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1: A Copa do Mundo FIFA 2026 será a maior Copa da história, literalmente. Pela primeira vez, o torneio contará com 48 seleções ao invés de 32 e será disputado em três países, Estados Unidos, México e Canadá. Com a expansão, cada seleção poderá levar até 26 jogadores. Antes eram 23, aumentando o número total de atletas e também o tamanho das delegações. Fora de campo, o tradicional álbum da Copa também cresce, saindo de 670 para 980. Figurinhas, refletindo o novo formato do torneio. Dentro das quatro linhas, a mudança é ainda mais impactante. O número de jogos saltou de 64 para 104 partidas, trazendo uma fase eliminatória ainda mais extensa, com uma 16avos de final. A abertura da Copa está marcada para o dia 11 de junho, com o México em campo diante da África do Sul. Já a grande final será disputada no dia 19 de julho, às 4 da tarde, encerrando a Copa do Mundo mais longa da história, depois de 39 dias incríveis.
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4: Transamérica, 9 horas 2 minutos, agora é hora de imprevista. Joana Trepto recebeu a jornalista Silvia Popovic para uma conversa sobre vida, carreira e comunicação. Com mais de 40 anos de televisão, Silvia relembra bastidores marcantes, histórias inusitadas ao vivo e momentos que ajudaram a transformar a forma de fazer TV no Brasil. Ao longo do papo, Silvia Popovic fala sobre autenticidade, os desafios de ser pioneira em um formato que unia informação e emoção e como construir uma trajetória sólida sem se encaixar em padrões. Ela também abre o jogo sobre envelhecimento, relacionamentos, maternidade, perdas e a escolha de continuar ativa, curiosa e em movimento. Você fica agora com Imprevista.
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6: Olá, seja bem-vindo, seja bem-vinda ao Imprevista, um programa que vai para além do tempo das redes sociais, o tempo dos cortes, um programa que preza pela conversa profunda, pela boa conversa, troca de ideias. Isso que é uma premissa do jornalismo, e no jornalismo existe uma diferença bem grande entre quem entrevista pessoas e quem entende de pessoas, entende de gente. A nossa convidada de hoje ajudou a televisão brasileira a perceber que o público não queria só informação e entretenimento, queria, de fato, conversa, queria identificação, queria se ver, se enxergar na telinha da TV. Muito antes de existirem podcasts como esse aqui, que você escuta, que você vê, rodas sobre comportamentos nas redes sociais ou em programas, né, que misturam emoção, conflito, humanidade, ela já fazia isso ao vivo, na televisão aberta, diante de todo o país. Ela atravessou décadas da TV brasileira sem nunca parecer encaixada demais em nenhuma fórmula. Isso é bem vanguardista. Talvez seja exatamente por isso que ela tenha permanecido sempre tão relevante. Nunca existiu nela uma... Aliás, nunca não. Sempre existiu nela uma curiosidade genuína pelas pessoas, inclusive pelas partes menos bonitas das pessoas. Jornalista, entrevistadora, apresentadora, pioneira de várias frentes, pioneira de um tipo de conversa que hoje domina o mundo. Hoje o Imprevista recebe Silvia Popovic. Silvia, bem-vinda.
7: Olha, com essa apresentação eu estou me sentindo muito honrada de estar aqui com você, porque hoje em dia eu já olho para a minha trajetória com uma visão assim, diferente... quando eu me sentia na batalha do dia a dia. Hoje eu continuo trabalhando, mas como eu não estou mais na TV aberta, quando eu ouço você fazendo esse relato, eu falo, puxa, como eu já fiz um monte de coisa. Acho que foram relevantes, sim. Porque na época realmente era uma expansão de formatos, de experiências, de fala, de quando eu comecei a fazer televisão, Joana, a gente tinha como referência os locutores que vinham da rádio bem tradicional. Quer dizer, alguém que falasse com um português mais coloquial já era novidade, vamos dizer assim. Alguém que mostrasse o corpo todo na televisão, isso era uma ousadia, porque as pessoas apareciam da cintura para cima. Então, a minha trajetória foi realmente longa, 45 anos de televisão, e muita coisa mudou nesse período, né? Mudou bastante. E hoje eu estou nas redes sociais, quer dizer, também estou aprendendo, estou numa outra fase de, vamos dizer, de ganho profissional e de experiência, mas quando eu vejo tudo que aconteceu já na televisão, eu falo, ufa, foi bastante coisa.
6: Silvia, você sempre foi para frente, desde pequena? Você sempre foi à frente do seu tempo?
7: É, eu sempre gostei do novo. Eu gosto do novo, eu me sinto atraída pela novidade, pelas pessoas, por ousar, por ampliar limites, sempre fui assim. E a televisão, como eu te disse na época que eu participei dela, ela estava numa fase muito criativa, numa fase onde a busca por novos formatos, por novas experiências, ela era assim, quem ousasse mais trazendo, vamos dizer, um jornalismo diferenciado na televisão, era uma pessoa que era valorizada, e eu tinha essa característica, né, de transparência, de falar de um jeito fácil, de ao mesmo tempo ser jornalista. Então acho que eu consegui me manter tanto tempo no ar porque eu tinha essa característica assim, da busca do novo, da linguagem nova.
6: Pois é, ser autêntico é algo que é falado com muita frequência nos últimos anos, mas quem de fato mudou a comunicação foi autêntico há muito tempo, ou seja, durante muito tempo precisou nadar contra uma corrente, uma maré, sim, que falava para as pessoas não serem autênticas, para as pessoas caberem em caixinhas. E você faz uma carreira, tem uma trajetória, vem neste mundo para cumprir um papel que permite que mulheres, comunicadoras, jornalistas como eu possam ser mais livres, espontâneas. Você vê isso na prática? Você sente isso?
7: É, eu era completamente fora do formato. Eu era gorda, eu era divertida, eu falava as coisas, eu fazia programas ao vivo, então eu tinha que interditar certas pessoas, outras eu tinha que pôr ela para falar. Se eu percebia que tinha uma pessoa que era meio duvidosa e a produção tinha, infelizmente, comido bola, que isso acontecia.
6: E acontece.
7: Ah, isso acontecia, pois era um programa que a gente entrevistava 10 pessoas numa tarde e às vezes tinha muito médico oportunista ou muita psicóloga que se fazia de... Quando eu percebia, o meu compromisso era com o meu público. Então eu denunciava isso no ar, mas falava, olha, será que é bem isso? Olha lá, não sei o que. Então eu ensinei o público a ser crítico também e a entender como eles podiam duvidar de certos discursos que hoje são chamados de fake news. Na época, a gente fazia tudo ao vivo. Então esse meu jeito, essa minha espontaneidade, essa minha naturalidade, vamos dizer, e coragem de falar de temas que eram completamente proibidos na televisão, foram uma característica minha. Não se falava de homossexualidade, não se falava de intimidade, de prazer feminino. Olha, você pode pegar as pautas todas, era um negócio que em televisão não se falava. A mulher, por exemplo, não existia uma apresentadora mulher que falasse de economia. Foi a Lilian Vitfib, algumas das primeiras começaram. Não existia mulher que falasse de esporte, a mulher não podia cobrir esporte. Imagina hoje em dia você tem um monte de gente falando, né, mulherada toda cobrindo tão bem esporte, porque elas não podiam nem entrar no como chamam, onde eles trocam de roupa?
6: No vestiário.
7: Mulher não podia entrar em vestiário. Então, você imagina como foi a transformação nesses anos todos. Né? E hoje, eu acho que nós, mulheres, ocupamos um espaço com muita categoria e com um jeito próprio de fazer. O que eu acho maravilhoso. A mulher não precisa copiar o homem, a mulher tem que ser do jeito dela. E eu acho que traz esse encantamento quando você tem espontaneidade e é do seu jeito. Eu acho que isso é que é atraente.
6: Eu acho que o mais atraente ainda é quando você conhece a pessoa na intimidade, você sabe que ela é verdadeiramente assim. Até porque a televisão, ela produz muitos personagens. Muitos personagens se sustentam porque usam máscaras, porque realmente ficam atrás daquele personagem. Mas a Silvia Popovic não é um personagem. Eu já tive o prazer de trabalhar com ela diariamente em situação de alegria, de prazer, de felicidade, em situação mais estressante, e a Silvia é a Silvia o tempo inteiro, extremamente profissional, extremamente autoastral, extremamente séria, e eu queria saber, claro, criativa, autêntica, isso a gente já até falou, De onde vem isso? Quando você lembra de você criança, você já tinha essas características? Sempre quis trabalhar com comunicação, ser jornalista?
7: Vem da alegria de trabalhar. Eu gosto de trabalhar. Para mim, trabalhar nunca foi uma coisa assim, pesada. Eu sempre gostei de trabalhar. Eu me lembro que quando eu era bem pequena, tinha uns 8, 10 anos, que eu me lembro dessa cena até hoje, de estar na frente do espelho segurando como se fosse um microfone. Era uma roupa que era meio um terninho, assim. Era um vestido, assim, nessa primeira infância, tinha uns vestidinhos sem manga, que nem assim, aí vinha um blazerzinho que punha por cima, assim. Era uma roupa que era mais formal, assim, que você usava para ir para a igreja, ou eu usava para ir para batizado, sabe? Era uma roupinha. E eu me lembro que eu estava me arrumando, me olhei no espelho e tive um insight de falar. E na época, a Hebe já existia na televisão, começando com a Cidinha Campos, que era uma personagem, você não morava aqui, provavelmente você não conhecia tudo isso.
6: Já ouvi falar.
7: E eu me lembro de ficar na frente da televisão assim falar, e ter um insight assim, puxa, isso é uma coisa que eu gostaria. Eu gostava, na época, quando eu era pequena, de polícia feminina, porque a policial feminina estava em todos os lugares que eu queria estar. Eu voltava a pé da escola, e se tinha um acidente, eu via que eu queria saber o que estava acontecendo. Então eu tinha essa curiosidade do jornalista, sempre tive. E ao mesmo tempo eu sempre me expressei bem verbalmente, eu gostava de falar. Então, eu sempre aprendi em casa que tinha que se fazer o que gostava. E eu acho que eu consegui na minha vida profissional fazer isso. Reunir assim, eu gosto de gente, eu gosto de notícia, eu gosto de falar, eu gosto de essa performance, vamos dizer, de receber, de ser uma host, como falam os americanos. Timing, eu sou uma pessoa que gosta de receber, até hoje eu recebo na minha casa, eu sou uma pessoa que tem esse prazer. Então quando você tem um programa, já tive um programa com 700 pessoas na plateia, como era o caso do SBT, então eu gosto de receber, eu gosto, sabe, tá dentro de mim. E a minha vocação acho que foi bem trabalhada, estudada e deu certo.
6: Silvia, tem algum assunto que você tenha pudor para falar sobre esse assunto? Porque com toda a sua elegância e te conhecendo como eu conheço, se eu quiser fazer uma pergunta aqui sobre sexualidade feminina, sobre sexo, sobre... Você vai responder?
7: Sim.
6: Alguma coisa te deixa sem jeito?
7: Ah, eu acho que falar mal dos outros, por exemplo, é uma coisa que eu não gosto. Eu não gosto, eu acho que é inútil, é comprar briga, fazer fofoca. Isso não faz parte de mim, eu não acho que eu vou melhorar o mundo com isso, sabe? E eu tenho um certo pudor, assim, nesse sentido. Tanto que você vê, eu não falo, eu não entro nesse tipo de coisa.
6: Em polêmica, nesse sentido.
7: Não, eu já entrei em muita polêmica. A vida, eu já comprei muita briga. Já fui, assim, estandarte de um monte de situações. Agora, no meu dia a dia profissional, falar mal de outras pessoas é uma coisa que me deixa constrangida. Falar sobre discutir certas coisas que a pessoa não quer discutir, eu acho que eu vou até o limite decente de perceber aqui, assim, esse ponto. Então, eu não exploro a vulnerabilidade alheia. Ao contrário, eu acolho. Então, eu tenho um treino muito grande de ouvir pessoas, depoimentos, tudo, mas eu vou até onde a pessoa quer ir. Eu não forço a barra, entendeu?
6: Mas essa é uma lógica um pouco diferente da lógica que predomina hoje nas redes sociais. Hoje, o que vai ao limite é o que normalmente viraliza, e quem trabalha com comunicação ou quem trabalha com as redes sociais tende a procurar isso.
7: Isso quem não tem outros conteúdos, né? Quem precisa dos pequenos escândalos para surfar, faz isso. Quem tem repertório, como eu acho que eu tenho, eu não preciso fazer isso. Eu falo de temas que, de fato, por exemplo, eu fiz um post sobre barulho, que é uma coisa que me irrita profundamente nos restaurantes, nos lugares, a fala alto, barulho de bateção de garfo, de música desnecessária, de falta de tratamento acústico nos lugares. Isso é um negócio assim, tá virando um peso, essa história de ser em restaurante. Não é porque eu tô ficando velha, não. Todo mundo reclama, você não consegue conversar, você tem que ficar o tempo todo assim, o que você disse, sabe, tudo... Bom, eu fiz esse post, deu milhões e milhões e milhões de visualizações. O Boni repostou, o médico de Belo Horizonte repostou e falou, e todo mundo. Por quê? Porque tem verdade. Então, quando você fala de coisas que são verdadeiras, sinceras, você não precisa ficar fazendo sensacionalismo. Aliás, na televisão também é assim. Tem muita gente na televisão que paga para a pessoa dar um depoimento sensacionalista e mentiroso. Eu nunca fiz isso. Nunca. Inclusive, acho que o formato do meu programa, que era aquele onde a gente ouvia histórias e aprendia com elas, e tinha os psicanalistas, psicólogos comentando, ele se desgastou porque, no fundo, foi tão mal copiado com sensacionalismo, justamente com gente paga, que a coisa foi se diluindo, e o próprio público percebeu que aquilo não tinha mais sentido. Né?
6: Seu programa foi copiado?
7: Não, lógico que foi. Foi muito copiado. O formato foi. Né? Só que as pessoas, cada um faz o seu jeito. Tem pessoas que são mais éticas, tem pessoas que não são éticas, como em tudo.
6: E quando você olha para trás, que história assim você, de tantas que você tem, você destaca? Já aconteceu alguma coisa que te deixou muito nervosa no ar?
7: Já teve muita situação de convidado. Quando eu fazia o programa Canal Livre, que era uma mesa redonda em formato de U, eu ficava no centro assim. O programa tinha que ser polêmico, porque foi depois da ditadura e as pessoas, então, estavam gostando muito de debater. E a gente, então, bolou um programa que tinha vários pontos de vista sobre o mesmo tema. Se você fosse falar da Transamazônica, né, da estrada, que era uma estrada que estava se construindo na Amazônia, você trazia o engenheiro, a prostituta, o padre. Por quê? Porque todos faziam parte desse ambiente ali. E ali, então, era uma polêmica, uma discussão rica, bonita, mas acalorada. Então, eu não podia deixar... era ao vivo. Então, imagina, 10 pessoas ali sentadas. Eu tinha 2 horas, você tira 15 minutos de anúncio. Quer dizer, cada uma tinha, sei lá, 8 minutos para falar, 5 minutos para falar, o que é muito em televisão. Só que cada um que está lá acha que o que tem para dizer é mais importante.
6: Claro.
7: E eu tinha que... Bom, nessas, tinha gente que vinha armada... tinha gente que começava a chorar no ar e levantava e ia embora. Então eu já vivi muita situação. Eu sou casca dura hoje, já. Muita coisa. Eu já teve senhorinhas que desmaiaram na minha plateia, já teve gente, enfim, já teve de tudo. Já teve assalto ao vivo na plateia.
6: Assalto ao vivo?
7: Então, uma vez no SBT, o Silvio Santos, na época, não tinha protetor de armas, né? Pra você entrar, qualquer um entrava dentro do estúdio do SBT. Era na Vila Guilherme, um baita de um cinemão, um teatrão, e o programa acontecia ao vivo. Eu estava fazendo um programa importantíssimo sobre transplante com o Dr. Zerbini, o Dr. Silvano Raia, os maiores nomes. E, de repente, eu fazia o programa no meio da plateia, assim, ficava de pé com as plateias do meu lado. E de repente eu sou muito ligada em áudio, por exemplo, eu ouço isso que ele está batendo, eu ouço tudo, assim, eu desenvolvi um tipo de escuta, porque eu estou controlando tudo, né? Eu estou aqui falando, mas o resto dos meus sentidos funciona. E eu comecei a ouvir que tinha um negócio atrás de mim acontecendo, eu falei, mas o que está acontecendo? Eu tentava olhar, não via, chamei o break. E aí vieram 2 seguranças, assim, que me pegaram pelos 2 cotovelos, me levaram para trás e falaram, Silvia, não fica nervosa, mas é o seguinte, tem policiais aqui que estão tentando prender 2 bandidos ou alguns bandidos que mataram um outro policial aqui na Vila Guilherme. Falei, mas como assim? É, eles estão aqui dentro, estão armados. E aí eu falei, bom, eu no meio da plateia, o que vai acontecer é que eles vão me pegar de refém. Só que o programa era ao vivo, importante, então eu falei, vou continuar fazendo. Aí avisei os convidados, eles ficavam atrás de umas cabaninhas, você se afunda se tiver tiroteio. Imagina esses médicos, todo mundo se olhando assim. E eu não penso aqui também, para eu também estava assustada, mas eu falei, vamos lá. Tinha que terminar o programa, né? Tarso de Castro, que tinha sido transplantado, só tinha figurão. O Dr. Zerbini era o maior de todos, assim, a produção conseguia pessoas incríveis. E o programa tinha muito prestígio, então eu falei, bom, agora sim que eu quero ver. Bom, só para resumir a história, se passaram mais 2 blocos comigo fazendo o programa, segurança de pé, assim, a polícia tentando prender eu com o ouvido que estava lá, como se estivesse aqui atrás, sentindo tudo, e finalmente conseguiram prender os caras, e depois disso, o Silvio Santos proibiu que a gente falasse disso na época, porque senão ia virar moda, e ele colocou depois os detetores de metais que tinham na entrada dos bancos também, sabe, para o pessoal não poder entrar armado dentro do estúdio, porque
6: o mínimo,
7: quer dizer, imagina a gente lá exposta a qualquer... Então já teve todo tipo de situação. Eu sempre conto histórias assim que às vezes se repetem, mas que são loucas. Né? Uma vez eu fiz um programa fazer um programa à tarde, e aí a novidade era levar burrico. Sabe esses burrinhos assim, jeguezinhos, para as crianças andarem a cavalo, ficava criançadinha andando, era uma novidade. E aí, então, eu falei, traz esses burricos aí que nós vamos. É bonitinho, vai ser legal. E aí, óbvio que o burrico, eu tinha um tapete, na época da TV Record, o tapete era da diretoria, era o que sobrou do tapete da diretoria, sobrou para o nosso estúdio. Aquela época era assim, se aproveitava o que tinha. E o tapete era altíssimo, assim. Não preciso dizer que o jegue viu o tapete, achou que era grama e começou a pastar no tapete, só que a boca do jegue é muito forte. Ele pegou, foi pro fundo, segurou na boca e levantou o tapete, cadeira começou a cair, tudo começou a cair, eu levantei a perna, foi aquela coisa, segura o jegue, daí... Mas foi uma situação que você não imagina, assim, câmera derrubando, tudo. E é isso, aí o que eu fazia? Os apresentadores seguros ficavam quietos. Vou chamar os comerciais. Eu não, eu absorvia isso para o meu programa. E isso era muita novidade na época, era uma coisa que não existia. Quer dizer, as pessoas eram muito formais, inseguras. Aí saiu do... Eu não. Uma outra vez, nesse mesmo programa, que eu fazia muita coisa para a mãe, atividades para as mães inventaram, trouxe uma cabrinha também, que era outra novidade, assim. Era graça que a gente fazia. E a cabra, quando faz xixi, ela levanta o rabinho, né? A cabra não faz assim, ela faz assim. E eu tinha um Adão, que foi meu, aliás, não sei se você chegou a trabalhar com o Adão, acho que você não.
8: Acho que não.
7: O Adão foi, assim, um grande sonoplasta, nosso, trabalhava comigo, e eu tinha tanta intimidade com o Adão, que ele punha a mão em mim, que eu nem senti. Ele punha fio para cá, coisa para lá, levantava, era um queridíssimo. E o Adão trabalhava com um jalequinho impermeável, que era... era o uniforme, e a cabra pergunta se a cabra não levantou o rabo, fez xixi, foi direto no bolso do Adão, começou a encher de xixi, e ele essas coisas que acontecem assim, em programa de televisão que é ao vivo, que é e era tudo muito divertido, assim, já teve muita situação estressante, muita divertida e muito aprendizado e muito choro, e muita emoção. Depois que eu tive a Ana, por exemplo, eu virei uma chorona. Eu não sei, hormonal, eu não sei o que deu em mim, eu virei uma pessoa mais sensível, mais humana, mais... Então eu via as histórias e, tuf, chorava junto com a pessoa. Então são tantos anos, tantas fases, e tudo isso são boas memórias, né? A vida é feita dessas experiências todas e do aprendizado que você tem com elas e do prazer que você tem que ter.
8: Claro, né? Silvia, você tem uma trajetória muito marcada também pela sua maternidade, por também nisso você... ser vanguardista, você foi mãe mais tarde.
7: Os 45 anos.
8: É. Hoje é normal, hoje nós falamos disso. Imagino que quando a Ana nasceu, a Ana tem 26.
7: 26
8: ai, meu Deus. Formada já.
7: É, formada em medicina. Ai,
8: que orgulho. Então, há 26 anos, isso deveria ser uma grande questão.
7: E todo mundo escondia, Joana. Ninguém falava disso, porque era como se fosse assim, uma gravidez de segunda categoria, imagina.
8: Antes de você engravidar, as pessoas... te cobravam, perguntavam se você ia ser mãe, não ia? Rolava isso?
7: Ninguém nem considerava, porque eu já era velha para ser mãe. Com 44 anos, quando eu engravidei, era uma coisa fora do... Só acontecia por muito acidente, assim. Quando acontecia, era muito raro, era uma gravidez de risco. Mas o meu marido era médico, e nós tínhamos, assim, talvez assim, o melhor da medicina reprodutiva disponível, que era o Dr. Paulo Serafini, que era o chefe de Yale, dessa área reprodutiva, e que era um brasileiro que deu banzo e quis voltar para o Brasil, e por sorte, o Marcelo e ele eram colegas. E aí, então, eu em 6 meses estava grávida, eu tive uma assistência maravilhosa. Como eu me senti muito grata por isso, eu resolvi tornar pública a minha experiência, porque eu sou da geração de mulheres que de verdade acreditavam que a independência financeira e o sucesso profissional já eram, sim, muito importantes. E eu, felizmente, tive a humildade de reconhecer em mim, não quer dizer que seja isso para todas as mulheres, mas eu percebi que isso era insuficiente para mim, que eu queria buscar uma família, queria tentar ter filhos. E foi a melhor coisa que eu fiz. Felizmente, o Marcelo foi companheiro nessa jornada e tive a ajuda da medicina. Eu falei, eu tenho que devolver isso para as mulheres. Eu faço um programa, sabe, onde eu ouço tantas experiências, eu tenho que contar isso para outras mulheres. Até hoje, Joana... Eu estou num supermercado, estou andando na rua, vem uma mulher e fala assim, essa moça aqui nasceu por causa de você.
8: Ah.
7: Mas eu ouço isso aos montes, assim, minha filha, eu tive minha filha porque você contou a sua experiência, eu também fui buscar a ajuda da medicina reprodutiva, hoje você vê que isso é uma realidade para muitas mulheres e é, mais uma vez, a medicina ajudando a gente a ter uma vida completa, se você achar que é importante ter uma família com filhos. Para mim era importante e eu felizmente consegui. E hoje, imagina, né, é uma grande alegria na minha vida.
8: Você não imagina a sua vida sem a Ana?
7: Olha, eu imagino porque eu já tive a vida sem ela, mas a vida com ela é muito melhor. né? A vida com ela faz outro sentido para mim. Você sai do centro do palco quando você tem filhos. E isso faz muito bem. Porque quando você ainda é jovem, você está no centro do palco, você da sua vida, você é a grande protagonista da sua vida, isso é maravilhoso, porque você vai atrás, faz a sua carreira, constrói uma vida amorosa, viaja. De repente isso cansa. De repente você cansa de você. Você vai ver, vai ter um dia que você vai se enjoar das suas mesmas questões. Né? Tem uma hora que cansa e fala, o que mais tem aqui para me estimular, para me ajudar a crescer de outras maneiras? E eu entendi que eu queria muito ser mãe. E foi mais tarde isso, não foi antes, foi mais tarde. E aí o Marcelo entendeu que era realmente uma prioridade para mim. E você vê, a Ana está aí, ele se foi, mas eu tenho ela e tenho os problemas ligados a tê-la. Quer dizer, essa questão toda ocupou o espaço da minha vida e me melhorou como pessoa.
8: Silvia, vocês são grandes companheiras. Você acha que dá para uma mãe ser melhor amiga da filha?
7: Não. Acho que mãe é mãe sempre. Não tem esse negócio de melhor amiga. Porque a filha vê a gente de outro jeito e precisa da referência materna como colocadora de referência, de limites. Então, amiga é outra coisa. Mãe é um outro espaço, na minha opinião. E mães são muito importantes. Você vê, eu acabei de viajar com a Ana. Eu gostaria de estar com ela muito mais do que estou. Mas a gente troca. A gente troca.
8: E já que você falou do Marcelo, o que é o amor para você hoje? Você considera e categoriza o amor como o quê?
7: Você diz a vida amorosa?
8: A vida amorosa. O amor, pode ser que eu pensei quando você falou.
7: Para mim, a vida amorosa hoje significa ter um companheiro para compartilhar momentos que agradem os dois. Por exemplo, eu sinto muita falta do Marcelo, porque a gente tinha planos a médio prazo, por exemplo. Né? Quando você não tem alguém assim, você tem que pegar e buscar os seus próprios projetos, e muitas vezes é difícil levar esses projetos sozinha, você fica meio... Então, eu acho gostoso ter alguém para ter projetos. Eu gosto disso, eu gosto da vida a dois, hein? Deixa eu dizer que eu sou a favor da vida a dois, eu acho que a vida a dois é gostosa. Tem gente que não gosta, que se sente presa, que se sente limitada. É lógico que tem, quanto mais velho você fica, se o companheiro tem a mesma faixa de idade que você, as coisas vão ficando mais complicadas, porque tem gente mais neurótica, velha mais neurótica, mais teimoso, fica mais doente, tem umas coisas assim que então você tem que escolher bem para não arranjar um problema. Entendeu? Acho que tem que arranjar. Eu gosto da ideia da vida a dois, eu estou aberta para o que puder acontecer, né? E tive já experiências que foram legais, duraram um certo tempo, foi ótimo quanto durou, foi gostoso. Não é o mesmo amor, a paixão que você tem. Você pode até se apaixonar e ficar bem assim, encantada. É gostoso, é diferente. Por exemplo, eu não, as expectativas são do tamanho mais real, vamos dizer assim. Você espera mais do que dá para esperar. Você não fica fantasiando tanto assim. Você espera do outro, se você for uma pessoa madura, eu acho que eu sou, eu espero do outro que o outro pode dar. E isso já facilita muito o serviço. Se você é uma pessoa cheia de... achando que vai casar com o príncipe encantado, não vai dar certo. Agora, se você está procurando um companheiro, é ótimo, gostoso.
8: E quando você surgiu com um namorado, virou um burburinho, virou uma pauta.
7: Foi.
8: Por que as pessoas se surpreenderam tanto, Silvia?
7: Porque as pessoas se surpreendem que você ainda possa ter sido bem casada e querer ter outras experiências como eu tive. Né? Porque isso é legal, ver que a vida não acabou aos 70. Né? A vida continua como tem que ser, integralmente. Eu vivo intensamente, eu tenho amigos, eu saio... Viajo, eu faço, eu gosto de um monte de coisas que eu continuo fazendo e eu faço da minha vida assim, realmente uma, cada dia é um dia. E eu valorizo o meu tempo e acho que quando você pega e mostra que é possível, né, fazer uma parceria, as pessoas ficam muito excitadas com isso, porque elas gostariam também. As pessoas querem isso para si, querem se redescobrir assim. Sensuais de novo, ou bonitas de novo, ou valorizadas. É muito gostoso isso, você ter o olhar de um homem para você, ou de uma mulher se você for gay, ou sei lá, de um parceiro, não quero aqui pôr nada na caixa. Mas eu acho que quando você tem o olhar de outra pessoa, assim, de admiração, puxa, isso dá um gás que você não imagina, é muito gostoso, né?
8: Se fosse um homem, talvez não causaria tanto espanto, mas uma mulher, e eu até fico constrangida de falar essa expressão, mas vou falar, na sua idade, porque para mim você é tão jovem, tão cheia de vida, causa uma estranheza. Parece que não existe vida amorosa, vida sexual a partir de uma determinada idade.
7: Não, mas existe, viu? Pode se preparar porque existe. Vai ter. E a gente tá, eu acho que a minha geração, de novo, você, né, voltar pro perfil que você escreveu a meu respeito no começo, a minha geração tá esticando também esses limites do que é viver bem 70 a mais. Você não precisa ficar em casa deprimida só cuidando dos gatos. Eu tenho gatos e amo os gatos, mas também tenho amigos, também tenho namorado, tenho vou jantar fora, saio, ponho roupa transparente, uso o que eu bem entendo, me divirto com as minhas redes sociais, sabe? A minha vida é plena. Eu acho que você tem que, tem pessoas que têm uma vida menos jovem aos 30 anos do que a minha vida aos 70. Jovem no sentido de estar aberta para o novo. Porque esse que é o negócio, quer dizer, viver nesse tempo é um outro tempo. Por exemplo, eu tenho alguns medos que eu não tinha, mas em compensação eu tenho outras seguranças que eu também não tinha. Então a vida vai se fazendo muito interessante se você viver ela plenamente. Na medida, respeitando, mas a tendência de se encruar e a expectativa social de que você tem que ser mais comedida só porque você está envelhecendo, ela é muito castradora. E a gente não tem que entrar nessa. A vida é sua, você faz dela o que você quiser, sabe?
8: Silvia, já que você falou das redes sociais, eu acho impressionante o engajamento que você tem nas redes sociais. É uma coisa que desafia a lógica que é imposta para apresentadoras mulheres de televisão. Com o passar do tempo, nós sabemos que mulheres vão ficando mais descartáveis para a televisão, para o vídeo, né? Com você isso não aconteceu. Você decidiu sair da televisão. Quando você decide sair da televisão, você decide investir nas redes sociais. Que, porque sim, as pessoas acham que é uma coisa para gente jovem, que sabe mexer, que consegue ativar os gatilhos para as pessoas engajarem. Enfim, aí você desafia a lógica de novo. Você tem um público imenso. Isso te surpreendeu?
7: Olha, me surpreende.
8: Não, porque sempre
7: não,
8: teve.
7: Não sempre teve. Você sabe que eu acho que hoje nas redes sociais eu tenho mais público do que eu tinha nesse meu último programa da Band, por exemplo. E é um público, assim, que eu sinto ele mais orgânico, porque o que eu tenho, além, não é um número de seguidores que são milhões mesmo, é muita coisa, né, no Instagram é 1.200.000.
8: Os comentários, né?
7: O que eu tenho é engajamento.
8: Engajamento,
7: já,
8: né? isso é muito legal.
7: E eu acho que eu devo isso muito à minha espontaneidade, de novo, uma maneira de fazer os meus conteúdos de uma maneira bem, assim, espontânea, de falar o que eu sinto e de mostrar coisas da minha vida sem pretensão, sabe? Eu compartilho conteúdos de lifestyle, de mesa posta, de receitas, de maneira de se vestir. E tudo isso vai sei lá, gerando um entendimento das pessoas de que eu sou uma pessoa acessível. De fato, estou lá, eu leio os comentários, eu respondo os comentários, eu ponho um coraçãozinho, eu vejo tudo aquilo na medida do possível, que é muita gente. Mas esse engajamento, eu acho que eu devo um pouco à televisão. A mulherada toda que da televisão migrou para mim e me conhecia desde antes.
8: Quem é o teu público?
7: Ah, eu tenho um público que vai de 25 anos até 70 a mais. Eu te mando meu media kit, você vai ver. É impressionante.
8: olha,
7: isso é impressionante. As amigas da Ana me adoram. Porque talvez a mãe delas não tenha o tempo que eu tenho hoje, através das redes sociais, de falar coisas que elas gostam de saber. Como se vestir adequadamente, quanto revelar, não revelar, sabe? Vai de shorts, põe uma camisa de manga comprida. Eu falo coisas básicas, porque eu não sou especialista em nada. É quase como se fosse assim, vamos dizer, conselhos de bom senso, né? Informações que estão todas aí, eu resumo elas e as meninas adoram. As senhoras gostam porque me veem como exemplo mostrando as novidades. Eu ajudo também nas redes sociais jovens empreendedoras. Eu tenho isso como missão, eu acho que eu tive tanto na vida. Então, eu faço meus recebidos, a pessoa manda coisas ali, eu mostro, sabe, até para o pessoal saber das novidades e para quem está começando ter uma força. Depois eu tenho clientes importantes que eu cuido muito. de moda, de indústria farmacêutica, das vacinas. Então, eu cheguei hoje num resultado nas minhas redes sociais que é surpreendente, de certa maneira. E foi muito rápido isso, mas construído com muito trabalho, Joana.
8: E dedicação.
7: Todo dia eu posto. Todo dia eu mostro nos stories. Isso exige mais trabalho até do que na televisão, porque na televisão eu estava lá naquele momento e depois tchau. Aqui não. Aqui eu trabalho o dia todo, onde eu estou. Já mostrei aqui o seu estúdio, já falei. Depois, quando você fizer o recorte, eu reposto, comento, eu faço. É muito ativa a minha vida. Isso é ótimo, porque eu gosto do que eu faço, então tá tudo certo.
8: A gente fala sobre a tua trajetória com vários momentos, várias fases de estrondoso sucesso. Você já teve momentos de fracasso que te fizeram pensar que talvez você não fosse sair daquele lugar? Sei que você é esperançosa.
7: Já. Não, eu sou esperançosa, mas em vários momentos eu fiquei falando, o que eu vou inventar agora?
8: Quando?
7: Ah, vários. Por exemplo, quando a Ana nasceu, eu fiquei de licença um tempo, daí eu voltei e aí acabei parando, porque eu resolvi que eu tinha demorado tanto tempo para ter uma filha que eu precisava dar mais tempo para isso. E era uma liberdade que eu podia, eu tinha dependência financeira, justamente, eu falei, não, eu vou fazer isso, vou parar, vou cuidar da Ana, e fiquei, sei lá, uns dois anos, dois, três, toda a introdução dela na escola, toda essa coisa, e adorei, né, adorei, foi ótimo, mas depois eu comecei a querer voltar, e as propostas que existiam não me agradavam, aí eu falei, como é que vai ser? Então, essa espera dava alguma ansiedade. Assim como eu também fiquei um pouco ansiosa até definir o que eu ia fazer saindo da televisão para começar as redes sociais. Porque existia muito preconceito por parte de profissionais como nós nas redes sociais. Só tinha mulher fazendo dancinha. Tanto que quando eu estava na televisão, eu dava uma pelota para a rede social. Eu tinha, sei lá, 60 mil seguidores, eu não ligava para aquilo. A televisão era o mais importante. Então, felizmente, eu entendi que eu podia fazer rede social sem fazer dancinha, nunca fiz, sem me submeter a coisas ridículas, a vender. É verdade, porque o pessoal, ou a fazer, enfim, eu me mantive, eu falei, não, eu vou tentar fazer do meu jeito as coisas que me interessam de verdade aqui durante a pandemia, e foi dando certo, e eu intuitivamente, então, eu acertei.
8: E qual é o segredo ou a dica, o pulo do gato para alguém que ainda que tenha tido momentos bem difíceis na vida, de incerteza, de fracasso, para sempre se seguir assim, apegado à vontade de continuar e ter um norte?
7: Olha, Silvia, infelizmente, Joana, eu acho que isso chama-se, né, na psicanálise, é pulsão de vida. Tem pessoas que têm. Eu, felizmente, tenho. Eu sou reativa, assim, à vida. Se eu começo a ver que o buraco está indo embaixo, eu põe o nariz para cima, assim, sabe? Eu tenho essa urgência de vida. Talvez porque perdi minha mãe cedo, talvez porque vivi mortes, assim, ao longo da vida. Então, eu sei que é com você o negócio. Você tem que querer viver bem e ir atrás do que pode te fazer feliz. E não se deixar, e não fazer um pacto com melancolia. Infelizmente, tem pessoas que preferem esse espaço da melancolia e de serem objeto de dó. Tem gente que gosta de chamar atenção pelas doenças, que gosta de chamar atenção pela ai, vida, ai, morte, sabe aquela coisa? E eu acho que isso não é, assim, no começo você pode até ter um pouco do olhar dos outros, mas depois isso não vai construir nada, sabe? Você vai se envolver nessa rede própria que você criou e infelizmente você vai ficar inundada de melancolia, justamente, que é um jeito de ser triste. Né? É uma. Bom, você que é portuguesa sabe. O fado é o quê? Sabe? Essa...
8: É a canção da saudade. É você viver na.
7: Você fica naquela coisa e isso não constrói. Então, eu não acho também que você tem que não viver o luto, não viver a dor, não viver a melancolia. Mas você tem que saber que a vida é um grande privilégio. Que a vida é viver cada dia. Se você conseguir pegar pequenas coisas do seu dia e transformar aquilo numa coisa, num momento melhor, você vai estar saindo da melancolia. Se você consegue olhar coisas... Eu, por exemplo, tenho a capacidade de ver beleza em pequenas coisas. Eu tenho isso. Está dentro de mim. Talvez eu tenha treinado para chegar nisso. Assim, mas eu vejo assim, a flor, eu acho bonita. Eu vejo as coisas bonitas e eu me cerco delas para me manter inteira. E você vai sentir isso se você for ver minha rede de, sabe, eu posto coisas que me trazem esse prazer. E eu acho que essa é uma dica que eu posso dar. Começa a se cercar do belo, de coisas bonitas, de gente positiva, de exemplos, de pessoas simples, mas que te fazem dar risada. Sabe, traz para você o que há de melhor na vida e não o que há de pior. Afasta o tóxico, afasta a gente para baixo. Talvez essa seja uma dica. Agora, eu sei que é difícil, tem gente que tem uma personalidade mais depressiva, e aí vai, toma remédio, vai procurar um médico. Não se deixa envolver por isso.
8: Silvia, como é que foi para você perder sua mãe cedo?
7: Foi um baque, violentíssimo, porque ela morreu atropelada dentro do carro dela, foi uma história horrorosa. Ela tinha 55 anos, era jovem, ativa, assim, uma pessoa importante, psicóloga, educadora. E nós tivemos um almoço em casa com todos os filhos. Eu já morava fora, eu tinha 26 anos na época, a idade da Ana. E ela estava na Avenida Sumaré, indo em direção a Pinheiros, e vinha um cara em excesso de velocidade, num Dodge Dart grande, e uma menininha de 9 anos estava atravessando a rua, já tinha passado as... São quatro pistas da Sumaré, ela já tinha passado as três. E ele resolveu competir com ela e acelerou o carro, imaginando que ela fosse andar para trás. Só que ela foi para frente e ele pegou ela na cintura, dividiu a menina em dois. O corpo dela foi jogado 60 metros para frente, outro pedaço, sei lá o que, virou. E ele perdeu a direção, atravessou a pista, assim, a ilha, e pegou minha mãe vindo de frente, matou ela na hora também. Esse cara fugiu, deixou duas vítimas e a minha mãe, então... pegaram o corpo da minha mãe, tiraram do carro, puseram ela no chão. Durante muitos anos, eu não conseguia relaxar. Eu deitava, eu sentia como se fosse ela morta, sabe? Era uma coisa assim que me emociona até hoje, porque foi um impacto perder minha mãe. Foi uma coisa assim que você pode imaginar o que é perder sua mãe jovem?
8: Não,
7: assim,
8: não consigo imaginar.
7: Roubaram a vida dela, assim, de fato, que foi assim. E isso. Foi complicado, isso me criou dentro de mim um núcleo, assim, de entendimento de que a vida pode acabar rápido, assim, de uma hora para outra. Às vezes eu tenho esses insights, assim, eu aprendi isso, então eu não desafio a vida fácil, não. Aí eu perdi um namorado assassinado também, que foi meu primeiro namorado, então eu tenho uma coisa assim, eu aprendi que a morte faz parte da vida, que ela acontece por acidente, por doença, por fatalidades e por descuido. Então eu respeito isso, você vê, eu poderia ser uma pessoa depressiva tendo vivido essas coisas todas, mas não sou, ao contrário justamente, eu valorizo a vida. E eu acho que quando você valoriza a vida e sabe que ela pode ser frágil, você vive melhor.
8: Isso. Como é que a terapia te ajudou?
7: Muito mesmo. Fiz muitos anos de análise, muita.
8: Não faz mais?
7: Faço. Hoje não é mais análise, hoje é um acompanhamento, assim, com uma psicanalista. Uma vez por semana tem um papo, assim, uma conversa. Mas é sempre bom, é um privilégio, aliás, a gente poder conversar sobre tudo. Você ter uma escuta treinada, educada para isso, sabe? É diferente você conversar com uma amiga, o que é também importante, mas. Aí já é uma escuta mais viciada, vamos dizer. Uma escuta mais psicanalítica te ajuda a ver velhas questões de uma maneira, às vezes, nova, né? E isso pode te fazer caminhar. E, então, por isso que eu faço questão de manter esse combinado, essa semana, essa visita semanal, assim, com a minha psicanalista.
8: Agora, eu queria falar com você sobre a tua época áurea de televisão. Você trabalhou na televisão num momento em que muitas pessoas usam como referência, como um momento em que era bom porque podia se falar tudo, não tinha o politicamente incorreto, agora não se pode falar nada. O que que você fazia antes que você acha que hoje em dia não ia cair muito bem? Tem alguma coisa?
7: Na verdade, Joana, quando eu comecei, não podia falar nada. Depois a gente conseguiu poder falar tudo, né? Foi assim, foi...
8: De extremos.
7: Foi de extremos. Hoje você não pode falar um monte de coisas porque tem uma patrulha irritante também. Eu acho muito...
8: Já passou por alguma situação de...
7: Já.
8: Estresse, assim?
7: Já, eu me arrependi. Eu virei e falei que... Até lembrei disso hoje cedo, não sei porquê. Eu virei e falei que o cara era foi super incorreto. Qual foi a palavra que eu usei mesmo? Espera um pouquinho que eu vou me lembrar. Eu falei que aí recebi todas as cartas das mães, todas de filhos. Eu falei que a pessoa era... Como é que você fala? Eu nem tenho mais a palavra. Olha pra você ver como
8: pronto,
7: a gente esqueceu.
8: Pronto, eliminou. Mas, de certa forma, você magoou algumas pessoas.
7: Magoei muita gente, porque eu... usei um adjetivo que, na verdade, identifica pessoas que têm problemas cognitivos. E aí foi um negócio que ofendeu. E eu não tinha caído a ficha que eu não podia falar. Tem um monte de expressões que a gente usa e que não pode mais usar. E, sabe, a coisa que tá preta, sabe? Coisas assim que a gente falava naturalmente.
8: E hoje a gente sabe que não
7: pode. Deve falar. Eu me policio para não falar. Para que eu vou chatear alguém se não... Agora, que é chato às vezes que limita, sabe? Tem coisas que são camisas de força. Agora, as pessoas folgaram muito também. Né, também teve isso, sabe? Acho que também teve muita, sabe, não é não ter censura, mas assim, teve assim, abuso de muita coisa. Então também aí eu magoa, sabe? Chutar santa, sabe? A televisão virou também uma coisa barraqueira que eu acho que tem que haver limites. Assim como tem que haver limites também, não é censura, mas são limites claros, eu sempre trabalhei com limites de bom senso, que eu sempre tive. Por exemplo, eu acho que eu fui processado uma única vez em tantos anos de televisão, porque na minha plateia uma menina veio com um negócio aqui no nariz, piercing. Na época, um piercing. E eu falei, nossa, mas isso parece... Eu fiquei tão chocada, era um negócio desse tamanho, assim, um negócio aqui enorme. Eu falei, nossa, mas isso me lembrei da minha infância em fazenda. Eu falei, puxa, mas isso parece coisa de vaca. Porque eu falei isso... Aí a Bandeirantes foi processada, enfim. Mas eu acabei ganhando a causa, porque a gente estava... Não foi má intenção, não quis dizer que ela era vaca.
8: Entendeu? E era algo novo, assim, para vocês?
7: Nossa, não era uma novidade. Era, mas a dela, então, o nariz até caía para baixo, assim, sabe? Era um treco que hoje em dia você vê o pessoal usando um monte de coisa.
8: Eu sou super a favor de nós nos policiarmos o necessário para não ofender ninguém, estarmos sempre aprendendo. Mas eu também acho que precisa haver um certo discernimento em relação ao que era aceitável, em relação à necessidade das pessoas se atualizarem, entenderem. Às vezes parece que falta um pouco disso. As pessoas estão muito odiosas. Você sente?
7: Demais. Mudou? Demais. Mudou demais. Hoje todo mundo, por conta das redes sociais, qualquer pessoa tem voz. Né? Então existe muita gente interessante, existe muito medíocre, existe muita gente invejosa, existe muita gente rancorosa, existe muita gente mentirosa. Então qualquer um pode dizer qualquer coisa. E esse ambiente acabou trazendo uma falta de senso que nós jornalistas, desde o primeiro dia de faculdade, aprendemos que nós temos que ter a responsabilidade, que a gente pode ser processada pelo que fala e julgada pelo que diz. Quer dizer, o comunicador, dizia o Paulo Patarra, que foi um grande jornalista, né? O comunicador, o jornalista devia ser eleito até, porque ele tem o grande privilégio de pegar notícia e passar para as pessoas. Quer dizer, esse momento, que é o que você tem de captar o que aconteceu e traduzir aquilo que aconteceu para um monte de gente, isso é sagrado para mim, isso é uma coisa importante. Eu não falo qualquer coisa, sabe, a gente valoriza a informação. Agora, as pessoas que não têm essa formação, não têm esse rigor, não têm esse entendimento, essa ética, elas usam a informação hoje para elas desqualificam o que é a nossa profissão, né? E, infelizmente, você tem esse tipo de gente aí dando papo, dando solto, informando as pessoas e um monte de gente que cai nessa. Eu espero que haja, por exemplo, nas redes sociais, algumas regras que as pessoas todas sigam. Essa coisa agora com fake news nas eleições que vem agora, puxa, eu espero que realmente haja um rigor, porque tem empresas se formando para desinformar você, né? Elas ganham dinheiro com isso. Então, cuidado, fique atenta. Quer dizer, é melhor, enquanto as leis não vierem, a gente tem que estar muito, assim, não repassar um monte de bobagem. Eu recebo tanta fake news e eu coloco ali. Quando eu recebo, sabe, o pessoal reposta para mim, quer se fazer interessante e me reposta no direct. Eu falo, olha, não me mande vídeos se você não tiver certeza. Eu ponho até um textinho pronto.
8: Pronto?
7: Já pra isso, porque tem muito.
8: Silvia, você voltaria para a televisão?
7: A princípio, não. Eu voltaria só para fazer uma coisa assim, com começo, meio e fim, sabe? Um projeto de apresentar um negócio que começo, meio e fim. Mas não tenho vontade, não sinto falta.
8: Não sinto falta?
7: Não sinto falta.
8: acabou o encantamento?
7: Eu viro a página, menina. Eu tenho essa característica, não sei se é qualidade ou não, mas eu viro a página. Já foi.
8: Mas porque você fez tudo o que você gostaria? Ou porque...
7: Fiz muita coisa que eu gostaria. Eu acho que o ambiente da televisão não é mais o que era. É um ambiente onde você tem formatos prontos, pessoas que estão lá para cumprir um papel que não tem um protagonismo de verdade, não conseguem fazer a diferença. Então, não vejo muito encantamento na televisão que se produz hoje. A não ser no jornalismo, que ainda tem o seu valor, né? A sua importância. Aí sim. Mas assim, eu não vejo grandes... Assim, a televisão não teve épocas que era muito criativa nas novelas, nos programas humorísticos, no jornalismo, nos formatos à tarde. Você tinha um monte de coisa nova. Hoje não. É assim, fofoca à tarde. É tudo muito, muito engessado. Não vejo graça. Mas, não estou criticando, estou constatando para a minha experiência. Eu, quando esses anos todos de televisão, a gente tinha que desenvolver esses formatos, a gente pensava... A gente

0: que me ajuda nas receitas. Eu tenho um financeiro que ajuda, que mexe com todas as minhas finanças, faz as notas fiscais e cuida dos contratos e tudo. E tenho um motorista. É essa a minha equipe.
1: Mas é uma bela equipe, é uma grande equipe.
0: Na verdade, é uma equipe que é pequena, porque das redes sociais mesmo sou o Leandro e eu, né? Então, mas eu tenho ajudas
1: O resto é para fazer
0: estratégicas,
1: tudo
0: para fazer,
1: funcionar.
0: sabe? Para vir hoje aqui, o meu motorista atrás, enquanto eu estou trabalhando atrás. Eu trabalho muito no celular, eu respondo, falo, não sei o quê, papapá, tem muita coisa para fazer. Então, ter o motorista ajuda muito. Até
1: Claro.
0: para chegar nos lugares, para gravar, para isso, para aquilo, é ótimo, entendeu? É prático.
1: Silvio, quando você olha para toda a
0: Mas se
1: tua.
0: pensar que eu tinha uma equipe de 100 pessoas antes, não é nada.
1: É que hoje também não é necessário tanta gente, né? As pessoas
0: Para
1: estão.
0: fazer o que eu faço, não, mas para televisão você
1: Para a
0: tem muito
1: televisão,
0: mais
1: é.
0: gente, né?
1: É verdade. Quando eu comecei aqui o nosso papo e eu trouxe assim a forma como eu vejo você, sua carreira, eu queria agora te devolver isso e te perguntar como é que você vê toda a tua trajetória, o que você construiu até hoje, que é tão múltiplo, tão rico, tão diverso?
0: Eu acho que eu sinto assim também. Eu olho para trás com prazer. Eu acho que foi divertido, foi ótimo ter trabalhado. Foi que bom que eu escolhi essa profissão e não ser policial feminina. Podia ter sido isso. Ou psicóloga só.
1: Imagino
0: Não,
1: você
0: não,
1: policial.
0: é que eu achava bacana que elas sabiam de tudo e chegavam no lugar. Você vê que tem a ver com o repórter. Eu via que elas entravam, elas não deixavam ninguém passar. Então, essa autoridade, vamos dizer, eu admirava, né? Mas eu acho que eu tive uma carreira legal e estou construindo ainda vamos dizer, uma outra vida profissional que também tem chamado muita atenção das pessoas. O trabalho, na minha idade, é um negócio que causa muita admiração. As pessoas falam, mas por que que você precisa trabalhar? Eu falo, não preciso, eu quero trabalhar, eu gosto. E eu acho que isso é que me traz o contato com gente mais jovem, a oportunidade de estar em contato com pessoas que eu gosto, como você. Sabe, isso é muito bom. Isso é rejuvenescedor. Eu tenho que me arrumar, tenho que me vestir, tenho que estar pronta para gravar. Tudo isso me faz estar, traz uma prontidão para a vida. O trabalho me traz tantos presentes, tantas coisas boas que eu adoro. Então, eu acho que o pior erro que alguém pode ter na vida é parar de trabalhar. Eu acho que parar de trabalhar é uma burrada, porque você vai acabar no começo achando graça na vida de aposentado, mas depois você vai ficar cansada desse nada, entendeu? Porque também o que que você vai fazer? Tá bom, se você tiver um hobby muito incrível que você vai trabalhar e vai ter contato com outras pessoas, maravilha. Agora, nem todo mundo consegue isso. As pessoas acabam, né, indo para as compras, ou ficando em casa, ou cuidando dos netos. Os netos não ligam, os filhos não olham. Deus me livre, eu quero ter minha vida própria até quando der. Eu acho que esse é um projeto a médio prazo, por exemplo, que eu tenho. Trabalhar enquanto eu tiver prazer nisso, né? Quando parar de ter prazer, aí preciso achar outra coisa.
1: E assim será. Silvia, muito obrigada por você estar aqui comigo hoje, por você ter topado tão prontamente, por você ser
0: Foi um
1: tão
0: pedido seu e
1: sozinha.
0: eu acho que eu tenho uma fidelidade grande com pessoas que eu gosto, que são amigas. Eu recebo muitos convites para podcast, mas eu não consigo aceitar porque é uma repetição.
1: Sim.
0: Enfim, mas assim, eu sabia que ia ser uma escuta maravilhosa sua, então eu estou muito honrada de ter participado aqui do seu programa e eu espero que ele tenha vida longa.
1: Ai, que bom, obrigada. Você é muito inspiradora, seja como mulher, como comunicadora, como jornalista. E eu penso muito em você, eu me admiro, eu me surpreendo. Acho que você não perde essa capacidade de surpreender as pessoas que te acompanham. As pessoas olham e falam: Nossa, olha a Silvia fazendo isso, olha a Silvia fazendo isso. Que coragem, que vontade de viver.
0: Coragem, o pessoal usa muito isso, né?
1: E para você nem
0: Para
1: faz
0: mim não é
1: sentido,
0: coragem,
1: é você.
0: para mim é vamos viver. Sabe, você pode se ceder, você pode voltar para trás, tem que experimentar. O que não pode é ficar, sabe, estagnado no, numa persona que você inventa a seu respeito, acreditar que isso é bom e morrer dentro dessa casca. Aí a vida vai ficando realmente sem surpresas e sem graça. Para mim, pelo menos. Eu, não, eu acho que cada um, entendeu? Essa é a maneira de eu achar graça na vida e expandindo os meus limites. E estou indo.
1: Obrigada, Silvia, por você
0: Obrigada a
1: ter vindo
0: você.
1: aqui.
0: Sucesso.
1: Foi um prazer.
0: E obrigada pela audiência, né?
1: Semana que vem tem mais uma entrevista. Até lá. Tchau.
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4: O nome dele era Mário Jorge Lobo Zagallo, mas pode chamar de Senhor Copa do Mundo. Sua estreia foi no Maracanazo, na fatídica derrota do Brasil para o Uruguai, na final da Copa do Mundo de 1950. Ele era soldado do exército e trabalhava na segurança da partida. 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Esteve ainda em outras duas Copas do Mundo como coordenador da seleção, em 94 e também em 2006. Supersticioso e figura icônica do nosso futebol, Zagallo morreu em 2024.
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7: Olá, olá! Sejam muito bem-vindos ao Corre TMC. Eu sou Mirelle Moschella. Quem cedo madruga já correu 2 quilômetros. Gente, que bom que você está aqui comigo. Por acaso, você está dirigindo? Você está escutando a rádio aí? Indo para o seu longão ou não? Tanto faz. O mais importante é você tirar este popô do sofá e fazer uma atividade física, fazer um esporte. Ai, Mirelle, mas eu não gosto de fazer um monte de coisa. Uma hora você vai encontrar alguma atividade física que você goste. Confia no processo, tá certo? Então, bem-vindo mais uma vez. Além de estarmos aqui, claro, na rádio 100.1 TMC, quem sabe, né? Quem escuta sabe. Tem também, claro, estamos lá no YouTube, no arroba TMC Esportes. Já segue a gente, compartilhe. Tem uma playlist, gente, só com os convidados do Corre TMC. Primeira temporada, segunda temporada, tá bom demais. Tem tanta gente legal que já passou por aqui. E também já fica aqui o meu convite para você seguir a gente nas redes sociais, que é o arroba TMC Esportes. Falando em pessoas legais que apareceram por aqui, hoje não seria diferente. Ai, gente, vamos fazer muito barulho pra ela, que ela, assim, olha, Ela é personal, ela foi minha professora de spinning. Há muito tempo a gente vai falar sobre isso. Kelly Niglio De Luca. Bem-vinda, Kelly, amiga. Obrigada. Bem-vinda.
8: Eu acredito que deu certo.
7: Deu certo. Essa agenda aí, gente.
8: Essa agenda de mãe, trabalhadora, dona de casa.
7: É isso.
8: Treinadora.
7: Personal, maratonista,
8: atleta.
7: Ultramaratonista. Meu Deus do céu.
8: Bailarina.
7: Bailarina.
8: Quem sabe dessa?
7: Quantas Kellys cabem em uma Kelly, hein? Muitas.
8: Não sei. Eu devo ter clone, gente. A verdade é essa.
7: Ô, Kelly, quem é você no corre?
8: Quem sou eu no corre? Bom, eu comecei a correr muito cedo, como preparação física de todos os outros esportes que eu fazia. Então, tanto para natação, quanto para GR, que eu fazia ginástica rítmica, para o voleibol, eu sempre tinha que fazer preparação física. E eu corria. E uma coisa muito engraçada era que ninguém acreditava que eu treinava. Porque eu não suava. Eu continuava sem...
7: Plena.
8: E aí, uma vez, um treinador meu do vôlei, ele falou, não, eu vou correr do seu lado pra ver se você realmente tá correndo. E fui conversando comigo. Ele falou, ficou chocado. E aí, eu falei assim, bom, acho que eu tenho jeito pro negócio.
7: Você lembra quantos anos você tinha?
8: 12.
7: 12 anos.
8: A gente já corria 15K com 12
7: Quê?
8: Anos.
7: Quê?
8: 15 quilômetros.
7: Para.
8: No Tietê.
7: Sério?
8: Sério. A gente já corria na
7: Mas
8: pista.
7: Mas calma.
8: Com a galera
7: você
8: do atletismo.
7: Você era de… Isso. Na escola?
8: Não, isso daí era no clube. A gente saía da escola, ia pro clube. E aí, a gente tinha a parte física e parte técnica e tática. Então, a parte física, a gente juntava com o pessoal do atletismo. E a gente usava a pista e usava o clube inteiro. E ainda fazia o escadão.
7: Meu Deus, chocada!
8: Meu Deus. É.
7: 12 anos já corria.
8: A gente poderia correr São Silvestre, assim, brincando.
7: Sim, total. Gente, pra quem acha que São Silvestre
8: não
7: é uma maratona. A gente já começa com a piada.
8: Não é, gente?
7: Maratona. É isso, são 15 quilômetros. Que daria muito bem pra você ter corrido aos 12 anos de idade.
8: Muito fácil.
7: E foi ali que você identificou, junto com a galera, né, do atletismo, do seu clube. Você falou, nossa, essa menina tem aptidão pra corrida?
8: Eles falaram, você tem jeito pra corridas de longas distâncias. Porque eu entrava em flow, e isso é uma coisa que se fala agora. Mas eles já entendiam lá, porque eu ia, e eu não pensava em nada. Não ficava ofegante, porque eu tinha que correr no ritmo das meninas. O ritmo das meninas, pra mim, era um ritmo Z2.
7: Tá.
8: Que eu trocava uma ideia, ficava numa boa.
7: Que era
8: boa,
7: um ritmo mais confortável?
8: Bem confortável.
7: Tá.
8: Tipo, você consegue conversar com a pessoa.
7: Pense fofoca. Tá.
8: Adoro. Esse pense, eu penso que eu adoro.
7: Tá, pense fofoca.
8: Então eu ia conversando e as meninas do meu time, tudo morrendo. E eu, e, tipo, numa boa, tranquilo.
7: Ó, gente, mas eu posso falar que até hoje ela conversa, tá? Porque a gente fez uma corrida juntas, até hoje ela conversa, já a gente chega aí.
8: Eu converso muito, homem da feira. E aí eu entendi que tudo bem, eu levava jeito pra corrida, mas até aí o meu amor ali era o vôlei. Então, fui até a Seleção Paulista. Aí chegou uma hora que você entende que você precisa tomar uma decisão. E eu vi que eu não queria levar além, porque eu já estava muito machucada. Eu sabia até onde eu conseguiria dentro, né, da minha... eu era saída de rede, eu ia ter que virar libero, eu não queria.
7: Isso no vôlei,
8: isso,
7: né?
8: Isso no vôlei. E aí eu sabia...
7: Porque você é muito alta. É bom a gente falar... Não, eu acho que pra estatura da… Não, assim,
8: não.
7: Pra média das mulheres…
8: Não, tem... gente, pro vôlei, não.
7: Ah, mas
8: pro
7: você tem 1,70?
8: Eu tenho 1,75.
7: Eita, que isso!
8: Baixinha, minha filha. Eu era lá pro cantinho, eu ficava lá de saída de rede.
7: Sério? Com 1,75?
8: Uhum.
7: Não, no vôlei realmente é… Mas assim, na média das mulheres, você é uma mulher alta.
8: Sim, alta.
7: É.
8: Aí eu falei, bom, eu quero ir pra educação física. E eu não sabia de verdade com o que eu ia trabalhar dentro da educação física. Porque eu queria ir aberta e entender o meu processo ali. Mas era uma probabilidade muito grande de que eu ficasse no vôlei, porque eu já conhecia, já tinha passado por vários clubes. Enfim, eu tinha…
7: E tava curtindo fazer
8: tava
7: o vôlei.
8: Tava curtindo. E eu consegui também, no primeiro ano de educação física, tirar o CREF provisionado. Porque eu tinha como comprovar que eu já trabalhava na área 4 anos anterior. Porque eu ajudava na escolinha de vôlei.
7: Olha como o esporte estava sempre ao seu redor, né, Kelly?
8: Sempre. E aí eu pedi uma carta pro clube, o clube deu essa carta, eu consegui CREF provisionado. E o William Urizi, que era o técnico da Seleção Brasileira de Natação, Ele viu que tinha um potencial e ele falou, bora trabalhar comigo, já no primeiro ano. Você consegue o provisionado? Aí eu consegui, a gente começou a trabalhar, eu fui ganhando vários cursos, comecei na natação, que também nadei 20 anos da
7: Meu
8: minha
7: Deus
8: vida.
7: Deus do céu, é uma máquina.
8: Na natação eu não podia competir, minha mãe não deixava eu competir.
7: Por quê?
8: Porque eu era muito competitiva, eu precisava escolher um esporte pra relaxar.
7: Ah, olha, como chama sua mãe?
8: Regina.
7: Dona Regina Sábia.
8: Psicóloga.
7: Ah, nem falava mais. Pronto, não preciso falar mais
8: ela
7: nada.
8: Ela falava, não, você é muito competitiva, na competição individual você vai exigir demais de você, não, fica no vôlei e mantém a natação, tipo, pra acalmar. Porque muita energia, amiga, muita energia. Tem fora do normal. Eu, hoje, como mãe, eu consigo entender ela, porque eu tenho uma pequena que também é igualzinha.
7: Uhum.
8: Veio.
7: Tal mãe, tal filha, né?
8: Tal mãe, tal filha. E aí, comecei a trabalhar com ele. Ele viu que eu tinha jeito também pra academia. E aí, ele comentou num curso da Vera Lúcia, que era de hidro. Ele falou assim, ah, provavelmente ela vai acabar indo pra academia. E aí, eu tive que fazer o... como que se fala? O estágio.
7: Perfeito.
8: E aí, eu entrei na academia. E entrei na Training Club. A primeira aula que eu fiz foi de step, avançado. Nunca tinha entrado numa academia.
7: Ah, mas já te conhecendo, ela já tava lá dando aula depois de 2 dias.
8: Eu tava caindo, né?
7: Sério?
8: Eu falei, meu Deus, isso aqui é muito desafiador. Vou fazer um curso pra dar aula disso.
7: Oh,
8: e aí, eu comecei a fazer curso de spinning, curso de body combat. Acho que eu cheguei…
7: Lembro, body combat
8: body
7: também.
8: Body combat, porque eu já tinha feito artes marciais. Também, já tinha feito muita coisa
7: meu
8: de luta.
7: Deus.
8: E aí, acabei ganhando esse curso quando veio pro Brasil. E fui fazendo curso atrás de curso. E aí, eu trabalhei em academia com ginástica coletiva e personal durante um bom tempo. Aí, fui pegando personal. E personal do que vinha sempre?
7: Ai, meu Deus, o que vinha de personal? Corrida! Claro! Mas calma, antes da corrida, então, foi aí que eu te conheci na academia.
8: Na R. White.
7: Né, R. White, queridíssima, na ZN. Na Zona Norte, né? E aí, eu fazia aula ali de spinning.
8: Spinning? Você fazia mais alguma aula?
7: Eu acho que o body combat era.
8: É.
7: E aí, você também tava lá como professora. Gente, ela na aula de spinning era assim, crazy teacher. Mas assim, eu digo crazy de muito legal. Por isso que a aula dela era sempre bombada.
8: Era.
7: Tinha gente que ficava pra fora, porque não tinha mais bike o suficiente pra todo mundo.
8: É.
7: Então, você tinha que chegar mais cedo na aula.
8: Pra pegar.
7: Porque a aula da Kelly era muito, muito legal. E assim, perdia muita caloria ali, né? E sobe,
8: Sim.
7: desce, som alto. Enfim, a gente adora. Spinning, mulherada adora, né?
8: Eu adoro.
7: Eu também.
8: Ainda faço pedal hoje.
7: Uhum.
8: Pedal externo.
7: Sim.
8: E aí, eu sei que eu fiquei um tempo até... engravidar. Fui levando, né, personal, sempre pegando a galera da corrida e acompanhando. E aí, eu engravidei da Lulu. E ali, eu falei assim, vou precisar mudar. Porque com a Lulu, eu não ia conseguir ficar com ela. Porque os horários de academia são horários extremos, enquanto as pessoas estão trabalhando. Então, é muito cedo, muito tarde. E aí, eu resolvi... abandonar o mundo de academia e focar em personal e trabalhar em escola também.
7: Uhum.
8: Que aí eu não sabia se eu ia gostar. Minha mãe trabalhava em escola e ela falou, Kel, eu acho que você vai amar. Mas é muito rápido. Ou você ama ou você odeia. Não tem meio termo. Você vai saber. E aí eu amei. Eu amo trabalhar com criança.
7: Olha, gente, acabou se descobrindo em outra função também, né? Que é trabalhar em escola.
8: Na dança. Com dança.
7: Nossa, gente, peraí.
8: Hip hop.
7: Dança, natação. Ah, tá bom.
8: Tá bom, né?
7: Tá,
8: hip hop
7: tá.
8: Tem mais o estilo.
7: Faltava, era um checkzinho, né? Body combat, spinning. Aí faltava…
8: Tinha o body jam.
7: Balé.
8: Tinha o body jam, já dei aula de balé também, pra baby class.
7: Uhum.
8: E aí, eu peguei essa turminha de hip hop. E foi chegando a galera pra personal, porque daí eu abri mais horário pra personal. E realmente veio vindo a galera da corrida. E outra coisa, era uma coisa que eu… Não é que vinha só da corrida, é que eu oferecia corrida. Porque muita gente vinha pra mim com o objetivo de emagrecimento. Principalmente a mulherada. E aí, eu falava assim, ah, vamos fazer a parte de fortalecimento. Pode ser funcional, pode ser musculação. A parte de cardio, eu tentava levar pra rua. Não só ficar na esteira. Então, eu oferecia pra ver se a pessoa gostava. E acho que a minha paixão pela corrida também dava aquela picadinha na pessoa.
7: Olha aí, aham.
8: Porque daí foram muitas pessoas, eu realmente iniciei na corrida. A pessoa nunca tinha corrido e eu cheguei e falei, ah, vamos tentar correr? E aí eu fazia um pouquinho de caminhada, um pouquinho de trotinho, um pouquinho de caminhada. E eu conseguia dosar tudo isso, né? Pra não deixar a pessoa morrendo, para nunca mais querer fazer isso na vida. Então, eu ia em doses homeopáticas e a pessoa ia vendo o resultado. Ela tinha mais condicionamento, mais energia, tava emagrecendo.
7: Era isso que eu ia falar, tava vendo o resultado. Porque a corrida, se você pega realmente uma pessoa que tá acima do peso, né, sobrepeso, você consegue dar uma enxugada, claro, não só com a corrida, mas com uma alimentação, sim, a gente, né, esse combo. É. Mas o esporte, gente, ele é maravilhoso. Então, vendo o resultado, essa pessoa ficava animada.
8: É, e também ela começava a entender, a virar a chave, não só pra estética. Porque, apesar, quando você consegue colocar atividade física como um hábito, você consegue usar mais dela, não só dessa parte estética, mas também da parte hormonal. Você se sente muito mais feliz, muito mais disposto, muito mais alegre. A tua energia muda, você muda a energia do ambiente.
7: Isso é verdade.
8: Você atrai pessoas mais felizes, mais alegres. E a tua vida começa a girar de um jeito diferente, que você fala, meu Deus, por que que eu não fazer isso antes? Eu não vou parar nunca de fazer isso. Eu quero isso pra minha vida.
7: É verdade. É verdade. Muita gente que vem pra cá fala exatamente isso. Ou no primeiro momento não se adapta, mas ela vê e ela escuta as pessoas falarem muito bem da corrida. Ela fala, pensa, eu vou dar mais uma chance. Porque talvez eu goste. Aí o resto é história, porque ela se apaixona pela corrida.
8: É, muita gente chega pra mim, que você falou, a pessoa vai dar mais uma chance.
7: Isso.
8: Porque o que eu vejo, assim, é que alguns profissionais passam de uma maneira mais focada em performance. E muita gente não busca performance. Muita gente quer ter um momento pra sair de casa, pra relaxar, pra melhorar o condicionamento, pra emagrecer, pra conhecer gente. E às vezes essa pessoa fica exaurida, porque ela é exigida de uma forma de performance. E aí isso não conecta. Então, na verdade, não foi o esporte que não conectou. Foi a forma como foi iniciado no esporte que não conectou. Então, ótimo que essas pessoas dão essa outra chance. Porque tem gente que consegue ter esse feeling. Então, consegue colocar o esporte de um jeito que ele caiba na vida da pessoa. E não que a pessoa tenha que caber no esporte.
7: Perfeito. Né? É isso.
8: É isso.
7: É isso. Inclusive, isso casa muito com o que eu escutei de um amigo meu, Fábio França, amigo de trabalho. Nós corremos juntos um final de semana, estávamos trabalhando juntos em Florianópolis. Primeiro que o visual correr em Floripa. Tava bom demais, né? Tava ótimo. E aí eu falei, vambora, a gente tem 8 quilômetros. A gente vai naquele pace fofoca gostosinho. Ele tava voltando a corrida. Ele topou e foi comigo e fez. E aí ele disse, sabe por quê, Mi? Eu gosto de correr? Porque é o único momento que eu tenho pra mim. E aí casa exatamente com o que você tá falando, Kelly. Sim. É o problema que eu não tenho que me preocupar com o meu trabalho. Eu não tenho que dar atenção pra minha mulher, pras coisas de casa, pro meu filho. Porque filho suga muita energia, né? O filho, sim, tem que estar ali o tempo inteiro, é um filho pequeno. Então, enfim, ele falou, é um momento meu. E faz sentido com o que a gente tá falando agora. A corrida, total, traz muito isso, né? Esse sentimento.
8: Traz, porque é um momento que você se reconecta com você. E você aprende sobre você.
7: É.
8: Você aprende que se você não se dedica, você não tem resultado. Se você tenta pular casinhas, você cai e você tem que voltar para trás. Então, ela é verdadeira, a corrida. Ela exige de você que você se entregue de verdade. E aí, quando você tá lá, você não consegue, ou às vezes até consegue pensar no problema, mas você consegue ter mais clareza para a resolução. Você consegue terminar um treino e não se sentir mais nervoso com aquele pensamento repetitivo. E aí você consegue tratar bem as pessoas. Você não... Quando você chega em casa e você tá muito nervoso, você às vezes acaba maltratando quem tá lá.
7: Ixi, quantas vezes eu chego bem brava em casa e meu marido fala, vai correr, Mirelle.
8: Ai, o meu também.
7: Você também. Filha, eu corro, volto assim, um gatinho mansinho. É
8: tranquilo,
7: isso.
8: Tranquilo.
7: É isso, porque a corrida, o esporte faz, né, com que a gente se sinta um pouco mais relaxado, um pouco mais adrenado também.
8: E a mente não tão acelerada.
7: A mente não tão… É isso.
8: Desacelera a mente. E outra, por exemplo, você acaba conhecendo teus limites. Mas também você conhece as suas forças. Porque às vezes a gente acha que a gente não é capaz de muita coisa. E o esporte, como a gente vai sempre indo no limite para tentar melhorar, para tentar evoluir, a gente fala… Nossa, eu consegui. Eu sou capaz.
7: É.
8: E a partir do momento que você começa a ter essa noção e a se valorizar, isso muda não só dentro do esporte. Você começa a não aceitar pouco de outras pessoas. Você começa a enxergar a vida de uma forma diferente. Você começa a ter um autoconhecimento, um amor próprio. E aí você…
7: A corrida vai te dando outros valores, né?
8: Outros.
7: Que você acaba colocando isso dentro de casa, né? Dentro da sua família ali. E você tocou no assunto que eu já ia conversar contigo, que isso é muito legal, de você imaginar e acreditar no que você é capaz. Você tem um projeto que é do 0 aos 5 quilômetros?
8: Tenho.
7: Então, queria que você falasse isso pra gente, né? Do 0 aos 5, ou seja, uma pessoa que não faz absolutamente nada, não acredita no seu potencial. E aí, chega nas mãos da Kelly. A Kelly, o quê?
8: Ai, eu recebi mensagens da comunidade.
7: Olha a mágica acontecendo. Como é que funciona?
8: Eu tava trabalhando com personal, e aí eu queria crescer. Eu pensei, poxa, mas eu não tenho mais horário. Né, e eu comecei a trabalhar com duas blogueiras, com a Nina e com a Fabi. E aí, eu já não tinha muito horário.
7: Com a Nina, vamos falar. A Nina Secrets.
8: A Nina Secrets e a Fabi Santina.
7: Uma blogueira muito famosa. Uma das primeiras blogueiras, eu diria, né? No ramo assim, não. Na área de make, de maquiagem.
8: De vlog.
7: Exatamente, de vlog. Milhões de seguidores. E aí, você conheceu a Nina e você se tornou a personal dela.
8: Isso. Da Nina, eu já vou voltar nessa história. E aí, depois da Nina, acabei conhecendo a Fabi, que é a irmã dela. Então, a gente se conectou por conta da dança. Mas aí, eu acabei levando as duas pro mundo da corrida. Falando, da mesma forma como eu faço com todos os alunos de personal. Ah, vamos correr. Ela queria emagrecer. A Fá queria ganhar condicionamento. E aí, a gente começou a correr. E aí, eu vi que elas curtiram. E aí, eu falei assim, poxa, legal. Vamos indo, a gente vai evoluindo. E aí, a gente conectou com a Nike, na época.
7: Legal. Pô, uma mega marca grande, esportiva, que todo mundo conhece, né?
8: E a Nike levou a gente pra Noronha.
7: Tá.
8: Pra fazer um projeto em Noronha, que foi muito legal. E depois levou a gente pra Disney. E a gente contou essa história do zero ao Dopey Challenge.
7: Ai, conta primeiro pras pessoas, eu já sei que esse é o desafio do Pateta?
8: O desafio do Dunga.
7: Do Dunga.
8: É.
7: Conta pras pessoas o que é esse desafio que existe nos Estados Unidos na maratona da Disney.
8: Você vai correr durante 4 dias seguidos. No primeiro dia você corre 5K, no segundo você corre 10, no terceiro você corre 21 e no quarto 42.
7: Que?
8: Todos nos parques da Disney, com personagens. Você tira foto com os personagens. É a coisa mais incrível.
7: Não, mas peraí. 5, 10, 21 e 42? Sem descansar, tipo, quinta, sexta, sábado, domingo?
8: Aham. E a gente fez todo esse processo.
7: Com a Nina e a Fabi.
8: A Nina e a Fá. E a gente…
7: Sem ter corrido absolutamente nada.
8: Elas saíram do zero comigo.
7: Isso,
8: elas
7: saíram do zero.
8: Nunca tinham corrido na vida. Não.
7: Para. E quantos anos elas demoraram pra fazer isso?
8: Ah, não foi muito tempo, não. Eu acho que deu 2. Porque é diferente na Disney. Na Disney, eles têm uma mentalidade de running, walking.
7: Ah, o que que é isso?
8: Você faz caminhada e corrida, caminhada e corrida. Não tem que correr o tempo inteiro. Você entra no meio da tua corrida, você entra na fila pra tirar foto com o Pateta.
7: Perfeito.
8: Você entra numa fila…
7: Fun.
8: É um run fun, bem run fun mesmo. Não é fácil, porque fazer 4 dias de prova…
7: Gente.
8: E fazer 42, depois de ter feito uma meia maratona…
7: Não, pelo amor de Deus, não é nada fácil.
8: É algo assim, bem
7: mesmo
8: difícil.
7: Mesmo você andando, mesmo você correndo… Você vai correr 42, já tendo feito 21 e 15 antes.
8: 5, 10 e 21.
7: É isso!
8: E aí, eu criei ali, tipo, uma estratégia. Porque eu fiz um curso de coaching. Ai, meu Deus, eu fiz tudo. Eu fiz um curso de coaching porque eu precisava ter ferramentas psicológicas para ajudar os meus alunos. Eu aprendi bastante coisa, porque minha mãe era psicóloga.
7: Interessante.
8: Então, isso foi muito legal. E aí, eu coloquei as amigas num parque, a mãe e o pai na SPN, a avó e o vô lá na hora da linha de chegada, para realmente, assim, motivar. Porque eu sabia que uma hora a cabeça ia falar, deu, deu.
7: E aí,
8: chegou um momento desse, a gente tava na estrada, e eu falei, gente, precisa tomar o último... Não, a gente não vai tomar. Eu falei, não, vocês vão tomar. Não, a gente não vai tomar, porque se a gente ficar com dor de barriga, a gente for no banheiro, a gente não vai conseguir chegar, a gente não vai conseguir sentar. Aí a cabeça tava a milhão. Eu falei, claro. Tudo bem, relaxa, gente. Vai no tempo de vocês, não precisa. Aí chegou na frente do parque, eles entregam, gente, é muito fofo. Eles ficam entregando várias coisas pra você comer.
7: Mentira.
8: Ai, um monte de coisa, um monte de doces, salgadinho.
7: Isso que eu falar, candies, né? Doces.
8: Aí tinha Twix.
7: Ah, chocolate.
8: Aí ela disse, a gente pode comer isso? Eu falei, pode, é carbo. Ela já tava no final, não tinha como... Se desse errado, ia dar bem depois, tá. Mas assim, na linha... Ia
7: liberou.
8: Cruzar. Liberei.
7: Se a personal liberou, tá tudo certo.
8: Vai ser feliz. Pelo menos tem um açúcar aí pra gente terminar, senão vão me matar. E aí a gente cruzou, elas cruzaram a linha de chegada. Foi muito legal, foi uma coisa...
7: Não, e emocionante.
8: E aí eu já tava preparada, assim, porque... O que eu pensei no meio de todo esse caminho... Eu já não tinha mais horário para atender as pessoas. Mas o começo é um começo parecido. Eu não vou falar que é igual, que eu não gosto de fazer receita de bolo. Porque a gente pode fazer por zona de frequência, por zona de treinamento. Nós, como treinadores, a gente consegue individualizar. E eu falei, eu vou criar um info para atender essas pessoas. Até porque eu vou conseguir atender mais pessoas... E eu vou conseguir filtrar também quem curtiu e que vem depois para minha consultoria individual. E aí, quando eu tava lá na Disney, eu anunciei. Foi uma loucura, gente. Foi muito legal. Fez tum! Foi muito rápido. A gente abriu, era para ser uma abertura de carrinho de 10 horas, durou 10 minutos.
7: Que isso?
8: Foi muito legal. E aí, eu falei assim, nossa, que da hora. Quantas pessoas…
7: Uhum.
8: Eu falei, eu só não vou abrir mais, porque eu precisava saber se eu dava conta dali.
7: Claro.
8: Porque daí eu tiro a comunidade de dentro, não só do Hotmart, e coloco dentro do Whats. Então, eu deixo aberto para perguntar. Tem a nutricionista que fica lá no grupo também, quando tiver dúvida da parte de nutrição, porque tem uma parte de cardápio. Eu tiro dúvida, eu que converso com as pessoas…
7: Tá.
8: Tiro dúvida, acabei de indicar para as meninas um relógio que elas me pediram, se eu sabia de um relógio custo-benefício. Aí eu mostrei o meu, falei, gente, está na promoção do Dia das Mães, mandei. Então a gente troca muita figurinha. Teve uma que falou que ela estava muito feliz porque ela tinha muita ansiedade e que estava melhorando muito por conta da corrida.
7: Nossa, eu imagino o quanto… Você tem ideia de quantas alunas… Hoje você tem quantas alunas, Kelly? Alunos e alunas.
8: Amiga, foram mais de 5 mil pessoas, certeza. Que? Porque se parar
7: pra muitos
8: pensar,
7: anos, né?
8: É
7: muita gente.
8: Eu tô nessa
7: e
8: área
7: mais mulheres do que homem?
8: Mais mulheres do que homem. Os homens, quando vêm, são os maridos. Agora tá vindo, porque eles entenderam também que eu trabalho com performance. Então agora tem vindo mais,
7: tá.
8: Porque eu coloquei mais coisa no feed sobre performance. Eu fiz pós em treinamento desportivo, então essa parte de performance eu sei trabalhar. É que eu entendi que o público que vinha mais pra mim, um público que eu adoro trabalhar, é essa turma que tá começando. Que o pessoal não tem muita paciência.
7: Não tem,
8: não,
7: né?
8: Não tem. Tipo, fica lá no cantinho da assessoria, fica pra trás, se sentindo um patinho feio.
7: Sim.
8: E não é o patinho feio, é o patinho incrível que levantou do trabalho, de
7: claro.
8: Casa e foi lá.
7: Não, e tem que dar uma moral, né? Tem que dar um
8: muita
7: ânimo, porque
8: moral.
7: É exatamente isso.
8: É quem levantou, mais precisa de moral.
7: Exato. Porque o cara que tá lá o dia inteiro, ou o cara que já tá há muito tempo nessa
8: já
7: assessoria…
8: Tem
7: ou já conhece todo mundo, vai embora. Agora a pessoa que tá chegando agora, ela precisa ser abraçada, ela precisa ser, né, como se ela tivesse
8: pertencendo.
7: Exato, pertencendo à comunidade.
8: E foi muito legal, porque a partir daí eu entendi que eu podia crescer a minha comunidade e ajudar mais pessoas a iniciar no esporte. Então foi incrível, porque foi até antes do boom que teve a corrida.
7: Tá.
8: Então, eu já tava nisso, tanto no online, na consultoria online, desde 2016. Então, quando veio a pandemia, eu já tinha 3 infoprodutos. Tinha um de emagrecimento, tinha um de treino em casa sem material.
7: Nossa, assim, com as coisas de casa.
8: Só cadeira, o peso do corpo. Que era um que eu tinha gravado quando eu tava... Eu tive neném e eu não conseguia malhar. Então, eu criei uma sequência pra eu fazer em casa, sem precisar de material, sem precisar de alguém pra ficar com a minha filha.
7: E que aí, excelente ideia.
8: E aí, quando? Isso aí já tava pronto. Eu só precisava gravar. E na hora da pandemia, eu falei, bom, se eu ficar anunciando meu programa de corrida, não é todo mundo que tem esteira. Eu vou incentivar as pessoas a irem pra rua. Então, não.
7: Uhum.
8: Eu vou vender o método KN, que é um método de treino funcional, pra fazer em casa. Sem material, porque a maioria das pessoas não tem material. E aí, eu anunciei. Mas eu também sabia que muita gente tinha perdido emprego.
7: Claro.
8: Então, eu falei, como eu não posso mais prestar serviço voluntário, eu posso fazer live. Eu virei a louca da live, amiga. Eu virei a louca da live.
7: Na pandemia.
8: Nossa, um monte de live.
7: Mas é porque eu acho, não só você, né? Acho que na pandemia, aquele momento pra você se conectar, artistas se conectando com os fãs, cantores, e também quem produzia conteúdo na época,
8: sim,
7: a live foi
8: Não,
7: boom,
8: foi incrível. Não, e imagina as pessoas dentro de casa, sem poder fazer nada, e aí ali eu podia mudar totalmente a visão das pessoas sobre a atividade. Porque elas falavam, nossa, eu achava isso super chato. E agora eu adoro, eu fico esperando, contando as horas pra entrar no ao vivo e ficar lá no comentário.
7: Era muito legal. Foi que muito. Também na pandemia ela deu um boom e depois ela deu uma caída, né?
8: E aí, né, nesse momento de caída, eu até sustentei por mais tempo. Mas também eu entendi que eu precisava, em um momento, eu precisava focar um pouco em mim. Eu me dei muito, porque eu não perdi nada. Eu não perdi ninguém, eu não perdi trabalho, não aconteceu nada.
7: Nossa,
8: de ruim na minha
7: que
8: vida.
7: Sorte a sua.
8: Muita gente perdeu tudo.
7: Porque muita gente. Perdi meu avô, perdi meu tio, perdi um monte de gente, infelizmente.
8: E eu falei, se eu não tô perdendo nada, eu posso me doar esse momento, sabe?
7: Uhum.
8: Eu posso ser luz na vida de alguém.
7: Claro!
8: E aí, quando passou tudo isso, eu falei, tá, eu preciso respirar. Recalcular minha rota, olhar pra dentro de mim, porque também eu tinha parado de me olhar. E foi aí que minha aluna falou assim, eu quero fazer minha primeira ultra. Aí, quando ela falou do 75 solo, o que que eu pensei? Eu falei, meu Deus, é impossível.
7: Quando ela falou, quero fazer minha primeira ultra.
8: Eu falei assim, quero fazer minha primeira ultra. Eu falei, 75, meu Deus, eu ia pensando assim.
7: Mas você já tinha feito uma maratona, uma meia?
8: Ah, já, isso aí eu já tinha feito tudo,
7: tá.
8: Já tinha feito desafio, já
7: tá.
8: Tinha feito essa ultra, só que picadinha. Eu já conhecia muito bem o percurso, por isso que eu falei, meu Deus, é impossível. E aí, quando eu pensei isso… Não, amiga…
7: Aonde foi? Onde seria?
8: Em Maresias, Bertioga, Maresias.
7: Ah, Maresias, Bertioga, tá.
8: Aí
7: não tem mais? Ainda tem?
8: Tem, eu vou fazer de novo esse ano.
7: Ai, meu Deus, gente, que maravilhosa.
8: Aí, nesse momento que a minha amiga falou isso, passou um moço com uma perna.
7: Na maratona?
8: Na ultra, com um negócio escrito solo. Aí eu falei, você contratou ele pra aparecer nesse momento, só pra falar sim.
7: Sim.
8: Aí ela deu risada. E realmente, assim, aí eu falei, tá bom, a gente vai fazer. Ele consegue, a gente consegue.
7: Uhum.
8: E a gente começou a treinar pra isso, veio a pandemia, não teve a ultra. A gente chegou até 50K. E não teve.
7: 50K, 50 quilômetros no treino? Vocês fizeram 50…
8: Já era ultra, amiga!
7: Meu Deus do céu, você faz… Isso
8: porque
7: é legal,
8: você
7: então
8: faz
7: uma
8: a progressão.
7: Planilha de 75 quilômetros.
8: Isso.
7: Qual é o máximo que você chega,
8: 50.
7: Kelly?
8: 50.
7: O máximo 50.
8: É, igual nunca… quando você vai fazer 42, que o pessoal vai até
7: 32, 30.
8: É.
7: Tá, e nunca chega aos 75.
8: A gente foi até 50.
7: E aí, você acaba correndo esses 50 quilômetros… Você vai pra onde, mulher? Porque não dá pra correr 50 quilômetros em Ibirapuera,
8: amiga,
7: na USP.
8: Olha,
7: vai pra praia, né?
8: Esse foi na praia.
7: É.
8: Mas a gente fez vários longos. Aqui, se você quiser
7: Na cidade?
8: Se você quiser um roteiro de 50K, eu conheço aqui, dentro de São Paulo. Eu conheço ali, perto da Serra da Cantareira. Eu conheço muitos roteiros legais. Mas esse a gente fez na praia, com o pessoal do Bizan, que é um fofo. E aí, a gente fez 25 ida. 25,
7: tá bom.
8: Volta.
7: Tá.
8: Pra trabalhar também cabeça. Porque você pensa, você tá indo 25. Você fala, meu Deus, nem cheguei, ainda vai ter que voltar.
7: É.
8: E ainda falta. E aí você fala, não. preciso tirar minha cabeça dessa situação.
7: Kelly, você vai do lado da atleta ali? Vai com ela?
8: Fui com ela. E uma das minhas atletas, que foi também com a gente, ela resolveu começar a correr na pandemia, porque o marido disse que ela estava muito chata para ela ir fazer alguma coisa. E ela começou a correr. E aí, eu rasguei meu diploma, amiga. Porque ela simplesmente fez a maratona de São Paulo, a primeira maratona da vida dela, ficou em oitavo no geral.
7: Meu Deus!
8: Depois ela foi pra ultra com a gente e ela ficou em segundo no geral.
7: Meu Deus, é um fenômeno!
8: É, agora vai fazer uma… um Iron.
7: Meu Deus, olha, pra quem tá acompanhando a gente lá no YouTube, tem imagens da Kelly correndo.
8: Esse é no triatlon!
7: Ah, esse foi no triatlon. Olha aí, a gente vê, porque tem até a marca do número ali no antebraço,
8: sim,
7: né?
8: Sim, sim.
7: Ah, é como sempre, você então, na bike…
8: No esporte.
7: Na natação, no esporte. Pô, o triatlon, então, perfeito pra você, né? Porque você é boa na pedalada também?
8: Não, eu me sinto pica-pau no tico-tico. Assim, eu fui perdendo medo. Eu sempre pedalei, mas eu pedalava MTB.
7: Tá bom.
8: E aí você
7: o que
8: vai pro
7: o MTB
8: speed.
7: É diferente?
8: Mountain bike.
7: Tá bom.
8: E aí eu fui pro speed, né? E aí foi um convite da Samsung. Foi como começou minha parceria com a Samsung.
7: Legal. Legal, né? Quando grandes marcas também estão junto com os atletas, incentivam, acreditam no esporte.
8: E no caso, eu achei muito legal que a Samsung se conectou comigo pelo health. Pela comunicação que eu tenho sobre qualidade de vida e longevidade. Não sobre alta performance.
7: Olha, que interessante.
8: Isso foi muito legal. Porque daí eles falaram pra eu fazer uma travessia. Era aquela fuga das ilhas.
7: Tá.
8: Eu já tava um tempo sem nadar. Mas eu falei, bom, a fuga eu consigo. Porque é no mar, a flutuação do mar
7: é
8: ótima.
7: A fuga das ilhas?
8: Você sai daquela praia, não é Juquei.
7: Mas é São Sebastião, litoral norte.
8: Isso, e aí você vai nadando até uma escuna. Aí a escuna te leva até uma ilha, você pula lá da escuna, nada até a ilha.
7: Que?
8: E a prova é voltar nadando da ilha até
7: que?
8: A praia.
7: Não. Gente…
8: Amiga, eu surfava.
7: Que loucura!
8: O mar, pra mim, é tipo minha
7: não,
8: casa.
7: Não, peraí, você surfava também?
8: Também!
7: Gente, essa é uma mulher maravilha do esporte.
8: Morei
7: incrível.
8: Em Surfers Paradise na Austrália.
7: Eu já fui pra lá, já morei na Austrália também.
8: Sério?
7: Surfers Paradise.
8: Em Surfers?
7: Eu morei em Sunshine Coast.
8: Meu Deus!
7: É, morei um ano em Sunshine Coast.
8: A gente foi em Burley.
7: Sim, mas pô, visitava Brisbane. Ai, Austrália é tudo de bom, né, amiga? Por que a gente voltou?
8: Não sei. O Gustavo queria ficar.
7: Queria?
8: Queria, eu que voltei besta.
7: Não, mas a Austrália é maravilhosa.
8: Mas tinha que voltar pra acontecer tudo isso, né?
7: Exato, é isso. Senão a gente fica naquela história do e se?
8: A gente tinha sido comida por um tubarão.
7: É, total.
8: Ainda mais
7: saber.
8: Que eu ficava lá que nem uma foca no mar, né? Não saía do mar, ficava lá com a pranchinha. E lá é uma delícia, porque é fundo de pedra, né? Então quebra no lugar certo, é uma direita eterna. E a gente amou. Fiquei lá e só surfava, nem corri, não fiz nada, só surfava.
7: Que delícia, cara.
8: Foi
7: não,
8: bem
7: realmente,
8: legal.
7: Pra quem não conhece a Austrália e tem condições e pode ir…
8: Vai.
7: Gente, vai, porque é muito maravilhoso, é incrível. Lugares paradisíacos.
8: Eu amei.
7: E aí você começa, então, aí você faz os 75 com ela.
8: Fiz. A gente tá conversando sobre vários assuntos,
7: pois é.
8: Né?
7: Mas
8: vários
7: assim,
8: assuntos.
7: Papo bom é assim.
8: Vamos voltar. Então, eu sim fiz o 75 com a Susan.
7: E
8: levamos a Grace.
7: É
8: a Grace foi na frente.
7: Foi na frente, porque ela já tava…
8: Ela tava muito mais na nossa frente.
7: Tá avançada.
8: Avançada.
7: Empolgada e falou, vai embora.
8: É.
7: Vou embora.
8: E aí ela terminou, pegou o troféu, tomou banho, esperou. Aí a gente chegou. E eu tenho um negócio muito legal sobre tela mental.
7: Nossa, não sei nem o que significa.
8: Então, nem sabia que isso se chamava tela mental, mas quando eu fiz o curso de coaching, descobri que isso se chama tela mental. Quando eu tenho alguma coisa muito difícil, eu visualizo eu conseguindo realizar aquela coisa antes de acontecer.
7: Ah.
8: E eu visualizei a Fabi, locutora, falando: Kelly, você é ultra! Você é ultra! E aí eu tava cruzando a linha de chegada e ela não falava. Aí eu: fala, por favor, Fabi. Aí eu: mostrando o número. Kelly, Susan, vocês são ultra. Aí eu: agora eu posso cruzar a linha.
7: Amiga, sabia que eu tenho muito esse pensamento também? De acreditar muito. Ah, olha, não sabia que tinha esse nome.
8: Por isso que você consegue.
7: Eu visualizo isso. Meu marido fala: Amor, você consegue porque você sempre visualizou. Olha aí!
8: Tem tudo a ver.
7: Tudo a ver.
8: É poder mental.
7: Consigo, posso. E é isso aí, gente. Tem gente que pode achar, nossa, que brega.
8: É.
7: Ai, nossa, que papo de coach furado.
8: Mas
7: ai,
8: pra gente deu certo.
7: Mas, gente, é isso, pra gente deu certo.
8: É.
7: E vamos
8: tanto
7: falar.
8: Tanto que eu vou fazer de novo. E vou levar mais aluna pra fazer. Alunas que já estão comigo há muito tempo.
7: Tá. E quando é essa outra?
8: Agora em outubro.
7: No final do ano, e vai ser aonde?
8: É
7: Maresias, Bertioga.
8: Não vai mais até Maresias agora.
7: Isso, vai até
8: onde? Vai até Juqueí, aí dá 60. A que eu fiz foi até Juqueí, deu 60, aí volta 15 pra Bora Bora. Mas é um lugar, assim, que eu conheço muito, porque eu sempre frequentava a praia. Eu fiz muito o octeto.
7: Tá.
8: Então, eu já fiz todos os trechos.
7: Que é revezamento?
8: Já fiz muito revezamento. Aí já fiz de novo, eu gostei. Gostei da sensação, gostei como eu me senti depois. Eu não fiquei mal, acabada, destruída. Foi ótimo, a gente foi pra um churrasco. No dia seguinte, a gente entrou no mar.
7: Mas vamos lá, dúvidas de quem faz 75 quilômetros. Primeiro, você não descansa, né? Porque você, ai, tá, mas Mirelle, são 75 quilômetros, mas tem um lugar pra você dar uma cochilada? Você consegue ir no banheiro? Você consegue comer alguma coisa? Tem pontos estratégicos onde você deixa a sua suplementação? Explica pra gente,
8: Sim.
7: porque essa é uma dúvida também de quem tá escutando.
8: Nessa prova, você pode… É diferente do trail de single track. Então, você, nesse tipo de prova, você pode levar um apoio. E esses apoios, eles vão ficar em PCs. Então, pode ser uma pessoa fazendo apoio de carro, uma pessoa fazendo apoio de bike.
7: Ah, pode contigo.
8: Pode com a gente. Então, carregava pra gente essa parte de suplementos. Porque eu e a Su, a gente praticamente fez um piquenique. A gente fez bolinho de tapioca, pãozinho com azeitonas pretas. A gente leva um monte de coisa. Eu não gosto muito de suplemento. Eu gosto mais de comida, né, rapadura.
7: Olha, que interessante, paçoquinha, essas coisas.
8: Menina, eu fazia um monte, sabe aquele chup-chup gelinho?
7: Sei.
8: Eu colocava um monte de purê de batata doce, purê
7: nossa,
8: de cabocha.
7: Nossa,
8: com sal
7: que
8: grosso.
7: Ideia incrível.
8: E aí eu ia chupando, porque é muito doce aquilo, né, e isso daí vai… Nossa, vai que vai, porque parece que você tá comendo. Então, a gente tinha momentos que a gente fazia, a gente tinha um plano com o nutricionista. Então, a Nutri fez todo o preparo nosso, fez um projeto ali para aquela prova. Cada uma seguiu da sua Nutri, porque eram Nutris diferentes.
7: Corpos diferentes, enfim, tudo diferente,
8: eu
7: né?
8: Eu tenho hipoglicemia, então a gente foi se alimentando durante a prova. Mas não para, você não tem um descanso. Porque senão você fica no corte.
7: E vamos falar, até porque você tá tão adrenada que eu acho que não dá vontade de você. Talvez não. Vontade de você sentar, dar uma alongada numa câimbra que você tem. Mas assim, dar uma cochilada, impossível. Não tem como você descansar.
8: Não.
7: Acho
8: que seria pra uma prova maior.
7: E qual é toda a prova, então, você falou agora, por conta do corte. Toda prova tem uma hora que corte, assim, ó. Se você não chegou em 5 horas, claro. Você tá fora.
8: Sim, sim, tem. Essa prova, na época que a gente fez, era 11 horas o tempo de corte. Eu não sei se mudou agora, a gente vai ver tudo isso. Mas por todo o treinamento que eu tô dando pras meninas, a gente vai fazer em torno de 10 horas, 10 horas e 15 estourado.
7: Tá bom.
8: Então, eu já sei mais ou menos… Essas meninas estão comigo faz
7: gente
8: tempo.
7: Gente do céu, peraí, que
8: mas assim, pensando que muita coisa pode acontecer. Uma bolha pode vir, e a bolha, essas bolhas não são pequenas. Porque é areia, é sal, é pé molhado.
7: Tem tênis próprio pra isso?
8: O tênis
7: trial?
8: Que você… Gente, eu falo… Não, ele não é considerado trail.
7: Considerado trail.
8: Tem uns percursos que você faz ali de trail, mas são curtos.
7: Mas também não pode ser tênis de placa.
8: Estrada, não, tênis de placa.
7: Nem pensar, viu, gente?
8: Não, não.
7: Tá.
8: Tem que ser um tênis que o fly… Geralmente, assim, de fly knit, porque é bem levinho e seca rápido.
7: Tá, que tem em cima, o cabedal, assim, é… Bem
8: parece
7: respirável.
8: Uma meia, bem respirável, seca rápido, tem amortecimento. Porque você vai correr na estrada, você vai correr na areia. Fofa, na areia dura. Tem
7: vários
8: que ser
7: tipos de asfalto ali, né?
8: Tem que ser o tênis que você… Eu arranquei a sola de dois tênis durante a primeira preparação.
7: Doendo?
8: Não, arranquei mesmo, porque saiu mesmo, durante a preparação.
7: Mentira!
8: Não, e aí eu levei o último que sobrou pra fazer aquela prova. Eu sabia que ia molhar, não tenho problema com o pé molhado. Tem gente, muita gente que não aguenta ficar com o pé molhado por horas. Mas eu já fazia prova de montanha.
7: Então
8: eu já tô acostumada com meleca, não me importo. Então, eu não fiz trocas, mas tem gente que troca. A Su teve uma bolha. Eu tive uma bolha, pra você ter uma noção. Nos 60, eu falei, nossa, tô com uma bolha. Bolha, você fica aí, porque agora não vai dar pra pensar em você. Eu tenho que voltar e tenho que terminar. E eu esqueci, depois, que eu tava com a bolha. E fui arrancar a meia depois.
7: Nossa!
8: Eu sofri ali, eu sofri.
7: Aquela ardência estourou, meu Deus do céu.
8: Ainda a minha amiga veio com um espirrancinho assim, eu achando que era, sei lá, o que era álcool. 70%, eu…
7: Minha, morreu, né? Morreu e voltou.
8: Morri, voltei, e depois bem. Tava bem. No outro dia, a gente foi pra praia, tal. Então assim, tem esse lance de você… se você é muito delicada, você sofre um pouquinho mais. Mas como eu acho que eu trabalhei muito… Acho que eu ressignifiquei a dor durante toda a minha vida com os esportes que eu faço. Sim. Então eu tenho uma tolerância… Mais fora do normal.
7: Eu estou percebendo, tô percebendo. Quantas ultras você já fez até o momento? Você tem ideia?
8: Só essa, mas os treinos de 50, 50,
7: não,
8: dois
7: então,
8: de 50.
7: Mas é isso que eu tô falando. Essa ultra de 75.
8: É.
7: Mas acima dos 42 já foram várias provas.
8: Já, né? Já foram vários treinos. Eu não tenho muito isso de, tipo assim, as meninas vão fazer assim. A gente vai fazer toda a preparação agora e a gente vai fazer os 42 em Floripa.
7: Ai,
8: eu amo
7: delícia.
8: Floripa, porque tem vários alunos que vão fazer pela primeira vez a maratona. Nós vamos ter que entregar a maratona
7: esse ano.
8: Nós vamos ter que entregar essa maratona em Z2 e Z3. Então a gente vai ter que segurar muito. E eu falei, cara, vai ser o melhor dos mundos. Porque a gente vai conseguir correr com essa galera…
7: Ritmo confortável.
8: Ritmo confortável, junto com essa galera que vai fazer pela primeira vez. Então a gente vai fazer um mega pelotão. Vai ser muito legal.
7: Quantas pessoas?
8: Ai, já tem quase 20.
7: 20 pessoas?
8: Fora a galera que vai fazer 21, a galera que vai fazer os 5.
7: Não, vai uma galera.
8: Vai, da última vez eu levei 40… Ainda tinha os familiares.
7: Que isso? Olha, gente, vou falar que eu corri a minha primeira vez, a minha primeira São Silvestre, a centésima, com a Kelly.
8: Foi muito legal.
7: Porque a nossa turma da ZN, eu falei, Kelly, eu preciso de alguém pra ir comigo. Eu nunca corri, eu preciso entender como é que funciona. Ela falou, amiga, eu tenho
8: uma turma
7: que é da ZN, vamos todos nos encontrarmos ali no metrô, vem em mim! Aí fui, gente, foi uma festa, foi legal demais.
8: Muito, né?
7: A São Silvestre. Olha, não achei fácil a São Silvestre.
8: Não?
7: Não achei, não achei. Eu achei
8: que é quente.
7: Isso. E outra, você imagina que a gente, a nossa largada…
8: Foi mais tarde,
7: né? Tipo, 8h30. Só que a gente acordou 5 da manhã. Então assim, você
8: comeu
7: tem…
8: Comeu só uma banana?
7: E aí você… Até você pegar o metrô, vai andando até a largada. Então você já tem um desgaste ali, pra mim, de quase 2h30, 3h. E aí, depois você vai ter que correr 15 quilômetros. Mas sim, é mágico, é legal.
8: É divertido.
7: É divertido, você vê… É isso, você viu, né, uma pessoa ali correndo sem uma perna. Você vê alguém de muleta, você vê alguém…
8: São tantas histórias, Mi.
7: Meu
8: muito…
7: Deus do céu.
8: A Tatá, uma aluna minha, foi grávida. Mas assim, grávida final de gestação,
7: que
8: assim. Mas ela tava ótima, com o aval do médico.
7: Claro!
8: Com o monitor cardíaco, ela correu. Eu também corri grávida, mas bem tranquilo. E ela correu a São Silvestre em várias fotos, depois eu te mando. Ela assim, com aquele barrigão.
7: Que lindo!
8: Lindo, lindo, lindo! E ela cruzando a linha de chegada. Meu, foi muito legal. Tem muitas histórias legais, assim, na turma da corrida. Porque é muita superação. E a gente, como treinadora, a gente não fala só sobre aquilo. Porque quando a pessoa vai dar um feedback de por que ela não fez aquele treino, ela conta tudo que aconteceu na vida dela pra justificar.
7: Justificar, né?
8: Então a gente acaba virando uma amiga também. Porque a gente sabe o que a pessoa tá passando, né? Assim, o que a pessoa quer dividir, lógico, né? E acaba criando essa coisa, assim, de mentor mesmo, amigo, treinador. A gente pega um amor, sabe?
7: Não, e uma conexão que você tem com essas atletas, com esses atletas, que, assim, é muito grande. É isso, você vira amiga, vira… Tipo, o seu WhatsApp, ele acaba, às vezes, nem sendo tão profissional. Ele acaba sendo pessoal, porque acabam te convidando… Pra casamento, pra aniversário.
8: Teve um pedido de casamento.
7: Então.
8: Sabe o Rodrigo do Tênis Certo?
7: Sei.
8: Ah, ele pediu a Yarinha na confraternização de final de ano.
7: Viu? Olha aí.
8: Foi muito lindo.
7: Então tem pedido de casamento, você vai pra casório. Então você acaba… E muita gente chega em você, eu tenho certeza, com muitas histórias de que o esporte salvou a vida dela. Transformou a vida dessa pessoa. como esporte, você enxerga isso, né, Kelly? Você, eu percebi, eu já sabia que você era uma apaixonada por esportes, mas agora eu já tô achando que você é a louca
8: a louca esporte. De vários esportes. Ainda que eu nem falei da corrida de aventura, hein,
7: não,
8: que é a minha família.
7: É. Também tem isso. E vou falar que a gente, você ainda continua fazendo nutrição na faculdade ou não?
8: Tô fazendo faculdade de nutrição.
7: Gente, igual a mim. Quando ela falou, estou fazendo nutrição, eu falei, meu Deus do céu, olha só.
8: Que horas que você faz.
7: Que horas você faz isso, né? Mas é isso, é um momento que você gosta, que você... Eu percebo também que você quer sempre estudar.
8: Estudar,
7: entender.
8: Eu também sou a louca
7: do isso,
8: estudo.
7: Fazendo pós, fazendo cursos pra se aprimorar e... mostrar e dar o melhor pro seu aluno.
8: Exato.
7: Né,
8: é, por exemplo, a Grace, ela foi um caso que eu tive que dividir com outros profissionais. Então, eu tenho amizade com o Kleber de Lourenço, que é o técnico da Seleção Brasileira de Ultra, o próprio Bizan, que tava me ajudando. Então, eu fui dividindo. Eu falei, gente, eu vou rasgar o diploma. O VO2 dela é tanto. Tipo, ela, eles falaram, não, mas qual é o tempo de prova dela? Aí eu falei, ó, meu cálculo, 7:03. Aí eles falaram, não, mas se for isso, ela é pódio. Eu falei, eu sei. Ela sabe? Não, ainda não. Eu preciso conversar com vocês. Eu preciso de ajuda. E aí, eles foram me dando feedback, assim. Tipo, nem eles tinham visto algo assim. Uma judiação, né? Porque era um caso ali que podia ter virado Seleção Brasileira. E batido vários recordes.
7: Não, e a sua… Falando um pouquinho mais agora também da sua trajetória. A sua sorte, assim, é porque você sempre esteve… ao redor de pessoas que já te colocavam ali também no atletismo. Porque na escola, a gente não tem atletismo. A gente tem futebol, tem vôlei, tem natação, como eu tive. Mas a gente não tem corrida.
8: É verdade.
7: E aí, você teve a sorte de já estar num clube onde as pessoas te enxergaram com grande potencial também. Enxergaram potencial em você.
8: É, foi muito legal. Eu acho que sempre você tá num ambiente e também você se mostrar disposta a aprender.
7: É isso.
8: Porque às vezes o pessoal falava assim, ah, eles são muito chatos, porque eles ficam corrigindo, porque eles ficam ensinando a respirar. E eu achava o máximo, eu queria falar com eles. Eu não via a hora de ir pra pista, pra saber o que eu podia melhorar. O que eu podia fazer pra não sentir aquela dor de lado.
7: Claro.
8: E eles falavam, não, você precisa controlar a respiração. Na época, existiam exercícios respiratórios, né? A gente controlava e coordenava a respiração. Com cadência.
7: Uhum.
8: Tinha tudo isso. Aí agora, diz. Não vamos falar sobre esse assunto. Mas enfim, então foi muito legal. Porque eu sempre, sempre tô como aluna, assim. Com o próprio Kleber, a gente tem conversas. Eu falo, mas o que? Porque ele treina um monte de gente da seleção. Então ele tem muito atleta de performance. Então a gente tem muita figurinha pra trocar. O Theo do Diniz, um querido.
7: Claro.
8: A gente fez, eu fiz mentoria com ele. E ele viu que eu gostava. Ele, não, peraí que eu tô te mandando artigo. Meu telefone tinha um monte de artigo. E ele, você fala inglês? Falo. Então vamos ver o artigo em inglês.
7: Legal, né?
8: Isso
7: e sempre
8: é legal,
7: você aprimorando.
8: Porque você consegue transpor isso não só pro seu treinamento, porque a gente também é atleta, mas também pros seus alunos. Ver o que funciona, porque tem coisa que funciona com um, não funciona com outro.
7: É exatamente isso.
8: Ter
7: por
8: esse cuidado.
7: Sim,
8: né?
7: Essa sensibilidade, gente. Cada aluno, ele é único, exatamente.
8: Porque senão você frustra a pessoa.
7: É isso. Né? Olha só, chegou o momento... do nosso quadro, nosso novo quadro aqui, tá, gente? Do Corre TMC, Pace das Perguntas. Algumas perguntas aqui dentro, aleatórias.
8: Ah, meu Deus!
7: Então, peraí, boa sorte, vamos chacoalhar o saquinho, Pace das Perguntas. E aí, vamos ver qual é a sua pergunta.
8: Vamos
7: Leia em voz
8: minha.
7: Alta, bem pertinho aí do mic. Vai.
8: Se correr desse muito dinheiro, o que você compraria? Uma
7: Olha
8: casa
7: aí.
8: Na praia!
7: Ai.
8: Gente, eu preciso morar na praia. Deus, eu quero morar na praia, tá aqui.
7: É isso, visualiza, como é que chama a tela, o quê?
8: Tela mental.
7: Tela mental, casa
8: já visualizei,
7: na praia.
8: Já visualizei exatamente como é, onde é, já visualizei tudo.
7: Maravilhosa.
8: E olha a pergunta que sai.
7: Viu? Oh. Amiga, mais uma, vamos lá.
8: Mais uma, eu te convido pra gente correr na minha casa na praia.
7: Vamos lá, mais uma perguntinha no Pace das Perguntas.
8: Vamos lá. Qual o pensamento mais estranho já te acompanhou numa corrida longa? Nossa, eu já até sei qual é.
7: Ai,
8: e, se qual? E se eu for pra frente e não voltar? Eu às vezes, assim, às vezes você só quer ir. E você quer chegar na praia. E você não quer voltar e fazer toda aquela sua rotina louca. Aquela sua coisa maluca. Aquela sua vida doida de cidade grande. E eu só queria ir pra frente. Eu pensando assim, mas se eu descer um pouco mais... Eu consigo, eu vou descer, eu vou chegar na praia. E se eu não voltar? E se eu ficar aqui? E se eu for pra praia e ficar?
7: Gente, calma que eu tô sabendo aquele Windows.
8: Porque você Você não entra em flow quando você começa a correr? E a correr muito? E aí você começa a correr pra frente, pra frente, pra frente, pra frente? E aí você não quer só ir pra frente?
7: Tá.
9: E acho tipo, que já.
8: Acho que já, eu sou louca.
9: Acho que já.
8: E eu pensando assim, nossa, se eu descer tudo isso aqui, eu caio na praia. E se eu não voltar? E se eu ficar na praia?
9: Claro, já tive vários também.
8: Porque eu podia comprar até um biquíni na praia.
9: Já, eu já tive vários também.
8: É?
9: E às vezes, sei lá, eu tô correndo e aí eu falo assim, gente, e se eu corresse, sei lá, nua?
8: Ah, que legal, eu nunca
9: que
8: pensei.
9: Que aconteceria?
8: Nadar, eu já pensei.
9: Pensamentos intrusivos, tipo, o que será? Que, sabe assim, tipo assim, que doideira.
8: Que legal. E como será que as pessoas iam me ver?
9: Exato, como as pessoas iriam me enxergar? Que doideira, né?
8: Amiga, ia ficar famosa, toda gata lá.
9: Deus me livre, pelo amor de Deus. Não, jamais faria isso. Último.

0: corre, Link. Mas é legal demais, Link Park.
1: Eu gosto.
0: Nossa, eu adoro também.
1: Mandei bem na trilha.
0: Mandou muito. E é das antigas, né, Link Park, assim. Bem da nossa, né, geração, assim, anos 80, 90.
1: Ai, menina, fui até assistir a Luana dançar agora. E era numa balada de house dance, tipo de flashback.
0: Tá.
1: Amei, gente. Me convidem. Para de me convidar só pra correr. Pode me convidar pra dançar nessa balada.
0: Pelo amor de Deus, gente.
1: Pra comer um bolo.
0: Ai, bom demais, né? E fica, vai ter bolo. Não tem,
1: vai
0: né? Esse meme. Kelly, ai, gente, foi tão legal.
1: Foi, gente. Tanta coisa ainda pra falar,
0: Tinha
1: gente.
0: Mesmo. Olha só, eu tenho um roteiro aqui. Sabe o que eu fiz com esse roteiro?
1: Rasgou. Nada. Eu falei pra ela, amiga, relaxa. Não precisa de roteiro.
0: Foi muito bom, obrigada.
1: Muito.
0: Continue exercendo esse trabalho maravilhoso que você faz.
1: Obrigada.
0: Fala pro pessoal quem quer te seguir nas redes sociais, como é que você tá?
1: Ah, Kelly N. DeLuca.
0: Kelly, dois L's?
1: K-E-L-L-Y, N de navio, DeLuca com um C só.
0: É isso, Kelly DeLuca. E outra, também a gente vai colocar nas redes sociais da TMC, vai ter collab pra vocês também.
1: Eba.
0: Já seguirem a Kelly, vai rolar. Obrigada.
1: Eu que agradeço.
0: Vou quebrar o protocolo, dar um super abraço. Muito obrigada.
1: Eu que agradeço.
0: Adorei.
1: O convite.
0: Obrigada.
1: Espero que vocês tenham gostado.
0: É isso, gente. Ó, Corre TMC fica por aqui. Segue a gente nas redes sociais. E você sabe que aqui o papo é verdadeiro, é de verdade. A gente tá no corre, mas a gente abre o coração também, não é verdade?
1: Abre.
0: Então é isso, gente. Beijo, valeu, fui, que eu tô no corre.
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3: Você conhece os mascotes da Copa do Mundo FIFA 2026? Como vão ser três países sede, também vão ser três mascotes. Um deles é uma onça-pintada mexicana, a Zayu, nome que significa união, força e alegria nos idiomas indígenas do México. A escolha da onça simboliza também coragem e agilidade. Para os Estados Unidos, a águia de cabeça branca Clutch. O termo, que significa embreagem em português, é usado popularmente para descrever um ato decisivo, que exige frieza e habilidade. Vale lembrar que por lá, onde reinam os carros automáticos, só um em cada cinco americanos sabe operar um câmbio manual. Já o mascote do Canadá vai ser um alce, apelidado de Maple ou Bordeaux em português, em referência à árvore que é marca registrada do país e tem uma folha na bandeira nacional. Os três mascotes vão se juntar a Fuleco e companhia e entrar para a história como os novos embaixadores da Copa, representando a identidade cultural dos países sede.
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1: Você que está sintonizado na Transamérica TMC. Sim, Transamérica agora é TMC. Quem escuta sabe, seja muito bem-vindo ao Sobremesa, o seu programa favorito. Sim, é um programinha de meu Deus que vem trazendo informação com diversão de uma maneira que só a gente sabe fazer. Eu, Lucas Salles, estou aqui com a outra apresentadora, Mini Ruth.
2: Oi, gente! Ó, eu já vim com brinquinhos do Brasil, vai brasa!
1: Vai brasa, aí você tá funcionando demais. Você quebrou o ritmo do programa, vai brasa. Criado por uma designer que mora em Nova York desde 2001.
2: Ah, ué, mas se foi criado, eu tenho que usar também, né?
1: Com certeza, tá certo. Olha, pra você que nos acompanha, você que é fã do Sobremesa, você deve estar se sentindo a falta do Marcelo Batista, o nosso outro apresentador integrante aqui do nosso elenco. E, bom, agora falando sério, parece que o Batista teve um probleminha de saúde, foi o que ele alegou, disse que estava com um probleminha, trouxe até o atestado, e a nossa produção acabou descobrindo que era um atestado falso. A gente ficou bem desapontado, né, Batista? Não se faz isso, né? A gente estranhou. Eu de fato acreditei que ele estava doente. Mas ele falou no ar aqui, ele mandou áudio pra gente, dizendo que, pô, não é bem isso, é que ele teve um compromisso, aí ele teve que usar esse atestado, mas que ele ia vir hoje. E bom, olha só o que acontece. Parece que o Marcelo Batista quer trabalhar aqui conosco, ele quer vir, né?
2: Ah, ele quer vir, hoje já quer. Curou,
1: entendi. Não, ele tá curado, tá ótimo, ele quer vir. Só que aconteceu um negocinho, a direção da TMC ouve o Sobremesa. E bom, eu vou mostrar pra vocês o áudio que ele acabou de me enviar. Posso soltar aqui? Só pra você que tá nos ouvindo com o seu ouvido, estamos aqui nos estúdios da TMC e nós somos um prédio empresarial, né? Estamos aqui, citados aqui em São Paulo, e tem um pátio. Pra entrar no nosso estúdio, há um pátio, você atravessa o pátio, há um pessoal da segurança ali conferindo o cara crachá pra liberação, e aí você atravessa esse pátio, atravessa o pessoal da segurança e você consegue acessar os estúdios da TMC. Só que antes de chegar nesse pátio, que é o estacionamento, há uma outra segurança. E me parece que Marcelo Batista está parado lá na frente do segurança. Eu vou mostrar o áudio que ele acabou de
2: mandar. Deu ruim, Batista. Aqui,
3: Lucas, o Lucas, Mini, eu sei que já começou o programa aí, mas vê o que você consegue fazer. Eu tô aqui no...
1: Opa, peraí.
3: O carro, eu tô aqui na porta, o segurança não quer abrir a porta, peraí. Ou! Abre aí pra mim. Meu Deus do céu, viu, meu? Olha a hora já, eu vou... Ai, meu Deus do céu, meu. Ô, Lucas, vê se tem alguém que pode vir aí abrir pra mim, por favor. Por favor. Por favor.
1: Esse foi Marcelo Batista tentando adentrar. Batista, eu acho que só segunda agora. Aproveita. Você não queria aproveitar o feriado? Aproveita, Batista. Aproveita.
2: A gente fez você vir até aqui? Sim, mas não vai entrar, não.
1: Melhor mandar uma mensagem pro pessoal da diretoria, explicar o que aconteceu.
2: Vai ter que puxar o saco agora, viu?
1: Vai ter que puxar o saco legal. Acabou de sair da massa, coitado. Vai dar esse problema pra ele. Olha o problema que você vai gerar pra cabeça, Batista. Boa sorte, Batista. Então, amigos e amigas, a gente vai introduzir o nosso programinha de meu Deus, convidando você para participar através do WhatsApp 011 97221 1001. Você pode participar da nossa enquete do dia, que traz a pergunta.
2: É o seguinte, a gente quer saber, né? Porque ultimamente tá viralizado aí os casos de OVNIs, né?
1: Verdade.
2: Então, tá todo mundo falando sobre ET, gente. Todo mundo falando sobre ET. Só que a pergunta do dia é o seguinte: como você explicaria a raça humana através de um meme se você fosse um ET, hein?
1: Então, caso a gente receba a visita de um ET e ele peça pra gente explicar como é a raça humana e tem que ser através de um meme, caramba, qual seria, Mini Ruth?
2: Ah, eu acho que show da Xuxa é esse?
1: Sério? Que show da Xuxa é esse?
2: É que é um show, né?
1: Ah, eu gostaria muito de colocar estas mais de mesa, pedreneiras. Você lembra? Do Laizer, lá do Rio Grande do Sul.
2: Tomando um choque?
1: Tomou um chocaço ao vivo. E ele odeia, isso que é o pior. Ele odeia esse meme. Eu acho que só pelo fato do repórter que fez a matéria, que tomou um choque ao vivo, odiar esse meme, eu mostraria esse.
2: Eu só lembro do ai, ai, ai.
1: Estas mais de mesa. Ai, ai! Bom, você manda pra gente qual meme você usaria para explicar a raça humana para um ET. Você envia no 011-97221-1001. Muito bem, agora amigos e amigas, vamos adentrar no clima da Copa do Mundo. E você sabe que Copa do Mundo você acompanha aqui da TMC, a emissora oficial da paixão do brasileiro. E já que é a emissora oficial da paixão do brasileiro, nada melhor do que a gente aproveitar o nosso programinha de meu Deus para bater papo com uma pessoa que esteve presente na vitória do Penta. Olha só, não é presente por vias, ai não, porque ele estava lá, ele era uma pessoa que estava no... Não, o nosso convidado de hoje, ele esteve, ele fez parte da vitória do Penta. Se não houvesse ele, eu duvido que o nosso Penta teria chegado.
2: É verdade.
1: O nosso convidado, ele é massagista da seleção brasileira de 2001 até 2005. Esteve na Copa do Penta, massageou Ronaldo Fenômeno, Ronaldinho, Kaká e Rivaldo.
2: Ai, que sortudo.
1: Senhoras e senhores, vamos receber ele, Robertinho Fagundes! E acompanhado dele também tem o seu filho, o Márcio Fagundes, que é comediante, sabia?
2: Olha só que
4: Márcio
2: chique.
4: É comediante. Boa tarde, conhecido como Márcio Manguaça, né? E nem bebo, né? E nem bebo. Um vinhozinho muito raro.
1: Muito bom. Bom, Robertinho, a minha primeira pergunta vai ser, óbvio, sobre a sua sobremesa favorita. Qual seria?
5: Pudim.
1: Pudim, ok.
2: Mais clássico. Um ponto, hein, pro pudim.
1: Mais um ponto para o pudim.
2: Mas tinha pudim mesmo na seleção? O que vocês costumavam comer, assim?
5: Levamos goiabada pra seleção.
1: Cara, goiabada?
5: Levamos goiabada.
1: Quem, quando você diz levamos, quem era? Quem levou?
5: A gente, eu organizava todas as coisas pra levar, né? Que nós levamos cozinheira.
1: Que legal,
2: olha.
1: Você...
5: A gente tinha cozinheira, por sinal, faleceu, coitado. Sensacional.
1: Que demais. Cozinheira. Pô, que legal isso.
5: E o hotel, quando a gente chegava nos hotéis, montava uma cozinha.
1: Ou uma cozinha especial pra seleção.
5: Pra ela trabalhar.
1: E o que mais eles comiam, além de goiabada?
5: Ah, levamos feijão.
1: Clássico.
5: Arroz.
1: Arroz, muito bom.
5: E mas também lá tem muita coisa que tem aqui que a gente encontra também, né?
1: É que a Copa do Penta foi na Coreia.
5: Foi Coreia e Japão.
1: Coreia e Japão. Então, realmente, dois ali que você não tem... Não, você é uma culinária completamente diferente. Nosso arroz brasileiro é completamente diferente.
2: Nosso carboidratinho, né? Mas vocês comiam, assim, um sushi também, alguma coisa lá do país?
5: Não, às vezes. De hora de jogo, quando eles, às vezes saía pra dar uma volta, pra passear, pra conhecer alguma coisa, aí sim a gente comia, mas o normal era aquela, era o cardápio, que é passado pela nutricionista, né?
1: Ô, senhor Robertinho, o senhor acabou de dizer que vocês chegaram lá e que quando tinham tempo livre iam, conhecer alguma coisa, faziam um pouquinho de turismo, mas todo mundo, pelo menos quem se lembra, quem estava vivo, sabe que a Copa de 2002, ela não começou com uma sensação de vitória, de jogo ganho, não. Vocês foram com bem tensos, inclusive.
5: Nós somos, inclusive, ninguém acreditava, né?
1: Ninguém acreditava, né? Ninguém. Nem a própria
5: equipe? Nós saímos daqui totalmente desacreditados.
1: Caraca.
5: Que... Voltamos penta.
1: E isso...
5: 7 jogos, 7 vitórias.
2: Caramba.
5: Nem empatar, a gente empatou.
1: O pessoal da equipe também duvidava?
5: O pessoal de onde? Do Brasil?
1: Da equipe, não, da equipe mesmo.
4: Da comissão.
1: Da comissão, todo mundo, você, os jogadores.
5: Não é que duvidava. A gente fica sempre naquela dúvida, né, cara? É. Porque Copa do Mundo é um negócio muito difícil. Copa do Mundo não é tão fácil como se pensa.
1: É, eu tenho total certeza disso, até porque todo mundo acha que é só chegar lá, dar o seu melhor.
5: Não é assim que você vai encontrar. Você vai encontrar muitos jogadores bons, você vai encontrar equipes muito bem montadas, então é complicado, não é tão fácil como parece.
1: E quem estava junto com o senhor também foi o seu filho, Márcio Fagundes, que está aqui com a gente. Márcio, você tinha quantos anos nessa época?
4: Ai, caramba, eu nasci em 77, eu sou ruim de matemática, 2002, eu tava com...
1: Você tinha quase uns 15 anos, vai. Não, 15 não.
2: 25.
4: 25 anos, né? É.
2: 25.
4: Não, e foi engraçado, porque assim, o meu pai, ele saiu, acho que foi 50 dias antes, porque eles foram pra Malásia,
5: nós ficamos
4: pra Barcelona, né? Eles foram fazer o, né, tipo, pré-temporada, grande, não sei o que, e foram viajando. Aí quando o Brasil ganhou a Bélgica, eu cheguei pra minha mãe, mãe, eu vou. Não, que vai, o que? A passagem é caríssima pro Japão, não sei o que, papapá. E naquela época não tinha internet, não tinha nada.
1: Sim.
4: Aí eu falei, cara, como que eu vou fazer? Aí eu falei, cara, tem que tirar o visto. Eu falei pro meu pai, pai, tudo bem? Eu não falei pra ele que eu ia. É, naquela época era fax.
5: Me deu susto, né?
4: Eu falei, pai, me manda as fotos do seu crachá aí, a galera aqui da rua quer ver como que é, não sei o que, manda aí por fax. Aí meu pai foi e mandou o crachá dele por fax. Aí eu peguei isso e fui pra tirar o visto. Pô, eu cheguei lá na imigração do... Não tinha nada de celular. Aí eu cheguei lá na imigração do Japão, falei, meu pai é uma saída da seleção, tá lá no Japão, quero ir e tal. Aí dois dias aprovaram. Aí eu cheguei pra minha mãe, tem que comprar passagem, não sei o que, parcele isso aí, não sei o que. Mas se perder, a gente não tem dinheiro pra pagar, eu parcele isso aí. Naquela época era cheque, dá cheque. Se não pagar, deixa o cheque bater, não sei o que, mas eu quero ir. Aí eu cheguei um dia antes do jogo da Inglaterra. E aí, quando meu pai me viu, ele tomou um susto, porque ele não sabia.
5: Ele falou, cara, tem outro filho aqui no Japão.
4: O que você tá fazendo aqui? Não tem vaga nos hotéis, não sei o que, tá tudo lotado, já vai atrapalhar meu trabalho. Tudo lotado, né? Aí foi legal que os caras da TV Globo, que a gente já se conhecia e tal, falou, não, Roberto, ele fica lá no nosso hotel.
5: Que irado.
4: E legal que eu nem paguei, que os caras botou assim, ó, a Globo vai pagar aqui, põe alguma coisa. Aí eu, o que que eu ponho aqui na profissão? Aí eu, vou botar cameraman. Botei lá. Obrigado, Globo, ter pago meu hotel.
1: Então estamos falando com massagista da seleção e com cameraman da Rede Globo.
4: Oh, os dois jogando na Copa. E aí, cara, foi engraçado que no dia seguinte foi um jogo contra a Inglaterra, né?
5: Sim.
4: Aí eu falei, aí o Owen fez o primeiro gol, né? Que o Lúcio lá errou lá. Foi 1-0, eu falei, meu Deus, cheguei ontem, vou ver o jogo hoje, vou embora amanhã. Aí depois, graças a Deus, deu tudo.
1: Caramba. Cara, que pressão que você colocou no seu pai, que é um massagista do Penta.
5: Rapaz, não é fácil, não.
1: O Robertinho, ele foi massagista da seleção de 2001 a 2005 e fez o Penta, trouxe o Penta pra casa. E o seu filho, Márcio Fagundes, ele foi de gaiato no navio e entrou como cameraman da Rede Globo, que não filmou nada. Mas olha que interessante, ele tava lá vendo, assistindo, é tipo um cameraman, né?
2: Não, assistido super. E aí eu até pergunto, como foi ver o treino, por exemplo, do Ronaldinho, do Ronaldo, que eram grandes fenômenos, né?
4: Não, cara, assim, eu sou um cara que...
5: Realmente, 2002 foi...
4: Não, então, eu me sinto muito cara privilegiado pelo fato do meu pai ter trabalhado 25 anos no Flamengo e eu ter convivido com aquela geração de 80, né, do Flamengo e tal, tipo, eu tava falando com o Lucas nos bastidores, pô, eu entrava no fazer sauna com meu pai na Gávea, aí entra o Zico, aí entra o Moza, entra o Leandro, pra quem é raiz sabe o que eu tô falando desses jogadores, e na Copa do Mundo a mesma coisa, eu fiquei vendo treinos com meu pai, lugares que não tinha acesso às outras pessoas. Tipo, depois eu cheguei a ficar no próprio hotel da seleção. Sim. Só não ficava no mesmo andar porque o andar é fechado só pra ele.
5: É um andar então, assim, fechado só pra
4: ele. Às vezes vinha, né? O Rock Júnior no meu
5: quarto. Agora eu não sei, mas naquele tempo era fechado.
4: Não, hoje é mais ainda, eu acho. Tipo, eu tô lá jogando videogame e vi o Rock Júnior pra jogar videogame no meu quarto. O Júnior lateral. Então, assim, era uma coisa que, assim, como a gente, posso usar assim, eu como civil, né, vamos dizer assim, vivi coisas que muita gente não vai ter essa experiência nunca mais, porque hoje em dia é mais difícil ainda você ter um acesso
2: nisso. É verdade, então, até hoje eu tento dar em cima do Neymar, não consigo, cara.
1: Olha, se o Márcio Fagundes viveu isso, eu fico imaginando o que é que o Robertinho Fagundes, que é massagista do Penta, viveu. Senhor Robertinho, o senhor chegou lá na época do Penta, chegou antes, em 2001, sim. Quando é 2005, pegou o pessoal do
5: Penta. Eu fui pra eliminatória, primeiro eu fui com o Leão, eu fui com o Leão pra seleção.
1: Que incrível.
5: Eu fui com o Leão, depois do Leão é que veio o Filipão.
1: Pô, muito bom esse, você pegou bons técnicos,
5: né? Nós disputamos uma Copa das Confederações, aí não ganhamos, aí o Leão caiu.
2: Sim. E aí chegou o Filipão.
5: Aí veio o Filipão.
2: E o Filipão era chato mesmo ou era gente boa? O
5: Filipão é meu pai.
2: É? Ah,
5: que meu bonitinho.
4: Pai. Que bonitinho.
5: Gente boa demais. Mano.
4: Pô, então, que legal.
5: Filipão é muito engraçado. Filipão é bravo ali só na hora ali da... Mas fora daquilo ali, cara, aí a gente tem muita amizade, viu? A gente tem uma amizade sensacional. Até às vezes hoje. Eu brinco muito com ele. Eu falo, pergunto ele pela dona Olga, que é a esposa dele. Ele, como vai minha mãe? Ele olha pra mim e fala assim... Minha mulher não tem fio preto.
1: Ô, Robertinho,
5: você trabalhou... Olha o abuso.
1: Você trabalhou com muitos técnicos. Como o Márcio disse, você também foi massagista do Flamengo durante mais
5: de 23 anos.
1: 23 anos e também do Palmeiras.
5: Sim.
1: Na sua opinião, vendo tantos técnicos, qual é o que melhor trabalhou um time? Pode ser até o da seleção com o Filipão. Qual que você acha que foi o melhor, na sua humilde opinião?
5: Eu trabalhei com tantos treinadores que eu vou te dizer. Comecei no Flamengo com o Carpegiani, né? Que era um baita cara. O Tele, pra mim, foi uma grande pessoa que trabalhou comigo. Inclusive, ele era meu fã número um.
1: Que legal.
5: E vários, né? Que batam tantos, cara. Nessa semana ligou um pra mim, Jair Pereira, me ligou essa semana.
1: Te ligou?
5: É.
1: Pra te sondar?
5: Não, a gente conversando, a gente tem amizade, né?
6: Que legal.
5: A gente tá sempre junto. Final do jogo, final agora do ano, ele tava também, fui fazer o jogo do Zico no Maracanã, o jogo das estrelas, né?
1: Lá, ah, foi muito mundo. Legal, cara.
5: Nossa,
1: legal.
5: Foi uma festa no Maracanã.
6: Olha só.
5: Eu roubei a metade da cena do Maracanã.
1: Tem algum técnico que o senhor acha o melhor? Você fala, caramba, esse aqui realmente pegou um timezinho, ó.
5: Olha, não é que seja melhor. Cada técnico tem uma maneira de trabalhar.
1: Entendi.
5: Entendeu? Cada um tem um modo de trabalhar. Ninguém trabalha um igual ao outro. Cada um tem uma tática diferente. É o normal.
6: O senhor que passou pelo Flamengo, pelo Palmeiras, qual é o seu time do coração, afinal, hein?
5: Mengo.
6: Mengo?
5: 23 anos não poderia ser diferente.
1: 23 não, acho que é 24.
5: Ganhei tudo no Flamengo. Flamengo eu ganhei tudo.
1: Tudo, todas as taças. É. O senhor cuidou de jogadores.
5: Sou pentacampeão brasileiro.
1: Pentacampeão? Por que pentacampeão brasileiro?
5: Brasileiro. Fui pentacampeão brasileiro.
1: Pelo Flamengo.
5: Pelo Flamengo. Até a medalha tá ali que eu trouxe pra vocês verem.
1: Jura?
4: Ah, o tetra e o penta do Flamengo, é.
1: Que incrível.
5: Eu sou penta duas vezes.
1: É, o senhor
5: foi massagista. Penta pelo Flamengo e penta pela seleção brasileira.
1: Cara, que incrível. Eu vou fazer uma
5: pergunta. Fui campeão da Copa América, depois da Copa do Mundo, lá no Brasil e Argentina.
1: Ah, o gol do Adriano. Né? O gol do Adriano foi lindo. Nossa, foi. aquele jogo ali foi difícil, hein?
5: Ah, foi difícil.
1: Pô, aquele empate, jogo ali era pra ter abandonado.
5: O empate era deles.
1: Era.
4: Não, o empate era pênalti, mas eles estavam 1-0.
1: 1-0.
5: Aí no final do jogo, finalzinho do jogo, o Adriano fez o gol, cara.
1: Não, eu lembro a torcida.
5: Loucura.
1: A torcida
5: zumbando. Eles ficaram loucos, né?
4: O Tego, levando a bola pro canto pra fazer palhaçada e tal.
5: Acho que eu tava com o Parreira.
1: Foi.
5: Eu tava com o Parreira.
1: Era o Parreira, se eu não me engano. Ô, Mini Ruth, não sei se você se lembra, mas esse jogo foi um jogo que a Argentina tava zombando muito do Brasil. Tempo.
6: Ah, é?
1: É, eles fizeram os primeiros gols e aí, assim, o brasileiro
5: falou que eles são terríveis, né?
1: São horríveis. Eu sou argentino. Tenho família argentina, posso dizer. São horríveis. Não,
5: mas eles são fanáticos mesmo. Eles são.
1: Eles levam bem a. Além de levar a sério, levam pra briga
5: muito
1: mesmo.
5: A sério. É. Leva a sério.
1: Os caras levam.
5: Eu sofri muito da bomboneira, cara.
1: Eu imagino.
5: Fui cuspido na cara da bomboneira,
6: filho. Olha só.
5: Não podia fazer nada, né? Porque o nosso banco. Era assim, aqui mancada tava aqui. Eu fui atender um jogador no campo, quando voltei pra sentar no banco, fui cuspir, não podia fazer nada. Fazer o quê?
1: Pô, mas que falta.
4: Não, às vezes ele fazia uns negócios assim, que ele não quer falar. Às vezes meu pai, como ele tinha um spray de éter pra jogar no jogador na perna, alguma coisa assim. Aí meu pai ficava com tanta raiva, meu pai vinha com éter assim,
6: e ficava jogando éter. Muito bom.
1: Parabéns! Você pode fazer argentino, porque o argentino não vale nada.
5: Não, mas eles são legais.
1: Não, eu tô falando.
5: Eu tenho amizade com o Mancuso, era meu fã.
1: Juro,
5: amigo Mancuso. Do Mancuso. Você sabe que a seleção, quando nós fomos pra Copa do Mundo, nós fomos pra Barcelona fazer um amistoso. Depois de Barcelona, nós fomos fazer um amistoso na Malásia, lá em Kuala. Aí eu cheguei no hotel lá em Barcelona, aí a gente ia sair pra treinar à tarde. Daqui a pouco alguém me chama no quarto. Ó, tem alguém te chamando na recepção. Digo, pô, na Espanha? Aí desci. Aí, quando eu... Quem era? Mancuso. Robertinho, vim te dar um abraço.
1: Porra, aqui? Falei, meu Deus. Precisava vir aqui pra me dar um abraço? Podia ser lá no Brasil, mais perto.
5: Ele foi meu jogador no Flamengo, Mancuso.
1: Sim.
5: Né?
1: Sim.
5: Ele foi meu jogador no Flamengo. Cara sensacional.
1: A gente tá ouvindo aqui a voz da experiência, senhoras e senhores. Robertinho Fagundes, ele que foi massagista do Flamengo, do Palmeiras e da seleção brasileira. Ele esteve presente na vitória do Penta.
5: É. Sabe, eu dei autógrafo pro Zidane, né?
1: Mentira, pro Zidane?
5: Pro Zidane.
1: Por que ele quis o seu autógrafo?
5: Porque nós jogamos Brasil e França 100 anos da FIFA.
1: Que legal.
5: Aí terminou o jogo, ele foi no vestiário, pega autógrafo de todo mundo e chegou pra mim.
7: por favor.
6: Pediu massagem também?
4: Aí eu... Foi legal porque ele, tipo assim, até da comissão, né? Ele, que legal. Você viu um cara ele... como o Zidane, né? Cara, valorizar todo mundo. Sim. Então isso é legal também.
1: O senhor não fez massagem na cabeça dele, não?
5: Não, eu fiz massagem no Maradona.
1: Mentira!
6: Sério?
1: No Maradona?
5: Maradona.
1: E por quê? Como?
5: Porque teve um jogo no Maracanã, uma festa, uma volta do Zico, quando o Zico veio do Udinese. Sim. Teve uma seleção que jogou contra o Flamengo. Maradona, Falcão, tinha um cara muito famoso lá no Norte, que era, como é que chamava, a gente chamava ele, um pequenininho, que foi muito famoso lá no Norte, que eu me lembro o nome dele agora. Fizeram uma seleção, e eu fiquei na seleção, contra o Flamengo. Aí o Maradona tava na minha seleção.
4: Ai, caraca.
5: Você vê, né? Centoninho Cerezo. Ui, nossa, mano.
1: E onde é que o Maradona mais
5: sentia dor? Jacozinho, lembra do Jacozinho, famoso?
1: Lembro, né? Jacozinho, eu lembro. E onde mais o Maradona sentia dor?
5: Eu tive com ele pouco tempo, né? Foi só no dia do jogo e tal, mas era... Que meio doidinho.
1: Que jeitinho dele. Felizaço, alegraço. Faz aqui, aperta cá.
5: Mas eu vou te dizer, dava gosto de ver o cara jogar, viu?
1: Era animal. É isso.
5: Animal.
1: O cara jogava muito, cara.
6: Não, mas falando em massagem, seu Robertinho, eu queria saber, o senhor tinha um carinho especial na hora de massagear o joelho do Ronaldo, por exemplo?
5: O Ronaldo, a gente teve uma fase de muito tratamento, né? Porque, né, quando ele foi pra Copa do Mundo, ele tava vindo daquelas situações, aquela situação que foi muito difícil, né? Foi. E eu cheguei a ficar com ele na granja, a gente fazendo tratamento, dava muito engenho. Inclusive, ele me colocou um apelido até hoje, quando ele me vê. Mas todo final de ano eu vou jantar dele, né?
4: Que legal.
5: No final de ano. Ele botou apelido de furabunda. Sabe que eu furava ele?
4: Não explica, furava dando injeção.
6: Que susto!
5: A gente tava muito anti-inflamatório, né?
4: Imagino.
5: Mas é Paco, ele se me respeita, cara.
1: Homem criado, tem filho, tem família, respeita aqui.
5: Mas falando... foi divertido.
6: E falando em Ronaldo, o que o senhor pensou na hora que viu aquele, né, penteado dele de cascão? Você falou o quê?
5: Nossa! Ele falou que o Robertinho vai fazer também, eu digo que você tá louco.
1: O senhor não toparia não fazer um desse, não?
5: Não, tá louco. Mas ele é um cara sensacional, viu?
1: Imagina.
5: Nossa, imagino. Ronaldo, Ronaldinho.
1: Ah, aquela turma era boa.
5: Aquele nosso grupo de 2002, cara, foi demais, viu?
1: É verdade foi que demais, vocês cara. Foram no avião indo, já tocando pandeiro, já na desconcentração?
5: Não, isso era indo pro treino e voltando do treino.
1: É.
5: Era normal.
1: Jogo, né?
5: Todo mundo muito feliz, muito tranquilo. Pagode mesmo. Rolava dentro do ônibus, dentro do avião.
6: Que maravilha.
5: Mesmo que o avião era só nosso, né? O avião era só nosso, da Varig, né?
1: E mesmo com a atenção aqui fora, ao extremo, porque ninguém acreditava naquela seleção.
5: Mas a hora que você tem que estar bem descontraído, cara. Isso aí ajudou muito, muito, que não teve aquela tensão de isso aí.
4: Como eu já tava desacreditado mesmo, o cara pensou, meu irmão, qualquer coisa que a gente fizer aqui, mas assim, eu que acompanhei assim, alguns dias lá com ele, eu via que a galera tava muito afim de ganhar. Mano. Muito afim de ganhar, muito
5: assim. O Filipão foi a família escolar, foi o pai, realmente foi, ele fez uma família com a gente. Ele é um cara sensacional, cara.
1: E ele sabia de tudo que acontecia lá?
5: Sim,
1: sabia tudo.
5: Sabe
1: mesmo?
5: Tudo, a gente sabe.
1: Então,
5: tudo.
1: Me diz assim, se você sabia também de tudo, teve
5: mas,
1: algum
5: graças
1: jogo...
5: a Deus, não aconteceu nada.
1: Eu ia te perguntar isso agora, se teve algum jogador que se machucou, mas não quis falar pra não comprometer, ou até mesmo não desacreditar ainda mais.
5: A única coisa que a gente fazia, por exemplo, eu, o Dr. Runco, o Dr. Rodrigo Klasmar, que é o mestre da seleção hoje, a gente sempre chegava pro Ronaldo, tá tudo bem? Não, tá tudo bem. Então, vambora.
1: Então, a gente confia no que o jogador fala.
5: Porque, por exemplo, ele passava pra mim, que era eu e o Dr. Runco, né? Os dois que ficavam no campo.
1: Bom, e já que a gente tá falando da seleção, o que o senhor acha dessa nossa seleção de 2026? O senhor acha que ela traz o Hexa pra casa?
5: Ô, cara, futebol é caixinha de surpresa. Eu... Tomara que sim. Vamos torcer que sim.
1: Tá.
5: Porque não é fácil, por exemplo, porque aumentou o número de jogos.
1: Sim.
5: E às vezes em um jogo você tropeça.
6: É
5: o normal.
6: E mesmo se o Neymar não estiver 100%, o senhor acha que ele
5: pois
6: deveria jogar?
5: Mas e aí? E agora? Qual é a dúvida?
4: É, agora ficou, né?
5: Primeira, ele vai voltar, mas e o treino? E o entrar na parte física?
6: Nesse caso, o senhor acha que aconteceu algum erro para ser divulgada essa lesão dele
5: eu
6: depois?
5: Não sei, eu, na verdade, eu não sei se houve erro. Porque eu não vi. Se eu estivesse junto dele, até eu poderia falar alguma coisa, mas não, fica difícil você. Você não tá junto, você não é difícil você saber alguma coisa.
4: Que o Santos falou uma coisa, né? Chega lá é outra. Então,
5: porque assim,
4: é
5: chegar lá, né? Disse que tava com problema de grau 2. Quer dizer, é um negócio muito complicado.
1: Eu sou um pouquinho burro. Muito me explica, complicado. O que é o grau 2?
5: É uma lesão. É um tipo de lesão. Ela vai a grau 2, grau 3, ela vai. Depende. Tudo depende de muitas coisas. Mas vamos ver. Tomara que ele recupere e que dê certo, cara.
1: No seu coração, seu Albertinho Fagundes, você que é massagista do Flamengo, do Palmeiras, da seleção que foi pentacampeão, no seu coração, o que você acha? Você acha que ele tá em um bom estado físico pra ter um batalhão de jogos pela frente?
5: Eu acho que provavelmente, cara, vai faltar talvez ritmo de jogo, porque o cara não tá jogando. Quem sabe vai faltar ritmo de jogo. Que não é culpa dele, é culpa da situação.
1: Entendi.
5: Né? Culpa Sim. da situação.
6: Com certeza. Mas o senhor
5: acha... Treino, né? Sim. Treino. Cadê o treino? Ele não pode treinar agora. Ir pro campo, tocar uma bola.
1: Isso Sim. talvez com
4: jogos de Copa do Mundo é muito
5: talvez
4: intenso,
5: talvez essas
4: né?
5: coisas impliquem em muitas situações. Imagina. Mas vamos torcer que ele...
4: Dê certo.
6: Que dê tudo certo, né?
4: Dê certo. Depois se der tempo, você vai contar uma história engraçada
5: da Copa. Ele entra e resolve.
1: É, isso é verdade.
6: Olha só. Mas o senhor acha que
5: Porque
6: a seleção...
5: não vai ser tão fácil.
6: É. O senhor acha que a seleção brasileira perdeu a qualidade ou as outras seleções que acabaram, né, indo evoluindo. Mais pra...
5: Eu acho que o futebol, ele evoluiu muito. Uhum. Muito, muito. Até mesmo a gente, não, sem ser seleção... Antigamente a gente saía pra jogar, por exemplo, Flamengo. Eu rodei com Flamengo, Brasil e esse mundo. Às vezes ia jogar com um time, você ia dizer, isso aí não ganha fácil. E às vezes ganhava. Mas hoje não é mais assim. Hoje você pega um timezinho que você nem nunca viu falar e você chega lá, cara, o negócio é complicado.
1: Ué, Marrocos?
5: complica.
1: Na última Copa, Marrocos não
4: sim,
1: quarto
4: sim,
1: lugar.
4: Sim.
1: Quarto lugar, amigo. Não, ninguém apostaria, não.
4: Croácia,
1: Marrocos.
4: Ué, qual o time que tiraram o Brasil da Copa? Bélgica e Croácia. São times do... Se você mais ou menos
5: no segundo hoje, escalão, né? As seleções hoje estão muito niveladas, cara.
4: Então, né?
5: Muito niveladas. Nós não vamos ter nenhum jogo, mas esse vai ser fácil. Não vai, não. Eu fui no Haiti. Com o Flamengo, com a seleção. Em 2005, acho que 2004, 2005, nós fomos lá no Haiti. Cara, foi uma loucura a nossa saída no Haiti, né?
1: Caramba.
5: Verdadeira loucura.
1: Imagino.
5: O povo ficou assim... Parece que o Haiti todo acompanhou a gente do aeroporto no estádio, correndo atrás da gente. A gente no carro do exército, da ONU.
6: Que caramba! Demais,
1: olha que bonito. Você vê o poder de uma seleção, né? Você
5: e
1: vê
5: nós,
1: o poder.
5: Ficamos em São Domingos pra ir jogar no Haiti, porque não tinha hotel pra gente ficar lá no
1: Itaim. Caramba!
5: Lá no Haiti, lá em Porto Príncipe.
1: Muito bom. Bom, olha, estamos aqui conversando com ele, Robertinho Fagundes, que foi massagista do Flamengo, do Palmeiras e também da nossa seleção brasileira no Penta. Ele ajudou a trazer o Penta pra casa. Junto com ele tem também Márcio Fagundes, que é comediante e que esteve presente no Penta, lá na Copa da Coreia e do Japão, só que como cinegrafista da Globo. Sendo que ele não era cinegrafista da Globo.
5: Cinegrafista de mentira.
1: Eu tenho uma PPP, que é o seguinte. PPP, pergunta problemática e polêmica. Peço até desculpas, diretor, mas eu tenho que fazer. Senhor Robertinho, o senhor é massagista, o senhor viu muitos corpos ali, né, massageando, tocando neles. E eu gostaria de saber qual jogador tem a maior pemba da seleção brasileira de 2002. A pemba do Penta. Ai, a gente quer saber a maior pemba do Penta. Ele vai responder, hein? Ele não vai poder fugir dessa, não. Mas é daqui a pouquinho, porque antes eu quero dar uma olhada na nossa enquete do dia, que traz a pergunta, já que estamos recebendo as supostas visitas de extraterrestres, qual meme você utilizaria pra representar a raça humana para um ET?
6: Eita!
1: E aí, Mini Ruth, o que é que o pessoal respondeu no nosso WhatsApp?
6: Olha só, a galera já tá respondendo no DDD 11972211001. O João Pedro, ele mandou: eu vou pôr o meme da Nazaré Confusa e perguntar se ele tem a tecnologia pra explicar aquelas contas flutuando.
1: Boa, boa. Próxima, vai!
6: Carlos Henrique também, ele mandou aqui, ó: vou dizer o que o receba do Luva do Pedreiro é o cumprimento da terra.
1: Cara, não, pelo amor de Deus, faz isso não.
6: Receba.
1: Vai, próximo, ai, vai. Meu
6: Deus. A Luana Moura, ela mandou: eu vou colocar os vídeos da Dilma falando errado e falar que aquela já foi a nossa presidente.
1: Pô, tá legal. Vai, próximo.
6: E também o Paulo Bosco, ele mandou: eu vou maratonar os discursos do Bolsonaro pra testar se o tradutor universal deles é realmente bom. Tá ok?
1: Muito bom. Ok, tá certo. Você pode mandar pra gente qual meme você utilizaria pra representar a raça humana quando é perguntado por um ET. Você manda pra gente no 011 97221 1001. Agora voltamos com Robertinho Fagundes e Márcio Fagundes, eles que estiveram lá no Pentacampeão. Robertinho enquanto massagista, que massageava, e o Márcio foi de gaiato no navio, meu. Foi só pra curtir. É o famoso: meu pai tá lá, eu vou também.
5: Falso câmera.
1: Falso câmera. Robertinho, eu te perguntei e agora eu quero saber a resposta: quem é que tinha a maior pemba do Penta?
5: Difícil.
1: O maior jogador
5: que você responder isso.
1: Você foi botar a toalhinha, não era toalhinha, era toalhão.
6: Não, já avisa pra eu seguir no Instagram.
5: Não, que todo mundo fazia massagem de calção.
1: De calção?
5: É.
1: Mas não tinha um volume grande ali? Que você fala assim: tira a garrafa pet da calça.
5: Não dá pra ver, né?
1: Não dá pra ver.
6: Já aconteceu de alguém ficar animado com a massagem?
5: Não.
1: Não, respeita, menino.
6: Não, é uma curiosidade.
1: Respeita o seu,
6: né,
1: Robertinho, pelo amor de Deus. É um homem de família. Vendo a presença do filho, mano. Mini Ruth, que falta o senhor me desculpa. Desculpe, tá? O senhor me perdoe. A gente vai conversar. Diretoria da TMC vai conversar com ela também. O senhor me perdoe. Mas agora voltamos então pra entender. Eu quero saber da nova seleção. O senhor sabe de Copa e sabe de vitória. O senhor acha que o Neymar, mesmo não estando 100%, ele deveria jogar?
5: Quem sabe? Olha, vai depender das condições dele.
1: Ele que decide mesmo,
5: sim,
1: né?
5: Sim, eu acho que ninguém pra saber melhor as condições dele do que ele próprio, né?
6: Sim. Mas tem alguém na seleção atual que lembra um pouco a seleção de 2002?
4: Você fala em termos de quê?
5: Em termos de quê? De jogador?
6: De jogador.
5: Ah, você tem um cara bom lá, como o zagueiro lá, o menino lá do PSG.
4: O Marquinhos.
5: Você tem o... Ah, você tem uns caras bons lá, cara.
1: Sim. Tem uns caras bons. Vini Júnior? Não sei se é Vini Júnior, sim, mas não sei se...
4: Sabe o que eu, assim, que eu vejo hoje?
5: Cada um tem uma maneira de jogar. É,
4: que eles jogam muito nos clubes, mas na seleção não faz o mesmo papel que faz na seleção. Diferente da época de 2002, que eles jogavam muito nos clubes e muito na seleção.
5: Jogar em clube é uma coisa e na seleção é outra. Muda totalmente.
1: Mas eu vou acompanhar o seu pensamento, seu Bertinho, que eu acho que é isso mesmo. Eu não acho que a nossa seleção tenha decaído. Eu acho que assim, passa por transformações. Mas acho que as outras melhoraram muito.
5: Sim, outras cresceram.
1: Cresceram demais, né? Cresceram, acho que elas foram estudar. É uma coisa que o Japão fez com o Zico, com o seu amigo.
5: O Zico Kashima levantou o Japão.
1: Nossa, total. Inclusive tá lançando o documentário dele aí.
5: Eu fiz a despedida dele no Brasil e fiz no Japão.
1: Ah, é?
5: É.
4: No Kashima?
5: No Kashima.
1: O senhor foi lá pra fazer a despedida, pra volta dele pro Brasil?
5: Ele foi pra volta pro Brasil. Eu fiz no Brasil e fui com o Flamengo fazer no Japão.
1: Que legal.
6: Caramba.
5: Que ele queria que eu fosse.
1: Agora, senhoras e senhores, eu posso, por favor, pedir permissão? Porque já que estamos falando de futebol, acabou de aparecer uma informação. Parece break news. Parece que teve uma nova convocação feita. Nós temos agora, em primeira mão,
5: hoje,
1: uma nova convocação da seleção do Marrocos. A seleção do Marrocos vai trazer os nomes dos seus jogadores que vão disputar a Copa do Mundo. Quem traz esses nomes é ela, Mini Ruth. Por favor, Mini Ruth.
6: E os jogadores são Nousair Mazraoui.
1: Perdão, repita, Mini Ruth.
6: Nousair Mazraoui.
1: Tá bom, próximo.
6: O Sofian Elkarouan.
1: Yeah.
6: O Abel Delamid Aitboldalau.
1: Próximo nome.
6: O Bilal.
1: Como é que é? Quem é? Qual o nome do jogador?
6: Bilal Elkanou.
1: Ele joga em que área, Bilal?
6: Deve ser atacante.
1: Né? Deve ser atacante.
5: Meu Deus do céu.
6: O Abdi Ezaouzouli.
1: Próximo jogador.
6: Eumed Benabide.
1: Como é que é?
6: Eumed Benabide.
1: Ok.
6: Ayub Elkabi.
1: Ok.
6: Asharaf Hakimi.
1: Hakimi, essa foi a seleção.
6: É que eu entendo muito de futebol, seu Roberto.
1: Essa foi a seleção do Marrocos, que a gente traz sempre aqui as convocações e as escalações pra você que acompanha. Afinal de contas, TMC é a emissora oficial da paixão dos marroquinos.
5: Meu Deus do céu, meu Deus.
1: Por favor, ô Márcio, você que esteve lá de gaiato, foi com 25 anos curtir a Copa do Mundo, acompanhar o papai. Você tinha citado antes que tinha uma história pra contar.
4: Ah, sim, cara. Por favor. Uma história muito engraçada, que assim, o Júnior Lateral, a gente ficou muito amigo lá, a gente saía junto nas folgas, que todo jogo que o Brasil ganhava, o Felipão dava um dia de folga.
1: Ô, oh, coisa boa.
4: E aí tinha um cara lá, um japonês lá, que ele falava que era da Yakuza, não sei o quê, aquele negócio todo. Eu fico amigo meio do Júnior, ele tinha uma Mercedes enorme, negócio todo, naquela época e tal, não sei o quê. Aí, pô, o Brasil foi penta. Aí o cara falou assim, ó, vocês me levam junto pra festa, eu vou levar vocês. Aí a gente, não, tá bom, tudo bem, vambora. Meu irmão, chega no meio de uma ponte lá, aquela Mercedes do cara topa, o carro para. Aí eu falei, meu irmão, não pode ser sério. Eu falei, ah, mas é Japão, né, irmão? Daqui a um minuto vai chegar com um helicóptero, vai resgatar a gente, caramba, vai deixar direto. Ah, pra resumir, perdemos a festa do Penta. A esposa do Júnior não acreditava quando o Júnior contou.
1: Nossa!
4: A Kelly, então um beijão pra Kelly aí. E aí, cara, aí o Júnior falou assim: ó, pra gente não virar chacota dos caras, quando a gente chega no hotel, fala que a gente foi. Falou, não, beleza e tal. Aí a gente volta pro hotel, aí tava chegando todo mundo da festa. Cadê vocês? Eu não vi vocês. Ah, tava lá na pé da escada, lá no canto, lá não sei o quê. Então, resumindo, a gente perdeu a festa do Penta. O Júnior foi o único jogador do Penta que não foi pra festa depois.
6: Nossa.
4: Eu queria matar o cara da Yakuza depois.
1: Mas eu tô querendo matar esse cara da Yakuza? Pô, e o cara ganha o Penta e não vai na festa.
5: Cara, e a gente foi. A noite toda no hotel bebendo, cara.
1: Foi bom, né?
5: Nossa
4: senhora. Eu acho que o único que não tinha ido foi o Kaká, né? Por causa que o Kaká não curtia. Acho que o Kaká não foi, ele foi pro outro lugar e tal. Mas e a gente não foi pra festa. A esposa do Júnior não acreditou quando ele voltou. Amor, eu não fui pra festa. Você vai, deu o quê? Eu vi lá um monte de bagulho. Eu não fui, não, amor. Eu fiquei de sala com manguaça. Eu fiquei de sala com manguaça.
1: Muito bom.
4: Não,
1: muito
4: e o Júnior.
6: Muito bom, cara.
4: Mas foi uma experiência da hora, assim. Muito mesmo bom. Não ter ido pra festa, foi uma experiência boa.
6: Não, falando em Kaká, é verdade que o Kaká é perfeito? Que tem essa, né? Essa.
1: Tem uma brincadeira na internet que o Kaká ele não deixa a toalha molhada em cima da cama. Que ele respeita.
4: É muito certinho, né?
1: Muito certinho.
4: É péssimo.
1: Tanto que não foi na festa.
4: É, tá vendo?
5: Você sabe que todo a gente tinha bingo. Sempre à noite no hotel a gente tinha bingo, né? Tudo que ele ganhava era pra mim.
1: Que bonitinho.
6: Olha.
1: Era. O senhor ganhou muitos presentes dos jogadores?
5: Ganhou. Foi bastante coisa.
1: Foi.
4: Ah, a galera da antigamente era bem... Tanto que eles brigavam...
5: Será que a nossa amizade são todos... Até hoje.
1: Cara, que legal,
5: até, né? Até hoje a gente tá sempre junto.
1: É uma amizade bem verdadeira, né?
4: Eles brigaram, não. Eles pediram na época, que era o Ricardo Teixeira, presidente da CBF, que... se o Brasil fosse pentacampeão, que o prêmio seria dividido da cozinheira até eles a mesma coisa.
5: O Ronaldo foi assim, o Ronaldo sensacional. Houve uma reunião antes do Penta, antes da Copa, sobre prêmio, bicho. O Ronaldo, nota mil. O Ronaldo disse, não, igual pra todo mundo.
1: Caraca.
5: Bicho, prêmio, igual pra todo mundo.
4: Os cabeça, né? Que foi ele, o Marcão goleiro e tal. Sim. O Ronaldinho, o Roberto Carlos falou: tem que ser da cozinheira, porque tá todo mundo aqui no mesmo barco.
5: E
4: foi
5: muito legal. Que, por exemplo, a eliminatória, jogo tudo, tinha no ônibus, no avião, tinha sempre alguém que fazia uma. Saía pegando dinheiro com todo mundo, pros roupeiros e pro massagista.
1: Caraca, que legal.
5: Cafu, pessoal.
1: Que
5: final do jogo, final. Tanto pra um, tanto pra outro, tanto pra outro.
1: Que pena que não fazem mais jogadores.
5: Pena que era só dólar, né? E era só dólar, né?
1: Não, coisa boa, hein?
6: Que delícia, hein?
1: Coisa assim, guardou, tá trabalhando mais de 5 hoje. Amigos e amigas, infelizmente a gente vai encerrando a nossa conversa com o Robertinho Fagundes e o Márcio Fagundes. Eles que estiveram no Penta, o Robertinho enquanto massagista, cuidando da nossa seleção. E o Márcio foi de gaiato no navio lá, brincando como cinegrafista que não filmou nada.
5: Falso cinegrafista. Falso.
1: Inclusive a Rede Globo tá devendo pagamento pro Márcio, hein?
6: Não filmou, ainda não foi na festa, né?
5: Espero que não mande me cobrar.
1: Muito obrigado, Robertinho. Muito obrigado,
5: Márcio. Eu que agradeço. Um abraço a todos.
1: E gostaria que vocês dessem um recadinho final pra quem quer que seja. Seja pra seleção, seja pra esposa, pra mãe, pra... Por favor.
5: Boa sorte. Boa sorte. Eu posso... Desejo boa sorte pra seleção, né? Tem que desejar, né? Enfim, sou brasileiro, né? Em primeiro lugar. E um abraço pra minha esposa, que tá, deve estar ouvindo em casa.
1: Tá bom.
5: E a todos vocês.
1: O senhor faz massagem na esposa?
5: É, como é que chama? É... Santo de casa não faz milagre.
1: Coitada da senhora, tá? Peço desculpas.
4: Mas, senhor, é seu momento, por favor. Eu quero agradecer aí pelo convite, obrigado. Eu acho que o programa ficou muito mais leve São Marcelo, né? Ele que me convidou e não vem, então tá assim, mas que porta. Bom que ele fez isso, porque não, ficou muito melhor.
5: Eu agradeço a vocês todos, muito obrigado.
4: Foi muito bacana tudo, aí, parabéns
5: a
4: pelo programa.
5: Posso
4: dar só meu Instagram?
1: Por favor.
4: Arroba Márcio Manguaça, que aí eu tenho os conteúdos lá de comédia, sobre Flamengo, sobre futebol, sobre tudo aí, pra quem curtir. Também quem não curtiu, vai lá porque dá engajamento também.
1: Márcio Manguaça, por favor, acompanhe lá no Instagram, que você vai amar. Ele é um grande comediante, obrigado. Um grande comunicador. E o seu pai, um grande massagista, que trouxe o Penta pra casa.
6: Só pra finalizar, tem um palpite do primeiro jogo?
1: É, Brasil-Marrocos. Quem você acha que leva e quanto?
4: Eu, 1-0 Brasil.
1: 1-0 Brasil, é, bom. E você?
5: Pode ser 1-0 Brasil.
1: 1-0 Brasil? Eu vou botar
5: 2-1. Eu acho que não vai ser um jogo tão fácil.
1: Também acho que não. Acho que vai ser difícil.
5: Acho que não vai ser tão
6: fácil. É, com o Bilal jogando, acho difícil mesmo.
1: Senhoras e senhores, a gente continua daqui nosso programinha de Meu Deus, trazendo agora informação com diversão. É hora do quadro que todo mundo ama. É um quadro de sucesso. A gente é parado na rua pra falarem dele. Você sabe que eu sou realmente parado na rua?
6: Ai, juro, sério?
1: Juro, fui parado
6: ai,
1: na rua.
6: É muito bom esse quadro, né?
1: Esse quadro é um sucesso. Senhoras e senhores, é hora do Girinho de Notícias. Vai!
6: Vai! Ah, vem pra cá, você que quer saber de notícias.
1: Muito bom.
6: Olha o aviãozinho de dinheiro, viu? Vem pra cá, Lucas Salles.
1: Ai, amigos e amigas. A primeira notícia poderia ser diferente, mas eu já a dei aqui algumas vezes. E vou dar, continuar dando, porque este ano é um ano de eleição. É um ano que todo mundo tá ali, né, já denso pra cacilda. E a gente já sabe que o cenário tá se repetindo igual a de 2022. Porque Lula e Flávio Bolsonaro estão dando no segundo turno.
6: Tá olha vendo? Só, rapaz.
1: Pois é, estão dando o que falar. Lula aparece com acima das pesquisas de Flávio Bolsonaro. Ele está acima, ele está com 47% da intenção de voto numa pesquisa feita pela Vox Brasil. Lula com 47% e Flávio com 41%.
6: Nossa
1: senhora. Então Lula está superando Flávio nessa pesquisa que foi feita pela Vox Brasil. Se, inclusive, se você quiser conferir, você entra no site da TMC, www.tmc.com.br, e essa notícia tá lá. Você vai entender melhor essa pesquisa e por que deste número.
6: Nossa,
1: né?
6: Nossa, parece que a gente tá em 2022. Parece eu fazendo Remember com meu ex, gente. O que é isso?
1: Vai, próxima notícia!
6: Mas falando em futebol, a galera toda está muito feliz com o quê? Com o preenchimento das figurinhas no álbum da Copa, pô, né?
1: Tem o pessoal fazendo legal, né?
6: Uhum, em praça, em shopping, tá todo mundo trocando
1: banca
6: figurinha.
1: De jornal,
6: pois é.
1: Voltando a ver.
6: Mas algumas figurinhas nos Estados Unidos têm uns níveis de raridade tão grandes que algumas custam mais ou menos $100,000. Você
1: que
6: sabia
1: isso?
6: Disso? Pois
1: 100
6: é.
1: Mil dólares numa figurinha?
6: Aham. Uhum. A versão do álbum vendida lá nos Estados Unidos conta com versões especiais dos jogadores. Os colecionadores poderão encontrar versões com a borda azul, vermelha, roxa e verde, além da cobiçada edição preta, que é a única do mundo, viu? E a figurinha paralela preta única é do Lionel Messi, que alcançou $139,200 em 2022.
1: Que isso, gente? 139 mil dólares numa figurinha.
6: É muita grana,
1: tá, né? Tá valendo, às vezes, mais que o jogador, se duvidar.
6: É mesmo,
1: tem
6: cara.
1: Tem jogador que não tá jogando nada. Não no caso do Messi. Messi joga pra caramba.
6: Um absurdo. Inclusive,
1: tá mandando muito bem lá no Miami.
6: Eu tenho uma da Virgínia. Quem quiser comprar...
1: Figurinha da Virgínia é onde? Ela nem tá na Copa, Mini Ruth.
6: Ela tá, pela Globo. Tem um monte de jornalista que não concorda, mas ela tá.
1: Próxima notícia. Olha só, notícia urgente pra você que é brasileiro. Presta atenção. Você sabe que teve uma conversa lá do Flávio Bolsonaro com o Donald Trump. Você
6: viu isso? Sim,
1: vi. Ele foi lá, visitou a Casa Branca, conversaram os dois lá, bateram um papo. E depois dessa conversa, o Donald Trump falou, não, seguinte, eu vou catalogar o PCC e o CV, que são... É, como eu posso...
6: Você vê o Comando Vermelho, né?
1: Você vê o Comando Vermelho, o PCC aqui de São Paulo. São facções criminosas, ele vai taxá-las como grupos terroristas. PCC e o CV, esses grupos criminosos, passam a ser considerados terroristas pelos Estados Unidos. O Flávio disse que pediu a Trump para considerar o PCC e o CV como terroristas. PCC aqui em São Paulo, eu não sei o que significa a sigla.
6: PCC?
1: É, mas...
6: Eu prefiro não fazer piada, que eu, né...
1: Ah, o primeiro comando da capital, obrigado. Obrigado pela informação, olha, pessoal, só da equipe. E o CV é o Comando Vermelho no Rio de Janeiro. São duas facções criminosas e estão agora taxadas como terroristas, grupos terroristas no Brasil.
6: Caramba.
1: E eu gostaria de trazer que isto, a gente sempre faz a brincadeirinha, ah, isso não vai influenciar em nada, isso não vai mudar em nada a sua vida. Mas não, isso aqui pode mudar muita coisa no Brasil.
6: Tipo?
1: Cara, eu prefiro não falar porque eu quero estudar mais e melhor, mas pode mudar muita coisa. Muita coisa.
6: Será que o Trump pode chegar no Brasil como ele chegou na Venezuela?
1: Não vou falar. Eu preciso estudar, mas eu sei que vai mudar muita coisa no Brasil. Isso aqui não é à toa e a gente nem sabe dizer ao certo se isso é bom ou se é ruim. Porém, qualquer luta contra qualquer facção criminosa, pelo menos eu considero uma boa luta, né?
6: É verdade.
1: Pra acabar com facção todas, hein? Até os dos colarinhos brancos lá em Brasília, lá em Brasóvia.
6: Esses que precisam acabar mesmo, né?
1: Esse aí, meus amigos e minhas amigas, esses são os que mais prejudicam o Brasil, tá?
6: Pois é.
1: Até porque esses grupos terroristas como o PCC e CV só existem por conta dos colarinhos brancos.
6: Mas olha, tem gente que não precisa ser prejudicada, viu? Tá se prejudicando sozinho. 2026 eu acho que não é o ano do Fábio Porchat, galera.
1: Por quê, coitado? O que aconteceu com ele?
6: Pois é, um condomínio está processando o Fábio Porchat por uma dívida de mais de 21 mil reais lá no Rio de Janeiro.
1: Ué, o que aconteceu?
6: O cobrador afirma ter esgotado tentativas de acordo amigável e dispensou a audiência de conciliação com o humorista. E aí o humorista diz desconhecer essa ação, viu? Que história é essa, hein, Porchat? Conta pra gente. Que é isso?
1: Peraí, mas deixa eu entender. Então ele tem um apartamento no Rio de Janeiro e aí ele não pagou o condomínio, é isso?
6: Exatamente.
1: Ah, aí ele não pagou o condomínio e aí tá tentando... Aí o síndico tá entrando com uma ação. É tipo isso?
6: Exatamente. Ah. Só que o Porchat tá assim, né? Como persona não grata. Não conheço.
1: Conhece essa palhaçada de persona não grata? Faz o menor sentido. Se o Marcelo Batista tivesse aqui, ele ia gostar. Eu não gostei, não.
6: Não, se o Batista tivesse aqui, ele ia ser a pessoa persona não grata.
1: Inclusive, Batista, você está sendo visto como persona não grata pela diretoria da TMC.
6: Uhum,
1: Tô te coida.
6: Se eu fosse você, eu trazia chocolate segunda, viu?
1: Vamos lá. Uhum. Próxima notícia. Alcione, meus amigos. Alcione, a nossa eterna rainha do samba, ela se pronunciou após a polêmica com o hino nacional. O Belo e a Alcione cantaram juntos o hino nacional.
6: Muito bem, inclusive.
1: Quer dizer, tentaram cantar. Não deu certo. E aí, todo mundo meteu o libedeiro. Falou, que é isso, Alcione? Tá cantando como se fosse Evidências lá, do Chitãozinho Chororó? Tá cantando tudo errado? E ela ficou pé da vida e gravou um vídeo. Ela gravou um vídeo e falando assim, ó. Declaração de Alcione. Quer dizer que vocês estão acabando comigo por conta da minha cantoria no Maracanã. Eu e Belo, do Hino Nacional, afirmou a cantora em tom de brincadeira em seu perfil no Instagram. Agora, eu acho vacilo colocarem a culpa nos dois.
6: É.
1: Sendo que claramente a culpa é de quem escalou os dois. Não deles terem aceitado. A culpa é de quem colocou os dois ali.
6: E errou quem achou que ela não ia falar nada, né? Ela sendo uma loba.
1: Então, ó... Alcione, a culpa não é sua não, relaxa, tá tudo bem. Ela disse que foi devido ao retorno, ela não conseguia se escutar, então ela não conseguiu cantar.
6: Olha lá, com Evidências também, será? Falando em Rede Globo, né? Porque essa Evidências, ela cantou lá na Rede Globo. Gente, eu não sei se vocês viram isso, e isso aqui facilmente eu faria, tá? Porque eu sei imitar um golfinho também. Um apresentador da Globo, ele falou baleiês e imitou um golfinho ao vivo durante o jornal. O Flávio Fachel, apresentador do Bom Dia Rio, arriscou um baleiês e ainda imitou um golfinho ao vivo. O programa mostrava imagens de baleias e golfinhos flagrados na Praia Grande, lá em Arraial do Cabo, quando o apresentador decidiu aí mostrar os seus dons de imitações. Ele tentou imitar uma baleia falando e depois tentou imitar o golfinho. E é claro que a gente tem o áudio disso agora pra você ouvir.
7: Volta!
8: Quem fala?
7: Baleia, você sabe falar baleia?
8: Não, só você, Fachel,
7: traduzir. Olha só, vimos passear em Arraial do Cabo.
8: Um grupo de 10 baleias jubartes e mais de 100 golfinhos. Ah, tem um
7: golfinho também?
8: É.
7: Golfinho assim, ó.
8: Golfinho é como? Meu Deus,
7: foi... Você ficou parecido? Tô tentando.
8: É. Se esforça um pouco mais, mas ó... 10 baleias...
1: Verifica a água do pessoal da Globo.
6: Gente, quem tá curtindo?
1: Dê uma olhadinha.
6: Imita um golfinho, vai.
1: Eu não sei imitar golfinho.
6: É assim, ó, ideia, é muito fácil. Eu vou ensinar você, Fachel, já que você não sabe. É muito fácil, é só...
1: Meu Deus, que vergonha alheia. Que vergonha alheia. A gente virou um podcast do nada.
6: É sério, fecha o olho, finge que você tá em Cancún agora.
1: Entendi, tô super em Cancún.
6: Aí você vai abraçar um golfinho, ó.
1: Não vou abraçar golfinho. Não gosto de golfinho. Não, obrigado, não quero. Não quero. Vou achar, meu Deus do céu. Chata! Próxima notícia, senhoras e senhores.
6: Para tudo.
1: Oh, Mini Ruth, o que aconteceu?
6: Solta aí a vinhetinha, Cuca.
1: É isso mesmo, agora o mundo para, porque mãe de Belo, enfim, se muda da casa de Graciane Barbosa, ex-mulher do cantor.
6: Olha, Dona Terezinha ainda morava com a Graciane, mesmo após ela se separar do Belo, e sendo que o casal se separou aí em 2024, né?
1: Essa é a notícia. A mãe do Belo sai da casa da Graciane, que é ex-mulher do Belo.
6: Nossa, agora ela vai ter que voltar a comprar ovo, né?
1: É. Bom, agora que o mundo parou, a gente pode seguir com notícias bem menos chocantes do que essa.
6: Olha lá, senta que lá vem cadeira. O Datena...
1: Boa, senta que lá vem cadeira.
6: Me dá imagens. Datena, ele deve sair aí como candidato a deputado federal.
1: Não se cansa.
6: Ele não cansa, né,
1: meu gente? Deus,
6: não
1: senta cansa. Na cadeira ao invés de lançar, jogá-la. É. Senta, Datena, espera. Calma, cara.
4: É, pô, me ajuda aí.
1: Não dá pra te ajudar, Datena, não dá.
6: Não tem como. Me dá imagens. Ele diz que a candidatura está quase certa após ele receber um convite do Alckmin. Datena que assumiu uma cadeira na Câmara. O que assustou, é claro, o Pablo Marçal, né?
1: Caraca, eu não tenho nem o que comentar. Eu acho chato. Sabe por quê? Era uma... Nossa, era uma novelinha na época que ele apresentava na Band. Não, agora eu vou sair. Vou sair, vou me candidatar. Aí não saía.
6: Não sossega, né?
1: Não sossega, cara. Mas por que ele quer política, cara?
6: Não sei,
1: pelo amor de Deus.
6: É que lá na TV ninguém gosta dele, né? São fofocas que eu escutei, não sei.
1: Ô, linguaruda! Inclusive, eu gostaria de saber como está indo o programa do Datena. Tá indo bem? Eu, infelizmente, não ouvi nos últimos dias o programa dele na Rádio Brasil.
6: Ele tem programa ainda?
1: Tem programa na Rádio Brasil. Ah. Por exemplo, programa. Ele tem um programa de entrevistas e um programa pela manhã na rádio. Eu gostaria de saber.
6: Na TV tá o filho dele, o Joel, né?
1: Joel Santos.
6: Joel é um cara incrível.
1: Datena, um amor. Opa, senhoras e senhores, perdão, eu peço licença, parece que temos uma informação de última hora, break news. Temos aqui a convocação da seleção do Congo. Vamos trazer com mais informações o nome do jogador, dos jogadores que estarão pela seleção do Congo com você, Mini Ruth.
6: Jogadores do Congo, Aaron Wan-Bissaka.
1: Como é que é?
6: Aaron Wan-Bissaka. O Lionel Mpasi.
1: Lionel?
6: Mpasi.
1: Próximo.
6: Samuel Moutassan.

0: do Congo. 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Vamos dar então uma olhadinha na nossa enquete do dia.
1: Já
0: que a gente deu essa pausa aí nas notícias, eu quero saber o que é que o pessoal tá respondendo caso a gente receba a visita de um extraterrestre. Como aconteceu com aquele influencer lá que viu uma nave extraterrestre?
1: Mike.
0: Qual o meme você utilizaria para representar a raça humana para um ET? O que é que o pessoal respondeu no nosso WhatsApp?
1: Minute? Olha só, a Bianca Oliveira, ela mandou: eu vou mostrar o tá pegando fogo, bicho!
0: Isso é bom.
1: Pra ver se aciona o detector de fumaça da nave.
0: Isso é muito bom.
1: Gabriel Silva, ele mandou: eu vou mostrar o caneta azul e ver se eles também têm hinos intergalácticos.
0: Próximo Minute.
1: Bruno Henrique, ele mandou: eu vou dar um play no Galvão Bueno gritando é tetra! Pra ver se eles entendem a emoção humana.
0: Muito bom, ótimo, ótimo. Bom, amigos e amigas, infelizmente, o nosso programinha de meu Deus vem chegando ao fim de hoje. Eu, Lucas Salles.
1: Eu, Mini Ruth.
0: E quem sabe, Marcelo Batista, se ele trouxer agrados. Sim. E presentes pros chefes, hein? Um beijo, um queijo e fique com Deus. Tchau, pessoal. Valeu. Tchau, tchau.

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4: Muito bom dia, uma ótima segunda-feira para você que sintoniza a TMC. Hoje é dia 8 de junho. Seja muito bem-vindo e muito bem-vinda ao Amanhã TMC. Eu sou o Diego Andrade e eu te faço companhia até às 5 da manhã. Aqui no Amanhã TMC você fica por dentro de tudo que aconteceu de mais importante, tanto no noticiário do Brasil quanto do mundo, além de saber das primeiras notícias que vão impactar aí a sua segunda-feira. Se você está em Belo Horizonte, acompanhe a nossa programação em 88.7, em Recife 92.7, em São Paulo e Brasília 100.1, em Curitiba 100.3 e no Rio de Janeiro estamos no 101.3. O meu muito obrigado a você que sintoniza a TMC. O WhatsApp está aberto para você participar, manda sua mensagem, comenta sobre as principais informações aqui do Amanhã TMC no 119-7221-1001, 119-7221-1001. Vamos às principais manchetes do programa de hoje. O governo federal confirmou que o imposto seletivo, conhecido como Imposto do Pecado, vai começar a ser cobrado a partir de 1º de janeiro do próximo ano sobre produtos considerados prejudiciais à saúde ou ao meio ambiente. Entre os itens que serão atingidos pela nova tributação estão cigarros, bebidas alcoólicas, refrigerantes e outras bebidas açucaradas. Segundo o Ministério da Fazenda, o objetivo da medida é desestimular o consumo desses produtos por meio do aumento de preços. Ainda este ano, as empresas vão iniciar uma fase de adaptação e testes do novo sistema tributário, enquanto o governo ainda discutirá os percentuais de cobrança para cada categoria de produto. O Conselho Nacional de Justiça identificou casos de magistrados que receberam mais de R$1 milhão em um único mês. A medida faz parte de um pente fino nos chamados penduricalhos e de ações para ampliar a transparência no judiciário. E agora a gente fala de esportes, porque o lateral direito Wesley não vai defender a seleção brasileira na Copa do Mundo. O atleta foi diagnosticado com uma lesão na perna esquerda e está fora do Mundial. Para o lugar dele, Carlo Ancelotti chamou o volante Ederson, do Atlanta. O corte foi anunciado hoje pela CBF, após a lesão do jogador na partida contra o Egito, em Cleveland, no último amistoso de preparação antes da competição. Ele passou por exames de imagem e a ressonância magnética constatou lesão muscular na coxa esquerda. Já a seleção do Irã foi informada que irá precisar entrar e sair dos Estados Unidos no mesmo dia das partidas que vai disputar durante a Copa do Mundo, segundo a agência AFP. A medida ocorre em meio ao aumento das tensões entre Washington, Teerã e Israel às vésperas do Mundial. Fisiculturista e influenciador Fábio Giga relatou à Polícia Civil que perdeu o controle da Porsche dele após passar por uma valeta na Avenida das Juntas Provisórias, na Zona Sul de São Paulo. O influenciador atingiu duas motocicletas, dois carros e uma estrutura no Corredor Expresso Tiradentes no sábado. Apesar da versão apresentada na delegacia, testemunhas afirmam que o veículo estaria em alta velocidade antes da colisão. Fábio realizou o teste do bafômetro e o resultado foi negativo para o consumo de álcool. O caso foi registrado como lesão corporal culposa quando não há intenção na direção de veículo automotor. O grupo Hezbollah afirmou ter lançado um drone contra um posto militar no norte de Israel na manhã deste domingo. horas depois de Israel dizer que havia atacado Beirute em represália. O exército de Israel afirmou que seu território é alvo de mísseis iranianos. Na sexta-feira, Israel intensificou os ataques no sul do Líbano e emitiu ordens de evacuação em áreas da cidade da região, após o grupo rejeitar o cessar-fogo. Muito bom dia a você que sintoniza a TMC. Vamos à previsão do tempo para todo o país nesta segunda-feira. E a gente começa por Curitiba. O sol marca presença o dia todo. As nuvens aparecem à tarde com máximas de 20 e mínimas de 9 graus. E São Paulo, dia de sol, viu? Máximas de 25 e mínimas de 10 graus. No Rio de Janeiro, o sol aparece entre nuvens, mas não chove. Máximas de 26 e mínimas de 13. Em BH, a segunda-feira é ensolarada, máximas de 23 e mínimas de 10 graus. Em Brasília, o cenário é parecido, sol e sem nuvens no céu, máximas de 26 e mínimas de 12 graus. Para fechar em Recife, o sol aparece entre nuvens, chove rápido durante o dia e à noite também, máximas de 28 e mínimas de 23 graus. PL e PT vão receber as maiores fatias do fundo eleitoral nas eleições deste ano. A divisão dos quase 5 bilhões de reais em recursos públicos foi divulgada pela Justiça Eleitoral. O Francisco Neto tem os detalhes.
5: O Tribunal Superior Eleitoral divulgou os valores do fundo eleitoral que será usado nas campanhas deste ano. Ao todo, cerca de 4,9 bilhões serão distribuídos entre 30 partidos políticos. O PL terá a maior parcela dos recursos, com aproximadamente 881 milhões, o equivalente a 17,7% do total. Em seguida, aparece o PT, com cerca de 615 milhões, ou 12,4% do fundo. O União Brasil receberá aproximadamente 526 milhões de reais. Juntos, os três partidos concentram quase 40% de todo o dinheiro disponível para financiar as campanhas eleitorais. Os recursos são públicos e a divisão segue critérios definidos pela legislação, levando em conta o desempenho e a representação de cada legenda no Congresso Nacional. Criado em 2017, o Fundo Eleitoral tem como objetivo custear as campanhas dos candidatos e partidos durante as eleições.
4: Foi sepultado no litoral do Paraná o vereador vítima de um atentado com fogo. O parlamentar foi queimado após desavenças relacionadas ao estacional irregular de um barco. O repórter Ângelo Sfer tem as informações.
6: O vereador de Guaraqueçaba, João Luiz Pinheiro Francisco, do PSDB, de 45 anos, morreu na madrugada desta sexta-feira após permanecer cerca de 40 dias internado no Hospital Universitário de Londrina. O parlamentar não resistiu às complicações provocadas pelas queimaduras sofridas durante um ataque registrado em 26 de abril na Ilha das Peças, uma pequena comunidade no litoral norte do Paraná, onde vivem aproximadamente 300 pessoas. João Luiz estava internado na UTI do Centro de Tratamento de Queimados, referência no Paraná para casos de alta complexidade. Segundo informações confirmadas pelo hospital, a morte foi registrada nesta sexta-feira. De acordo com a investigação da Polícia Civil, o vereador foi surpreendido por um homem de 49 anos que despejou combustível sobre o corpo e ateou fogo em seguida. O ataque ocorreu em um estabelecimento comercial da vítima na Ilha das Peças. Testemunhas que estavam no local no momento do atentado ajudaram o parlamentar a apagar as chamas antes que ele fosse socorrido. As investigações apontaram que o crime foi premeditado. O suspeito foi preso em flagrante e teve a prisão preventiva decretada pela justiça. A Polícia Civil concluiu o inquérito e indiciou por tentativa de homicídio qualificado com as qualificadoras de motivo fútil, meio cruel e recurso que dificultou a defesa defesa da vítima. Agora, com a morte, ele deve responder por homicídio consumado. Segundo o delegado responsável pelo caso, a motivação estaria relacionada a desentendimentos envolvendo o uso irregular de uma embarcação na comunidade. João Luiz teria atuado como mediador de reclamações feitas por moradores da região, o que provocou a insatisfação do autor do ataque. O corpo de João Luiz foi velado em Paranaguá e sepultado neste mesmo município do litoral do Paraná.
4: Ministro Alexandre de Moraes deu 5 dias para que a Procuradoria-Geral da República se manifeste sobre um recurso de Mauro Cid para extinguir a pena imposta a ele pelos atos de 8 de janeiro. De Brasília, Lívia Braz traz as informações.
7: O militar tenta extinguir a pena de 2 anos de prisão que recebeu no processo sobre a tentativa de golpe de Estado. O ex-ajudante de ordens do ex-presidente Jair Bolsonaro foi condenado pelo Supremo Tribunal Federal, mas permaneceu em liberdade em razão do acordo de delação premiada, que foi firmado com as autoridades em 2023. A defesa de Mauro Cid argumenta que a pena já teria sido cumprida, uma vez que ele passou um período preso preventivamente durante as investigações. Por isso, os advogados pedem que a punição seja considerada extinta. Mas essa tese já tinha sido rejeitada anteriormente pelo ministro Alexandre de Moraes. Em novembro do ano passado, a Procuradoria-Geral da República também se posicionou contra o pedido, dizendo que o militar ainda não havia completado o tempo total da pena. Depois de uma nova manifestação da PGR, o Supremo deverá decidir se mantém ou não a condenação de Mauro Cid nos termos atuais.
4: E olha, na Colômbia, as eleições presidenciais avançaram para o segundo turno entre Abelardo de La Espriella, da direita, e Iván Cepeda, da esquerda. A nova disputa está marcada para o próximo dia 21. Cepeda, senador pelo Pacto Histórico, tem o apoio do atual presidente. Professor Felipe Jaramillo, de Ciência Política e Relações Internacionais da Pontifícia Universidade Javeriana em Cali, comentou sobre o cenário em entrevista para a TMC. Bora conferir.
8: Professor Jaramillo, qual deve ser, para quem não conhece a situação atual da Colômbia, foi um período muito tenso, inclusive houve o assassinato de um dos candidatos. Como é que deve ser a acomodação das forças políticas para segundo turno?
9: A Colômbia tem umas particularidades que só se você ganha 50% da votação, você ganha as eleições sem a necessidade de uma segunda volta. Embora, nestas eleições, nenhum dos candidatos logrou conseguir esse 50%. Além disso, tem uma particularidade que, diferente do Brasil, que na Colômbia o voto não é obrigatório, não é compulsório. Então, a gente teve 57% das pessoas habilitadas para votar, votaram. E ainda assim, agora a gente vê dois candidatos que representam duas visões muito diferentes de país na segunda volta. O que vai acontecer é que tem um centro muito debilitado, que não tem muitas possibilidades, e vai haver uma radicalização, polarização maior da sociedade.
10: Bom, e a violência na campanha, ela pode favorecer o nome da extrema-direita?
9: Então, a violência tem dois jeito de se compreender. A Colômbia tem historicamente um conflito armado, o presidente Petro tem começado um processo de paz total. Essa paz total tem aumentado o número de atores armados e isso tem criado uma situação de insegurança na Colômbia que tem catapultado, que tem fortalecido o candidato de direita, que é De La Espriella. Então, aí tem uma realidade que é provavelmente o medo da insegurança, o medo, o tema da seguridade que vai ser determinante nessa segunda volta para que o candidato de direita tenha maiores probabilidades de ganhar.
8: Professor Jaramillo, de que maneira os Estados Unidos estão influenciando esse período eleitoral na Colômbia? Nós nos lembramos que no dia 13 de janeiro, logo, exatamente horas depois do que aconteceu na Venezuela, o presidente Petro se manifestou cobrando a ONU, né, cobrando o mundo a respeito daquela invasão à Venezuela. De lá para cá, Trump se manifestou, né, pesadamente contra a Colômbia, colocou naquela lista de países que eventualmente poderiam ser sancionados, até invadidos, de alguma forma, especialmente a extrema-direita, né, usou isso como argumentação?
9: As relações entre a Colômbia e os Estados Unidos, mesmo com o presidente Petro, ainda são relações boas. O governo dos Estados Unidos ontem manifestou que aceita os resultados das eleições. Mesmo assim, na Colômbia tem uma particularidade também, é que o presidente da República, neste caso Petro, ele não pode dizer por quem ele vai votar, mas mesmo assim todo mundo sabe. Então tem uma situação de o candidato Cepeda representa a continuidade e a Abelardo representa também uma visão mais de direita, de retorno. Então, o papel dos Estados Unidos não foi determinante nessas eleições.
11: O Ministério Público deve apresentar à Justiça na próxima semana as razões para a anulação do júri sobre a morte do menino Henry Borel. A informação foi confirmada em entrevista ao Rio TMC. Com mais detalhes, Leonardo Rezende.
12: O promotor de justiça, Fábio Vieira, que atuou pelo Ministério Público do Rio no caso Henry Borel, classificou como esdrúxula a decisão da justiça que terminou na soltura de Monique Medeiros, mãe do menino. Em entrevista à TMC, Vieira criticou o perdão judicial concedido pela juíza Elizabeth Machado Louro, que livrou o Monique do crime de homicídio culposo e ainda o viés de misoginia posto pela magistrada na sentença. Monique Medeiros foi condenada apenas por omissão de tortura, com prisão prevista de 1 ano e 4 meses, mas a juíza ainda entendeu que ela já tinha cumprido a pena pelo tempo que ficou presa nos 5 anos do curso do processo.
13: Daqui a pouco a gente tem uma situação esdrúxula dela estar processando o Estado por ter ficado presa mais tempo do que efetivamente o Estado entendeu correto para ela, né? Então, assim, por todos os ângulos que se olha essa história, você vê coisas esdrúxulas, né?
12: Fábio Vieira entrou com recurso na Justiça para anular o júri e adiantou parte das razões que serão apresentadas: o perdão judicial e a interferência da juíza na votação do Conselho de Sentença. Primeiramente, os jurados condenaram Monique por homicídio doloso, quando há intenção de matar. Mas a magistrada Elizabeth Machado Louro reformulou o quesito apresentado sobre o crime, que foi desclassificado e substituído por homicídio culposo.
13: Você refazer quesito acontece quando, por exemplo, respostas de quesitos, elas são contraditórias. Mas, num quesito tão claro como esse, já explicado para os jurados, eu faço júri há 26 anos e nunca vi. Permanecendo essa decisão conforme ela está no dia de hoje, a sociedade apontou o dedo para Monique e falou: você foi responsável pela morte do seu filho, porque você, como mãe, negligenciou os cuidados desse menino. Então, vejam só, até o perdão judicial, ele é errado.
12: Sobre a alegação de misoginia trazida pela juíza que influenciou no perdão judicial, o promotor apontou que as provas do processo são claras sobre a participação de Monique no crime. O entendimento da magistrada concordou com a tese da defesa de Monique Medeiros, que sustentava que a professora vivia um relacionamento abusivo com o ex-vereador Jairinho e não conseguiu retirar o filho do ciclo de violência vivido em casa. O júri do caso Henry Borel foi o mais longo da história da Justiça do Rio, com duração de 11 dias. Monique está solta e Jairinho foi condenado a mais de 43 anos de prisão.
11: O Pix brasileiro voltou ao centro das atenções internacionais, desta vez após críticas vindas dos Estados Unidos, que compararam o nosso sistema ao modelo americano Zelle. Enquanto o Pix é uma ferramenta pública e universal, o Zéu funciona de forma privada e restrita. Para ajudar a entender essa discussão e o impacto dos diferentes modelos de regulação, a TMC conversou com Carlos Akira Sato, que é especialista em mercados regulados. Vamos ouvir.
10: A gente quer entender que demônios é esse tal do Zéu, que eu nunca tinha ouvido falar. É esse Pix americano, digamos assim, mas que tem bastante diferença
14: não
10: com
14: é um
10: o nosso Pix.
14: Pix americano, vamos lá.
10: É, bem, tem muita lá. Diferença. Vamos lá, vamos tentar entender com o Carlos Akira Sato, especialista em mercados regulados. É, Carlos, muitíssimo obrigada por estar aqui com a gente no Link TMC. Claro que eu começo te perguntando, né? O que, que é o Zéu e por que, que houve essa comparação ali entre o Pix e esse sistema americano?
15: Muito obrigado pelo convite. E a minha intenção aqui não é entrar em polêmicas políticas.
10: Claro.
15: Né? A gente tem que ser muito objetivo nas comparações. Né? Então, a primeira comparação que eu posso fazer entre o Zéu e o Pix é que são duas soluções de pagamentos instantâneos. Essa é uma das características. Uma outra comparação bem objetiva também é a data de implementação. O Zéu foi implementado em 2017, o Pix em 2020. Então, são ferramentas que já existem há alguns anos. E a gente tem uma grande diferença aí na infraestrutura. Tá? A gente pode começar falando sobre o Pix, que o Pix é uma solução universal aqui dentro do nosso país. Todo o sistema financeiro, os bancos, até as fintechs, as instituições de pagamento, sociedades de crédito que compõem o ambiente de fintechs, elas são obrigadas a aderir ao Pix. Tá? Então, esse sistema aqui no Brasil, ele é uma solução universal para todos os cidadãos e empresas brasileiras. Né? Isso não acontece com o Zéu. O Zéu não é obrigatório, ele não é mandatório para as instituições. Né? Com isso, a gente tem uma grande diferença de movimentação, de adesão. Quando a gente olha para o volume de transações aqui no Brasil, no ano de 2025, nós chegamos a próximos de 43 bilhões de transações utilizando o Pix. Né? Enquanto, no mesmo período, o Zéu chegou a 4 bilhões de transações. Quando a gente fala em volume financeiro transacionado, mesmo aí considerando a diferença, né, da taxa de câmbio, aqui no Brasil nós fizemos 35 trilhões de reais, né, transacionados pelo Pix. E lá no pelo Zéu foram transacionados 1,2 trilhão de dólares. Né? Então a gente vê que tem uma diferença muito grande em relação à adesão.
14: É uma pergunta que eu lhe faço. No Brasil, a gente sabe que o Pix pertence ao Banco Central. Então, a gente até pode dizer com um certo ufanismo que é do povo brasileiro o Pix, né? Uma conquista brasileira. Entrou lá para a categoria de coisas que o Brasil tem de bom. Né? Quando a gente fala ali de seleção de futebol, de samba, aquelas coisas que a gente se orgulha, o Pix entrou nessa lista. É raro isso acontecer, né? Nos Estados Unidos, o Zéu, ele pertence a 7 bancos, né? Uma associação de bancos. Eu vou listar alguns aqui, ó. Bank of America, JP Morgan, que é o Chase, Wells Fargo, Capital One, PNC Bank, Trust Financial, né? E US Bank. Então, assim, ele pertence a bancos americanos que, ainda que não cobrem tarifa, tem ganhos com retenção de clientes, tem ganho de controlar o sistema, tem várias vantagens. Que vantagem teria, eu pergunto ao senhor Carlos Akira, se o Brasil adotasse um sistema de um outro país para substituir o Pix?
15: Realmente eu não vejo vantagens nesse momento, a não ser que o Zéu apresentasse algum tipo de inovação, né, algum tipo de funcionalidade que a gente não tivesse aqui no Pix. Então, começando pelo ponto que você levantou, que é super relevante, essa questão do Zéu ser uma solução privada, né, o Pix sendo uma solução criada pelo Banco Central do Brasil, ela tem independência. Outro ponto também que você citou, né, em relação à independência do Banco Central, né, o Pix tem uma independência em relação aos entes privados. Né, e por regulamento, todos os entes privados que atuam, né, no sistema bancário são obrigados a adotar essa solução. O outro ponto que você levantou é a questão de tarifas. Né, os participantes do Zéu, os bancos, né, que fazem parte do Zéu, eles podem optar por cobrar dos seus clientes. Aqui no Brasil, a solução de Pix para pessoas físicas, ela é totalmente gratuita. Então, e aí vamos falar em relação a implementações, né, funcionalidades, né? O Pix ele está muito mais adiantado até pelo volume, né, de transações, pela impressionante adesão que teve aqui no mercado brasileiro. O Pix tem uma série de funcionalidades adicionais, além da simples transferência entre pessoas. Né? A gente já tem cobrança acontecendo pelo Pix, né? A gente já tem até um nome no mercado que chama o Boletix, que é a conjugação do nosso boleto transacional com o QR Code do Pix. A gente tem Pix automático, Pix parcelado, já tem empresas, né, que criaram, não considero a melhor solução de crédito, né, mas também já atrelaram soluções de crédito para pagamento do Pix. Então, nós temos uma série de implementações, né, já vigentes no Pix e também já programadas para implementação futura aqui no Brasil, e eu não vejo uma grande vantagem nesse momento. Assim, poxa, se a gente considerar que toda a abrangência que o Pix alcançou, toda a inclusão, né, que ele permitiu aos cidadãos, eu não vejo neste momento qual seria o benefício da gente mudar de solução de pagamento instantâneo.
14: Não, só... Agora, eu pergunto uma outra coisa. Ah, por favor, vai.
10: Não, eu só ia perguntar, Alvarezo, por que que o Zelle não se popularizou tanto? A gente sabe aqui no Brasil por que que o Pix ficou tão popular. Mas por que lá o Zelle não chegou nesse patamar, digamos?
15: Sim, na minha opinião, a gente tem uma questão de cultura envolvida nisso, né? Nos Estados Unidos ainda circula muito papel moeda. Os americanos também ainda usam muito cheque, né? E aí a gente tem uma outra vantagem anterior ao Pix, né? O nosso sistema bancário, sistema de compensação, as integrações entre as instituições comandadas pelo Banco Central, elas são muito mais evoluídas, hein? Não é à toa que o Banco Central, no ano retrasado, ele foi eleito o melhor Banco Central do mundo, né? E aí, vou entrar um pouquinho em política, né? Numa gestão do governo Bolsonaro. O nosso sistema financeiro ele tem um histórico, né, de implementação tecnológica, segurança, que coloca o Brasil na vanguarda. Então, a gente tem uma série de características, né, que aqui no Brasil que favorecem a implementação do Pix. E no caso do modelo americano, desfavorecem, né, a expansão do Zelle.
14: Uhum. Tem outra questão que eu acho que é relevante, Carlos, é que nos Estados Unidos o comércio não adotou isso. O comércio continua usando, como você falou, o cheque, em alguns casos, pagamento de contas e tal, mas se você vai numa loja lá, você vai usar o cartão de crédito ou de débito, não vai usar o Zelle. Não virou, não pegou no comércio, né? Isso quer dizer o seguinte, os americanos continuam usando o cartão de crédito e o cartão de crédito continua ganhando de 4% a 5% nas transações todas. E é isso que está enfurecendo o Trump. Eu sei que você não quer entrar em política, tudo bem. Mas o Zelle não funciona no comércio, certo?
15: Exatamente. E aí a gente pode entrar num ponto que não depende de política, né? Desintermediação é um desejo de toda a cadeia produtiva. Se você perguntar para um empresário se ele quer pagar a taxa ao receber um pagamento, ou se ele prefere, né, não pagar taxa, acho que não consigo identificar nenhum comerciante industrial que seja a favor de pagar uma taxa para um intermediador. O Pix realmente tem essa qualidade e as evoluções do Pix vão todas nesse sentido. A desintermediação é algo que o Pix proporcionou, né? Então foi um dos desafios que ele conseguiu superar, além da própria questão de inclusão, né, financeira das pessoas, né? O Pix virou, pelo fato dele não ser taxado, não ser tarifado, o Pix ele conseguiu complementar, né, uma parte de inclusão financeira que a gente tinha um pouco de dificuldade, né? E isso foi provado também até durante o período, né, de pandemia, né, em que havia um desafio muito grande em soluções de pagamento.
10: Muito bom, quiero muito agradecer ao Carlos Akira Sato, que é especialista em mercados regulados. Ótima entrevista, muito esclarecedora para a gente entender realmente que sistema é esse que caiu no nosso colo aqui. Eu mesma nunca tinha ouvido falar.
14: Não caiu não, tá lá, deixa ele lá.
10: Não, no meu colo só, depois devolvi. Obrigada, viu, Carlos, pela entrevista.
16: O fim de semana no Rio foi marcado pelo sepultamento de duas mulheres vítimas de feminicídio e violência doméstica, em São Gonçalo, na região metropolitana, e em Duque de Caxias, na Baixada Fluminense. Familiares e amigos se despediram de mães que perderam a vida pelas agressões de homens que com quem mantinham relações amorosas. Mais informações com Leonardo Rezende.
17: O Fórum Popular de Mulheres de São Gonçalo convocou um ato na porta da Delegacia de Homicídios que atende o município para um protesto contra a morte de Fernanda Lima Martins Freitas Guedes, de 47 anos, assassinada a facadas pelo namorado dentro da própria casa. O caso aconteceu na última quarta-feira, no bairro Mutondo, na região metropolitana do estado. Fernanda se relacionava há pouco mais de 2 meses com André Lessa Rorinouk, que foi preso em flagrante. De acordo com a investigação, logo após o crime, o homem fotografou o corpo da mulher e enviou a imagem para a ex-companheira, como forma de ameaça. Ela então procurou o ex-marido de Fernanda, que avisou a polícia, mas quando os agentes chegaram ao apartamento, a vítima já estava morta. André Lessa tinha 2 passagens na polícia, pela Lei Maria da Penha, por violência doméstica e lesão corporal. Fernanda Guedes foi enterrada neste sábado no cemitério municipal de São Gonçalo. A mulher deixa 2 filhos. Nas redes sociais, a ministra da Igualdade Racial, Aniele Franco, pediu justiça e afirmou que o episódio escancara a violência de gênero que continua tirando a vida de mulheres todos os dias. Este foi o 2º caso de feminicídio no Rio em apenas 2 dias. Na quinta, Lucélia Domingos Isidro, de 44 anos, foi morta com 2 tiros nas costas, em Duque de Caxias, na comunidade Marilândia, na Baixada Fluminense. O assassinato aconteceu também dentro da própria casa da mulher e ainda na frente da filha, de 15 anos. A adolescente contou à polícia que a mãe gritava e chegou a tentar correr, mas o pai não parava de atacá-la. O marido de Lucélia, Sebastião Rogério Ventura Costa, se entregou à polícia. A jovem relatou que o pai estava bêbado no momento do crime. O caso é investigado pela Delegacia de Homicídios da Baixada Fluminense. Lucélia Domingos também foi enterrada neste sábado no cemitério do Anil, na zona sudoeste da capital.

0: se importa pra você, com certeza tá aqui na TMC, o giro de notícias pra você ficar muito bem informado e muito bem informada. Nessas primeiras horas do dia, o ministro Gilmar Mendes pretende levar à segunda turma do Supremo Tribunal Federal o pedido de revogação da prisão preventiva de Henrique Vorcaro, pai de Daniel Vorcaro, dono do Banco Master. A informação é de Lauro Jardim, do jornal O Globo. Ele está preso e aguarda decisão sobre a situação. A prisão preventiva é uma medida cautelar, ou seja, uma determinação antes do julgamento definitivo, decretada quando há risco à investigação ou à ordem pública. O pedido em análise busca substituir essa medida por uma prisão domiciliar, que permite ao detento cumprir a restrição em casa. Segundo Lauro Jardim, há uma inclinação favorável à concessão da prisão domiciliar a Vorcaro. A decisão, no entanto, não seria bem recebida por André Mendonça, ministro relator do caso no STF. O vereador Alexandre Frota anunciou em rede social que vai quitar a dívida do jornalista Luan Araújo, condenado por difamação contra a ex-deputada federal Carla Zambelli. A oferta surgiu depois que a Justiça de São Paulo transformou a obrigação financeira em pena de prisão diante da alegação de que Araújo não teria como pagar o valor integral. O montante em disputa é de R$ 2.216,30. Segundo a defesa, o pedido para quitar a dívida em parcelas foi indeferido. O juiz José Fernando Stein, então, converteu a prestação pecuniária, modalidade de pena que substitui a prisão por pagamento, em pena privativa de liberdade. Frota deixou o comentário diretamente em uma publicação de Araújo nas redes sociais. O ex-deputado também fez críticas à ex-parlamentar, afirmando que ela segue cometendo atrocidades. A condenação tem origem em um texto que Araújo publicou na internet sobre um episódio ocorrido em 2022, quando Zambelli apontou uma arma em sua direção. Na véspera das eleições de 2022, a deputada se envolveu em uma discussão política com Luan nas ruas de São Paulo. Após tropeçar e cair sozinha durante o bate-boca, a parlamentar e seu segurança sacaram armas de fogo e perseguiram o jornalista pelas ruas, havendo inclusive um disparo que não atingiu ninguém. E um homem que matou uma mulher ateando fogo no corpo dela foi condenado a mais de 30 anos de prisão. Quem traz os detalhes é a repórter Carol Oliveira.
1: Alex Lima Tomás da Silva foi condenado a 33 anos, 9 meses e 10 dias. A defesa do réu pode recorrer à decisão. A vítima, Daniele Priscila Melo da Silva, foi assassinada no dia 18 de janeiro de 2024, na residência do casal, aqui na zona norte do Recife. Segundo os autos do processo, Daniele sofreu queimaduras de segundo e terceiro grau em várias partes do corpo e morreu uma semana depois, no dia 25 de janeiro, em decorrência dos ferimentos. De acordo com a denúncia do Ministério Público de Pernambuco, o homicídio foi cometido com as seguintes qualificadoras: emprego de meio cruel, recurso que dificultou ou impossibilitou a defesa da vítima e feminicídio, por razões da condição de sexo feminino no contexto de violência doméstica e familiar contra a mulher.
0: O governo discute como segurar o preço da gasolina, do diesel e do etanol nas bombas. A proposta quer usar o lucro extra com as exportações de petróleo para cortar impostos federais sempre que o mercado internacional estiver sob forte pressão. O diretor do Centro Brasileiro de Infraestrutura e Energia, Adriano Pires, analisou o setor em entrevista para a TMC e a gente confere agora.
2: Bom, professor, estamos falando de duas coisas, uma no âmbito do Congresso Nacional, outra no âmbito da própria Petrobras. A gente está falando de uma mudança política, obviamente, porque tem setores importantes envolvidos e, claro, o produto final para o consumidor. Mas, economicamente, tudo isso que está se fazendo agora, ainda que por um período curto, é sustentável, podemos dizer assim?
3: Olha, sustentável não é, né? Porque realmente você causa problemas tanto nas contas públicas, né, quanto também na própria Petrobras, na receita da Petrobras, né? Então, são medidas, quer dizer, que estão sendo colocadas para enfrentar, né, um conflito, né, que se prolonga já por muito tempo, e cada vez que a gente acorda de manhã, a gente acha que vai vir uma solução e não está vindo a solução, né? Agora mesmo o próprio Irã está dizendo que vai outra vez fechar o Estreito de Hormuz, o presidente Trump nega, ontem o petróleo já voltou a subir, né? Então o governo brasileiro tenta minimizar, né, os efeitos da guerra na economia, principalmente num ano de eleição, né? Porque isso aí tira voto do governo na tentativa de reeleição do presidente Lula. Agora, o que a gente vê, né, é que, no fundo, o consumidor não está sendo beneficiado coisíssima nenhuma, né? Porque você tem sempre uma defasagem que a Petrobras não consegue corrigir, né, do diesel, da gasolina, do próprio QAV. E esse programa de subvenção que está sendo prorrogado agora, né, é um programa que, no fundo, ao invés de você reduzir o preço lá na bomba, no consumidor final, você acaba minimizando, reduzindo, vamos dizer assim, o termo melhor, as perdas da Petrobras pelo fato dela ter uma defasagem em relação ao mercado internacional. Então, a coisa, assim, é confusa, né? Você próprio quer ver, ela lembra que recentemente fez um aumento alto, aí dividiu o aumento em 3 parcelas, agora está reduzindo, mas será que o preço do petróleo volta a subir? O diesel, na realidade, essa redução que agora teve de 35 centavos, foi em função de você estar renovando a subvenção e estava trazendo de volta o PIS/COFINS. Então, é neutro, né? No fundo, lá na ponta, você não vai ter efeito nenhum para o consumidor. Então, é um programa, na minha opinião, que desde o início, né, a gente já conversou aqui algumas vezes sobre isso, é um programa confuso, né, um programa que parte de uma premissa eleitoral, e ao partir de uma premissa eleitoral e medidas populistas, acaba que ele não cumpre de fato o papel que deveria, né, que é tentar realmente ajudar, né, minimizar o efeito desse aumento do preço do petróleo na bomba.
4: Professor, e há ou haveria outras formas, então formas mais produtivas, mais eficientes para ajudar o consumidor na ponta? Quando a gente fala consumidor na ponta, a gente está falando com você, ouvinte, com você, telespectador, que está sentindo essa alta e vai continuar sentindo. Como o professor disse, nós não temos uma resolução do problema, que já dura quase 3 meses, vamos continuar sentindo, já passamos, né? Então, ainda que essa solução ela venha hoje, tem um efeito cauda longa, então a solução acabou a guerra hoje, ó, a melhor notícia que a gente poderia ter, ainda vamos demorar para sentir esse efeito aqui no nosso bolso. Que medidas poderiam ser tomadas que seriam eficazes para as pessoas que estão sentindo essa alta?
3: Olha, a tua pergunta é muito boa, porque essa cauda longa realmente ela vai existir. Porque, no fundo, mesmo que você tenha uma paz celebrada, uma coisa mais concreta, que também a gente até hoje não conseguiu, como eu já falei, é um vai e volta danado, que causa uma volatilidade no preço do petróleo e no próprio preço dos derivados muito grande, ela vai acontecer. Porque hoje você está com estoque de petróleo muito baixo, você não sabe como é que vai retomar essa produção ali naqueles países do Oriente Médio, você não sabe quanto tempo realmente vai demorar para abrir de fato o Estreito de Hormuz, quais foram os estragos que aconteceram em instalações de óleo e gás ali na região em função da guerra, né? E o que está acontecendo também é que a própria queda que do preço do barril, que hoje está na casa de 95 dólares, vai a 92 em função da possibilidade de uma paz, em relação a derivados, o preço do diesel está crescendo, o preço da gasolina está crescendo, o próprio preço do querosene de aviação no mercado internacional está crescendo. Por quê? Porque você tem estoques caindo, né? Então o estoque está baixo. Você produzindo menos petróleo, você refina menos petróleo, você produz menos derivados e o consumo continua existindo. Então, acho que esse ano, pelo menos, a gente não vai ter petróleo aí abaixo de 85 dólares, 80, já estou sendo otimista. Eu acho que a gente vai ficar numa casa aí de 90, 85 e com preço de derivado mais alto que o preço do barril. Então, se o governo for seguir mercado internacional, esse ano, ano de eleição, eleição, a gente teria que aumentar mais os preços do diesel, da gasolina e do próprio QAV daqui a pouco, né? Porque o mercado está mandando fazer isso. Então, o governo não faz isso. Aí a solução, você me perguntou, qual deveria ser desde o início o programa de governo? Deve ser um programa simples, transparente e não confuso como esse, que já tem, sei lá, 5 MPs, não sei quanto, 8 decretos. É uma coisa muito simples, você deveria deixar a Petrobras cobrar o preço de mercado nacional e reduzir os impostos. Aí você era uma coisa que todo mundo ia enxergar e com isso você poderia ter efeitos lá na bomba, né? O Petrobras não teria prejuízo com a questão de defasagem. Você reduziria PIS/COFINS, reduziria ICMS, os impostos que o governo acha que deveria usar, né? E você teria uma conta fácil de chegada para ver quanto daria para reduzir lá na bomba. Mas essa coisa de subvenção daqui, subvenção dali, tentativa de tabelamento, tentativa de culpar a distribuidora de combustível, tentativa de transformar o dono do posto em vilão, eu acho que faz com que todas essas medidas acabem não tendo, como a gente falou aqui, o efeito que deveria ter, né, diante dessa crise e do conflito do Irã.
0: Presidente Lula sancionou uma lei que traz mudanças para os motoristas. A nova legislação permite a renovação automática da CNH. A repórter Carol Oliveira explicou pra gente.
1: A medida tem como objetivo premiar os bons motoristas, simplificando o processo de renovação da habilitação e reduzindo custos para quem respeita as regras de trânsito. A proposta foi criada pelo governo federal em dezembro do ano passado, para incentivar a direção responsável e ampliar os benefícios aos condutores cadastrados em programas de boa conduta no trânsito. Segundo dados divulgados pelo Palácio do Planalto, cerca de 2 milhões de motoristas já foram contemplados pela renovação automática da CNH. Além da praticidade, a medida também tem gerado impacto financeiro significativo. De acordo com a Secretaria Nacional de Trânsito, a renovação gratuita já proporcionou uma economia de aproximadamente 854 milhões de reais aos brasileiros. Para participar, o condutor precisa não ter cometido infrações de trânsito que gerem pontuação na CNH durante os últimos 12 meses.
0: Em Belo Horizonte, um homem foi morto na saída de uma festa junina. Ele foi agredido por outro homem ao tentar defender mulheres que estavam sendo assediadas. Da capital mineira, o Bruno Marum traz as informações.
5: A Polícia Civil investiga as circunstâncias da morte de um homem de 57 anos, ocorrida na madrugada deste sábado, em Nova Lima, aqui na Grande BH, após ele tentar defender duas jovens de uma situação de assédio. O suspeito, de 41 anos, foi preso em flagrante. De acordo com a Polícia Militar, as jovens deixavam uma festa junina por volta de 1 da manhã, quando passaram a ser abordadas por um homem que insistia em acompanhá-las e fazia perguntas invasivas, mesmo após ser rejeitado. Vendo toda essa situação, a vítima interveio, pedindo que ele deixasse as jovens em paz. Os dois discutiram e o homem de 57 anos acabou sendo agredido. Ele sofreu ferimentos graves e foi socorrido por pessoas que estavam no local, levado para o Hospital Nossa Senhora de Lourdes, em Nova Lima, mas acabou não resistindo. Após a agressão, o suspeito fugiu, mas foi localizado pela Polícia Militar escondido na residência onde mora. Ele se entregou aos policiais, admitiu a participação na ocorrência e foi preso em flagrante. Ainda segundo a PM, esse homem já possuía passagens anteriormente registradas pela mesma equipe policial que acabou prendendo esse cidadão na casa onde morava. Agora, a Polícia Civil, como eu disse, continua com as investigações para apurar, né, mais detalhes, circunstâncias da causa dessa morte.
0: Um homem pulou as grades de segurança das Cataratas do Iguaçu para resgatar um celular que caiu na água. As imagens rapidamente ganharam as redes sociais e geraram alerta sobre os riscos desse tipo de atitude. Quem conta pra gente melhor o que aconteceu é o Brian Valêncio.
6: Olha, esse é aquele tipo de vídeo que eu só acredito vendo, e eu vendo não acredito. As Cataratas do Iguaçu são uma das 7 maravilhas naturais do mundo moderno, um dos pontos turísticos mais importantes do nosso país. E, claro, ela necessita de uma série de seguranças para que você visite aquele espaço natural, aquele ambiente tão bonito, esse que fica aqui no oeste do Paraná, ali na fronteira com o Paraguai, justamente na cidade de Foz do Iguaçu. E um vídeo tem viralizado porque um homem simplesmente pulou ali da área que fica a Garganta do Diabo, uma área muito importante, né, onde a gente consegue ver as cataratas, mas que é extremamente inseguro de estar para frente das barreiras, para frente do guarda-corpo. E o que aconteceu? Ele perdeu o celular caiu na água. Ele simplesmente pulou da grade e desceu nas cataratas. Essa imagem impressiona pelo risco, pela insegurança. O cara colocou a vida dele em perigo ali de uma forma muito grave por um celular. Ele pegou o celular, escalou de novo e voltou. E aí o que diz o Parque Nacional do Iguaçu? Que os bombeiros civis estavam acompanhando essa cena. Quando ele subiu de volta, os bombeiros pegaram ele e acompanharam até a saída. Falaram também que orientaram, né, sobre os riscos do que ele fez, mas ele foi retirado do ambiente. E aí fica também o aviso do Parque Nacional do Iguaçu de que é perigosíssimo fazer isso e de que não deve-se, em hipótese alguma, furar os guarda-corpos e entrar efetivamente nas cataratas. O Parque Nacional do Iguaçu optou por não divulgar a identidade deste homem e fica aí o aviso para que você tem que sempre cuidar em qualquer ponto turístico que você vá. Sua segurança vem em primeiro lugar.
0: Mais de 70 mil corredores passaram pelas ruas do Rio durante a maior edição da Maratona do Rio. O evento mobilizou a cidade durante 4 dias e terminou com um recorde histórico. A Beatriz Trindade conta os detalhes.
7: A edição de 2026 da Maratona do Rio entrou para a história. Além de bater o maior número de participantes, a prova registrou a melhor marca feminina já alcançada em uma maratona de rua realizada em circuito aberto no Brasil. A etíope Gadize Malu conquistou os 42 quilômetros com um tempo de 2 horas, 25 minutos e 47 segundos. O nível técnico foi tão alto que as 8 primeiras colocadas terminaram abaixo da antiga melhor marca registrada em maratonas disputadas no Brasil. Na disputa masculina, o também etíope Tsegueye Getachew conquistou o título da prova principal. Ele cruzou a linha de chegada apenas 1 segundo acima do recorde brasileiro para maratonas de circuito aberto, em apenas 2 horas, 10 minutos e 22 segundos. A edição deste ano foi a maior da história da Maratona do Rio. Mais de 17 mil corredores participaram da prova de 42 quilômetros neste domingo. Ao longo dos 4 dias de programação, cerca de 70 mil atletas estiveram nas ruas da cidade participando das corridas de 5, 10, 21 e 42 quilômetros. A edição de 2026 também marcou a estreia de um novo percurso, com largada na Praia da Reserva e chegada no Aterro do Flamengo. Os corredores passaram por alguns dos principais cartões postais da cidade, como São Conrado, Leblon, Ipanema e Copacabana. Entre os brasileiros, os destaques foram Melk Messias Ribeiro, que terminou como o melhor atleta do país na disputa masculina, e Amanda Aparecida de Oliveira, melhor brasileira entre as mulheres. A Maratona do Rio recebeu neste ano o selo Elite Label da World Athletics e se consolidou como uma das principais corridas de rua da América Latina.
0: E olha, falta menos de uma semana para a estreia do Brasil na Copa do Mundo de 2026 contra o Marrocos. E o clima já tá esquentando, viu? Tem até gente já pintando rua por aí. E você, tá fazendo o quê? Manda pra gente aí no 11972211001 pra se preparar aí pra Copa do Mundo. Eu já tô bem ansioso, já tô escolhendo pra qual lugar que eu vou pra assistir os jogos. Mas eu vou te fazer um outro convite agora pra você ouvir a Julia Takahashi, que ela acompanhou o último amistoso da seleção brasileira contra o Egito na Orla Total Pass, no Parque Vila Lobos, em São Paulo, e traz as informações pra gente.
8: 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Depois de acompanhar o amistoso Chile-Portugal, em que a seleção portuguesa ganhou de 2-1, a expectativa estava alta para o último amistoso da seleção brasileira.
9: Ganha, do Egito ganha, mas acho que vai ser ali um 2-1.
8: Brasil ou Egito?
10: Brasil.
8: De quanto?
10: De 4-0.
11: Leva. 3-0 do Brasil, leva.
8: 2-0. Mas entre os jogos, a torcida não saiu nem um segundo do clima de Copa do Mundo. Teve DJ, roda de samba e um palco em formato 360, cercado por telas de transmissão na Arena Central. E a expectativa pro Hexa segue alta. E quem que vai ganhar a Copa do Mundo 2026?
10: Eu acho que vai ser o Brasil.
11: Brasil.
9: Copa do Mundo vai ser a França.
8: Então não vem o Hexa.
9: Não, o Brasil acho que não. Acho que ele não tem potencial para jogar e ganhar esse Hexa.
8: Brasil! A Arena das Nações na Orla Total Pass é um espaço para as torcidas de todo o mundo. E claro que a TMC estará presente.
0: E olha, se a Copa de 82 tivesse um final diferente. Essa é a provocação do centro do novo livro de José Roberto de Castro Neves, imortal da Academia Brasileira de Letras, advogado e professor que acaba de lançar Onar 82. A obra mistura futebol, luto, Shakespeare e as relações familiares de um jeito que você não esperaria de um acadêmico de letras. Os apresentadores do Link TMC receberam o autor dessa obra para contar um pouco mais deste livro.
12: Essa história, ela começa com um pai que recebe uma notícia trágica da morte do filho. E era um filho que ele tinha uma relação muito distante, ele estava brigado com esse filho há muito tempo. Esse pai era um comentarista esportivo, então ele vivia para futebol, adorava futebol. E o filho nem tanto, o filho gostava de outras coisas, mas esse filho morre e ele vai à casa do filho, uma casa que ele nunca tinha ido, e quando ele chega lá, tem um livro que foi feito para ele, pai. O livro chama Onar. Onar é como os gregos achavam, né, que quando a gente dormia, a gente era transportado para um outro lugar. E esse lugar chamava Onar, daí veio onírica a palavra. E esse livro é um livro que o filho conta, ele reconta um pouco o sonho de uma noite de verão, que são jovens que também brigam com os pais e que vão para uma floresta, mas nessa versão do filho, que o pai lê enquanto ele vai encontrando memórias antigas, né, refazendo a história dele, é uma história que se passa na Copa, e esses jovens vão para um morro, e nesse morro encontram um montão de coisa, mas se passa exatamente nessa Copa de 82, que foi uma Copa muito dramática para quem viveu essa experiência, porque era uma Copa que nós tínhamos nenhuma dúvida de que o Brasil ia ganhar. A gente tinha um time incrível naquela oportunidade, um time fabuloso.

0: que ele faz para, mesmo morto, o pai se apaziguar com ele. E, de fato, eles conseguem. Ele chega a esse fim e tem esse carinho com o pai.
1: Rodrigo Alvarez aqui, queria te perguntar, como ficcionista, você acredita que a ficção, você trouxe aí, né, um trauma nacional, foi a minha primeira Copa, eu era garoto, eu assisti e chorei quando o Paulo Rossi fez o terceiro gol, comemorei muito no Falcão, chorei muito no terceiro gol do Paulo Rossi. Você acredita que a ficção tem um poder curativo para um trauma nacional? Ela pode trazer algum tipo de mudança na nossa própria maneira de entender a história?
0: Sabe, Rodrigo, nesse livro, eu não estou falando nenhum spoiler, não, mas esse pai, que é um comentarista esportivo, ele não pode ir para a Copa, porque ele fica doente, ele fica em casa nessa Copa, ele lembra disso, e o filho, que era um garoto, ajuda ele. Fica lá levando a comida, eles dois viam os jogos juntos, que era uma coisa que o filho nem gostava, mas naquela Copa. E o pai achava que aquela Copa era o pior momento da vida dele. Achava que aquela Copa foi uma desgraça, porque ele não foi para a Copa, ficou em casa, o Brasil perdeu, ficou de cama. Ele achava. Mas quando ele lê o livro e ele vê o sentimento do filho, ele revê esse momento e passa a achar que a Copa foi o melhor momento da vida dele. Que a Copa foi uma época fantástica. E eu acho que a literatura, ela tem esse poder de fazer com que a gente reflita sobre experiências nossas e dê uma nova visão àquela situação. E às vezes a gente vê uma coisa que a gente não considera importante, mas depois, às vezes, uma literatura, um livro, ela nos faz ver de uma outra forma, com uma outra sensibilidade. E nesse livro, o pai, que achava que aquele momento era uma desgraça, ao ler o livro do filho, ele percebe que foi possivelmente o melhor momento da vida dele. Que ficou ele e o filho
1: Maravilha.
0: vendo futebol, que era o que ele adorava, juntos ali naquele momento. Então, Rodrigo, eu acho que sim, eu acho que a literatura tem essa força transformadora e é uma das maiores ganhos da literatura, é o autoconhecimento, né? A autorreflexão, você rever a tua vida. Enfim, então sim,
2: Olha,
0: eu acredito que sim.
2: que lindo. E você falando, eu nem li o livro ainda, mas só da gente ouvir
1: Curioso
2: você
1: para ler.
2: falando, também muito. O futebol é uma coisa muito mágica, porque eu lembro meu pai, que era gremista, e meu pai teve um câncer muito agressivo e tal, e foi assim, o futebol que nos reunia, né? Meu pai, eu lembro meu pai doente assistindo os jogos do Grêmio com raiva, mas entretido. Então, naquele momento, a gente esquecia, no momento do Grêmio jogando em campo ali, a gente esquecia de tudo. A gente esquecia da doença, a gente esquecia dos problemas e a gente estava unido ali. E falando nessa história, né, de traumas, eu tenho uma ideia aí para você. Oi, pode falar, pode falar.
0: Não, eu ia falar também que essa Copa ela tem uma situação muito particular, porque a Copa de 70, né, que o Brasil ganhou, mas quando o Brasil sai para a Copa, a gente estava vivendo uma ditadura.
2: Sim.
0: Então, você, claro, era brasileiro que torcia para o Brasil, mas era um Brasil que a maioria das pessoas não reconhecia um país bacana naquele momento, né? Então, claro, quando o Brasil entrou em campo, uma emoção incrível, mas era um momento de país muito particular. 82, bom, 74 foi uma entre-safra, 78 foi aquela Copa, né? Nós somos os campeões morais, porque a gente não perde jogo nenhum e acaba sendo a Copa da ditadura, né? Porque é uma Copa que o governo argentino acabou se imiscuindo muito. E 82 era a redenção disso, porque era um momento de abertura, né? A gente estava vendo aquilo. Então você podia de novo torcer para o Brasil. Era uma coisa que era possível naquele momento. A gente estava virando já. Né? A gente teve eleição para governador pela primeira vez depois de muito tempo naquele ano, então as ideias democráticas estavam sendo novamente reverenciadas. Então tinha essa mística naquele momento. E eu também era criança, era jovem, e tenho uma lembrança muito feliz daquela Copa nesse aspecto, sabe? Pintar rua, que tinha isso, né? As pessoas pintavam as ruas, os amigos vendo o jogo juntos, aquela felicidade, a gente tinha muito orgulho do nosso time, né? Era um time bacana, tinha coisa do samba, enfim, era isso, reencontrar essa memória feliz naquele momento.
2: Então, deixa eu te dar uma ideia para o próximo livro, Zé Roberto. Existe um dia 8 de julho de 2014. Se puder recontar essa história do 7-1, a gente agradece, assim, porque eu acho que é todo mundo ainda mais traumatizado com esse 7-1. De repente você faz alguma coisa, coloca uma criança alemã ali no meio, sei lá, sabe? Assim, eu acho que é uma ideia para um próximo livro, tá?
0: Mas sabe nada que é interessante? Que futebol, quem não conhece, acha que são só três resultados possíveis, né? Empate, derrota e vitória. Mas quem gosta de futebol percebe que são muito mais de três resultados, né? O 7

0: 7-1 é uma coisa humilhante, né? Não tem outra palavra, é humilhante. A gente em casa e tal. O 3-2 contra a Itália não foi humilhante. Foi uma coisa mais trágica mesmo, né? E foi talvez essa beleza da tragédia, né? Quando é muito humilhante, não é trágico, é outra coisa, né? Ser humilhado não é trágico,
1: Fala.
0: é outro sentimento, né? Menos nobre. Ali não, ali a gente perde, tendo o melhor futebol, merecendo ganhar. Foi muito mais doloroso nesse aspecto, assim, digamos, épico, né? Muito mais traumático do que o 7-1. O 7-1 foi uma coisa realmente, uma coisa triste, assim, humilhante, né? É menor, eu acho,
1: Muito bom.
0: do
1: Muito
0: que aquele
1: obrigado.
0: momento
1: Muito
0: de
1: legal. Muito legal.
0: 8-2.
1: José Roberto de Castro Neves, autor do livro Onar 82. Todo mundo aqui no estúdio curioso para ler, e acho que todo mundo que está ouvindo a entrevista, que está
2: Certeza.
1: assistindo a entrevista, está acompanhando, ficou curioso também. José
2: Já está na
1: Roberto,
2: livraria?
1: boa pergunta. Para fechar, já está nas livrarias?
0: Tá sim, na livraria. Obrigadíssimo, é um prazer falar com vocês. Obrigado pela atenção.
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4: Uma da manhã, bom dia.

0: É notícia que importa aqui na TMC. Transamérica agora é TMC, quem escuta sabe, o governo federal confirmou que o imposto seletivo, conhecido como imposto do pecado, vai começar a ser cobrado a partir de 1º de janeiro do próximo ano sobre produtos considerados prejudiciais à saúde ou ao meio ambiente. Entre os itens que serão atingidos pela nova tributação estão cigarros, bebidas alcoólicas, refrigerantes e outras bebidas açucaradas. Segundo o Ministério da Fazenda, o objetivo da medida é desestimular o uso desses produtos por meio de aumentos dos preços. Ainda este ano, as empresas vão iniciar uma fase de adaptação e testes do novo sistema tributário, enquanto o governo ainda discutirá os percentuais de cobrança para cada categoria de produto. O Conselho Nacional de Justiça identificou casos de magistrados que recebiam mais de R$1 milhão em um único mês. A medida faz parte de um pente fino nos chamados penduricalhos e de ações para ampliar a transparência no judiciário. E agora a gente fala de esporte, porque o lateral direito Wesley não vai defender a seleção brasileira na Copa do Mundo. O atleta foi diagnosticado com uma lesão na perna esquerda e está fora do Mundial. Para o lugar dele, Carlo Ancelotti convocou o volante Ederson do Atalanta. O corte foi anunciado ontem pela CBF, após a lesão do jogador na partida contra o Egito, em Cleveland, no último amistoso de preparação antes da Copa do Mundo. Ele passou por exames de imagem e a ressonância magnética constatou lesão muscular na coxa esquerda. Já a seleção do Irã foi informada de que precisará entrar e sair dos Estados Unidos no mesmo dia das partidas que vai disputar durante a Copa do Mundo, segundo a agência AFP. A medida ocorre em meio ao aumento de tensões entre Washington, Teherã e Israel, às vésperas do Mundial. E o fisiculturista e influenciador Fábio Giga relatou à Polícia Civil que perdeu o controle da Porsche dele após passar por uma valeta na Avenida das Juntas Provisórias, na Zona Sul de São Paulo. O influenciador atingiu duas motocicletas, dois carros e uma estrutura no corredor expresso Tiradentes no sábado. Apesar da versão apresentada na delegacia, testemunhas afirmam que o veículo estaria em alta velocidade antes da colisão. Fábio realizou o teste do bafômetro e o resultado foi negativo para consumo de álcool. O caso foi registrado como lesão corporal culposa quando não há intenção de matar ou de ferir na direção de veículo automotor. E o grupo Hezbollah afirmou ter lançado um drone contra um posto militar no norte de Israel na manhã deste domingo, horas depois de Israel dizer que havia atacado Beirute em represália. O exército de Israel confirmou que seu território é alvo de mísseis iranianos. Na sexta-feira, Israel intensificou os ataques do sul do Líbano e emitiu ordens de evacuação em várias cidades da região, após o grupo rejeitar um cessar-fogo. Uma hora, 4 minutos pelo horário de Brasília. Muito bom dia a você que sintoniza a TMC. No A Cidade é Sua de hoje, a Pietra Mesquita conversa com o infectologista, com a infectologista Rebeca Saad e Jean Groentin e Luciana Ursini, coordenadora do Programa Municipal de Imunização, sobre como São Paulo lida com as epidemias. Vamos falar sobre infecções de forma geral, epidemia na época de frio, entre o outono e o inverno, e como a capital paulista se prepara para enfrentar as mudanças de tempo e doenças que acompanham essas alterações. Vamos acompanhar.
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2: No Cidade é Sua de hoje, a gente fala sobre como São Paulo lida com epidemias. E para começar aqui o nosso episódio, eu converso com a infectologista Rebeca Saad. Doutora Rebeca, muito obrigada pela sua presença aqui no Cidade é Sua. É um prazer falar com você e abordar esse assunto importante, né? Ainda mais nessa época do ano.
3: Eu que agradeço o convite, viu? Muito obrigada. É sempre importante a gente falar sobre infecções de forma geral, ainda mais epidemias.
2: É isso. Bom, eu queria começar trazendo um pouquinho para essa época que a gente vive no frio, né? A gente fala muito sobre epidemias, né? No verão ali, quando a gente aborda a questão da dengue, né? Muita gente só fica com a dengue na cabeça quando a gente fala de epidemias. Mas, trazendo um pouquinho para essa época do ano, a gente está no outono, então agora para o inverno, muitas doenças aparecem. Como é que São Paulo, como é que você acha que São Paulo está preparada para receber essa época do ano, digamos assim?
3: Na verdade, eu acho que São Paulo vai ser sempre um desafio em relação a todas as doenças, pensando que São Paulo é um país, né? É gigantesco, são milhões de pessoas, transporte coletivo, né? Todos muito juntos, estádios, shows. Então, é um problema quando se fala em disseminação de doença. Mas quando a gente fala em doença prevenível, né? Uhum. A gente fala em vacinação. Quando eu falo em síndrome gripal, eu penso em influenza, muitas vezes, né? Ele não é o único causador, isso é importante que todo mundo saiba, né? A gente tem síndrome gripal por inúmeros vírus, rinovírus, adenovírus, bocavírus, metapneumovírus, um monte de vírus. Influenza é um vírus muito importante, ele causa o que a gente chama de gripe, realmente, né? Aquilo que acomete mais o indivíduo, que dá uma dor no corpo, uma febre alta, e ela é prevenível, né? A influenza, infecção por influenza é prevenível por vacinação, e é isso que nos assusta, né? Quando a gente fala em São Paulo agora deixou a vacina para gripe disponível no SUS para todo mundo, gente. Vamos nos vacinar, vamos atrás, porque a vacina tem uma efetividade excelente, né? A vacina protege 80% dos casos. Mais até do que isso, quando você fala em gravidade, né? Então, é importantíssimo que a gente procure vacina. E aí, a gente precisa pensar que não é só São Paulo que foi prejudicado com isso. Nos últimos 6 anos, né, um movimento que existiu aí de 2018, 2019 para cá, e não coincidentemente, né, contra a vacina, colocando vacina como uma coisa dúbia. Será que é bom? Não é? Isso é muito ruim para as pessoas, né? Não é será. Quando a gente pensa em melhor tempo de vida da humanidade, a gente pensa em quê, Petra? A gente pensa em desenvolvimento de antibióticos, desenvolvimento de tratamento para doença oncológica e vacinação, melhoria de saneamento básico e vacinação, né? Então, vacinas salvam vidas, sempre salvaram. Então, a coisa mais importante a se pensar para prevenir determinadas epidemias é vacina. E a gente tem um percentual de vacinados, influenza pífio, né? Que não está chegando ali, fica em 20, 40%. Esse ano está muito ruim, então acho que vale aqui a voz para a gente falar para as pessoas se vacinarem, né? A vacinação está lá disponível para toda a população, né? Não é só para o profissional de saúde, não é só para o idoso, não é só para a gestante, é para todo mundo, né? Vamos nos vacinar. E é lógico que não é só vacinação, né? Acho que a cidade de São Paulo precisa enfrentar problemas de uma forma maior que isso, né? Primeiro, quando eu falo, por exemplo, em dengue, é prevenção em termos ambientais, né? Quando eu falo em influenza, é orientação para as pessoas em relação à vacinação. Aliás, dengue também, obviamente, eu vou falar de vacinação, tá?
2: É verdade.
3: A gente precisa falar da vacina de dengue, que já está lá para um grupo populacional, mas está lá, o que é muito bom, né? E influenza, a gente precisa deixar nossas unidades bem treinadas, capacitadas para atender o paciente com uma síndrome gripal, quando se notifica, quando não se notifica. Então, o que a gente vê, o que a gente tem de dados é meio que a ponta do iceberg, porque eu não notifico todo caso de síndrome gripal no município de São Paulo. Eu notifico síndrome gripal nas unidades sentinelas. Elas têm um número X... 7 por semana, casos gripais, que elas fazem os testes de investigação. O restante inteiro da sociedade não é investigado,
2: não,
3: né?
2: Não dá pra ter um macro assim
3: na
2: situação.
3: Não, não, não. Então, o que a gente sempre fala é isso, que o mundo ideal seria a gente ter mais teste para a população, né? Para conseguir enxergar melhor como é que está o desenvolvimento, né, a incidência daquele determinado patógeno, daquele determinado agente, no caso aí o vírus influenza, na, na comunidade. Isso seria importante.
2: Você falou sobre vacinação. Acho muito importante a gente falar mais sobre esse assunto, porque você trouxe um dado importante de que as pessoas não estão procurando muito esse ano a vacinação, mesmo estando aí disponível, né? Você falou sobre São Paulo ter deixado disponível ainda mais ali no SUS. Então, as pessoas não estão procurando. Como é que você enxerga essa forma de adesão da população em relação à vacinação? Há muita questão de, influenza é uma doença boba, levar a superficialidade, sabe? A questão da influenza ou dessas epidemias nesse tempo frio, digamos assim.
3: Gente, uma notícia para vocês. Influenza mata 3 vezes mais que o Covid, né? Covid a gente ficou ali com 2%, 3% de mortalidade. Influenza, em grupos populacionais, podem passar dos 10% em determinados grupos populacionais, né? No idoso, no imunossuprimido. Então, a gente tem personalidades, ano passado, que morreram com complicações de influenza, né? Então, a gente tem que tomar muito cuidado e a gente não pode achar que é uma bobagem. No Brasil, ainda é subnotificado os casos de influenza, mesmo os casos graves que entram nos hospitais. Muitas vezes, você tem casos que entram no hospital que todo mundo trata como pneumonia. É uma pneumonia da antibiótico, não sei o quê. E o paciente vai se agravando, vai piorando e morre muitas vezes. Se eu não pensar em fazer o teste para influenza, esse paciente foi a óbito, eu coloquei como uma pneumonia, muitas vezes, bacteriana, e eu nem contabilizo esse como óbito por influenza. Então, provavelmente, se morre muito mais por influenza do que a gente tem informação.
2: Sim.
3: O teste, ele é fundamental, o teste para influenza, para a gente entender. Se não se pensa nisso, não se faz diagnóstico, tá? Então, para todos que estão em casa, no município de São Paulo, a vacina está disponível para todos. Qual é a razão da gente não se vacinar, né? Uhum. Eu acho que é uma grande bobagem. Não acreditem em notícias de WhatsApp que vêm sem fundamento. Escutem os profissionais bem formados, sociedades de imunologia, de infectologia, que são sociedades sérias, de pediatria, que falam muito a respeito de vacinação, né? Eu sei que todos ficam com medo, porque recebi uma mensagem do WhatsApp, você viu que estão morrendo subitamente agora, sempre morreram, que agora a gente tem a rede social para disseminar, né, multiplicar por milhões uma notícia.
2: É mais fácil o acesso.
3: Exatamente, morte súbita sempre existiu, gente, não morre mais quem vacinou, pelo contrário, quando a gente olha as notícias e os dados epidemiológicos, morre mais quem não se vacinou. Muitas vezes 80% dos óbitos vem de quem não é vacinado, vem dos grupos de risco. Então, todos devem se vacinar para influenza. Agora, quem é grupo de risco não pode deixar de jeito nenhum de se vacinar. Gestante, idoso e crianças, né? São os grupos de risco. Então, vamos lá, todos, vacinação é para todos. Que bom que o município de São Paulo abriu para todo mundo, né? Para tentar atingir a maior parte da população possível. Diminui internação, diminui mortalidade, tempo de afastamento das suas atribuições, do seu trabalho. Então, só tem benefício vacina.
2: Fica esse alerta, né?
3: Fica esse alerta. E os efeitos são tão leves, às vezes uma dorzinha local, uma febrícula, a vacina causa gripe, claro que não, o vírus não tá nem vivo ali, coitadinho, só tem fragmento viral, coitado do bichinho, causa nada, mas a minha tia tomou a vacina e teve gripe, não, provavelmente ela teve um resfriado, porque é época do resfriado, uhum. Coincidentemente, ela tomou a gripe num dia, 2, 3 dias depois, ela já tava num período de incubação daquele vírus, que ela pegou no metrô, no churrasco do final de semana, com o netinho que ela cuida, né, que vai para a escola, onde tem muita disseminação de vírus, creche, né. Foi aí que ela pegou, não tem nada a ver com a vacina. E muitas vezes é resfriado, não é gripe. Existe uma diferença. Quando a gente fala gripe, a gente está falando do vírus influenza.
2: Uhum, tá.
3: E qual a diferença? Ela é mais forte, né? É um quadro mais importante. Você tem dor no corpo, nas articulações. Você não consegue levantar, aquele cansaço, a febre.
2: A gripe te derruba muito, né?
3: Derruba. A gripe, o influenza, né? O vírus influenza derruba. E os outros vírus que causam o resfriado, né? As síndromes gripais são mais leves, né? É adenovírus, rinovírus, geralmente causam sintomas mais leves. Lembrando que na criança, na primeira infância, no pré-escolar, você tem o vírus sincicial respiratório, como o famoso VSR, como principal causa das famosas também bronquiolites, tá? E o vírus sincicial agora tem vacina para gestante, tá? É importante falar. Gestante, faça seu pré-natal, procure orientação que de 28 a 37 semanas você tem orientação de fazer a vacina gratuitamente no SUS para vírus sincicial. Uma vacina caríssima que custa entre R$ 1.500 e R$ 3.000 reais.
2: Nossa.
3: Tá gratuita no SUS para evitar que essas crianças nasçam e evoluam depois de alguns meses, né, com quadros de bronquiolite.
2: Uhum.
3: A proteção que vem para a mãe passa para o bebezinho.
2: Previne a criança.
3: Claro, previne a criança de ter casos graves, casos que precisam de intubação, ventilação mecânica e óbito, né? Então, gente, vacina é vida, vacina é proteção, é tudo de bom. Eu brinco que eu não posso ver uma vacinação nos hospitais. A gente coordena vários hospitais, então se eu tô passando, tem vacinação, ai meu Deus, eu vim de manga longa, ai que ruim. Aí eu abaixo, ixi, não quero saber.
2: Já vacina aqui, né?
3: Já vacina aqui, pra jogo, exatamente, tá braço pra jogo. E fico feliz a vida quando eu coincide de eu estar no hospital e estar tendo uma campanha de vacinação. Fico felicíssima.
2: Muito bom. Você falou sobre a questão do crescimento, né, de doenças respiratórias também nessa época do ano. Por que que a gente tem esse crescimento? Eu sei que a gente tem um inverno, né? Tem toda uma questão ali da galera ficar... Quem tem um bronquite, rinite, fica ali com aquela alergia. Mas por que que tem esse crescimento justamente nessa época do ano?
3: O inverno, ele tem uma característica de ficar todo mundo muito dentro de casa, fechadinho, fecha a janela, e a chance de transmitir de um para o outro, por exemplo, um vírus que seria só meu, né, se eu tô no ambiente com os meus filhos, com, sabe, todo mundo ali, ou no trabalho, fecha a janela, tá frio. Aí fica todo mundo muito junto. E claro, tem essas questões da mucosa, né? Você tem mais atividade ali alérgica, inflamatória, que facilita também o que predispõe a infecções respiratórias. Então, junta tudo isso, né? O mundo ideal seria a gente estar em casa no frio com tudo aberto. A gente agasalhado e tudo aberto, né? Na escola, a coisa ventilando, né, no transporte, a mesma coisa, né, com ventilação, e não é isso que acontece na prática, né, todo mundo, fecha a janela, tá frio, tá vindo frio,
2: mesma hora, né?
3: Tá vindo frio, né, tá vindo um vento frio, e fecha a janela o tempo todo, mas a gente deveria fazer diferente. E sim, a gente teve um pico de influenza agora nos hospitais, né, e olhando o boletim epidemiológico do estado da cidade de São Paulo também, a gente consegue enxergar isso, final de abril, começo de maio, e começou a cair. O que eu falo é, vamos nos vacinar, gente, porque tem paciente que fica grave, gestante fica gravíssima com influenza, muitas vezes perde o bebê, fica muito grave, idoso também fica muito grave com influenza, então não é brincadeira. Ah, mas eu tenho 30, 40 anos, tá bom, mas você visita seu pai, seu avô, você tá no transporte público, coloca ali o idoso em risco. Outra coisa que eu acho importante a gente falar é que a criança com quadro respiratório, ela não deveria ir para a escola, né? Ou se é uma criancinha maior, que já consegue ficar de máscara, né? Ficar de máscara, orientação em relação à higiene de mãos, a etiqueta respiratória, que é colocar a mão na frente. Isso é ainda um assunto difícil de falar, né? Porque muitas vezes o funcionário tem um quadro gripal e o dono da empresa quer que ele trabalhe de qualquer jeito. Não, vem.
2: É só uma gripezinha.
3: E aí começa a disseminação, né? Um que passa pro outro, que passa pro outro, e assim vai. E a gente tem que pensar também em ter esse comportamento, né? Semana passada eu tive um quadro viral importante e casa no dia que eu estava pior. Voltei para o hospital com máscara em alguns momentos. Tudo que eu pude fazer à distância eu fiz online. E agora, depois de 7 dias, aí não precisa mais usar máscara. Já não transmite mais os vírus respiratórios. E é isso, a gente tem que ter essa observação, a gente tem que ter essa coisa em mente, que levar uma criança com febre, resfriada, num quadro infeccioso ativo para uma creche, você vai disseminar a doença.
2: Com certeza. Você
3: vai, o problema é grande, não é pequeno, como às vezes tem uma professora que já tem mais de 60 anos, né, alguém que trabalha na secretaria, alguém que trabalha na cozinha, da escola, alguma coisa, da creche, com mais de 60 anos, grupo de risco, você tem diabético, você tem paciente passando por algum tratamento imunossupressor, né, que a imunidade cai, quer seja oncológico, quer seja autoimune, de doença autoimune. Então, tudo isso tem que ser pensado. Eu sei que é difícil estruturalmente, que você tem pai e mãe que mora sozinho aqui em São Paulo, não tem rede de apoio, não tem com quem deixar a criança. Mas o ideal seria a gente pensar um pouco mais nisso. Né? Como fazer? As creches, elas têm um fluxo para essa criança resfriadinha? Ela fica separada? Ela fica, né? Existe isso. Então, é uma coisa importante. A Secretaria de Saúde precisa conversar muito com a Secretaria de Educação, né? E assim vai, né?
2: É importante a gente sempre pensar no próximo, né? A gente tem que pensar na gente. Beleza, se você não se importa muito, ah, é uma gripezinha, não tá dando nada, mas como que vai funcionar isso numa outra pessoa, num idoso, numa mulher que tá grávida? Tem sempre que ter esse olhar mais atento. Agora, doutora, a gente falou aqui sobre a questão das pessoas não estarem se vacinando novamente, bato nessa tecla. Por conta disso, a gente tem um crescimento ainda mais dessas doenças respiratórias, certo? Como que São Paulo está lidando com esse crescimento, seja ali pelas influenzas ou a própria Covid-19, né? Porque a pandemia acabou, mas ainda existe o Covid-19, é importante a gente falar aqui. Como que São Paulo está lidando com esse crescimento das epidemias nessa época do ano?
3: São Paulo, assim como as prefeituras de forma geral, tem seu núcleo de vigilância epidemiológica, né? E esses núcleos, eles trabalham muito esses números e a interface com os serviços de atendimento. Então, São Paulo e as cidades de forma geral, né? Ou as cidades que encaram a saúde de forma séria, vão sempre, junto aos seus postos de atendimento, tentar desenhar uma forma de atendimento, né, orientar em relação à vacinação. O que São Paulo fez agora em maio foi muito interessante, de colocar a vacina disponível para todos. Sim. Né, porque, como eu falei, final de abril, começo de maio, a gente viu realmente o número de casos aumentando.
2: Pico absurdo.
3: Exatamente. Né? Então, o que a secretaria fez? Opa, calma aí, percentual de vacinado no meu público-alvo está 20%+, vou abrir para todo mundo. Uhum. Não está 30%, vou abrir para todo mundo. Não vou deixar a vacina estragar a parada. Né? Eu preciso vacinar. Eu acho que a gente poderia pensar numa estratégia de vacinação ainda mais disseminada. Eu já vi isso acontecer, mas não estou vendo recentemente, de ter vacinação postos avançados em escolas, em shoppings, né? Uhum. Metrô. Estação
2: mais
3: de metrô.
2: Facilidade, assim,
3: a gente precisa, né? Porque assim, se eu vejo uma vacina no metrô, eu tô indo pro trabalho, mas eu tenho 5 minutos para parar ali, poxa, eu vou me vacinar.
2: Você já lembra? Fala,
3: ixi, eu preciso vacinar, ótimo, que bom que tá aqui. É o que eu falei dos hospitais, eu encontrei uma campanha de vacinação, eu já vou ali, né? Então, acho que a gente pode sim democratizar esses locais de vacinação, porque ir até o posto, a UBS, quem trabalha o dia inteiro...
2: Não
3: consegue. Ah, tem o sábado, algumas estão abertas, tá? Mas é longe da minha casa. Aí sábado é o único dia que eu tenho, ou domingo, de fazer minhas coisas, né? Em casa, né?
2: Também.
3: Então, a gente precisa pensar nisso, né? Eu acho que é uma coisa muito importante. Colocar a vacinação nas escolas para atingir o maior número de crianças, né? Claro que precisa da autorização dos pais. E colocar a vacinação nos locais públicos. Metrôs, estação de metrô, estação de trem, shoppings, uhum. Né? Para disseminar essa vacina. Né? A gente tem que ser mais ativo do que passivo, ficar esperando alguém chegar para vacinar, sabe? Eu acho que esse é um bom caminho. O outro caminho é aumentar diagnóstico. A gente precisa diagnosticar mais, né? Ter teste rápido em unidade básica. A gente precisa, de forma geral, no Brasil, de estudos que mostrem que diagnóstico precoce, que prevenção é muito mais barato do que o tratamento das complicações. E a gente tem poucos estudos nessa área, né?
2: Perfeito. Vocês têm atendido bastante pessoas nessa época do ano ali com um caso grave de influenza? Como que está funcionando assim, se a gente for fazer um resumão do que está acontecendo nesses últimos meses? Como que tá sendo esse cenário?
3: A gente teve o pico entre abril e maio, agora está um pouco mais tranquilo. Tá. Mas é importante falar, os casos graves geralmente são pessoas que não se vacinaram ou que vacinaram e que têm realmente... complicações outras, né, que a gente chama de doença de base. Uhum. São pacientes com múltiplas doenças outras, né, diabético, hipertenso, né, cardiopata, então, com problema de coração. Então, é importante a gente entender que esse pico, ele existe e ele vai existir com 20% a 40% de vacinação só,
2: uhum.
3: vai acontecer. Gente, vacinação é um pacto coletivo, porque se um não vacinou... Mas na cascata de transmissão, o próximo está vacinado, opa, brecou.
2: Boa.
3: Parou de transmitir.
2: Exato.
3: Entendeu? Parei aqui. Porque se não, vai pro próximo. O próximo não vacinou, e vai pro próximo. E nesse meio vai ter o paciente de risco. Ele pode até ter se vacinado, mas o vírus roda de um jeito que chega nele de alguma forma, né? Uhum. E se todo mundo no caminho tivesse vacinado, não chegaria nele, né? Outra coisa importante, muito cuidado, quem é idoso, frágil, né? Nesse período de outono e inverno, e ficar muita gente dentro do mesmo ambiente, né? Eu vejo muitas vezes a pessoa idosa ou fazendo algum tratamento de câncer e tudo mais, né? Oncológico. É sair com a máscara. E eu acho que é uma coisa importante. Se você tem uma doença de base, é um idoso frágil, ou seja, aquele idoso com múltiplas outras patologias, múltiplas outras doenças, vai a um lugar, eu quero ir a um cinema. Claro, pode ir. Talvez máscara. Vamos colocar máscara nessa época que tá todo mundo resfriado, né? E a gente não sabe, né? Tá todo mundo espirrando, todo mundo com coriza, né? O nariz escorrendo. Você não sabe, o pessoal brinca, né? Eu não sei se é rinite, se é covid, se é influenza.
2: Se é sinusite,
3: Exatamente. Qual it que é? Então vale a pena, né? A pessoa, o grupo de risco, andar com máscara cirúrgica nesses ambientes mais fechados, né? Ah, eu preciso do transporte público, não tem outro jeito? Máscara, né? Principalmente nessa época do ano. Vacinação em dia, máscara em local muito fechado, com muita circulação de pessoas. Eu acho que é um ótimo caminho já para se prevenir, né? Eu tô vacinado e eu tô usando a máscara. Da minha casa. Aí sábado é o único dia que eu tenho, ou domingo, de fazer minhas coisas em casa, né?
2: Também.
3: Então, a gente precisa pensar nisso, né? Eu acho que é uma coisa muito importante. Colocar a vacinação nas escolas para atingir o maior número de crianças, né? Claro que precisa da autorização dos pais. E colocar a vacinação nos locais públicos, metrôs, estação de metrô, estação de trem, shoppings, né? Para disseminar essa vacina. Né? A gente tem que ser mais ativo do que passivo, ficar esperando alguém chegar para vacinar, sabe? Eu acho que esse é um bom caminho. O outro caminho é aumentar diagnóstico. A gente precisa diagnosticar mais, né? Ter teste rápido em unidade básica. A gente precisa, de forma geral, no Brasil, de estudos que mostrem que diagnóstico precoce, que prevenção é muito mais barato do que o tratamento das complicações. E a gente tem poucos estudos nessa área, né?
2: Perfeito. Vocês têm atendido bastante pessoas nessa época do ano ali com um caso grave de influenza? Como que está funcionando assim, se a gente for fazer um resumão do que está acontecendo nesses últimos meses? Como que tá sendo esse cenário?
3: A gente teve o pico entre abril e maio, agora está um pouco mais tranquilo. Tá. Mas é importante falar, os casos graves geralmente são pessoas que não se vacinaram ou que vacinaram e que têm realmente complicações outras, né, que a gente chama de doença de base. Uhum. São pacientes com múltiplas doenças outras, né, diabético, hipertenso, né, cardiopata, então, com problema de coração. Então, é importante a gente entender que esse pico, ele existe e ele vai existir com 20 a 40% de vacinação só. Vai acontecer. Gente, vacinação é um pacto coletivo, porque se um não vacinou, mas na cascata de transmissão o próximo está vacinado, opa, brecou.
2: Boa.
3: Parou de transmitir.
2: Exato.
3: Entendeu? Parei aqui. Porque se não, vai pro próximo. O próximo não vacinou, e vai pro próximo. E nesse meio vai ter o paciente de risco. Ele pode até ter se vacinado, mas o vírus roda de um jeito que chega nele de alguma forma, né? Uhum. E se todo mundo no caminho tivesse vacinado, não chegaria nele, né? Outra coisa importante, muito cuidado, quem é idoso, frágil, né? Nesse período de outono e inverno, e ficar muita gente dentro do mesmo ambiente, né? Eu vejo muitas vezes a pessoa idosa ou fazendo algum tratamento de câncer e tudo mais, né? Oncológico, sair com a máscara. E eu acho que é uma coisa importante. Se você tem uma doença de base, é um idoso frágil, ou seja, aquele idoso com múltiplas outras patologias, múltiplas outras doenças, vai a um lugar, eu quero ir a um cinema. Claro, pode ir. Talvez máscara, vamos colocar máscara nessa época que tá todo mundo resfriado, né? E a gente não sabe, né? Tá todo mundo espirrando, todo mundo com coriza, né? O nariz escorrendo. Você não sabe, o pessoal brinca, né? Eu não sei se é rinite, se é covid, se é influenza.
2: Se é sinusite,
3: Exatamente, qual it que é? Então vale a pena, né? A pessoa, o grupo de risco, andar com máscara cirúrgica nesses ambientes mais fechados, né? Ah, eu preciso do transporte público, não tem outro jeito? Máscara, né? Principalmente nessa época do ano. vacinação em dia, máscara em local muito fechado, com muita circulação de pessoas, acho que é um ótimo caminho já para se prevenir, né? Eu estou vacinado e eu estou usando a máscara.
2: Perfeito. A gente está falando muito sobre a questão de influenza, essas doenças respiratórias que aparecem agora nesse outono, inverno, digamos assim. Mas assim, eu falei aqui sobre a questão da dengue, que aconteceu no verão, e esse Cidade é Sua, a gente está fazendo as epidemias gerais, né? Nesse momento, a gente não deve relaxar também em relação à dengue, ao mosquito transmissor, certo? Fazer esse alerta aí para todos os tipos de epidemias, digamos
3: certo,
2: assim.
3: Certo, a dengue é o tempo todo alerta, o tempo todo, gente. Porque assim, um caso de dengue pode ser catastrófico, uhum, né? E dengue, uma coisa legal, que acho que a gente precisa divulgar mais, e eu falo até por mim, porque eu fui dar uma olhada na vacinação, e de maio para frente, que a Secretaria de Saúde também abriu a vacina de dengue para todos os profissionais de saúde. Isso não foi muito falado, né, entre os profissionais de saúde. Verdade. Que ruim, né? Porque olha quanta gente não trabalha com saúde. Então é uma coisa Verdade. Importante. Vacinação, né, em São Paulo de 10 a 14 anos. E agora profissionais de saúde e pessoas com 59 anos. Que são aquelas pessoas que já estão indo ali para os 60 e que podem ficar grave, né? Uhum. E todo mundo olhando a sua casa também. São Paulo tem um enfrentamento com várias coisas de dengue. Hoje já usa drone para aqueles terrenos fechados. Acho que tem que ter apoio judicial para abrir terreno fechado, que você sabe que tem foco. Ah, como é que sabe que tem foco? Muitos terrenos estão do lado de prédio. O prédio, a pessoa do prédio olha, tem piscina com várias coisas paradas, aquela água, sabe? Tem que coisa parada, ferro velho abandonado, uhum, que tem aquelas carcaças onde a água também fica ali. E olhem os seus quintais, gente. Eu falo por mim, eu sou uma infectologista. Eu fui olhar minha varanda lá, tem uma varanda externa. Um bendito de um móvel de madeira, o tronco, tinha água parada. Tava começando a ter lá, sabe?
2: Ou seja, você que tem cuidado, você
3: Exato.
2: Acabou não vendo. Imagine a pessoa,
3: é uma área externa que você não vai sempre. Tem que ir olhar. Né? Tem que olhar, gente, toda semana dá uma olhadinha, planta, não deixa água em vaso de em pratinho, pneu, coisa que criança brinca, joga o brinquedo lá no quintal, tem 10 brinquedos de criança, aqueles carrinhos, caminhãozinho.
2: Sim.
3: Cuidado, isso é lugar propício para dengue se desenvolver, né? Para o mosquito, para a larva se desenvolver, e aí a tragédia toda. Eu acho assim lamentável a gente pensar em tanta morte por mosquito, né? Doença transmitida por mosquito.
2: Mas é
3: tão
2: um
3: doído,
2: ali,
3: né?
2: Tão
3: eu
2: bobo,
3: acho doído,
2: assim, né?
3: Isso, e jovem morrendo. E aí vem o outro lado. As unidades de saúde têm que se preparar para atender casos. Profissionais de saúde, por favor. Sua unidade já tem um fluxo de dengue. O protocolo de dengue do Ministério da Saúde é maravilhoso. É só seguir o protocolo do Ministério. O que a gente precisa fazer é adequar fluxo. Ah, meu dengue grupo A, eu vou hidratar via oral. Então, vão sentar aqui, eu tenho que ter o bebedourozinho, as águas para ofertar. Ah, no meu não, eu já quero hidratar venoso. Tá, então, mas tenha um fluxo definido. Tenha um fluxo definido com as equipes treinadas, né? Eu tenho que ter equipe de enfermagem muito engajada. Eu tenho que ter os médicos sabendo qual é o protocolo. Quais são os sinais de alarme da dengue? Quando a gente analisa óbito por dengue, geralmente não se percebeu os sinais de alarme e mandou esse paciente embora.
2: E aí vira uma dengue hemorrágica.
3: Aí vira uma dengue que a gente chama de dengue grave, né? Com hemoconcentração, baixa de plaqueta. Gente, dengue, o tratamento é igual hidratação. Hidratação e sintomáticos. Mas sem a hidratação, os pacientes do grupo B, C e D, eles vão morrer. Então a gente precisa estar muito atento. Coloque banner lá, quais são os sinais de alarme, para todo mundo estar preparado para entender, né? Não, porque é jovem, tá com dengue, tá vomitando, não tem problema não. Vômitos que não cessam, vômitos, dor abdominal, é sinal de alarme. Esse paciente tem que ser colocado para dentro, tem que ser hidratado na veia, tem que ser internado, tem que se fazer o exame adequado. Não é uma bobeira. Eu acho uma bobagem, uma tristeza, você ver um paciente de 20 e poucos anos morrer por uma doença transmitida por um mosquito, porque não houve o diagnóstico certo, a hipótese de diagnóstico, a classificação adequada e tratamento adequado, né?
2: Então, fica o alerta para o profissional de saúde.
3: Para o gestor de unidade de saúde, né? Coordenador médico de enfermagem, para o gestor da unidade. Sua unidade está preparada? Já foi treinada? Está fácil a comunicação? Ela tá, o médico, se tiver dúvida, tem onde consultar? Qual é a classificação? Quem que é o grupo A? Quem que é o grupo B, C e D? O que, que eu faço com cada um? Tem que estar de fácil acesso, tá? Tem que estar de fácil acesso, gente.
2: Fica esse alerta, então, pro profissional de saúde, o hospital num todo, e também para você aí que tá, enfim, com uma água parada, tá vendo foco de dengue, né? É importante a gente não vacilar, digamos assim, nessa época do ano, porque agora que tá inverno, a gente tem outras epidemias aparecendo, a gente fala, não, dengue não dá nada. Dá sim, gente, a gente tem que ficar sempre atento. Agora, doutora, como é que você avalia, a gente falando sobre essas epidemias, né? Como é que você avalia, assim, a capacidade da resposta da cidade de São Paulo diante dessas emergências sanitárias em comparação aos últimos anos? Houve uma evolução? São Paulo está mais atento a essas epidemias e a reagir em relação a elas?
3: Olha, os profissionais de vigilância epidemiológica, de uma forma geral, eles são atentos, tá? A gente não pode falar de jeito nenhum que o profissional não é atento. Eu acho que por exemplo, agora o caso possível de ebola, o suspeito que não foi, né, não foi confirmado, realmente foi descartado. É importante que haja esse alerta de forma muito profissional, né? E é isso que a gente espera, e que os profissionais de saúde atendendo também sejam profissionais, né? Não é para fotografar prontuário de paciente, colocar em rede social, né? A gente é profissional de saúde, a gente não é blogueiro, a gente não é nada disso. Perfeito. A gente está ali, a gente fez um juramento de cuidar, né? Com responsabilidade. Então, mas eu acho que o núcleo de vigilância do estado e do município, eles trabalham bem, eles trabalham de forma atenta. É porque São Paulo realmente é muito grande, é sempre um desafio, né? Mas seria injusto da minha parte falar que não trabalham de forma atenta. Acho que sim. Acho que muitas vezes a gente poderia ser mais próximo deles, assim. Quem está no dia a dia, na ponta, né? Mas acho que funciona bem. Acho que a gente poderia pensar em vacinações, como eu falei, há pouco tempo, poucos minutos, de uma forma um pouco mais acessível, descentralizada, né? Boa. Tirar das unidades de saúde apenas e colocar nas pontas, e sei que já fizeram isso pontualmente, não vou me lembrar exatamente o ano, mas acho que a gente pode fazer isso sempre. Se a gente vem com o Brasil tinha uma taxa de adesão à vacina, gente, de 95%. Depois desse desserviço feito no último Ministério da Saúde, as pessoas passaram a desacreditar, uma coisa que sempre foi, o Brasil é o país do Zé Gotinha, da vacina. O Brasil é caso de sucesso para o mundo inteiro em vacinação.
2: É um case de sucesso
3: total, né? Total. É um total case de sucesso. Então, a gente não pode deixar essa peteca cair, gente. Vambora, vamos ser o país da vacinação. A gente acredita porque a gente vê números. Foi só começar a vacinar a Covid que fez isso aqui, ó. Fecharam todas as unidades, as UTIs, tudo. Poxa, não é coincidência, né? Não é coincidência. É ciência. Coincidência não é ciência. Então, vamos parar com essa bobagem de acreditar em mentiras, em fake news, em gente mal intencionada mesmo, tá? Que profissional de saúde que fala mal de vacina, ele vende curso para sei lá o quê, detox de vacina, não sei, picaretagem pura. É tudo ligado ao financeiro. Aqui fora, os antivacinas nos Estados Unidos também, eles ganham milhões de dólares vendendo essas mentiras, né? E a gente não pode, a gente precisa ouvir pessoas sérias, estudos científicos adequados, e é só olhar o retrovisor, né? Como é que a gente vivia? Qual era a expectativa de vida de um brasileiro há 30, 40, 50 anos e como é hoje, né? Tem o porquê, né? Desenvolvimento de antibiótico, de medicação para oncológica, quimioterápicos, melhoria da condição de vida, de saneamento básico e vacina. Com toda certeza é uma das coisas mais importantes para o nosso aumento de expectativa de vida.
2: Saímos de uma pandemia graças a uma vacina, né?
3: Exatamente, então, senão a gente estaria patinando até hoje, né?
2: Com toda certeza.
3: Nos casos.
2: Com toda certeza. Agora, doutora, a gente está chegando no finalzinho do nosso Cidade é Sua. Queria finalizar com orientações, então. Eu sei que a gente falou de algumas orientações para as pessoas que vão assistir, que vão ouvir a gente aqui, mas orientações específicas. Como que uma pessoa pode ser bem orientada quando a gente fala de epidemia? Como que a gente pode ficar bem orientado para a gente mesmo entender como prevenir as epidemias, né, que São Paulo ali é atingida?
3: Olha, os dados oficiais, você pode buscar via Secretaria de Saúde, Secretaria do Município de São Paulo, dados sobre gripe. Tem lá os boletins epidemiológicos por semana epidemiológica. Então, fica claro, e é bem didático, porque são por cores, né? Por exemplo, estou dando o exemplo da síndrome gripal, né? Síndrome respiratória aguda grave. Você vê por cores e por faixa etária. Ah, a criança está tendo mais vírus sincicial, então... O adulto está tendo mais tal outro vírus. Então, é muito legal. E a gente pode acessar, tá? A gente pode acessar. São dados oficiais vindos da Secretaria Municipal de Saúde, Secretaria Estadual de Saúde também tem dados muito interessantes. Tem dados sobre doenças em circulação, tem dados sobre infecção hospitalar. Então, é rico o site. Se você entrar lá, Vigilância Epidemiológica, Município de São Paulo, Vigilância Epidemiológica, Estado de São Paulo, você tem acesso a tudo isso. Não é para acreditar em coisas extraoficiais, porque gera um pânico tão bobo, tão desnecessário, né? Vamos para os meios oficiais e até as redes sociais, né? As redes sociais das secretarias específicas têm vídeos falando, orientando, né? Das campanhas de vacinação, de como vão ser. Acho que nós da saúde precisamos aprender a conversar melhor com o público, de forma mais clara, né? E aí eu brinquei aqui no começo, eu não sou blogueira e tal, eu esqueço de tirar foto e tudo mais, mas a gente precisa aprender a ser um pouquinho, porque se a gente souber falar, eles vão escutar e vão falar, poxa, olha, eu vi aquela médica infectologista falando de vacinar, vamos vacinar sim. Ela me explicou que vacina de gripe não causa gripe, porque o vírus não existe, não está vivo na vacina. São fragmentos virais, né? Então não tem como ele causar gripe. Turma, não tem, ele não vai causar gripe. Ah, mas minha tia ficou resfriada, porque é a época do ano que quase todo mundo fica resfriado mesmo.
2: É o normal, gente.
3: É o normal, então coincidiu, né, com o uso da vacina, com, né, a pessoa tomar a vacina na semana anterior, ficou com resfriadinho na semana seguinte, isso não é gripe, tá? Então cabe a nós também, profissionais de saúde, aprender a conversar melhor com o público, a esclarecer mais, porque senão a gente fica deixando quem é... Né, antivacina, falar bobagem, colocar um monte de caraminhola na cabeça das pessoas.
2: E disseminar em verdades.
3: Exatamente.
2: Né? Doutora Rebeca, quero te agradecer muito, muito obrigada aqui por trazer os seus conhecimentos em relação a esse assunto, sanar as nossas dúvidas e também fazer esse alerta, né, para as pessoas se vacinarem, também ficarem sempre, ó, de olho nos sintomas, não deixar, sabe, resfriado é superficial, gripe é superficial, essas coisas de epidemia não existe. Não, gente, existe sim, é importante a gente ter esse cuidado. Então, doutora Rebeca, muito obrigada, viu, de verdade, pela sua presença aqui.
3: Eu agradeço o convite e qualquer dúvida, fico à disposição.
2: E a gente continua esse assunto falando agora sobre prevenção. Porque quando o assunto é epidemia, muita gente lembra de hospitais lotados, máscaras e vacinação em massa também. Mas o trabalho mais importante, ele acontece antes de tudo isso. Em uma cidade como São Paulo, com mais de 11 milhões de habitantes e milhões de deslocamentos todos os dias, prevenir surtos e epidemias é uma tarefa permanente. E essa prevenção, ela vai muito além de agir quando uma doença aparece. Ela envolve ali monitoramento, vacinação, planejamento e participação da própria população. Quem explica melhor é o infectologista do Hospital Emílio Ribas, Jean Grundstein.
4: Nós sabemos o quanto uma pandemia numa cidade como São Paulo, ela é desafiadora. E é desafiadora exatamente pelo fato de ser uma grande cidade e, ao mesmo tempo, existir uma alta demografia, ou seja, muitas pessoas. E com isso a aglomeração é muito maior e a transmissão, principalmente de vírus respiratórios, seja algo muito frequente. Por isso é muito importante, no ponto de vista que nós chamamos epidemiológico, nós identificarmos de uma forma muito rápida pessoas portadoras de alguma doença infecto-contagiosa. Porque dessa maneira nós temos a possibilidade de criar não só a identificação, como isolamento, identificar todas as pessoas no seu entorno e, dessa maneira, fazer ou as profilaxias, as prevenções quando existem, ou um monitoramento através da quarentena daquelas pessoas que não tenham sintomas, mas tenham ficado em contato com esses pacientes. E é dessa maneira que a vigilância epidemiológica, ela faz isso garantindo a proteção da comunidade para não dispersão ou disseminação de doenças.
2: São Paulo é uma das maiores metrópoles do planeta. Todos os dias, milhões de pessoas circulam entre bairros, cidades da região metropolitana e até outros estados e países. Essa intensa movimentação, ela é positiva para a economia e para a vida da cidade, claro, mas também ela facilita ali a circulação de vírus, bactérias e outros agentes causadores de doenças. Por isso, o desafio não é apenas tratar pacientes quando eles ficam doentes. O grande objetivo é identificar riscos rapidamente e agir antes que o número de casos cresça. Quanto mais cedo uma ameaça detectada, maiores são as chances de evitar uma epidemia. E grande parte da prevenção, ela acontece longe dos olhos da população, tá? Profissionais de saúde monitoram notificações de doenças, acompanham tendências e também analisam dados constantemente. Quando um número incomum de casos aparece em determinada região, os sistemas de vigilância que cuidam de epidemias ajudam a identificar o problema rapidamente. E olha só, esse acompanhamento, ele permite que as autoridades de saúde investiguem o que está acontecendo e também adotem medidas antes que a situação se agrave. É uma espécie de radar permanente da saúde pública. O objetivo, ele é simples: transformar informação em prevenção. E quando a gente fala de prevenção, existe uma ferramenta que continua sendo considerada fundamental, que é a vacinação. Ao longo das últimas décadas, as vacinas ajudaram a controlar ou eliminar diversas doenças que já causaram milhares de mortes. Mas especialistas alertam que a proteção coletiva depende da adesão da população. E quando a cobertura vacinal cai, doenças antes controladas podem voltar a circular. Por isso, campanhas de vacinação continuam sendo uma das principais estratégias para evitar surtos e proteger principalmente os grupos mais vulneráveis. Além das doenças já conhecidas, a prevenção ela precisa acompanhar também as mudanças do mundo, tá? As mudanças climáticas, por exemplo, têm impacto direto na saúde pública. Períodos de calor intenso, enchentes e alterações ambientais podem favorecer a proliferação de vetores e modificar ali o comportamento de algumas doenças. Ao mesmo tempo, a circulação global de pessoas faz com que novos vírus eles possam atravessar fronteiras com rapidez. Por isso, a preparação ela precisa ser constante. A pandemia da Covid-19 deixou uma lição importante para a gente, inclusive. Prevenir é sempre mais eficiente do que reagir a uma crise já instalada. E, embora a estrutura ali de saúde tenha um papel fundamental, é importante reforçar que a prevenção, ela também depende das escolhas individuais. Então, manter a vacinação em dia, buscar informações confiáveis, seguir orientações de saúde e adotar hábitos de higiene continuam sendo atitudes simples que ajudam a proteger não apenas cada pessoa, mas toda a cidade. Porque quando a gente fala de epidemia, a prevenção começa muito antes do primeiro grande alerta. Para a gente continuar o nosso Cidade é Sua e falar sobre epidemias em São Paulo, a gente conversa agora com a Luciana Ursini, que é coordenadora do Programa Municipal de Imunizações. Luciana, muito obrigada pela sua presença aqui no nosso Cidade é Sua.
5: Eu que agradeço pela oportunidade.
2: Bom, Luciana, a gente está falando bastante sobre como São Paulo lida com epidemias. E claro que a gente vai trazer aqui para o nosso Cidade é Sua a questão das vacinações. E você, que é a coordenadora do Programa Municipal de Imunizações, pode falar com muita propriedade para a gente sobre esse assunto. Eu queria começar o nosso bate-papo perguntando como é que está a adesão da população às campanhas de vacinação, tanto de influenza quanto de dengue. Está tendo muita procura?
5: A gente teve um aumento na procura da vacinação contra a influenza, porque também houve a ampliação, né, a liberação de vacina para toda a população a partir de 6 meses de idade. Então, sim, tem bastante procura, mas é importante frisar que, embora a vacina esteja liberada para toda a população, aquelas pessoas que fazem parte dos grupos prioritários, ou seja, as crianças pequenas, as gestantes, os idosos, as pessoas com comorbidades, elas são mais vulneráveis. Então, essas pessoas, principalmente, precisam se vacinar, se ainda não foram vacinadas neste ano.
2: São Paulo está ficando satisfeito com essa procura? Vocês já atingiram a meta das pessoas que estão se vacinando, estão procurando vacinação em relação à influenza, que agora, né, com essa época do ano, está mais forte, e também a dengue, que deu uma diminuída.
5: A gente ainda não atingiu a meta de cobertura vacinal da influenza, né, para 2026, então por isso que eu estou fazendo esse reforço, né, da necessidade dessas pessoas que são parte do público prioritário. Por que são parte do público prioritário? Porque elas são mais vulneráveis, elas podem desenvolver quadros mais graves de influenza, então elas precisam sim se vacinar. Nós continuamos com estratégias de busca ativa dessas pessoas, com diversas ações sendo realizadas para a vacinação desse público.
2: Por que você acha que as pessoas...
5: Enquanto a dengue...
2: Por favor, pode falar.
5: Ah, desculpa. A da dengue, né, assim, a gente iniciou a vacinação dos adolescentes em 2024, já foram aplicadas mais de 950 mil doses em adolescentes, e agora, em fevereiro deste ano, iniciamos com a aplicação da vacina do Butantan, né, para grupos ainda específicos. Então, no momento, para todos os trabalhadores da saúde e para a população geral com 59 anos de idade.
2: Você falou que, né, ainda não atingiu a meta, São Paulo ainda não atingiu a meta na questão de vacinação. Por que você acha que as pessoas têm tanta dificuldade em se vacinar? Vocês já conseguiram entender o porquê disso, o porquê dessa meta não ter sido batida ainda?
5: Essa é uma avaliação constante, né? Esse monitoramento, essa busca por essas pessoas. O que a gente percebe muito é que pós-pandemia, as pessoas acabaram dando uma certa relaxada na percepção de risco dessas doenças respiratórias, né? Então, é importante a gente frisar que elas continuam acontecendo, a influenza pode gerar quadros graves, levar a complicações, internações e até óbitos. Então, é fundamental que as pessoas se vacinem e é preciso que essa vacina ocorra todos os anos.
2: A gente também queria trazer aqui no nosso programa a questão da importância, né, da vacinação, ainda mais diante dessa epidemia de influenza que a gente vive por conta do inverno, né, do momento atual, do tempo, digamos assim. Qual que é a importância, então? Eu queria que você falasse um pouco sobre a importância da vacinação diante desse momento que a gente vive de muita influenza. Porque tem muita gente que leva a influenza como se fosse algo superficial, né? Ah, é só uma gripe, não dá em nada. Qual que é a importância disso? O que a influenza pode causar se não houver vacinação?
5: A vacina ela é fundamental para a proteção individual e coletiva, e principalmente dessas pessoas que são mais vulneráveis, né? A influenza ela pode ocasionar quadros graves, levar a síndrome respiratória aguda grave, levar a pneumonias, a pessoa pode necessitar de hospitalização, pode ser internada em unidades de terapia intensiva e pode também evoluir para óbito. Então, e a vacina ela visa justamente isso, evitar essas complicações. Já há diversos estudos dizendo que a vacina contra a influenza também protege de partos prematuros, protege contra acidentes vasculares cerebrais, né, o conhecido como derrame, infartos. Então, a vacina influenza ela é extremamente benéfica e segura.
2: Luciana, a gente também está falando em relação aos grupos que precisam se vacinar, né? Você falou sobre os idosos, grávidas. Queria que você especificasse quais são as pessoas que têm que ter mais atenção em relação à vacinação, ainda mais nesse momento de influenza, de gripe, enfim.
5: Então, são as gestantes, né, tanto para a proteção dela quanto para a proteção do bebê. Lembrando que o bebê ele só vai ser vacinado a partir dos 6 meses de idade, então a vacinação das gestantes ela leva anticorpos para esse bebê nesses primeiros meses de vida. As crianças de 6 meses, a menores de 6 anos de idade, as pessoas com mais de 60 anos de idade e aquelas pessoas que convivem com doenças crônicas, tipo diabetes, que são imunodeficientes.

0: influenza é algo superficial.
1: É, então, são diversas campanhas educativas, divulgação em mídias digitais, ações realizadas em escolas, ações realizadas em diversos pontos espalhados pela cidade. Inclusive, na próxima semana, de 8 a 12 de junho, estaremos com vacinação em diversos pontos espalhados aqui pelo município de São Paulo. A gente faz esse trabalho contínuo de conscientização e busca dessas pessoas, né? Vacinamos os idosos que vivem em instituições de longa permanência, vacinamos idosos acamados, né? Então a gente está sempre buscando conscientizar e vacinar essa população.
0: É legal a gente falar sobre a questão da vacinação, porque o Brasil sempre foi muito referência, né, em relação à vacina. É um case de sucesso, a gente pode dizer assim. São Paulo, a gente pode dizer que está cada dia mais à frente também nessa questão da vacinação. Pode ser ele considerado um estado case também de sucesso para outros estados do Brasil?
1: Ah, com certeza, e principalmente aqui falando do município de São Paulo, né? Os números do município de São Paulo, eles são expressivos, importantes. Estamos num momento de retomada das coberturas vacinais, né? A cobertura mesmo da vacina influenza, embora ainda abaixo da meta, está maior do que o próprio estado e Brasil. Então a gente está continuamente buscando conscientizar as pessoas quanto à importância da vacinação.
0: E Luciana, eu entrevistei a infectologista Rebeca Saad, ela falou sobre essa questão da ampliação da vacina, né? Que onde as pessoas têm a oportunidade, todas as pessoas têm a oportunidade de se vacinar. Vocês começam a campanha com um grupo e depois estende a outros grupos. Queria que você explicasse um pouco como que funciona isso. É todo ano que isso acontece?
1: Essa ampliação da vacinação, ou seja, a liberação para toda a população a partir de 6 meses de idade, ela tradicionalmente ocorre, todos os anos isso ocorre, né? Então, assim, a gente começa focado nos grupos prioritários, mas a gente acaba liberando para toda a população que tem interesse em se vacinar, porque a vacina, como eu falei, é para proteção individual e coletiva, né? Então, tradicionalmente isso já acontece.
0: Agora, a gente voltando um pouquinho para dengue, né? A gente sabe que não estamos mais no verão, a gente está entrando no inverno já já. Muitas pessoas, elas começam a relaxar em relação a essa epidemia, também considerada epidemia, né? Que é a dengue. Como que você enxerga a procura da vacina ainda da dengue, mesmo diante dos baixos casos que a gente vem vendo da dengue por conta da questão sazonal?
1: A vacina da dengue, ela também tem o objetivo de evitar os casos graves da doença, né? Então, embora, como você falou, a gente está entrando aí num período que tende a diminuir o número de casos, né? O período maior se concentra mesmo aí no período de verão, enfim. É importante que aquelas pessoas que ainda não se vacinaram e fazem parte, né, do público prioritário se vacinem, porque a vacina, ela visa proteção contra casos graves da doença. Aqui em São Paulo, a gente vacina adolescentes desde 2015 e 24, então já aplicamos mais de 900 mil doses de vacina apenas em adolescentes, né, para os demais públicos, né, os adultos, que a gente começou há pouco tempo com a vacina do Butantan, também é extremamente importante que essas pessoas se vacinem.
0: A procura ainda está alta, digamos assim, para essa vacina, para a vacina da dengue, porque, querendo ou não, é uma novidade também. E, como eu falei, os casos estão diminuindo por conta da questão do clima, né, do tempo. Essa procura ainda está sendo alta? Como que você pode falar para a gente esse parâmetro?
1: Está dentro de uma média, né? Não é uma procura elevada, mas está dentro de uma média.
0: E a vacina da dengue, ela tem uma complementação, né? São duas doses, certo? Você pode falar um pouquinho mais pra gente
1: Para os
0: como funciona?
1: adolescentes. Para os adolescentes de 10 a 14 anos de idade, a vacina utilizada é a Qdenga e é um esquema de duas doses, com intervalo de 3 meses. Então, também aí a gente reforça a importância de que aquele adolescente que tomou a primeira dose e já tem esse intervalo de 3 meses, complete o esquema vacinal, porque para essa vacina são necessárias duas doses para a máxima proteção. Já a vacina do Butantan, ela é dose única. Então, a pessoa tomou uma dose e está protegida.
0: Quem teve dengue pode tomar ou como que funciona? Deve se vacinar também
1: Pode
0: ou?
1: tomar, pode, porque pode, deve, porque a dengue, ela é causada por quatro tipos de vírus, né? Então são quatro vírus que causam a dengue. Então a pessoa tendo tido um caso, não fica isenta de ter novos casos. Então mesmo já tendo histórico de dengue, deve sim se vacinar. Nesses casos, deve esperar 6 meses para vacinação.
0: Luciana, a gente está encaminhando para o final da nossa entrevista, mas eu queria que você deixasse uma orientação, então, para a população, já que a gente está falando sobre se vacinar, né, se prevenir em relação.

0: relação à influenza, em relação à dengue e outras epidemias que São Paulo vem sofrendo. Qual que é a orientação que você passa para essa população em relação às vacinas?
1: As vacinas, elas são seguras, estão disponíveis no SUS, né, e são para nossa proteção, tanto individual quanto coletiva da nossa família, das pessoas que estão ao nosso redor. Prevenir é sempre melhor do que tratar, né, as vacinas, elas evitam a volta de muitas doenças que já foram controladas. A gente tem visto aí, né, continuamente informações sobre o retorno de diversas doenças que estavam controladas. Então, é muito importante que as pessoas não deixem de atualizar sua caderneta de vacinação. A vacina, ela é importante em todas as faixas etárias, vacina não é apenas coisa de criança. Então, todas as pessoas de todas as idades devem manter a caderneta de vacinação em dia.
0: Luciana, queria agradecer a sua disponibilidade para falar aqui com a gente, esclarecer as dúvidas em relação à vacinação. E obrigada também por deixar esse alerta para as pessoas que estão ouvindo e vendo a nossa entrevista, né, que vacinação, se vacinar, é muito importante, porque como você mesmo disse, se precaver, se prevenir é melhor do que depois estar ali fazendo um tratamento. A gente fala até numa questão financeira também, numa questão de saúde num todo. Muito obrigada, viu?
1: Exatamente. Por nada.
0: Gente, esse foi o nosso Cidade é Sua. A gente falou sobre como lidar com as epidemias. Agradeço aqui a sua audiência e até a próxima semana. Tchau.
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3: Duas da manhã, bom dia.

governo federal confirmou que o imposto seletivo, conhecido como Imposto do Pecado, vai começar a ser cobrado a partir de 1º de janeiro do próximo ano sobre produtos considerados prejudiciais à saúde ou ao meio ambiente. Entre os itens que serão atingidos pela nova tributação estão cigarros, bebidas alcoólicas, refrigerantes e outras bebidas açucaradas. Segundo o Ministério da Fazenda, o objetivo da medida é desestimular o consumo desses produtos por meio do aumento de preços. Ainda este ano, as empresas vão iniciar uma fase de adaptação e testes do novo sistema tributário, enquanto o governo ainda vai discutir os percentuais de cobrança para cada produto, para cada categoria de produto. O Conselho Nacional de Justiça identificou casos de magistrados que recebem mais de R$1 milhão em um único mês. A medida faz parte de um pente fino dos chamados penduricalhos e de ações para ampliar a transparência dentro do judiciário.

0: E agora a gente para um pouquinho para falar de esporte, porque o lateral direito Wesley não vai defender a seleção brasileira na Copa do Mundo. O atleta foi diagnosticado com uma lesão na perna esquerda e está fora do Mundial. Para o lugar dele, Carlo Ancelotti chamou o volante Ederson, do Atalanta. O corte foi anunciado hoje pela CBF após a lesão do jogador na partida contra o Egito em Cleveland, no último amistoso de preparação antes da competição. Ele passou por exames de imagem e a ressonância magnética constatou lesão muscular na coxa esquerda. Já a seleção do Irã foi confirmada de que precisará entrar e sair dos Estados Unidos no mesmo dia das partidas em que vai disputar durante a Copa do Mundo, segundo a agência AFP. A medida ocorre em meio ao aumento de tensões entre Washington, Teerã e Israel às vésperas do Mundial. E o fisiculturista e influenciador Fábio Giga relatou à Polícia Civil que perdeu o controle da Porsche dele após passar por uma valeta na Avenida das Juntas Provisórias, na Zona Sul de São Paulo. O influenciador atingiu duas motocicletas, dois carros e uma estrutura no corredor Expresso Tiradentes no sábado. Apesar da versão apresentada na delegacia, testemunhas afirmam que o veículo estaria em alta velocidade antes da colisão. Fábio realizou o teste do bafômetro e o resultado foi negativo para o consumo de álcool. O caso foi registrado como lesão corporal culposa quando não há intenção na direção de veículo automotor. 2:04 pelo horário de Brasília. Muito bom dia a você que sintoniza a TMC. O grupo Hezbollah afirmou ter lançado um drone contra um posto militar no norte de Israel na manhã deste domingo. Horas depois de Israel dizer que havia atacado Beirute em represália, o exército de Israel confirmou que seu território é alvo de mísseis iranianos. Na sexta-feira, Israel intensificou os ataques no sul do Líbano e emitiu ordens de evacuação em várias cidades da região, após o grupo rejeitar um cessar-fogo. Vamos à previsão do tempo para todo o país nesta segunda-feira. E a gente já começa por Curitiba, viu? O sol marca a presença o dia todo. As nuvens aparecem com máximas de 20 e mínimas de 9 graus. Cobertorzinho é gostoso. Já em São Paulo, o dia vai ser de sol. Máximas de 25 e mínimas de 10 graus. No Rio de Janeiro, o sol aparece entre nuvens e não chove. Máximas de 26 e mínimas de 13 graus. Belo Horizonte, a segunda vai ser ensolarada, máximas de 23 e mínimas de 10 graus. Em Brasília, o cenário é parecido, sol e sem nuvens no céu, máximas de 26 e mínimas de 12 graus. E para fechar em Recife, o sol aparece entre nuvens, chove rápido durante o dia e à noite também, máximas de 28 e mínimas de 23 graus. 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
2: Olá, sejam todos muito bem-vindos ao Dinheiro TMC, esse cantinho aqui da nossa programação dedicado a fazer você conhecer melhor, você ter uma intimidade mais legal com o seu din-din, cuidar melhor do seu din-din. Eu sou Estela Ribeiro, vou estar com você aqui pela próxima uma hora, trazendo as principais atualizações sobre o que pode influenciar no seu bolso. E claro, sempre muitíssimo bem acompanhada de Thiago Matheus.
3: Eu que estou bem acompanhado ao lado de Estela Ribeiro e de você que sintoniza a programação da TMC em todo o Brasil. Um ótimo fim de semana. Vamos falar aqui no Dinheiro TMC de hoje, né? Esse programa que descomplica a economia para você, ajuda você a ficar em paz com o seu bolso, que é muito importante, aliás. Mas vamos falar, já trago polêmica logo na abertura, hein, Estela? Comprar ou alugar? Moradia, casa própria, o tão sonho esperado, conquistado, ou isso não compensa nos dias atuais? É geracional? É alguma coisa que vai mudando com o passar dos anos? Aliás, você já participa desde já, mandando mensagem no WhatsApp 11972211001, mas o Dinheiro TMC especial de hoje, vamos falar de moradia.
2: E vamos abordar todos os temas ligados a essa questão da moradia, né? Financiamento, Minha Casa Minha Vida, nossos entrevistados vão falar aqui sobre leilões de imóveis para você que busca um imóvel nessas condições, ou para morar, ou para investir. Enfim, vamos começar sabendo o que é que está rolando sobre esse assunto pelo Brasilzão. Ó, a gente começa fazendo o nosso giro das praças TMC, porque morar de aluguel tem se tornado uma realidade cada vez mais comum entre os moradores do Rio de Janeiro, por exemplo. Dados recentes do IBGE mostram mudanças no perfil das famílias e na forma como os brasileiros vivem atualmente.
4: Mesmo não acontecendo no Brasil, a Copa do Mundo vai aquecer os motores do comércio no Rio de Janeiro. Um levantamento do Clube dos Diretores Lojistas do Rio prevê um aumento de 2,5% nas vendas no período da competição. Foram levantadas as opiniões de 250 comerciantes de diferentes regiões da capital fluminense. Alguns segmentos se destacam. No setor de eletroeletrônicos, principalmente na venda de televisões para assistir aos jogos, a previsão de aumento é de 10%. De acordo com o mesmo estudo, mesmo endividada, a população, cerca de 74% dos torcedores pretendem gastar no período do Mundial. 61% deles acumulam dívidas já em atraso.
3: A gente segue falando sobre habitação. Como será que está a situação da moradia na capital paranaense? De lá fala o Leonardo Gomes e ele conta tudo pra gente.
5: Em Curitiba, aproximadamente 27% da população vive de aluguel. A gente está falando de aproximadamente 489 mil pessoas. Número maior que o registrado 10 anos atrás, em 2016, quando 378 mil curitibanos estavam nessa condição. Os números são do IBGE, foram divulgados recentemente e, claro, são expressivos, mas ainda assim menores, bem menores do que a população que tem imóvel próprio, casa ou apartamento próprios. Conforme o relatório da PNAD contínua, cerca de 63% dos curitibanos têm casa ou apartamento próprio. Aqui, mais de 1 milhão 148 mil pessoas nessa condição.
2: Chegou a vez de Pernambuco, onde a Carol Oliveira vai trazer para a gente mais informações sobre a dinâmica de aluguéis e de venda de imóveis.
6: A maioria das pessoas aqui no Nordeste já vive em suas casas próprias e quitadas. Isso é reflexo de uma construção demográfica histórica e de autoconstrução. Porém, a capital pernambucana tem uma das dinâmicas de aluguel mais fortes do Nordeste. Cerca de 26,5% das moradias na cidade são alugadas, mais de um em cada quatro domicílios. O sonho da casa própria não sumiu, mas o aluguel deixou de ser uma fase de transição para se consolidar como um modo de vida definitivo de uma parcela cada vez maior da população.
3: E vamos finalizar com o Júnior de Castro, direto de BH, também trazendo o registro dos mineiros. Diga aí, Júnior.
7: Em Belo Horizonte, a casa própria ainda é maioria, mas morar de aluguel vem crescendo e ficando mais caro. Dados do IBGE mostram que cerca de 60,8% da população da capital vive em imóveis próprios, enquanto aumenta o número de pessoas que optam ou precisam optar pelo aluguel. Esse movimento aparece também no mercado imobiliário. Um levantamento da Fundação Getúlio Vargas, em parceria com o Quinto Andar, mostrou que Belo Horizonte liderou em 2024 a valorização de imóveis e de aluguéis entre os principais polos metropolitanos do país. A rentabilidade bruta dos imóveis da capital mineira chegou a 26,6%, acima da média nacional, que ficou em 19,1%. Segundo o estudo, o preço dos aluguéis disparou desde o fim da pandemia e continua em alta na cidade. Os maiores aumentos foram registrados em bairros da região central e da Pampulha. O centro lidera o ranking de valorização com rentabilidade de 36,5%, seguido por Santa Terezinha, Bandeirantes e Caiçaras. Especialistas apontam que juros altos, dificuldades de financiamento e mudanças no perfil da população ajudam a explicar o avanço no aluguel em Belo Horizonte e em todo o estado de Minas Gerais.
2: agora a gente vai falar um pouquinho sobre uma maneira específica de conquistar a casa própria, uma maneira talvez possa ser mais econômica, às vezes sim, às vezes não, que são os leilões. A gente vai conferir como e por onde participar desse tipo de negociação com o leiloeiro oficial Alfio Afonso Zali Neto, que é criador de conteúdo também no Instagram. O arroba dele é leiloeirozali e arroba zalileilões.
8: Bom, quais são os requisitos para uma pessoa se inscrever em um leilão? É simples, basta, pode ser brasileiro ou estrangeiro, bastando ter mais de 18 anos e a capacidade postulatória pertinente. Não há requisitos maiores para isso. Todo leiloeiro, ele tem um registro na junta comercial do estado pertinente. Então, assim como eu, sou leiloeiro em São Paulo, eu tenho registro em São Paulo, registro em Santa Catarina e registro no Rio Grande do Sul. Então, todo leilão que você tem interesse tem que ser conduzido por um leiloeiro oficial. E ele deve ter o registro na junta. Na junta comercial, onde você consegue o endereço, telefone, e-mail e o site do leiloeiro. E é no site do leiloeiro que o cliente vai fazer a sua inscrição para poder participar do leilão. E eu vou deixar claro, cada leilão tem um edital. E é lá que você deve se atentar às regras, pagamentos, condições e ônus daquele produto que você quer comprar. Então, assim, resumidamente, o cadastro ele é simples. Do site do leiloeiro, CNH e comprovante residencial. No entanto, eu vou reforçar, sempre verifiquem a junta comercial do estado pertinente. É lá que você vai ter certeza se aquele leilão existe, se aquele leiloeiro é real e quem pode te atender com telefone, e-mail e o próprio website oficial. Me chamo Alfio Carlos Afonso Zali Neto, sou leiloeiro oficial do estado de São Paulo, do Rio Grande do Sul e de Santa Catarina também. Agradeço a TMC pelo convite estendido. Vou deixar minha rede social, arroba leiloeirozali. E o que você tiver de dúvida, esclarecimento, me acompanhe nas redes sociais.
2: Pois é, e para falar mais sobre leilões, facilitar a sua vida, você que está pensando em usar esse método para adquirir o seu imóvel, a gente recebe aqui o advogado pós-graduado em Direito Imobiliário do escritório Barcelos Tucunduva e membro do Instituto Brasileiro de Direito Imobiliário, Douglas Cabral. Douglas, muito obrigada pela sua presença aqui no Dinheiro TMC.
9: Bem-vindo, obrigado.
10: Obrigado a vocês pela oportunidade de poder falar desse assunto que é tão relevante no mundo de hoje.
2: Douglas, eu já começo perguntando então, normalmente, quais são as principais dúvidas da pessoa que se interessa por um leilão? É o processo desde o início ou tem dúvidas específicas ao longo do processo?
10: As pessoas têm muitas dúvidas em relação aos débitos, né? A dor de cabeça que ela pode enfrentar no futuro. Talvez seja uma barreira inicial. E também, assim, tem que diferenciar quem está comprando imóvel em leilão para poder morar ou quem é o investidor. Então tem essa barreira também que você tem que diferenciar na hora de adquirir o imóvel.
9: Voltando um pouquinho, né, no tempo, a gente vai falar muito ao longo do Dinheiro TMC, da facilidade, dos desafios, dos benefícios, dos malefícios, cada um com a sua opinião, entre o comprar e o alugar, né? Mas aqui estamos falando de fato em comprar. Então tem muita gente, né, Douglas, que ainda prefere o bom e velho, não sei se tão bom, financiamento, né, que você paga um valor muito mais elevado ao final de 15, 20, 30 anos. E, obviamente, a gente sabe que o leilão é uma excelente alternativa para você encurtar os prazos e facilitar, né, a compra, aliviar o bolso da população. Mas ainda existem as incertezas. Você, como especialista no assunto, queria que você quebrasse, derrubasse esses mitos, essas dúvidas, essas incertezas de um leilão. Muita gente fala, é furada, pode ser uma roubada, pode ser uma armadilha, pode ser uma dor de cabeça, que eu acabo comprando um imóvel não tão bom assim, ou acabo me envolvendo em um problema que não é meu, né? São de outros, são de terceiros. Existe isso, são mitos que o brasileiro cada vez mais precisa aprender a derrubar, a evitar, a não levar tanto em consideração para facilitar a sua compra por uma moradia, aliás, o seu leilão, seu investimento no imóvel através de leilão?
10: Sim, eu acho que é importante, vou puxar a sardinha agora um pouco para o meu lado, é importante ter uma auditoria jurídica quando você vai comprar um imóvel, principalmente porque tem alguns tipos de pegadinha mesmo. Fazer uma leitura bem acurada do edital para verificar ali quais são as condições, né, daquela compra, se há débitos, por exemplo, condominiais, se você está falando de um apartamento. Também verificar ali se tem algum problema com o proprietário anterior, checar as certidões, principalmente ver a matrícula do imóvel, tem uma série de coisas que
9: condições
10: você tem que...
9: Condições do imóvel também, né?
10: Condições
9: Douglas?
10: Do imóvel,
9: só exato. Pegando um gancho, porque leilão é uma prática muito comum, né? Para você adquirir diversos bens. É, por exemplo, tem muita gente que faz isso com veículos, e aí corre aquele risco de ser um carro batido, um carro de enchente, você nunca sabe, mesmo levando profissionais. É, com um imóvel, você corre esse risco também? Ou seja, um imóvel em más condições, com a estrutura que talvez o morador ou aquele que está fazendo, ofertando no leilão, acaba não sendo tão transparente assim? Existem riscos também? É bom pontuar isso?
10: Sim, existem. Principalmente porque a gente fala 90% dos leilões hoje são os ditos extrajudiciais.
9: Tá.
10: Tem que fazer uma diferenciação entre leilões judiciais e extrajudiciais. Os extrajudiciais geralmente são os leilões que os bancos fazem. A pessoa foi lá, financiou o imóvel, não conseguiu pagar. O banco vai lá e retoma. E esse imóvel vai para leilão.
9: Sim.
10: Então, esse imóvel você não consegue visitar antes. Você não sabe as condições. E, por vezes, o imóvel está depredado, né? A pessoa, às vezes, sai com raiva, né? Não conseguiu pagar e foi obrigada a sair, né?
9: Sim.
10: Até numa coerção. Então, isso pode acontecer, sim. E isso tem que estar nos custos também que você calcula quando você vai investir nesse tipo de negócio.
2: Douglas, muitos desses imóveis, independente das condições, como você mesmo falou, muitas vezes os moradores depredam. Quando eu estou interessado em comprar um apartamento, por exemplo, num leilão, o fato dele ter um morador é um empecilho para mim?
10: Então, esse é um risco que você calcula quando você vai adquirir esse tipo de investimento, né? A maioria dos imóveis está ocupado. Essa previsão já consta no edital, na maioria das vezes. E você já calcula o custo com advogado, geralmente, para tirar o morador de lá. É, nos leilões extrajudiciais, que são aqueles executados pelos bancos, você consegue até negociar com o morador a saída. De repente, custear a mudança, pagar os primeiros aluguéis dele. Isso, na maioria das vezes, funciona. Mas em certos casos, né, você tem que realmente entrar com alguma medida judicial para poder tirar a pessoa de lá.
2: E tem uma média de tempo para essa que dure esse processo?
10: Então, por isso que é melhor fazer um acordo com o morador para você conseguir desocupar antes. Senão você tem que entrar com uma medida judicial e assim, o judiciário, infelizmente, você não consegue fixar um tempo, né, para tirar. Mas assim que você consegue uma decisão favorável, a pessoa tem 60 dias para desocupar o imóvel. E se ela não desocupa, eventualmente você pode pedir a coerção, né? Pedir ali a desocupação forçada.
9: E todo esse procedimento, Douglas, é obrigatório você ter a presença, a contratação de um advogado ou mesmo um especialista em leilões, que é o seu caso, ou o ouvinte que está acompanhando a gente aí, o telespectador, ele pode por conta própria dar as caras. Tem muita gente que gosta, né, de fazer por conta própria, se tem, né, uma certa experiência ou tem interesse nisso. Enfim, queria saber o que é obrigação. O que é conta e risco da pessoa que está tentando fazer a compra?
10: Perfeito. Nos leilões de bancos, você não é obrigado a ter um advogado. Apesar de altamente recomendável, né? Para você ter uma assessoria jurídica, para fazer a leitura do edital, puxar certidões e tudo mais. Agora, no leilão judicial, por se tratar de um procedimento judicial em que você tem que apresentar petições, defesas, é altamente recomendável, não só recomendável como necessário.
2: Quais são os tipos de imóveis mais recorrentes em leilões?
10: Geralmente são os imóveis mais populares e fazendo novamente a diferenciação entre leilão judicial e extrajudicial, os bancos têm uma alta taxa de inadimplência, infelizmente, né? Inclusive decorrente aí da alta de juros, né? E a maioria dos imóveis são imóveis, apartamentos, casas retomadas pelos bancos. Principalmente a Caixa Econômica, que é o maior financiador no Brasil.
9: Sim, e por conta justamente dessa alta de juros, cada vez mais gerando a inadimplência, com toda a sua experiência, você percebe que esse mercado de leilões está crescendo? É um número que vai se elevando com o passar dos anos, está quente no mercado, então quem pensa em adquirir o seu imóvel através de um leilão, é o momento certo, é um assunto em ascensão, como que você avalia?
10: Com certeza, eu acho que é um momento propício, né, para você entrar nesse mercado. Eu até puxei um dado antes de vir para cá, em 2022 nós tivemos 9 mil imóveis leiloados, arrematados. E no ano passado nós tivemos 116 mil imóveis. Então foi um crescimento super exponencial, né? Obviamente que a gente está falando também de investidores. Como você disse, as pessoas que pensam em comprar imóveis para morar, elas vão encontrar uma concorrência muito grande. Principalmente em bairros, por exemplo, Itaim Bibi em São Paulo é um bairro altamente disputado. E às vezes o valor de arrematação chega muito próximo ali ao valor de venda real. Então não vale muito a pena. quem está pensando em investir nesse tipo de mercado tem que expandir um pouco, né, a área de atuação e para locais que não são necessariamente as grandes metrópoles.
9: Então, falando aí de grandes metrópoles, para quem está em Recife, Curitiba, Rio de Janeiro, São Paulo, BH, Brasília, né? Então, a ideia é sair daquele centro dos bairros com um valor de mercado bem mais elevados e tentar ir para zonas mais periféricas, mais distantes do centro. Aí é bom negócio, então?
10: Exato, exato. E eu tive contatos também com compradores que fazem isso de forma online hoje. Você entra em contato com o corretor, por telefone mesmo, WhatsApp, negocia tudo por WhatsApp, a pessoa vai no imóvel para você, faz a reforma, né, se for o caso, vende, e o contrato hoje é assinado também digitalmente, você nem tem que ir até o imóvel, é tudo remoto. Hoje a facilidade aí da internet, né, das redes sociais proporciona isso.
2: Douglas, e é possível financiar o valor de um leilão?
10: Sim, os bancos oferecem condições diferenciadas, né, para imóveis, respeitando o mínimo que é 20% de entrada. O restante geralmente pode ser financiado, inclusive o fundo de garantia, para algumas opções, os bancos permitem.
2: Ou seja, é o mesmo critério para comprar de um apartamento comum, um apartamento em leilão, eu posso usar o financiamento da mesma maneira?
10: Exato, nós estamos falando de, novamente, desculpa ser até redundante, mas voltando àquela questão do imóvel de leilão, claro, dos bancos. Quando é um leilão judicial, o juiz determina ali as condições específicas, permite o parcelamento, por muitas das vezes, mas o financiamento é específico para imóveis de leilão de bancos.
9: Vamos fazer agora o passo a passo, Douglas, para a nossa audiência nesse momento, porque acredito que é um assunto que interessa muita gente. E a gente sempre conhece amigos, familiares, eu vi não sei o que lá num leilão, eu participei de um leilão, fulano adquiriu um bem no leilão. Como é que eu me informo sobre leilões privados, de bancos? Existe um site específico para isso? Você tem que contratar um profissional que fica de olho no mercado e vai te ali monitorando, municiando de informações privilegiadas. E a partir do momento, são duas perguntas em uma, se você me permite, tá? Além de como a gente pesquisa isso, qual que é o primeiro passo, então? Eu quero ir atrás de um imóvel que está em leilão. Então, vou por um caminho X, Y, Z. E qual que é o primeiro passo? O que eu faço a partir do momento que eu encontro aquele leilão ideal para mim?
10: Não, perfeito. Acho que eu vou começar pela segunda pergunta, que é mais fácil. A primeira coisa que você tem que fazer é ver se aquele imóvel está dentro da sua viabilidade econômica. Se você tem condições de comprar aquele imóvel, e não só comprar, mas também pagar os impostos, né? Pagar o ITBI, pagar a custa do leiloeiro, que geralmente gira em torno de 5% da arrematação. Eventualmente você tem que fazer uma reforma, eventualmente você vai ter que pagar o ganho de capital, que é o imposto futuro. Então tem que fazer um cálculo se aquele imóvel, se aquela arrematação está dentro do seu bolso. Esse é o primeiro ponto. O segundo ponto é a questão jurídica. Você tem que analisar o edital, analisar ali o imóvel para ver se ele está dentro, está de acordo, né, com a compra. Eu acho que isso é o primeiro passo para você verificar se o imóvel está dentro do seu radar ou não. Agora, em relação aos sites, assim, tem que ter tempo, né? É uma busca interminável. Tem alguns aglutinadores de sites hoje que são pagos. Mas o que dá mais resultado é você buscar realmente no site dos leiloeiros, né? Ver o que está ali sendo circulado para ter uma melhor opção, uma melhor viabilidade.
9: Ou seja, também é um assunto que exige planejamento, né? Não é? Deu na telha, opa, ouvi a entrevista, vou participar de um leilão semana que vem. Vai pesquisar, vai atrás de um site de segurança, vai falar com profissionais, vai, sim, buscar opiniões, né, de pessoas que foram atrás. Então é um passo a passo, não deixa de ser um planejamento, já que o programa chama Dinheiro TMC, é um planejamento financeiro, porque estamos falando de um bem, talvez o maior bem que todo mundo sonha em ter, em todos, né? Depois a gente entra nesse assunto, entre o alugar e comprar, mas a casa própria é o sonho de muita gente. Então planejamento é a palavra correta também, né?
10: Exato, até porque hoje em dia tem muita fraude, né? Eu fiquei sabendo aí de leilões falsos.
9: A gente tem essa também, né?
10: Tem essa também. Você tem que checar se o site é legítimo. Cheguei até a ver um boleto muito parecido com o Tribunal de Justiça, circulado a um dos clientes, né, que mandou para ver se aquilo realmente era verdadeiro ou não, e era falso. O site falso, tudo perfeito, só que você entrou ali para ver a certidão do leiloeiro, algumas questõezinhas, e você verifica facilmente que é uma fraude.
9: Aliás, pegando esse gancho que você trouxe agora, e foi a perguntinha que eu fiz aqui no começo do nosso Dinheiro TMC, e a gente vai voltar a falar sobre esse assunto ao longo dos próximos minutos, entre comprar ou alugar. Fica aquela polêmica, né? Daqui a pouco os ouvintes vão participar aqui no nosso WhatsApp também, no 119 7221-1001. Acredito eu que a sua resposta, eu já sei qual que é. Talvez você prefira muito mais a compra de um bem, de um imóvel, do que o aluguel. Se for o contrário, pode me corrigir sem problema nenhum. Mas se for ainda a compra, eu queria que você falasse da importância desse tipo de bem, que cada vez mais valoriza. Não no nosso país, no mundo todo, né? Um imóvel, ele nunca é desvalorizado. O imóvel sempre valoriza, independente se vai para leilão, se é um imóvel que veio de leilão, se é um imóvel antigo, se é um lançamento no mercado de trabalho. É a valorização que o brasileiro tem que pensar?
10: Olha, eu trabalho nessa área há 15 anos, mais ou menos, eu nunca vi um imóvel não valorizar.
9: Pois é,
10: né? Mas assim, essa diferenciação, ela encontra várias questões. Primeiro, você tem que saber se você quer comprar um imóvel para morar ou se você quer comprar um imóvel para investir. Tem pessoas que preferem alugar um imóvel ao invés de comprar, porque você consegue guardar um dinheiro, né? Enquanto você aluga, você faz uma reserva e junta aquele valor para poder comprar. Só que você tem que ter uma organização, ser muito regrado para conseguir fazer isso. E a população, em geral, né, não tem esse costume, infelizmente. É, por isso que eu acho que comprar é o melhor, porque você consegue ali dispor daquele valor, já ter uma valorização, se for o caso, e se você é um investidor, já consegue vender e ter um retorno ali a curto prazo.
2: Acho que é para a gente ir terminando por aqui, uma dúvida. Douglas, existe uma forma, digamos assim, menos formal de fazer isso? Por exemplo, se eu moro num prédio e fico sabendo que tem um apartamento lá que está com problema, que pode ser que ele vá para um leilão. Eu consigo me antecipar a esse processo? Consigo bater lá e falar, posso ver seu apartamento? Consigo, assim, andar numa linha mais lateral para fazer esse negócio?
10: Sim, tem até uma estratégia hoje que chama house flipping, que é você justamente comprar esse imóvel ou negociar antes dele ir para leilão. Porque você consegue uma condição melhor. São imóveis que estão sendo geralmente partilhados, um divórcio, a pessoa precisa mudar, precisa se desfazer daquele bem, né? Ou está perdendo aquele bem no processo judicial. E ao invés, antes de chegar na penhora, na arrematação em si, ela resolve vender para quitar aquela dívida. Então é uma estratégia muito boa, você consegue ótimos preços. E é assim, depende da sua negociação, né? Se você tem ali aquela proximidade com a pessoa, você pode contatar também um corretor da região, né? Para tentar fazer essa intermediação. Mas é uma ótima estratégia.
2: Envolver os profissionais é sempre essencial, né? Não só o corretor, como o advogado, as pessoas especializadas nisso. Porque muitas vezes as pessoas querem saltar essas etapas até para economizar um pouco, mas não é recomendado, né? Primeiro que você fica desprotegido, desamparado, desorientado. E acho que esses intermediários fazem parte da negociação e é importante, né?
10: Não, com certeza, com certeza. Para você ter segurança jurídica, um advogado é altamente recomendado, inclusive para você evitar débitos futuros. Apesar de decisões recentes do STJ terem eliminado, né, cláusulas que imputam ali ao comprador ou ao adquirente impostos como IPTU dos imóveis, IPTU anterior, né, à aquisição, condomínio ainda continua, os débitos chamados property rent, que são os débitos que acompanham o imóvel, mesmo que você adquira o imóvel em leilão, eles continuam. Então é muito bom ter essa informação. E também assim, tem alguns atos que podem anular um leilão. Então você tem que ficar muito esperto em relação a isso para não ter um problema futuro, né? Apesar de que, se eventualmente o leilão for anulado, a lei garante que o seu valor é ressarcido com juros e correção.
2: E o que pode anular um leilão?
10: O Código de Processo Civil prevê algumas condições, mas, por exemplo, uma delas é quando o procedimento deixa de citar o devedor. Essa é uma hipótese. Tem também a hipótese de preço vil, que é preço muito abaixo do mercado. Então, algumas condições específicas e legais você tem que observar quando você estiver adquirindo, que é mais um risco, né? Mais uma questão que entra na leitura do edital.
9: Demais! A primeira entrevista aqui do nosso Dinheiro TMC com o Douglas Cabral, advogado, pós-graduado em Direito Imobiliário do escritório, como a gente falou, Barcelos Tucunduva. Ele também é membro do Instituto Brasileiro de Direito Imobiliário. Valeu demais pelas dicas,
2: obrigada,
9: orientações,
2: Douglas,
9: e participação aqui no Dinheiro TMC.
10: Obrigado, pessoal.
9: Valeu. Dando sequência aqui na programação do nosso Dinheiro TMC, agora eu quero colocar você na jogada. O ouvinte participando sempre, é claro. Você manda aquela mensagem pra gente aqui no nosso WhatsApp, no 11972211001, e fala se você prefere comprar ou alugar um imóvel. Vale para você que está em São Paulo, Rio de Janeiro, Brasília, Recife, Belo Horizonte e Curitiba também. Qualquer canto do nosso Brasil. 11 972 21 1001. Enquanto você vai mandando a sua mensagem, a nossa reportagem foi para as ruas para perguntar, para descobrir a opinião das pessoas. E aí, as pessoas preferem comprar ou alugar?
11: Prefiro comprar. Acho que comprar é melhor do que alugar.
12: Por que que você prefere comprar?
11: Ah, eu acho que mesmo gastando um pouco mais, acho que a longo prazo vale mais do que alugar, né? Porque, querendo ou não, mais pra frente você vai querer ter um imóvel seu. Então, acho que já comprar direto do que alugar primeiro, acho que vale mais a pena.
13: Ah, prefiro alugar hoje.
12: Por que que você prefere alugar?
13: Bom, eu prefiro alugar por dois motivos. O primeiro motivo é, eu tenho flexibilidade de morar onde eu quiser, tá certo? Esse é o primeiro motivo. Eu não fico escravo de um só espaço, de um só local, né? Então eu tenho essa flexibilidade hoje. Então no meu ver hoje, eu posso ir para onde eu quiser. Bom, já no outro sentido, no segundo ponto para mim, é questão econômica mesmo, entendeu? Hoje eu acredito que se eu alugar, está muito mais viável para mim do que eu pagar na compra de um imóvel devido aos juros das parcelas, né? Hoje, se você for ver a taxa Selic, está muito alta. Então, a gente vai pagar aí quase 20% no final do ano num financiamento de um apartamento, de uma casa. Então, hoje, para mim, não fica tão viável. Agora, se você for ver a taxa de juros de aluguel, do ano passado não teve aumento, né? Então, no momento, para o momento, eu acredito que é mais viável hoje você estar morando de aluguel do que você fazer um alto investimento, investimento de risco, principalmente nessa instabilidade que a gente encontra política e econômica do mercado.
14: Bem, eu muitas vezes pensei em não comprar, porque quando a gente não gosta do ambiente, do lugar, a gente tem possibilidade de mudar rápido, né? Mas agora eu comprei, também estou feliz, porque a gente fica tranquilo na questão de imóvel, né? De ter um lugar seu para morar.
11: Ah, eu prefiro comprar mesmo, porque, tipo, aluguel é um dinheiro que não volta, né? Aí você vai ficar, você não tá fazendo investimento. Você só tá mantendo o que você tá morando. No caso mesmo, eu prefiro comprar, juntar um dinheirinho, passar um veneno, e depois montar um negocinho da hora para mim, aconchegante também.
15: Hoje é alugar.
12: Por que que você prefere alugar do que comprar?
15: Porque eu invisto o dinheiro e consigo rentabilizar esse valor. Hoje, para mim, é muito mais vantajoso.
16: Ó, para falar a verdade, eu tô para vender minha casa e precisar comprar outra. Mas pelo que eu tô vendo aí, eu acho que nem compensa, porque você compra a casa. Aí se você não paga o imposto, a prefeitura toma. Aí fica naquele imposto caro, que nem minha casa tem um imposto muito caro. Aí eu falei assim, caramba, vou comprar outra casa para ficar pagando imposto a vida toda. Aí eu tava pensando em investir o dinheiro e não comprar a casa não, ficar morando assim, ou de aluguel, ou, sei lá, inventar uma outra maneira de estar trabalhando.
9: E a gente vai dando sequência aqui na programação do Dinheiro TMC, esse programa especial, falando sobre moradia, seja na compra, seja no aluguel, mas, obviamente, atingindo o sonho aí da casa própria, da moradia, para muita gente. E o programa Minha Casa Minha Vida do governo ajuda demais nesse sonho. Então, por conta disso, a gente conversa e recebe agora com o Marcos Matsuda de Mello. Ele que é superintendente da rede da Caixa e vamos saber o que é necessário aí para adentrar no programa Minha Casa Minha Vida. Seja muito bem-vindo, viu, Marcos? Um abraço para você.
2: Oi, Marcos. Obrigada pela sua presença aqui no Dinheiro TMC.
17: Eu que agradeço aqui, Estela e Thiago, aqui pela oportunidade. E estou à disposição aqui para tirar as dúvidas de vocês e dos ouvintes.
9: A gente que agradece, senhor Marcos, e já começo a perguntar para você as mudanças que tivemos no programa, né, em relação aos últimos anos. Mas essa atualização, subindo um pouquinho o sarrafo, atingindo cada vez mais a classe média. Então, para quem nos acompanha agora no Dinheiro TMC, quais foram as grandes e principais mudanças do programa Minha Casa Minha Vida?
17: Bom, Thiago, as principais mudanças, né, elas têm a ver com a abrangência mesmo do programa. Então, falando do Minha Casa, do novo Minha Casa Minha Vida, da faixa 4, ele incluiu de forma mais ampla a classe média. Então, a renda agora passa a ser uma renda familiar máxima de até R$13 mil. E o limite de financiamento de imóvel é o valor de R$600 mil. Então, essas mudanças fazem com que o programa fique mais abrangente.
2: E, Marcos, essa renda precisa ser justificada? através de que meios? Como é que a gente faz essa conta de quanto a família recebe? Como é que a gente mostra esse ganho, esse orçamento familiar para entrar no programa?
17: Olha, a documentação costuma ser o contra-cheque, o lerite, que a gente fala, a declaração do imposto de renda também, são as principais formas de comprovação de renda. Ah, também a gente pode analisar extratos bancários, etc., mas principalmente né, o contra-cheque, o lerite e a declaração de imposto de renda.
2: Se por acaso essa renda varia ao longo do ano, isso altera também os critérios para aceitação no programa? Por exemplo, se uma pessoa começou o ano ganhando, sei lá, menos de 13 mil reais por mês, e depois de um certo momento ela tem uma mudança, uma transformação, uma alteração de emprego, começa a ganhar um pouco mais, ela fica absolutamente, automaticamente fora do programa por causa disso?
17: Se, por exemplo, por contra-cheque, né, no momento ali da solicitação do financiamento, ainda for superior aos 13 mil reais, a renda familiar for superior aos 13 mil reais, sim, ela fica enquadrada somente se a renda estiver até 13 mil reais.
9: Vamos fazer o passo a passo agora, Marcos, aí para quem está acompanhando a gente e observa, bom, eu estou na faixa 3 ou eu posso ser agora um contemplado na faixa 4. Como que funciona o passo a passo? Eu tenho que ir até uma agência da Caixa, pode tudo ser feito online mesmo através do aplicativo da Caixa. Quem tem o interesse de fazer uma simulação para saber se vai caber no bolso, qual que é o primeiro passo? O que você indica? O que é mais prático para o possível comprador aí de um imóvel novo?
17: Perfeito, Thiago. Acho que você já respondeu perfeitamente. O aplicativo Habitação Caixa, né, ou o site da Caixa, eles vão trazer todas as informações que os nossos clientes precisam, né, e onde é possível também simular os financiamentos para entender ali qual que é o valor necessário de renda, etc., qual que é o valor que vai ser o valor de parcela. Né. Então, basicamente, né, eu indico aí o aplicativo Habitação Caixa, ou o site da Caixa para que todas as dúvidas possam ser tiradas, não excluindo também a possibilidade de atendimento em qualquer uma das nossas unidades e também através dos nossos correspondentes bancários.
9: Agora, duas perguntas em uma, Marcos, até pegando esse gancho, né? Seja pelo aplicativo, seja pelo site da Caixa, ou seja, lá já dá para fazer uma possível simulação? Ah, eu vou parcelar em 20 anos e vai me custar não sei quantos mil reais por mês. E outra coisa, né? Além dessa simulação, eu gostaria de perguntar para você, muita gente fica na dúvida, achando que vai pagar esse mesmo valor para sempre, né? Então, assim, existe uma alteração, um reajuste com o passar dos anos para cima ou para baixo, naquela curva final, naquela reta final da quitação do imóvel? Essas duas perguntas, então, se a pessoa já sabe quanto que ela vai pagar e dá para fazer essa simulação de juros, qual que é o risco de não apertar tanto no bolso, ela consegue obter todos esses detalhes?
17: Consegue sim. Ali são informados os dados de renda, inclusive data de nascimento, etc. E aí a gente o site vai trazer ali toda a simulação mesmo de valores, valor de parcela, inclusive de evolução desse financiamento. Com relação às parcelas, a gente tem duas modalidades de financiamento, né? O sistema de amortização constante, onde as parcelas elas vão reduzindo gradativamente ao longo ali de todo o período. Né, e o sistema Price, em que as parcelas se mantêm ali no mesmo valor aí por todo o financiamento. O que pode acontecer é ter alguma correção com relação à idade do participante, tem do seguro, né, ou alguma atualização do saldo devedor, né, por conta de um atraso, etc. Então pode ter algum reajuste sim, mas principalmente falando do sistema SAC, né, as parcelas elas vão reduzindo de valor ali gradativamente, tá?
2: E Marcos, até quanto tempo pode durar um financiamento como esse?
17: O prazo máximo são 420 meses.
9: 420 meses, então, né? É um bom respiro aí na hora do parcelamento, né? Então tem muito tempo aí pela frente para você dar aquela aliviada. Mas falando nisso, né? Tem muita gente que acaba se complicando financeiramente. Não tem tanto tempo que saímos de uma pandemia, né, Marcos? Então tem muita gente que se endividou, muita gente que acabou tendo que vender o seu imóvel e está tentando se recuperar. Mesmo nos dias atuais. Quem está com o nome sujo, por exemplo, quem está com algum tipo de débito, de dívida, consegue ainda assim garantir uma aprovação no financiamento da Caixa ou precisa dar um passinho atrás, primeiro limpar o nome para depois conquistar o sonho da casa própria? Como é que funciona?
17: Olha, não é excludente, tá? Mas a Caixa faz uma análise de crédito, de histórico de crédito, de capacidade de pagamento também. E isso pode sim, de alguma forma, impactar na aprovação.
2: Todo mundo pode fazer? Quem é trabalhador autônomo, informal, MEI?
17: Sim, todo mundo pode fazer. A comprovação de renda, né, do trabalhador autônomo geralmente se dá pelo imposto de renda, como eu falei no início. Né? Então, comprovando ali a renda, é possível sim, né, trabalhador informal, autônomo, né, o MEI, ter o direito aí, o acesso ao financiamento.
2: Agora, Marcos, entrando numa questão um pouquinho mais delicada, que é, a gente tem visto recentemente muitos investidores usando imóveis que normalmente fazem parte, né, são destinados à compra através do Minha Casa Minha Vida, usando para investir e depois alugar. A gente já viu que em alguns empreendimentos imobiliários tem até um tipo de publicidade feito a partir dessa premissa. Como é que a Caixa lida com essa situação?
17: O papel da Caixa, como agente aí, operador, né, é de tratar a parte dos financiamentos em conformidade ali com, né, todas as regras existentes. Tá? Então, né, limitando exclusivamente a questão do financiamento, né, esse é o papel da Caixa.
9: Ou seja, a Caixa se limita ao financiamento para que depois a Justiça consiga observar algum tipo de irregularidade e aí contestar a prática, né, adotada por essas pessoas que acabam comprando um imóvel que tem que ser de uso, né, de moradia, e não dessa forma como a Estela trouxe, né, para você fazer um Airbnb, para você, enfim, tentar alugar, tentar revender. Mas, enfim, uma dúvida, até pegando um gancho sobre esse assunto, Marcos, eu preciso fazer uma simulação já com um imóvel em vista? Porque, por exemplo, hoje em dia, a pessoa que quer comprar um imóvel, ela joga nas plataformas, né, incorporadoras, ou mesmo sites que fazem venda de imóveis, e depois, entrando em contato, em comum acordo com quem está vendendo, aí procura um banco para um possível financiamento. No caso da Caixa, do Minha Casa Minha Vida, eu tenho que já ter esse imóvel em vista também? Ou primeiro eu busco um crédito no valor de 350, 400, 600 mil para depois procurar o imóvel? Qual que é a ordem correta dos fatores?
17: Olha, para fazer a simulação, tá? Para utilizar, como eu falei, o aplicativo ou o site, depende de já ter um imóvel em vista. É, a simulação vai ajudar a entender dentre os valores ali qual que é o valor de parcela, qual que é o valor, por exemplo, exigido de entrada e etc. Então, o fato de poder simular, né, não tem a necessidade de que já tenha um imóvel específico em vista, não, tá? Lógico que é importante buscar entender, buscar abrir o relacionamento com a Caixa, buscar ter o crédito aprovado para que possa, lógico, seguir para a próxima etapa ali de contratação, enfim.
9: Ou seja, eu posso já ter um crédito aprovado pela Caixa, por exemplo, eu quero, vai, um imóvel de 400 mil, 500, 450, enfim, que é o que cabe no meu bolso. A partir da aprovação, aí eu tenho um tempo tranquilo de correr atrás de um imóvel, de fazer as minhas propostas. Qual que é o período que eu tenho entre a aprovação da Caixa e conseguir já um imóvel de fato, Marcos?
17: Bom, as avaliações de crédito, elas têm uma validade, né? E essa validade chega até a 60 dias. Tá? Então, nesse período, não é necessário que seja feita uma nova avaliação de crédito. Então, há a possibilidade de dar sequência aí com o financiamento e a contratação.
9: Perfeito.
2: É diferente, por exemplo, eu entendi o que você quis dizer, do que seria um consórcio imobiliário, por exemplo, em que você tem um crédito, você vai pagando isso e só depois de um tempo é que você, quando você achar o imóvel que você se interessa, você usa esse crédito para comprar. Não, nesse caso, o financiamento da Caixa é específico para a compra do imóvel no programa Minha Casa Minha Vida, correto, Marcos?
17: Não só, né, no Minha Casa Minha Vida, mas estando enquadrado no Minha Casa Minha Vida, sim. Né, e é específico para compra de imóvel.
9: Antes da gente ir encerrando, Marcos, vamos falar também de um outro passo aí da Caixa Econômica Federal, que é o Reforma Casa Brasil. Para quem não conhece, explica para a gente, ao invés da compra de um imóvel novo, existe também um facilitador, vamos dizer assim, para quem já tem a sua casa, precisa dar aquele tapinha, né? Precisa dar aquela reforma com o Reforma Casa Brasil. Para quem ainda não conhece, você consegue explicar para a gente?
17: Sim, claro. Na verdade, é exatamente isso que você comentou, né, Thiago? O programa ele é destinado às famílias que já possuem um imóvel e, de alguma forma, precisam fazer benfeitorias nesse imóvel. Tinha alguma questão estrutural, né, alguma reforma, algo nesse sentido, então o programa é destinado a essas famílias, tá? Vou já aproveitar, ver se adiantando aqui, também aqui com limite de renda, né, das famílias até R$13 mil. Recentemente, aqui com uma ampliação do prazo de 60 para 72 meses e redução da taxa de juros para 0,99%. Tá? Então, o programa, além de ter ficado mais inclusivo por conta da faixa de renda, também teve aí nos seus parâmetros, né, melhorias, seja no prazo, seja na taxa também.
2: E qual que é o teto do financiamento nesse caso?
17: Agora, o teto é R$50 mil, a depender também da análise de crédito.
9: E, Marcos, independe do tipo de melhoria que você tem que fazer na sua casa com esse crédito que pode ser utilizado, você tem que justificar, eu vou fazer um quarto a mais, eu vou só fazer a pintura, refazer o telhado. Enfim, existe toda essa fiscalização? Existe uma justificativa por parte de quem está contratando esse serviço da Caixa?
17: Sim, existe. O principal, eu acho que o ideal é que os interessados acessem a página da Caixa para que eles verifiquem a elegibilidade, se estão elegíveis aí para o programa. E sim, a Caixa faz um acompanhamento através de fotos, seja a foto do estado atual e depois a foto ali da conclusão da obra, para que a gente enxergue ali quais foram as benfeitorias feitas, se foram feitas, para que a gente possa fazer aí o ciclo completo desse programa.
2: E, Marcos, esse programa se aplica só a proprietários de imóveis ou a locatários também? No caso de um locatário ter algum tipo de acordo com o proprietário, falar, olha, eu reformo aquilo, o apartamento enquanto eu estou morando e depois tenho desconto no aluguel ao longo dos anos, pode acontecer?
17: O programa é destinado a famílias que possuem imóvel, mas é importante dizer também que o imóvel não precisa ser dado como garantia, tá?
9: Então é isso, para quem tem o interesse, seja numa reforma, seja em adquirir um imóvel do Minha Casa Minha Vida, como o Marcos falou aqui ao longo do nosso bate-papo da programação. Acesse o site, baixe o aplicativo da Caixa ou busque uma agência mais perto da sua região. Marcos, queria agradecer demais a sua participação, suas dicas, suas orientações aqui com o público da TMC. Um abraço, até a próxima, viu?
2: Obrigada, Marcos.
17: Obrigado, Estela. Obrigado, Thiago. Um abraço aí para o público da TMC. Obrigado pela oportunidade.
9: Agradece. Marcos Matsuda de Mello, ele que é superintendente da rede da Caixa, aqui conosco no Dinheiro TMC.
2: Agora olha só, você ouvinte, espectador aqui do Dinheiro TMC, você, Thiago Matheus, você sabe qual que é o metro quadrado mais caro do Brasil?
9: Eu chutaria Rio de Janeiro ou São Paulo. Será que ficou aí nessa ponte aérea ou não?
2: Balneário Camboriú, em Santa Catarina.
9: Olha só.
2: Pois é, olha só.
9: Pois é, surpresa.
2: É a cidade com maior preço no metro quadrado do Brasil, segundo dados do índice Fipzap, referentes a abril de 2026. E a média é de R$ 15.185 por metro quadrado na cidade catarinense.
9: Pois é, a nossa repórter, a Érica Levigar, ela chega agora e traz todos os detalhes dessa medição.
18: Balneário Camboriú, em Santa Catarina, é a cidade com maior preço por metro quadrado do Brasil. Segundo dados do índice Fipzap, referentes a abril de 2026, a média é de R$ 15.185 por metro quadrado na cidade catarinense. Quando o assunto é capitais brasileiras, Vitória, no Espírito Santo, sai na frente com a média de R$ 14.818 por metro quadrado. Com base em informações sobre preços de venda de imóveis residenciais em 56 cidades brasileiras, o estudo registrou um aumento médio de 0,51% no quarto mês do ano. Entre os tipos de imóveis, a elevação foi maior. Entre unidades com um dormitório, um aumento de 0,63%. Em relação a janeiro, fevereiro e março de 2026, 55 das cidades monitoradas apresentaram um avanço, menos Belém, no Pará, que teve uma queda de 0,42% nos preços. O relatório revelou que a cidade mais barata para morar é Pelotas, no Rio Grande do Sul, onde o valor médio por metro quadrado é de R$ 4.472. A capital com o menor valor por metro quadrado é Aracaju, no Sergipe, com R$ 5.529 por metro quadrado. Leblon, na zona sul do Rio de Janeiro, é o bairro mais caro para morar em todo o Brasil, com um preço médio de metro quadrado equivalente a R$ 26.446. O bairro com um metro quadrado mais barato do Brasil é São José, em Aracaju, no Sergipe. Segundo dados do Fipzap, o valor é R$ 2.953 por metro quadrado. O índice Fipzap de venda residencial registrou um aumento de 1,53% no balanço parcial de 2026, resultado inferior à inflação ao consumidor do primeiro trimestre acrescido da prévia do mês de abril. Segundo o IBGE, em 2025, o Brasil tinha 79 milhões e 300 mil domicílios particulares permanentes, um aumento de quase 20% em relação a 2016. Apesar dessa alta, o número de domicílios alugados foi o que mais cresceu, 54,1%, o que representa 18 milhões e 900 mil brasileiros.
2: Bom, a gente falou então de compra de imóveis, a gente vai falar agora de um profissional que vende os imóveis, né? O Aledson Deorato, que é gerente comercial da Excala Construtora e Incorporadora, vai falar para a gente de como é o mecanismo dessa área.
19: Então, o mercado de trabalho para corretor de imóveis é bom, porém ele precisa ter muita disciplina, ser bem comunicativo e não ter medo de desafios, né? Então, depende muito, né? Mas nesse momento aqui com juros altos, o pessoal está optando em deixar o dinheiro rendendo e alugar o imóvel, né? Porém, ainda existem algumas compras.
9: E agora a gente vai conferir a declaração do José Augusto Viana Neto. Ele é presidente do Conselho Regional de Corretores de Imóveis do Estado de São Paulo e vai falar sobre o mercado de compra e aluguel de moradia. Vamos conferir.
20: O mercado do corretor de imóveis é muito bom em algumas situações. Nós temos aí um ganho médio por mês, contando todo o território nacional, de quase R$5.000 por mês. Essa é a média de ganho de um corretor de imóveis. Se bem que temos, evidente, aqueles corretores que ganham aí na faixa de R$500.000 por mês, aqueles que ganham na faixa de R$60.000, R$80.000, tem diversas áreas de faturamento. Agora o trabalho é estressante, é um trabalho que, independente do perfil do cliente, o corretor tem que se dedicar bastante. Né? Porque nós temos aí o cliente popular, o Minha Casa Minha Vida, e o corretor precisa ter um bom número de venda para compensar. Tem aqueles outros clientes de maiores valores que o corretor tem que ter uma dedicação também, porque o cliente é mais exigente. E tem aquele corretor que é do galpão logístico, é um corretor totalmente diferenciado do corretor residencial, e tem um corretor também dos loteamentos, aquele que faz o loteamento, faz o empreendimento, tem aquele que vende o lote. Então, cada um na sua atividade. Mas realmente é uma atividade muito boa, uma atividade que está aquecida. O mercado imobiliário brasileiro está indo muito bem e, com isso, muitos corretores de imóveis têm tido bastante sucesso.

0: estamos bem. Mas a questão do juro realmente é impactante e traz muita dificuldade no mercado. A expectativa é que a Selic caia cada vez mais e que possamos comemorar quando ela chegar a 8%, porque aí nós vamos estar numa média internacional adequada e dentro dos padrões que aí sim nós podemos ter uma taxa de juro que vai ser mais fácil para que as pessoas possam assumir o seu financiamento imobiliário. Sim, claro, existem fatores que podem trazer desvalorização. Se nós temos uma inflação elevada, traz dificuldade para o mercado. Evidente que aí o preço do imóvel, ele passa a ser um fator de interesse do cliente. Muitas vezes o cliente tem interesse na localização, no tamanho do imóvel e no preço nem tanto. Mas num processo inflacionário, o preço passa a ter um peso importante no momento da decisão. Outra coisa importante, a taxa Selic, alta como está, ela traz uma desvalorização para o mercado porque diminui a liquidez. Um imóvel que era para ser vendido em 90 dias, ele acaba demorando um ano para ser vendido, porque o número de pessoas com condições de comprá-lo diminui muito em razão da taxa de juro. Então, quando cai um ponto percentual na taxa de juro, você consegue colocar muita gente no mercado com possibilidade de compra. Então, são fatores econômicos que realmente trazem dificuldade. Um outro ponto importante que tem é colaborado muito com o mercado imobiliário nos últimos anos, foi o aumento do emprego. Hoje podemos dizer que estamos aí em emprego pleno no Brasil. Isso é bom porque as pessoas com carteira assinada têm um documento que os habilita a ter acesso ao financiamento imobiliário. Tem pesquisas que dão conta que essa valorização foi de 32% nos últimos 5 anos. Mas eu, particularmente, considero muito difícil poder fazer essa afirmação, porque o mercado imobiliário brasileiro, ele não é um mercado transparente. Ele é um mercado que todos nós temos grandes dificuldades de ter acesso aos números praticados.
1: Bom, a gente já viu o ponto de vista do corretor, de como funcionam os programas habitacionais, de leilões, e agora a gente vai entender os pontos de vista das pessoas, quais são as escolhas que elas fazem. A gente começa com o depoimento da Lina Santiago, que é advogada trabalhista.
2: Eu prefiro alugar um imóvel por diversas razões. Conheço muita gente que diz que aluguel é dinheiro jogado fora, mas para mim essa conta não é tão simples, não. A primeira razão é financeira. Quando você compra um imóvel, principalmente à vista, você está colocando uma quantidade enorme de dinheiro num único ativo. Esse dinheiro poderia estar investido, gerando renda e ainda assim permanecendo disponível para outras oportunidades. Com o valor gerado por aquele dinheiro, eu pago o aluguel de um bom imóvel e o meu dinheiro continua lá disponível para mim. Então, imóveis em geral não têm liquidez. Então, se eu precisar do dinheiro rapidamente, vender um imóvel pode levar meses. Eu conheço pessoas que estão tentando há anos vender um imóvel. Então, se eu concentrar minhas reservas em um imóvel e precisar vender na pressa, provavelmente eu vou ter que dar um desconto significativo no valor do bem e perder bastante dinheiro.
3: E agora o depoimento da Sofia Albuquerque. Ela é jornalista, ela prefere comprar um imóvel ao invés de alugar.
4: Eu sou a Sofia, eu tenho 23 anos, sou de Uberlândia, Minas Gerais, e eu acredito que, olhando para o conforto financeiro, um investimento a longo prazo e a realidade onde eu moro, eu acredito que comprar um imóvel é muito mais vantajoso do que um aluguel de imóvel. Porque quando a gente compra, né, seja um terreno ou um imóvel para reformar, você consegue deixar aquele imóvel da sua cara. Então, você consegue transformar aquele espaço para que ele trabalhe para você e não você estar tá sempre se moldando para estar tá naquele espaço que seria, por exemplo, o aluguel. Às vezes, você não consegue fazer uma reforma no aluguel que você vá levar a longo prazo, porque às vezes você não vai conseguir ficar nesse aluguel para sempre. Então, comprar, na minha realidade, um imóvel,

0: terreno, um apartamento, é muito mais vantajoso porque você pode construir da melhor forma possível para a sua rotina e para o seu dia a dia.
1: Valeu, estão aí as participações, os ouvintes mandando mensagem no WhatsApp 11972221001. E no final das contas, né, Estela, não tem um certo e não tem um errado nisso tudo. Entre você comprar ou continuar no aluguel, depende tudo da intenção da pessoa. Se
2: O
1: ela
2: que
1: quer.
2: melhor se adapta à sua condição naquele momento, seu momento de vida. Às vezes você está num momento em que você quer construir um patrimônio, às vezes não, você quer curtir a vida por aí, sem depender de contas fixas.
1: Pessoas que gostam de morar, de se mudar, né, o tempo todo, sejam nos bairros da cidade, mudando para outra cidade, por que não? E aí não quer criar aquela raiz, criar aquele vínculo. Então, é um facilitador o lance do aluguel, por outro lado, como a Estela falou, para quem quer pensar no investimento a médio e longo prazo, deixar para os filhos, enfim, tudo isso. Enfim, a melhor escolha é a sua escolha, aquela que te agrada. Então, espero que a gente tenha ajudado muita gente na hora de comprar ou na hora de alugar um imóvel.
2: É isso, esse foi o nosso Dinheiro TMC de hoje, que falou especialmente sobre moradia. A gente se encontra na próxima semana.
1: Um abraço, até lá.
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5: Três da manhã, bom dia!

Conselho Nacional de Justiça identificou casos de magistrados que receberam mais de R$1 milhão em um único mês. A medida faz parte de um pente fino nos chamados penduricalhos e de ações para ampliar a transparência no judiciário. Bora falar de esporte, porque o lateral direito Wesley não vai defender a seleção brasileira na Copa do Mundo. O atleta foi diagnosticado com uma lesão na perna esquerda e está fora do Mundial. Para o lugar dele, Carlo Ancelotti chamou o volante Ederson, do Atalanta, para substituí-lo. O corte foi anunciado ontem pela CBF, após a lesão do jogador na partida contra o Egito, em Cleveland, no último amistoso de preparação antes da competição. Ele passou por exames de imagem e a ressonância magnética constatou lesão muscular na coxa esquerda. Já a seleção do Irã foi informada de que precisará entrar e sair dos Estados Unidos no mesmo dia das partidas que vai disputar durante a Copa do Mundo, segundo a agência AFP. A medida ocorre em meio ao aumento das tensões entre Washington, Teerã e Israel, às vésperas do Mundial. E o grupo Hezbollah afirmou ter lançado um drone contra um posto militar no norte de Israel na manhã deste domingo, horas depois de Israel dizer que havia atacado Beirute em represália. O exército de Israel informou que seu território é alvo de mísseis iranianos. Na sexta-feira, Israel intensificou os ataques no sul do Líbano e emitiu ordens de evacuação em várias cidades da região após o grupo rejeitar um cessar-fogo. E olha, tá começando Sobremesa, que é o seu programa favorito, e o entrevistado de hoje é o massagista do Penta, Robertinho Fagundes. Ele cuidou da musculatura de Ronaldo, Kaká e até do Rivaldo. Também participa da entrevista o humorista Márcio Fagundes, mais conhecido como Manguaça. No comando do programa estão o Lucas Salles e a Mini Ruth. Fique agora com Sobremesa. Para.

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1: Você que está sintonizado na Transamérica TMC. Sim, Transamérica agora é TMC. Quem escuta sabe, seja muito bem-vindo ao Sobremesa, o seu programa favorito. Sim, é um programinha de meu Deus que vem trazendo informação com diversão de uma maneira que só a gente sabe fazer. Eu, Lucas Salles, estou aqui com a outra apresentadora, Mini Ruth.
2: Oi, gente! Eu já vim com brinquinhos do Brasil, vai brasa!
1: Vai brasa, aí você tá funcionando demais. Você quebrou o ritmo do programa, vai brasa. Criado por uma designer que mora em Nova York desde 2001.
2: Ah, ué, mas se foi criado, eu tenho que usar também, né?
1: Com certeza, tá certo. Olha, pra você que nos acompanha, você que é fã do Sobremesa, você deve estar sentindo a falta do Marcelo Batista, o nosso outro apresentador integrante aqui do nosso elenco. E, bom, agora falando sério, parece que o Batista teve um probleminha de saúde, foi o que ele alegou, disse que estava com um probleminha, trouxe até o atestado e a nossa produção acabou descobrindo que era um atestado falso. A gente ficou bem desapontado, né, Batista? Não se faz isso, né? A gente estranhou. Eu de fato acreditei que ele estava doente. Mas ele falou no ar aqui, ele mandou áudio pra gente, dizendo que, pô, não é bem isso, é que ele teve um compromisso, aí ele teve que usar esse atestado, mas que ele ia vir hoje. E bom, olha só o que acontece. Parece que o Marcelo Batista quer trabalhar aqui conosco, ele quer vir,
2: ah,
1: né?
2: Ele quer vir, já ele quer. Curou.
1: Entendi. Não, ele tá curado, tá ótimo, ele quer vir. Só que aconteceu um negocinho. A direção da TMC ouve o Sobremesa. E bom, eu vou mostrar pra vocês o áudio que ele acabou de me enviar. Posso soltar aqui? Só pra você que tá nos ouvindo com seu ouvido, estamos aqui nos estúdios da TMC e nós somos um prédio empresarial, né? Estamos aqui, citados aqui em São Paulo, e tem um pátio. Pra entrar no nosso estúdio, há um pátio, você atravessa o pátio, há um pessoal da segurança ali conferindo o cara crachá pra liberação, e aí você atravessa esse pátio, atravessa o pessoal da segurança e você consegue acessar os estúdios da TMC. Só que antes de chegar nesse pátio, que é o estacionamento, há uma outra segurança. E me parece que Marcelo Batista está parado lá na frente do segurança. Eu vou mostrar o áudio que ele acabou de
2: mandar. Deu ruim, Batista.
3: Lucas, o Lucas, Mini, eu sei que já começou o programa aí, mas vê o que você consegue fazer. Eu tô aqui no...
1: Opa, peraí.
3: O carro, eu tô aqui na porta, o segurança não quer abrir a porta, peraí. Abre aí pra mim. Meu Deus do céu, viu, meu? Olha a hora já, eu vou... Ai, meu Deus do céu, meu. Ô, Lucas, vê se tem alguém que pode vir aí abrir pra mim, por favor. Por favor. Por favor.
1: Este foi Marcelo Batista tentando adentrar. Batista, eu acho que só segunda agora. Aproveita. Você não queria aproveitar o feriado? Aproveita, Batista. Aproveita.
2: A gente fez você vir até aqui, sim, mas não vai entrar, não.
1: Melhor mandar uma mensagem pro pessoal da diretoria, explicar o que aconteceu.
2: Vai ter vai ter que puxar o saco agora, viu?
1: Vai ter que puxar o saco, legal. Acabou de sair da massa, coitado. Vai dar esse problema pra ele. Olha o problema que você vai gerar pra cabeça, Batista. Boa sorte, Batista. Então, amigos e amigas, a gente vai introduzir o nosso programinha de meu Deus, convidando você para participar através do WhatsApp 011 97221 1001. Você pode participar da nossa enquete do dia, que traz a pergunta.
2: É o seguinte, a gente quer saber, né? Porque ultimamente tá viralizado aí os casos de OVNIs, né?
1: Verdade.
2: Então, tá todo mundo falando sobre ET, gente. Todo mundo falando sobre ET. Só que a pergunta do dia é o seguinte: como você explicaria a raça humana através de um meme se você fosse um ET, hein?
1: Então, caso a gente receba a visita de um ET e ele peça pra gente explicar como é a raça humana e tem que ser através de um meme, caramba, qual seria, Mini Ruth?
2: Ah, eu acho que show da Xuxa é esse?
1: Sério? Que show da Xuxa é esse?
2: É que é um show, né?
1: Ah, eu gostaria muito de colocar estas mais de mesa, pedreneiras. Você lembra? Laizê, lá do Rio Grande do Sul. Tomou um chocaço ao vivo. E ele odeia, isso que é o pior. Ele odeia esse meme. Eu acho que só pelo fato do repórter que fez a matéria, que tomou um choque ao vivo, odiar esse meme, eu mostraria esse.
2: Eu só lembro do ai, ai, ai.
1: Estas mais de mesa. Ai, ai! Bom, você manda pra gente qual meme você usaria para explicar a raça humana para um ET. Você envia no 011-97221-1001. Muito bem, agora amigos e amigas, vamos adentrar no clima da Copa do Mundo. E você sabe que Copa do Mundo você acompanha aqui da TMC, a emissora oficial da paixão do brasileiro. E já que é a emissora oficial da paixão do brasileiro, nada melhor do que a gente aproveitar o nosso programinha de meu Deus para bater papo com uma pessoa que esteve presente na vitória do Penta. Olha só, não é presente por vias, ai não, porque ele estava lá, ele era uma pessoa que estava no... Não, o nosso convidado de hoje, ele fez parte da vitória do Penta. Se não houvesse ele, eu duvido que o nosso Penta teria chegado.
2: É verdade.
1: O nosso convidado, ele é massagista da Seleção Brasileira de 2001 até 2005. Esteve na Copa do Penta, massageou Ronaldo Fenômeno, Ronaldinho, Kaká e Rivaldo.
2: Ai, que sortudo.
1: Senhoras e senhores, vamos receber ele, Robertinho Facundi! E acompanhado dele também tem o seu filho, o Márcio Fagundes, que é comediante, sabia?
2: Olha só que chique. Márcio é comediante.
4: Boa tarde, conhecido como Márcio Manguaça, né? E nem bebo, né? E nem bebo. Um vinhozinho muito raro.
1: Muito bom. Bom, Robertinho, a minha primeira pergunta vai ser, óbvio, sobre a sua sobremesa favorita. Qual seria?
5: Pudim.
1: Pudim? Ok,
2: mais
1: clássico.
2: Um ponto, hein, pro pudim.
1: Mais um ponto para o pudim.
2: Mas tinha pudim mesmo na seleção? O que vocês costumavam comer, assim?
5: Levamos goiabada pra seleção.
1: Cara, goiabada?
5: Levamos goiabada.
1: Quando você diz levamos, quem era? Quem levou?
5: A gente... Eu organizava todas as coisas pra levar, né? Que nós levamos cozinheira.
1: Que legal,
2: olha.
1: Você...
2: Olha.
5: A gente tinha cozinheira, por sinal, faleceu, coitado. Sensacional.
1: Que demais! Cozinha. Pô, que legal isso!
5: Que o hotel, quando a gente chegava nos hotéis, montava uma cozinha.
1: Ou uma cozinha especial pra seleção.
5: Pra ela trabalhar.
1: E o que mais eles comiam, além de goiabada?
5: Ah, levamos feijão.
1: Clássico.
5: Arroz.
1: Arroz, muito bom.
5: E lá tem muita coisa que tem aqui que a gente encontra também, né?
1: É que a Copa do Penta foi na Coreia.
5: Foi Coreia e Japão.
1: Coreia e Japão. Então, realmente, dois ali que você não tem... Não, você é uma culinária completamente diferente. Nosso arroz brasileiro é completamente diferente.
2: É, nosso carboidratinho, né? Mas vocês comiam, assim, um sushi também, alguma coisa lá do país?
5: Não, às vezes. De hora de jogo, às vezes saía para dar uma volta, para passear, para conhecer alguma coisa, aí sim a gente comia, mas o normal era o cardápio, que é passado pela nutricionista, né?
1: Ô, senhor Robertinho, o senhor acabou de dizer que vocês chegaram lá e que quando tinham tempo livre iam, conhecer alguma coisa, faziam um pouquinho de turismo, mas todo mundo, pelo menos quem se lembra, quem estava vivo, sabe que a Copa de 2002, ela não começou com uma sensação de vitória, de jogo ganho, não. Vocês foram com bem tensos, inclusive.
5: Nós somos, inclusive, ninguém acreditava, né?
1: Ninguém acreditava, né? Ninguém. Nem a própria
5: saímos
1: equipe.
5: Daqui, nós saímos daqui totalmente desacreditados.
1: Caraca. Que...
5: Voltamos penta.
1: E isso...
5: 7 jogos, 7 vitórias.
2: Caramba.
5: Nem empatar, a gente empatou.
1: O pessoal da equipe também duvidava?
5: O pessoal de onde? Do Brasil?
1: Da equipe, não, da equipe mesmo.
4: Da comissão.
1: Da comissão, todo mundo, você, os jogadores.
5: Não é que duvidava. A gente fica sempre naquela dúvida, né, cara? Porque Copa do Mundo é um negócio muito difícil. Copa do Mundo não é tão fácil como se pensa.
1: É, eu tenho total certeza disso, até porque todo mundo acha que é só chegar lá, dar o seu melhor.
5: Não, não é assim. Não é assim que você vai encontrar. Você vai encontrar muitos jogadores bons. Também encontrei equipes muito bem montadas. Então é complicado. Não é tão fácil como parece.
1: E quem estava junto com o senhor também foi o seu filho, Márcio Fagundes, que está aqui com a gente. Márcio, você tinha quantos anos nessa época?
4: Ai, caramba, eu nasci em 77, eu sou ruim de matemática, você 2002, tinha... eu tava com...
1: Você tinha quase uns 15 anos, vai. Não, 15 não.
2: 25.
4: 25 né? É.
2: 25.
4: Não, e foi engraçado, porque assim, o meu pai, ele saiu, acho que foi 50 dias antes, porque eles foram pra Malásia,
1: nós ficamos
4: pra Barcelona, né? Eles foram fazer o, né, tipo, pré-temporada, grande, não sei o que, e foram viajando. Aí quando o Brasil ganhou a Bélgica, eu cheguei pra minha mãe, eu vou. Não, que vai, o que é? A passagem é caríssima pro Japão, não sei o que, papai. Naquela época não tinha internet, não tinha nada.
1: Sim,
4: aí eu falei, cara, como que eu vou fazer? Aí eu falei, cara, tem que tirar o visto. Eu falei pro meu pai, pai, tudo bem? Eu não falei pra ele que eu ia. É, naquela época era fax.
5: Me deu susto, né?
4: Eu falei, pai, me manda as fotos do seu crachá aí, a galera aqui da rua quer ver como que é, não sei o quê. Manda aí pro fax. Aí meu pai foi e mandou o crachá dele pro fax. Aí eu peguei isso e fui pra tirar o visto. Pô, eu cheguei lá na imigração, tempo, não, né? Tinha nada, celular. Não tinha celular. Aí eu cheguei lá na imigração do Japão, falei, ó, meu pai é massaísta da seleção, tá lá no Japão, quero ir e tal. Aí dois dias aprovaram. Aí eu cheguei pra minha mãe, tem que comprar passagem, não sei o quê, parcela isso aí, não sei o quê. Mas se perder, a gente não tem dinheiro pra pagar, eu parcelo isso aí. Naquela época era cheque, dá cheque. Se não pagar, deixa o cheque bater, não sei o quê, mas eu quero ir. Aí eu cheguei um dia antes do jogo da Inglaterra. E aí, quando meu pai me viu, ele tomou um susto, porque ele não sabia.
1: Ele falou, cara, tem outro filho aqui no Japão.
4: O que você tá fazendo aqui? Não tem vaga nos hotéis, não sei o que, tá tudo lotado, já vai atrapalhar meu trabalho. Tudo lotado, né? Aí foi legal que os caras da TV Globo, que a gente já se conhecia e tal, falou, não, Roberto, ele fica lá no nosso hotel.
1: Que irado.
4: E legal que eu nem paguei, que os caras botou assim, ó, a Globo vai pagar aqui, põe alguma coisa. Aí eu, por que que eu ponho aqui na profissão? Aí eu, vou botar cameraman. Botei lá. Obrigado, Globo, ter pago meu hotel.
1: Então estamos falando com massagista da seleção e com cameraman da Rede Globo.
4: Temos dois cameraman. E aí, cara, foi engraçado que no dia seguinte foi o jogo contra a Inglaterra, né?
1: Sim.
4: Aí eu falei, aí o Owen fez o primeiro gol, né? Que o Lúcio lá errou lá. Foi 1-0, eu falei, meu Deus, cheguei ontem, vou ver o jogo hoje, vou embora amanhã. Aí depois, graças a Deus, eu tô...
2: Caramba!
1: Que pressão que você colocou no seu pai, que é um massagista do Penta.
5: Rapaz, não é fácil,
1: O Robertinho, ele foi massagista da seleção de 2001 a 2005 e fez o Penta, trouxe o Penta pra casa. E o seu filho, Márcio Fagundes, ele foi de gaiato no navio e entrou como cameraman da Rede Globo, que não filmou nada. Mas olha que interessante, ele tava lá vendo, assistindo, é tipo um cameraman, né?
2: Não, assistido super. E aí eu até pergunto, como foi ver o treino, por exemplo, do Ronaldinho, do Ronaldo, que eram grandes fenômenos, né?
4: Não, Naya? Cara, assim, eu sou um cara que...
5: Realmente, 2002 foi...
4: Não, então, eu me sinto muito cara privilegiado pelo fato do meu pai ter trabalhado 25 anos no Flamengo e eu ter convivido com aquela geração de 80, né, do Flamengo e tal. Tipo, eu tava falando com o Lucas nos bastidores. Pô, eu entrava no fazer sauna com meu pai na Gávea, aí entra o Zico, aí entra o Moza, entra o Leandro. Pra quem é raiz, sabe o que eu tô falando desses jogadores. E na Copa do Mundo, a mesma coisa. Eu fiquei vendo treinos com meu pai, lugares que não tinha acesso às outras pessoas. Tipo, depois eu cheguei a ficar no próprio hotel da seleção. Sim. Só não ficava no mesmo andar, porque o andar é fechado só pra ele.
5: É um andar então, assim, fechado só pra ele.
4: Às vezes vinha o Rock Júnior no meu
5: quarto. Agora eu não sei, mas naquele tempo era fechado.
4: Não, hoje é mais ainda, eu acho. Tipo, eu tô lá jogando videogame e vi o Rock Júnior pra jogar videogame no meu quarto. O Júnior lateral. Então, assim, era uma coisa que, assim, como a gente, posso usar assim, eu como civil, né, vamos dizer assim, vivi coisas que muita gente não vai ter essa experiência nunca mais, porque hoje em dia é mais difícil ainda você ter um acesso
2: nisso. É verdade, até hoje eu tento dar em cima do Neymar, não consigo, cara.
1: Se o Márcio Fagundes viveu isso, eu fico imaginando o que é que o Robertinho Fagundes, que é massagista do Penta, viveu. Senhor Robertinho, o senhor chegou lá na época do Penta, chegou antes, 2001, quando é 2005, pegou o pessoal do
5: Penta. Eu fui pra eliminatória, primeiro eu fui com o Leão. O Leão que eu fui com o Leão pra seleção.
1: Incrível.
5: Eu fui com o Leão, depois do Leão é que veio o Filipão.
1: Pô, muito bom esse. Você pegou dois bons técnicos,
5: né? Nós disputamos uma Copa das Confederações, aí não ganhamos, aí o Leão caiu.
1: Sim.
2: E aí chegou o Filipão.
5: Aí veio o Filipão.
2: E o Filipão era chato mesmo ou era gente boa? O
5: Filipão é meu pai.
2: É?
1: Ah, que meu bonitinho.
4: Pai. Que bonitinho. Gente boa demais.
1: Pô, tá que legal.
5: Filipão é muito engraçado. Filipão é bravo ali só na hora ali da... Mas fora daquilo ali, cara, aí a gente tem muita amizade, viu? Muita amizade sensacional. Até às vezes hoje. Eu brinco muito com ele. Eu falo, pergunto ele pela dona Olga, que é a esposa dele. Ele, como vai minha mãe? Ele olha pra mim e fala assim... Minha mulher não tem fio preto.
1: Ô, Robertinho,
5: você trabalhou... abuso.
1: Você trabalhou com muitos técnicos. Como o Márcio disse, você também foi massagista do Flamengo durante mais
5: de 23
1: anos e também do Palmeiras.
5: Sim.
1: Na sua opinião, vendo tantos técnicos, qual é que melhor trabalhou um time? Pode ser até o da seleção com o Filipão. Qual que você acha que foi o melhor, cara, na sua humilde opinião?
5: Eu trabalhei com tantos treinadores que eu vou te dizer. Comecei no Flamengo com o Carpegiani, né? Que era um baita cara. Tele, pra mim, foi uma grande pessoa que trabalhou comigo. Inclusive, ele era meu fã número um.
1: Que legal.
5: E vários, né? Que são tantos, cara. Nessa semana, ligou um pra mim, Jair Pereira, me ligou essa semana.
1: Te ligou?
5: É.
1: Pra te sondar?
5: Não, a gente conversando, a gente tem amizade, né?
6: Que legal.
5: A gente tá sempre junto. Final do jogo, final agora do ano, ele tava também, fui fazer o jogo do Zico no Maracanã, o jogo das estrelas, né? Lá, ah, todo
1: foi muito
5: mundo.
1: Legal, cara.
5: Nossa,
1: legal.
5: Foi uma festa no Maracanã.
6: Olha só.
5: Eu roubei a metade da cena do Maracanã.
1: Tem algum técnico que o senhor acha o melhor? Você fala, caramba, esse aqui realmente pegou um timezinho, ó.
5: Olha, não é que seja melhor. Cada técnico tem uma maneira de trabalhar.
1: Entendi.
5: Entendeu? Cada um tem um modo de trabalhar. Ninguém trabalha um igual ao outro. Cada um tem uma tática diferente. É o normal.
6: O senhor que passou pelo Flamengo, pelo Palmeiras, qual é o seu time do coração, afinal, hein?
5: Mengo.
6: Mengo?
5: 23 anos não poderia ser diferente.
1: 23 não, acho que é 24.
5: Ganhei tudo no Flamengo. Flamengo eu ganhei tudo.
1: Tudo, todas as taças. E o senhor cuidou de jogadores.
5: Sou pentacampeão brasileiro.
1: Pentacampeão? Por que pentacampeão brasileiro?
5: Brasileiro. Fui pentacampeão brasileiro.
1: Pelo Flamengo.
5: Até a medalha tá ali que eu trouxe pra vocês verem.
1: Jura?
4: Ah, o tetra e o penta do Flamengo, é.
1: Que incrível.
5: Eu sou penta duas vezes.
1: É, o senhor foi massagista.
5: Penta pelo Flamengo e penta pela seleção brasileira.
1: Cara, que incrível. Eu vou fazer uma pergunta.
5: Fui campeão da Copa América, depois da Copa do Mundo, no Brasil e Argentina.
1: Ah, o gol do Adriano. Né? O gol do Adriano foi lindo. Nossa, aquele jogo ali foi difícil, hein?
5: Ah, foi difícil.
1: Porque aquele jogo ali era pra ter abandonado.
5: O empate era deles.
1: Era.
4: O empate era pênalti, mas eles estavam 1-0.
1: 1-0.
5: Aí no final do jogo, finalzinho do jogo, o Adriano fez o gol, cara.
1: Não, eu lembro. Nossa, a torcida.
5: Loucura.
1: A torcida
5: zumbando. Eles ficaram loucos, né?
4: O Tevez levando a bola pro canto pra fazer palhaçada e tal.
5: Eu tava com o Parreira.
1: Era o Parreira, se eu não me engano. Ô, Mini Ruth, não sei se você se lembra, mas esse jogo foi um jogo que a Argentina tava zombando
6: muito
1: do Brasil.
6: Tempo. Ah, é?
1: É, eles fizeram os primeiros gols e aí, assim, o brasileiro
5: falou que eles são terríveis, né?
1: São horríveis. Eu sou argentino. Tenho família argentina, posso dizer. São horríveis. Não,
5: mas eles são fanáticos mesmo. Eles são.
4: Eles levam bem a...
1: E além de levar a sério, levam pra briga mesmo.
5: Sério. Leva a sério.
1: Os caras levam.
5: Eu sofri muito da Bomboneira, cara.
1: Eu imagino. Fui
5: cuspido na cara da Bomboneira, filho.
1: Caralho.
5: Olha, não podia fazer nada, né? Porque o nosso banco era assim, aqui mancada tava aqui. Eu fui atender um jogador no campo, quando voltei pra sentar no banco, fui cuspido. Não podia fazer nada. Fazer o quê?
1: Pô, mas que falta.
4: Não, às vezes, mas fazia uns negócios assim, que ele não quer falar. Às vezes, meu pai, como ele tinha um spray de éter pra jogar no jogador na perna, alguma coisa assim. Aí meu pai ficava com tanta raiva, meu pai vinha com éter assim,
5: e ficava jogando éter.
6: Muito bom.
1: Parabéns! Você pode fazer argentino, porque argentino não vale nada. Argentino vale nada.
5: Não, mas eu sou legal.
1: Eu tô falando.
5: Eu tenho amizade com o Mancuso, era meu fã. Juro, amigo Mancuso. Do Mancuso. Você sabe que a seleção, quando nós fomos pra Copa do Mundo, nós fomos pra Barcelona fazer um amistoso. Depois de Barcelona, nós fomos fazer um amistoso na Malásia, lá em Kuala. Aí eu cheguei no hotel lá em Barcelona, aí a gente ia sair pra treinar à tarde. Daqui a pouco alguém me chama no quarto. Ó, tem alguém te chamando na recepção. Pô, na Espanha? Aí desci. Aí quando eu... Quem era? Mancuso. Robertinho, vim te dar um abraço.
1: Porra, falei,
5: meu Deus.
1: Precisava vir aqui pra me dar um abraço?
5: Não, mas...
1: Podia ser lá no Brasil, mais perto.
5: Legal. Ele foi meu jogador no Flamengo, Mancuso.
1: Sim, sim.
5: Ele foi meu jogador do Flamengo. Cara, sensacional.
1: A gente tá ouvindo aqui a voz da experiência, senhoras e senhores. Robertinho Fagundes, ele que foi massagista do Flamengo, do Palmeiras e da seleção brasileira. Ele esteve presente na vitória do Penta.
5: É. Você sabe, eu dei autógrafo pro Zidane, né?
1: Mentira, pro Zidane?
5: Pro Zidane.
1: Por que ele quis o seu autógrafo?
5: Porque nós jogamos Brasil e França 100 anos da FIFA.
1: Que legal.
5: Aí terminou o jogo, ele foi no vestiário pegar autógrafo de todo mundo e chegou pra mim.
7: por favor.
6: Pediu massagem também?
4: Aí eu... Foi legal porque ele, tipo assim, até da comissão, né? Ele. Você viu um cara como o Zidane, né? Cara, valorizar todo mundo. Sim. Então isso é legal também.
1: O senhor não fez massagem na cabeça dele, não?
5: Não, eu fiz massagem no Maradona.
1: Mentira!
6: Sério?
1: No Maradona?
5: Maradona.
1: E por quê? Como?
5: Porque teve um jogo no Maracanã, uma festa, uma volta do Zico, quando o Zico veio do Udinese. Teve uma seleção que jogou contra o Flamengo. Maradona, Falcão, tinha um cara muito famoso lá no Norte, que era, como é que chamava, a gente chamava ele, um pequenininho, que foi muito famoso lá no Norte, que eu me lembro o nome dele agora. Fizeram uma seleção, e eu fiquei na seleção, contra o Flamengo. Aí o Maradona tava na minha seleção.
7: Ai, caraca.
5: Ferreira. Centoninho Cerezo. Nossa, mano.
1: E onde é que o Maradona mais
5: sentia dor? Jacozinho, lembra do Jacozinho famoso?
1: Lembro, Jacozinho, eu lembro. E que, onde mais o Maradona sentia dor?
5: Eu tive com ele pouco tempo, né? Foi só no dia do jogo e tal, mas era. Mas que meio doidinho.
1: Que jeitinho dele. Feliz aço, alegraço. Faz aqui, aperta cá,
5: por favor. Mas eu vou dizer, dava gosto de ver o cara jogar, viu?
1: Era animal. É isso. Animal.
5: O cara jogava muito, cara.
6: Não, mas falando em massagem, seu Robertinho, eu queria saber. O senhor tinha um carinho especial na hora de massagear o joelho do Ronaldo, por exemplo?
5: O Ronaldo, a gente teve uma fase de muito tratamento, né? Porque né, quando ele foi para a Copa do Mundo, ele estava vindo daquelas situações, aquela situação que foi muito difícil, né? Não foi? E eu cheguei a ficar com ele na granja, a gente fazendo tratamento, dava muito injeção. Inclusive, ele me colocou um apelido até hoje, quando ele me vê. Mas todo final de ano eu vou jantar dele, né?
7: Que legal.
5: No final de ano. Ele botou o apelido de furabunda. Sabe que eu furava ele?
4: Não explica, furava dando injeção.
6: Que susto!
5: A gente tava muito anti-inflamatório, né?
7: Imagino.
5: Mas eu falo com ele, você me respeita, cara.
7: Homem criado, tem filho, tem família, respeita aqui.
5: Mas falando... foi divertido, é divertido.
6: E falando em Ronaldo, o que o senhor pensou na hora que viu aquele, né, penteado dele de cascão? Você falou o quê?
5: Nossa. Ele falou comigo, o Bertinho vai fazer também? Eu digo, você tá louco.
7: O senhor não toparia não fazer um desse, não?
5: Não, tá louco. Mas ele é um cara sensacional, viu?
7: Imagina.
5: Nossa,
7: imagino.
5: Ronaldo, Ronaldinho.
7: Ah, aquela turma era boa.
5: Aquele nosso grupo de 2002, cara, foi demais, viu?
1: É verdade foi que demais, vocês cara. Foram no avião indo, já tocando pandeiro, já na desconcentração?
5: Não, isso era indo pro treino e voltando do treino.
1: É.
5: Era normal.
1: Jogo, né?
7: Todo mundo muito feliz, muito tranquilo.
5: O pagode
7: mesmo...
5: rolava dentro do ônibus, dentro do avião.
6: Que maravilha.
5: Mesmo o avião era só nosso, né? O avião era só nosso, da Varig, né?
1: E mesmo com a tensão aqui fora, ao extremo, porque ninguém Sim. acreditava naquela seleção.
5: Mas você tem que estar bem descontraído, cara. Isso aí ajudou muito, muito, porque não teve aquela tensão de isso aí.
4: Como já tava desacreditado mesmo, que acho que pensou, meu irmão, qualquer Vambora, coisa cara. Que a gente fizer aqui, mas assim, eu que acompanhei assim, alguns dias lá com ele, eu vi que a galera tava muito afim de ganhar, mano.
1: Que bom.
4: Muito afim de ganhar,
5: você,
4: muito
5: com assim. O Filipão foi a família escolar, foi o pai, realmente foi, ele fez uma família com a gente. Ele é um cara sensacional, cara.
1: E ele sabia de tudo que acontecia lá?
5: Sim,
1: sabia tudo.
5: Sabe
1: mesmo?
5: Tudo,
1: a gente sabe. Então, tudo. Me diz assim, se você sabia também de tudo, teve
5: Mas
1: algum
5: graças jogo... a Deus, não aconteceu nada.
1: Eu ia te perguntar isso agora, se teve algum jogador que se machucou, mas não quis falar pra não comprometer, não, ou até não, mesmo não desacreditar ainda mais.
5: A única coisa que a gente fazia, por exemplo, eu, o Dr. Runco, o Dr. Rodrigo Klasmar, que é o mestre da seleção hoje, a gente sempre chegava pro Ronaldo, tá tudo bem? Não, tá tudo bem. Então, vambora.
1: Então, a gente confia no que o jogador Sim, fala.
5: Porque, por exemplo, ele passava pra mim, que era eu e o Dr. Runco, né? Os dois que ficavam no campo.
1: Bom, e já que a gente tá falando da seleção, o que o senhor acha dessa nossa seleção de 2026? O senhor acha que ela traz o Hexa pra casa?
5: Ô, oh, cara, futebol é caixinha de surpresa. Eu... Tomara que sim. Vamos torcer que sim.
1: Tá.
5: Porque não é fácil, por exemplo, porque aumentou o número de jogos.
1: Sim.
5: E às vezes em um jogo você tropeça.
6: É
5: o normal.
6: E mesmo se o Neymar não estiver 100%, o senhor acha que ele deveria jogar?
5: Mas e aí? E agora? Qual é a dúvida?
4: É, agora ficou, né?
5: Primeira, ele vai voltar, mas e o treino? E o entrar na parte física?
6: Nesse caso, o senhor acha que aconteceu algum erro para ser divulgada essa lesão dele depois?
5: Eu não sei se houve erro. Porque eu não vi. Se eu estivesse junto dele, até eu poderia falar alguma coisa. Mas fica difícil você saber. Você não tá junto, você não é difícil você saber alguma coisa.
4: Que o Santos falou uma coisa, né? Chega lá, é outra. Então,
5: porque assim, é chegar lá, né? Disse que tava com problema de grau 2. Quer dizer, é um negócio muito complicado.
1: Eu sou um pouquinho burro. Me explica, o que é o grau 2?
5: É uma lesão, é um tipo de lesão. Ela vai a grau 2, grau 3, ela vai, depende. Tudo depende de muitas coisas. Mas vamos ver, tomara que ele recupere e que dê certo, cara.
1: No seu coração, seu Albertinho Fagundes, você que é massagista do Flamengo, do Palmeiras, da seleção que foi pentacampeão, no seu coração, o que o senhor acha? O senhor acha que ele tá em bom estado físico pra ter um batalhão de jogos pela frente?
5: Eu acho que provavelmente, cara, vai faltar talvez ritmo de jogo, porque o cara não tá jogando. Quem sabe vai faltar ritmo de jogo. Que não é culpa dele, é culpa da situação.
1: Entendi.
5: Né? Culpa Sim. da situação.
6: Com certeza. Mas o senhor acha...
5: Treino, né? Sim. Treino. Cadê o treino? Ele não pode treinar agora, ir pro campo, tocar uma bola.
1: Isso Sim. talvez
4: compre. E jogos de Copa do Mundo é muito
5: talvez
4: intenso,
5: essas
4: né?
5: essas coisas impliquem em muitas situações. Mas vamos torcer que ele...
4: Dê certo.
6: Que dê tudo certo, né?
4: Dê certo. Depois se der tempo, eu quero contar uma história engraçada
5: ele
4: da Copa.
5: Ele entra e resolve.
1: É, isso é verdade.
6: Olha só. O senhor acha que
5: Porque
6: a seleção...
5: não vai ser tão fácil.
6: É. O senhor acha que a seleção brasileira perdeu a qualidade ou as outras seleções que acabaram, né, indo evoluindo. Mais para...
5: Eu acho que o futebol ele evoluiu muito, muito, muito. Até mesmo a gente, não, sem ser seleção... Antigamente a gente saía para jogar, por exemplo, Flamengo. Eu rodei com o Flamengo, Brasil e esse mundo. Às vezes você ia jogar com um time, você ia dizer, isso aí não ganha fácil. E às vezes ganhava. Mas hoje não é mais assim. Hoje você pega um timezinho aí que você nem nunca viu falar e você chega lá, cara, o negócio é complicado.
1: Ué, Marrocos?
5: complica.
1: Na última Copa, Marrocos não.
4: Sim,
1: quarto
4: sim,
1: lugar.
4: Sim.
1: Quarto lugar, amigo. Não. Ninguém complica, apostaria, não.
4: Croácia,
1: Marrocos.
4: Ué, isso? Qual o time que tiraram o Brasil da Copa? Bélgica e Croácia. São times do... Se você mais ou menos tá no segundo escalão, né?
5: As seleções hoje estão muito niveladas, cara.
4: Então, né?
5: Muito niveladas. Nós não vamos ter nenhum jogo. Esse vai ser fácil. Não vai, não. Eu fui no Haiti. Com o Flamengo, com a seleção. Em 2005, acho que 2004, 2005, nós fomos lá no Haiti. Cara, foi uma loucura a nossa saída no Haiti, né? Caramba. Verdadeira loucura.
1: Imagino.
5: O povo ficou assim... Parece que Haiti todo acompanhou a gente do aeroporto no estádio, correndo atrás da gente. A gente no carro do exército, da ONU.
6: Que caramba! Demais,
1: olha que bonito. Você vê o poder de uma seleção, né? Você
5: vê
1: o
5: poder. Nós ficamos em São Domingos pra ir jogar no Haiti, porque não tinha hotel pra gente ficar lá em...
1: Caramba!
5: Lá no Haiti, lá em Porto Príncipe.
1: Muito bom. Bom, olha, estamos aqui conversando com ele, Robertinho Fagundes, que foi massagista do Flamengo, do Palmeiras e também da nossa seleção brasileira no Penta. Ele ajudou a trazer o Penta pra casa. Junto com ele tem também Márcio Fagundes, que é comediante e que esteve presente no Penta, lá na Copa da Coreia e do Japão, só que como cinegrafista da Globo. Sendo que ele não era cinegrafista da Globo.
5: Cinegrafista de mentira.
1: Eu tenho uma PPP, que é o seguinte. PPP, pergunta problemática e polêmica. Peço até desculpa, diretor, mas eu tenho que fazer. Senhor Robertinho, senhor massagista, o senhor viu muitos corpos ali, né, massageando, tocando neles. Eu gostaria de saber qual jogador tem a maior pemba da seleção brasileira de 2002. A pemba do Penta. A gente quer saber a maior pemba do Penta. Ele vai responder, hein? Ele não vai poder fugir dessa, não. Mas é daqui a pouquinho, porque antes eu quero dar uma olhada na nossa enquete do dia, que traz a pergunta, já que estamos recebendo as supostas visitas de extraterrestres, qual meme você utilizaria para representar a raça humana para um ET.
6: Eita!
1: E aí, Mini Ruth, o que é que o pessoal respondeu no nosso WhatsApp?
6: Olha só, a galera já tá respondendo no DDD 11972211001. O João Pedro, ele mandou: eu vou pôr o meme da Nazaré Confusa e perguntar se ele tem a tecnologia pra explicar aquelas contas flutuando.
1: Boa, boa. Próxima, vai!
6: Carlos Henrique também, ele mandou aqui, ó: vou dizer o que o receba do Luva do Pedreiro é o cumprimento da terra.
1: Cara, não, pelo amor de Deus, faz isso não.
6: Receba.
1: Vai, próximo, ai, vai. Meu
6: Deus. A Luana Moura, ela mandou: eu vou colocar os vídeos da Dilma falando errado e falar que aquela já foi a nossa presidente.
1: Pô, tá legal. Vai, próximo.
6: E também o Paulo Bosco, ele mandou: eu vou maratonar os discursos do Bolsonaro pra testar se o tradutor universal deles é realmente bom. Tá ok?
1: Muito bom. Ok, tá certo. Você pode mandar pra gente qual meme você utilizaria pra representar a raça humana quando é perguntado por um ET. Você manda pra gente no 011 97221 1001. Agora voltamos com Robertinho Fagundes e Márcio Fagundes, eles que estiveram lá no Pentacampeão. Robertinho enquanto massagista, que massageava. E o Márcio foi de gaiato no navio, meu. Foi só pra curtir. É o famoso: meu pai tá lá, eu vou também.
5: Falso câmera.
1: Falso câmera. Robertinho, eu te perguntei e agora eu quero saber a resposta. Quem é que tinha a maior pemba do
5: difícil,
1: Penta?
5: Difícil.
1: O maior jogador
5: de futebol. Responder isso.
1: Você foi botar a toalhinha, não era toalhinha, era toalhão.
6: Eu já vi isso, é pra eu seguir no Instagram.
5: Eu achava que todo mundo fazia massagem de calção.
1: De calção?
5: É.
1: Mas não tinha um volume grande ali? Você fala assim: tira a garrafa pet da calça.
5: Não dá pra ver, né?
1: Não dá pra ver.
6: Já aconteceu de alguém ficar animado com a massagem?
5: Não.
1: Não, respeita, menino.
6: Não, é uma curiosidade,
1: respeito,
6: né?
1: Robertinho, pelo amor de Deus. É um homem de família. Vendo a presença do filho, mano. Mini Ruth, que falta, o senhor me desculpa. Desculpe, tá? O senhor me perdoe. A gente vai conversar. Diretoria da TMC, cara, vai conversar com ela também. O senhor me perdoe. Mas agora voltamos, mas então, é pra entender. Eu quero saber da nova seleção. O senhor sabe de Copa e sabe de vitória. O senhor acha que o Neymar, mesmo não estando 100%, ele deveria jogar?
5: Quem sabe?
1: Olha,
5: vai depender das condições dele.
1: É ele que decide mesmo, né?
5: Sim, eu acho que ninguém para saber melhor as condições dele do que ele próprio.
6: Né? Sim. Mas tem alguém na seleção atual que lembra um pouco a seleção de 2002?
4: Você fala em termos de quê?
5: De jogador?
6: De jogador.
5: Ah, você tem um cara bom lá, como o zagueiro, lá o menino lá do PSG.
4: Ah, o Marquinhos.
5: Você tem o... Ah, você tem uns caras bons lá, cara.
1: Tem uns caras bons.
5: Tá tudo bem. Cara bom.
6: Vini Júnior?
5: Não sei se é. Vini Júnior, sim, mas não sei se...
4: Sabe o que eu vejo hoje?
5: Cada um tem uma maneira de jogar. É,
4: que eles jogam muito nos clubes, mas na seleção não faz o mesmo papel que faz na seleção. Diferente da época de 2002, que eles jogavam muito nos clubes e muito na
5: seleção. Porque às vezes jogar em clube é uma coisa e na seleção é outra. Muda totalmente.
1: Mas eu vou acompanhar o seu pensamento, seu Bertinho, que eu acho que é isso mesmo. Eu não acho que a nossa seleção tenha decaído. Eu acho que assim, passa por transformações. Mas acho que as outras melhoraram muito.
5: Sim, as outras cresceram.
1: Cresceram demais, né? Acho que elas foram estudar. É uma coisa que o Japão fez com o Zico, com o seu amigo.
5: O Zico Kashima levantou o Japão.
1: Nossa, total. Inclusive, totalmente. Tá lançando o documentário dele aí.
5: Eu fiz a despedida dele no Brasil e fiz no Japão.
1: Ah, é?
5: É.
4: No Kashima?
5: No Kashima.
1: O senhor foi lá pra fazer a despedida, pra volta dele pro Brasil?
5: Ele foi pra volta pro Brasil. Eu fiz no Brasil e fui com o Flamengo fazer no Japão.
1: Que legal.
6: Caramba.
5: Que ele queria que eu fosse.
1: Agora, senhoras e senhores, eu posso, por favor, pedir permissão? Porque já que estamos falando de futebol, acabou de aparecer uma informação. Parece break news. Parece que teve uma nova convocação feita. Nós temos agora, em primeira mão,
5: hoje,
1: uma nova convocação da seleção do Marrocos. A seleção do Marrocos vai trazer os nomes dos seus jogadores que vão disputar a Copa do Mundo. Quem traz esses nomes é ela. Mini Ruth, por favor, Mini Ruth.
6: E os jogadores são Nusair Mazraoui.
1: Perdão, repita, Mini Ruth.
6: Nusair Mazraoui.
1: Tá bom, próximo.
6: O Sofian El Karouan.
1: Yeah.
6: O Abel Delamide Ait Boudalau.
1: Próximo nome.
6: O Bilal.
1: Como é que é? Quem é? Qual o nome do jogador?
6: Bilal Elkanous.
1: Ele joga em que área, Bilal?
6: Deve ser atacante.
1: Deve ser atacante.
5: Meu Deus do céu.
6: Luabdi Ezaouzouli.
1: Próximo jogador.
6: Eumed Benabidi.
1: Como é que é?
6: Eumed Benabidi.
1: Ok.
6: Ayub Elkab.
1: Ok.
6: Asharaf Hakimi.
1: Hakimi, essa foi a seleção.
6: É que eu entendo muito de futebol, seu Robertinho.
1: Essa foi a seleção do Marrocos, que a gente traz sempre aqui as convocações e as escalações para você que acompanha. Afinal de contas, TMC é a emissora oficial da paixão dos marroquinos.
5: Meu Deus do céu, meu Deus.
1: Por favor, ô Márcio, você que esteve lá de gaiato, foi com 25 anos curtir a Copa do Mundo, acompanhar o papai. Você tinha citado antes que tinha uma história pra contar.
4: Ah, sim, cara. Por favor. Uma história muito engraçada, que assim, o Júnior Lateral, a gente ficou muito amigo lá, a gente saía junto nas folgas, que todo jogo que o Brasil ganhava, o Felipão dava um dia de folga.
1: Ô, coisa boa.
4: E aí tinha um cara lá, um japonês lá, que ele falava que era da Yakuza, não sei o quê, aquele negócio todo. Eu fico amigo meio do Júnior, ele tinha uma Mercedes enorme, negócio todo naquela época e tal, não sei o quê. Aí, pô, o Brasil foi penta. Aí o cara falou assim, ó, vocês me levam junto pra festa, eu vou levar vocês. Aí a gente, não, tá bom, tudo bem, vambora. Meu irmão, chega no meio de uma ponte lá, aquela Mercedes do cara top, o carro para. Aí eu falei, meu irmão, não pode ser sério. Eu falei, ah, mas é Japão, né, irmão? Daqui a um minuto vai chegar com um helicóptero, vai resgatar a gente, caramba, vai deixar direto. Ah, pra resumir, perdemos a festa do Penta. A esposa do Júnior não acreditava quando o Júnior contou.
1: Nossa!
4: A Kelly, então um beijão pra Kelly aí. E aí, cara, aí o Júnior falou assim: ó, pra gente não virar chacota dos caras, quando a gente chega no hotel, fala que a gente foi. Falou, não, beleza e tal. Aí a gente volta pro hotel, aí tava chegando todo mundo da festa. Cadê vocês? Eu não vi vocês. Ah, eu tava lá na pé da escada, lá no canto, lá não sei o quê. Então, resumindo, a gente perdeu a festa do Penta. O Júnior foi o único jogador do Penta que não foi pra festa depois.
6: Nossa.
4: Eu queria matar o cara da Yakuza depois.
1: Mas eu tô querendo matar esse cara da Yakuza? Porque o cara ganha o Penta e não vai na festa.
5: Cara, a gente a noite toda no hotel bebendo, cara.
1: Foi bom, né?
5: Nossa
4: senhora. Eu acho que o único que não louco. Tinha ido foi o Kaká, né? Por causa que o Kaká não curtia. Acho que o Kaká não foi, foi pro outro lugar e tal. Mas e a gente não foi pra festa. A esposa do Júnior não acreditou quando ele voltou. Amor, eu não fui pra festa. Você vai, deu o quê? Eu vi lá um monte de bagulho. Eu não fui, não, amor. Eu fiquei de sala com manguaça. Eu fiquei de sala com manguaça.
1: Muito bom.
4: Não,
1: muito
4: e o Júnior.
6: Muito bom, cara. Muito bom.
4: Mas foi uma experiência da hora. Assim. Mesmo bom. Não ter ido pra festa, foi uma experiência boa.
6: Não, falando em Kaká, é verdade que o Kaká é perfeito? Porque tem essa, né? Essa.
1: Tem uma brincadeira na internet, que o Kaká ele não deixa a toalha molhada em cima da cama, que ele Kaká respeita.
5: É muito...
1: Certinho, assim. Né? Muito certinho.
5: É muito assim.
1: Tanto cara, que não foi na festa.
5: É, tá vendo? Você sabe que todo a gente tinha bingo. Sempre à noite no hotel tinha bingo, né? Tudo que ele ganhava era pra mim.
1: Que bonitinho.
6: Olha.
1: Né? O senhor ganhou muitos presentes dos jogadores?
5: Ganhou. Foi bastante coisa. Foi.
4: Ah, a galera da antigamente era bem... Tanto que eles brigavam...
5: Será que a nossa amizade sentou até hoje?
1: Cara, que legal,
5: até né? Até hoje a gente tá sempre junto.
1: É uma amizade bem verdadeira, né?
4: Eles brigaram, não. Eles pediram na época, que era o Ricardo Teixeira, presidente da CBF, que... Sim. Se o Brasil fosse pentacampeão, que o prêmio seria dividido da cozinheira até eles, a mesma coisa.
5: O Ronaldo foi assim, o Ronaldo sensacional. Houve uma reunião antes do Penta, antes da Copa, sobre prêmio, bicho. O Ronaldo, nota mil, o Ronaldo disse não, igual para todo mundo.
1: Caraca.
5: Bicho, prêmio, igual para todo mundo.
4: Os cabeça, né? Que foi ele, o Marcão goleiro e tal. Ronaldinho Gaúcho. Roberto Carlos falou: não, tem que ser da cozinheira, porque tá todo mundo aqui no mesmo barco.
5: E
4: foi
5: você
4: muito
5: sabe
4: legal.
5: Que, por exemplo, da eliminatória, jogo tudo, tinha no ônibus, no avião, tinha sempre alguém que fazia uma. Saía pegando dinheiro com todo mundo. Pros roupeiros e pro massagista.
1: Caraca, que legal.
5: Cafu, pessoal.
1: Que
5: final
1: legal.
5: Do jogo, final. Tanto pra um, tanto pra outro, tanto pra outro.
7: Oh, que pena que não fazem mais jogadores.
5: Pena que era só câmera, e era né, só filho? Dólar, né? E era só dólar, né?
7: Não, oh, coisa boa, hein?
6: Que delícia, hein?
7: Coisa assim, guardou, tá trabalhando mais de 5 hoje.
1: Amigos e amigas, infelizmente a gente vai encerrando a nossa conversa com o Robertinho Fagundes e o Márcio Fagundes. Eles que estiveram no Penta, o Robertinho enquanto massagista, cuidando da nossa seleção, e o Márcio foi de gaiato no navio lá, brincando como cinegrafista que não filmou nada.
5: Falso cinegrafista. Faço.
1: Inclusive a Rede Globo tá devendo pagamento pro Márcio, hein?
6: Não
1: tá
6: filmou, ainda não foi na festa, né?
5: Espero que não mande me cobrar. É.
1: Muito obrigado, Robertinho. Muito obrigado,
5: Márcio. Eu que agradeço.
1: Um abraço a todos. E gostaria que vocês dessem um recadinho final pra quem quer que seja. Seja pra seleção, seja pra esposa, pra mãe, pra... Por favor.
5: Boa sorte
1: pra
5: seleção. Boa sorte. Eu posso... Desejo boa sorte pra seleção, né? Tem que desejar, né? Enfim, sou brasileiro, né? Em primeiro lugar. E um abraço pra minha esposa, que tá, deve estar ouvindo em casa.
1: Tá bom.
5: E senhor, a todos vocês.
1: O senhor faz massagem na esposa?
5: É, como é que chama? É, santo de casa não faz milagre.
1: Coitada da senhora, tá? Peço desculpas.
7: Mas, senhor, é seu momento, por favor.
4: Ah, eu quero agradecer aí pelo convite, obrigado. Eu acho que o programa ficou muito mais leve São Marcelo. Né? Ele que me convidou e não vem, então assim, tá, mas que porta. Bom que ele fez isso, porque não, ficou muito melhor.
5: Eu agradeço vocês todos, muito obrigado.
4: Foi muito bacana tudo, aí, parabéns pelo programa.
5: Posso dar
4: para o meu Instagram?
5: Por favor.
4: Arroba Márcio Manguaça, que aí eu tenho os conteúdos lá de comédia, sobre Flamengo, sobre futebol, sobre tudo aí, para quem curtir. Também quem não curtiu, vai lá porque dá engajamento também.
1: Márcio Manguaça, por favor, acompanhe lá no Instagram, que você vai amar. Ele é um grande comediante, obrigado. Um grande comunicador. E o seu pai, um grande massagista, que trouxe o Penta pra casa.
6: Só pra finalizar, tem um palpite do primeiro jogo?
1: É, Brasil-Marrocos. Quem você acha que leva e quanto?
4: Eu, 1-0 Brasil.
1: 1-0 Brasil, é, bom. E você?
5: Pode ser 1-0 Brasil.
1: 1-0 Brasil? Eu vou botar 2-1.
5: Eu acho que não vai ser um jogo tão fácil.
1: Também acho que não. Acho que vai ser difícil.
5: Acho que não vai ser tão fácil.
6: É, com o Bilal jogando, acho difícil mesmo.
1: Senhoras e senhores, a gente continua daqui nosso programinha de Meu Deus, trazendo agora informação com diversão. É hora do quadro que todo mundo ama. É um quadro de sucesso. A gente é parado na rua pra falarem dele. Você sabe que eu sou realmente parado na rua?
6: Ai, juro, sério?
1: Juro, fui parado
6: ai, é
1: na
6: que
1: rua.
6: É muito bom esse quadro,
1: esse
6: né?
1: Esse quadro é um sucesso. Senhoras e senhores, é hora do girinho de notícias. Vai!
6: Vai! Ah, vem pra cá, você que quer saber de notícias.
1: Muito bom.
6: Olha
1: muito
6: o aviãozinho bom. De dinheiro. Vem pra cá, Lucas Salles.
1: Ai, amigos e amigas. A primeira notícia poderia ser diferente, mas eu já a dei aqui algumas vezes. E vou dar, continuar dando, porque este ano é um ano de eleição. É um ano que todo mundo tá ali, né, já tenso pra cacilda. E a gente já sabe que o cenário tá se repetindo igual a de 2022. Porque Lula e Flávio Bolsonaro estão dando no segundo turno.
6: Tá olha vendo? Só, rapaz.
1: Pois é, estão dando o que falar. Lula aparece com acima das pesquisas de Flávio Bolsonaro. Ele está acima, ele está com 47% da intenção de voto numa pesquisa feita pela Vox Brasil. Lula com 47% e Flávio com 41%.
6: Nossa
1: então Lula
6: senhora.
1: Está superando o Flávio nessa pesquisa que foi feita pela Vox Brasil. Se, inclusive, se você quiser conferir, você entra no site da TMC, www.tmc.com.br, e essa notícia tá lá, você vai entender melhor essa pesquisa e por que deste número.
6: Nossa,
1: né?
6: Parece que a gente tá em 2022. Parece eu fazendo Remember com meu ex, gente. Que é isso?
1: Vai, próxima notícia.
6: Mas falando em futebol, a galera toda está muito feliz com o quê? Com o preenchimento das figurinhas no álbum da Copa,
1: pô,
6: né?
1: Tem o pessoal fazendo legal mesmo.
6: Uhum, é em praça, em shopping, tá todo mundo trocando
1: banca
6: figurinha.
1: De jornal.
6: Pois é.
1: Voltando a ver.
6: Mas algumas figurinhas nos Estados Unidos têm uns níveis de raridade tão grandes que algumas custam mais ou menos $100,000. Você
1: que
6: sabia
1: é isso?
6: Disso? Pois 100 é.
1: $100,000 numa figurinha?
6: Aham. Uhum. A versão do álbum vendida lá nos Estados Unidos conta com versões especiais dos jogadores. Os colecionadores poderão encontrar versões com a borda azul, vermelha, roxa e verde, além da cobiçada edição preta, que é a única do mundo, viu? E a figurinha paralela preta única é do Lionel Messi, que alcançou $139,200 em 2022.
1: Que isso, gente? 139 mil dólares numa figurinha.
6: É muita grana,
1: tá, né? Tá valendo às vezes mais que o jogador, se duvidar.
6: É mesmo,
1: tem,
6: cara.
1: Tem jogador que não tá jogando nada. Não no caso do Messi, mas joga pra caramba.
6: Um absurdo. Inclusive,
1: tá mandando muito bem lá no Miami.
6: Eu tenho uma da Virgínia, quem quiser comprar...
1: Figurinha da Virgínia é onde? Ela nem tá na Copa, Mini Ruth.
6: Ela tá, pela Globo. Tem um monte de jornalista que não concorda, mas ela tá.
1: Próxima notícia. Olha só, notícia urgente pra você que é brasileiro. Presta atenção. Você sabe que teve uma conversa lá do Flávio Bolsonaro com o Donald Trump. Você
6: viu isso? Sim, vi.
1: Ele foi lá, visitou a Casa Branca, conversaram os dois lá, bateram um papo. E depois dessa conversa, o Donald Trump falou, não, seguinte, eu vou catalogar o PCC e o CV, que são... É, como eu posso
6: dizer? CV é o Comando Vermelho, né?
1: CV, Comando Vermelho, PCC aqui de São Paulo. São facções criminosas, ele vai taxá-las como grupos terroristas. PCC e o CV, esses grupos criminosos, passam a ser considerados terroristas pelos Estados Unidos. O Flávio disse que pediu a Trump para considerar o PCC e o CV como terroristas. PCC aqui em São Paulo, eu não sei o que significa a sigla.
6: PCC?
1: É, mas...
6: Eu prefiro não fazer piada, que eu, né...
1: Ah, o primeiro comando da capital. Obrigado. Obrigado pela informação, olha, pessoal, só da equipe. E o CV é o Comando Vermelho no Rio de Janeiro. São duas facções criminosas e estão agora taxadas como terroristas, grupos terroristas no Brasil.
6: Caramba.
1: E eu gostaria de trazer que isto, a gente sempre faz a brincadeirinha, ah, isso não vai influenciar em nada, isso não vai mudar em nada a sua vida. Mas não, isso aqui pode mudar muita coisa no Brasil.
6: Tipo?
1: Cara, eu prefiro não falar porque eu quero estudar mais e melhor, mas pode mudar muita coisa. Muita coisa.
6: Será que o Trump pode chegar no Brasil como ele chegou na Venezuela?
1: Não vou falar. Eu preciso estudar, mas eu sei que vai mudar muita coisa no Brasil. Isso aqui não é à toa e a gente nem sabe dizer ao certo se isso é bom ou se é ruim. Porém, qualquer luta contra qualquer facção criminosa, pelo menos eu considero uma boa luta, né?
6: É verdade.
1: Pra acabar com facção todas, hein? Até as dos colarinhos brancos lá em Brasília, lá em Brasóvia.
6: Esses que precisam acabar mesmo, né?
1: Esse aí, meus amigos e minhas amigas, esses são que mais prejudicam o Brasil, tá?
6: Pois é.
1: Até porque esses grupos terroristas como PCC e CV só existem por conta dos colarinhos brancos.
6: Mas olha, tem gente que não precisa ser prejudicada, viu? Tá se prejudicando sozinho. 2026 eu acho que não é o ano do Fábio Porchat, galera.
1: Por quê? Coitado, o que aconteceu com ele?
6: Pois é, um condomínio está processando o Fábio Porchat por uma dívida de mais de 21 mil reais lá no Rio de Janeiro.
1: Ué, o que aconteceu?
6: O cobrador afirma ter esgotado tentativas de acordo amigável e dispensou audiência de conciliação com o humorista. E aí o humorista diz desconhecer essa ação, viu? Que história é essa, hein, Porchat? Conta pra gente. Que é isso?
1: Ô, peraí, mas deixa eu entender. Então ele tem um apartamento no Rio de Janeiro e aí ele não pagou o condomínio, é isso?
6: Exatamente.
1: Ah, aí ele não pagou o condomínio e aí tá tentando... Aí o síndico tenta alguma ação. É tipo isso?
6: Exatamente. Ah. Só que o Porchat tá assim, né? Como persona não grata. Não conheço.
1: Conhece essa palhaçada de persona não grata? Faz o menor sentido. Se o Marcelo Batista tivesse aqui, ele ia gostar. Eu não gostei, não.
6: Não, se o Batista tivesse aqui, ele ia ser a pessoa persona não grata.
1: Inclusive, Batista, você está sendo visto como persona não grata pela diretoria da TMC.
6: Uhum,
1: Tô te cuida.
6: Se eu fosse você, eu trazia chocolate segunda, viu?
1: Vamos lá. Uhum. Próxima notícia. Alcione, meus amigos. Alcione, a nossa eterna rainha do samba, ela se pronunciou após a polêmica com o hino nacional. O Belo e a Alcione cantaram juntos o hino nacional.
6: Muito bem, inclusive.
1: Quer dizer, tentaram cantar. Não deu certo. E aí, todo mundo meteu o libedeiro. Falou, que é isso, Alcione? Tá cantando como se fosse Evidências lá, do Chitãozinho Chororó? Tá cantando tudo errado? E ela ficou pé da vida e gravou um vídeo. Ela gravou um vídeo e falando assim, ó. Declaração de Alcione. Quer dizer que vocês estão acabando comigo por conta da minha cantoria no Maracanã. Eu e Belo, do Hino Nacional, afirmou a cantora em tom de brincadeira em seu perfil no Instagram. Agora, eu acho vacilo colocarem a culpa nos dois.
6: É.
1: Sendo que claramente a culpa é de quem escalou os dois. Não deles terem aceitado. A culpa é de quem colocou os dois ali.
6: E errou quem achou que ela não ia falar nada, né? Ela sendo uma loba.
1: Então, ó... Alcione, a culpa não é sua não, relaxa, tá tudo bem. Ela disse que foi devido ao retorno, ela não conseguia se escutar, então ela não conseguiu cantar.
6: Olha lá, com Evidências também, será? Falando em Rede Globo, né? Porque essa Evidências, ela cantou lá na Rede Globo. Gente, não sei se vocês viram isso, e isso aqui facilmente eu faria, tá? Porque eu sei imitar um golfinho também. Um apresentador da Globo, ele falou baleiês e imitou um golfinho ao vivo durante o jornal. O Flávio Fachel, apresentador do Bom Dia Rio, arriscou um baleiês e ainda imitou um golfinho ao vivo. O programa mostrava imagens de baleias e golfinhos flagrados na Praia Grande, lá em Arraial do Cabo, quando o apresentador decidiu aí mostrar os seus dons de imitações. Ele tentou imitar uma baleia falando e depois tentou imitar o golfinho, e é claro que a gente tem o áudio disso agora pra você ouvir.
8: Volta!
9: Quem fala?
8: Baleias. Você sabe falar baleias?
9: Não, só você, Fachel.
8: Olha só, vimos passear em Arraial do Cabo.
9: Um grupo de 10 baleias jubartes e mais de 100 golfinhos.
8: Ah, tem um golfinho também?
9: É.
8: Golfinho
9: é
8: assim, ó.
9: Golfinho é como? Meu Deus.
8: Nossa, foi? Ficou parecido. Tô tentando.
9: Se esforça um pouco mais, mas ó. 10 baleias.

0: ainda morava com a Graciane, mesmo após ela se separar do Belo. E sendo que o casal se separou aí em 2024, né?
1: Essa é a notícia. A mãe do Belo sai da casa da Graciane, que é ex-mulher do Belo.
0: Nossa, agora ela vai ter que voltar a comprar ovo, né?
1: É. Bom, agora que o mundo parou, a gente pode seguir com notícias bem menos chocantes do que essa.
0: Olha lá, senta que lá vem cadeira. O Datena.
1: Boa, senta que lá vem cadeira.
0: Me dá imagens. Datena, ele deve sair aí como candidato a deputado federal.
1: Não se cansa.
0: Ele não cansa, né?
1: Meu
0: gente?
1: Deus,
0: não
1: senta cansa. Na cadeira ao invés de lançar, jogá-la. É. Senta, Datena, espera. Calma, cara.
2: É, me ajuda aí.
1: Não dá pra te ajudar, Datena, não dá.
0: Não tem como. Me dá imagens. Ele diz que a candidatura está quase certa após ele receber um convite do Alckmin. Datena que assumiu uma cadeira na Câmara. O que assustou, é claro, o Pablo Marçal, né?
1: Caraca, eu não tenho nem o que comentar. Eu acho chato. Sabe por quê? Era uma... Nossa, era uma novelinha na época que ele apresentava na Band. Não, agora eu vou sair. Vou sair, vou me candidatar. Aí não saía.
0: Não sossega, né?
1: Não sossega, cara. Mas por que que ele quer política, cara?
0: Não sei,
1: pelo amor de Deus.
0: É que lá na TV ninguém gosta dele, né? São fofocas que eu escutei, não sei.
1: Ô, Linguaruda. Inclusive, eu gostaria de saber como está indo o programa do Datena. Tá indo bem? Alguém? Eu, infelizmente, não ouvi nos últimos dias o programa dele na
0: ele
1: Rádio Brasil.
0: Ele tem programa ainda?
1: Tem programa na Rádio Brasil.
0: Ah.
1: Por exemplo, programa. Ele tem um programa de entrevistas e um programa pela manhã na rádio. Eu gostaria de saber.
0: Na TV tá o filho dele, o Joel, né?
1: Joel Santana.
0: Joel, cara, Joel, incrível.
1: Datena, um amor. Opa, senhoras e senhores, perdão, eu peço licença, parece que temos uma informação de última hora, break news. Temos aqui a convocação da seleção do Congo. Vamos trazer com mais informações o nome do jogador e os jogadores que estarão pela seleção do Congo com você, Mini Ruth.
0: Jogadores do Congo, Aaron Wan-Bissaka.
1: Como é que é?
0: Aaron Wan-Bissaka. O Lionel Mpasi.
1: Lionel?
0: Mpasi.
1: Próximo.
0: Samuel Moutassami.
1: Como é que é?
0: Samuel Moutassami.
1: Fala direito, vai.
0: Chancel Mbemba.
1: Como é que é?
0: Chancel Mbemba.
1: Tá bom, próximo.
0: O Nagalael Mucal.
1: Próximo.
0: Dylan Batubisica.
1: Como é que é?
0: Não. Dylan Batubisica.
1: Por favor, fala direito.
0: Dylan Batubisica.
1: Qual é a posição dele?
0: É zagueiro.
1: Tá, próximo.
0: E o Gedeon Kalulu.
1: Muito bom, muito obrigado. Obrigado, minha amiga Mini Ruth, que trouxe os nomes dos jogadores da seleção do Congo. Lembre-se, TMC, a emissora oficial da paixão dos congolês. Vamos dar então uma olhadinha na nossa enquete do dia.
0: Já
1: que a gente deu essa pausa aí nas notícias, eu quero saber o que é que o pessoal tá respondendo caso a gente receba a visita de um extraterrestre. Como aconteceu com aquele influencer lá que viu uma nave extraterrestre?
0: Mike.
1: Qual o meme você utilizaria para representar a raça humana para um ET? O que é que o pessoal respondeu no nosso WhatsApp?
0: Olha só, a Bianca Oliveira, ela mandou. Eu vou mostrar o... Tá pegando fogo, bicho!
1: Isso é bom.
0: Pra ver se aciona o detector de fumaça da nave.
1: Isso é muito bom.
0: Gabriel Silva, ele mandou. Eu vou mostrar o Caneta Azul e ver se eles também têm hinos intergalácticos.
1: Próximo, Mini Ruth.
0: Bruno Henrique, ele mandou. Eu vou dar um play no Galvão Bueno gritando. É tetra! Pra ver se eles entendem a emoção humana.
1: Muito bom, ótimo, ótimo. Bom, amigos e amigas, infelizmente, o nosso programinha de meu Deus vem chegando ao fim de hoje. Eu, Lucas Salles.
0: Eu, Mini Ruth.
1: E quem sabe, Marcelo Batista, se ele trouxer agrados e presentes pros chefes, hein? Um beijo, um queijo e fique com Deus. Tchau, pessoal. Valeu. Tchau, tchau.

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1: Muito bom dia, uma ótima segunda-feira para você que sintoniza a TMC. Hoje é dia 8 de junho, seja muito bem-vindo e muito bem-vinda ao Amanhã TMC. Eu sou o Diego Andrade e eu te faço companhia até às 5 da manhã. Aqui no Amanhã TMC você fica por dentro de tudo que aconteceu de mais importante, tanto no noticiário do Brasil quanto do mundo, além de saber das primeiras notícias que vão impactar aí a sua segunda-feira. Se você está em Belo Horizonte, acompanhe a nossa programação em 88.7. Em Recife, 92.7, em São Paulo e Brasília, 100.1, em Curitiba, 100.3 e no Rio de Janeiro estamos no 101.3. O meu muito obrigado a você que sintoniza a TMC. O WhatsApp está aberto para você participar, manda sua mensagem, comenta sobre as principais informações aqui do Amanhã TMC no 119-7221-1001, 119-7221-1001. Vamos às principais manchetes do programa de hoje. O governo federal confirmou que o imposto seletivo, conhecido como Imposto do Pecado, vai começar a ser cobrado a partir de 1º de janeiro do próximo ano sobre produtos considerados prejudiciais à saúde ou ao meio ambiente. Entre os itens que serão atingidos pela nova tributação estão cigarros, bebidas alcoólicas, refrigerantes e outras bebidas açucaradas. Segundo o Ministério da Fazenda, o objetivo da medida é desestimular o consumo desses produtos por meio do aumento de preços. Ainda este ano, as empresas vão iniciar uma fase de adaptação e testes do novo sistema tributário, enquanto o governo ainda discutirá os percentuais de cobrança para cada categoria de produto. O Conselho Nacional de Justiça identificou casos de magistrados que receberam mais de R$1 milhão em um único mês. A medida faz parte de um pente fino nos chamados penduricalhos e de ações para ampliar a transparência no judiciário. E agora a gente fala de esportes, porque o lateral direito Wesley não vai defender a seleção brasileira na Copa do Mundo. O atleta foi diagnosticado com uma lesão na perna esquerda e está fora do Mundial. Para o lugar dele, Carlo Ancelotti chamou o volante Ederson, do Atlanta. O corte foi anunciado hoje pela CBF, após a lesão do jogador na partida contra o Egito, em Cleveland, no último amistoso de preparação antes da competição. Ele passou por exames de imagem e a ressonância magnética constatou lesão muscular na coxa esquerda. Já a seleção do Irã foi informada que irá precisar entrar e sair dos Estados Unidos no mesmo dia das partidas que vai disputar durante a Copa do Mundo, segundo a agência AFP. A medida ocorre em meio ao aumento das tensões entre Washington e Teerã e Israel às vésperas do Mundial. Fisiculturista e influenciador Fábio Giga relatou à Polícia Civil que perdeu o controle da Porsche dele após passar por uma valeta na Avenida das Juntas Provisórias, na Zona Sul de São Paulo. O influenciador atingiu duas motocicletas, dois carros e uma estrutura no Corredor Expresso Tiradentes no sábado. Apesar da versão apresentada na delegacia, testemunhas afirmam que o veículo estaria em alta velocidade antes da colisão. Fábio realizou o teste do bafômetro e o resultado foi negativo para o consumo de álcool. O caso foi registrado como lesão corporal culposa quando não há intenção na direção de veículo automotor. O grupo Hezbollah afirmou ter lançado um drone contra um posto militar no norte de Israel na manhã deste domingo, horas depois de Israel dizer que havia atacado Beirute em represália. O exército de Israel afirmou que seu território é alvo de mísseis iranianos. Na sexta-feira, Israel intensificou os ataques no sul do Líbano e emitiu ordens de evacuação em áreas da cidade da região, após o grupo rejeitar o cessar-fogo. Muito bom dia a você que sintoniza a TMC. Vamos à previsão do tempo para todo o país nesta segunda-feira. E a gente começa por Curitiba. O sol marca presença o dia todo. As nuvens aparecem à tarde com máximas de 20 e mínimas de 9 graus. E São Paulo, dia de sol, viu? Máximas de 25 e mínimas de 10 graus. No Rio de Janeiro, o sol aparece entre nuvens, mas não chove. Máximas de 26 e mínimas de 13. Em BH, segunda-feira é ensolarada, máximas de 23 e mínimas de 10 graus. Em Brasília, o cenário é parecido, sol e sem nuvens no céu, máximas de 26 e mínimas de 12 graus. Para fechar em Recife, o sol aparece entre nuvens, chove rápido durante o dia e à noite também, máximas de 28 e mínimas de 23 graus. PL e PT vão receber as maiores fatias do fundo eleitoral nas eleições deste ano. A divisão dos quase 5 bilhões de reais em recursos públicos foi divulgada pela Justiça Eleitoral. O Francisco Neto tem os detalhes.
2: O Tribunal Superior Eleitoral divulgou os valores do fundo eleitoral que será usado nas campanhas deste ano. Ao todo, cerca de 4,9 bilhões serão distribuídos entre 30 partidos políticos. O PL terá a maior parcela dos recursos, com aproximadamente 881 milhões, o equivalente a 17,7% do total. Em seguida, aparece o PT, com cerca de 615 milhões, ou 12,4% do fundo. O União Brasil receberá aproximadamente 526 milhões de reais. Juntos, os três partidos concentram quase 40% de todo o dinheiro disponível para financiar as campanhas eleitorais. Os recursos são públicos e a divisão segue critérios definidos pela legislação, levando em conta o desempenho e a representação de cada legenda no Congresso Nacional. Criado em 2017, o Fundo Eleitoral tem como objetivo custear as campanhas dos candidatos e partidos durante as eleições.
1: Foi sepultado no litoral do Paraná o vereador vítima de um atentado com fogo. O parlamentar foi queimado após desavenças relacionadas ao estacional irregular de um barco. O repórter Ângelo Sfer tem as informações.
3: O vereador de Guaraqueçaba, João Luiz Pinheiro Francisco, do PSDB, de 45 anos, morreu na madrugada desta sexta-feira após permanecer cerca de 40 dias internado no Hospital Universitário de Londrina. O parlamentar não resistiu às complicações provocadas pelas queimaduras sofridas durante um ataque registrado em 26 de abril na Ilha das Peças, uma pequena comunidade no litoral norte do Paraná, onde vivem aproximadamente 300 pessoas. João Luiz estava internado na UTI do Centro de Tratamento de Queimados, referência no Paraná para casos de alta complexidade. Segundo informações confirmadas pelo hospital, a morte foi registrada nesta sexta-feira. De acordo com a investigação da Polícia Civil, o vereador foi surpreendido por um homem de 49 anos que despejou combustível sobre o corpo e ateou fogo em seguida. O ataque ocorreu em um estabelecimento comercial da vítima na Ilha das Peças. Testemunhas que estavam no local no momento do atentado ajudaram o parlamentar a apagar as chamas antes que ele fosse socorrido. As investigações apontaram que o crime foi premeditado. O suspeito foi preso em flagrante e teve a prisão preventiva decretada pela justiça. A Polícia Civil concluiu o inquérito e indiciou por tentativa de homicídio qualificado com as qualificadoras de motivo fútil, meio cruel e recurso que dificultou a defesa da vítima. Agora, com a morte, ele deve responder por homicídio consumado. Segundo o delegado responsável pelo caso, a motivação estaria relacionada a desentendimentos envolvendo o uso irregular de uma embarcação na comunidade. João Luiz teria atuado como mediador de reclamações feitas por moradores da região, o que provocou a insatisfação do autor do ataque. O corpo de João Luiz foi velado em Paranaguá e sepultado neste mesmo município do litoral do Paraná.
1: Ministro Alexandre de Moraes deu 5 dias para que a Procuradoria-Geral da República se manifeste sobre um recurso de Mauro Cid para extinguir a pena imposta a ele pelos atos de 8 de janeiro. De Brasília, Lívia Abraço traz as informações.
4: O militar militar tenta extinguir a pena de 2 anos de prisão que recebeu no processo sobre a tentativa de golpe de Estado. O ex-ajudante de ordens do ex-presidente Jair Bolsonaro foi condenado pelo Supremo Tribunal Federal, mas permaneceu em liberdade em razão do acordo de delação premiada, que foi firmado com as autoridades em 2023. A defesa de Mauro Cid argumenta que a pena já teria sido cumprida, uma vez que ele passou um período preso preventivamente durante as investigações. Por isso, os advogados pedem que a punição seja considerada extinta. Mas essa tese já tinha sido rejeitada anteriormente pelo ministro Alexandre de Moraes. Em novembro do ano passado, a Procuradoria-Geral da República também se posicionou contra o pedido, dizendo que o militar ainda não havia completado o tempo total da pena. Depois de uma nova manifestação da PGR, o Supremo deverá decidir se mantém ou não a condenação de Mauro Cid nos termos atuais.
1: E olha, na Colômbia, as eleições presidenciais avançaram para o segundo turno entre Abelardo de La Espriella, da direita, e Iván Cepeda, da esquerda. A nova disputa está marcada para o próximo dia 21. Cepeda, senador pelo Pacto Histórico, tem o apoio do atual presidente. Professor Felipe Jaramillo, de Ciência Política e Relações Internacionais da Pontifícia Universidade Javeriana em Cali, comentou sobre o cenário em entrevista para a TMC. Bora conferir.
5: Professor Jaramillo, qual deve ser, para quem não conhece a situação atual da Colômbia, foi um período muito tenso, inclusive houve o assassinato de um dos candidatos. Como é que deve ser a acomodação das forças políticas para segundo turno?
6: A Colômbia tem umas particularidades que só se você ganha 50% da votação, você ganha as eleições sem a necessidade de uma segunda volta. Embora, nestas eleições, nenhum dos candidatos logrou conseguir esse 50%. Além disso, tem uma particularidade que, diferente do Brasil, que na Colômbia o voto não é obrigatório, não é compulsório. Então, a gente teve 57% das pessoas habilitadas para votar, votaram. E ainda assim, agora a gente vê dois candidatos que representam duas visões muito diferentes de país na segunda volta. O que vai acontecer é que tem um centro muito debilitado, que não tem muitas possibilidades, e vai haver uma radicalização, polarização maior da sociedade.
7: Bom, e a violência na campanha, ela pode favorecer o nome da extrema-direita?
6: Então, a violência tem dois jeito de se compreender. A Colômbia tem historicamente um conflito armado, o presidente Petro tem começado um processo de paz total. Essa paz total tem aumentado o número de atores armados e isso tem criado uma situação de insegurança na Colômbia que tem catapultado, que tem fortalecido o candidato de direita, que é De La Espriella. Então, aí tem uma realidade que é provavelmente o medo da insegurança, o medo, o tema da segurança que vai ser determinante nessa segunda volta para que o candidato de direita tenha maiores probabilidades de ganhar.
5: Professor Jaramillo, de que maneira os Estados Unidos estão influenciando esse período eleitoral na Colômbia? Nós nos lembramos que no dia 13 de janeiro, logo, exatamente horas depois do que aconteceu na Venezuela, o presidente Petro se manifestou cobrando a ONU, né, cobrando o mundo a respeito daquela invasão à Venezuela. De lá para cá, Trump se manifestou, né, pesadamente contra a Colômbia, colocou naquela lista de países que eventualmente poderiam ser sancionados, até invadidos. De alguma forma, especialmente a extrema-direita, né, usou isso como argumentação?
6: As relações entre a Colômbia e os Estados Unidos, mesmo com o presidente Petro, ainda são relações boas. O governo dos Estados Unidos ontem manifestou que aceita os resultados das eleições. Mesmo assim, na Colômbia tem uma particularidade também, é que o presidente da República, neste caso Petro, ele não pode dizer por quem ele vai votar, mas mesmo assim todo mundo sabe. Então tem uma situação de o candidato Cepeda representa a continuidade e a Abelardo representa também uma visão mais de direita, de retorno. Então o papel dos Estados Unidos não foi determinante nessas eleições.
1: O Ministério Público deve apresentar à Justiça na próxima semana as razões para a anulação do júri sobre a morte do menino Henry Borel. A informação foi confirmada em entrevista ao Rio TMC. Com mais detalhes, Leonardo Rezende.
8: O promotor de justiça, Fábio Vieira, que atuou pelo Ministério Público do Rio no caso Henry Borel, classificou como esdrúxula a decisão da justiça que terminou na soltura de Monique Medeiros, mãe do menino. Em entrevista à TMC, Vieira criticou o perdão judicial concedido pela juíza Elizabeth Machado Louro, que livrou Monique do crime de homicídio culposo e ainda o viés de misoginia posto pela magistrada na sentença. Monique Medeiros foi condenada apenas por omissão de tortura, com prisão prevista de 1 ano e 4 meses, mas a juíza ainda entendeu que ela já tinha cumprido a pena pelo tempo que ficou presa nos 5 anos do curso do processo.
9: Daqui a pouco a gente tem uma situação esdrúxula dela estar processando o Estado por ter ficado presa mais tempo do que efetivamente o Estado entendeu correto para ela, né? Então, assim, por todos os ângulos que se olha essa história, você vê coisas esdrúxulas, né?
8: Fábio Vieira entrou com recurso na justiça para anular o júri e adiantou parte das razões que serão apresentadas: o perdão judicial e a interferência da juíza na votação do Conselho de Sentença. Primeiramente, os jurados condenaram Monique por homicídio doloso, quando há intenção de matar. Mas a magistrada Elizabeth Machado Louro reformulou o quesito apresentado sobre o crime, que foi desclassificado e substituído por homicídio culposo.
9: Você refazer quesito acontece quando, por exemplo, respostas de quesitos, elas são contraditórias. Mas, num quesito tão claro como esse, já explicado para os jurados, eu faço júri há 26 anos e nunca vi. Permanecendo essa decisão conforme ela está no dia de hoje, a sociedade apontou o dedo para Monique e falou: você foi responsável pela morte do seu filho, porque você, como mãe, negligenciou os cuidados desse menino. Então, vejam só, até o perdão judicial, ele é errado.
8: Sobre a alegação de misoginia trazida pela juíza que influenciou no perdão judicial, o promotor apontou que as provas do processo são claras sobre a participação de Monique no crime. O entendimento da magistrada concordou com a tese da defesa de Monique Medeiros, que sustentava que a professora vivia um relacionamento abusivo com o ex-vereador Jairinho e não conseguiu retirar o filho do ciclo de violência vivido em casa. O júri do caso Henry Borel foi o mais longo da história da Justiça do Rio, com duração de 11 dias. Monique está solta e Jairinho foi condenado a mais de 43 anos de prisão.
1: O Pix brasileiro voltou ao centro das atenções internacionais, desta vez após críticas vindas dos Estados Unidos, que compararam o nosso sistema ao modelo americano Zelle. Enquanto o Pix é uma ferramenta pública e universal, o Zelle funciona de forma privada e restrita. Para ajudar a entender essa discussão e o impacto dos diferentes modelos de regulação, a TMC conversou com Carlos Akira Sato, que é especialista em mercados regulados. Vamos ouvir.
10: A gente quer entender que demônios é esse tal do Zelle, que eu nunca tinha ouvido falar. É esse Pix americano, digamos assim, mas que tem bastante diferença
11: não
10: com
11: é
10: o nosso Pix.
11: Não é um Pix americano, vamos lá.
10: É, bem, tem muita lá. Diferença. Vamos lá, vamos tentar entender com o Carlos Akira Sato, especialista em mercados regulados. É, Carlos, muitíssimo obrigada por estar aqui com a gente no Link TMC. Claro que eu começo te perguntando, né? O que, que é o Zelle e por que, que houve essa comparação ali entre o Pix e esse sistema americano?
12: Muito obrigado pelo convite, e a minha intenção aqui não é entrar em polêmicas políticas.
10: Claro.
12: Né? A gente tem que ter muito objetivo nas comparações. Né? Então, a primeira comparação que eu posso fazer entre o Zelle E o PIX é que são duas soluções de pagamentos instantâneos. Essa é uma das características. Uma outra comparação bem objetiva também é a data de implementação. O Zelle foi implementado em 2017, o PIX em 2020. Então, são ferramentas que já existem há alguns anos. E a gente tem uma grande diferença aí na infraestrutura. Tá? A gente pode começar falando que, sobre o PIX, que o PIX é uma solução universal aqui dentro do nosso país. Todo o sistema financeiro, os bancos, até as fintechs, as instituições de pagamento, sociedades de crédito que compõem o ambiente de fintechs, elas são obrigadas a aderir ao PIX. Então, esse sistema aqui no Brasil, ele é uma solução universal para todos os cidadãos e empresas brasileiras. Isso não acontece com o Zelle. O Zelle, ele não é obrigatório, ele não é mandatório para as instituições. Né? Com isso, a gente tem uma grande diferença de movimentação, de adesão. Quando a gente olha para o volume de transações aqui no Brasil, no ano de 2025, nós chegamos a próximos de 43 bilhões de transações utilizando o PIX. Né? Enquanto, no mesmo período, o Zelle chegou a 4 bilhões de transações. Quando a gente fala em volume financeiro transacionado, mesmo aí considerando a diferença, né, da taxa de câmbio, aqui no Brasil nós fizemos 35 trilhões de reais, né, transacionados pelo PIX. E lá pelo Zelle foram transacionados 1,2 trilhão de dólares. Né? Então a gente vê que tem uma diferença muito grande em relação à adesão.
11: É uma pergunta que eu lhe faço. No Brasil, a gente sabe que o PIX pertence ao Banco Central. Então, a gente até pode dizer com um certo ufanismo que é do povo brasileiro o PIX, né? Uma conquista brasileira. Entrou lá para a categoria de coisas que o Brasil tem de bom. Né? Quando a gente fala ali de seleção de futebol, de samba, aquelas coisas que a gente se orgulha, o PIX entrou nessa lista. É raro isso acontecer, né? Nos Estados Unidos, o Zelle, ele pertence a 7 bancos, né? É uma associação de bancos. Eu vou listar alguns aqui, ó. Bank of America, JP Morgan, que é o Chase, Wells Fargo, Capital One, PNC Bank, Trust Financial, né? E US Bank. Então, assim, ele pertence a bancos americanos que, ainda que não cobrem tarifa, tem ganhos com retenção de clientes, tem ganho de controlar o sistema, tem várias vantagens. Que vantagem teria, eu pergunto ao senhor Carlos Akira, se o Brasil adotasse um sistema de um outro país para substituir o PIX?
12: Realmente eu não vejo vantagens nesse momento, a não ser que o Zelle apresentasse algum tipo de inovação, né, algum tipo de funcionalidade que a gente não tivesse aqui no PIX. Então, começando pelo ponto que você levantou, que é super relevante, essa questão do Zelle ser uma solução privada, né, o PIX sendo uma solução criada pelo Banco Central do Brasil, ela tem independência. Outro ponto também que você citou, né, em relação à independência do Banco Central, né, o PIX tem uma independência em relação aos entes privados. Né, e por regulamento, todos os entes privados que atuam, né, no sistema bancário são obrigados a adotar essa solução. O outro ponto que você levantou é a questão de tarifas. Né, os participantes do Zelle, os bancos, né, que fazem parte do Zelle, eles podem optar por cobrar dos seus clientes. Aqui no Brasil, a solução de PIX para pessoas físicas, ela é totalmente gratuita. Então, e aí vamos falar em relação a implementações, né, ou funcionalidades, né? O PIX está muito mais adiantado até pelo volume, né, de transações, pela impressionante adesão que teve aqui no mercado brasileiro. O PIX tem uma série de funcionalidades adicionais, além da simples transferência entre pessoas. Né? A gente já tem cobrança acontecendo pelo PIX, né? A gente já tem até um nome no mercado que chama o BolePix, que é a conjugação do nosso boleto transacional com o QR Code do PIX. A gente tem PIX automático, PIX parcelado, já tem empresas, né, que criaram, não considero a melhor solução de crédito, né, mas também já atrelaram soluções de crédito para pagamento do PIX. Então, nós temos uma série de implementações, né, já vigentes no PIX e também já programadas para implementação futura aqui no Brasil, e eu não vejo uma grande vantagem nesse momento. Assim, poxa, se a gente considerar que toda a abrangência que o PIX alcançou toda a inclusão, né, que ele permitiu aos cidadãos, eu não vejo neste momento qual seria o benefício da gente mudar de solução de pagamento instantâneo.
11: Não, só... Agora, eu pergunto uma outra coisa. Ah, por favor, vai.
10: Não, só ia perguntar, Alvarez, por que que o Zé não se popularizou tanto? A gente sabe aqui no Brasil por que que o Pix ficou tão popular. Mas por que lá o Zé não chegou nesse patamar, digamos?
12: Sim, na minha opinião, a gente tem uma questão de cultura envolvida nisso, né? Nos Estados Unidos ainda circula muito papel moeda. Os americanos também ainda usam muito cheque, né? E aí a gente tem uma outra vantagem anterior ao PIX, né? O nosso sistema bancário, o sistema de compensação, as integrações entre as instituições comandadas pelo Banco Central, elas são muito mais evoluídas, hein? Não é à toa que o Banco Central, no ano retrasado, ele foi eleito o melhor Banco Central do mundo, né? E aí, vou entrar um pouquinho em política, né? Numa gestão do governo Bolsonaro. O nosso sistema financeiro, ele tem um histórico, né, de implementação tecnológica, segurança, que coloca o Brasil na vanguarda. Então, a gente tem uma série de características, né, que aqui no Brasil, que favorecem a implementação do PIX. E no caso do modelo americano, desfavorecem, né, a expansão do Zelle.
11: Uhum. Tem outra questão que eu acho que é relevante, Carlos, é que nos Estados Unidos o comércio não adotou isso. O comércio continua usando, como você falou, o cheque, em alguns casos, pagamento de contas e tal, mas se você vai numa loja lá, você vai usar o cartão de crédito ou de débito, não vai usar o Zelle. Não virou, não pegou no comércio, né? Isso quer dizer o seguinte: os americanos continuam usando o cartão de crédito e o cartão de crédito continua ganhando de 4% a 5% nas transações todas. E é isso que está enfurecendo o Trump. Eu sei que você não quer entrar em política, tudo bem. Mas o Zelle não funciona no comércio, certo?
12: É, exatamente. E aí a gente pode entrar num ponto que não depende de política, né? Desintermediação é um desejo de toda a cadeia produtiva. Se você perguntar para um empresário se ele quer pagar a taxa ao receber um pagamento, ou se ele prefere, né, não pagar taxa, acho que não consigo identificar nenhum comerciante industrial que esteja a favor de pagar uma taxa para um intermediador. O PIX realmente tem essa qualidade e as evoluções do PIX vão todas nesse sentido. A desintermediação é algo que o PIX proporcionou, né? Então foi um dos desafios que ele conseguiu superar, além da própria questão de inclusão, né, financeira das pessoas, né? O PIX virou, pelo fato dele não ser taxado, não ser tarifado, o PIX ele conseguiu complementar, né, uma parte de inclusão financeira que a gente tinha um pouco de dificuldade, né? E isso foi provado também até durante o período, né, de pandemia, né, em que havia um desafio muito grande em soluções de pagamento.
10: Muito bom, quero muito agradecer ao Carlos Akira Sato, que é especialista em mercados regulados. Ótima entrevista, muito esclarecedora para a gente entender realmente que sistema é esse que caiu no nosso colo aqui. Eu mesma nunca tinha ouvido falar.
11: Não caiu não, tá lá, deixa ele lá.
10: Não, no meu colo só, depois devolvi. Obrigada, viu, Carlos, pela entrevista.
1: O fim de semana no Rio foi marcado pelo sepultamento de duas mulheres vítimas de feminicídio e violência doméstica. Em São Gonçalo, na região metropolitana, e em Duque de Caxias, na Baixada Fluminense, familiares e amigos se despediram de mães que perderam a vida pelas agressões de homens com quem mantinham relações amorosas. Mais informações com Leonardo Rezende.
13: O Fórum Popular de Mulheres de São Gonçalo convocou um ato na porta da Delegacia de Homicídios, que atende o município, para um protesto contra a morte de Fernanda Lima Martins Freitas Guedes, de 47 anos, assassinada a facadas pelo namorado dentro da própria casa. O caso aconteceu na última quarta-feira, no bairro Mutondo, na região metropolitana do estado. Fernanda se relacionava há pouco mais de 2 meses com André Lessa Rorinouk, que foi preso em flagrante. De acordo com a investigação, logo após o crime, o homem fotografou o corpo da mulher e enviou a imagem para a ex-companheira, como forma de ameaça. Ela então procurou o ex-marido de Fernanda, que avisou a polícia, mas quando os agentes chegaram ao apartamento, a vítima já estava morta. André Lessa tinha 2 passagens na polícia, pela Lei Maria da Penha por violência doméstica e lesão corporal. Fernanda Guedes foi enterrada neste sábado no cemitério municipal de São Gonçalo. A mulher deixa dois filhos. Nas redes sociais, a ministra da Igualdade Racial, Aniele Franco, pediu justiça e afirmou que o episódio escancara a violência de gênero que continua tirando a vida de mulheres todos os dias. Este foi o segundo caso de feminicídio no Rio em apenas dois dias. Na quinta, Lucélia Domingos Isidro, de 44 anos, foi morta com dois tiros nas costas, em Duque de Caxias, na comunidade Marilândia, na Baixada Fluminense. O assassinato aconteceu também dentro da própria casa da mulher e ainda na frente da filha, de 15 anos. A adolescente contou à polícia que a mãe gritava e chegou a tentar correr, mas o pai não parava de atacá-la. O marido de Lucélia, Sebastião Rogério Ventura Costa, se entregou à polícia. A jovem relatou que o pai estava bêbado no momento do crime. O caso é investigado pela Delegacia de Homicídios da Baixada Fluminense. Lucélia Domingos também foi enterrada neste sábado no cemitério do Anil, na zona sudoeste da capital.

0: se importa pra você, com certeza tá aqui na TMC, o giro de notícias pra você ficar muito bem informado e muito bem informada nessas primeiras horas do dia. O ministro Gilmar Mendes pretende levar a segunda turma do Supremo Tribunal Federal o pedido de revogação da prisão preventiva de Henrique Vorcaro, pai de Daniel Vorcaro, dono do Banco Master. A informação é de Lauro Jardim, do jornal O Globo. Ele está preso e aguarda decisão sobre a situação. A prisão preventiva é uma medida cautelar, ou seja, uma determinação antes do julgamento definitivo, decretada quando há risco à investigação ou à ordem pública. O pedido em análise busca substituir essa medida por uma prisão domiciliar, que permite ao detento cumprir a restrição em casa. Segundo Lauro Jardim, há uma inclinação favorável à concessão da prisão domiciliar a Vorcaro. A decisão, no entanto, não seria bem recebida por André Mendonça, ministro relator do caso no STF. O vereador Alexandre Frota anunciou em rede social que vai quitar a dívida do jornalista Luan Araújo, condenado por difamação contra a ex-deputada federal Carla Zambelli. A oferta surgiu depois que a Justiça de São Paulo transformou a obrigação financeira em pena de prisão diante da alegação de que Araújo não teria como pagar o valor integral. O montante em disputa é de R$ 2.216,30. Segundo a defesa, o pedido para quitar a dívida em parcelas foi indeferido. O juiz José Fernando Stein, então, converteu a prestação pecuniária, modalidade de pena que substitui a prisão, por pagamento em pena privativa de liberdade. Frota deixou o comentário diretamente em uma publicação de Araújo nas redes sociais. O ex-deputado também fez críticas à ex-parlamentar, afirmando que ela segue cometendo atrocidades. A condenação tem origem em um texto que Araújo publicou na internet sobre um episódio ocorrido em 2022, quando Zambelli apontou uma arma em sua direção. Na véspera das eleições de 2022, a deputada se envolveu em uma discussão política com Luan nas ruas de São Paulo. Após tropeçar e cair sozinha durante o bate-boca, a parlamentar e seu segurança sacaram armas de fogo e perseguiram o jornalista pelas ruas, havendo inclusive um disparo que não atingiu ninguém. E um homem que matou uma mulher atirando fogo no corpo dela foi condenado a mais de 30 anos de prisão. Quem traz os detalhes é a repórter Carol Oliveira.
1: Alex Lima Tomás da Silva foi condenado a 33 anos, 9 meses e 10 dias. A defesa do réu pode recorrer à decisão. A vítima, Daniele Priscila Melo da Silva, foi assassinada no dia 18 de janeiro de 2024, na residência do casal, aqui na zona norte do Recife. Segundo os autos do processo, Daniele sofreu queimaduras de segundo e terceiro grau em várias partes do corpo e morreu uma semana depois, no dia 25 de janeiro, em decorrência dos ferimentos. De acordo com a denúncia do Ministério Público de Pernambuco, o homicídio foi cometido com as seguintes qualificadoras: emprego de meio cruel, recurso que dificultou ou impossibilitou a defesa da vítima e feminicídio, por razões da condição de sexo feminino no contexto de violência doméstica e familiar contra a mulher.
0: O governo discute como segurar o preço da gasolina, do diesel e do etanol nas bombas. A proposta quer usar o lucro extra com as exportações de petróleo para cortar impostos federais sempre que o mercado internacional estiver sob forte pressão. O diretor do Centro Brasileiro de Infraestrutura e Energia, Adriano Pires, analisou o setor em entrevista para a TMC e a gente confere agora.
2: Bom, professor, estamos falando de duas coisas, uma no âmbito do Congresso Nacional, outra no âmbito da própria Petrobras. A gente está falando de uma mudança política, obviamente, porque tem setores importantes envolvidos e, claro, o produto final para o consumidor. Mas, economicamente, tudo isso que está se fazendo agora, ainda que por um período curto, é sustentável, podemos dizer assim?
3: Olha, sustentável não é, né? Porque realmente você causa problemas tanto nas contas públicas, né? Quanto também na própria Petrobras, na receita da Petrobras, né? Então, são medidas, quer dizer, que estão sendo colocadas para enfrentar, né, um conflito, né, que se prolonga já por muito tempo, e cada vez que a gente acorda de manhã, a gente acha que vai vir uma solução e não está vindo a solução, né? Agora mesmo o próprio Irã está dizendo que vai outra vez fechar o Estreito de Hormuz, o presidente Trump nega, ontem o petróleo já voltou a subir, né? Então o governo brasileiro tenta minimizar, né, os efeitos da guerra na economia, principalmente num ano de eleição, né? Porque isso aí tira voto do governo na tentativa de reeleição do presidente Lula. Agora, o que a gente vê, né, é que, no fundo, o consumidor não está sendo beneficiado coisíssima nenhuma, né? Porque você tem sempre uma defasagem que a Petrobras não consegue corrigir, né, do diesel, da gasolina, do próprio QAV. E esse programa de subvenção que está sendo prorrogado agora, né, é um programa que, no fundo, ao invés de você reduzir o preço lá na bomba, no consumidor final, você acaba minimizando, reduzindo, vamos dizer assim, o termo melhor, as perdas da Petrobras pelo fato dela ter uma defasagem em relação ao mercado internacional. Então, a coisa, assim, é confusa, né? Você próprio quer ver, ela lembra que recentemente fez um aumento alto, aí dividiu o aumento em 3 parcelas, agora está reduzindo, mas será que o preço do petróleo volta a subir? O diesel, na realidade, essa redução que agora teve de 35 centavos, foi em função de você estar renovando a subvenção e estava trazendo de volta o PIS/COFINS. Então, é neutro, né? No fundo, lá na ponta, você não vai ter efeito nenhum para o consumidor. Então, é um programa, na minha opinião, que desde o início, né, a gente já conversou aqui algumas vezes sobre isso, é um programa confuso. Né, um programa que parte de uma premissa eleitoral, e ao partir de uma premissa eleitoral e medidas populistas, acaba que ele não cumpre de fato o papel que deveria, né, que é tentar realmente ajudar, né, minimizar o efeito desse aumento do preço do petróleo na bomba.
4: Professor, e há ou haveria outras formas, então formas mais produtivas, mais eficientes para ajudar o consumidor na ponta? Quando a gente fala consumidor na ponta, a gente está falando com você, ouvinte, com você, telespectador, que está sentindo essa alta e vai continuar sentindo. Como o professor disse, nós não temos uma resolução do problema, que já dura quase 3 meses, vamos continuar sentindo, já passamos, uhum, né? Uhum. Então, ainda que essa solução ela venha hoje, tem um efeito cauda longa, então a solução, acabou a guerra hoje, é a melhor notícia que a gente poderia ter. Ainda vamos demorar para sentir esse efeito aqui no nosso bolso. Que medidas poderiam ser tomadas que seriam eficazes para as pessoas que estão sentindo essa alta?
3: Olha, a tua pergunta é muito boa, porque essa cauda longa realmente ela vai existir. Porque, no fundo, mesmo que você tenha uma paz celebrada, uma coisa mais concreta, que também a gente até hoje não conseguiu, como eu já falei, é um vai e volta danado, que causa uma volatilidade no preço do petróleo e no próprio preço dos derivados muito grande, ela vai acontecer. Porque hoje você está com estoque de petróleo muito baixo, você não sabe como é que vai retomar essa produção ali naqueles países do Oriente Médio, você não sabe quanto tempo realmente vai demorar para abrir de fato o Estreito de Hormuz, quais foram os estragos que aconteceram em instalações de óleo e gás ali na região em função da guerra, né? E o que está acontecendo também é que a própria queda que do preço do barril, que hoje está na casa de 95 dólares, vai a 92 em função da possibilidade de uma paz, em relação a derivados, o preço do diesel está crescendo, o preço da gasolina está crescendo, o próprio preço do querosene de aviação no mercado internacional está crescendo. Por quê? Porque você tem estoques caindo, né? Então o estoque está baixo, você produzindo menos petróleo, você refina menos petróleo, você produz menos derivados e o consumo continua existindo. Então, acho que esse ano, pelo menos, a gente não vai ter petróleo aí abaixo de 85 dólares, 80, já estou sendo otimista. Eu acho que a gente vai ficar numa casa aí de 90, 85 e com preço de derivado mais alto que o preço do barril. Então, se o governo for seguir mercado internacional, esse ano, ano de eleição, a gente teria que aumentar mais os preços do diesel, da gasolina e do próprio QAV daqui a pouco, né? Porque o mercado está mandando fazer isso. Então, o governo não faz isso. Aí a solução, você me perguntou, qual deveria ser desde o início o programa de governo? Deve ser um programa simples, transparente e não confuso como esse, que já tem, sei lá, 5 MPs, não sei quanto, 8 decretos. É uma coisa muito simples, você deveria deixar a Petrobras cobrar o preço de mercado nacional e reduzir os impostos. Aí você era uma coisa que todo mundo ia enxergar e com isso você poderia ter feito lá na bomba, né? O Petrobras não teria prejuízo com a questão de defasagem. Você reduziria PIS/COFINS, reduziria ICMS, os impostos que você, o governo acha que deveria usar, né? E você teria uma conta fácil de chegada para ver quanto daria para reduzir lá na bomba. Mas essa coisa de subvenção daqui, subvenção dali, tentativa de tabelamento, tentativa de culpar a distribuidora de combustível, tentativa de transformar o dono do posto em vilão, eu acho que faz com que todas essas medidas acabem não tendo, como a gente já falou aqui, o efeito que deveria ter, né, diante dessa crise e do conflito do Irã.
0: Presidente Lula sancionou uma lei que traz mudanças para os motoristas. A nova legislação permite a renovação automática da CNH. A repórter Carol Oliveira explicou pra gente.
1: A medida tem como objetivo premiar os bons motoristas, simplificando o processo de renovação da habilitação e reduzindo custos para quem respeita as regras de trânsito. A proposta foi criada pelo governo federal em dezembro do ano passado, para incentivar a direção responsável e ampliar os benefícios aos condutores cadastrados em programas de boa conduta no trânsito. Segundo dados divulgados pelo Palácio do Planalto, cerca de 2 milhões de motoristas já foram contemplados pela renovação automática da CNH. Além da praticidade, a medida também tem gerado impacto financeiro significativo. De acordo com a Secretaria Nacional de Trânsito, a renovação gratuita já proporcionou uma economia de aproximadamente 854 milhões de reais aos brasileiros. Para participar, o condutor precisa não ter cometido infrações de trânsito que gerem pontuação na CNH durante os últimos 12 meses.
0: Em Belo Horizonte, um homem foi morto na saída de uma festa junina. Ele foi agredido por outro homem ao tentar defender mulheres que estavam sendo assediadas. Da capital mineira, o Bruno Marum traz as informações.
5: A Polícia Civil investiga as circunstâncias da morte de um homem de 57 anos, ocorrida na madrugada deste sábado, em Nova Lima, aqui na Grande BH, após ele tentar defender duas jovens de uma situação de assédio. O suspeito, de 41 anos, foi preso em flagrante. De acordo com a Polícia Militar, as jovens deixavam uma festa junina por volta de 1 da manhã, quando passaram a ser abordadas por um homem que insistia em acompanhá-las e fazia perguntas invasivas, mesmo após ser rejeitado. Vendo toda essa situação, a vítima interveio, pedindo que ele deixasse as jovens em paz. Os dois discutiram e o homem de 57 anos acabou sendo agredido. Ele sofreu ferimentos graves e foi socorrido por pessoas que estavam no local, levado para o Hospital Nossa Senhora de Lourdes, em Nova Lima, mas acabou não resistindo. Após a agressão, o suspeito fugiu, mas foi localizado pela Polícia Militar escondido na residência onde mora. Ele se entregou aos policiais, admitiu a participação na ocorrência e foi preso em flagrante. Ainda segundo a PM, esse homem já possuía passagens anteriormente registradas pela mesma equipe policial que acabou prendendo esse cidadão na casa onde morava. Agora, A Polícia Civil, como eu disse, continua com as investigações para apurar, né, mais detalhes, circunstâncias da causa dessa morte.
0: Um homem pulou as grades de segurança das Cataratas do Iguaçu para resgatar um celular que caiu na água. As imagens rapidamente ganharam as redes sociais e geraram alerta sobre os riscos desse tipo de atitude. Quem conta pra gente melhor o que aconteceu é o Brian Valêncio.
6: Olha, esse é aquele tipo de vídeo que eu só acredito vendo, e eu vendo não acredito. As Cataratas do Iguaçu são uma das 7 maravilhas naturais do mundo moderno, um dos pontos turísticos mais importantes do nosso país. E, claro, ela necessita de uma série de seguranças para que você visite aquele espaço natural, aquele ambiente tão bonito, esse que fica aqui no oeste do Paraná, ali na fronteira com o Paraguai, justamente na cidade de Foz do Iguaçu. E um vídeo tem viralizado porque um homem simplesmente pulou ali da área que fica a Garganta do Diabo, uma área muito importante, né, onde a gente consegue ver as cataratas, mas que é extremamente inseguro de estar para frente das barreiras, para frente do guarda-corpo. E o que aconteceu? Ele perdeu o celular caiu na água. Ele simplesmente pulou da grade e desceu nas cataratas. Essa imagem impressiona pelo risco, pela insegurança. O cara colocou a vida dele em perigo ali de uma forma muito grave por um celular. Ele pegou o celular, escalou de novo e voltou. E aí o que diz o Parque Nacional do Iguaçu? Que os bombeiros civis estavam acompanhando essa cena. Quando ele subiu de volta, os bombeiros pegaram ele e acompanharam até a saída. Falaram também que orientaram, né, sobre os riscos do que ele fez, mas ele foi retirado do ambiente. E aí fica também o aviso do Parque Nacional do Iguaçu de que é perigosíssimo fazer isso e de que não deve-se, em hipótese alguma, furar os guarda-corpos e entrar efetivamente nas cataratas. O Parque Nacional do Iguaçu optou por não divulgar a identidade deste homem e fica aí o aviso para que você tem que sempre cuidar em qualquer ponto turístico que você vá. Sua segurança vem em primeiro lugar.
0: Mais de 70 mil corredores passaram pelas ruas do Rio durante a maior edição da Maratona do Rio. O evento mobilizou a cidade durante 4 dias e terminou com um recorde histórico. A Beatriz Trindade conta os detalhes.
7: A edição de 2026 da Maratona do Rio entrou para a história. Além de bater o maior número de participantes, a prova registrou a melhor marca feminina já alcançada em uma maratona de rua realizada em circuito aberto no Brasil. A etíope Gadize Malu conquistou os 42 quilômetros com um tempo de 2 horas, 25 minutos e 47 segundos. O nível técnico foi tão alto que as 8 primeiras colocadas terminaram abaixo da antiga melhor marca registrada em maratonas disputadas no Brasil. Na disputa masculina, o também etíope Tsegueye Getachew conquistou o título da prova principal. Ele cruzou a linha de chegada apenas 1 segundo acima do recorde brasileiro para maratonas de circuito aberto, em apenas 2 horas, 10 minutos e 22 segundos. A edição deste ano foi a maior da história da Maratona do Rio. Mais de 17 mil corredores participaram da prova de 42 quilômetros neste domingo. Ao longo dos 4 dias de programação, cerca de 70 mil atletas estiveram nas ruas da cidade participando das corridas de 5, 10, 21 e 42 quilômetros. A edição de 2026 também marcou a estreia de um novo percurso, com largada na Praia da Reserva e chegada no Aterro do Flamengo. Os corredores passaram por alguns dos principais cartões postais da cidade, como São Conrado, Leblon, Ipanema e Copacabana. Entre os brasileiros, os destaques foram Melk Messias Ribeiro, que terminou como o melhor atleta do país na disputa masculina, e Amanda Aparecida de Oliveira, melhor brasileira entre as mulheres. A Maratona do Rio recebeu neste ano o selo Elite Label da World Athletics e se consolidou como uma das principais corridas de rua da América Latina.
0: E olha, falta menos de uma semana para a estreia do Brasil na Copa do Mundo de 2026 contra o Marrocos. E o clima já tá esquentando, viu? Tem até gente já pintando rua por aí. E você, tá fazendo o quê? Manda pra gente aí no 11972211001 pra se preparar aí pra Copa do Mundo. Eu já tô bem ansioso, já tô escolhendo pra qual lugar que eu vou pra assistir os jogos. Mas eu vou te fazer um outro convite agora pra você ouvir a Julia Takahashi, que ela acompanhou o último amistoso da seleção brasileira contra o Egito na Orla Total Pass, no Parque Vila Lobos, em São Paulo, e traz as informações pra gente.
8: Música boa, areia e muito futebol. 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Depois de acompanhar o amistoso Chile-Portugal, em que a seleção portuguesa ganhou de 2-1, a expectativa estava alta para o último amistoso da seleção brasileira.
9: Ganha do Egito, ganha, mas acho que vai ser ali um 2-1.
8: Brasil ou Egito?
10: Brasil.
8: De quanto?
10: De 4-0.
11: Leva. 3-0 do Brasil, leva.
8: 2-0. Mas entre os jogos, a torcida não saiu nem um segundo do clima de Copa do Mundo. Teve DJ, roda de samba e um palco em formato 360, cercado por telas de transmissão na Arena Central. E a expectativa pro Hexa segue alta. E quem que vai ganhar a Copa do Mundo 2026?
10: Eu acho que vai ser o Brasil.
11: Brasil.
9: Copa do Mundo vai ser a França.
8: Então não vem o Hexa.
9: Não, o Brasil acho que não. Acho que ele não tem potencial para jogar e ganhar esse Hexa.
8: Brasil! A Arena das Nações na Orla Total Pass é um espaço para as torcidas de todo o mundo. E claro que a TMC estará presente.
0: E olha, se a Copa de 82 tivesse um final diferente. Essa é a provocação do centro do novo livro de José Roberto de Castro Neves, imortal da Academia Brasileira de Letras, advogado e professor, que acaba de lançar Onar 82. A obra mistura futebol, luto, Shakespeare e as relações familiares de um jeito que você não esperaria de um acadêmico de letras. Os apresentadores do Link TMC receberam o autor dessa obra para contar um pouco mais deste livro.
12: Essa história, ela começa com um pai que recebe uma notícia trágica da morte do filho. E era um filho que ele tinha uma relação muito distante, ele estava brigado com esse filho há muito tempo. Esse pai era um comentarista esportivo, então ele vivia para futebol, adorava futebol. E o filho nem tanto, o filho gostava de outras coisas, mas esse filho morre e ele vai à casa do filho, uma casa que ele nunca tinha ido, e quando ele chega lá, ele tem um livro que foi feito para ele, pai. O livro chama Onar. Onar é como os gregos achavam, né, que quando a gente dormia, a gente era transportado para um outro lugar. E esse lugar chamava Onar, daí veio onírica a palavra. E esse livro é um livro que o filho conta, ele reconta um pouco o sonho de uma noite de verão, que são jovens que também brigam com os pais e que vão para uma floresta, mas nessa versão do filho, que o pai lê enquanto ele vai encontrando memórias antigas, né, refazendo a história dele, é uma história que se passa na Copa, e esses jovens vão para um morro, e nesse morro encontram um montão de coisa, mas se passa exatamente nessa Copa de 82, que foi uma Copa muito dramática para quem viveu essa experiência, porque era uma Copa que nós tínhamos nenhuma dúvida de que o Brasil ia ganhar. A gente tinha um time incrível naquela oportunidade, um time fabuloso. Sócrates, Falcão, Zico, Éder, enfim, Júnior. Era um time todo extraordinário e a gente acaba perdendo de uma forma dramática, porque a gente podia empatar o jogo com a Itália e acaba perdendo de 3-2. Para quem viveu, nunca vai esquecer, foi uma derrota muito sofrida. E nessa história que o filho conta, ele conta toda a história da Copa para o pai, quer dizer, tudo acontece durante a Copa, e claro, tem um final melhor, um final que a gente gostaria de ter, porque é a forma que o filho tem de fazer as pazes com o pai. É um livro que ele faz para, mesmo morto, o pai se apaziguar com ele, e de fato eles conseguem. Ele chega a esse filho e tem esse carinho com o pai.
13: Rodrigo Alvarez aqui, queria te perguntar, como ficcionista, você acredita?

0: e fica doente, e ele fica em casa nessa Copa, e lembra disso, e o filho, que era um garoto, ajuda ele. Fica lá levando a comida, eles dois viam os jogos juntos, que era uma coisa que o filho nem gostava, mas naquela Copa. E o pai achava que aquela Copa era o pior momento da vida dele. Achava que aquela Copa foi uma desgraça, porque ele não foi para a Copa, ficou em casa, o Brasil perdeu, ficou de cama. Ele achava. Mas quando ele lê o livro e ele vê o sentimento do filho, ele revê esse momento e passa a achar que a Copa foi o melhor momento da vida dele. Que a Copa foi uma época fantástica. E eu acho que a literatura ela tem esse poder de fazer com que a gente reflita sobre experiências nossas. E dê uma nova visão àquela situação. E às vezes a gente vê uma coisa que a gente não considera importante, mas depois, às vezes, uma literatura, um livro, ela nos faz ver de uma outra forma, com uma outra sensibilidade. E nesse livro, o pai, que achava que aquele momento era uma desgraça, ao ler o livro do filho, ele percebe que foi possivelmente o melhor momento da vida dele. Que ficou ele e o filho
1: Maravilha.
0: vendo futebol, que era o que ele adorava, juntos ali naquele momento. Então, Rodrigo, eu acho que sim, eu acho que a literatura tem essa força transformadora e é uma das maiores ganhos da literatura, o autoconhecimento, né? A autorreflexão, você rever a tua vida, enfim. Então, sim,
1: Olha,
0: eu acredito que sim.
1: que lindo. E você falando, eu nem li o livro ainda, mas só da gente
0: Tô
1: ouvir
0: curioso
1: você
0: para ler.
1: falando, eu também muito. O futebol é uma coisa muito mágica, porque eu lembro meu pai, que era gremista, e meu pai teve um câncer muito agressivo e tal, e foi assim, o futebol que nos reunia. Né? Meu pai, eu lembro meu pai doente assistindo os jogos do Grêmio com raiva, mas entretido. Então, naquele momento, a gente esquecia, no momento do Grêmio jogando em campo ali, a gente esquecia de tudo. A gente esquecia da doença, a gente esquecia dos problemas e a gente estava unido ali. E falando nessa história, né, de traumas, eu tenho uma ideia aí para você. Oi, pode falar, pode falar.
0: Eu ia falar também que essa Copa ela tem uma situação muito particular, porque a Copa de 70, né, que o Brasil ganhou, mas quando o Brasil sai para a Copa, a gente estava vivendo uma ditadura. Então,
1: Sim.
0: você, claro, era brasileiro que torcia para o Brasil, mas era um Brasil que a maioria das pessoas não reconhecia um país bacana naquele momento, né? Então, claro, quando o Brasil entrou em campo, uma emoção incrível, mas era um momento de país muito particular. 82, bom, 74 foi uma entre-safra, 78 foi aquela Copa, né? Nós somos os campeões morais, porque a gente não perde jogo nenhum e acaba sendo a Copa da ditadura, né? Porque é a Copa que o governo argentino acabou se imiscuindo muito. E 82 era a redenção disso, porque era um momento de abertura, né? A gente estava vendo aquilo. Então você podia de novo torcer para o Brasil. Era uma coisa que era possível naquele momento. A gente estava virando já. Né? A gente teve eleição para governador pela primeira vez depois de muito tempo naquele ano, então as ideias democráticas estavam sendo novamente reverenciadas. Então tinha essa mística naquele momento. E eu também era criança, era jovem, e tenho uma lembrança muito feliz daquela Copa nesse aspecto, sabe? Pintar rua, que tinha isso, né? As pessoas pintavam
1: Sim.
0: as ruas, os amigos vindo jogo juntos, aquela felicidade, a gente tinha muito orgulho do nosso time, né? Era um time bacana, tinha coisa do samba, enfim, era isso, reencontrar essa memória feliz naquele momento.
2: E assim encerramos o Amanhã TMC desta segunda-feira. O programa teve a minha apresentação, Diego Andrade. Muito obrigado pela sua companhia, que seu dia seja leve, produtivo e cheio de boas notícias. Você fica agora com o Start TMC. Uma ótima segunda-feira para você e até amanhã.
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1: Cinco em ponto, muito bom dia. Está começando mais uma edição do Start TMC. Segunda-feira, semana começando. Hoje é dia 8 de junho de 2026. Olha o despertador aí. Enfim, você seja muito bem-vindo. Esse é o Start TMC comigo, Rafael Tebas, e com Fernanda Câmara.

0: Semana começando, muito bom dia, parceira.
1: Bom dia, Rafael Tebas, bom dia, ouvinte. Rafael Tebas, que tá numa maratona aqui com você, ouvinte, enquanto eu descansei, mas vai chegar a minha hora também. Ele, inclusive, colocou aqui um... Olha, na minha cabeça veio uma capivara bocejando, porque foi um bocejo que o Paco colocou, como se eu estivesse hibernando. Eu te falo que não foi muito diferente disso, viu? Ah, mas bom dia a todos. Sejam todos muito bem-vindos, ouvinte de Brasília, Rio de Janeiro, Curitiba, Belo Horizonte e Recife. Eles podem todos participarem com a gente, né, Tebas?
0: Exatamente, você pode participar mandando a sua mensagem. O nosso WhatsApp é 11972211001. 11972211001. Você participa com a gente então, mande a sua mensagem, fique à vontade. Também no YouTube, né, no @TMCNewsBR, com imagem, inclusive, @TMCNewsBR. Aí você pode aproveitar e deixar o like, pode ativar o sininho, pode, enfim, se inscrever no canal e vir com a gente aqui no Start TMC. Semana começando, 5 horas e 2 minutos.

0: 5:02, Israel revida ataque iraniano e cessar fogo desmorona.
1: Na madrugada desta segunda-feira, Israel bombardeou alvos militares no Irã, ignorando o pedido de Donald Trump para não responder.
0: O Irã já lançou nova onda de mísseis contra território israelense, todos interceptados.
1: O cessar-fogo de abril está encerrado e a tensão na região volta a escalar.
0: Essa é uma das informações que o Start TMC destaca nesta segunda-feira, dia 8 de junho de 2026. E tem mais.
1: Keiko Fujimori, aparece à frente na disputa presidencial do Peru, segundo pesquisa de boca de urna divulgada após o fechamento das urnas. A candidata tem 50,7% dos votos válidos contra 49,3% de Roberto Sanches em cenário de empate técnico.
0: Com mais da metade das atas apuradas, Keiko também lidera a contagem oficial. O resultado final, no entanto, ainda pode demorar alguns dias para ser confirmado pelas autoridades eleitorais.
1: E um terremoto de magnitude 7,8 atingiu a ilha de Mindanao, no sul das Filipinas, na noite deste domingo e provocou alertas de tsunami em partes das Filipinas e da Indonésia. O tremor teve epicentro a apenas 10 quilômetros de profundidade, aumentando os impactos na superfície.
0: Vídeos que circulam pelas redes sociais mostram prédios desabados e também destruição em áreas afetadas. A região está localizada no Anel do Fogo do Pacífico, uma das zonas sísmicas mais ativas do mundo.
1: E aqui no Brasil, golpes relacionados à Copa do Mundo de 2026 cresceram significativamente, impulsionados pelo uso de inteligência artificial e pela popularização do Pix. Levantamento mostra que 34% dos internautas tiveram contato com fraudes ligadas ao futebol nos últimos 2 anos, quase o dobro do registrado antes do Mundial de 2022.
0: Redes sociais e aplicativos de mensagem são os principais canais usados pelos criminosos. Especialistas orientam consumidores a verificar a reputação de vendedores e desconfiar também de ofertas com preços muito abaixo do mercado.
1: E por falar em Copa do Mundo, vamos de esporte agora. Mas olha, o lateral direito Wesley não vai defender a seleção brasileira no Mundial. O atleta foi diagnosticado com uma lesão na perna esquerda e está fora da Copa do Mundo.
0: Para a vaga dele, Carlo Ancelotti chamou o volante Ederson, do Atalanta, da Itália. O corte foi anunciado, então, pela CBF após a lesão do jogador no jogo, depois do jogo contra o Egito, né? O Brasil venceu por 2-1 no amistoso preparatório para a Copa do Mundo. Aí o Wesley passou por exame, ressonância magnética, que infelizmente constatou essa lesão muscular na coxa esquerda.
1: E outro destaque, a seleção do Irã vai disputar seus jogos da Copa do Mundo nos Estados Unidos, mas os jogadores terão que entrar e deixar o país no mesmo dia das partidas. A medida é consequência das tensões entre os governos de Irã e Estados Unidos, que também resultaram em restrições de vistos para parte da delegação iraniana.
0: E por causa dessas dificuldades, a equipe transferiu sua base de treinamento para Tijuana, no México. O caso adiciona um componente geopolítico inédito ao Mundial, à Copa do Mundo, às vésperas do início da competição. 5:06.
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0: Vamos de previsão do tempo, então. Afinal de contas, o dia está começando. Tem muita gente naquela preguiça para começar a semana. Tem gente já saindo de casa, indo trabalhar. E você sabe vai saber a partir de agora, aqui no Start TMC, a previsão do tempo. Na região sul, em Curitiba, sol marca presença o dia todo. Nuvens aparecem à tarde, mas o dia frio, hein? Máxima de 20, mínima de 9 graus em Curitiba.
1: Que frio!
0: É, muito frio.
1: Vamos para o sudeste, aqui para o sudeste. Em São Paulo, dia de sol, máxima de 25, mínima de 10. No Rio de Janeiro, sol aparece entre nuvens, não chove, máxima de 26 e mínima de 13.
0: Em Belo Horizonte, a segunda-feira ensolarada, máxima de 23 e mínima de 10 graus.
1: E agora a gente vai para o centro-oeste. Em Brasília, o cenário é parecido. Sol e sem nuvens no céu, máxima 26, mínima 12.
0: No Nordeste agora, para fechar aqui, Recife, o sol aparece entre nuvens, chove rápido durante o dia, máxima de 28 e mínima de 23 graus. 5:07.
1: E vamos começar com o nosso giro de repórteres. Você que tá acordando agora, Paco, fiquei com ciúminho, então coloca o bocejar aí. Você então tá acordando agora, tá aqui no Start DMC. Nós começamos às 5:00, agora 5:08. Então você não perdeu quase nada. Agora que a gente vai começar a girar a nossa reportagem com as principais informações, com a informação que importa para você. A transparência e o controle dos gastos do Judiciário voltam ao centro do debate nacional. Uma nova iniciativa do Conselho Nacional de Justiça pretende revisar benefícios pagos a magistrados e propor mudanças nas regras de remuneração da categoria. E quem vai contar para você é o Henrique Carmo.
3: O presidente do Supremo Tribunal Federal e também do Conselho Nacional de Justiça, o ministro Edson Fachin, criou um grupo de trabalho para analisar os pagamentos de verbas indenizatórias recebidas por magistrados em todo o país, os chamados penduricalhos. A equipe terá o prazo de 180 dias para apresentar um relatório sobre a situação atual desses benefícios e elaborar uma proposta de regulamentação. O objetivo é revisar os critérios adotados pelos tribunais e buscar maior uniformidade nas regras de remuneração da categoria. A medida faz parte de um conjunto de ações voltadas ao aumento da transparência no Poder Judiciário. Recentemente, o CNJ aprovou a criação de um contra-cheque único para juízes e desembargadores, proibindo folhas extras de pagamento e determinando a padronização da nomenclatura das verbas indenizatórias. A expectativa é que o grupo apresente propostas capazes de aperfeiçoar o sistema de remuneração e fortalecer o controle sobre os gastos públicos do Judiciário.
0: 5:09, a gente continua aqui movimentando e girando a nossa reportagem. Você participa aqui no nosso WhatsApp 11972211001. Já a gente vai ler algumas mensagens que já chegaram pra gente aqui no Start TMC. Olha, 2 semanas após virem a público imagens de um vereador de Curitiba recebendo, né, parte do salário de uma funcionária, o Legislativo da capital paranaense volta a discutir hoje, quem será o relator do processo que pode levar a esse parlamentar à cassação. Quem será o parlamentar? Que história é essa? Quem conta pra gente é Brian Valêncio.
4: Mais uma semana em que o mesmo assunto na Câmara de Vereadores é o processo de cassação do vereador Lorenz Nogueira. Ele que há 2 semanas teve vídeos divulgados em que ele cobra a chamada rachadinha de funcionários do seu gabinete. Inclusive, as imagens mostram ele contando dinheiro e distribuindo só uma parte dos salários para os funcionários e ficando com a outra. Ele disse que aquilo eram negociações de pessoas de confiança e afirmou que não havia nada ilegal ali e que ele iria no futuro explicar o que estava acontecendo, mas isso já na sua defesa na Câmara de Vereadores, ou seja, no momento que ele tinha para se defender, ele disse que ia se defender no futuro. E aí, esses vídeos geraram uma grande comoção pública, as pessoas estão criticando muito a atitude do vereador, o Ministério Público, por meio do GAECO, que é quem fez essa operação inicial, quem divulgou esses vídeos, pediu a prisão do vereador Lorenz Nogueiras, do Progressistas, mas esse pedido foi indeferido pela Justiça. E aí o que aconteceu? A Câmara, de forma de ofício, na verdade, né, ela não mandou para o Conselho de Ética, ela enviou direto o corregedor para o plenário o pedido de cassação do Lorenz Nogueira. Esse pedido foi aprovado por unanimidade. Só o Lorenz, o próprio parlamentar, votou contra essa abertura de processo administrativo para que ele fosse cassado. E aí, assim que esse resultado foi confirmado na última segunda-feira, eles formaram uma comissão processante com 3 vereadores sorteados. E o que aconteceu? Um desses vereadores tinha acabado de assumir. Ele estava na Câmara há 1 semana, porque houve uma recontagem de votos, uma retotalização a pedido do TRE, e um outro parlamentar perdeu o mandato e ele, como suplente, assumiu. Então, ele tinha 1 semana na casa e já virou o relator do processo de cassação contra um colega. O problema é que esse processo deveria durar 90 dias, mas 2 dias depois, o relator renunciou por ser, diz ele, do mesmo partido do colega Lorenz Nogueira, mas também porque ele falou que tinha chegado há pouco tempo e que ele ainda era um suplente, já que o processo do que saiu não tinha transitado em julgado, ou seja, a composição da Câmara poderia mudar mais uma vez. E aí esse processo parou de novo, apesar das grandes críticas em toda a sociedade de curitibana, em todo o meio político, o processo está travado. E aí o que pode acontecer nessa segunda-feira? Vão decidir se vai ter um novo relator ou não, se esse processo avança ou não. Então, todas as expectativas para essa segunda-feira na Câmara de Vereadores é para quem vai ser o novo relator do processo de cassação de Lorenz Nogueira. Esse processo pode definir muita coisa e o nome do relator também é muito importante. Seja ele um vereador mais ligado às redes sociais, porque a Câmara hoje está cheia disso, ou um vereador mais tradicional, o ponto é, a sociedade está buscando uma resposta e esse processo está parado com a renúncia do relator antigo. Então, a TMC segue acompanhando todos os detalhes. A gente vai estar na Câmara e atualiza ainda hoje mais detalhes desse processo na nossa programação.
1: Combinado, Brian Valêncio. A defesa do ex-vereador Jairinho apresenta nesta segunda-feira um recurso para tentar anular o júri que condenou o ex-parlamentar a mais de 43 anos de prisão pela morte de Henri Borel. O Ministério Público do Rio também recorreu da decisão que concedeu perdão judicial a Monique Medeiros. Além disso, a Maratona do Rio de Janeiro encerrou a maior edição da história da prova com recorde de participantes e a melhor marca feminina já registrada em uma maratona de rua realizada no Brasil. Beatriz Trindade.
5: A defesa do ex-vereador Jairinho vai apresentar nesta segunda-feira um recurso para tentar anular o júri que condenou o ex-parlamentar pela morte do menino Henri. Os advogados alegam que houve parcialidade da juíza responsável pela condução do julgamento. Esse é mais um movimento da defesa para tentar derrubar a decisão do tribunal do júri. Já o Ministério Público do Rio também recorreu da sentença. Os promotores contestam o perdão judicial concedido à mãe de Henri, Monique Medeiros. Segundo o Ministério Público, as razões dos recursos serão apresentadas nos próximos dias. E agora falando de um evento que mobilizou milhares de pessoas nas ruas da capital fluminense, a edição de 2026 da Maratona do Rio entrou para a história ao registrar recorde de participantes e a melhor marca feminina já alcançada em uma maratona de rua, que aconteceu em circuito aberto no Brasil. A primeira colocada na categoria feminina venceu os 42 quilômetros com o tempo de 2 horas, 25 minutos e 47 segundos. O nível técnico foi tão alto que as 8 primeiras colocadas terminaram abaixo da antiga melhor marca registrada em maratonas disputadas no país. Na disputa, a categoria conquistou o título da prova principal, terminando apenas 1 segundo acima do recorde brasileiro para maratonas de circuito aberto. Ao longo de 4 dias de programação, cerca de 70 mil atletas participaram das provas que foram realizadas pela cidade. A edição deste ano também marcou a estreia de um novo percurso e consolidou a Maratona do Rio como uma das principais corridas de rua da América Latina.
0: 5 horas e 15 minutos e a gente agora vai para uma entrevista bem importante. Essa é uma pauta que vai dominar o noticiário nesta semana. O Pix, né, voltou ao centro das atenções internacionais por conta das críticas que foram feitas aos Estados Unidos na última semana. E muitas pessoas, enfim, alguns até especialistas, chegaram a comparar o nosso sistema ao modelo americano Zelle, ou Zelle, né, abrasileirando aqui. Enquanto o Pix é uma ferramenta pública e universal, essa ferramenta nos Estados Unidos funciona de forma privada e restrita, portanto, não é parecido, é diferente. Mas quem explica pra gente, com, enfim, mais informações, uma entrevista bem importante, Carlos Akira Sato, ele que é especialista em mercados regulados. Vamos acompanhar.
6: A gente quer entender que demônios é esse tal do Zelle, que eu nunca tinha ouvido falar. É esse Pix americano, digamos assim, mas que tem bastante diferença
7: não
6: com
7: é um
6: o nosso Pix.
7: Pix americano, vamos lá.
6: É, bem, tem muita lá. Diferença. Vamos lá, vamos tentar entender com o Carlos Akira Sato, especialista em mercados regulados. É, Carlos, muitíssimo obrigada por estar aqui com a gente no Link TMC. Claro que eu começo te perguntando, né? O que é o Zelle? E por que que houve essa comparação ali entre o PIX e esse sistema americano?
7: Muito obrigado pelo convite. E a minha intenção aqui não é entrar em polêmicas políticas.
6: Claro.
7: Né? A gente tem que ser muito objetivo nas comparações. Né? Então, a primeira comparação que eu posso fazer entre o Zelle e o PIX é que são duas soluções de pagamentos instantâneos. Essa é uma das características. Uma outra comparação bem objetiva também é a data de implementação. O Zelle foi implementado em 2017, o PIX em 2020. Então, são ferramentas que já existem há alguns anos e a gente tem uma grande diferença aí na infraestrutura. Tá? A gente pode começar falando sobre o PIX, que o PIX é uma solução universal aqui dentro do nosso país. Todo o sistema financeiro, os bancos, até as fintechs, as instituições de pagamento, sociedades de crédito que compõem o ambiente de fintechs, elas são obrigadas a aderir ao PIX. Então, esse sistema aqui no Brasil, ele é uma solução universal para todos os cidadãos e empresas brasileiras. Isso não acontece com o Zelle. O Zelle não é obrigatório, ele não é mandatório para as instituições. Com isso, a gente tem uma grande diferença de movimentação, de adesão. Quando a gente olha para o volume de transações aqui no Brasil, no ano de 2025, nós chegamos a próximos de 43 bilhões de transações utilizando o PIX, né? Enquanto, no mesmo período, o Zelle chegou a 4 bilhões de transações. Quando a gente fala em volume financeiro transacionado, mesmo aí considerando a diferença, né, da taxa de câmbio, aqui no Brasil nós fizemos 35 trilhões de reais, né, transacionados pelo PIX. E lá no pelo Zelle foram transacionados 1,2 trilhão de dólares. Né? Então a gente vê que tem uma diferença muito grande em relação à adesão.
8: É uma pergunta que eu lhe faço. No Brasil, a gente sabe que o PIX pertence ao Banco Central. Então, a gente até pode dizer com um certo ufanismo que é do povo brasileiro o PIX, né? Uma conquista brasileira. Entrou lá para a categoria de coisas que o Brasil tem de bom. Né? Quando a gente fala ali de seleção de futebol, de samba, aquelas coisas que a gente se orgulha, o PIX entrou nessa lista. É raro isso acontecer, né? Nos Estados Unidos, o Zelle, ele pertence a 7 bancos, né? Uma associação de bancos. Eu vou listar alguns aqui, ó. Bank of America, JP Morgan, que é o Chase, Wells Fargo, Capital One, PNC Bank, Trust Financial, né? E US Bank. Então, assim, ele pertence a bancos americanos que, ainda que não cobrem tarifa, tem ganhos com retenção de clientes, tem ganho de controlar o sistema, tem várias vantagens. Que vantagem teria, eu pergunto ao senhor Carlos Akira, se o Brasil adotasse um sistema de um outro país para substituir o PIX?
7: Realmente eu não vejo vantagens nesse momento, a não ser que o Zelle apresentasse algum tipo de inovação, né, algum tipo de funcionalidade que a gente não tivesse aqui no PIX. Então, começando pelo ponto que você levantou, que é super relevante, essa questão do Zelle ser uma solução privada, né, o PIX sendo uma solução criada pelo Banco Central do Brasil, ela tem independência. Outro ponto também que você citou, né, em relação à independência do Banco Central, né, o PIX tem uma independência em relação aos entes privados. Né, e por regulamento, todos os entes privados que atuam, né, no sistema bancário são obrigados a adotar essa solução. O outro ponto que você levantou é a questão de tarifas. Né, os participantes do Zelle, os bancos, né, que fazem parte do Zelle, eles podem optar por cobrar dos seus clientes. Aqui no Brasil, a solução de PIX para pessoas físicas, ela é totalmente gratuita. Então, e aí vamos falar em relação a implementações, né, ou funcionalidades, né? O PIX está muito mais adiantado até pelo volume, né, de transações, pela impressionante adesão que teve aqui no mercado brasileiro. O PIX tem uma série de funcionalidades adicionais, além da simples transferência entre pessoas. Né? A gente já tem cobrança acontecendo pelo PIX, né? A gente já tem até um nome no mercado que chama o BolePix, que é a conjugação do nosso boleto transacional com o QR Code do PIX. A gente tem PIX automático, PIX parcelado, já tem empresas, né, que criaram, não considero a melhor solução de crédito, né, mas também já atrelaram soluções de crédito para pagamento do PIX. Então, nós temos uma série de implementações, né, já vigentes no PIX e também já programadas para implementação futura aqui no Brasil, eu não vejo uma grande vantagem nesse momento. Assim, poxa, se a gente considerar que toda a abrangência que o PIX alcançou, toda a inclusão, né, que ele permitiu aos cidadãos, eu não vejo neste momento qual seria o benefício da gente mudar de solução de pagamento instantâneo.
8: Não, só... Agora, eu pergunto uma outra coisa. Ah, por favor, vai.
6: Não, eu só ia perguntar, Alvarezo, por que que o Zelle não se popularizou tanto? A gente sabe aqui no Brasil por que que o Pix ficou tão popular. Mas por que lá o Zelle não chegou nesse patamar, digamos?
7: Sim, na minha opinião, a gente tem uma questão de cultura envolvida nisso, né? Nos Estados Unidos ainda circula muito papel moeda, os americanos também ainda usam muito cheque, né? E aí a gente tem uma outra vantagem anterior ao PIX, né? O nosso sistema bancário, o sistema de compensação, as integrações entre as instituições comandadas pelo Banco Central, elas são muito mais evoluídas, hein? Não é à toa que o Banco Central, no ano retrasado, ele foi eleito o melhor Banco Central do mundo, né? E aí, vou entrar um pouquinho em política, né? Numa gestão do governo Bolsonaro, o nosso sistema financeiro, ele tem um histórico, né, de implementação tecnológica, segurança, que coloca o Brasil na vanguarda. Então, a gente tem uma série de características, né, que aqui no Brasil, que favorecem a implementação do PIX. E no caso do modelo americano, desfavorecem, né, a expansão do Zelle.
8: Tem outra questão que eu acho que é relevante, Carlos, é que nos Estados Unidos o comércio não adotou isso. O comércio continua usando, como você falou, o cheque, em alguns casos, pagamento de contas e tal, mas se você vai numa loja lá, você vai usar o cartão de crédito ou de débito, não vai usar o Zelle. Não virou, não pegou no comércio, né? Isso quer dizer o seguinte: os americanos continuam usando o cartão de crédito e o cartão de crédito continua ganhando de 4% a 5% nas transações todas. E é isso que está enfurecendo o Trump. Eu sei que você não quer entrar em política, tudo bem. Mas o Zelle não funciona no comércio, certo?
7: Exatamente. E aí a gente pode entrar num ponto que não depende de política, né? Desintermediação é um desejo de toda a cadeia produtiva. Se você perguntar para um empresário se ele quer pagar a taxa ao receber um pagamento, ou se ele prefere, né, não pagar taxa, acho que não consigo identificar nenhum comerciante industrial que seja a favor de pagar uma taxa para um intermediador. O PIX realmente tem essa qualidade e as evoluções do PIX vão todas nesse sentido. A desintermediação é algo que o PIX proporcionou, né? Então foi um dos desafios que ele conseguiu superar. Além da própria questão de inclusão, né, financeira das pessoas, né? O PIX virou, pelo fato dele não ser taxado, não ser tarifado, o PIX ele conseguiu complementar, né, uma parte de inclusão financeira que a gente tinha um pouco de dificuldade, né? E isso foi provado também até durante o período, né, de pandemia, né, em que havia um desafio muito grande em soluções de pagamento.
6: Muito bom, quero muito agradecer ao Carlos Akira Sato, que é especialista em mercados regulados. Ótima entrevista, muito esclarecedora para a gente entender realmente que sistema é esse que caiu no nosso colo aqui. Eu mesma nunca tinha ouvido falar.
8: Não caiu não, tá lá, deixa ele lá.
6: Não, no meu colo só, depois devolvi. Obrigada, viu, Carlos, pela entrevista.
0: Entrevista muito boa, realmente, né, para a gente entender as diferenças. E eu cheguei até a acompanhar e fazer algumas anotações aqui, Fernanda Câmara, você que está aqui também acompanhando o Start de TMC. Então, para ficar claro, né, o PIX é público, funciona 24 horas, é integrado e praticamente todos os bancos, né, enfim, utilizam, é amplamente usado até por pequenos comerciantes. Já o Zelle é privado, ligado aos bancos americanos e mais limitado, muito mais limitado e focado em transferências entre clientes dos bancos participantes. Então, realmente, são dinâmicas bem diferentes, bem diferentes.
1: E aí tem mais uma informação aqui para complementar, para o ouvinte ficar ainda mais informado. O PIX atende mais de 170 milhões de brasileiros gratuitamente, de forma instantânea. O que difere do Zelle, que pode, como o Tebas falou, cobrar tarifas e demorar alguns minutos. É importante, então, esclarecer para você saber exatamente o que você está usando, né? Que é o PIX, que já sabe, mas como houve toda essa discussão e menções a essa comparação entre Pix e Zelle, é bom a gente deixar então bem claro, né? E tem alguns ouvintes aqui perguntando mais sobre isso. E a gente aqui falando, então, que essa declaração também ocorreu em meio a críticas do governo Donald Trump ao modelo brasileiro, com acusações de que o país favorece a ferramenta em detrimento de empresas americanas. Esse assunto ainda vai dar muito pano para manga. Inclusive, a gente tem aqui hoje o Bruno Rizzi, que a gente também pode esclarecer algumas dúvidas sobre esse assunto. Então, você também pode mandar sua pergunta, inclusive para o Bruno Rizzi, através do 11 972 21 1001. E também estamos no YouTube, no arroba TMC News BR. Inclusive, tem gente dando bom dia aqui no YouTube pra gente. Olha só, pessoal aqui de São Paulo, a Thalita e a Tamara. Nós somos irmãs, estamos a caminho do trabalho. Estamos ligadinhas na programação da TMC. Um ótimo dia pra vocês, Tebas e Fernanda. E também...
0: Bom dia!
1: Tem gente aqui de Brasília, o Manuel da Conceição, dizendo que amanhã... Que a nossa manhã seja produtiva e cheia de boas notícias, igualmente, Manuel. E tem mais gente aí, né, com você no, nas mensagens.
0: Tem mais gente aqui, ó, o Júlio Ribeiro, mandando mensagem, ele que é aqui de São Paulo. Bom dia, Tebas e Fernanda. Bora trabalhar, Fernanda. Olha lá, tá escrevendo aqui.
1: Olha, quem
0: aqui.
1: Que escreveu isso?
0: O Júlio, deixa eu pegar o sobrenome aqui. Júlio Ribeiro, aqui de São Paulo. Pegando a rodovia Castelo Branco, indo pro trabalho, ele escreve aqui.
1: O Júlio, eu trabalho bastante também, viu? Acordo todos os dias, 2h30, assim como o Rafael Tebas. Mas nesse feriadão prolongado, foi a vez de Rafael Tebas ralar muito mais. Mas a minha hora vai chegar.
0: Vai chegar. Olha só, muitas outras mensagens aqui, viu? Fernanda Câmara, o Leandro Vasconcelos também de São Paulo. Bom dia, volta do feriado é sempre mais difícil. Tô aqui, enfim, indo pro trabalho. Perdão, é o que escreve o Leandro. Também o César Boaventura em Brasília, na Asa Norte, mandando um alô pra gente aqui. Ricardo Lins no Rio de Janeiro. Enfim, são muitas mensagens chegando, a participação do ouvinte intensa aqui no Start TMC. Vamos para Curitiba, então? Nossa, essa história inacreditável. Inacreditável, inclusive viralizou nas redes sociais, impressionante. Um homem pulou as grades de segurança das Cataratas do Iguaçu para resgatar um celular que caiu na água. Correu um risco gigantesco por conta de um celular. As imagens, então, flagraram essa ação. Evidentemente, isso é terminantemente proibido. Quem conta pra gente é o Brian Valêncio.
4: Olha, esse é aquele tipo de vídeo que eu só acredito vendo, e eu vendo não acredito. As Cataratas do Iguaçu são uma das 7 maravilhas naturais do mundo moderno, um dos pontos turísticos mais importantes do nosso país. E, claro, ela necessita de uma série de seguranças para que você visite aquele espaço natural, aquele ambiente tão bonito, esse que fica aqui no oeste do Paraná, ali na fronteira com o Paraguai, justamente na cidade de Foz do Iguaçu. E um vídeo tem viralizado porque um homem simplesmente pulou ali da área que fica a Garganta do Diabo, uma área muito importante, né, onde a gente consegue ver as cataratas, mas que é extremamente inseguro de estar para frente das barreiras, para frente do guarda-corpo. E o que aconteceu? Ele perdeu o celular caiu na água, ele simplesmente pulou da grade e desceu nas cataratas. Essa imagem impressiona pelo risco, pela insegurança. O cara colocou a vida dele em perigo ali de uma forma muito grave por um celular. Ele pegou o celular, escalou de novo e voltou. E aí o que diz o Parque Nacional do Iguaçu? Que os bombeiros civis estavam acompanhando essa cena. Quando ele subiu de volta, os bombeiros pegaram ele e acompanharam até a saída. Falaram também que orientaram, né, sobre os riscos do que ele fez, mas ele foi retirado do ambiente. E aí fica também o aviso do Parque Nacional do Iguaçu de que é perigosíssimo fazer isso e de que não deve-se, em hipótese alguma, furar os guarda-corpos e entrar efetivamente nas cataratas. O Parque Nacional do Iguaçu optou por não divulgar a identidade deste homem e fica aí o aviso para que você tem que sempre cuidar em qualquer ponto turístico que você vá. Sua segurança vem em primeiro lugar.
1: Eu fiquei impressionada vendo as imagens no YouTube.
0: É inacreditável, né? Parece realmente mentira essa imagem viralizando. E esse aviso, né, parece óbvio, mas a gente tem que fazer aqui, né, que isso realmente é absolutamente inadmissível, né, e correto também o trabalho dos bombeiros e também da administração do parque de retirar essa pessoa, porque realmente é um risco enorme, né, gigantesco, e tudo por conta de um celular, isso que também chama a atenção.
1: O pessoal levar o celular para registrar as imagens, porque tá num lugar bacana, isso tudo é muito válido. Mas aí você já vai tendo que prestar atenção.
0: Exato.
1: Porque se acontece uma coisa dessas, não dá para você pular para pegar, até porque você não coloca só a sua vida em risco, você coloca de outras pessoas também, porque a pessoa pode ficar preocupada, eu não sei a atitude que uma pessoa pode ter até para salvar a outra, enfim, para ajudar. Então isso não pode ser feito em hipótese nenhuma. E ainda bem que o Corpo de Bombeiros então agiu rápido, né? E retirou essa pessoa depois do local. Mas a gente ficou impressionado demais aqui com as imagens.
0: É impressionante, e no parque tem várias placas também, né? Dizendo que não pode fazer isso, etc e tal. Mesmo assim aconteceu, foi flagrado e a gente está informando aqui também no Start TMC. 5 horas e 32 minutos.
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0: TMC. 5 horas e 34 minutos, tá chegando a Copa do Mundo.
1: Já houve vários esquentas aí.
0: Exatamente.
1: O pessoal se movimentando, se empolgando com a Copa do Mundo. Alguns imprevistos já aconteceram de cortes, né, de jogadores. Mas, de um modo geral, tá todo mundo na expectativa e muito empolgado com a Copa do Mundo.
0: É isso, começa essa semana, começa na quinta-feira, inclusive, jogo entre México e África do Sul. México e África do Sul, às 4 da tarde, no Azteca, lá no México, né? É o primeiro jogo dessa Copa do Mundo. E no dia 11 também outras partidas serão realizadas. Agora, é importante dizer, o México está no Grupo A, com a Coreia do Sul, República Tcheca e a África do Sul. E o Brasil joga no próximo sábado, hein? Primeiro jogo do Brasil na Copa, próximo sábado, às 7 horas da noite, Brasil e Marrocos. E a Colômbia encerrou a preparação para a Copa do Mundo, venceu a Jordânia por 2-0, num amistoso realizado nos Estados Unidos. E o John Arias, do Palmeiras, foi o destaque do jogo, fez os 2 gols da seleção colombiana. Colômbia, que está no Grupo K da competição, no dia 17 de junho é o primeiro jogo, enfrenta o Uzbequistão, e a equipe, enfim, vai ter pela frente então o Uzbequistão no primeiro confronto da Copa do Mundo. 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
1: Horas e 35 minutos, a guarda revolucionária do Irã ameaçou ampliar sua resposta militar após ataques israelenses a instalações petroquímicas no sul do país. Segundo a corporação, a ofensiva abriu um novo estágio do conflito e poderá atingir alvos ligados ao setor de energia em toda a região. A declaração aumenta a tensão no Oriente Médio e eleva preocupações sobre possíveis impactos no mercado global de petróleo.
0: Os ataques de Israel ao Irã nesta manhã incluíram uma ofensiva em grande escala contra sistemas estratégicos de defesa em diversas partes do país, segundo as Forças Armadas israelenses. Dezenas de caças participaram da operação, que teve como alvo, então, as defesas iranianas. Em ações anteriores da guerra iniciada em fevereiro, ataques desse tipo abriram caminho para bombardeios aéreos mais amplos, ao enfraquecer a capacidade também do Irã.
1: E o presidente da China, Xi Jinping, chegou à Coreia do Norte para a sua primeira visita oficial ao país desde 2019. Durante a viagem, Xi Jinping terá encontros com Kim Jong-un para discutir relações bilaterais e temas de interesse comum. A visita ocorre em meio a tensões na região e a estagnação das negociações sobre o programa nuclear norte-coreano.
0: 5 horas e 37 minutos, a União Europeia pretende ampliar a cooperação com países da América do Sul no combate ao crime organizado e ao tráfico internacional de drogas. Como parte da estratégia, a Polícia Federal instalou neste ano um posto de representação em Bruxelas, na Bélgica. O objetivo é fortalecer investigações sobre rotas usadas por facções brasileiras para enviar drogas aos portos europeus de Antuérpia e também Roterdã. 5h37.
1: PL e PT vão receber as maiores fatias do fundo eleitoral nas eleições deste ano. A divisão dos quase 5 bilhões de reais em recursos públicos foi divulgada pela Justiça Eleitoral. Vamos com o Francisco Neto.
11: O Eleitoral divulgou os valores do fundo eleitoral que será usado nas campanhas deste ano. Ao todo, cerca de 4,9 bilhões serão distribuídos entre 30 partidos políticos. O PL terá a maior parcela dos recursos, com aproximadamente 881 milhões, o equivalente a 17,7% do total. Em seguida, aparece o PT, com cerca de 615 milhões, ou 12,4% do fundo. O União Brasil receberá aproximadamente 526 milhões de reais. Juntos, os três partidos concentram quase 40% de todo o dinheiro disponível para financiar as campanhas eleitorais. Os recursos são públicos e a divisão segue critérios definidos pela legislação, levando em conta o desempenho e a representação de cada legenda no Congresso Nacional. Criado em 2017, o Fundo Eleitoral tem como objetivo costear as campanhas dos candidatos e partidos durante as eleições.
0: 5 horas e 39 minutos, mais de 70 mil corredores passaram pelas ruas do Rio durante a maior edição da Maratona do Rio. O evento mobilizou a cidade, enfim, foram 4 dias e a repórter Beatriz Trindade conta os detalhes.
12: A edição de 2026 da Maratona do Rio entrou para a história. Além de bater o maior número de participantes, a prova registrou a melhor marca feminina já alcançada em uma maratona de rua realizada em circuito aberto no Brasil. A etíope Gadizi Malu conquistou os 42 quilômetros com o tempo de 2 horas, 25 minutos e 47 segundos. O nível técnico foi tão alto que as 8 primeiras colocadas terminaram abaixo da antiga melhor marca registrada em maratonas disputadas no Brasil. Na disputa masculina, o também etíope Tseguei Getachew conquistou o título da prova principal. Ele cruzou a linha de chegada apenas 1 segundo acima do recorde brasileiro para maratonas de circuito aberto, em apenas 2 horas, 10 minutos e 22 segundos. A edição deste ano foi a maior da história da Maratona do Rio. Mais de 17 mil corredores participaram da prova de 42 quilômetros neste domingo. Ao longo dos 4 dias de programação, cerca de 70 mil atletas estiveram nas ruas da cidade participando das corridas de 5, 10, 21 e 42 quilômetros. A edição de 2026 também marcou a estreia de um novo percurso, com largada na Praia da Reserva e chegada no Aterro do Flamengo. Os corredores passaram por alguns dos principais cartões postais da cidade, como São Conrado, Leblon, Ipanema e Copacabana. Entre os brasileiros, os destaques foram Melk Messias Ribeiro, que terminou como o melhor atleta do país na disputa masculina, e Amanda Aparecida de Oliveira, melhor brasileira entre as mulheres. A Maratona do Rio recebeu neste ano o selo Elite Label da World Athletics e se consolidou como uma das principais corridas de rua da América Latina.
0: 5 horas e 41 minutos, vamos falar de esporte aqui no Start TMC. Copa do Mundo está chegando, a equipe da TMC já está nos Estados Unidos, está acompanhando todos os passos da seleção brasileira. A gente vai conversar com o Marco Belo, mas antes, né, lembrando aqui que o nosso portal tmc.com.br tem lá, né, muitas reportagens especiais sobre Copa do Mundo, a nossa equipe trabalhando e muito em relação ao Mundial, inclusive tem até uma contagem regressiva. 3 dias, 10 horas, 18 minutos e 20 segundos faltam aí para a Copa do Mundo, falta muito pouco para a maior Copa da história com 48 seleções e que vai ter a cobertura completa aqui da TMC, inclusive, né, infelizmente, uma preocupação muito grande com o Wesley, que lamentavelmente foi cortado, pois ele se machucou, saiu chorando, né? O Brasil venceu o Egito por 2-1, jogou bem, ele se machucou, foi uma lesão um pouco mais séria, saiu chorando, passou por exames e infelizmente está fora da Copa do Mundo. Neymar foi até as redes sociais, enfim, postou uma mensagem ali de apoio ao Wesley, força, ele escreveu, mas enfim, o jogador da Roma está fora da Copa do Mundo. E o Ederson, que é da Atalanta, né, da Itália, foi convocado, o Ederson, que é volante. E Marco Belo, nos Estados Unidos, está acompanhando tudo de perto. Fala aí, Belo, bom dia.
13: TMC, a grande notícia de ontem da seleção brasileira foi, na verdade, uma notícia triste. O corte do lateral direito Wesley, de 22 anos de idade, jogador da Roma, da Itália. Wesley se machucou aos 16 minutos do primeiro tempo da partida amistosa do Brasil contra o Egito em Cleveland, Ohio, último jogo antes da estreia do Brasil na Copa do Mundo. E Wesley seria titular da lateral direita da seleção brasileira. Ele teve uma lesão muscular na coxa esquerda. Fez exames ontem de ressonância magnética, não daria para jogar a Copa do Mundo e por isso foi cortado da seleção. E o Carlo Ancelotti, técnico italiano da seleção brasileira, surpreendeu a todos, pois em vez de chamar um outro lateral direito, ele chamou um volante, Ederson, jogador da Atalanta, de 26 anos de idade, que chega hoje e se apresenta à seleção brasileira de futebol. O dia hoje tem o seguinte: 1 da tarde, horário local, 2 horas do Brasil, entrevista coletiva no hotel onde a seleção está concentrada. Não foi divulgado o nome do jogador ou dos jogadores que darão entrevista. E às 5 da tarde, horário local, 6 horas do Brasil, treino da seleção brasileira, já com Ederson fazendo parte do time do Brasil que disputará a Copa do Mundo.
1: Muito bom, inclusive o Emerson Nogueira, aqui de Brasília, está dizendo o seguinte: vou assistir aos jogos em casa com minha família, já estamos planejando reunir todo mundo e preparar petiscos para a gente torcer junto.
0: Bom demais.
1: O pessoal
0: demais
1: se preparando aí pro agito da Copa do Mundo. Também tem a Kélia Milene, que diz: pretendo acompanhar a Copa em um barzinho perto de casa com os amigos, o clima fica mais animado quando tem bastante gente torcendo. É porque daí quando sai gol, é aquela empolgação
0: contagiante. E a gente já observa o clima da Copa do Mundo, né, Fernanda? A gente caminha pelas ruas de São Paulo e já consegue observar algumas pessoas com a camisa do Brasil, enfim, muitos ruas bares pintadas, decorados, ruas pintadas também, bandeirinhas do Brasil. Isso porque nem começou o Mundial. Imagina a partir do sábado como vai ficar realmente São Paulo, Rio de Janeiro, Brasília, Recife, Curitiba. Vai ser realmente uma loucura e vai ser muito bom. A gente vai cobrir de perto, cobertura completa, e a TMC tem o aval da FIFA, vai transmitir os jogos da Copa do Mundo e não tem delay. No rádio não tem delay, o gol sai na frente, sai primeiro aqui.
1: Saiu gol, é gol.
0: Saiu gol, é gol. Não é aquela coisa, saiu gol, mas vamos ver se é gol. Não, gritaram ali na outra casa. Não, No rádio não tem delay, não tem delay, não.
6: Nossa,
0: tem conversa.
6: Isso deve dar um nervoso, né? É. Todo mundo gritando, você, gente, por que que tá todo mundo gritando se não foi gol? É. Aí vai, ah tá, foi gol.
0: É.
6: Isso é péssimo, né?
0: Perde todo o clima, né? Enfim, realmente, na TMC não tem delay, a bola entrou no gol lá nos Estados Unidos, a gente já tá sabendo, já tá, e você tá junto já, exatamente na mesma hora. 5 horas e 45 minutos, mas a gente muda de assunto agora no Start TMC, um assunto importantíssimo. As novas regras de segurança no ambiente de trabalho passaram a valer no último dia 26 e contemplam os riscos à saúde mental de funcionários e prestadores de serviço. A gente conversou com um especialista em gestão de riscos psicossociais, o João Carlos Pires Campos. Ele trouxe alguns pontos dessa nova implementação. Vamos acompanhar.
14: E a gente recebe aqui João Carlos Pires Campos, que é engenheiro, técnico em segurança do trabalho, especialista em gestão e prevenção de riscos psicossociais. Ele que vem falar sobre essa nova NR1, né, essa nova fiscalização. Muito obrigada, João Carlos, pela sua presença aqui. E eu já começo logo perguntando, o que é que muda agora com essa fiscalização da NR1?
15: Principal mudança é que a partir de agora, as empresas também precisam fazer a gestão dos riscos psicossociais. Os riscos psicossociais, eles estão associados às condições do ambiente, àquela influência da organização do trabalho que pode gerar o adoecimento do trabalhador. As empresas estão muito acostumadas a enxergar a parte física da relação de trabalho, por exemplo, a entrega de EPI para os trabalhadores, capacete, luva, bota, óculos. Né? É visível, é fácil, você consegue ter uma boa gestão. Porém, quando a gente fala de adoecimento mental, aí fica mais difícil, porque envolve outras situações que eram muito pouco avaliadas antigamente. Então, a gente tem que avaliar a organização do trabalho, a relação com a liderança, a relação com os colegas de trabalho, pressão por metas, liberdade para tomada de decisão, assédio no ambiente de trabalho, relações de trabalho mais novas, como home office, trabalho por aplicativo, trabalho externo. Então, tudo isso tem uma influência muito grande na relação de trabalho.
14: E, João Carlos, o que é que os empregadores devem fazer a partir de agora para se adaptar a essas novas regras?
15: Bom, é importante entender que não existe mágica, está todo mundo no mesmo processo de adequação. O ideal é que as empresas comecem utilizando a ferramenta de avaliação ergonômica preliminar, porque ela deve avaliar aonde o trabalho é executado, como esse trabalho realmente é executado e ouvir o trabalhador. Além disso, avalia também os documentos, os registros, a relação no ambiente de trabalho. E quanto mais detalhado isso for, melhor será o sistema de gestão dos riscos psicossociais.
14: E tem penalidade para quem descumprir?
15: E nesse momento, a fiscalização tem caráter de orientação. Nos primeiros 90 dias da publicação da norma, a fiscalização ela não vai multar. Inclusive, nem tem código de atuação nesse momento. Porém, o não cumprimento da norma é muito mais custoso para as empresas do que o risco de se pagar uma multa. Já estão acontecendo afastamentos, já estão acontecendo situações de presenteísmo, onde a pessoa está presente, porém já não dá o rendimento necessário, já estão acontecendo ações trabalhistas que são custosas para a empresa, e então um sistema de gestão como esse vai trabalhar na prevenção, vai reverter, vai melhorar esses indicadores e vai gerar benefícios para a empresa. Vai conseguir ter um ambiente mais seguro, mais saudável, mais harmonioso e mais produtivo.
14: Bom, a gente já falou então dessa parte ligada ao empregador. E o funcionário? E o empregado? E a pessoa que está ali no dia a dia e começa a sentir os efeitos de problemas de saúde mental? O que ela deve fazer?
15: E quando a gente fala de saúde mental, a gente está pensando em como o ambiente pode ser adoecedor para o trabalhador. Já o trabalhador, quando ele estiver nesse processo de adoecimento, é importante que ele procure os meios de acesso da empresa. A empresa deve ter um canal de escuta ativo, o próprio avaliação ergonômica preliminar pode identificar esses sinais do trabalhador e já encaminhar ele para um atendimento médico, para um atendimento psicológico. O próprio diagnóstico, né, dos riscos psicossociais, que é um aprofundamento maior, também pode identificar isso e pode ter esse encaminhamento do trabalhador para um tratamento mais adequado. Mas é sempre importante entender que quando a gente está falando aqui da gestão dos riscos psicossociais, nós estamos falando em adotar melhorias, adotar situações que vão ser de correção do ambiente de trabalho, da organização de trabalho, de como o trabalho é feito, de como isso está impactando a saúde do trabalhador.
1: Bom, a gente ouvindo então aí o especialista, né, em gestão de riscos psicossociais, João Carlos Pires Campos, esclarecendo alguns pontos dessa nova implementação, falando de saúde no trabalho, né? Só em resumo, para quem chegou agora, essas novas regras, elas obrigam empresas a prevenir fatores que prejudicam a saúde mental dos trabalhadores como excesso de trabalho, assédio, pressão excessiva, sob risco de fiscalização e punições. E você, como que você trabalha aí? Você tem o seu descanso mental? Escreve pra gente. As empresas já podem ser fiscalizadas. Nos primeiros 90 dias, a fiscalização terá caráter orientativo, mas depois desse período poderão ser aplicadas multas e outras penalidades em caso de descumprimento. E segundo o Ministério do Trabalho, a norma não obriga as empresas a fazer diagnósticos psicológicos dos funcionários. O foco é identificar e corrigir condições de trabalho que possam causar estresse, esgotamento, depressão e outros problemas de saúde mental. A principal mudança é que fatores como sobrecarga de trabalho, metas abusivas, jornadas excessivas, assédio moral, violência e falhas na organização do trabalho agora devem ser consideradas no gerenciamento de riscos ocupacionais, da mesma forma que riscos físicos, químicos e ergonômicos. Então a gente também acompanha esse assunto e assim que forem saindo mais atualizações, a gente vai passando aqui para você, ouvinte. E não se esqueça de participar com a gente no WhatsApp, no 11972211001 e também no arroba TMCNewsBR. Inclusive tem mensagem aqui do Daniel: bom dia, já estou saindo do trabalho, moro em Paraná. Então lá, você vê que bom. Tem gente saindo do trabalho, né? Nós chegamos aqui, entramos no ar 5 horas, chegamos aqui às 4, mas tem gente já saindo do trabalho. E também,
0: olha só, também outras mensagens aqui também no nosso WhatsApp, 11972211001. Henrique Gontijo, ele é de São Paulo, tá mandando bom dia aqui, tá dizendo que tá indo pro metrô, tá dirigindo, mas na direção do metrô, na Zona Sul. Ele só não falou aqui qual que é a estação, digita aí. Também o Leonardo Figueira, no Recife, mandando bom dia, Fernanda, bom dia, Rafael Tebas. Valeu, Leonardo, muito bom dia pra você e boa semana também. E o Rafael, meu xará, Rafael Boaventura, lá em Curitiba também, participando com a gente. São muitas mensagens. Também aqui a gente sempre cita, né? Semana de Copa do Mundo, vai começar a Copa e por conta disso a gente percebe aqui que é a pauta de muita gente que manda mensagem. Vinícius Benevente também mandando aqui um alô pra gente e perguntando sobre a seleção de Marrocos, né? Marrocos que é o primeiro adversário do Brasil na Copa do Mundo e que foi a campo nessas últimas horas e venceu, né? E venceu. Marrocos entrou em campo, vou pegar aqui o adversário, mas foi bem, venceu o seu jogo, enfim, contra a Noruega, se eu não tiver equivocado. Fez uma boa apresentação, Marrocos enfrentando, portanto, a Noruega, que tem o Haaland, né? Um dos melhores jogadores do mundo. O Haaland foi 1-1, tá? Um Marrocos, um Noruega, mas pelo que a crônica esportiva aponta, Marrocos foi bem superior nessa partida contra a Noruega, que fez o gol só aos 80 minutos. Então, só no finzinho do jogo é que a Noruega empatou contra a Marrocos. Não vai ser um adversário frágil, não fraco, nessa Copa do Mundo. Só pegar mais algumas mensagens aqui rapidamente nesse Start TMC. Renato Vespasiano, também aqui, também de Curitiba. Caio Pacheco, em Belo Horizonte, muito bom dia, boa semana, difícil trabalhar após o feriado, tá escrevendo aqui.
1: Eu que o diga, ouvinte, né?
0: Realmente não é fácil. Não,
1: Rafael
0: é fácil.
1: Tebas já tá embalado. E também estão embalados aqui os ouvintes, ainda falando de Copa do Mundo, que a gente fala pra vocês participarem, interagirem com a gente, então muita gente já mandou mensagem. O Murilo Souza, de Curitiba: vou acompanhar tudo pelo rádio e pelo celular ao mesmo tempo. Sim, no YouTube, hein, na TMC, comentando os lances com amigos e familiares. E também tem a Sâmia Alencar, do Recife: meu plano é assistir aos jogos em casa, mas se o Brasil avançar, pretendo ir para os telões que costumam ser montados na cidade. Muito bom.
0: Muito bom.
1: E tem aqui a última mensagem no YouTube, a última aqui da minha leitura, porque tem muito mais mensagens. A Lorena Batistelli, do Rio de Janeiro: sou fã de futebol e pretendo acompanhar não só aos jogos do Brasil, mas também as partidas das outras seleções. porque tem gente que quer acompanhar a Copa do Mundo todinha. Exato. O que eu acho bem bacana também.
0: Eu também. A Copa tem a cobertura da TMC, vários jogos da Copa do Mundo, cobertura completa da TMC. 5 horas e 55 minutos. Eu mudo de assunto agora no Start TMC para você que nos acompanha. Assunto sério, inclusive, também com muita repercussão nas redes sociais.

0: aeroporto comercial internacional privado que atende a cidade turística de La Romana. E, enfim, a imprensa local repercutindo muito, a aeronave estaria realizando manobras nas proximidades, enfim, teve que fazer esse pouso forçado e essa explosão aconteceu. A gente vai continuar acompanhando também aqui no Start TMC. 5 horas e 57 minutos.
1: O preço do petróleo disparou nos mercados internacionais após a escalada dos confrontos entre Israel, Irã e grupos aliados no Oriente Médio. O barril do tipo Brent chegou a subir quase 5%, refletindo o temor de impacto no abastecimento global de energia. Investidores acompanham com preocupação os desdobramentos do conflito e possíveis efeitos sobre as exportações da região.
0: 5 horas e 57 minutos, os rebeldes do Houthis anunciaram um bloqueio naval contra Israel no Mar Vermelho, ampliando as tensões no Oriente Médio. O grupo afirma que continuará atacando embarcações na região, como faz já desde o início da guerra em Gaza. A medida gera preocupação sobre novos impactos no comércio internacional e também e muita preocupação nos preços da energia.
1: E falando sobre outro conflito, Ucrânia, Reino Unido, França e Alemanha anunciaram 5 condições para um acordo de paz com a Rússia, entre elas um cessar-fogo e garantias de segurança para Kiev. Os líderes também defenderam a participação dos Estados Unidos nas negociações e, apesar das discussões diplomáticas, os combates continuam e novos ataques foram registrados em áreas próximas à usina nuclear de Chernobyl. 5 horas e 58 minutos. 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

0: Horas em ponto, ouvinte, você está aqui no Start TMC nesta segunda hora. Seja muito bem-vindo, você que sintonizou agora, muito bom dia, ouvinte de São Paulo, Brasília, Rio de Janeiro, Curitiba, Belo Horizonte e Recife. Falando de tanta coisa já aqui, mas tem muito mais coisa que a gente vai falar, ainda com o nosso analista, que daqui a pouquinho a gente já vai anunciar ele aqui. Mas tem muitos destaques, né, Tebas?
1: Exatamente, muitos destaques aqui no Start TMC, começando a semana nesse pós-feriado, muita gente indo para o trabalho, já acompanhando aqui o Start TMC em São Paulo, no Rio de Janeiro, em Brasília, no Recife.

0: Belo Horizonte, Curitiba, também com imagem no arroba TMC News BR. 6:01, Israel revida ataque iraniano e cessar-fogo desmorona.
1: Na madrugada desta segunda-feira, Israel bombardeou alvos militares no Irã, ignorando o pedido de Donald Trump para não responder.
0: O Irã já lançou nova onda de mísseis contra território israelense, todos interceptados.
1: O cessar-fogo de abril está encerrado e a tensão na região volta a escalar.
0: Essa é uma das informações que o Start TMC destaca nesta segunda-feira, dia 8 de junho de 2026. E tem mais.
1: Keiko Fujimori aparece à frente na disputa presidencial do Peru, segundo pesquisa de boca de urna, divulgada após o fechamento das urnas. A candidata tem 50,7% dos votos válidos, contra 49,3% de Roberto Sanches, em cenário de empate técnico.
0: Com mais da metade das atas apuradas, Keiko também lidera a contagem oficial. O resultado final, no entanto, ainda pode demorar dias para ser confirmado pelas autoridades eleitorais.
1: Um terremoto de magnitude 7,8 atingiu a ilha de Mindanao, no sul das Filipinas, na noite deste domingo e provocou alertas de tsunami em parte das Filipinas e da Indonésia. O tremor teve epicentro apenas 10 quilômetros de profundidade, aumentando os impactos na superfície. Ao menos 19 pessoas morreram e outras 134 pessoas ficaram feridas.
0: Vídeos que circulam nas redes sociais mostram prédios desabados e também destruição em áreas afetadas. A região está localizada no Anel de Fogo do Pacífico, uma das zonas sísmicas mais ativas do mundo.
1: E aqui no Brasil, golpes relacionados à Copa do Mundo de 2026 cresceram significativamente, impulsionados pelo uso de inteligência artificial e pela popularização do Pix. Levantamento mostra que 34% dos internautas tiveram contato com fraudes ligadas ao futebol nos últimos 2 anos, quase o dobro do registrado antes do Mundial de 2022.
0: Redes sociais e aplicativos de mensagem são os principais canais usados pelos criminosos. Especialistas orientam consumidores a verificar a reputação de vendedores e desconfiar de ofertas com preços muito abaixo do mercado.
1: E agora nós vamos falar de esporte, Copa do Mundo. O lateral direito Wesley não vai defender a seleção brasileira no Mundial. O atleta foi diagnosticado com uma lesão na perna esquerda e tá fora da Copa do Mundo.
0: Pois é, realmente triste. Ele saiu chorando depois da vitória do Brasil contra o Egito por conta da lesão. E Carlo Ancelotti chamou o volante Ederson do Atalanta da Itália, né? Enfim, a gente vai continuar acompanhando, mas fato é que Ederson convocado para a Copa do Mundo por Carlo Ancelotti.
1: E a seleção do Irã disputará seus jogos da Copa do Mundo nos Estados Unidos, mas os jogadores terão que entrar e deixar o país no mesmo dia das partidas. A medida é consequência das tensões entre os governos de Irã e Estados Unidos, que também resultaram em restrições de vistos para parte da delegação iraniana.
0: Por causa das dificuldades, a equipe transferiu sua base de treinamento para Tijuana, no México. O caso adiciona um componente geopolítico inédito ao Mundial às vésperas do início da competição. 6:05.
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1: 6:05 e quem também não dormiu até acordar foi Bruno Rizzi. Ele teve horário, sim, porque ele também trabalhou, mesmo que pela internet, mas ele estava no Start TMC. Agora ele está ao vivo aqui no estúdio para contar tudo para gente. Bom dia, Bruno.
3: Bom dia, Fê. Bom dia, Bruno Rizzi. Bom dia, nosso ouvinte, espectador aqui do Start TMC. Começando aí juntos mais uma semana e hoje a gente vai trazer aqui, já além de muito assunto de Copa do Mundo, né? A política ainda segue bastante animada ali com as questões envolvendo os tarifaços dos Estados Unidos sobre o Brasil, como o governo brasileiro tem pensado em negociar a questão das tarifas impostas, lembrando, né, que são 2 tarifaços que o Brasil vem sofrendo atualmente, um de 25% e outro de 12,5%. Então, como tem sido a estratégia, como foram os últimos dias de negociações ali ainda no âmbito interno para que tente se reverter pelo menos uma dessas tarifas impostas na última semana pelos Estados Unidos. E também, além disso, claro, a gente vai comentar os trâmites da escala 6x1. A negociação da PEC do fim da escala 6x1 essa semana deve ter um avanço significativo dentro do Senado, mesmo que nos bastidores do plenário, né? Não necessariamente indo à votação ali no Senado, ainda tem muito bastidor para negociar, tem muita conversa ainda que o governo tem articulado e iniciado ali um trabalho junto a Davi Alcolumbre. Isso a gente vai comentar aqui para vocês entenderem quais os próximos passos aí dessa PEC, desse projeto do fim da escala 6x1, se vai avançar ou não dentro do Senado.
0: Tá certo, Bruno Rizzi, que volta em instantes aqui comentando esse e outros assuntos aqui com a gente no Start TMC. A gente vai movimentar a nossa reportagem agora, vamos pro Rio de Janeiro. O Ministério Público entrou com recurso contra o perdão judicial concedido a Monique Medeiros no Tribunal do Júri no caso Henri Borel, né? Um caso com enorme repercussão, continua ainda, inclusive, repercutindo bastante. E a gente vai conversar ao vivo, então, com o Gustavo Sleman, que tem mais informações pra gente aqui. Sleman, muito bom dia, boa semana pra você.
4: Bom dia, pessoal, ótima semana para todos que nos acompanham aqui na programação da TMC. Segundo o Ministério Público, o órgão vai apresentar durante esta semana as razões para essa apelação. E hoje também tem a expectativa para que a defesa do ex-vereador Jairinho apresente um recurso contra a decisão que o condenou a 43 anos de prisão pela morte do menino Henri Borel em 2021. Um dos principais pontos argumentados pela defesa do ex-vereador, do ex-parlamentar, é justamente o perdão judicial concedido a Monique Medeiros. Esse é mais um movimento dos advogados do ex-parlamentar para tentar derrubar o júri contra Jairinho antes da realização do julgamento. A gente lembra que tivemos diversas manobras e episódios que não só atrasaram e adiaram o julgamento, tornando-o o mais longo da história moderna do Tribunal de Justiça Fluminense, como também alguns episódios que chamaram bastante a atenção, como um dos advogados, inclusive, afirmando que teria infartado antes da retomada da sessão agora nesse último mês. Inclusive, né, a gente lembra que o julgamento deveria ter acontecido em março, mas acabou sendo adiado justamente por conta de uma manobra da defesa de Jairinho, que abandonou o plenário à época. A juíza Elizabeth Louro Machado, inclusive, chegou a indicar que iria transferi-lo para um presídio de segurança máxima do Estado, Bangu 1, durante toda essa confusão e as manobras apresentadas pela defesa de Jairinho. Agora, os advogados dele alegam que a magistrada foi parcial na condução do julgamento e também durante a sua decisão final, incluindo aí justamente essa questão do perdão judicial. O Ministério Público e a assistência de acusação, que representa o pai de Henri, o Leniel Borel, também recorreram para anular o júri. As partes criticam a sentença da juíza, que concedeu esse perdão judicial. É o principal ponto, tanto da defesa de Jairinho, como também da acusação e do Ministério Público. A gente, claro, vai aguardar agora os próximos passos e o Ministério Público apresentar aí essa ação de fato à Justiça, assim como a defesa também de Jairinho, para a gente procurar os demais envolvidos e trazer o posicionamento deles aqui durante a programação, pessoal.
1: Tá bom, Gustavo. Muito obrigada por todas as suas informações. Ótimo trabalho, ótima semana para você. Agora, 5 horas e 10 minutos, a gente continua. 6. Eu falei 5? 6! É.
0: 6 horas e 10 minutos.
1: Começou a falar 5 horas, gente. Não, 6 horas e 10 minutos, ó, já passou a primeira hora. E agora nós vamos lá para Brasília, então, às 6 horas e 10 minutos, para falar que a proposta que prevê o fim da escala 6x1 deve avançar nesta semana no Senado. O presidente da Casa, Davi Alcolumbre, deve reunir líderes partidários amanhã para definir o calendário de tramitação da PEC. Então, o Adrian de Almeida já está aqui com a gente, diretamente de Brasília. Bom dia para você, Adrian.
5: Bom dia, gente. Bom dia a quem nos acompanha também. Olha, essa PEC, né, esse projeto, ele prevê a extinção aí do modelo atual em que o trabalhador ele atua 6 dias a semana, né, e descansa apenas um. E agora, o Davi Alcolumbre, que é o senador, né, o presidente do Senado, ele vai reunir, então, com esses líderes partidários, justamente, então, para eles conseguirem formar aí, pelo menos, um acordo para como é que vai ser feita essa tramitação. Ele já havia adiantado que ela não vai seguir uma tramitação normal de PEC, que é passar para uma comissão especial e depois ir para plenário ou até ir diretamente para plenário. Ele já havia falado que ela deve passar por mais de uma comissão, o que deve, então, atrasar os planos já anunciados aí pelo presidente da Câmara, Hugo Mota, e também pelo presidente Lula, né? Então ele vai verificar justamente com esses líderes partidários essa forma de tramitação, né? O texto ele recebeu uma aprovação da Câmara aí na última semana de maio, porém agora esse despacho ele tá parado, né, no Senado, de uma forma aí justamente para ele esperar decidir como é que vai ser feita toda essa tramitação. Os aliados aí dentro do Palácio do Planalto, eles estão pressionando por uma votação rápida, justamente por chegar em um forte apelo eleitoral nessa medida, né? Como já está chegando também nas eleições de outubro, eles querem fazer essa aprovação antes de chegar justamente esse período, né? No entanto, Davi Alcolumbre, ele adotou então uma postura um pouco mais cautelosa e avisou que ela deve então tramitar, né, mais de uma casa, né, mais de uma comissão, na verdade, no Senado. Ele já determinou que o projeto vai passar pelo crivo das comissões temáticas, então antes de seguir aí para a decisão em plenário. Por aqui a gente vai seguir monitorando, né, a agenda do Alcolumbre, tudo que ele vai decidir em relação a isso. Inicialmente essa reunião está marcada já para amanhã com esses líderes partidários, porém aqui tudo pode mudar, né? Pode ser que seja já hoje, pode ser que eles adiem, então está para quarta-feira, mas aqui a gente vai seguindo monitorando e qualquer informação a gente volta com vocês também.
1: Combinadíssimo, Adrian de Almeida, obrigada pelas informações e você terá mais informações porque o Bruno Rizzi está aqui para comentar então amanhã. Davi Alcolumbre deve então reunir esses líderes partidários para definir o calendário aí de tramitação, né, da PEC.
3: Pois é, a gente viu aí, conforme o Adrian trouxe, a volta, né, do expediente ali em Brasília. Semana passada teve o feriado e teve o evento, o Fórum Jurídico de Lisboa, que acabou atraindo muitos políticos para fora do Brasil. Então a semana foi bastante esvaziada e as conversas em relação à escala 6x1 acabaram também sendo postergadas ali por Davi Alcolumbre, que acabou usando também como uma, não vou dizer uma desculpa ali, mas como um argumento para adiar qualquer questão de negociação sobre isso, até porque estava um cenário esvaziado. Bom, o que a gente viu aí das sinalizações recentes, como o Adrian trouxe, é de um possível adiamento dessa discussão. Isso caracterizaria ali uma certa derrota para o governo, independentemente também da caracterização no trâmite ali burocrático e político e eleitoral no calendário do governo, isso seria naturalmente uma derrota. Então o governo trabalha para que isso aconteça, essa negociação aconteça da melhor forma possível, para que o texto seja primeiramente pouco alterado ou nada alterado e já coloque em plenário para votação, conforme eu falei aqui também algumas vezes. Se for para plenário, ou seja, se for para votação, certamente será aprovado ali com uma certa tranquilidade, como foi na Câmara dos Deputados, uma pauta extremamente popular, com apelo popular muito forte, já comprovado pelas pesquisas e tudo mais. Então isso não é o problema. O problema é realmente ter a chance de ser pautado, e isso está nas mãos de Davi Alcolumbre. Então eles esperam aí que consigam conversar com o Davi Alcolumbre. E também a primeira ideia agora, a intenção é entender até onde Alcolumbre quer esticar essa corda, né? Até onde ele quer ir, qual é a real intenção, qual é o real calendário de Davi Alcolumbre para isso e como vai ser essa negociação. Em paralelo a isso, o governo e todo o executivo tem trabalhado também concentrando as atenções e o trabalho em outras duas prioridades legislativas. São elas a PEC da Segurança Pública, que é uma agenda também muito importante, tendo em vista aí a opinião pública, né, um tema até muito sensível para o governo em si. Então o governo também deve trabalhar aí nessa PEC da Segurança Pública e também no PL das Terras Raras. Foi um assunto que a gente já comentou aqui também, um assunto que surgiu de certa forma recentemente, né, mas que ganhou uma relevância muito grande diante das recentes tensões e negociações na relação do Brasil com os Estados Unidos. E também, puxando a sardinha aqui para a entrevista de Eduardo Bolsonaro aqui para o Start TMC na última quarta-feira, em que ele trouxe ali que algumas questões envolvendo terras raras poderiam ir para a mesa de negociações. Foi inclusive dentro do mesmo contexto que ele trouxe aquela polêmica fala sobre a possível negociação do Pix em troca do Zelle, né, que deu muita repercussão, deu muito
0: falou bastante até agora, aqui, né? Até agora a entrevista do Eduardo Bolsonaro ao 360 aqui a TMC repercutindo demais.
3: Repercutindo muito.
0: Realmente
3: e trouxe
0: bastante.
3: Acendeu essa chama sobre o PL das terras raras aí que o governo vai tentar trazer novamente aí diante da repercussão, o governo vai tentar trazer como uma pauta positiva para o seu lado.
0: E Rizzi, rapidamente, antes da gente gerar nossa reportagem, só explicando, né? Se, no caso da 6x1, se o Senado fizer alguma alteração no texto, Davi Alcolumbre quiser mudar alguma coisa, volta para a Câmara,
3: é
0: né?
3: Isso.
0: Tem que voltar para a Câmara
3: dos Deputados. No final das contas, os textos precisam estar iguais, então qualquer modificação também alteraria esse calendário, atrasaria um pouco esse calendário, então a articulação do governo não é só para ir para plenário, mas também tentar que vá para plenário o texto que já foi aprovado na Câmara, para assim o calendário ser bem mais curto, o timing da negociação ali, da votação em si, ser mais rápido possível e em tempos de ser antes das eleições. Mas, parênteses rápido aqui, conforme eu já falei, já existe o mérito, já existe a aprovação popular, independentemente dessa votação. Mas seria muito simbólico para o governo conseguir aprovar nas duas casas antes das eleições. Seria realmente, é o cenário dos sonhos do governo.
1: Então agora a gente vai para...
0: Vamos para Belo Horizonte,
1: olha quem está de volta aqui com a gente. É verdade, ele está de volta.
0: Fazia tempo que a gente não falava com ele.
1: Em entrevista exclusiva à TMC, o atual governador de Minas e pré-candidato à reeleição, Matheus Simões, falou sobre os adversários políticos, né, André, que deve enfrentar aí na votação em outubro. Então, por gentileza, nos conte todos os detalhes. Bom dia para você.
6: Bom dia para você, Fernanda, para o Rafael, para o querido Bruno Rizzi. É uma honra sempre voltar aqui com vocês. Olha só, o Matheus Simões, nesse cenário tão indefinido aqui de Minas Gerais, é o único que se autodeclara pré-candidato. Todos os outros não afirmam isso. Claro que esse cenário vai começar a se definir nas próximas semanas. Afinal de contas, em julho e agosto são as convenções partidárias, o momento em que os pré-candidatos se tornam candidatos. E o Matheus Simões ainda tem a intenção de reunir todos os candidatos de direita e de centro em torno da candidatura dele. Ele tenta, de todos os modos, fazer uma composição com o Partido Liberal, com o PL, exatamente para que o PL possa indicar o vice, lembrando que é o maior partido de direita do Brasil. Aliás, em fundo partidário, é o partido que tem mais dinheiro no Brasil, só que o PL não quer muito o Matheus Simões, não, prefere o Cleitinho, o senador do Republicanos, mas o Cleitinho ainda não disse se é pré-candidato, se quer ser pré-candidato, ele está deixando isso em suspense. Mas nessa entrevista que eu fiz com o Matheus Simões, que vai ao ar hoje às 10 horas da manhã, completa no Minas TMC, aqui na 88.7, ele falou sobre os adversários do lado oposto, sobre os adversários da esquerda. Vamos ouvir a partir de agora.
7: A alternativa que eles tinham antes era o Rodrigo Pacheco, que foi o cara que derrotou a Dilma. Sim, falar a Lula é ótimo, né? Que derrotou a Dilma na eleição de 2018. Depois eles passam a cogitar dois nomes que são adversários históricos do PT em Minas Gerais. Jarbas Soares. Que foi procurador. Aqui, escolhido pelo Zema duas vezes, depois escolhido pelo... antes escolhido duas vezes pelo Aécio. Então ele é o procurador escolhido pelo Aécio e por Zema. E Gabriel Azevedo, que até secretário do governo, Aécio Anastasia, foi e era da turma do chapéu ligada ao Aécio Neto. Sim. A vida inteira. O que, que isso diz? Não, dizem que o PT não tem nomes. Eu acho que essa é a melhor notícia que Minas podia receber. O povo do Pimentel desistiu de tentar governar Minas Gerais, estão tentando achar um candidato com um cara mais que andar de centro. É normal, eu acho que isso é prova de que o Mineiro já tomou uma decisão, ele já tomou. Ele não permitirá que um candidato de esquerda se coloque na eleição.
6: Pois é, portanto, essa entrevista fala sobre tantas outras coisas, sobre as propostas que o Matheus Simões tem para um possível segundo mandato, sobre o que ele acha do prefeito de Belo Horizonte, Álvaro Damião, que está no União Brasil, e outras coisas, a entrevista completa, portanto, vai ao ar às 10 horas da manhã, nosso jornal local aqui no Minas TMC.
0: Muito bom, muito bom. Obrigado pelas informações, André Rocha, então, trazendo todo o contexto político. A gente vai para Recife também falar de política e já já o Bruno Rizzi comenta tudo aqui no Start TMC. A gente sai então de Belo Horizonte e vai para a capital pernambucana com Carol Oliveira. Também trabalha muito a Carol Oliveira, que estava aqui ao longo de todo o feriado. E olha, também tem entrevista exclusiva por aí, né, Carol? Bom dia, boa semana.
8: Bom dia, Tebas, Fernanda, boa semana para vocês e para todo mundo que nos acompanha aqui no Start TMC, uma ótima segunda-feira. Entrevista exclusiva a partir das 10 horas da manhã, a gente recebe aqui no estúdio da TMC Recife o deputado federal e pré-candidato ao Senado, Túlio Gadelha, pelo PSD. Você, claro, pode acompanhar nosso jornal local pelo 92.7 e também tudo através das nossas redes sociais, é o TMC Pernambuco. Estou esperando por vocês.
1: Muito obrigada, Carol, pelas suas informações. A gente já está repercutindo aqui os assuntos. Não tem como deixar de falar sobre isso e também sobre outros assuntos de política aqui com Bruno Rizzi, que já vai entrar para comentar com a gente. Obrigada, um ótimo trabalho para você. Ótima semana. Ô Rizzi, então entraram aí os nossos dois repórteres, né? O André Rocha falando do atual governador de Minas e pré-candidato à reeleição, Matheus Simões, que falou aí sobre os adversários políticos. E agora entrando a Carol Oliveira para também falar aí de entrevista lá no Recife. Queria que você comentasse pra gente.
3: Pois é, a gente teve aí com certeza dois estados-chave aí para as eleições, obviamente para suas eleições próprias ali estaduais, mas também no cenário nacional. A gente sempre reforça aqui, a gente tem falado muito Recife de Pernambuco, perdão, que tem ganhado uma relevância ainda maior dentro de todo o cenário nacional, uma vez que uma disputa ali entre dois candidatos ali que já foram até aliados, né, João Campos e Raquel Lira, tem sido uma disputa interessante, uma variação ali de liderança, esse cenário é bastante incerto e um colégio eleitoral de extrema relevância para o próprio presidente Lula na construção ali de sua chapa. E em paralelo a isso, ou melhor, transversalmente a isso, a questão ali do Senado também, a chapa do Senado do Pernambuco, Túlio Gadelha, que é candidato ao Senado, tem sido ali um aliado de Raquel Lira, até recentemente afirmou e deve reafirmar aí, vamos ver na entrevista hoje exclusiva à TMC, que a governadora Raquel Lira, né, que é candidata à reeleição, é quem vai conduzir a definição dessa chapa. Ele tem ficado junto dela ali, um importante aliado, um importante pilar nessa construção. E no cenário de Minas Gerais, o nosso André Rocha entrevistou o Matheus Simões, que era o vice-governador, que assumiu com a desincompatibilização de Romeu Zema para se candidatar à presidência da República, e tem sido um grande desafio para ele se consolidar ali como esse nome, esse pós-Zema, esse abençoado por Zema para ser o candidato e eleito governador de Minas Gerais, uma vez que a disputa acabou ficando muito concentrada no nome de Cleitinho, do Republicanos, que a gente já até trouxe semana passada aqui durante o feriado com Rafael Tebas aqui no Start TMC, essa questão dessa indefinição ainda da posição de Cleitinho no governo de Minas Gerais, o que tem trazido ali algumas dúvidas e que pode surgir ainda um outro pré-candidato do próprio PL. A gente teria um pré-candidato do PL, Cleitinho, talvez ali pelo Republicanos, um candidato de esquerda, que antes era Rodrigo Pacheco e agora tem sido provavelmente, mas também indefinido, o Calil. Então, Matheus Simões tem um desafio gigantesco e essa entrevista do André Rocha com o Matheus Simões pode esclarecer alguns pontos aí e também um movimento ali para a população de Minas Gerais também conhecê-lo mais, que é um dos desafios que ele tem pela frente de se mostrar um nome pós-Zema, né, escolhido por Zema para assumir esse posto. Então, um desafio muito grande num colégio eleitoral que, não canso de repetir, o segundo mais importante por tamanho, mas tão relevante quanto São Paulo e Rio de Janeiro na questão do colégio eleitoral, da sua relevância, da sua importância e impacto para as eleições nacionais.
0: É, exatamente. Minas Gerais sempre fundamental nas eleições presidenciais, também por conta da imprevisibilidade. 6:26, a gente vai agora para Curitiba conversar com o Leonardo Gomes, ele está ao vivo com a gente. Inclusive, Léo, né, a gente chegou a trazer essa informação no comecinho aqui do Start TMC, por volta das 5:10 da manhã. Inacreditável as imagens, né, que viralizaram nesse fim de semana de um visitante, então, no Parque Nacional do Iguaçu, onde ficam ali as cataratas. Essa pessoa derrubou o celular e simplesmente resolveu pular para pegar o celular de volta. Uma imagem que viraliza, inclusive circula, né, o mundo todo, uma repercussão gigantesca e realmente deixou todo mundo assustado. Léo, muito bom dia.
9: Bom dia a todos, com certeza, até porque a gente está falando de um risco que essa pessoa se colocou na frente de muita gente, diante das cataratas, diante daquela força da água que nós temos, as quedas entre o Paraná e também a Argentina. Isso aconteceu no lado brasileiro e, claro, chocou e impressionou os turistas que estavam ao lado desse brasileiro. Afinal de contas, o que ele está fazendo? Muita gente não entendeu, ele estava tentando pegar o celular que tinha caído. E de fato conseguiu pegar, ele não teve ferimentos, não se feriu, enfim, nenhum acidente aconteceu. Mas poderia ter acontecido. Inclusive a concessionária responsável pelo lado brasileiro disse que se esse tipo de situação acontece, não só com o celular, mas qualquer outro item, imediatamente deve ser acionado os seguranças do parque, depois o corpo de bombeiros, em alguns casos até mesmo a polícia militar, que poderia ajudar a recuperar este item, o celular, mas a pessoa se arriscou e aí, claro, fez com que a administração, tanto do lado brasileiro quanto do lado argentino, emitissem nota e alertassem de que é estritamente proibido passar ali dessas cercas, né, ou melhor dizendo, dessas passarelas e, claro, também dos guarda-corpos que estão ali justamente para trazer segurança de todos os turistas. O vídeo que circula nas redes sociais, inclusive está nas nossas redes sociais e você pode conferir no nosso canal do YouTube, mostra que no alto ali da passarela tinham dezenas e dezenas, talvez até mais de uma centena de turistas naquele momento que ficaram impressionados com o que aconteceu. Esse já é o terceiro caso, apenas neste ano, de turistas que ultrapassaram os limites de proteção. No início do ano, uma pessoa pulou para tentar resgatar um chapéu e também teve o caso, mais esdrúxulo ainda, que foi de um turista estrangeiro que colocou uma criança, ergueu uma criança com o braço para poder tirar uma selfie. Enfim, tem que tomar cuidado e na hora ali, claro, respeitar todos os limites de segurança.
1: Exatamente. Obrigada, viu? Leonardo Gomes, então, falando aqui com a gente e a gente comentando aqui com o Rizzi, que inclusive viu as imagens aqui, acompanhou com a gente em tempo real no YouTube. Você já esteve lá, né? E é perigosíssimo ali onde ele desceu para pegar o celular.
3: É, se você reparar ali nas imagens, inclusive, é um ponto que você sai encharcado, dada a força da água, né? Todo aquele vapor e todo aqueles pequenos pingos formam realmente uma chuva ali naquela região. Então, a garganta do diabo, como é chamada, é o ponto final ali que as pessoas vão caminhando durante todo o percurso, chegam ali naquele ponto final, que é o grande auge da visita, que você tá de frente para as cataratas, aquela força d'água batendo lá embaixo e subindo essas gotículas que formam essa chuva. Você imagina a pressão, você imagina a força, uma correnteza ali perto da cachoeira, e ele simplesmente pulou para resgatar o celular. É assim, inacreditável. Você anda ali com o maior receio do mundo já, né? Quando você tem as grades de proteção, você já anda ali mais no meio falando, pô, imagina se eu tropeço alguma coisa. Meu e Deus. Enfim, né? E aí a pessoa vai proativamente, pula para resgatar o celular, assim, é inacreditável colocar em risco a vida por conta disso, assim, beira algo insano ali, para não dizer que realmente é insano pensar algo assim. Graças a Deus nada aconteceu, sim, mas é um risco assim que não precisa nem colocar aqui na ponta do lápis para analisar, é completamente desnecessário. De novo, no ponto de maior perigo ali, de maior força das águas, as cataratas do Iguaçu, caso chegue a ser chocante ali.
1: Atenção, viu, gente? Não vamos negligenciar a nossa vida, porque são segundos para tudo ir por água abaixo, né?
3: Literalmente,
1: né? 6:30, Transamérica agora é TMC, quem escuta sabe.
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1: 6:32, você está aqui na programação da Transamérica, que agora é TMC, mais precisamente no Start TMC, aqui no 100.1. O Parque do Carmo, em Itaquera, na zona leste da capital, foi palco do evento gratuito, que reuniu entretenimento, música e a tradicional paixão nacional pelo futebol. O Esquenta da Torcida contou com um espaço dedicado à troca de figurinhas, oferecendo às crianças e adultos a oportunidade de completar seus álbuns. A ação foi promovida pela TMC, em parceria com as rádios Alfa FM, 89 FM, a Rádio Rock e Rádio Disney. Vamos conferir.
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0: 6:35, Copa do Mundo chegando com a cobertura completa da TMC, prestação de serviço agora no 100.1, muita gente voltando para São Paulo agora de manhãzinha por conta desse pós-feriado. Olha, rodovia dos Bandeirantes, impressionante a chegada a São Paulo com muito trânsito, congestionamento realmente pesado para você, portanto, na Bandeirantes voltando para São Paulo. 6:36.
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6: 6 horas e 38 minutos, ouvinte de São Paulo, Brasília, Rio de Janeiro, Curitiba, Belo Horizonte, Recife. E agora a gente vai para as capas dos jornais nacionais com os principais destaques nacionais, começando pela TMC.
7: TMC.com.br, TMC.com.br, inclusive com contagem regressiva aqui. Faltam 3 dias só, hein? 3 dias para a Copa do Mundo. Você vai acompanhar tudo aqui na TMC. A nossa manchete, então, Copa de 2026 bate recorde e tirar o dobro de poluentes do Mundial de 1994. A comparação com 94 é porque, né, em 94 a Copa também foi realizada nos Estados Unidos.
6: E agora a gente vai para a capa da Folha de São Paulo. Parada LGBTQIA+, de São Paulo, critica a queda de patrocínio e defende voto consciente.
7: A gente vai agora aqui para o destaque do Globo. Governadores aumentam gastos e estados devem somar déficit de 6 bilhões de reais no ano eleitoral. Agora são 6 horas e 40 minutos.
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6: Vamos para Brasília. A PEC, que altera regras para o licenciamento ambiental, deve ser votada nesta semana na Comissão de Constituição e Justiça do Senado. Se aprovada, a proposta poderá seguir diretamente para o plenário, onde precisará do apoio de 3/5 dos senadores em 2 turnos. Adrian de Almeida, diretamente de Brasília, então, vai falar com a gente. Bom dia, Adrian.
9: Bom dia. Olha, essa proposta, ela vai ser discutida, né, na Comissão de Constituição e Justiça, o que não deve demorar muito para acontecer. Já houve, então, um acordo para que ela avançasse já de forma aí mais célere, né, de forma mais rápida. Depois que ela passar por essa comissão, ela então segue para plenário. No plenário, ela vai precisar de 3/5 dos senadores para conseguir, então, passar em 2 turnos. Lembrando que 3/5 aí soma, então, cerca de 49 senadores para aprovar, né? São em 2 turnos, então o que vai acontecer? Vai ter essa votação. Se ela for aprovada, vai ter uma nova rodada de discussões e logo após vai ter, então, o segundo turno. Geralmente, nesses momentos, os votos, eles continuam no mesmo número, ou se houver, então, uma mudança, geralmente é uma mudança menor, né? Um dos pontos aí que eles vão discutir também, dentro de toda essa PEC, vai ser justamente para manter uma certa autonomia do Banco Central, justamente para que não tenha nenhuma interferência externa, né? O senador, o relator, né, de toda essa proposta, o Valério Almeida, ele disse que vai colocar um mecanismo, nessa proposta para colocar o PIX, por exemplo, como fazendo parte da Constituição, né? Que é justamente para proteger de forma jurídica essa ferramenta. Porque a gente teve aí nessas últimas semanas um debate justamente por causa dos Estados Unidos atacando essa ferramenta aqui do Brasil, essa ferramenta financeira. Eles querem colocar então o PIX como um serviço universal, um serviço gratuito, justamente para que não tenha nenhuma pressão externa sobre essa ferramenta.
7: Beleza, Adriano de Almeida, muito obrigado pelas informações, nosso repórter em Brasília, então, apurando, enfim, trazendo informação aqui para o Start TMC. Bruno Rizzi, continuando com assuntos da capital do país, sobre também Congresso Nacional e mais do que isso, né, como repercute nos bastidores também a tensão entre Brasil e Estados Unidos, é uma pauta importante para as questões domésticas, mas também, né, obviamente, as questões internacionais, Itamaraty, todo mundo envolvido e essa semana vai ser importante.
10: É isso, cenário doméstico, claro, com muitas negociações, muitas pautas sendo discutidas ali, algumas questões importantes também das comissões, como o próprio Adriano nos trouxe ali diretamente de Brasília, mas com relação ao cenário internacional, nas relações principalmente com os Estados Unidos, o governo Lula tem avaliado aí que existe alguma margem para negociar aquela questão do tarifaço. Na verdade, só aqui botando a bola no chão aqui para o nosso ouvinte e espectador, que são dois tarifaços, na verdade, né? Um é aquele de 25%, que foi aplicado exclusivamente para o Brasil, né? E o outro, a de 12,5%, que foi aplicado ao Brasil e mais 59 países. Então, é uma questão um pouco mais complexa, que envolve ali relações de trabalho forçada e tudo mais. Então, essa estratégia do Planalto é focar mais na questão do tarifaço de 25%, que está previsto para o 15 de julho. Envolve algumas negociações ali bilaterais, obviamente. E aí, essa sanção de 25% por parte do governo dos Estados Unidos, é importante a gente lembrar que ela foi imposta pelo, ou melhor, proposta ainda e não imposta, afinal, ainda tem negociação, pelo Escritório de Representantes do Comércio dos Estados Unidos, que a justificativa é sobre práticas desleais de comércio, práticas comerciais desleais pelo Brasil. E aí entra aquela questão do PIX, né, que a gente já citou aqui diversas vezes. Bom, o governo ele pretende sentar para negociar e quer focar todo o esforço nisso. O PIX não estará na mesa de negociações, o governo já afirma isso, tanto em off ali nos bastidores, quanto em on também já afirma, inclusive é uma bandeira eleitoral do governo, uma bandeira política dizer que o PIX não está envolvido na discussão e na negociação, se esse for o tema o Brasil tá fora, não vai sentar para negociar, e aí a gente vai ver alguma movimentação de alguns ministros do governo já essa semana se reunindo ali com representantes dos Estados Unidos para tentar chegar a um múltiplo comum ao menos ali, claro, se possível retirar esse tarifaço. Apesar de tudo isso, também existe um certo otimismo por parte de alguns membros do governo de que a relação permaneça preservada no nível do I love you ali do último encontro de Lula e Trump, e que essa relação ela seja usada ali como mérito e usada realmente como fator para que se mantenha uma boa relação e que não se apliquem esses tarifaços, ou ao menos esse tarifaço, e não está descartado um encontro de ambos novamente, né, Lula e Donald Trump, no encontro de líderes do G7, que vai ocorrer entre os dias 15 e 17 de junho, se eu não me engano, esse encontro será na França. E enfim, vamos ver como é que as negociações desenrolam até lá. E os Estados Unidos agora em clima de Copa, claro, o mundo inteiro, a gente também, mas os Estados Unidos como país sede tem também esse entrave ali para o Brasil conseguir negociar, então o Brasil quer focar ali muito esforço agora, nesses dias ali, antes do início oficial da Copa do Mundo, para tentar pelo menos engatilhar alguma coisa e se o avanço for positivo, que Lula e Donald Trump sentem-se à mesa entre os dias 15 e 17 de junho e vamos ver como que evoluem essas negociações.
7: E é muita coisa acontecendo ao mesmo tempo, né? Tudo ao mesmo tempo, agora. É uma loucura.
10: Pois é, muita coisa acontecendo simultaneamente, até por isso que eu fiz questão de explicar aqui para o nosso ouvinte e telespectador que são dois tarifaços, né? Na semana passada acabou sendo tudo meio atropelado, mas foram duas decisões ali envolvendo toda essa questão, além também do bloqueio comercial ali às carnes do Brasil pela União Europeia, que é outra negociação que o Brasil também vai ficar ativo ali envolvendo relações comerciais. Realmente um cenário de muita negociação e articulação por parte do governo aí. Não tem clima de Copa pro time de...
7: No Palácio do Planalto,
10: Palácio do Planalto ainda não vai ter clima de Copa.
6: Muito obrigada, então, pela análise mais uma vez com mais um assunto. Bruno Rizzi, a gente agora vai girar a nossa reportagem para falar agora que o influenciador e fisiculturista Fábio Giga afirmou à polícia que perdeu o controle da Porsche após passar por uma valeta na Zona Sul de São Paulo. Investigadores e testemunhas, porém, apontam que o veículo trafegava em alta velocidade antes de atingir motos, carros e uma estrutura do Expresso Tiradentes. O Ricardo Spárvoli já está ao vivo aqui no estúdio com a gente para falar sobre esse acidente. Bom dia, Spárvoli.
11: Bom dia, Fernanda, Rafael, Bruno, para você que acompanha o Start TMC. Esse fisiculturista, ele perdeu o controle de um Porsche e bateu em duas motos e dois carros nesse fim de semana na Zona Sul de São Paulo. O acidente aconteceu lá na Avenida das Juntas Provisórias, sentido Ipiranga, e segundo a Polícia Civil, Fábio já fez o teste do bafômetro e o resultado foi negativo para álcool. Segundo a CET, duas vítimas foram socorridas e encaminhadas a unidades de saúde da região. Vale lembrar, pessoal, que esse é o terceiro acidente envolvendo uma Porsche aqui na capital paulista nos últimos dois meses. Em 4 de abril, um motorista de um Porsche Boxster que trafegava em alta velocidade invadiu a contramão de uma avenida na Vila Matilde, na zona leste da capital, e bateu de frente com um Fiat Siena, deixando 4 pessoas feridas. Já em 13 de abril, ou seja, quase 10 dias depois, uma colisão grave entre um Porsche e um Fiat Palio ocorreu no túnel Ayrton Senna, na Zona Sul, deixando 2 ocupantes do Palio feridos. O motorista do Porsche abandonou o veículo no local e fugiu. Na época, a Porsche Brasil se manifestou por meio de nota oficial, afirmando que a condução de um veículo é um ato estritamente individual. A montadora declarou que não possui autoridade legal para interferir ou estabelecer obrigações pessoais e classificou os acidentes de trânsito como um problema estrutural, Rafael.
7: Então aí mais um caso, né, envolvendo o problema de trânsito em São Paulo, e a gente vai continuar acompanhando. Muito obrigado, Ricardo Spárvoli, nosso repórter aqui de São Paulo, trazendo as informações no Start TMC. 6:49. Vamos falar de esporte agora. Copa do Mundo é um dos principais assuntos da semana, não tem jeito, é a Copa do Mundo chegando com a cobertura da TMC. Algumas curiosidades aqui, também tem informação quente para você no Start TMC, né? Primeiro, essa Copa vai marcar a estreia de técnicos consagrados na principal competição, né, do futebol, do esporte mundial, que é a Copa do Mundo. Carlo Ancelotti, óbvio, na seleção brasileira, mas também tem o Thomas Tuchel, né, Inglaterra, né? São dois técnicos aí históricos e que vão trabalhar nessa Copa do Mundo. E sobre seleção brasileira, tem informação bastante importante. Você que está, enfim, indo para o trabalho, acompanhando o Start TMC, sintonizado, o Brasil se preparando para a Copa do Mundo, já nessa contagem regressiva, e infelizmente o Wesley foi realmente cortado da seleção. Ele que enfrentou o Egito, o Brasil venceu por 2-1, mas ele se machucou, uma lesão muscular de grau 3, portanto está fora da Copa. E Carlo Ancelotti então convocou volante Ederson, convocado por Carlo Ancelotti, vai integrar a delegação do Brasil. Ele que é de Campo Grande, né, jogou pelo Cruzeiro, né, foi o primeiro time grande em que atuou o Ederson. Na sequência jogou pelo Corinthians em 2020, até começou bem, mas depois perdeu espaço, e aí foi jogar no Fortaleza e depois foi para Itália até chegar ao Atalanta. Atualmente é atleta do Atalanta. 6:51, Copa do Mundo, você sabe, aqui na TMC.
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7: 6 horas e 51 minutos. A gente vai girar a nossa reportagem, a gente movimenta e vai para o Rio de Janeiro, Fernanda Câmara.
6: Cerca de 12 mil pessoas acompanharam as apresentações de Ludmilla, MC Lauryn Hill e também outros artistas na enseada de Botafogo, na zona sul do Rio de Janeiro, neste sábado. Quem tem mais informações é a Beatriz Trindade, direto do Rio de Janeiro. Bom dia.
13: Oi, muito bom dia para você, para os nossos ouvintes. É isso, esse evento reuniu cerca de 12 mil pessoas que acompanharam ali as apresentações de Ludmilla, Miss Laurel Hill e Wyclef Jean na enseada de Botafogo, na zona sul do Rio. Esse evento aconteceu aqui no sábado e a informação foi confirmada, a reportagem da TMC, pela organização do Global City Live. Ao longo do último mês, diversas ações foram realizadas, então, para conquistar esses ingressos gratuitos aí do evento, que chegaram a ser esgotados. As iniciativas contribuíram para o apoio de aproximadamente 1.250 empregos em indústrias sustentáveis na Amazônia e em toda a América Latina. Então, quem abriu essa noite foi a cantora Ludmilla e depois foi a vez de Lauryn Hill e Wyclef Jean, que entregaram uma apresentação em celebração aos 30 anos do álbum The Score. A noite reuniu também lideranças políticas e ativistas ao longo de debates e conversas sobre a emergência climática mundial. E pela primeira vez, o evento foi realizado fora de Nova York. As principais atividades aconteceram no Pier Mauá, na zona portuária da capital fluminense. A gente lembra que o Global City Live também marcou um importante marco para o FIFA Global City Education Fund, que ultrapassou mais de 50 milhões de dólares arrecadados. A meta é atingir 100 milhões de dólares para ampliar o acesso à educação de qualidade e ao esporte para crianças em todo o mundo. Volto com vocês.
6: Muito obrigada, então, né, pelas informações. Um sonzinho rolando aí de fundo para o ouvinte também ficar num clima mais leve, já que a gente está falando de música, né, de Rio de Janeiro, de artistas que se apresentaram lá.
7: Exatamente. Agora no Start TMC, rapidamente aqui, Bruno Rizzi, tem eleição no Peru, inclusive com empate técnico, né, uma eleição bastante apertada, apuração sendo realizada neste instante, né, Keiko Fujimori numericamente à frente, mas com 50,42% dos votos contra 49,58% do segundo colocado. Vou pegar certinho aqui, o Roberto Sanches. Quer dizer, mais um país na América do Sul com eleições e mais uma vez com uma polarização impressionante.
10: Pois é, a gente falou recentemente da Colômbia, né? Agora a gente está acompanhando as eleições no Peru, mas dito isso, apesar da relevância, obviamente tem a sua importância e a gente tem que ficar ligado e sempre acompanhando esses movimentos aqui, especialmente desses países vizinhos. Pouca coisa a gente pode aproveitar para o Brasil em termos de números e comportamento eleitoral. Tá? Não estou falando que a eleição é desprezível, mas quando a gente faz esse comparativo direto, pouca coisa se aproveita. A gente tem a questão da violência, que é um problema incomum, né? Não incomum, de novo, em comum para todos os países aqui. Mas é importante a gente também salientar que a segurança pública é a responsabilidade primordial dos governos centrais na maioria dos nossos vizinhos, que é diferente aqui do Brasil, né? Então a gente tem que também trazer essa diferença, principalmente num tema que a gente comentou hoje aqui, da questão até da PEC da segurança pública, que é um tema importante da gente acompanhar. Então, diferentemente do Brasil, a responsabilidade primordial ali nesses países dos governos centrais. Então, delega aos estados aí essa principal participação. Além disso, também o tamanho continental do Brasil, né? Isso é outro fator super relevante. A segurança e qualquer outro tema traz uma análise de dinâmica e funcionalidade muito diferente de qualquer outro país. Então, por isso, a gente tem que analisar com muita atenção e muita cautela para a relação dos países, mas também não comparar diretamente com as eleições do Brasil.
7: Bom demais, 6 horas e 56 minutos, estamos chegando ao final de mais uma edição do Start TMC. Fernanda Câmara, Bruno Rizzi, como sempre muito bom estar junto com vocês. E vem aí o TMC 360
6: com Joana Trepto e Felipe Bueno.
10: Valeu.
6: E tem novidade.
10: É isso.
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0: Olá, muito bom dia. São 7 horas em ponto nesta segunda-feira, dia 8 de junho. Muito bom dia para você que tá ligadinho aqui na TMC. Bom dia para você que espera o nosso horário para se ligar aqui no TMC 360. Quem está no dial não está vendo, está ouvindo, nos acompanhando, mas quem está no nosso canal do YouTube, na nossa transmissão ao vivo de todos os dias, está vendo que nós estamos num estúdio novo, muito bonito, muito tecnológico, bem diferente daquele que nós tínhamos antes. Aqui o esquema mudou, melhorou e é daqui para muito melhor. Temos muitas surpresas ainda para vocês no que diz respeito a toda a estrutura da TMC. Mas bom, vamos ao que interessa. Eu tô aqui com ele de todos os dias, isso não muda. Felipe Bueno, bom dia para você.
4: Bom dia, Joana Treptow. Seja bem-vindo até às 10 da manhã. Muita informação, prestação de serviço, literalmente. Você viu, Joana Treptow?
0: Tá maravilhoso.
4: Tá vendo?
0: Seja bem-vindo. Vamos então diretos às notícias, às manchetes desta hora?
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0: O governo brasileiro busca um acordo com os Estados Unidos.

0: Estados Unidos para evitar a imposição da tarifa adicional de 25% sobre parte das exportações nacionais. Adrian Almeida.
1: O governo brasileiro busca um acordo com os Estados Unidos para evitar a imposição de uma tarifa adicional de 25% sobre parte das exportações nacionais.
2: A Polícia Federal e a Procuradoria-Geral da República devem decidir nesta semana se avançam ou não com a proposta de delação premiada de Daniel Vorcaro. O ex-dono do Banco Master apresentou uma nova versão do acordo que promete mais detalhes, provas e informações inéditas.
0: E o Supremo Tribunal Federal deve analisar nos próximos dias o pedido de prisão domiciliar para Henrique Vorcaro, que é pai de Daniel Vorcaro. Henrique está preso desde o mês passado e é investigado por lavagem de dinheiro, ameaça e corrupção.
2: Os estados brasileiros devem fechar 2026 com um déficit de 6 bilhões de reais nas contas. O levantamento mostra que os gastos dos governos estaduais devem ser maiores que a arrecadação.
0: O Ministério Público do Rio entrou com um recurso contra o perdão judicial concedido a Monique Medeiros no Tribunal do Júri do caso Henri Borel. Rafael Alves.
3: A Justiça vai analisar um recurso do Ministério Público contra o perdão judicial concedido à mãe do menino Henri Borel no julgamento da última semana. Nos próximos dias, a assistência de acusação também deve recorrer da decisão.
2: A Comissão de Constituição e Justiça da Câmara deve votar amanhã a proposta que reduz a maioridade penal de 18 para 16 anos em casos de crime hediondo. A medida defendida pela oposição ganha força no debate sobre segurança pública e amplia a pressão sobre o governo federal.
0: Keiko Fujimori aparece na frente na disputa presidencial do Peru. Ela tem 50,7% dos votos válidos contra 49,3% de Roberto Sánchez. O resultado ainda não está definido e pode levar dias para ser confirmado pelas autoridades eleitorais.
2: Ao menos 15 pessoas morreram após um terremoto de magnitude 7,8 atingir o sul das Filipinas. O tremor, considerado de alta intensidade, também provocou alertas de tsunami na região.
0: Mudanças na seleção brasileira às vésperas do início da Copa do Mundo. Ederson foi convocado para o lugar do lateral Wesley, cortado após uma lesão grave no jogo do último sábado contra o Egito.
2: E dando sequência às nossas entrevistas com pré-candidatos à presidência da República aqui no TMC 360, hoje nós vamos conversar com Aécio Neves, do PSDB. Vamos falar sobre as propostas dele, o cenário político nacional e, claro, estratégias de campanha para a disputa das eleições de outubro.
0: Muito bem, o TMC 360 está no ar com a informação que importa para você, de um jeito que você vai gostar de ouvir, ver, saber, entender e compartilhar. E a partir de hoje, ainda mais. São 7:04.
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2: Bom, a gente começa o nosso TMC 360 desta segunda-feira direto em Brasília. O governo brasileiro busca um acordo com os Estados Unidos para evitar a imposição daquelas tarifas de 25% acima das normais para os produtos brasileiros. Vamos à capital do país, Adrian de Almeida.
5: Bom dia, pessoal. Bom dia quem nos acompanha. Olha, o governo avalia que é possível sim chegar a um acordo com os Estados Unidos justamente para não ter mais essa sobretaxa de 25% e chegar a um acordo tarifário que seja benéfico para os dois países, né? Tanto o Brasil quanto os Estados Unidos. Isso porque, entre outros motivos, os Estados Unidos têm um superávit comercial com o Brasil, ou seja, nas relações comerciais, eles acabam sempre saindo em vantagens, acabam tendo dinheiro, recebendo dinheiro nessas relações comerciais. O principal argumento utilizado pelos Estados Unidos é que o Brasil tem feito então práticas desleais, justamente, principalmente, né, em relação ao PIX. De acordo com eles, a utilização do PIX faz com que as empresas americanas acabem não recebendo certas taxas, justamente porque nas relações aqui do PIX não existe, né, nenhuma utilização, né, uma taxa normalmente entre as pessoas que conseguem fazer esses PIX de uma pessoa para outra. O governo, né, ele vem então questionando porque os Estados Unidos acabam tendo recebendo, né, cerca de 2,7% nessas relações comerciais. Né, essas empresas acabam então recebendo dinheiro, eles não estão saindo em desvantagem. E agora o governo brasileiro, ele deve dar uma resposta até o dia 15 de julho para os Estados Unidos justamente sobre essa questão. Esse prazo final é o dia 15 de julho, porém pode ter uma prorrogação justamente para que o Brasil se prepare melhor e dê, então, uma contraproposta para os Estados Unidos.
0: Valeu, Adrian. Obrigada pelas informações. Seguindo ainda em Brasília, um levantamento da XP Investimentos mostra que as contas dos estados brasileiros devem voltar ao vermelho neste ano eleitoral. Da capital do país, Lívia Braz tem os detalhes. Lívia, isso é novidade? Bom dia para você.
6: Oi, Joana. Bom dia para você. Bom dia, Felipe. Bom, segundo os economistas, não. E essa espera já era, inclusive, esperada, viu? Em anos de eleição, os governadores, eles costumam, de fato, aumentar os gastos públicos, principalmente quando ainda há recurso em caixa. Esse levantamento da XP, ele mostra que até abril desse ano, as despesas dos estados cresceram 6,5% acima da inflação, enquanto a arrecadação avançou só 3,5% nesse mesmo período. A análise aponta ainda que muitos governadores estaduais, eles estão usando a sobra dos recursos que foi acumulada aí ao longo dos últimos anos para ampliar os investimentos, mas para ampliar também as despesas. E alguns estados, inclusive, já começaram esse ano com dificuldade financeira. Entre os casos mais preocupantes, o estado de Minas Gerais, que entrou em 2026 com déficit de caixa de 11 bilhões de reais, seguido aí pelo Rio Grande do Norte e também pelo estado de Alagoas. O Distrito Federal aparece também nessa lista, o saldo negativo dele já está em cerca de 860 milhões de reais. Esse levantamento, ele ainda cita um outro problema que acontece, por exemplo, em estados como Minas Gerais e Rio de Janeiro, que é a questão da sonegação dos impostos, daqueles chamados devedores contumazes ligados principalmente a setores de combustíveis, cigarros e bebidas.
0: Obrigada, Lívia, pelas informações.
2: Bom, são 7h08. Nós vamos agora a Belo Horizonte. O Supremo Tribunal Federal pode levar Henrique Vorcaro, que é pai do ex-banqueiro do Banco Master, para a prisão domiciliar. Quem vai contar essa história para a gente é o André Rocha. Fala, André.
7: Pois é, Felipe e Joana, o ministro do STF, Gilmar Mendes, deve levar a votação à segunda turma do tribunal. E a tendência é de que a prisão domiciliar seja concedida ao Henrique Vorcaro, que é pai do Daniel Vorcaro. Ele que aparece, para quem está no YouTube, né, ao meu lado, o Henrique Vorcaro é acusado pela Polícia Federal de ser um atuante de um dos núcleos do esquema criminoso. Ele seria um dos mais agressivos, comandaria os hackers para conseguir entrar em sistemas da Polícia Federal, da Interpol, comandaria também o núcleo intimidatório, aquelas pessoas que tentavam coagir testemunhas, inclusive pessoas que iriam, por exemplo, abordar o jornalista Leonardo Jardim, do jornal Globo, como já foi dito aqui na TMC. Portanto, ele vai, né, ter esse julgamento na segunda turma. A única tendência é de que o André Mendonça vote contrário à prisão domiciliar. E nessa segunda turma está também o Dias Toffoli, ele que foi envolvido em um escândalo por ter ligação com o Banco Master, com a família Vorcaro. E fica a pergunta: será que o Dias Toffoli, que era primeiro, né, o responsável por tudo isso, pelo inquérito, será que ele vai se declarar suspeito? Afinal de contas, ele repassou esse inquérito exatamente para o André Mendonça. Eu volto com vocês.
2: Tá certo, André. Uma das muitas perguntas, se fosse só essa pergunta, estava fácil até mais ou menos da gente responder, né? Dando sequência aqui ao nosso noticiário, valeu, André. Polícia Federal e a Procuradoria-Geral da República devem decidir também nesta semana se avançam nas negociações para um acordo de colaboração premiada, aí sim, com o próprio Daniel Vorcaro, como a gente trouxe agora há pouco nas manchetes. Nessa nova proposta apresentada pela defesa, está sendo analisada por investigadores que avaliam se o material traz informações inéditas, provas consistentes e elementos capazes de ampliar as investigações já em andamento. Esse documento deve incluir mais detalhes, datas, nomes e anexos, além de relatos sobre relações do empresário com autoridades dos três poderes e lideranças políticas. Outro ponto considerado essencial é a devolução dos recursos, né? Investigadores avaliam que um eventual acordo dificilmente vai avançar sem compromisso de ressarcimento. Mesmo que haja consenso, Entre Polícia Federal e Procuradoria-Geral da República, essa delação ainda depende de homologação do STF.
0: Vamos agora para o Rio de Janeiro. Vamos voltar a falar de um assunto que foi muito comentado neste feriado. Se você eventualmente esteve de folga, não esteve ligado no noticiário, que faz muito bem, de vez em quando, muito bem, é o seguinte: no Rio de Janeiro, a Monique Medeiros, mãe do menino Henri Borel, ela recebeu perdão judicial. Depois desse longo julgamento, um dos mais longos da história do Rio de Janeiro, perdão judicial, então ela saiu da cadeia, o que gerou muita polêmica, e foram poucas as pessoas que concordaram com esse perdão concedido pela juíza responsável pelo caso. Agora, o Ministério Público apresentou um recurso contra esse perdão judicial, e quem vai contar mais detalhes é o Rafael Alves, direto da capital fluminense. Bom dia para você, Rafa.
8: Muito bom dia, Joana. Muito bom dia, Felipe, e a todos os nossos ouvintes que acompanham o TMC 360. O Ministério Público do Rio já se movimentando e entrou com recurso já para tentar derrubar esse perdão judicial concedido à mãe do menino Henri Borel, Monique Medeiros, que inclusive já deixou o presídio na última semana, logo depois do Tribunal do Júri acontecer aqui no Rio de Janeiro. O Ministério Público informou que as razões para apresentar esse recurso vão ser apresentadas à Justiça durante essa semana, e também tem movimentação do outro lado desse Tribunal do Júri. A acusação ali, na verdade, a defesa do ex-vereador Jairinho, que foi condenado a 43 anos de prisão, vai também apresentar uma apelação no Tribunal do Júri, alegando parcialidade por parte da Justiça, tentando derrubar, anular esse Tribunal do Júri que aconteceu na última semana. Os advogados do ex-vereador chegaram a abandonar o plenário lá em março, durante a primeira sessão de julgamento, o que adiou esse tribunal do júri. Quando aconteceu essa sessão, durante essa semana passada, o Jairinho chegou a destituir a defesa, alegando que um dos advogados tinha infartado. Logo depois da juíza aceitar a transferência dele para o presídio de segurança máxima, ele voltou atrás e o tribunal do júri aconteceu. Agora, o Ministério Público e a assistência de acusação, no caso ali, acusando os dois, Monique Medeiros e Jairinho, se articulam para apresentar esse recurso conjunto ao Tribunal de Justiça aqui do Rio de Janeiro, para tentar anular também esse júri que aconteceu na última semana. Então, esse tribunal de júri aconteceu com a condenação de Jairinho, mas ainda tem cena dos próximos capítulos para acontecer aqui no Rio de Janeiro. Volto com vocês.
0: Obrigada, Rafa, pelas informações diretamente do Rio de Janeiro. Falar em perdão e usar o nome de Monique Medeiros na mesma frase é estapafúrdio. Monique Medeiros, ela foi omissa. Ela basicamente praticamente concordou com a tortura que o filho dela sofreu durante muito tempo nas mãos do homem que ela escolheu ter em casa. Ela escolheu ter um homem, um psicopata. A justiça disse que Jairinho é um psicopata. Ela sabia das agressões que o filho dela, uma criança frágil, 4 anos, sofria. Arrastões, era jogado no chão, era a tapa. A babá contou pra ela. E ela escolheu continuar com esse monstro em casa. Então é só um monstro que tem aí. E a juíza decide perdoar, dar um perdão judicial, em cima de uma tese de misoginia. O nosso sistema patriarcal, o nosso sistema machista pesa muito mais contra as mulheres, pesa muito mais em relação a muitas outras coisas, não é em relação a uma mãe que decide ter um monstro em casa capaz de matar o filho dela. Monique Medeiros foi a porta de entrada para Jairo e foi o início da morte de Henri Borel. Então, é algo que precisa ser amplamente discutido, como está sendo discutido por especialistas, pela opinião pública, pela sociedade civil, e precisa continuar a ser discutido. Monique Medeiros merece perdão por ter deixado um homem matar o filho dela? É esse o recado que nós, Brasil, pela juíza, damos? Vamos aguardar o desenrolar, porque ainda não acabou o desenrolar do caso, então, Henri Borel. Agora são 7h16.
2: Bom, vamos contar outra história, e você acompanhou conosco aqui no TMC 360 essa história. estapafúrdia, né? Duas semanas após virem a público as imagens daquele vereador de Curitiba recebendo parte do salário de uma funcionária e corretamente recebendo a parte que lhe cabia, né? Cabe ironia aqui, né? O Legislativo da capital paranaense volta a discutir hoje quem será o relator do processo que pode levar esse parlamentar à cassação. Vamos à capital do Paraná. Brian Valente, com você.
9: Mais uma semana em que o mesmo assunto na Câmara de Vereadores é o processo de cassação do vereador Lorenz Nogueira. Ele que há duas semanas teve vídeos divulgados em que ele cobra a chamada rachadinha de funcionários do seu gabinete. Inclusive, as imagens mostram ele contando dinheiro e distribuindo só uma parte dos salários para os funcionários e ficando com a outra. Ele disse que aquilo eram negociações de pessoas de confiança e afirmou que não havia nada ilegal ali e que ele iria no futuro explicar o que estava acontecendo, mas isso já na sua defesa na Câmara de Vereadores, ou seja, no momento que ele tinha para se defender, ele disse que ia se defender no futuro. E aí, esses vídeos geraram uma grande comoção pública, as pessoas estão criticando muito a atitude do vereador, o Ministério Público, por meio do GAECO, que é quem fez essa operação inicial, quem divulgou esses vídeos, pediu a prisão do vereador Lorenz Nogueiras, do Progressistas, mas esse pedido foi indeferido pela Justiça. E aí o que aconteceu? A Câmara, de forma de ofício, na verdade, né, ela não mandou para o Conselho de Ética, ela enviou direto o corregedor para o plenário o pedido de cassação do Lorenz Nogueira. Esse pedido foi aprovado por unanimidade. Só o Lorenz, o próprio parlamentar, votou contra essa abertura de processo administrativo para que ele fosse cassado. E aí, assim que esse resultado foi confirmado na última segunda-feira, eles formaram uma comissão processante com três vereadores sorteados. E o que aconteceu? Um desses vereadores tinha acabado de assumir. Ele estava na Câmara há uma semana, porque houve uma recontagem de votos, uma retotalização a pedido do TRE, e um outro parlamentar perdeu o mandato e ele, como suplente, assumiu. Então, ele tinha uma semana na casa e já virou o relator do processo de cassação contra um colega. O problema é que esse processo deveria durar 90 dias, mas dois dias depois, o relator renunciou por ser, diz ele, do mesmo partido do colega Lorenz Nogueira, mas também porque ele falou que tinha chegado há pouco tempo e que ele ainda era um suplente, já que o processo do que saiu não tinha transitado em julgado, ou seja, a composição da Câmara poderia mudar mais uma vez. E aí esse processo parou de novo, apesar das grandes críticas em toda a sociedade curitibana, em todo o meio político, o processo está travado. E aí o que pode acontecer nessa segunda-feira? Vão decidir se vai ter um novo relator ou não, se esse processo avança ou não. Então, todas as expectativas para essa segunda-feira na Câmara de Vereadores é para quem vai ser o novo relator do processo de cassação de Lorenz Nogueira. Esse processo pode definir muita coisa e o nome do relator também é muito importante. Seja ele um vereador mais ligado às redes sociais, porque a Câmara hoje está cheia disso, ou um vereador mais tradicional, o ponto é, a sociedade está buscando uma resposta e esse processo está parado com a renúncia do relator antigo. Então, a TMC segue acompanhando todos os detalhes, a gente vai estar na Câmara e atualiza ainda hoje mais detalhes desse processo na nossa programação.
0: Obrigada, Brian, pelas informações. Agora são 7 horas e 20 minutos, direto de São Paulo. Depois de se envolver em um acidente de trânsito com uma Porsche, o influenciador e fisiculturista Fábio Giga afirmou à polícia que ele estava acompanhado também do influenciador Bitelo. O veículo teve perda total depois de atingir duas motocicletas e três carros na região central de São Paulo. A Luísa Mutoni tem mais informações. Oi, Luísa.
10: Oi, Joana, bom dia para você, bom dia, Felipe, para todo mundo que está com a gente nesse dia de estreia aqui no 360. Pois é, a Polícia Civil agora está aguardando o resultado da perícia do Instituto de Criminalística e também analisando as imagens de câmeras de segurança ali da região que acabaram flagrando o momento dessa colisão. Como você falou, o influenciador e fisiculturista Fábio Giga dirigia uma Porsche, acabou perdendo o controle do do veículo e acabou colidindo ali em duas motocicletas, três carros. Ele chegou a colidir também em uma estrutura ali da Expresso Tiradentes, do corredor Expresso Tiradentes, e esse acidente que aconteceu na tarde do último sábado acabou deixando dois motociclistas feridos. Ele já foi ouvido pela polícia no dia do acidente e disse em depoimento que acabou perdendo o controle do veículo depois que ele passou por uma valeta, né, por um declive ali na Rua das Juntas Provisórias, na região do Ipiranga, região central, ali próximo à Zona Sul aqui de São Paulo, e aí ele acabou causando esse acidente. Já no dia do acidente, ele foi submetido aí ao teste do bafômetro, que deu resultado negativo para o consumo de bebidas alcoólicas. E aí ele também disse no depoimento que estava acompanhado do também influenciador conhecido como Bitelo. Eles são bastante famosos ali no ramo de academia, de fisiculturismo, né? No ramo fitness, tem mais de 9 milhões de seguidores somados os dois. E aí o Bitelo estava no banco do carona da Porsche que o Fábio Giga dirigia, mas ele acabou deixando o local do acidente porque disse que acabou se formando uma aglomeração de pessoas e que muitas estavam, inclusive, pedindo para tirar fotos com eles. Então, ele acabou deixando o local, mas o Fábio Giga ficou e a defesa dele, inclusive, emitiu uma nota e disse que ele prestou socorro a esses dois motociclistas que ficaram feridos e que prestará todo o apoio necessário a eles. Os dois motociclistas foram levados para unidades de saúde da região. Felizmente, não correm risco de morte, então ainda estão em observação pela equipe médica, e a Secretaria de Segurança Pública está, então, investigando o caso. Disse que foi registrado aí como colisão e também como lesão corporal culposa na direção de veículo automotor. A gente vai seguir acompanhando as novidades desse caso, mas o impacto, de fato, foi bastante forte, tanto que a Porsche acabou ficando em perda total. Volto com vocês.
2: Bom, em cima do que trouxe a Luísa, independentemente da fama, independentemente da valeta, da qualidade do asfalto, né, de qualquer outro fator, sempre é bom a gente lembrar números do ano passado na cidade de São Paulo. 1.034 mortes no trânsito, tá? Quase 50% motociclistas, foram 475 motociclistas mortos, mais de 400 pedestres, 85 ocupantes de carros. E um perfil interessante aqui, falando da cidade de São Paulo, 82% dos casos envolvendo homens de 25 a 29 anos. E se a gente quiser considerar só o estado de São Paulo, para não projetar para o país inteiro, que é uma realidade 10 vezes maior, mais de 6 mil mortes em condições de trânsito. Insisto, independentemente do motivo, que geralmente não é um único motivo. É uma cadeia de motivos que levam àquilo que a gente costuma chamar de acidente, mas na verdade não é acidente. São 7h25 agora.
0: A transparência e o controle dos gastos no judiciário voltam ao centro do debate nacional. Uma nova iniciativa do CNJ, o Conselho Nacional de Justiça, pretende revisar benefícios pagos a magistrados e propor mudanças nas regras de remuneração da categoria. De Brasília, o Henrique Carmo é quem tem os detalhes.
11: O presidente do Supremo Tribunal Federal e também do Conselho Nacional de Justiça, o ministro Edson Fachin, criou um grupo de trabalho para analisar os pagamentos de verbas indenizatórias recebidas por magistrados em todo o país, os chamados penduricalhos. A equipe terá o prazo de 180 dias para apresentar um relatório sobre a situação atual desses benefícios e elaborar uma proposta de regulamentação. O objetivo é revisar os critérios adotados pelos tribunais e buscar maior uniformidade nas regras de remuneração da categoria. A medida faz parte de um conjunto de ações voltadas ao aumento da transparência no Poder Judiciário. Recentemente, o CNJ aprovou a criação de um contra-cheque único para juízes e desembargadores, proibindo folhas extras de pagamento e determinando a padronização da nomenclatura das verbas indenizatórias. A expectativa é que o grupo apresente propostas capazes de aperfeiçoar o sistema de remuneração e fortalecer o controle sobre os gastos públicos do judiciário.
2: E o Hexa, hein? Falando de Copa do Mundo e Seleção Brasileira, vem ou vai ficar para 2000 e quanto? 30? Bom, o Esquenta foi nesse domingo, Parque do Carmo, na Zona Leste de São Paulo, sediou um encontro gratuito que uniu entretenimento, música e futebol, com espaço dedicado inclusive à troca de figurinhas. Grandes nomes do samba, como o Dudu Nobre, o Grupo Doce Encontro, subiram ao palco, um repertório repleto de grandes clássicos, garantindo a animação do público. Você confere a partir de agora.
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15: 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Então não tem nenhum motivo que faça a gente não vir. Muito pelo contrário, né? Só gratidão. Ainda mais com a TMC, vambora.
13: Teve muita música, mas também teve troca de figurinha, muito brinde e presente pra quem embarcou nessa com a gente.
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0: Muito legal, gente. Nós temos 7 meses de existência, Felipe Bueno. Me ajuda aqui, 7?
2: Eu vou dizer mais, quase 8.
0: Exato. Ah, semana que vem a gente...
2: Faltam 5 para 8.
0: Então, 8 meses a TMC que agora, ou melhor, a Transamérica que agora, há 8 meses, TMC tá reinventando o rádio aqui no Brasil. É um jornalismo multiplataforma, um jornalismo esportivo de peso, de muita qualidade. E nesse pouco tempo, nós já reunimos uma família de ouvintes, de amigos, de pessoas que nos acompanham e quem nós acabamos ajudando, né, acompanhando diariamente. Isso aí é muito bom. Esses eventos são muito bons para que a gente se mantenha ainda ou consiga ficar ainda mais próximos. Que horas são agora? 7h30 em ponto.
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0: 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Aqui no São Paulo, no 100.1, já com a Fernanda, a Câmara com informações sobre uma denúncia de servidores, residentes, aliás, do Hospital do Servidor do Estado de São Paulo. Os residentes denunciam excesso, uma jornada excessiva de trabalho. Fernanda, bom dia. Quais são as informações?
1: Bom dia, Joana. Bom dia, Felipe. Bom dia, ouvinte. Exatamente, a gente falando tanto de saúde mental, e aí veio esse assunto que médicos residentes do Hospital do Servidor Público Estadual denunciaram jornadas de trabalho que chegam a 90 horas semanais, muito acima do limite previsto para os programas de residência médica. Segundo os relatos, a carga excessiva tem provocado desgaste físico, emocional, que é o que a gente também vinha falando, além de comprometer o processo de formação dos profissionais. Os residentes afirmam que enfrentam plantões prolongados e falta de períodos adequados de descanso e sobrecarga de trabalho em diferentes setores dos hospitais. E as denúncias foram encaminhadas a órgãos responsáveis pela fiscalização dos programas da residência. Uma denúncia foi feita ao Conselho Nacional de Residência Médica, o órgão do MEC, o Ministério da Educação, sobre problemas nas residências de ortopedia e aí várias especialidades, neurocirurgia, cirurgia em geral, enfim. Sob condição de anonimato, médicos relataram exaustão física e psicológica recorrente das condições de trabalho. A direção do hospital informou que apura as reclamações e que vai adotar as medidas necessárias caso sejam identificadas essas irregularidades. E o caso também reacende o debate, então, sobre as condições de trabalho dos médicos residentes no Brasil, que frequentemente relatam esses excessos, né, de horas trabalhadas e pressão durante a especialização. O gestor do hospital, o Instituto de Assistência Médica ao Servidor Público Estadual, afirma seguir a legislação. Então, nós vamos ouvir todos os lados. E assim que eu tiver mais novidade, mais atualização, eu trago para você, ouvinte.
2: Valeu, Fernanda. E agora a gente fala um pouco sobre mobilidade urbana. Quem tem as informações é o Ricardo Sparvoli. Ao vivo de onde, Ricardo?
3: Bom dia, Felipe. Eu tô aqui na Lapa, na Zona Oeste de São Paulo, e não é só a TMC que tá com novidade, não. Com esse estúdio novo, isso porque a CPTM também tá inovando. A companhia iniciou o projeto piloto de pagamento via Pix em 10 estações do sistema ferroviário. Entre essa segunda e o próximo dia 12, ou seja, a próxima sexta-feira, 10 terminais de autoatendimento estão sendo habilitados com a nova funcionalidade nas estações. Palmeiras Barra Funda, Ribeirão Pires, Mauá, São Caetano, Santo André, Brás, Francisco Morato, Suzano, Ferraz de Vasconcelos e também a estação do aeroporto de Guarulhos. Os testes nas estações vão até sexta-feira, que é um período onde a ABASP, que é a Associação responsável pela gestão do sistema de bilhetagem, vai realizar a avaliação de desempenho da nova forma de pagamento para planejar a futura implantação em todas as estações do sistema ferroviário, tanto da capital paulista quanto dos arredores de São Paulo. Bom, falando um pouquinho rapidamente de trânsito, nesse momento 215 quilômetros de lentidão aqui em São Paulo, que é um número baixo para segunda-feira. A Zona Sul acaba se sobressaindo com 72 quilômetros, mas nada que vai render muita dor de cabeça pro motorista paulistano nessa gelada manhã de segunda-feira. Felipe.
2: Tá certo, então, por falar em gelada, Ricardo Sparvoli, você que está nos acompanhando, segundo o Centro de Gerenciamento de Emergências, no centro de São Paulo, nesse momento, 14 graus.
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1: Agora são 7 horas e 39 minutos. Está no ar mais um É da Sua Conta. 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Hoje temos mais uma dúvida de ouvintes. A dúvida é a seguinte: nos pagamentos feitos com cartão de crédito, quais compras eu devo pagar à vista e quais contas eu devo parcelar? A Renata Flor está aqui conosco para dar uma orientação. Bom dia para você, Renata.
2: Joana, bom dia para a nossa audiência. Pois é, né? O raciocínio da organização financeira para saber o que a gente pode parcelar e o que pagar à vista, eu acredito que está muito ligado à natureza da despesa. Então, compras de supermercado, combustível, farmácia, são aquelas compras que a gente faz e consome todo mês. Se ficar parcelando esse tipo de compra, as parcelas vão se acumulando e podem até virar ali uma bola de neve. Então, acredito que esse tipo de compra funciona muito melhor no pagamento à vista. Claro que a gente tem exceção. Então, por exemplo, a compra de um mega churrasco para a família agora, né, na semana do Mundial. Ou então a compra da ceia de Natal. São aqueles eventos que fogem do nosso cotidiano. Agora, vamos falar então das compras dos bens duráveis, as roupas, os eletrodomésticos, o celular. 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Agora, quem tá com orçamento apertado pode até pensar assim: Joana, eu preciso comprar um tênis, vou parcelar esse tênis em 6 vezes sem juros para caber no meu orçamento e só vou poder comprar outro item da mesma faixa de valor quando terminarem as parcelas desse. Acho que é um bom raciocínio.
1: É um ótimo critério, Renata. Mas, por exemplo, às vezes a gente não consegue se planejar para alguns acontecimentos. A gente tem realmente imprevistos. Às vezes pinta uma oportunidade de viajar, uma necessidade inesperada. Como lidar com essas despesas não programadas?
2: Concordo com você e você trouxe um ótimo exemplo. 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E a primeira pulada é sem juros, é bom a gente deixar aqui sublinhado. Ou então você pode parcelar essa compra específica. Um tanque de combustível a mais naquele mês que foi pago à vista e atrapalhou o teu orçamento. 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
1: Muito bem, Renata, obrigada pelas informações. Então, hoje a gente falou sobre estratégia para decidir quando é melhor pagar uma compra à vista e quando é melhor parcelar. Amanhã voltamos com mais uma dica aqui no É da Sua Conta. Até amanhã.
2: Até amanhã, Joana, ótimo dia.
3: São 7 horas e 42 minutos e a gente começa essa semana pós-feriado para uns e outros, né? Para umas e outras também, com movimentação intensa no Congresso Nacional. Porém, eu já sinto um cheiro de fumaça, aquela fumaça de festa junina. Ou eu estou me antecipando, hein? Lívia Brás, bom dia para você, Lívia.
4: Oi, Felipe, Joana, bom dia para vocês de novo. Eu acho que você se antecipou um pouquinho, essa semana a gente ainda tem uma movimentação intensa no Congresso, começando agora essa semana, movimentada principalmente lá no Senado, né? Discussões sobre a proposta que põe fim à escala de trabalho 6x1, que está chegando à casa agora, né? Presidente Davi Alcolumbre, inclusive, deve se reunir com os líderes partidários já nesse comecinho de semana, justamente para definir os próximos passos dessa PEC, que a gente lembra, saiu da Câmara, foi aprovada na Câmara, mais ou menos 2 semanas, chegou no Senado, por lá ainda não teve movimentação, mas a expectativa é de que essa semana isso ande de fato. Agora, na Câmara dos Deputados, a CCJ, a Comissão de Constituição e Justiça, vai começar a debater a partir de amanhã aquela proposta que analisa a redução da maioridade penal de 18 para 16 anos, tema, inclusive, que já tem um parecer favorável do relator. No Senado, de volta ao Senado, agora a CCJ do Senado vota na quarta-feira a PEC sobre a autonomia, que amplia a autonomia do Banco Central. Esse texto, né, ele amplia a independência administrativa e também financeira do Banco Central, né, também inclui o PIX na Constituição Federal, garantindo aí a gratuidade desse sistema de pagamento instantâneo. Só que essa proposta, Felipe e Joana, ela enfrenta uma certa resistência do governo e também de algumas entidades ligadas aos servidores públicos. Semana também marca ainda a retomada, né, das atividades presenciais lá no Senado. A gente lembra que semana passada, por conta do feriado, estava tudo semipresencial. E agora a gente vai ter um esforço concentrado de votações, inclusive com a análise da indicação de Benedito Gonçalves para o Conselho Nacional de Justiça. Enquanto isso, o presidente Lula tem uma agenda intensa. Hoje é uma agenda interna com várias reuniões ministeriais da manhã até a noite.
1: Obrigada, Lívia, pelas informações. Vamos continuar falando de política. Donald Trump tem falado muito sobre o PIX, inclusive, publicado resultados de estudos. Isso está mexendo bastante com os ânimos aqui no Brasil. E por que que Donald Trump está tão interessado no PIX ou quer despertar tanto desinteresse em relação ao PIX? Tem muitos motivos, mas um deles é que, claro, o presidente dos Estados Unidos quer manter a centralidade das transações globais no dólar. Assunto para a nossa Dani Lima. Bom dia para você, Dani.
5: Bom dia, Joana. Bom dia, Felipe. Gente, deixa eu pedir desculpas para quem está nos assistindo. Aqui hoje estamos aonde? Dentro do avião, mas o importante é o quê? É trazer a informação, é trazer a notícia. Então, vamos juntos. Deixa eu parabenizar vocês. Estou vendo que já estamos de estúdio novo. Ainda não é o nosso super, super estúdio na Paulista, mas já estou vendo o Felipe de pé, Joana de pé, todo mundo trazendo informação. Tá. De um cantinho mais especial para quem está nos acompanhando. Então, bom dia, vamos juntos, vamos falar de PIX. Qual é a guerra de Donald Trump? Ela tem muito pouco de ideologia, Joana, e muito de interesse econômico. Dos americanos, e só dos americanos.
1: Pois é, Dani, se nós estamos de estúdio novo, cenário novo, você também está num cenário inusitado e novo, mas é? Eu gostei, achei bem moderno. Eu achei que é o seguinte, isso é o must. As pessoas estão praticamente sempre em trânsito e você, quem diria, esse é o seu estúdio. Um carro, né? Um carro de aplicativo, hoje, um avião, muito bem, correndo ali pelas ruas, Brasília, São Paulo. Então, Dani, esse é o grande interesse dos Estados Unidos. E depois de uma entrevista aqui à TMC, o Eduardo Bolsonaro, ele falou sobre PIX, falou sobre o sistema de pagamentos dos Estados Unidos, que ele disse que é parecido com o PIX. Fica à vontade, que é o Zelle lá dos Estados Unidos, que depois a gente acabou descobrindo que não é muito parecido, né? Tem poucas parecenças, mas foi algo que despertou muitos ânimos, tanto lá fora quanto aqui no Brasil, né?
5: Joana, deixa eu falar um pouquinho sobre o que está por trás dessa história toda. Não tem exatamente nem a ver com o Zelle, sabe? Não é que Donald Trump quer exportar o Zelle para o Brasil. O que ele está tentando fazer é evitar de corredores de negócios específicos, diretos entre países que têm sistemas semelhantes ao PIX. Uhum. Por exemplo, né, a Índia, que é a maior fornecedora de insumos do mundo, tem um sistema muito parecido com o PIX, também gerenciado pelo Estado indiano. Na verdade, ele é uma espécie de irmão mais velho do PIX. A mesma coisa com Singapura, também tem um sistema muito semelhante ao PIX. E o maior parceiro comercial do Brasil, que é a China, tem dois sistemas de pagamento direto, gratuito, gerenciado pelo Estado chinês, que também se assemelha muito ao PIX. Se esses países com os quais o Brasil mantém negócios bastante expressivos conseguem interligar esses sistemas de pagamentos diretos, técnicos do Banco Central me explicam. O dólar deixa de ser uma moeda intermediária, ou seja, quando você vai comprar e vender dos chineses, obrigatória. Hoje, o que a gente faz? A gente faz as nossas negociações, pega o real, transforma em dólar, de dólar, faz a compra do país parceiro comercial, que também pega e transforma o dinheiro dele em dólar para poder comprar do Brasil. Se a gente consegue interligar esses sistemas, o que acontece é que a gente passa a fazer o tráfego financeiro, essas negociações, nas moedas locais, sem que o dólar tenha de ser um intermediário obrigatório. E isso faz 200% de diferença. Primeiro, porque todo mundo paga menos taxa, no caso o Brasil e seus parceiros comerciais. E segundo, porque o dólar deixa de ter uma, perde uma demanda global. Isso, por óbvio, também diminui o preço da moeda americana. É para manter o que os técnicos do Banco Central chamam de estreito de Hormuz financeiro, essa passagem obrigatória pelo dólar, que Trump está pegando em armas contra o PIX. E aí, Joana e Felipe, tem duas coisas que é importante o nosso ouvinte saber, né? É, brigar com o PIX tem uma questão específica, né? Hoje existe uma PEC que está tramitando no Congresso Nacional, está na Comissão de Constituição e Justiça, uma proposta de emenda à Constituição que amplia a autonomia do Banco Central. Isso é muito importante, porque hoje, o que, que a gente ainda não tem esse corredor direto de negociação com esses parceiros comerciais que têm sistemas semelhantes ao FIX? Porque, acredite se quiser, tá? O Banco Central não pode manter funcionários trabalhando no fuso horário asiático para poder promover a interligação e o teste da interligação desses sistemas. Com essa proposta de emenda à Constituição, isso deve ser resolvido. E a partir daí, Joana, Trump vai ter mais com o que se preocupar, porque a coisa pode deslanchar de vez. O que ele quer nesse momento é evitar a formação desses corredores de negociação que podem tirar o dólar da jogada da intermediação dos negócios do Brasil com outros países.
3: Combinar uma lição de casa aqui para a próxima entrada, que vai ser na quarta-feira, da Dani Lima. Daqui a pouquinho ela vai literalmente decolar. Não? Quando que vai ser, Dani? Amanhã?
5: Hoje, meu amor.
3: Hoje mesmo?
5: Eu vou pousar e volto.
3: Ah, então tá bom, por favor.
5: Pensa no quê?
3: Vamos aguardar. Mas a lição de casa é a seguinte: isso que você trouxe dessas transações financeiras sem a participação do dólar é aquele sonho anunciado do BRICS lá atrás, 2014, 2015, né, num centro de transações que não dependesse do dólar, e isso deixa os americanos de cabelo em pé. Então fica a lição de casa, até para a gente explicar para quem está nos acompanhando, a gente vai tentar destrinchar isso e contar um pouquinho dessa história para chegar 2026 e essa bagunça toda que a gente está testemunhando. Fechou, Dani?
1: Ela disse que sim, perdemos o som, mas ela falou, fechou, meu amor, eu sou especialista em leitura labial. E agora ela falou, eu volto em seguida. Bom voo, um beijo para você, Dani Lima. Vamos direto para Brasília. Quem nós temos aí em Brasília? Adrian de Almeida.
3: Vamos lá.
1: Oi, Adrian.
6: Boa tarde, Joana. Boa tarde. Bom dia, né, Joana? Bom dia, Felipe. Olha, a gente vai falar agora aqui, né, sobre a proposta de redução da maioridade penal. Essa proposta, ela já tramita há algum tempo no Congresso Nacional e ela é defendida pela oposição, né, de acordo com eles querem, então, a redução dessa maioridade penal. Inclusive, eles devem usar justamente esse tema para conseguir, então, pressionar o governo na área de segurança pública. O texto estabelece o seguinte, que a maioridade, ela é atingida aos 16 anos, idade a partir da qual a pessoa é considerada penalmente imputável e capaz de exercer plenamente todos os atos da vida civil. A admissibilidade dessa PEC, ela já teve um parecer favorável pelo relator, que é o deputado Coronel Assis. E sim, historicamente, os deputados do PT, eles são contra essa aprovação da redução da maioridade penal. Inclusive, eles estão trabalhando para conseguir, então, tentar barrar, né, a aprovação dela na Comissão de Constituição e Justiça. Porém, né, por outro lado, o ministro da Justiça e Segurança Pública, Wellington César Lima e Silva, ele é a favor de um debate mais amplo, de conseguir, então, ouvir os dois lados, verificar o que cada um tem de pró, de contra essa redução da maioridade penal, indo um pouco aí contra, né, o que já tem feito os deputados e senadores de base, que são totalmente contra essa proposta. Daqui a gente vai seguir monitorando tudo que estiver acontecendo, né, de debate, de votação sobre essa proposta, e a gente volta também com qualquer detalhe, qualquer novidade com vocês.
3: Tá certo, seguimos acompanhando agora às 7 horas e 53 minutos.
1: Mudando de assunto aqui, vamos para onde agora? Falando de esporte. Notícia de ontem em relação à Copa do Mundo é que o lateral direito, Wesley, se lesionou e não vai defender a seleção brasileira na Copa deste ano. O volante Ederson foi convocado no lugar dele. Mais informações com Marco Belo, diretamente dos Estados Unidos.
7: Muito bom dia para o pessoal do TMC 360. Pois é, Wesley foi cortado da seleção brasileira de futebol. Jogador de 22 anos de idade, da Roma, da Itália, lateral direito, se machucou, infelizmente, em um jogo amistoso. Amistoso do Brasil contra o Egito. Uma partida, a última partida, antes da estreia do Brasil na Copa do Mundo. O jogo foi sábado, o Wesley fez exames de ressonância magnética ontem, que diagnosticaram uma lesão no músculo adutor da coxa esquerda do jogador. Por isso ele foi cortado na Copa do Mundo e o técnico Carlo Ancelotti surpreendeu. Ao invés de convocar um outro lateral direito, ele convocou um volante, Ederson, de 26 anos de idade, que só jogou pela seleção brasileira 3 vezes, as 3 com o técnico Dorival Júnior. Ele chegou a ser chamado pela seleção brasileira de futebol por Carlo Ancelotti, mas não saiu do banco de reservas. Ederson, como eu disse, tem 26 anos de idade, passou pelo Cruzeiro e pelo Corinthians sem sucesso, jogou bem no Fortaleza por empréstimo, voltou ao Corinthians, aí foi vendido por cerca de 6 milhões de euros à Salernitana da Itália, foi muito bem, foi vendido para a Atalanta por mais de 22 milhões de euros. Ederson chega hoje a Nova Jersey e já treina com a seleção brasileira no treinamento que está marcado para o CT do Red Bull às 5 da tarde, horário local, 6 horas, horário de Brasília.
3: Tá certo, Belo, a gente segue acompanhando, porque há quem diga, sem maldade, que esse corte do Wesley foi uma boa notícia para a seleção brasileira. O Ederson, como o Belo trouxe aí, tem alguns anos já de futebol europeu, futebol italiano, e tem jogado muito bem, chamado a atenção de muitos outros clubes, ele que joga na Atalanta, né? Bom, vamos para a enquete, rapidinho aqui, a gente quer saber o seguinte, já tá no TMC News BR para você participar. Copa do Mundo começa essa semana, né? Depois do amistoso de sábado, você acha que o Brasil está preparado ou não para o Mundial? 3 opções para você, ó. Sim, foi bem nos amistosos. Chega forte, mas cai nas semis, ou na final, ou nas quartas, quem sabe, né? Ou não está preparado. E a parcial de até agora é a seguinte, vamos lá.

0: Os detalhes é a nossa correspondente Marina Isidro. Oi, Marina, bom dia para você.
1: Bom dia, Joana, Felipe, para todos. Que legal esse estúdio novo, hein? Tá muito bonito. Parabéns.
0: Obrigada.
1: Feliz de fazer parte dele hoje. Bom, vamos então às notícias aqui da Europa. Zelensky, portanto, como você disse, continua aqui no Reino Unido, né? Porque ontem, em Downing Street, que é a sede do governo britânico aqui em Londres, houve um encontro entre o primeiro-ministro, Keir Starmer, presidente da França, Emmanuel Macron, e o chanceler alemão, Friedrich Merz, para falar sobre a guerra na Ucrânia. Starmer, Macron e Merz reiteraram o seu apoio aos ucranianos nessa guerra contra a Rússia. Há alguns dias a gente falou por aqui sobre como os três estariam trabalhando em um plano nos bastidores para voltar a falar sobre um acordo de paz, e esse encontro público reafirma esse objetivo, mas eles não querem fazer isso sozinhos. Disseram ontem que querem que os Estados Unidos também participem do processo, isso em um momento em que as atenções de Donald Trump estão voltadas para a guerra no Irã. Em dezembro, Trump agiu como mediador entre Zelensky e o presidente da Rússia, Vladimir Putin, pressionou um pouco Zelensky a aceitar um acordo de paz, mas aí essas discussões esfriaram, né? Então, na semana passada, Zelensky, inclusive, escreveu uma carta aberta para Putin, pedindo que os dois se encontrem pessoalmente, voltem à mesa de negociações, mas Putin voltou a dizer que só vai encerrar a guerra quando os objetivos da Rússia tiverem sido atingidos. E, para o presidente russo, isso significa que a Ucrânia abra mão de alguns dos seus territórios, que hoje estão ocupados pelos russos, e que se comprometa a não tentar fazer parte da OTAN, que é algo que Zelensky tem se recusado a fazer, né? Ambos.
2: Seguimos acompanhando esse horizonte de encerramento da guerra. Ainda está meio, digamos, nebuloso, mas quem sabe aparece alguma notícia que dispare isso no bom sentido, independentemente de qual lado, né? Vamos acompanhar. Marina, boa semana para você. A gente volta a se falar amanhã.
1: Tchau, tchau.
0: Até amanhã. Até. Agora são 7 horas e 59 minutos.
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0: 8 horas e 1 minuto agora, TMC 360 está de volta. Foi bem rapidinho e já vamos diretos às principais notícias dessa hora. A Polícia Civil investiga a mãe e as irmãs da advogada Deolane Bezerra. O inquérito apura a suspeita de lavagem de dinheiro em empresas da família.
2: Em Brasília, a Câmara dos Deputados deve votar na próxima quarta-feira o acordo de livre comércio entre Mercosul e União Europeia. Se aprovado, o texto assinado em setembro de 2025 seguirá para o Senado.
0: Uma nova rodada do programa Gás do Povo vai ser liberada nesta quarta-feira. O benefício é voltado para famílias de baixa renda inscritas no CadÚnico.
2: Donald Trump reage à escalada de tensão no Oriente Médio. Para você que perdeu os últimos capítulos, né,

0: O Irã resolveu atacar Israel e Israel atacou mais uma vez o sul do Líbano. O presidente dos Estados Unidos afirmou que Israel e Irã ainda buscam um cessar-fogo imediato. Será? 8:03.
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0: Bom, a gente vai seguir no noticiário internacional, falar um pouquinho da nossa América do Sul, na nossa América Latina. As eleições em segundo turno no Peru, que segundo as informações oficiais e da imprensa local, chegam a um empate técnico em segundo turno, mas com uma diferença numérica que pode dar a vitória a Keiko Fujimori, filha do ex-presidente Alberto Fujimori. E a gente vai falar sobre esse assunto aqui na nossa TMC com a cientista política Lourdes Zilberberg. Professora, muito bom dia, seja bem-vinda.
2: Olá, bom dia a todos e a todas, é um grande prazer estar com vocês.
0: Professora, esses últimos anos no Peru foram de extrema tensão. Nós estamos falando que o próximo ou a próxima será o décimo presidente, né? Por várias razões, eles acabaram caindo. E, aliás, presidentes de diversos pontos no espectro político. Esse resultado até agora surpreende de alguma forma ou dava para esperar alguma coisa 50-50 mesmo?
2: Não, realmente o resultado não surpreende. Nós temos uma disputa muito acirrada, inclusive nas eleições anteriores também ocorreu da mesma forma. Aliás, a Keiko Fujimori, ela se candidata à presidência pela quarta vez, que pode ser que ela ganhe dessa vez, né? 2011, 2016, 2021 e agora 2026. Ela perdeu todas as eleições e a última eleição ela perdeu por 40 e poucos mil votos. Então, não se esperava que fosse de outra forma. Se esperava, sim, uma disputa muito acirrada. E até o dia de hoje, as eleições foram ontem, nós não temos ainda uma definição. Nós estamos no empate técnico. A boca de urna dava uma vitória, uma pequena vantagem para a Keiko. Uma sondagem, uma contagem rápida, feito por um grupo de pesquisas, dá uma vantagem ao Sánchez, então estamos realmente num empate técnico. Nesse momento, os resultados oficiais, digamos assim, da eleição, apontam que, numa contagem de 92% dos votos, uma vantagem para Keiko com 50,24% dos votos, seguida do Sánchez por 49,76%.
3: E o que explica Keiko Fujimori continuar tão competitiva no país? Porque carrega um sobrenome histórico, um sobrenome que por si só já carrega muita história, muitos acontecimentos, e também carrega aí derrotas importantes.
2: Realmente a Keiko tem uma coisa que nós podemos ressaltar como característica, é a resiliência. A Keiko Fujimori, ela vem tentando vários períodos a eleição no Peru. Ela vem de uma família, o Alberto Fujimori, presidente, ditador e também acusado de violação de direitos humanos no Peru, preso, né? Exiliado no Japão, ou seja, é toda uma novela, a política peruana, nós podemos fazer uma novela com base nesses personagens. A Keiko foi introduzida à vida política muito jovem, quando a sua mãe ela foi afastada da função de primeira-dama, ela assumiu aos 16, 17 anos de idade essas funções, e ela foi introduzida à vida política após ter estudado no exterior, nos Estados Unidos. Então, a fação política que ela representa, que é a Força Popular do Peru, é um partido que ela refundou nas bases do fujimorismo, e há no Peru realmente uma votação contra o fujimorismo e contra a esquerda. Então, nós temos um país dividido, né? Cada vez que há eleições, a Keiko está ali, aliás, a política da Keiko, ela realmente...
0: Ficou ruim o contato, a conexão com a professora Lourdes. Vamos tentar retomar a conexão para ela continuar explicando o que ela estava trazendo sobre esses fantasmas que os dois lados, na verdade, desse segundo turno têm, né? tanto o lado de Sanches como o lado de Keiko Fujimori, tem os fantasmas que eles carregam. Obviamente, o de Keiko é muito mais pesado, a professora lembrava dessa questão de violação dos direitos humanos, sequestro, golpe de Estado por parte de Alberto Fujimori, que começa a governar o Peru ainda nos anos 90. Daqui a pouco a gente retoma com esse assunto que é muito importante, até porque ele tem muitas semelhanças com outros países da América Latina, inclusive o nosso.
3: Agora são 8 horas e 7 minutos.
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3: Uma decisão do Supremo Tribunal Federal pode mudar os planos de aposentadoria de milhares de trabalhadores que atuam expostos a agentes nocivos à saúde, como profissionais da indústria, mineração e também da área da saúde. Quem vai contar para a gente quais são essas mudanças é a Lívia Braz. Oi, Lívia.
5: Pois é, Joana, o Supremo Tribunal Federal ele decidiu derrubar a idade mínima, né, que foi criada pela reforma da Previdência lá de 2019, para concessão daquela aposentadoria especial. Na avaliação dos ministros, exigir uma idade mínima obrigava esses trabalhadores a permanecerem mais tempo nessas atividades que colocam, né, a saúde em risco, o que contraria a finalidade desse benefício. Na prática, a aposentadoria especial ela volta a considerar principalmente o tempo de exposição aos agentes nocivos. E aí os especialistas eles também avaliam que a regra de transição por pontos também deverá ser invalidada. Apesar dessa decisão, as regras ainda não foram alteradas pelo INSS, isso porque o julgamento ainda não foi concluído de forma definitiva e podem ainda ser apresentados alguns recursos justamente para esclarecer alguns pontos que ficaram duvidosos aí dessa decisão. O Supremo ele também manteve outras mudanças que foram trazidas pela reforma da Previdência, como, por exemplo, o cálculo atual do benefício, que continua sendo menos vantajoso para os segurados, e a proibição da conversão de tempo especial por um tempo comum por períodos trabalhados depois desse período aí de novembro de 2019.
0: Tá certo, Lívia. Seguimos acompanhando. Agora 8 horas e 10 minutos de Brasília. Seguimos para Belo Horizonte agora. A Prefeitura avalia possíveis impactos no transporte coletivo da capital após um incêndio destruir 27 ônibus nesse fim de semana. Quem tem as informações é você, André Rocha.
6: Pois é, Felipe e Joana, esses ônibus foram destruídos totalmente por esse incêndio e agora a Prefeitura e a BH Trans, que é responsável pelo trânsito da capital, e também o Setra, que é a empresa dos donos de empresas de ônibus, eles fazem uma grande mobilização para evitar que haja algum tipo de transtorno para os moradores da capital. Outras empresas estão cedendo ônibus para aquelas linhas que foram prejudicadas pelo incêndio. Ele começou em uma mata, o incêndio foi se espalhando, acabou atingindo essa garagem de ônibus que fica na região noroeste de Belo Horizonte. Os bombeiros chegaram em aproximadamente 15 minutos, mas já era tarde. Por causa, né, do combustível que havia nos ônibus, o incêndio se espalhou rapidamente, o ônibus ficava do lado do outro e não teve muito o que fazer nesse sentido. Foram mais de 30 bombeiros mobilizados, mais de 9 viaturas. Os próprios moradores ajudaram retirando alguns ônibus, fazendo as manobras de retirada, mas foi um incêndio de grandes proporções e por várias partes de Belo Horizonte foi possível ver a fumaça, né, desse incêndio, que até agora não se sabe o motivo, a Polícia Civil está investigando, mas, portanto, de acordo com a Prefeitura da capital, não vai haver transtornos, porque outras empresas foram mobilizadas para suprir os ônibus que foram queimados. Eu volto com vocês.
3: Tá certo, André. Obrigada. Até daqui a pouco. E um homem pulou as grades de segurança das Cataratas do Iguaçu para resgatar um celular que caiu na água. As imagens rapidamente ganharam as redes sociais, geraram alertas sobre os riscos desse tipo de atitude. Quem conta pra gente melhor o que aconteceu é o Brian Valêncio.
7: Olha, esse é aquele tipo de vídeo que eu só acredito vendo, e eu vendo não acredito. As Cataratas do Iguaçu são uma das 7 maravilhas naturais do mundo moderno, um dos pontos turísticos mais importantes do nosso país. E, claro, ela necessita de uma série de seguranças para que você visite aquele espaço natural, aquele ambiente tão bonito, esse que fica aqui no oeste do Paraná, ali na fronteira com o Paraguai, justamente na cidade de Foz do Iguaçu. E um vídeo tem viralizado porque um homem simplesmente pulou ali da área que fica a Garganta do Diabo, uma área muito importante, né, onde a gente consegue ver as cataratas, mas que é extremamente inseguro de estar para frente das barreiras, para frente do guarda-corpo. E o que aconteceu? Ele perdeu o celular caiu na água. Ele simplesmente pulou da grade e desceu nas cataratas. Essa imagem impressiona pelo risco, pela insegurança. O cara colocou a vida dele em perigo ali de uma forma muito grave por um celular. Ele pegou o celular, escalou de novo e voltou. E aí o que diz o Parque Nacional do Iguaçu? Que os bombeiros civis estavam acompanhando essa cena. Quando ele subiu de volta, os bombeiros pegaram ele e acompanharam até a saída. Falaram também que orientaram, né, sobre os riscos do que ele fez, mas ele foi retirado do ambiente. E aí fica também o aviso do Parque Nacional do Iguaçu de que é perigosíssimo fazer isso e de que não deve-se, em hipótese alguma, furar os guarda-corpos e entrar efetivamente nas cataratas. O Parque Nacional do Iguaçu optou por não divulgar a identidade deste homem e fica aí o aviso para que você tem que sempre cuidar em qualquer ponto turístico que você vá. Sua segurança vem em primeiro lugar.
0: Muito bem, são 8 horas e 14 minutos, mudando de assunto. A defesa de Mauro Cid, quem seria mesmo? Pediu ao Supremo Tribunal Federal a extinção da pena de 2 anos aplicada ao militar, aquele ajudante de ordens do ex-presidente da República, Jair Bolsonaro, né? Se lembra de tudo aquilo, enfim, passado recente, né? Aquela tentativa de golpe de Estado em 2021 para 2022, muito bem. Esse assunto está em destaque onde? No nosso site, o site da TMC, tmc.com.br. Os advogados alegam que o período em prisão preventiva já seria suficiente para o cumprimento da condenação e pedem que o tempo seja batido integralmente da pena. A Procuradoria-Geral da República se manifestou contra esse pedido, afirmando que o tenente-coronel ainda não cumpriu totalmente a pena. Esse caso será analisado pelo STF, que vai decidir se mantém ou não, né? Ou se reconhece esse cumprimento da pena. 8h15 agora.
3: A morte de um turista canadense no Parque Nacional da Tijuca, no Rio de Janeiro, está sendo investigada pela Polícia Civil. O homem participava de uma trilha quando sofreu uma queda de quase 200 metros. A repórter Beatriz Trindade conta pra gente.
8: A Polícia Civil tenta esclarecer o que levou à morte de um canadense no Parque Nacional da Tijuca, na zona norte do Rio. Dona Hamed Mohamed, de 38 anos, caiu de uma altura de aproximadamente 170 metros enquanto percorria a trilha do primata. Segundo apurações do portal G1, o caso aconteceu na última quarta-feira. A perícia foi realizada no sábado devido às condições climáticas. No local, os policiais encontraram todos os pertences de Dona, como celular, documentos e dinheiro. No registro feito na delegacia da área, o amigo da vítima, Karim Karan, contou que os dois começaram o passeio por volta de 1h30 da tarde, próximo ao Cristo Redentor. Horas depois, eles ficaram perdidos em área de mata fechada e terreno acidentado. O acidente ocorreu entre 3h20 da tarde e 3h30. Ao tentar passar por uma árvore caída, Doni escorregou em uma pedra e caiu pela cachoeira. Karim relatou que tentou descer para prestar socorro, mas desistiu por conta do risco. O corpo de Dônia foi localizado quase na madrugada de quinta-feira. Os agentes utilizaram técnicas de rapel. O corpo de Dônia Hamed Mohamed foi encaminhado ao Instituto Médico Legal do centro do Rio, onde permanece à espera de procedimentos legais e contato com a família. A reportagem aguarda agora um posicionamento do ICMBio, responsável pela manutenção do Parque Nacional da Tijuca.
0: Tá certo, 8 horas e 17 Bom, nós estamos há 3 dias da Copa do Mundo. Mesmo antes de começar, a gente até trouxe isso aqui um pouquinho mais cedo, né? Semana passada, semana retrasada. Muita gente já está se aproveitando do evento para promover golpes. Ricardo Spárvoli, de São Paulo, tem as informações. Fala, Ricardo. Cadê o Ricardo? Daqui a pouco. Daqui a pouco, então. Vamos mudar de assunto? Agora, 8 horas e 18 minutos. O presidente executivo da Latam alerta que o setor aéreo pode sofrer novos cortes na oferta de voos caso o preço dos combustíveis continue a subir. E nós tivemos capítulo novo na guerra hoje cedo, né? Você sabe muito bem disso. Segundo o executivo, a persistência do choque nos custos de querosene de aviação pressiona as margens das companhias. Se o cenário de alta não der trégua, as empresas serão forçadas a reduzir a capacidade, o que costuma diminuir a quantidade de rotas disponíveis no mercado. Bom, o setor ainda tenta absorver a chamada volatilidade internacional do preço do petróleo, que, né, encarece diretamente a operação das aeronaves. O presidente da Latam destacou que a redução de assentos é uma medida extrema para equilibrar as contas das aéreas. Sobre esse assunto, a gente chama para a primeira conversa desta segunda-feira o nosso colunista Guilherme Ravache, inovação, tecnologia, negócio e tudo mais. Fala, Ravache. Daqui a pouquinho, Ravache.
3: Então. Então vamos chamar aqui o Ricardo Spárvoli, que agora está na agulha para falar com a gente sobre fraudes na Copa do Mundo, fraudes na compra de ingressos, fraudes na compra de tudo. É o medo do brasileiro, é o medo de cair em golpe. Ricardo Spárvoli, bom dia.
9: Bom dia, Joana, Felipe. Pois é, a fraude na Copa do Mundo aumentou da Copa de 2022 para essa de 2026, um aumento quase que o dobro. O levantamento aponta que cerca de 34% dos brasileiros já tiveram contato com algum tipo de golpe envolvendo futebol ou a própria Copa do Mundo agora em 2026. Já em 2022, o número era bem menor, era cerca de 19%, ou seja, esse aumento foi quase que o dobro. Esses golpes, eles vão desde falsas vendas de ingressos e pacotes de viagem, até promoções inexistentes e até uso de inteligência artificial, claro, para criar conteúdos enganosos, só que um pouco mais sofisticados para enganar o maior número possível de pessoas. E tem um detalhe importante: esses crimes acontecem principalmente, claro, no ambiente digital. Os criminosos usam redes sociais, aplicativos de mensagem e sites falsos para enganar as vítimas e conseguir dados pessoais ou, claro, dinheiro. Especialistas alertam que o interesse crescente pelo evento esportivo acaba criando um ambiente ideal para esse tipo de golpe. Todo mundo quer curtir a Copa do Mundo, todo mundo quer viajar, quer assistir algum jogo da Copa do Mundo e acaba caindo num golpe, fica mais suscetível a esse tipo de golpe, principalmente quando aparecem aquelas ofertas boas demais para ser verdade. Por isso, claro, a orientação é simples e clara. Não clique em links duvidosos e também não faça nenhum Pix, nenhuma transferência monetária que você acha que vai dar ruim no final. Ou seja, tome cuidado e pense duas vezes sempre antes de clicar em algum link ou fazer alguma transferência. Tá certo, Joana?
3: Certíssimo, Ricardo Spárvoli, obrigada pelas informações. E você bem disse, não existe almoço grátis. Essa é a premissa número um para você já ponderar se você está ou pode estar caindo em um golpe. Está muito atraente, está muito atrativo o preço, as condições são muito boas. Claro que, eventualmente, comprando algo, adquirindo algo, você pode sim se deparar com uma promoção boa, com condições boas. Mas calma, porque a tendência tem sido tudo ficar mais caro, não mais barato. É preciso, então, checar, ver muitas vezes o anúncio, o preço, o site, com quem você está falando, quem está se dirigindo a você, que link é aquele, antes de você clicar.
0: Tem outra coisa também, o Ricardo Spárvoli, Joana, você que está nos assistindo, você que está nos ouvindo, falou em nunca clicar sites desconhecidos. Às vezes a fraude é tão bem feita que você está num site conhecido, num aplicativo conhecido, e por algum tipo de fraude você é direcionado quando você vai... compra de ingresso, por exemplo. Compra de ingresso para algum evento. De repente você olha e você já não está mais na, vamos chamar assim, de URL em que você acha que você estava, e os dados do seu cartão de crédito, por exemplo, já foram embora. Então, até o último momento, até o enter final, né, até o verdinho, você tem que olhar em que ambiente você está na internet, seja pelo aplicativo, sei lá, ou seja, pelo seu smartphone ou pelo seu desktop, como esse meu aqui. Bom, retomado o contato com o Guilherme Ravache, a gente estava falando aqui sobre a Latam, sobre o preço do querosene de aviação e sobre os custos das empresas de modo geral. Vamos conversar com o Ravache, então, a primeira do dia. Bom dia para você, boa segunda, Ravache.
10: Bom dia, tudo bom? Como vai, Felipe?
0: Tudo bem.
10: Tudo ótimo. Pois é, o CEO da Latam, né, o Roberto Alvo, ele alertou durante o final de semana, né, teve uma conferência da IATA no Rio de Janeiro, e ele alertou que o setor aéreo pode precisar cortar ainda mais capacidade caso o preço dos combustíveis siga subindo ou se mantenha nos patamares atuais. O que, que isso significa na prática? As aéreas já aumentaram os seus preços, né, os preços das passagens, isso não só a Latam, aéreas no mundo inteiro subiram o preço da passagem para compensar o aumento do combustível. Mas aparentemente isso não vai ser suficiente. Qual a alternativa? Cortar voo. Ou seja, os voos que têm menos margem de lucro ou menos pessoas dispostas a pagar mais para voar, esses voos são cortados. Não só aqui no Brasil, de novo, isso é um fenômeno global causado pela guerra no Irã. Com o fechamento do Estreito de Hormuz, passa menos petróleo, está encarecendo o valor do petróleo, o petróleo está mais caro. Segundo a IATA, né, que é a Organização do Setor Aéreo, esse aumento já é de 70%. E olha só, isso nesse ano vai custar para as empresas aéreas mais 100 bilhões de dólares no mundo inteiro. Então o setor aéreo, de uma maneira geral, vai ter que gastar 100 bilhões de dólares a mais, o que vai fazer o lucro das empresas aéreas esse ano cair pela metade. Ou seja, mesmo com o aumento do preço das passagens, mesmo com corte de voos, a previsão das empresas é que elas lucrem metade do que elas lucraram no mesmo período do ano anterior. Lembrando que várias empresas já vêm da pandemia, teve a guerra da Ucrânia também, que fez o preço do combustível subir, como fez agora a guerra do Irã. Então, esses anos de preço alto de combustível, um cenário desafiador para as aéreas, empresas pequenas, empresas que não saíram bem ou que já vinham com dificuldades financeiras, tendem a sofrer mais e correm o risco aí de quebrar. Já tem quem preveja, inclusive, uma quebradeira no setor se a guerra no Irã se estender. E aí a gente não sabe onde começa. A gente sabe onde começou, que foi na guerra do Irã, essa mais recente crise, mas não tem perspectiva de término, porque a gente não está vendo Irã, Estados Unidos e Israel chegarem mais próximos de um acordo aí nas próximas semanas, porque está tudo muito estável por lá, uma grande preocupação para as companhias aéreas.
0: E Ravache, eu imagino, né, não sou especialista na área, mas eu imagino que uma coisa é você ter uma crise de abastecimento, né, uma crise nas empresas aéreas que atendem a gente aqui no Brasil, né? E outra coisa é, por exemplo, Hemisfério Norte, estamos falando de Europa, Estados Unidos, um tráfego aéreo muito mais complicado, muito mais integrado, né? Então são realidades diferentes, porém ambas com a mesma crise, né? O mesmo potencial de crise, eu diria.
10: Quem mais sofre nesse momento é a Ásia, né? Países como o Japão mesmo, as aéreas do Oriente Médio têm sido muito afetadas, são as que mais sofrem. A Ásia é mais dependente do combustível que sai do Estreito de Hormuz, então isso acaba afetando mais as aéreas da Ásia e do Oriente Médio, mas a Europa também sente muito combustível produzido no norte da África para as aéreas europeias, mas é um mercado global. Quando o preço sobe, sobe para todo mundo. Então, até quem está aqui no Brasil sofre. Todo mundo está conectado, né? Na economia e no mundo, no universo da aviação hoje em dia. Então, não tem como não sentir. Mas, sem dúvida, as aéreas da Ásia e do Oriente Médio sofrem mais do que a média do setor.
3: Ravache, até daqui a pouco a gente continua falando sobre combustível, mas agora um outro problema também ligado a combustível. O Instituto Combustível Legal estima prejuízo de 2 bilhões de reais por ano com furtos e fraudes em combustível. Justamente o repórter Adrian de Almeida tem mais detalhes pra gente.
11: Olha, após uma operação policial prender três homens suspeitos de roubar combustíveis de um oleoduto da Petrobras aqui na BR-070, em Brasília, o Instituto Combustível Legal, que é uma associação, né, que combate fraudes, sonegação fiscal e atuação do crime organizado no setor, emitiu uma nota pedindo punições mais severas para o mercado ilegal. De acordo com a nota, o Instituto avalia que operações policiais como essa em questão evidenciam a urgência da aprovação do projeto de lei 1482 de 2019, atualmente em tramitação no Senado Federal. Essa proposta mencionada, ela aumenta as punições contra quem pratica o furto nas instalações de transporte, assim também como quem transporta, armazena ou comercializa o combustível obtido aí de forma ilícita. Segundo as investigações conduzidas pela delegacia responsável pelo caso, somente nos últimos 5 dias, o grupo conseguiu subtrair de 90 a 100 mil litros de combustível ilegal.
0: Muito bem, dá tempo da gente falar mais uma coisinha aqui sobre Brasília, né? Não que a gente vá chamar alguém de Brasília, mas é sobre a realidade de Brasília. O secretário executivo do Ministério da Cultura, que é o Márcio Tavares, apresentou à ex-presidente Dilma Rousseff projetos voltados à modernização da infraestrutura cultural brasileira durante um encontro realizado em Xangai, na China. Está acontecendo muita coisa na China ligada ao Brasil, porque em 2026 é celebrado o Ano Cultural Brasil e China, né? E essas propostas poderão receber financiamento do novo Banco de Desenvolvimento. Aliás, isso tem a ver com aquilo que a gente estava falando mais cedo com a Dani Lima, né? O novo Banco de Desenvolvimento não deixa de ser, de certa forma, uma câmara de compensação de moedas do chamado Sul Global, do BRICS, né? Sem a interferência do dólar, né? Então veja só como isso é importante. Bom, entre os projetos apresentados está a seguinte ideia: a reconversão verde de equipamentos culturais com foco em sustentabilidade. Outra coisa, fortalecimento tecnológico da economia criativa, expansão dos céus de cultura, da rede Movicéus, além da reforma de unidades já existentes. Esses dois também discutiram a programação daquilo que a gente já falou, do Ano Cultural Brasil-China. Essa iniciativa que já está em andamento faz algum tempo, algumas semanas lá, buscando ampliar a cooperação cultural, fortalecer a parceria estratégica entre os dois países. Tem muita coisa acontecendo, exposição do Cândido Portinari e tudo mais. Bom, o secretário também apresentou o Tela Brasil, que é uma plataforma pública de streaming lançada pelo governo federal, que reúne gratuitamente mais de 500 produções audiovisuais brasileiras, incluindo 19 obras que representam, ou representaram, na verdade, o país na disputa pelo Oscar em anos anteriores. Desenvolvida pelo Ministério da Cultura, em parceria com a Federal de Alagoas, a plataforma reúne conteúdos financiados pelo Fundo Setorial do Audiovisual e acervos de instituições como a Cinemateca Brasileira, aqui em São Paulo, Funarte e também Fundação Cultural Palmares.
3: Agora são 8 horas e 30 minutos.
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2: 8 horas e 31 minutos, um vigilante de 61 anos foi encontrado morto dentro de um galpão da subprefeitura da Mooca. As informações agora com Rafael Tebas. Tebas, bom dia.
3: Tudo bem, Joana? Bom dia a você, bom dia, Felipe, e você que está nos acompanhando aqui no TMC 360. Esse homem, portanto, foi encontrado pela Polícia Militar aqui de São Paulo ontem às 22 horas e 18 minutos, então 10 horas e 18 minutos da noite de ontem. A Polícia Militar recebeu uma denúncia, os policiais chegaram a esse galpão, que é da subprefeitura da Mooca, portanto fica na zona leste de São Paulo, e encontraram esse homem. O SAMU foi rapidamente acionado, chegaram até o local e constataram, portanto, efetivamente esse homem, Lodoil Marques da Silva, no local. Retiraram ali o crachá dele e agora há uma investigação sendo conduzida pela Polícia Civil de São Paulo.
2: Valeu, Tebas.
4: 8h33 agora.
2: Informações ao vivo com Luísa Mutoni. Tem operação em Paraisópolis. Luísa, quais são as informações?
5: Pois é, Joana, essa operação acontece desde as primeiras horas da manhã para tentar encontrar um dos criminosos envolvidos em uma tentativa de assalto que aconteceu na região do Morumbi nesse final de semana e que terminou com um policial militar baleado. Então, essa ação para buscar um desses criminosos. Só para contextualizar para quem está chegando agora, esse caso aconteceu na tarde de ontem na Avenida Duquesa de Goiás. Os criminosos abordaram duas pessoas que estavam na calçada ali da rua e o policial militar que estava de folga, inclusive passava ali pela região junto com a esposa, acabou agindo para tentar impedir esse assalto, mas os criminosos atiraram e ele foi atingido por 5 tiros, dois no abdômen, um no braço e outros 2 nas pernas. Ele foi levado para o hospital Albert Einstein, passou por cirurgia e, segundo as informações da polícia militar, já se recupera bem. Na ocasião, um desses criminosos foi preso e o outro acabou fugindo, mas está sendo procurado, então, nessa ação de hoje em Paraisópolis. Ainda não há um balanço oficial sobre essa operação e esse não foi o único caso de assalto que aconteceu nessa rua ao longo do feriado, né? Na última sexta-feira, um casal que estava em frente a uma academia bem grande que fica ali na região também foi assaltado por 2 criminosos em uma moto. Eles levaram os 2 celulares das vítimas e também as alianças e conseguiram fugir. A Polícia Civil, então, está investigando esses 2 casos.
4: Seguimos acompanhando e a gente fala um pouquinho de trânsito agora na cidade de São Paulo, na região metropolitana, porque, né, pós-feriado prolongado, muita gente, até para não pegar os congestionamentos do domingo, opta por voltar para São Paulo na segunda-feira. E tem estradas ruins, chegada a São Paulo pela Bandeirantes muito complicada. A Castelo Branco melhor que o normal, acredite se quiser. A Raposo Tavares muito ruim, de Cotia até a região do Butantã. E não vou falar de todas, daqui a pouco a gente fala de outras, mas, por exemplo, a Regis Bittencourt no sentido de São Paulo, com aquele congestionamento de sempre, de Itapecerica até Embu das Artes. Sem ocorrência, sem carro quebrado, sem batida, sem acidente, sem nada. Muito ruim a situação nessas estradas, daqui a pouco a gente fala de outras.
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2: 8 horas e 39 minutos, a União Europeia publicou um documento que tira o Brasil da lista de países autorizados a exportar carne bovina para o bloco. Essa medida está prevista para entrar em vigor no dia 3 de setembro, então, em tese, tem tempo ainda, e não se limita à carne bovina, inclui também frango, tripas, peixe e mel. Isso é importante dizer para você num contexto, né, de meses e meses de agora vai naquele tratado Mercosul-União Europeia. Então, o que, que significa isso? Nós vamos entender os impactos dessa decisão, desse anúncio, pelo menos, com o sociólogo, economista, professor de mercado financeiro da Universidade de Brasília, César Bergo. Professor, prazer falar com o senhor de novo. Muito bom dia.
3: Bom dia, Felipe. Bom dia, Joana. Bom dia. É um prazer estar com vocês aí.
2: Professor, me parece, no mínimo, uma frustração, uma marcha ré, né? Depois de tudo aquilo que a gente está acompanhando nos últimos meses entre Mercosul e União Europeia. Então, eu pergunto, para esclarecer para quem está nos acompanhando, é algo extremamente pontual ou pode estar num contexto de retaliação, de protesto, como a gente tem acompanhado desde o ano passado, do setor agro, né? Podemos dizer assim, europeu? Daqui a pouco, professor César Bergo conversa conosco sobre essa situação entre o Brasil e a União Europeia. 8h40 agora.
0: Mudando de assunto, vamos falar sobre o clima para a Copa, que já está esquentando. A repórter Júlia Takahashi acompanhou o último amistoso da seleção brasileira contra o Egito na Orla Total Pass, no Parque Vila Lobos, e vai contar para a gente como foi.

0: Música boa, areia e muito futebol. Tem coisa mais brasileira que isso aqui? A Orla Total Pass recebe a Arena das Nações no Parque Vila Lobos e vai transmitir todos os jogos da competição, além de trazer um espaço confortável em clima de praia, com calçadão, árvores, areia e até mesmo troca de figurinhas. Depois de acompanhar o amistoso Chile-Portugal, em que a seleção portuguesa ganhou de 2 a 1, a expectativa estava alta para o último amistoso da seleção brasileira.
1: Ganha, do Egito ganha, mas acho que vai ser ali um 2 a 1.
0: Brasil ou Egito?
2: Brasil.
0: De quanto?
2: De 4 a 0.
3: Leva. 3 a 0 do Brasil, leva.
4: 2 a 0.
0: Mas entre os jogos, a torcida não saiu nem um segundo do clima de Copa do Mundo. Teve DJ, roda de samba e um palco em formato 360, cercado por telas de transmissão na Arena Central. E a expectativa pro Hexa segue alta. E quem que vai ganhar a Copa do Mundo 2026?
2: Eu acho que vai ser o Brasil.
3: Brasil.
1: Copa do Mundo vai ser a França.
0: Então não vem o Hexa.
1: Não, o Brasil acho que não. Acho que ele não tem potencial para jogar e ganhar esse Hexa.
0: Brasil! A Arena das Nações na Orla Total Pass é um espaço para as torcidas de todo o mundo. E claro que a TMC estará presente.
5: Bom, e a nossa enquete não está muito alinhada com isso que a Júlia trouxe, não. O pessoal está mais desanimado aqui, mais cético, podemos dizer, aqui na enquete que está no ar. E você pode participar dela, TMC News BR, o nosso espaço no YouTube. Você pode nos assistir, nosso estúdio novo. Pode compartilhar, deixar o seu joinha. São três as possibilidades de resposta para a nossa enquete. Qual que é a pergunta? Depois do amistoso de sábado, grande vitória por 2 a 1 contra o Egito. Você acha que o Brasil está preparado para o Mundial? Por enquanto, 50% não. Acham que não está preparado. Aí na sequência, sim, 31%. E chega forte, mas cai 19%. Deixe a sua resposta, 8h43.
6: Contato retomado com o professor de mercado financeiro, sociólogo, economista da UNB, César Bergo. Professor, obrigada por estar aqui e agora já conseguimos conversar direitinho. Bom, vamos então contextualizar, entender o que levou a União Europeia a retirar o Brasil da lista de países autorizados a exportar carne bovina para o bloco.
7: Pois é, né? É tão difícil que me derrubaram aqui na internet. Mas vamos analisar o seguinte: o Brasil hoje é o maior player mundial na exportação de proteína animal. Praticamente 5 empresas dominam 70% do nosso mercado. Então, nós temos um mercado bem robusto, empresas bem eficientes na produção e exportação de carne. Então, você tem um aspecto aí importante que vocês mencionaram. A partir do momento que o Brasil se torna o maior produtor mundial de proteína animal, obviamente os holofotes acabam, de alguma forma, aumentando em cima da produção brasileira. E esse acordo do Mercosul com a União Europeia, nós temos, assim, algumas, eu diria, má vontades, né? Sobretudo da França, porque ela realmente tem um impacto direto na pecuária francesa. Então, existe uma pressão muito grande por parte dos europeus, sobretudo aqueles que não aceitam e não aderiram a esse acordo, embora eles tivessem que aderir por conta do conjunto. Você tem essa pressão e vão começar a olhar detalhes dos protocolos. Nesse caso, é um protocolo sanitário que envolve a questão de uso de algum tipo de produto e acaba pressionando, de fato, o Brasil no sentido de rever todo o checklist dos protocolos de comércio. Nós tivemos um problema com a China o ano passado, ou seja, vai aumentar essa pressão e o Brasil tem que ter consciência disso. E acaba favorecendo também nossos parceiros aqui do Mercosul, Paraguai, Uruguai, Argentina, que não tiveram essa restrição. Então, de qualquer forma, existe essa preocupação, mas acredito eu que hoje o Brasil está muito preparado para enfrentar essa crise momentânea e vencer essa questão agora tão difícil nesse momento.
5: Bom, professor César, do ponto de vista do setor produtivo brasileiro, é claro que tem até setembro, pode acontecer e deve acontecer alguma notícia até lá. Mas, em termos de planejamento do setor produtivo, há risco de algum tipo de algum tipo de influência, de impacto no resultado curto prazo das empresas e até aquilo que a gente sempre se preocupa, a gente sempre que conversa aqui fala de empregos, há esse risco, pelo menos nesse curto prazo?
7: Olha, considerando que 70% do mercado é dominado por 5 grandes empresas, né? E elas são muito preparadas, porque se não exporta para a Europa hoje é o nosso terceiro consumidor em termos de compra dos produtos brasileiros. Ela exporta para outros locais. Lógico que está tendo um problema lá geopolítico no Oriente Médio com relação à exportação para aquele setor, para aquela área, mas as empresas elas têm realmente uma grande resiliência para buscar novos mercados. Existe também a possibilidade de oferta interna do produto, né? Inclusive com barateamento do preço da carne aqui internamente. Mas não é o que a gente quer. Então, eu acredito que as empresas que vão estar envolvidas e o Ministério da Agricultura também, que tem toda uma experiência no trato dessa questão, nós temos um prazo aí curto, mas que pode possibilitar o Brasil provar. Porque é mais fácil você ter que provar a eficiência do sistema, né, em função exatamente da questão eficiência da produção brasileira, do que realmente ficar fora desse mercado. Eu acredito eu que existe essa possibilidade. Agora, na pior das hipóteses, caso nada seja feito, o prejuízo estimado é na faixa de 1,8 bilhões de dólares. Então você tem impacto, sim, internamente, sobretudo nesse aspecto da geração de empregos. Embora eu não acredito que isso venha a acontecer, porque em outras situações como essa, o Brasil acabou, num determinado prazo, provando a sua eficiência, e eu acredito que não vai ter impacto nas exportações, não.
5: Tá certo, seguimos acompanhando, muito provavelmente vai ter uma pressão política também, além dos canais econômicos, os canais políticos, os canais diplomáticos sempre acabam entrando no jogo para, né, abafar o calor do momento. Professor César Bergo, muito obrigado mais uma vez pela conversa conosco aqui na TMC, uma ótima semana para o senhor.
7: É sempre um prazer estar com vocês, Joana e Felipe. Um grande abraço.
6: Obrigada, professor. Até a próxima. Seguindo aqui com o nosso noticiário, o governo federal confirmou que a cobrança do chamado Imposto do Pecado vai começar a partir do próximo ano. O que é isso? É um tributo que incide sobre produtos considerados prejudiciais à saúde ou ao meio ambiente, como bebidas alcoólicas, cigarros e também refrigerantes. Segundo a equipe econômica, o principal objetivo da medida não é só arrecadar mais, mas também desestimular o consumo dos itens para a população. Ficou mais caro? Pesou no bolso do consumidor? Será que o consumidor vai repensar a compra? É exatamente isso que o governo pretende fazer. Essa nova taxação faz parte da regulamentação da reforma tributária. O Planalto diz que as alíquotas e os critérios de cobrança ainda estão sendo fechados em conjunto com o Congresso. Os setores da indústria de bebidas e tabaco, claro, criticam a medida, dizem que o aumento de impostos pode incentivar o mercado ilegal e também o contrabando, assunto para o nosso Guilherme Ravache, que está de volta para nos ajudar a entender um pouco mais sobre essa tributação. Ravache?
4: Pois é, Joana, tem um imposto, né? Esse é chamado Imposto do Pecado. Na verdade, ele é um imposto seletivo, ele passou oficialmente com o nome de Imposto Seletivo, mas ficou popularmente conhecido como Imposto do Pecado, porque ele tributa cigarro, tabaco, né, indústria de tabaco em geral, também bebida alcoólica, mas tem complexidades aí dentro dessa conversa sobre o imposto. Não tem ainda as alíquotas, a gente não sabe exatamente quanto vai custar, porque o governo ainda vai mandar isso para o legislativo aprovar qual vai ser o valor, né, discutir. Mas o governo confirmou que já em 2027 vai valer o imposto. Num primeiro momento, quando a gente pensa sobre tributação, faz sentido, né? Pode parecer fazer sentido tributar, por exemplo, cigarro ou bebida alcoólica, porque de fato o consumo desses produtos tem um impacto na saúde pública e isso custa para o governo, né? Custa para a sociedade como um todo. O álcool, por exemplo, custou 18,8 bilhões em 2019, que é de quando se tem a pesquisa, né, da Fiocruz, que o governo usou, e aí 1,1 bilhão de reais direto de custo no SUS e 17,7 bi e se perde em produtividade. Esse é o levantamento que o governo tem. Então, 18 bilhões de prejuízo, e o que o álcool contribui de imposto é muito inferior a isso, nem se compara. Mas aí as empresas têm um ponto, elas trazem que, o que elas afirmam, que as bebidas já são tributadas entre 40% e 80%. Então, cachaça, por exemplo, se uma cachaça custa hoje R$10, ela vai pagar R$8 de imposto. É um imposto alto, e aí o temor da indústria é que você, aumentando muito esse imposto, se hipoteticamente você passa de R$8 para R$16, o produto custa R$10 mais R$16 de imposto, isso sem dúvida vai aumentar o preço do produto, mas também tem um outro risco. Além de gerar desemprego na indústria, estimular o consumo de bebida falsificada. Se a gente lembrar, recentemente a gente teve um problema sério, né, de consumo de bebida falsificada em São Paulo, inclusive com várias pessoas morrendo, né, porque consumiram bebidas falsificadas. E, infelizmente, o histórico mostra que quando o preço sobe muito, quando tem muito imposto, aumenta a venda de bebida falsificada. Então essa é a contrapartida, e isso também tem um impacto aí à sociedade e pesa na conta. É uma decisão complexa. Qual tributo, qual o valor colocar? Isso, a indústria de álcool, por exemplo, sugere que se tribute a molécula de álcool, ou seja, não tipo de produto, mas qual o teor de álcool de cada bebida. Isso aí também é uma briga entre indústria de destilados e cerveja, porque a indústria de destilado diz que paga proporcionalmente muito mais imposto do que a indústria de cerveja, e aí o governo também tem aí um receio de aumentar muito o imposto da cerveja, porque pode gerar descontentamento entre a população e os consumidores, porque a cerveja é um produto muito consumido, né? Atenção. Isso, Joana.
5: Atenção, pecadores e pecadoras, né? Os impostos estão chegando, a majoração dos impostos. Valeu, Ravache, a gente volta a conversar daqui a pouquinho.
4: Valeu.
5: Agora, 8h53, destaque do noticiário policial de São Paulo. A polícia de São Paulo está investigando parte da família da influenciadora e advogada Deolane Bezerra. Entraram na investigação as irmãs e a mãe, que estariam integrando o mesmo esquema de lavagem de dinheiro do crime organizado supostamente liderado por Deolane, da capital paulista. Quem tem as informações agora é a repórter Luísa Mutoni. Pois não, Luísa?
8: Pois é, Felipe. Segundo o Ministério Público, há uma relação próxima entre as irmãs de Deolane, a Daiane Bezerra Santos e também a Daniele Bezerra Santos, e também a mãe dela, a Solange Bezerra, com a família do Marcos William Zerbas Camacho, o Marcola, que é o líder do PCC, do Primeiro Comando da Capital. É um novo relatório da investigação que deu início aí a Operação Vernix, né, pela qual a Deolane foi presa, indica que elas seriam sócias e administradoras de algumas empresas que a polícia e o Ministério Público acreditam que possam também ser usadas nesse suposto esquema de lavagem de dinheiro para o PCC, que levou a própria Deolane Bezerra para trás das grades. A Folha de São Paulo teve acesso a parte desse relatório e cita, por exemplo, uma dessas empresas, que é a DSDD Cobrança e Informações Cadastrais, a qual as três aparecem como sócias e administradoras, e essa empresa é citada, inclusive, em uma troca de e-mails das familiares da Deolane com o contador, o Eduardo Afonso Rodrigues, que é um dos indiciados nesse inquérito, né? Esse contador, por exemplo, ele também aparece em trocas de mensagens com o Everton de Souza, conhecido como Player, que foi preso no mesmo dia da Deolane, e com outros familiares do Marcola, entre eles a Francisca da Silva, conhecida como Preta. Então, por conta desses indícios, as familiares da Deolane também estão sendo investigadas, mas esse inquérito ainda não definiu qual seria exatamente o papel delas dentro dessa organização criminosa e nem quanto essas empresas teriam movimentado de dinheiro ilícito.
6: Obrigada, Luísa, pelas informações. Deve ser muito legal ser milionário, deve ser incrível. Mas a vida que Deolane Bezerra e a família dela levam é uma vida de muito mais ostentação do que muitas pessoas muito ricas pelo nosso país. E a gente precisa começar a se fazer uma pergunta com mais frequência. De onde vem tanto dinheiro? Porque parece que a internet democratizou os ricaços, os milionários. E também pessoas que usam o discurso de eu venci, vocês recalcados, vocês têm inveja, vocês não conseguiram, mas eu consegui. Eu saí da pobreza, da miséria e vejam tudo que eu tenho. Essa ostentação, ela não é normal. E não é porque uma pessoa se tornou rica e supostamente bem-sucedida, cheia de cordões de ouro, cheia de joias, postando bolos de dinheiro, pacotes de dinheiro, andando de jato, que esse dinheiro é um dinheiro bem-sucedido e um dinheiro lícito. O dinheiro, ele tem que ter uma origem. De onde vem o dinheiro? Dinheiro que vem de lavagem de dinheiro, de lavagem do tráfico de drogas, como, por exemplo, as investigações estão apontando que esse dinheiro vem, é um dinheiro manchado de sangue. É um dinheiro que não subiu todos os degraus do vinci na vida. É um dinheiro que, pelo contrário, ao invés de degraus, é um dinheiro que subiu em cabeças de pessoas para vencer na vida, para chegar e para ser usado dessa forma que ele é usado. As pessoas morrem por causa da influência de traficantes. Não é só traficante de drogas hoje em dia que se trata do PCC. O PCC é muito mais do que tráfico de drogas. E esse

0: Se for um dinheiro ilícito, não tem por que ninguém aplaudir esse dinheiro, ninguém aplaudir esse tipo de ostentação. Não é porque você ostenta que você é uma pessoa correta. Agora são 8h58.
1: O presidente dos Estados Unidos advertiu Israel: não responda aos ataques do Irã. Mas, bom, para falar sobre esse mas, vamos atravessar o oceano e conversar com o nosso correspondente Jamil Chad, a quem eu dou bom dia. Fala, Jamil, bom dia para você.
0: Bom dia.
2: Bom dia, Felipe. Bom dia, Joana. Bom dia a todos. Olha, já muita coisa acontecendo, Felipe. No fim de semana tivemos essa tensão muito grande, esses primeiros disparos do Irã contra Israel, depois de muitos dias, na verdade 61 dias de suposto cessar-fogo, isso em retaliação à ação de Israel contra o Hezbollah no Líbano. E aí o que nós tivemos foi uma mobilização do governo norte-americano, principalmente Donald Trump. Hoje, na segunda-feira, ele já falou com Benjamin Netanyahu, na verdade colocando muita pressão sobre Netanyahu e sobre os iranianos para que a guerra, de alguma forma, voltasse ao cessar-fogo. Neste momento, o Irã anuncia que não irá mais atacar Israel, pelo menos por enquanto, mas que os ataques do fim de semana alerta que, se Israel voltar a atacar o Hezbollah, no caso, o Irã voltará a fazer esses disparos. Então, é o cessar-fogo puro, um fio. Cessar-fogo que muita gente, Felipe, acha que não é nem cessar-fogo, porque, afinal de contas, Israel atacou o Líbano 3.500 vezes desde o estabelecimento do cessar-fogo.
1: Tá certo, Jamil, voltamos a conversar amanhã ao longo da semana, esse assunto vai render, tem rendido já nos últimos meses, a gente tem acompanhado bastante, a gente volta a se falar, um abraço para você, Jamil.
2: Bom dia a todos.
0: Tchau. Agora são 9h em ponto.
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1: Em ponto, 9h01, é hora da gente falar de eleições. Nosso convidado, a partir de agora, para conversar conosco, é o pré-candidato à presidência da República pelo PSDB, Aécio Neves, que começou na vida política ainda no século passado. Não estou falando de idade aqui, mas ele foi secretário, né, do Tancredo Neves, depois percorreu uma longa trajetória, tanto no Executivo como no Legislativo. Parlamentar experiente, foi presidente da Câmara dos Deputados ainda, viu a política virar de ponta cabeça, né, nos anos 2000, 2010, e agora está à frente PSDB Cidadania, né, da junção desses partidos, da coligação PSDB Cidadania, para trazer para a gente aqui o que pensa essa coligação, o que pensa essa federação. Tinha me fugido a palavra federação, pronto, voltou a palavra federação.
0: Eu fiquei aqui tentando pensar para te ajudar, mas também não vinha, tá, eu sabia, certo, que era com F.
1: A gente não consegue ler ainda o pensamento dos outros tão facilmente. Mas o pré-candidato, a gente chama de pré-candidato até porque não são candidatos oficialmente, já está aqui conosco. Qualquer dúvida ele tira, se eu errei um pouquinho o seu perfil, o senhor me perdoe também, mas é um prazer falar com o senhor. Aécio Neves conversando conosco aqui, muito bom dia.
4: Bom dia, Felipe, Joana, a todos que nos assistem no TMC 360, um prazer realmente grande estar aqui. Eu ouço sempre que posso, né, e vejo o sucesso aí que vocês estão fazendo, portanto é um prazer estar com vocês. Felipe, não é uma correção, mas talvez uma recolocação, né? Eu não sou hoje ainda, pelo menos nesse momento em que nós conversamos, pré-candidato à presidência da República. Eu presido, como você colocou bem, a Federação PSDB Cidadania, que não se conforma em o Brasil ter apenas com viabilidade colocadas essas duas opções, né? O lulupetismo de um lado e o que ele representa, e o bolsonarismo e seus herdeiros de outro, né? Eu sou daqueles que brada, né, fica rouco de tanto dizer que existe vida inteligente entre os extremos e que o Brasil merece construir um caminho para o seu futuro e não apenas para derrotar o seu adversário. Então, eu realmente recebi estímulos nas últimas semanas de lideranças nacionais expressivas do partido, como o ex-governador Ciro Gomes, Tasso Gereissati, Roberto Freire, dentre tantas outras pessoas,

0: para que eu pudesse colocar o meu nome. Mas eu estou tateando, como você colocou também, Felipe, eu encerro, logo no início, né? Eu venho de uma escola tancrediana, né? Que ensina muito cedo que a política é a arte de administrar o tempo. É hora de nós conversarmos um pouco mais para vermos de verdade se há viabilidade para esse caminho no centro, que, a meu ver, faz muita falta ao Brasil.
1: Aliás, a história de Tancredo Neves e tudo que ele fez ao longo da trajetória dele valeria ser estudada pelas pessoas que hoje fazem política e não conhecem, né, a história desse grande brasileiro. Agora, eu vou chamar o senhor de deputado, porque o senhor é
0: Obrigado.
1: deputado há duas legislaturas, e vou começar voltando 12 anos no tempo. Para perguntar se em 2014, de certa forma, né, aquela eleição perdida por pouco, né, para Dilma Rousseff, de alguma forma, aquele questionamento tocado pelo senhor, pelo PSDB, não começou a virar de ponta cabeça o país para essa polarização que nós temos agora? Porque a gente se lembra, né? PT, PSDB era uma polarização que vinha da época de FHC, mas era uma polarização, digamos, de alto nível, né? De debate, né? E hoje a gente não enxerga mais isso. O senhor disse que está tentando provar que existe vida no centro, né? Existe mesmo? Dá para bater na porta as pessoas ainda e falar: ó, pessoal, chega de polarização?
0: Felipe, voltando um pouquinho no tempo, essa divisão do país, ela começa, pelo menos na minha avaliação, em 2009, quando o Lula resolve vender para o país aquele famoso nós contra eles, né? Era nós, eram os pobres contra os ricos, os que não tinham contra os que tinham, e de lá para cá, isso teve momentos de maior tranquilidade, vamos dizer assim, de menos radicalismo, e momentos de maior acirramento. Você se lembra que Fernando Henrique governou o Brasil por 8 anos com fora FHC na porta do Palácio, conduzido pelo PT durante todo esse tempo. Mas eu salto logo para 14, porque em 2014 nós apresentamos, Felipe, para o Brasil um projeto transformador. Era as figuras mais qualificadas do Brasil, acima dos partidos políticos, se reuniram. A área da economia era tocada pelo Armínio Fraga e por todos os pais do Plano Real, né? A saúde era o Serra, era uma... O ministro das Relações Exteriores seria o Fernando Henrique Cardoso. Era um projeto absolutamente transformador do Brasil. Infelizmente, a maioria da população brasileira optou por essa famosa nova matriz econômica do PT, conduzida pelo senhor Guido Mantega, esse mesmo que andava aí de braço dado com o Vorkado, né, levando a presença do presidente da República. E de lá para cá, nós estamos vivendo as consequências do desatino do Dilma I, que quebrou o Brasil, e não quebrou numa frase aqui de minha de retórica, quebrou literalmente. Foram 3 anos consecutivos de crescimento negativo. Enquanto o mundo cresceu, em média, nos anos seguintes à eleição de 14, 6,5%, o Brasil regrediu, decresceu 6%. Foram 13 milhões de desempregados, as empresas paralisadas, a corrupção comendo solta na Petrobras, nos fundos de pensão. Essa foi a herança do governo Dilma. Depois, ao momento da negação da política, surge o bolsonarismo, que era uma figura lateral da política, não era uma figura nacional da política. E aí a radicalização aumenta, né, ultrapassa aí padrões, né, inimagináveis. E hoje essa polarização, Felipe, só interessa aos dois polos. Pode parecer uma loucura, buscar achar minhoca no asfalto, mas eu continuo com a minha picareta aqui, ó, batendo forte, porque não é possível. Não é possível que o Brasil vai atravessar mais uma quadra dividido ao meio. Porque qualquer um que vença as eleições, seja o Lula, seja o Flávio Bolsonaro, que são os candidatos que hoje estão à frente nas pesquisas eleitorais, teremos um país partido ao meio, dividido ao meio, por mais de uma década, sem capacidade de construir as reformas, tanto do legislativo, do executivo e do próprio poder judiciário, sem construir um pacto nacional. Então, a minha movimentação, a movimentação do meu partido é para tentar despertar aqueles brasileiros que hoje aceitam até votar num ou no outro, mas pela rejeição que tem ao outro. Eu rejeito muito o Bolsonaro, eu vou de Lula. Eu rejeito muito o Lula, eu vou de Bolsonaro, mesmo não sendo nenhuma coisa nem outra. É para esses que eu estou querendo dizer, é com esses que eu estou tentando conversar, mas eu só serei candidato se houver uma viabilidade real que nós vamos aferir nos próximos 30, 40 dias.
2: E o que que falta, então, deputado, para viabilizar a sua candidatura ou pré-candidatura, porque, de fato, nós temos um ambiente muito polarizado, mas o senhor já disse que tem dúvidas sobre a candidatura, a viabilidade da candidatura do centro. A dúvida em relação à candidatura do centro ou é um receio em relação a uma possível rejeição do seu nome?
0: Olha, Joana, certamente ela verá. Eu fui vítima das maiores crueldades, talvez a mais vergonhosa armadilha política que se criou no Brasil nos últimos anos, e quem diz isso é a justiça eleitoral. Eu reconheço isso, mas eu não estou construindo uma candidatura para mim, Joana. Você vai se lembrar que há menos de 2 meses eu fiz uma convocação pública para que o ex-governador, ex-ministro Ciro Gomes fosse o nosso candidato. Ele optou pela disputa no Ceará, que é legítimo, nós temos que, enfim, respeitar essa decisão. E eu estou aberto a insuflar, a fortalecer uma outra candidatura de centro. Como ela não surgiu até aqui, há esse estímulo em torno do meu nome. Eu por tudo que eu já vivi, eu tive oportunidade de governar meu estado por 2 mandatos com os resultados mais extraordinários da história de Minas Gerais, presidi a Câmara numa gestão revolucionária, até hoje reconhecida como a mais transformadora da Câmara dos Deputados, estive no Senado, enfim, construí uma candidatura à presidência da República que mudaria o Brasil. Então, a minha trajetória está completa. Mas eu estou aqui ainda dizendo, eu pelo menos, não quero deixar para os meus filhos e para os meus netos um país dividido ao meio. O que eu puder fazer para sensibilizar as pessoas de que nós devemos, não digo apenas dentro dos partidos, Joana, fora dos partidos, da sociedade, nós temos uma elite empresarial também, a meu ver, muito omissa, a verdade é essa, nessas questões, aceita qualquer situação, desde que os seus negócios caminhem bem. Acho que está na hora do Brasil despertar. Se eu conseguir fazer isso, posso ser candidato. Se outro conseguir fazer isso, terá o meu apoio.
1: Bom, então a gente já tem aqui uma palavra, uma pré-palavra sua, deputado, de que não necessariamente o seu nome será o nome do centro, um dos nomes do centro para essa disputa. Mas calma, vamos recuar um pouquinho, que eu quero entender uma coisa. Se esse posicionamento do senhor tem a ver também, né, a gente voltou no tempo, vamos voltar um pouquinho, com as mudanças pelas quais passou não só o Brasil, mas também o PSDB. O PSDB, por exemplo, era uma referência no estado de São Paulo. Muita gente dizia que o PSDB nunca sairia de São Paulo, acabou saindo. Então o PSDB chega numa disputa como essa, na Federação com a Cidadania, fazendo que tipo de propostas para as pessoas? Vamos falar um pouco de questões práticas, economia, segurança pública, saúde, educação. Como é que vai ser isso, deputado? Deputado?
0: Olha, esse movimento em torno do meu nome, ele pelo menos serviu para despertar um conjunto de pessoas que, eu confesso, estavam também adormecidas no nosso campo político. Muitos, inclusive, que participaram da elaboração do nosso programa de governo em 2014. O Brasil hoje é refém dessa política fiscal expansionista do governo Lula, que aponta para o crescimento da inflação e, a partir daí, obriga o Banco Central a agir para, né, através da política monetária, aumentando a taxa de juros para controlar a inflação. Nós só vamos inverter essa curva para permitir que o Brasil tenha uma queda longa e permanente da taxa de juros, o que será fundamental para atrair novamente investimentos privados, que, por sua vez, são essenciais à retomada da economia, dos empregos de boa qualidade, quando tivermos realmente uma política fiscal austera, rígida, que sinalize para o controle dos gastos públicos. Tudo o que fez o PSDB lá atrás e o oposto do que vem fazendo o PT. Eu, em 2014, propus uma transformação na segurança pública, em parceria com os estados e municípios, propus a criação do Ministério da Segurança, com a obrigatoriedade em lei dos investimentos, da totalidade dos investimentos do Fundo Penitenciário e do Fundo Nacional de Segurança, que são fundos geridos pelo governo federal. Isso foi desdenhado pelo PT à época, hoje voltam a falar dele. Nos últimos 4 anos, o percentual de aplicação desses fundos é em torno de 30%, e o governo do PT prefere um enfrentamento com os estados, muito mais uma busca pela autoria, né, pela condução do processo de segurança pública, e eu fui governador, eu posso dizer isso, né, com conhecimento que tenho, não poderá ser feito sem que seja de forma compartilhada. As inteligências dos estados, do governo federal, com a participação dos municípios. Mas o governo do PT, hoje, é um governo que age em função das curvas de popularidade. Nós não temos mais, infelizmente, um presidente da República no exercício do cargo. Nós temos um candidato à presidência da República, exercendo a presidência da República e fazendo, como dizia Dilma lá atrás, o diabo para ganhar as eleições, e a conta vai chegar e vai chegar alta para todos os brasileiros.
2: Pois é, mas nesse sentido de popularidade, deputado, a gente tem então dois polos, já que nós estamos polarizados, nós temos dois polos que entendem muito bem o que o brasileiro quer ouvir, ou que pelo menos grande parte da população dividida quer ouvir. E ainda falando assim um pouco sobre o passado, falando sobre PSDB, o bolsonarismo cresceu ocupando justamente um espaço que antes era, até de forma diferente, ocupado pelo PSDB, né? Um antipetismo, a classe média urbana, esse discurso de eficiência, de combate à corrupção. O que, que, na sua análise, o senhor acha que o bolsonarismo entendeu que é popular, que é uma demanda popular, que talvez o PSDB não tenha entendido naquele momento?
0: Eu reconheço, nós perdemos muita força, principalmente no nosso principal berço, em São Paulo. Em 2022, o PSDB cometeu um erro enorme, que foi não ter lançado uma candidatura à presidência da República, mesmo já havendo o governo Bolsonaro. Né? Nós lutamos para que o governador do Rio Grande do Sul, Eduardo Leite, fosse o candidato, mas ali existia um projeto de São Paulo que se sobrepôs ao projeto nacional, né? Conduzido pelo então governador João Doria, que depois não consegue nem ser candidato e sequer ficar na frente do governo para o qual ele havia sido eleito, e isso desorganizou o partido no país inteiro. Para você ter uma ideia, Joana, nós tínhamos 32 deputados federais, caímos para 13. Agora já chegamos a 21 na janela, vamos passar de 35 nessas eleições. Eu, na verdade, reassumi a presidência do PSDB, primeiro porque eu acredito que o Brasil merece um partido de centro, programático, liberal na economia, inclusivo do ponto de vista social, pragmático na sua política externa, que dialogue com os extremos nas pautas de interesse do país, né? E esse partido precisa ganhar musculatura. E o nosso planejamento era para chegarmos muito forte após essas eleições e construirmos um projeto para 2030. Mas as coisas se anteciparam, né? Existem hoje, por incrível que pareça, brasileiros que, como eu, estão ainda indignados com a impossibilidade de nós estarmos discutindo um projeto de país, como colocou aqui o Felipe, né, na requalificação da educação. Eu sei que é isso. Eu governei Minas e fiz Minas ter a melhor educação fundamental das 9 séries do ensino fundamental. Imagina isso num estado como Minas Gerais, né? Gestão, planejamento, responsabilidade fiscal, tudo que falta ao governo do PT é o que nós queremos inserir no debate. Mas infelizmente mesmo, nós estamos caminhando para a eleição mais violenta, mais grosseira, mais rasa da nossa história contemporânea, onde o objetivo é dizimar o adversário e não construir um projeto para o país. Eu serei uma voz, não solitária, é claro, que existem outros que também pregam nessa direção, mas até o limite eu serei uma voz para dizer: é possível construirmos sim um caminho no centro, por mais que os extremos seduzam mais, né? As redes se empolgam e se engajam com as posições mais radicalizadas. O caminho do centro é um caminho mais tortuoso, mas é o caminho mais adequado para o Brasil voltar a crescer, como cresceu adequadamente, fazendo as reformas e as transformações que fez no período em que o PSDB governou o Brasil.
1: Deputado, mais uma vez volto ao passado, me lembro do senhor não só como deputado federal antes dessas duas legislaturas, mas como presidente da Câmara dos Deputados num passado que às vezes a gente nem se lembra que foi de certa forma recente, né? Eu pergunto para o senhor duas coisas. Primeiro, qual é o plano da Federação PSDB Cidadania para o Congresso Nacional, Câmara e Senado, renovação, né? E a segunda pergunta, baseado na sua experiência como presidente da Câmara, o Congresso Nacional extrapolou na questão das emendas?
0: Oh, Olha, eu respondo de forma muito direta as suas duas ótimas perguntas. O PSDB se projeta para 35 parlamentares eleitos pelo partido, pela federação, nessas eleições. O que nos coloca já, Felipe, na primeira prateleira do jogo político. Porque nós somos o único partido que vamos alcançar esse patamar sem ter se submetido, sem ter se curvado, nem ao bolsonarismo e nem ao lulopetismo, o que nos custou caro. Mas nós atravessamos essa tempestade, não é, ainda aqui pregando no deserto muitas vezes, mas temos mão dos nossos projetos, das nossas convicções. Eu acredito que o PSDB será uma grande alternativa para o Brasil em 2030, independente de quem seja o eleito nessa eleição, obviamente, se não formos nós. Mas esse novo presidente, e é preciso que haja um presidente com autoridade política, com força, né, precisa conduzir reformas que passam pelo legislativo também, que passam pelo judiciário. Eu fui parlamentar, como você bem colocou, fui eleito presidente da Câmara no gogó, né, no discurso, nos compromissos, não existiam emendas parlamentares naquela época, e há hoje um exagero muito grande. O que eu não desconheço a relevância das emendas para conectar o parlamentar com a sua base política, para ele atender aqueles que o levam ao Congresso. Mas nós estamos atuando hoje fora de qualquer limite. O trabalho do Congresso, inclusive do ponto de vista das emendas, além de limitá-las no seu quantitativo, deve incorporá-las às prioridades estabelecidas pelo Poder Executivo. Os programas de desenvolvimento, de investimento, quem define é aquele que foi constitucionalmente tal, que é o Poder Executivo. Então, ele define as prioridades na área da educação, as prioridades na área da saúde, da tecnologia, e os parlamentares contribuem, a meu ver, num limite menor do que o atual, dentro desses programas. Até aí eu não vejo problema. E, ao mesmo tempo, esse presidente tem que sentar à mesa com os líderes do Congresso e com o próprio Poder Judiciário para discutirmos como nós vamos também reequilibrar os poderes. E eu vou dizer aqui, Felipe, mesmo sem você me perguntar, mas aproveitando aqui a grande audiência da TMC, para dizer que eu defendo para os próximos ministros do Supremo um mandato de 12 anos. Nós não podemos, como é no direito alemão, nós não podemos ter um poder tão acima dos outros hoje, né? Onde decisões monocráticas acabam interferindo ou anulando decisões coletivas de um Congresso inteiro. Mas para isso, repito, é preciso um presidente que dialogue com a esquerda, dialogue com a direita, dialogue com os outros poderes, dialogue com a sociedade. O que eu temo, e concluo, o que eu temo, e temo, olha, falo isso com muita sinceridade e um pouco de amargura até, é que se vencem essas duas alternativas, qualquer uma delas, nós vamos ter radicalizada a polarização. O próprio discurso do Lula já vem nessa direção. Ele está muito mais preocupado para falar para os seus, né, que ele dizia, antigamente chamava de nós, né, do que para o conjunto do Brasil. Ele, infelizmente, não está demonstrando ter a dimensão histórica de passar para a história como um homem que pacificou o país. Ele prefere passar o governo para um outro companheiro do PT para que continue fazendo mal ao país, como eu acredito o PT vem fazendo nos últimos anos.
2: Deputado, falando sobre Supremo Tribunal Federal, enquanto o senhor estava falando sobre Congresso, o senhor falou sobre os limites, que nós ultrapassamos limites. Eu entendi o que o senhor disse em relação ao tempo de mandato, né, 12 anos, como uma referência, né, pegando a Alemanha aí como referência. Nós temos outras referências, os juízes, os ministros do Supremo, da Suprema Corte dos Estados Unidos, eles têm comportamentos muito diferentes do que os nossos ministros aqui. Então, além de nós estarmos falando sobre o tempo em que os ministros, ou isso ser uma possível discussão, né, o tempo de mandato de ministros e essas decisões que ficam concentradas às vezes em um só ministro, eu queria falar sobre essa questão comportamental, porque existe dois limites diferentes, o limite da legalidade e ilegalidade e o limite da moralidade. Nós, nos últimos meses, nos deparamos com comportamentos e informações que colocam em xeque moral de pessoas que deveriam ter a moral, enfim, ministros que deveriam ter a moral, absolutamente a reputação ilibada, né? Como é que o senhor analisa isso como também cidadão brasileiro, não só como político?
0: Primeiro, com enorme preocupação. Eu não faço julgamentos individuais porque é a justiça que deve fazê-lo e espero que faça. Mas você traz um tema, Joana, importante, porque antigamente existiam duas características ou duas pré-condições, para ser mais exato, para avalizar ou para possibilitar a indicação de um ministro para o Supremo Tribunal Federal, que era um notório saber jurídico e conduta ilibada. Essas eram as duas características primárias que levariam à indicação de um ministro do Supremo, obviamente com outras que pudessem se somar a elas. De uns tempos para cá, a essas duas, com a mesma e talvez até maior relevância, introduziu-se uma terceira, que é a baixa idade, a pouca idade, para que os ministros possam ficar 30 ou mais anos no Supremo Tribunal Federal. Não estou dizendo que essa é a raiz de todos os problemas, mas diminuir esse tempo de permanência é algo, na minha avaliação, que aponta na direção correta. Não é? Você não mantém um poder tão absoluto por tanto tempo nas mãos de qualquer indivíduo. Quanto ao que nós estamos assistindo, eu concordo com você, vejo com a mesma perplexidade que você vê, e é preciso que todas as investigações, as apurações ocorram, e aqueles que têm explicações a dar, que venham a dá-las à sociedade.
1: Deputado Aécio Neves, uma última pergunta, pelo menos da minha parte, mais uma vez uma pergunta com A e B, né? duas etapas aqui, o senhor me perdoe, mas é que a gente tem que aproveitar da melhor maneira possível o tempo, o senhor foi e é congressista, o senhor sabe do valor do tempo, né? E das palavras. Lava Jato, Operação Lava Jato, o senhor já está aqui com a justiça. Eu pergunto, e com a sociedade? A sociedade entende que a Aécio Neves não tem nada a ver com a Operação Lava Jato, todos esses anos depois? E aí vem a segunda parte da minha pergunta. A operação contra o Banco Master Daniel Vorcaro, ela pode ser uma nova Lava Jato e causar o estrago que a Lava Jato fez na política brasileira?

0: Olha, eu começo no que me diz respeito, né? Eu fui acusado infamemente por um cidadão que hoje é o dono do Brasil, que recebe benefícios do PT até pelo serviço sujo que fez, né, cotidianamente, né? É vergonhoso o papel que os Batistas, os irmãos Batistas, pelas mãos do PT, ocupam hoje no Brasil. São donos agora, recentemente, da eletronuclear, depois de uma medida provisória editada pelo Lula, né, que torna viável a produção de energia nuclear. Um ano antes, eles são beneficiados por uma outra medida provisória que viabiliza as usinas termoelétricas e adquirem a Amazônia Energia. Internacionalizaram a empresa com recursos 100% do BNDES, comprando a Pilgrim nos Estados Unidos, a Swift na Argentina. Eu estou citando alguns dados. O PicPay tinha um monopólio do Ministério da Previdência nessa picaretagem que ocorreu ali. Estou citando rapidamente aqui, em linhas gerais, apenas alguns benefícios. Para dizer que esse cidadão, em 2017, procura a mim e ao presidente Temer, éramos os dois candidatos colocados para vencer o PT em 2018, o pior momento do PT, com a Dilma afastada, como eu disse aqui, inflação galopante, 13 milhões de desempregados, corrupção comendo solta, Lula sendo preso, e esse senhor Joelson Batista, que eu tenho dito, ele sim é o verdadeiro filho do Lula, né, com quem o Lula tem uma relação filial, é com esse cidadão, dono do Brasil, faz uma gravação criminosa, pega trechos dela, arma como se houvesse ali alguma ilegalidade. Ah, eu sou investigado, ele vai à justiça e candidamente diz: jamais tive qualquer relação irregular, ilegal com o senhor Aécio Neves. Eu fui absolvido, Felipe, por unanimidade. Eu não tive, diferente do presidente Lula, um congresso, um processo trancado, anulado por uma filigrana jurídica. Eu fui absolvido por unanimidade na Câmara mais dura do Estado de São Paulo, depois por unanimidade na segunda instância, depois na terceira. Eu hoje não tenho nem multa de trânsito para pagar, mas eu confesso a você que fica uma marca assim, as pessoas têm dúvida. Aquele foi um momento de irresponsabilidade muito grande, de criminosos, réus confessos de mais de 200 crimes, em conluio com um membro do Ministério Público, né, que recebia, estava na folha de pagamento dele, isso tudo provado na Justiça. Fizeram aquela armação, nos tiraram do jogo e o PT está aí de volta e eles recebendo os benefícios do PT. Essa é a mais absoluta verdade. Eu caminho, Felipe, de cabeça erguida por onde vou, sou reconhecido onde eu ando, sabe, as pessoas, pelo menos uma boa parte delas, sabe exatamente o que ocorreu. Mas não acredito que o conjunto da sociedade tenha essa compreensão. Mas é a vida que toca, né? Eu continuo fazendo o meu trabalho com muita determinação. Eu tenho 40 anos, Felipe. Esse ano eu completo 40 anos consecutivos de mandato eletivo. Não há no Brasil quem tenha esse número sucessivo de mandatos. Tendo sido senador, governador, deputado, presidente da Câmara, enfim. Construí uma trajetória da qual eu me orgulho muito, mas eu ainda não deixei não perdi a capacidade de sonhar. Como eu sonhei em 14 com um Brasil diferente desse, eu sonho hoje com um Brasil diferente. Sou o mesmo Aécio, com a mesma dignidade, com a mesma compostura, com o mesmo espírito público e me preparei para esse debate. E estou aqui buscando dar uma contribuição importante ao Brasil. Quanto ao Banco Master, tem sim que apurar com toda a intensidade, todos que tiverem responsabilidade têm que ser punidos. Espero que não hajam armações como essa de que eu.
1: Nosso sinal teve um problema e interrompeu a fala do deputado federal Aécio Neves, presidente nacional do PSDB. A imagem já descongelou, pessoal, para a gente poder se despedir então do deputado. A gente agradece ao deputado estadual, deputado federal, perdão, Aécio Neves e presidente nacional do PSDB, pela entrevista aqui ao TMC 360 e com certeza continuaremos falando com o deputado sobre essa pré-candidatura que ainda não está definida. Apenas uma informação aqui, como a gente sempre traz ponto e contraponto, a nossa equipe de jornalismo está procurando uma resposta de Joesley Batista em relação às afirmações de Aécio Neves.
2: Conseguimos
1: Deputado,
2: retomar aqui. Ele estava concluindo o
1: congelou.
2: raciocínio sobre a operação
1: Descongelou.
2: contra o Banco Master. Suas considerações, então, últimas, deputado, por gentileza.
0: Sair do ar aqui. Não, como eu disse, tem que ser apurado com intensidade. Eu vejo nesses dois polos, Felipe, um campo querendo jogar a responsabilidade no outro, eu acho que vai chamuscar muita gente, independente da sua ligação política ou ideológica, tamanha, né, a infiltração desse cidadão no meio político e empresarial brasileiro. E eu reitero aqui, e agradecendo a participação, aquilo que disse inicialmente: olha, vamos continuar construindo um caminho no centro, vamos construir, tentando radicalizar, que é o que está na moda, pelo centro. Uhum. O PSDB e o Cidadania, a Federação, se prepara para apresentar um conjunto de ideias e de projetos que visem permitir que os brasileiros saiam dessa camisa de força dos programas sociais / aumento de impostos, que é a marca final dos governos do PT. Nós temos condições de ter um projeto muito mais qualificado e, tenho certeza, muito melhor para todos os brasileiros. Eu estarei aqui sempre às ordens e, mais uma vez, agradecendo a paciência de vocês.
2: Muito obrigado, deputado. Obrigada. Um grande abraço, bom dia. E fica aqui o nosso compromisso, como você sabe, da TMC, de ouvir todos os espectros políticos. Então, à esquerda, à direita, ao centro também. Todos convidados e convidadas para conversar conosco aqui no TMC 360. São 9h32.
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2: São 9h35, ou seja, dentro de 25 minutos, nós temos o Paulista TMC, primeira edição, com Rafael Tebas e ela, Fernanda Câmara. Conta tudo pra gente, Fernanda.
1: São muitos destaques, como sempre. A gente vai começar falando aqui sobre a operação em Paraisópolis. A polícia procura por assaltante que baleou a PM em tentativa de assalto na Zona Sul de São Paulo. O policial foi atingido por 5 disparos ao tentar impedir um roubo na Avenida Duquesa de Goiás e passou por cirurgia no Hospital Albert Einstein. Um dos suspeitos é Carlos Eduardo Santana Conceição, de 21 anos, que já foi preso. Daqui a pouquinho a gente traz todos os detalhes. E um outro caso que a gente vai abordar também na Paulista revista TMC é sobre o vigilante que foi encontrado morto dentro do galpão da subprefeitura da Mooca, na zona leste de São Paulo. O caso é investigado como homicídio. Daqui a pouquinho os detalhes também, mas o corpo de Lodoil Marques da Silva, de 61 anos, foi localizado por colegas do trabalho. E falando agora sobre o acidente com a Porsche na zona sul de São Paulo, câmeras registraram o momento em que o fisiculturista Fábio Giga perdeu o controle do carro e causou o acidente. Nós temos imagens que mostraram que o carro quase atingiu outra motocicleta com duas pessoas e que o airbag do Porsche foi acionado com o impacto. E também vamos falar da 30ª edição da Parada do Orgulho LGBTQIA+. Uma multidão tomou conta da Avenida Paulista neste domingo, dia 7, com forte tom político e presença de famílias. Quer saber mais sobre mais assuntos que terão no Paulista TMC? Então, às 10 horas, comigo, Fernanda Câmara, e também com Rafael Tebas.
2: Em quase 14 minutos, quase 13, na verdade, porque o relógio conta para frente, não para trás, né? Bom, tem espaço para a gente trazer mais um destaque do noticiário policial. Quem está chamando é a Luísa Mutoni, pois não, Luísa?
18: Pois é, Felipe, a gente teve uma ocorrência ontem à noite na região do Itaim Paulista, na zona leste de São Paulo, e quatro criminosos foram presos. Eles levaram uma carga com 61 bicicletas elétricas, carga avaliada em R$500.000. Eles, segundo a polícia, invadiram o espaço onde essa carga ficava armazenada, armados, renderam duas pessoas que estavam no local e levaram não só essa carga, então, das 61 bicicletas elétricas, mas também os celulares dessas duas pessoas que estavam lá no local e também dois veículos que eram utilizados para o transporte dessa carga. A polícia foi acionada, rastreou um desses veículos e chegou, então, à localização desses criminosos que foram presos, e todos os itens que foram levados foram recuperados pela polícia. Agora, a Polícia Civil, então, segue investigando esse caso e quer saber se outras pessoas estão envolvidas nesse crime, inclusive pessoas que possam ter passado informações sobre essa carga, né, sobre a localização desse galpão também para os criminosos. Felipe?
2: Tá certo, 9 horas e 38 minutos no centro de São Paulo, 16 graus. Hoje não deve chover.
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1: 9h40, TMC 360 com as principais notícias deste momento. O Ministério Público do Rio recorreu do perdão judicial concedido a Monique Medeiros pela morte do menino Henri Borel. Segundo o MP, houve irregularidade na alteração de um dos quesitos submetidos aos jurados, o que pode ter influenciado a decisão do Conselho de Sentença. Caso o recurso seja aceito, o julgamento poderá ser anulado e Monique submetida a um novo júri.
2: A Polícia Federal e a Procuradoria-Geral da República devem decidir nesta semana se avançam ou não com a proposta de delação premiada de Daniel Vorkar. O ex-dono do Banco Master apresentou uma nova versão do acordo, como a gente falou mais cedo, que promete mais detalhes, provas e informações inéditas.
1: A União Europeia oficializou o veto à carne brasileira a partir do dia 3 de setembro, depois de excluir o Brasil da lista de países que cumprem as regras do bloco sobre o uso de antimicrobianos na pecuária. Com a decisão, o país fica proibido de exportar carne bovina e de frango, além de outros produtos de origem animal, para o mercado europeu.
2: Uma frente fria avança pelo sul do Brasil nesta semana, deve provocar temporais, segundo o Instituto Nacional de Meteorologia, o INMET. Há previsão de chuva forte, rajadas de vento e possibilidade de granizo em áreas do Rio Grande do Sul, Paraná e também Santa Catarina.
1: Na região norte, as fortes chuvas em Roraima já levam 9 dos 15 municípios do estado a decretar situação de emergência. Cerca de 50 mil pessoas foram afetadas. Os temporais provocaram alagamentos, isolamentos de comunidades e danos a pontes e também estradas. São 9h42.
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2: Bom, trazendo mais um pouco sobre um dos assuntos do dia, podemos dizer, comando das Forças Armadas do Irã anunciou agora há pouco a suspensão dos ataques contra Israel após ambos os países retomarem o confronto direto pela primeira vez desde o último cessar-fogo, que foi em abril, né? Por meio de uma rede social, o presidente do Irã afirmou que segue na mesa de negociações, mídias dos dois países, né? As mídias dos dois países, Irã e Israel, estão falando nesse momento em suspensão das ofensivas de ambos os lados. A gente vai conversar agora na TMC com a jornalista Stephanie Costa, que esteve no sul do Líbano há algumas semanas, está conversando ao vivo com a gente agora. Neste momento, ela está em Beirute e está acompanhando o cenário na capital. Bom dia, Stephanie. Obrigado por conversar conosco. O que você tem de informações atualizadas por aí?
5: Olá, bom dia, Felipe. Bom dia a todos os ouvintes. Bom, a gente teve aí um dia de muita tensão, né? Na tarde de domingo, quando Israel decidiu bombardear o subúrbio sul, né? Da capital libanesa, ali a região do Dahri, que é uma região que tem uma densidade populacional muito significativa. Durante a manhã a gente já tinha aí a previsão de que algo aconteceria, porque a gente acordou com o barulho de drones, de helicópteros, de jatos, né, sobrevoando de forma muito baixa, e por volta das 3 horas no horário local aqui do Líbano, esses ataques aconteceram, e o Ministério da Saúde nos informou que até o momento foram 2 mortos, 20 feridos, sendo desse número total 4 mulheres e 4 crianças, né? O porta-voz do exército israelense havia dito que o ataque foi cirúrgico, que eles, né, estavam ali tendo como alvo um possível membro, né, do Hezbollah, que é o partido que possui um braço armado aqui no Líbano. Entretanto, mais uma vez, o que a gente viu foi uma região residencial sendo atingida e civis sendo assassinados aí nessa guerra que parece que não vai acabar nunca, né?
1: Stephanie, bem rapidinho, o nosso tempo aqui é curto, o nosso jornal está se encerrando. Eu queria entender como é que a população, você, por exemplo, recebe o anúncio desse cessar-fogo, ou melhor, essa suspensão de ataques. Porque tem 3 meses que nós recebemos anúncios sobre suspensão, sobre avanço no acordo, não vai atacar, vai atacar. E, de fato, se torna cada vez mais difícil acreditar. Agora, uma coisa é nós aqui desse lado do mundo, que a nossa preocupação é basicamente os efeitos econômicos, as consequências econômicas. Quem está aí e quem pode morrer por conta dessa falta de precisão ou falta de honestidade nas informações, como é que fica? Recebe um anúncio da suspensão dos ataques acreditando, sentindo alívio, ou nada muda?
5: Olha, desde o primeiro anúncio de cessar fogo, a população libanesa sempre esteve muito desconfiada, porque Israel tem um histórico de não respeitar os acordos, né? Isso vem desde da guerra passada, em 2024, onde o relatório da ONU mostrou que Israel violou o cessar-fogo mais de 10 mil vezes, né? Então, é uma desconfiança, ninguém mais acredita, né, nesses acordos, até porque existe aí uma cláusula aqui, né, um artigo na Constituição libanesa que também nem permite que haja uma conversa entre Israel e Líbano, já que o Estado libanês nunca reconheceu, né, a criação do Estado de Israel desde 1948. Então, a gente fica nessa apreensão, porque aqui no Líbano, diferentemente de Tel Aviv, das cidades israelenses, não há bunkers, não há sistema de alerta. A gente, muitas vezes, é informado através das redes sociais das forças israelitas, né, do exército de Israel. Então, a qualquer momento, você pode estar em alguma região e ser atingida por um bombardeio. Então, a sensação é sempre de tensão, de medo, né, pânico. Toda vez que o porta-voz do exército israelense para a língua árabe diz, né, anuncia que pode ter aí um ataque e faz o aviso de deslocamento forçado, que também é considerado um crime de guerra pelo direito humanitário internacional, porque não dá condições, né, para que essas pessoas possam fugir em segurança, todo mundo aqui fica em pânico, né, esperando que qualquer momento possa acontecer aí um novo bombardeio.
2: Tem como ser diferente, né? Stephanie falando conosco direto do Líbano, aqui na TMC. Muito obrigado pelo papo que você trouxe para a gente, pelos esclarecimentos. E até uma próxima vez. Bom trabalho, boa sorte para você aí.
5: Obrigada pelo convite.
1: Agora são 9h47, a gente continua falando sobre esse assunto para entendermos melhor. Professor de Relações Internacionais da FGV e da FAAP, Vinícius Vieira, está ao vivo aqui no TMC 360. Professor, obrigada por estar aqui com a gente, um ótimo dia para o senhor. Eu queria entender se nós estamos em uma nova fase da guerra ou se nós estamos na continuidade dessa barbárie que temos visto acontecer há 3 meses. A Stephanie bem disse que as condições que são dadas a quem mora ali são condições precárias, as pessoas estão no meio de uma guerra, ninguém pediu para estar ali, ninguém concordou, e tudo, de forma geral, podemos encarar com um crime de guerra. Essa guerra, esse conflito é, em si só, por si só, um crime, né, professor?
0: Bom dia, muito obrigado pelo convite. De fato, nós ainda estamos na mesma toada, porque não há nenhum sinal de que, por exemplo, agora, com o Irã cessando aí os ataques, nós não tenhamos, depois Israel, por exemplo, não se coordenando com os Estados Unidos e violando as próprias determinações do governo americano. Aliás, é interessante notar que essa relação entre Trump e Netanyahu, ela é um tanto quanto diferente daquela que foi testemunhada em outros governos americanos, em que claramente havia ali uma coordenação que os Estados Unidos determinando, Israel seguia à risca aquilo que tinha sido combinado. Então, enquanto for útil, principalmente a Netanyahu, atacar algum vizinho, no caso o Líbano é o alvo mais fácil, nós teremos, sem dúvida, a continuidade dessa instabilidade que traz guerra para quem mora ali, instabilidade para os mercados globais, principalmente no petróleo.
2: Que a Stephanie, de lá do Líbano, de lá de Beirute, falava que continua a narrativa dos ataques cirúrgicos. Porém, o que a gente vê na prática? Alvos civis sendo atingidos. E me parece, aí vem a pergunta que eu faço para o senhor, não há por que Israel mudar algo que está sendo conveniente para o próprio país, né?
0: Exato. É muito conveniente para o governo Netanyahu manter essa lógica do inimigo externo, porque é o que faz com que ele se mantenha no poder. A sociedade israelense está ali em conflito desde a reação justa inicialmente aos ataques do Hamas, que redundou ali na destruição de Gaza, claro, uma série de crimes de guerra que acabaram por acontecer, e agora nós estamos nesse travamento em que Netanyahu tem claros interesses de continuar a manter um conflito em função do fato de que, caso ele caia do poder, ele muito provavelmente terá de se ver com a justiça israelense. Então, todos os incentivos ali são, infelizmente, favoráveis à continuidade da ação de Israel, independentemente daquilo que Trump venha a negociar, seja com os iranianos, seja, eventualmente, com outros atores do Oriente Médio.
2: Aqui na TMC, no TMC 360, professor Vinícius Vieira, de Relações Internacionais da FGV e da FAAP. Muito obrigado, ótima semana para o senhor, professor.
0: Eu que agradeço, excelente semana a todos, até mais.
2: 9h51.
1: Em Minas, o governador e pré-candidato à reeleição, Matheus Simões, comentou sobre a movimentação dos adversários na corrida eleitoral. A declaração foi dada à TMC Belo Horizonte. André Rocha tem os detalhes. Oi, André.
6: Pois é, Joana, ele deu uma ampla entrevista falando sobre vários temas, entre eles a questão dos adversários hoje da direita. O Matheus Simões defendeu uma candidatura única no campo da direita. Ele disse que, se não for assim, corre o risco de o PT voltar ao poder. Portanto, ele pediu que o senador Cleitinho, do Republicanos, possa rever a questão da candidatura ao governo do estado. Ele disse que quer conversar com o PL, que ainda tem esperança que o PL faça parte da ampla aliança que o Matheus Simões está construindo. Ofereceu, por exemplo, que o PL possa indicar o vice, que o PL possa ter uma indicação à vaga do Senado, ou seja, ele tenta um WO na direita. E ele falou também sobre os possíveis adversários da esquerda. Vamos ver parte dessa entrevista.
7: A alternativa que eles tinham antes era o Rodrigo Pacheco, que foi o cara que derrotou a Dilma. Sim, falar a Lula é ótimo, né? Que derrotou a Dilma na eleição de 2018. Depois eles passam a cogitar dois nomes que são adversários históricos do PT em Minas Gerais. Jarbas Soares, que foi procurador, escolhido pelo Zema duas vezes, depois escolhido pelo... antes escolhido duas vezes pelo Aécio. Sim, então ele é o procurador escolhido pelo Aécio e por Zema. E Gabriel Azevedo, que até secretário do governo, Aécio Anastasia, foi, era da turma do chapéu ligada ao Aécio Neves, sim, a vida inteira. O que isso diz? Dizem que o PT não tem nomes. Eu acho que essa é a melhor notícia que Minas podia receber. O povo do Pimentel desistiu de tentar governar Minas Gerais, estão tentando achar um candidato com um cara mais que andar de centro. É normal, eu acho que isso é prova de que o Mineiro já tomou uma decisão, Ele não permitirá que um candidato de esquerda se coloque na eleição.
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2: Valeu, André. Agora, 9h53, presidente da China, Xi Jinping, desembarcou hoje na Coreia do Norte para uma visita que o governo da China está prometendo como histórica. E há que se acreditar, porque é mesmo, né? E nós vamos comentar com o nosso Guilherme Ravache por que esse encontro pode ser histórico. Diga, Ravache.
8: Bom, a China e a Coreia do Norte há muitos anos são aliadas, né? Desde a Guerra da Coreia, a China enviou 1,3 milhão de soldados, 1 milhão e 300 mil soldados para a China. Mas nos últimos anos, com a guerra da Rússia na Ucrânia, a Coreia do Norte e a Rússia têm se aproximado muito. A China ainda é essencial para a sobrevivência da Coreia do Norte. Ela exporta carros, tecnologia, enfim, tudo que a Coreia do Norte consome vem da China. Porém, com a guerra lá na Rússia com a Ucrânia, a Coreia do Norte se aproximou da Rússia. Vladimir Putin tem recebido munições e soldados da Coreia do Norte. A Coreia do Norte já mandou mais de 15 mil soldados para a Ucrânia, é a estimativa. Desses 15 mil, 5 mil soldados, um terço, já teria morrido. Porém, a venda de armamento e munição, nos últimos anos, né, estimativas já colocam um valor superior a 10 bilhões de dólares, com B mesmo, 10 bilhões de dólares enviados pela Rússia para a Coreia do Norte, além de equipamento, armamento. E esse envio de armamentos, né, massivo da Rússia para a Coreia do Norte liberou dinheiro, né, da Coreia para investir em outras áreas, outros setores. Então, construção civil, compra de carro, mesmo telefone celular e tecnologia disparou na Coreia do Norte. Coreia do Norte tem crescido muito e esse possível afastamento da China com a Coreia do Norte preocupa o Xi Jinping, que foi para a Coreia para reatar essa aliança. Para a Coreia é importante, é bom ter um país, uma potência como a China lá, porque mostra que a Coreia do Norte não está isolada do restante do mundo.
2: Vamos saber os próximos capítulos. Ravache, a gente volta a se falar amanhã. Um abraço.
8: Até amanhã, um abraço.
1: Valeu. Até. Esporte agora, faltam 3 dias para o início da Copa do Mundo. A equipe da TMC, que é a maior equipe de rádio brasileira lá nos Estados Unidos, na cobertura da Copa do Mundo, já tá lá. Leandro Bodakian tá desde a semana passada lá, chega agora ao vivo aqui com as últimas informações da preparação da seleção brasileira antes da estreia no Mundial. Bom dia para você, Lê.
9: Tudo bem, Joana? Bom dia, Felipe. Todo mundo ligado no 360. A semana começa com a chegada de Ederson, né? Novo convocado da seleção, né? Deve estar para chegar por agora. Daqui a pouco vamos ter o treino e também as coletivas, né, de imprensa aqui próximo em Nova Jersey, onde o Brasil está concentrado. E muita preocupação também com outras seleções. A Argentina, por exemplo, tem 3 atletas que correm o risco de contusão, ou melhor, de serem cortados, assim como tivemos, infelizmente, o Wesley. E detalhe, Joana e Felipe, ontem no jogo de Marrocos com a Noruega, Marrocos, primeiro adversário do Brasil, o Abde Ezzazouli, um dos grandes destaques da seleção marroquina, passou pelo Barcelona, joga hoje no Real Betis, saiu contundido no intervalo, né? Um lance, uma fatalidade, um companheiro dele caiu em cima da perna dele, o joelho foi a parte atingida e é mais um jogador que pode ser cortado. A bruxa tá meio solta aqui nas vésperas da Copa, viu, Joana?
1: Obrigada, Lê, obrigada. Bom trabalho para você. Já já o time inteiro estará aí em loco. Benja e Éder Luiz chegam logo mais. E começa já já, de fato, a Copa do Mundo. Um beijo para você, para toda a equipe. Bom trabalho.
2: E por falar em bruxa, um abraço pro Bodakian. Por falar em bruxa, vamos aos resultados aqui da nossa enquete, que não fala de bruxaria, mas fala de expectativa com relação à seleção brasileira, com base em tudo isso que está acontecendo, os amistosos, os cortes e tudo mais. Depois do amistoso de sábado, você acha que o Brasil está preparado para o Mundial? 3 opções e venceu o não. 49% não está preparado o time do Brasil. Segunda posição, sim, foi bem nos amistosos, 27%. E na margem de erro, podemos dizer, chega forte, mas cai nas semifinais aí, 24%. Esse foi o resultado da enquete do nosso TMC 360 desta segunda-feira.
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0: 500 marcas sendo quebradas. Jogador com mais copas disputadas? Tem e não é um só não. O goleirão Ochoa do México e as lendas Cristiano Ronaldo de Portugal e Lionel Messi da Argentina já são os atuais recordistas, com 5 torneios, e os 3 estão indo para a sexta Copa. Agora, e a artilharia da Copa do Mundo? Nessa tem briga boa para ficar em primeiro. Atualmente, o recordista é o Miroslav Klose, da Alemanha, com 16 gols marcados, inclusive o 16º sendo marcado no traumático 7-1 contra o Brasil em 2014. Só que esse ano a competição vem forte. Lionel Messi tem 13 gols, Kylian Mbappé tem 12, Harry Kane, Cristiano Ronaldo e Neymar Jr. tem 8 cada um. E aí, você acha que algum deles vai dar um fecho no Klose? Ah, e tem uma marca que a gente tá torcendo mais do que tudo para que seja quebrada, né? O da seleção que mais venceu Copas, é claro. Todo mundo na torcida pro Brasil quebrar esse recorde e virar hexacampeão mundial.
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3: 10 em ponto, bom dia. Está começando mais uma edição do Paulista TMC aqui no 100.1 em São Paulo. Seja bem-vindo à semana começando e com muita informação, prestação de serviço aqui no Paulista TMC da Transamérica, que agora é TMC. Você participa junto com a gente, você faz o Paulista TMC junto com a gente. Mande a sua mensagem 11972211001. Tem sugestão? Mande mensagem. Tem informação? Mande mensagem 11972211001. Paulista TMC no ar comigo, Rafael Tebas, e com Fernanda Câmara, parceira. Muito bom dia. Semana começando. Vamos lá, vamos nessa.
4: Rafael Tebas, bom dia, ouvinte. Você aqui no Paulista TMC. Rafael Tebas falou que você, ouvinte, pode participar mandando mensagem, sim, pelo WhatsApp, no 11972211001. E a gente também está na internet, no YouTube, no arroba TMC News BR. Tem muita coisa. Você também que estiver dentro de um disco voador, mande mensagem pra gente, embalado aí no OVNI, né? É, não é? Enfim, olha lá.
3: Olha lá. É multiplataforma, né? Então, quem tiver em Júpiter, no aplicativo da TMC, você consegue também baixar no seu smartphone aí em Saturno e acompanhar a nossa programação.
4: E com esse bom humor e leveza, a gente começa o Paulista TMC.

0: 10:02, a gente começa então a movimentar os principais assuntos que importam para você aqui em São Paulo. Tem muita informação, várias editorias, vários assuntos. E atenção, a Polícia Militar faz operação em Paraisópolis para capturar suspeito de balear policial militar no Morumbi.
1: Um agente de folga foi atingido ao intervir em uma tentativa de assalto na Avenida Duquesa de Goiás, na Zona Sul de São Paulo. A ação policial busca um dos envolvidos no crime. Mais informações com a repórter Luísa Mutoni.
2: E até o momento ele ainda não foi localizado, mas a polícia também quer saber se esses dois criminosos estão envolvidos em um outro assalto que aconteceu na mesma rua na última sexta-feira. Já já as informações.
0: Já já mais informações então sobre esse caso. 10:03, a polícia aponta alta velocidade em acidente envolvendo o Porsche de Fábio Giga.
1: Fisiculturista alegou ter perdido o controle do veículo após irregularidades na pista, mas elementos da investigação indicam que ele trafegava acima do limite permitido.
0: 30ª parada LGBT+, reúne mais de 35 mil pessoas na Avenida Paulista.
1: O evento levou público ao centro de São Paulo neste domingo e teve como destaque pautas políticas, bandeiras do Brasil e a presença de famílias.
0: CPTM inicia testes para pagamento de passagens via Pix em 10 estações.
1: Projeto piloto inclui paradas na capital e na Grande São Paulo. O sistema permite comprar bilhetes por QR Code nos terminais de autoatendimento.
0: Agora a previsão do tempo é que frio. A capital paulista começa a semana com a mínima próxima de 10 graus. Não chove nesse instante, não deve

0: chover. E nesse momento, na região da Sé, 15 graus.
1: E falando agora de esporte, o lateral direito Wesley não vai defender a seleção brasileira na Copa do Mundo. O atleta foi diagnosticado com uma lesão na perna esquerda e tá fora do Mundial.
0: É, realmente muito triste, ele saiu chorando, o Brasil venceu o Egito por 2-1, ele ficou realmente ali, já sabia que podia ser algo grave, o exame realmente constatou lesão de grau 3, tá fora da Copa e Ancelotti já convocou o substituto. Volante Ederson, do Atalanta da Itália, vai disputar a Copa pela seleção brasileira.
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1: 10 horas e 4 minutos, nós vamos fazer contato com a repórter Luísa Mutoni novamente para falar dessa operação policial em Paraisópolis. Luísa, quais são as informações neste momento? Você que está desde cedinho buscando as atualizações. Muito bom dia para você.
4: Bom dia, Fernanda. Bom dia, Tebas. Uma ótima semana para todo mundo que está com a gente aqui no Paulista. Pois é, a Polícia Militar, desde as primeiras horas da manhã, então, nessa operação em Paraisópolis, na Zona Sul aqui de São Paulo, operação que tem como principal objetivo localizar e prender um dos criminosos que está envolvido no caso do policial baleado durante esse feriado no Morumbi. Até o momento, esse criminoso ainda não foi localizado. Os agentes encontraram apenas uma casa-bomba, né, que é basicamente ali um imóvel que é utilizado pelo crime organizado como um depósito de drogas, mas o balanço oficial dessa operação ainda não foi divulgado. Contextualizando para quem está com a gente aqui no Paulista, esse caso aconteceu na tarde de ontem, né, do policial baleado na Avenida Duquesa de Goiás, no Morumbi, bem próximo a uma academia 24 horas que tem ali na região. Dois criminosos que estavam em uma moto abordaram duas pessoas que estavam passando pela calçada. Esse policial estava de folga, ele passava pela região junto com a esposa, inclusive, e acabou agindo para evitar esse roubo. Os criminosos atiraram e ele foi atingido por 5 tiros, 2 tiros no abdômen, 1 no braço, 2 tiros também nas pernas, e foi encaminhado ao hospital Albert Einstein, passou por cirurgia, já se recupera bem, felizmente não teve maior gravidade o quadro desse policial. E esse não foi o único caso de violência que aconteceu ali na região no feriado, né? Na última sexta-feira, nessa mesma rua, um casal que estava em frente a essa academia também foi assaltado por uma dupla com as mesmas características, né? Então, dois criminosos em uma moto, eles levaram os celulares e também as alianças dessas vítimas e conseguiram fugir. Então, a polícia segue investigando esses dois casos e quer saber se esses criminosos são os mesmos que estão cometendo assaltos ali na região do Morumbi. Em relação a esse caso em que o policial ficou baleado, né? Eram dois criminosos, então um está sendo procurado porque conseguiu fugir, mas o outro foi preso logo em seguida.
0: Tá certo, Luísa Mutoni, então, como sempre, ela descrevendo muito bem a notícia, enquanto vocês ouviam no 100.1, também no nosso canal do YouTube, no arroba TMC News BR, a gente mostrou também imagens sobre, enfim, essa ocorrência. 10 horas e 7 minutos e a gente continua girando a nossa reportagem aqui no Paulista TMC, como sempre, muitos repórteres aqui na capital paulista, na rua, apurando e trazendo informação. E olha, também uma informação, um assunto que movimentou as redes sociais, inclusive durante esse fim de semana. O fisiculturista e também influenciador Fábio Giga afirmou à Polícia Civil que perdeu o controle do carro, né, do Porsche, após passar por uma valeta e um declive na Zona Sul de São Paulo. A gente lembra aqui, né, o carro atingiu 2 motocicletas, 2 carros, uma estrutura também do Corredor Expresso Tiradentes. Enfim, Spárvoli ao vivo com a gente, tem mais informações. Bom dia, Spárvoli.
5: Bom dia, Rafael. Fernanda, para você que acompanha o Paulista TMC, o acidente aconteceu na Avenida das Juntas Provisórias, no sentido Ipiranga, e segundo a Polícia Civil, Fábio Giga fez o teste do bafômetro e o resultado foi negativo para álcool. Segundo a CET, Duas vítimas foram socorridas e encaminhadas a unidades de saúde da região. Vale lembrar, pessoal, que esse foi o terceiro acidente envolvendo um Porsche nos últimos 3 meses aqui na capital paulista. Em 4 de abril, por exemplo, uma avenida na Vila Matilde, na zona leste de São Paulo, um motorista com sinais de embriaguez dirigindo um Porsche Boxster invadiu a contramão e bateu contra um Fiat Siena, deixando 4 pessoas feridas. Pouco mais de uma semana depois, em 13 de abril, uma colisão grave ocorreu dentro do túnel Ayrton Senna, na Zona Sul, envolvendo um Porsche e um Fiat Palio. O condutor do veículo de luxo fugiu do local e 2 pessoas ficaram feridas. A Porsche Brasil se manifestou por meio de nota oficial, afirmando que a condução de um veículo é um ato estritamente individual e que não possui autoridade legal para interferir ou estabelecer obrigações pessoais aos compradores da marca, Rafael.
0: Obrigado, Spárvoli. Então, informações desse assunto, né, dessa ocorrência também do fisiculturista e influenciador Fábio Giga. O Spárvoli vai continuar apurando e trazendo informações aqui ao longo da nossa programação.
1: E como a gente está com esse nosso giro de repórteres com vários assuntos para você, ouvinte aqui do Paulista TMC, nós vamos falar da Parada do Orgulho LGBTQIA+, que chegou à sua 30ª edição e neste último domingo levou cores e muita vibração à Avenida Paulista. O ato deste ano lembrou a importância do voto nas eleições com o tema A Rua Convoca, A Urna Confirma. A repórter Júlia Takahashi já está ao vivo aqui no estúdio para falar sobre esse evento, como foi esse evento. Bom dia, Júlia.
6: Bom dia, Fernanda. Bom dia, Rafa. Bom dia, Paulista TMC. Olha, foi uma grande mobilização. A concentração começou ali na Avenida Paulista e desceu para a Rua da Consolação, sentido centro. Para animar o público, foram 14 trios elétricos que garantiram a festa, com grandes atrações como Pablo Vittar, Glória Groove, Pepita, Urias e Majur. Esse ano, o tema foi A Rua Convoca, A Urna Confirma, e na parte da manhã, durante o momento de concentração, nós acompanhamos a mobilização de algumas autoridades políticas que estiveram presentes no ato, né? Entre elas, a deputada federal Sâmia Bonfim, os deputados estaduais Eduardo Suplicy e Guilherme Cortez, e também a deputada federal Érica Hilton discursou e levantou o debate sobre a escala 6x1. Vamos ouvir.
7: Vamos usar a força da nossa comunidade, essa festa linda que acontece há 30 anos, para pressionar o Senado da República para destravar a PEC do fim da escala 6x1. Senador Davi Alcolumbre, o Brasil quer mais tempo, o Brasil quer descanso, o Brasil quer dignidade.
6: Muitas pessoas que foram à Paulista estavam vestindo as cores da bandeira do Brasil e antes da caminhada o público cantou o hino nacional. Vale ressaltar que a parada também é um motor financeiro gigante para a capital. A estimativa é de que o evento movimente cerca de R$466 milhões na economia paulistana, impulsionando os setores de hotelaria, bares, restaurantes e o turismo local. Apesar dessa grandiosidade, a edição de 2026 enfrentou alguns desafios. O primeiro deles foi a queda do número de patrocinadores. O investimento direto ficou em cerca de R$2 milhões, uma queda de mais de 60%. Para se ter uma ideia, em edições anteriores, o evento costumava atrair cerca de 7 grandes marcas, somando mais de R$5 milhões. Outro obstáculo enfrentado foi a tentativa da Câmara de São Paulo, semanas antes do evento, de proibir a presença de menores de 18 anos na parada e de tentar transferir a marcha para um local fechado. Diante desse cenário de impasse, a Parada de Orgulho registrou uma queda no número de participantes. Segundo o levantamento da USP, o público foi de cerca de 36.800 pessoas, um número bem distante dos registros anteriores que costumavam ficar entre 2 e 5 milhões de pessoas que deram ao evento o título da maior parada do mundo pelo Guinness World Records há 20 anos.
0: Obrigado muito pelas informações. Júlia Takahashi, então, né, a nossa equipe também acompanhando a Parada do Orgulho LGBT+, na Paulista neste fim de semana. 10 horas e 13 minutos, tá frio, como tá frio em São Paulo, hein? Impressionante.
1: Gente, tá muito frio, olha, de um estúdio pro outro aqui, um pouquinho que eu fiquei aqui exposta ao ar livre, eu falei, meu Deus.
0: É, tá frio demais.
1: Então, gente, mas olha só, a semana começa com tempo firme, tá? Em grande parte do estado de São Paulo. As manhãs, olha só, como a gente falou, as manhãs seguem frias, com temperaturas próximas dos 10 graus em algumas regiões, mas o sol predomina ao longo do dia e favorece a elevação dos termômetros, que podem chegar aos 25 graus ou 26 graus à tarde. Não há previsão de chuva até amanhã e a partir de quarta, áreas de instabilidade voltam a atuar sobre o estado, provocando aumento da nebulosidade e pancadas de chuvas isoladas. As temperaturas devem cair no fim de semana, então já dá para você se programar, para você saber o que você vai fazer com as temperaturas baixas. Já vai procurando aí, manda pra gente o que você pretende fazer no fim de semana. Tá bom, hoje é segunda-feira, mas se a gente já tá falando da previsão do tempo aqui, que no fim de semana as temperaturas devem cair, você já pode começar a se programar.
0: É isso. 10 horas e 14 minutos, vamos de trânsito agora. Então, hoje, né, não tá aquela tira casaco, coloca casaco, não, tá só coloca casaco, coloca mais um pouco de casaco que tá frio, realmente.
1: À tarde diz que a temperatura vai a 25, 26.
0: Ah,
1: então
0: tá bom,
1: tem
0: então,
1: gente que vai tirar um casaco, pelo menos.
0: Boa,
1: vai.
0: Boa. 10 horas e 14 minutos, vamos prestar serviço aqui, trazer informação importante também pra você que tá no 100.1. E olha, hoje é segunda-feira, pós-feriado, tem muita gente que decidiu voltar para a capital paulista na manhã, nessa manhã de segunda-feira, dia 8 de junho, tá? Então a gente observa uma movimentação intensa, inclusive na chegada a São Paulo em muitas rodovias aqui de São Paulo. Eu cito o exemplo da rodovia dos Bandeirantes, a chegada bastante congestionada nesse instante. A Raposo Tavares apresenta também ali movimentação intensa na região ali próxima da Granja Viana, Carapicuíba. A gente analisa, são muitos quilômetros de lentidão. Estou vendo aqui do 21 até quase ali a região do quilômetro 8, é bastante coisa, lentidão, anda e para, bastante chato também, portanto, na Raposo Tavares. Na Castelo Branco, são 7 quilômetros de lentidão, do 32 até o 25, então fica também registrado aqui. E na Anhanguera, do 13 até o 5, também lentidão, não é congestionamento, mas é lentidão, aquele tráfego realmente bastante lento de veículos, justamente por conta desse retorno do feriado. Só para complementar, fechar a informação aqui, também hoje movimentação intensa no território específico da capital paulista. A CT nos informa aqui, a doutora Arnaldo, região oeste da cidade, no sentido centro, sentido paulista, tá realmente ali com bastante carros, né? Muita gente na rua já, e por conta disso tráfego lento na doutora Arnaldo, próximo do metrô Clínicas. Você que tá na Tiradentes, também ali trânsito pesado nesse instante, bem pertinho da Pinacoteca. E a gente registra aqui, lamentavelmente, uma notícia triste: um carro capotou hoje por volta das 5 horas da manhã e matou uma pessoa, né? Um acidente que aconteceu no acesso ao Rodoanel, na região de Osasco, fica aqui também registrado. 10 horas e 17 minutos.
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1: 10 horas e 21 minutos, você está no Paulista TMC e participe conosco aqui no 11972211001 e também estamos na internet, no YouTube, no arroba TMC News BR. Eu sou Fernanda Câmara e você está comigo e também com Rafael Tebas com as principais notícias do seu dia. E vamos então aqui seguir com os nossos destaques. A Enel São Paulo quer trocar gratuitamente cerca de 1.300 geladeiras por mês para famílias de baixa renda. A ação faz parte do programa de eficiência energética da companhia, que tem a meta de substituir 27 mil aparelhos até o fim de 2027.
0: O objetivo da iniciativa é beneficiar famílias de baixa renda e reduzir o consumo de energia e também o valor da conta de luz.
1: A Polícia Militar de São Paulo abriu concurso com 2.000 vagas para aluno soldado. O cargo exige ensino médio e oferece salário inicial de R$ 5.500. As inscrições devem ser realizadas pelo site da Vunesp, vunesp.com.br, no período entre 15 de junho e 21 de agosto. E o valor da inscrição é de R$ 100.
0: A temporada de baleias jubarte já movimenta o turismo em Ilhabela, no litoral norte de São Paulo. Olha só que legal. Os animais passam pela região entre maio e agosto durante a migração para o Nordeste. Com recordes de avistamentos nos últimos anos, inclusive, a procura pelo passeio cresceu e cresceu muito. Só no ano passado, cerca de 25 mil pessoas visitaram a cidade para observar as baleias.
1: E um vigilante de 61 anos foi encontrado morto na noite de domingo em um galpão da subprefeitura da Moca, no Belenzinho, na zona leste de São Paulo. Segundo a Polícia Civil, colegas estranharam a ausência do vigilante e o encontraram caído em uma sala nos fundos do imóvel. O SAMU confirmou a morte no local e que havia sinais de violência no corpo.
0: Em nota, a polícia informou que o caso é investigado como homicídio, a perícia foi acionada e as imagens das câmeras de segurança são analisadas e o DHPP também auxilia nas investigações. Já a subprefeitura da Mooca lamentou a morte e informou que o funcionário era terceirizado e que está colaborando com as autoridades nas investigações.
1: É isso, 10 horas e 23 minutos e continuamos aqui com o nosso giro de assuntos.
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0: 10 horas e 24 minutos e você participa aqui do Paulista TMC no 11972211001, também no nosso canal do YouTube. O Lucas mandando aqui um bom dia para você, Fernanda. Também o Jader mandando mensagem pra gente aqui participando. Deixa o like, você que tá no YouTube com imagem,
1: ativa
0: deixa
1: o
0: like e ativa o sininho também. E olha, só para complementar algumas outras mensagens aqui também, o Felipe Noriega manda um alô pra gente, ele que é de Pinheiros, manda mensagem aqui, bom dia Tebas, bom dia Fernanda, ele é de Pinheiro, diz, estou saindo de casa ouvindo a TMC. Gustavo Meirelles na Vila Mariana também aqui participando com a gente, portanto ele na zona sul da capital paulista e você participa, manda mensagem 11972211001. E também aqui o Regis, que enfim tá de moto, escreveu aqui, ó, o dia todo de casaco, e até mandou umas risadas aqui, realmente tá frio, até de moto tá frio aqui.
1: Nossa.
0: Até, principalmente de moto tá frio.
1: Que o vento bate assim diretamente no rosto, né?
0: É, friaca, friaca.
1: 10 horas e 25 minutos. Olha só, um ataque de pitbull deixa uma pessoa ferida durante um passeio em São Paulo neste domingo. Segundo relatos, o animal estava sem guia e sem focinheira. Bruno Chesi está aqui no estúdio ao vivo e tem mais informações sobre esse caso. Bom dia, Bruno.
3: Bom dia, Rafael. Bom dia, Fernanda. Então, a pessoa em questão é o jornalista José Roberto Burnier, apresentador do SP2 da TV Globo, que foi atacado por um cão da raça Pitbull e teve que tomar 4 pontos e passou por um tratamento no Hospital Sírio-Libanês, além de fazer curativos na perna, não é mesmo?
1: Diga. Quem tá no YouTube tá vendo, inclusive, as imagens do Burnier com curativo na mão, né?
3: Não, ele fez um vídeo, inclusive, mostrando a mão e tudo mais. E o que que acontece? Segundo o Burnier, o cão, ele tava solto, sem guia e sem focinheira, o que contraria a legislação. A gente também tem uma reportagem no nosso site, tmc.com.br, que fala sobre quais são, inclusive, as regras para cães ferozes aqui em São Paulo. Então, eu lembro que em São Paulo existe uma lei estadual, a 11.531, que é de 2003, que determina raças como Pitbull, Rottweiler e outras que devem usar guia curta e focinheira. Essa norma ela também exige que os animais sejam conduzidos por pessoas capazes de controlá-los fisicamente. Segundo Burnier, também a pessoa que estava ali conduzindo o animal estava com outros 3 animais. Então, é meio que não tem como
1: difícil
3: da gente acreditar que ela teria condições de domar esse cachorro. Sim. Num momento de fúria e enfim. O descumprimento dessas regras pode gerar multa e outras sanções aos tutores, até porque não tem sentido a gente punir os animais em detrimento dos próprios donos. Mas após esse caso, fica mais aí uma questão de cuidados de prevenções que devem ser tomadas, e visando tudo isso, a gente vai seguir com esse assunto agora com uma entrevista.
1: E assim, como você falou, é difícil, né? Você domar mais de um cachorro ali quando você leva para passear, e aí sabendo que junto tem o pitbull sem focinheira. É muito ir na confiança de que nada vai acontecer, né?
3: A pessoa pode responder exatamente por negligência. É um ato de negligência você andar com um cachorro desse porte sem focinheira e sem guia curta.
1: E pode ser que não aconteça nada, mas aí você vai arriscar?
3: Não, e vale também ressaltar que uma das cachorras do Burnier também foi atacada.
0: Exato,
3: e ela também foi ferida.
0: Ele fala no vídeo,
3: então,
0: né? Que além dele também.
3: Além dele, a cachorra também ficou ferida.
0: Bom, obrigada, a gente vai, Bruno, conversar então sobre esse tema com o Jairo Teixeira, que é adestrador de cães. Ele está ao vivo aqui no Paulista TMC. Muito bom dia para você, Jairo. Acho que para a gente começar essa conversa aqui no Paulista TMC, é importante pontuar, né, qual a responsabilidade dos tutores e também as principais dicas e recomendações. Muito bom dia.
4: Bom dia a todos. Bom, acredite ou não, eu venho falando isso há décadas, né? Eu sou de Porto Alegre, eu lembro de estar em debates na televisão lá e rádio com políticos para tentar formar uma legislação que realmente resolva o problema. E isso é responsabilizando quem é o responsável. Porque todos os movimentos que eu vejo em relação a leis é sempre punindo o cachorro. Ah, vão proibir pitbull, vão proibir rottweiler, vão proibir fila, mas só um pouquinho, todos os cachorros têm dono. E se eles não têm dono, então são responsabilidade da administração pública, né? Então nós precisamos de leis que punam os responsáveis. Se eu tenho um cachorro e esse cachorro mata uma pessoa, por exemplo, Deus me livre, eu deveria ser responsabilizado, opa, bati aqui, por homicídio, certo? Eu deveria ser responsabilizado por homicídio. Então, há pouco tempo até eu fiz um react de um vídeo de um vereador lá de São José dos Campos, em São Paulo, ele propondo isso, um cachorro matou uma pessoa e ele queria fazer uma lei proibindo cães chamados de potencialmente perigosos. Mas só tem um problema, os cães são de proteção, cães de médio e grande porte, são a última alternativa do cidadão de bem para proteger a sua família e se proteger. No país onde a gente não pode, é muito difícil você ter uma arma para se proteger, o cão, e eu que trabalho nisso há mais de 4 décadas como profissional, o cão é a última fronteira para proteger o cidadão, especialmente mulheres. A minha filha, há pouco tempo atrás, escapou de uma situação graças ao seu cão, que não é um pitbull, mas é um American Staffordshire, é um derivado, só do fato do animal estar dentro do carro. Então, a minha proposta é que se façam leis que punam os responsáveis. Só que fica muito difícil fazer isso se, ao mesmo tempo, é impressionante, o Brasil anda para trás, né? Ao mesmo tempo que eu acho que são necessárias leis mais rígidas que punam o responsável pelo cão, a administração pública está batendo palma e incentivando os chamados cães comunitários. Porque, é pitbull? Não, eu fiz um react essa semana de cães que atacaram um garoto na rua, acho que mais de 12 cães. Cães chamados cães comunitários. Aqui na minha cidade tem esse tal cão comunitário. Mas não é comunitário, é cachorro de ninguém. Porque derrubaram o motoqueiro, o rapaz quebrou o braço, quebrou a moto e não aparece dono. Ninguém se responsabiliza, entende? Então não tem como eu fazer o certo, que é criar leis que responsabilizem o proprietário, e ao mesmo tempo a administração pública está carimbando, está avalizando essa ideia de chamada cão comunitário, que na verdade não é de ninguém. Os animais andam na rua, perseguindo motos, atacando cães que são contra as pessoas na guia, fazendo xixi, cocô e tudo que é lugar, eles deixam ração exposta ali, né, atraindo roedores. Desculpa.
1: Não, perdão, eu achei que você já estava terminando, que eu tenho uma outra pergunta.
4: Não, tá, eu tenho que me interromper, que liga o botão de... Não tem o botão de desliga, pode não, falar.
1: Então, a minha dúvida é o seguinte, tem muitos tutores, muitos donos de pitbull que falam, o meu cachorro ele é super carinhoso, ele é dócil, ele é manso, ele dorme, inclusive, comigo, com a minha família, na cama, enfim. Dá para ter, então, confiança no cachorro da raça pitbull? Estamos falando do pitbull, porque o ataque foi com pitbull. Dá para ter confiança, então, baseado nisso, ou não dá para ter confiança, porque a gente já viu casos, inclusive, de pitbulls que atacaram os próprios donos, que disseram que tratam com carinho, com amor, que dormem na cama. Como é que fica isso, então? Saiu, tem que colocar focinheira, independentemente disso ou de qualquer outra coisa?
4: Tá, são vários pontos, tá? Primeiro ponto, que a maioria das pessoas não entende cachorro nem do próprio cachorro, tá? Então, nem os donos, porque assim, a pessoa acha, dorme na cama, dá carinho, é aí que mora o perigo. Porque as pessoas acham que dar carinho e dar amor basta. Porque essa ideia fictícia, uma ideia mentirosa de que cachorro é melhor amigo do homem, eu venho combatendo isso há décadas. Cachorro é um bicho, ele não é amigo, ele não entende amizade. Amizade envolve princípios morais. Se o cachorro, se a mãe dele estiver no cio, ele é casado com a mãe. Se a filha estiver no cio, ele é casado com a filha. Cachorro é um bicho. Meus filhos e meus netos convivem com pitbulls. Esses pitbulls são bons ou são ruins? Não, eles são cachorros educados. Não existe cachorro traiçoeiro e não existe cachorro amigo. Existe cachorro educado. Então, enquanto tivermos essa cultura que basta dar amor, a coisa vai continuar acontecendo. Inclusive, a maioria dos casos de agressão ocorre dentro de casa e envolvem cães de pequeno porte. Não viram notícia porque são animais de pequeno porte. Então, não dá para confiar, não é porque o cachorro não dá para confiar. Entendeu? Não existe cão traiçoeiro, existe animal fora do controle. Não dá para confiar no proprietário. Não tem desculpa para a pessoa andar na rua com cachorro sem guia. Não, é regra. Se eu for dirigir meu carro, eu não posso subir nas calçadas. Eu tenho que dirigir na mão, respeitar a sinaleira, dobre para a direita, faixa de trânsito. Tem regras. Nós estamos em sociedade. É. Eu tenho que transportar e conduzir meu animal nas regras da sociedade. Soltar um animal em espaço público não é direito das pessoas.
0: Agora, Jairo, né? Vou trazer uma situação hipotética aqui. Independentemente da raça, vamos supor que uma pessoa está ali caminhando com o seu cachorro, com o seu cão, na coleira e outro cão avança, tá solto, avança. Qual que é a reação correta que a gente deve ter numa situação como essa? É tentar pegar o próprio cachorro no colo, como instintivamente muita gente faz, ou piora a situação? O que a gente deve fazer numa situação como essa?
4: Então, infelizmente, não tem uma receita, porque vai depender do cachorro. Eu, por exemplo, na minha cidade, eu moro numa cidade do interior, eu sempre levo uma vara comigo. Uma vara para espantar cachorros de rua. Eles já me conhecem e nem vêm. Agora, dependendo do cachorro, tipo um pitbull, um animal que tem uma caça alta, se a pessoa segurar um poodlezinho, uma senhora com um poodle segurar no colo, o cachorro pode pular e morder até os braços dela na tentativa de pegar o cachorro. Eu já vi pessoas colocando num vídeo, né, colocando o cachorro sobre a capota de um carro e o animal escalando e pegando o cãozinho em cima do carro. Já imaginou uma situação dessa? Então não tem, vai depender do cachorro, né? Porque tem cães e cães, né? Animais de grande porte. Outra coisa, essa mania que as pessoas têm, porque quando você solta um cachorro, é importante entender, não tem cachorro mal, tá? Mas você solta um cachorro da liberdade, abre o portão, deixa ele sair na rua, ele vai na árvore, faz o xixi, vai no poste, faz xixi, ele entende que aquele espaço, a calçada, é parte do território dele. Se no momento que a pessoa está fazendo isso, saindo com o carro, e o cachorro costumeiramente sai para urinar e marcar território, se estiver passando alguém no momento, ele pode atacar, porque ele percebe como uma invasão do seu território. Se a pessoa vai no parque e costuma soltar o cachorro e ele vai marcando nas árvores, ele começa a tomar posse daquele território. Aí surge outra pessoa, uma criança correndo, ou outros cães, a tendência é ele atacar. Não porque ele seja mau, é porque ele é cachorro, é só isso. As pessoas têm que entender a natureza do cachorro. A minha briga, através dos anos, de décadas, dá para perceber pela barba branca, é justamente ensinar as pessoas o que é um cachorro. Porque o Walt Disney, né, pintou o cachorro como um bichinho amigo, né? E não tem problema, eu posso assistir um filme com meus netos, né, de Porquinho Baby, de Ben, de Beethoven, comendo pipoca, mas é uma película, é um filme, é ficção. As pessoas têm que entender que cães são predadores, tá? São predadores. E eles, repito, não existe cachorro mau, cachorro bom, amigo ou traiçoeiro. Existe cachorro controlado fora do controle. 98% das pessoas não têm o controle do seu cachorro e não tem nem noção. Uma pessoa comentou no meu vídeo: pô, Jair, eu tava andando na rua com a minha filha, tinha um rapaz com border collie, eu perguntei se ela podia passar a mão, ele falou que sim. Ela foi passar a mão, o cachorro mordeu.
1: É, porque não dá pra ter um controle total, né, Jairo?
4: Oi?
1: É, não dá para ter um controle total, mas a gente gostaria...
4: Não, dá para ter um controle total, eu tenho o controle total do meu cachorro, eu não posso confiar que um leigo tenha o controle total.
1: Sim.
4: Porque a maioria das pessoas não educa seus cães, a maioria das pessoas acha que é dar carinho, ele vai ser bonitinho, obediente. Não,
1: tem que
4: não
1: contar
4: é.
1: Com os imprevistos por ele ser um animal, né?
4: Oi?
1: Tem que contar com os imprevistos por ele ser um animal. O nosso tempo aqui está curto, mas eu queria agradecer tanto a sua entrevista, que ajudou bastante a gente refletir sobre isso. A gente está falando aqui, né, de um ataque de um cachorro da raça Pitbull ao jornalista Burnier da Globo. Existem regras para andar com cachorros desse porte, porque, como Sim. você lembrou, eles podem ser imprevisíveis, então a responsabilidade é do dono, é do tutor em qualquer situação. Mas lembrando também que nós amamos, né, os animais e que eles nos fazem um bem danado, são seres maravilhosos. Quem não tem, tenha, mas é preciso ter responsabilidade. Muito obrigada pela sua entrevista, viu, Jairo?
4: Disponha. Um abraço.
1: Outro, obrigada. Você quer colocar o...
0: Não, acho que foi perfeita a sua colocação. Também as explicações do Jairo foram ótimas aqui no Paulista TMC. E sempre pontuando, então, a responsabilidade dos donos, né? E não tem absolutamente nada a ver com raça X, Y ou Z. A responsabilidade é do dono do animal. 10 horas e 38 minutos. A gente vai girar a nossa reportagem aqui. Vamos falar agora de transporte público, mobilidade no Paulista TMC. Porque a CPTM iniciou testes para a compra de passagens por Pix, via Pix, em 10 estações aqui na capital paulista. Acho que deve ser pelo QR Code. Será? Quem vai contar pra gente é a Luísa Mutoni, que tá ao vivo mais uma vez com a gente. É no QR Code ou não, Lu?
5: É isso aí mesmo, Tebas. Bom dia novamente para você e para Fernanda. Pois é, esses testes eles vão ser realizados aí até o dia 12 de junho, né? Portanto, até sexta-feira dessa semana. E não tem mistério, como você falou. O passageiro procura ali as maquininhas do autoatendimento, seleciona a opção de pagamento via Pix e aí esse QR Code é gerado. O passageiro paga ali no aplicativo do seu banco e é gerado um bilhete, então, para que ele possa passar na catraca. Bem simples, bem moderno, inclusive, né? Mais uma iniciativa aí da CPTM nesse sentido. Por enquanto, então, até o dia 12, em duas estações aqui da capital paulista, tá? Nas estações Palmeiras, Barra Funda e também no Brás e em outras cidades da região metropolitana. Aí entra Ribeirão Pires, Mauá, São Caetano, Santo André, Francisco Morato, Suzano, Ferraz de Vasconcelos e Aeroporto Guarulhos. Depois que terminarem esses testes, a ABASP, que é a associação que controla, né, esse sistema de bilhetagem aqui em São Paulo, vai então avaliar como é que foi o desempenho dessa nova forma de pagamento e planejar a implantação dele em todas as estações. A gente lembra que desde fevereiro a CPTM também começou a aceitar o pagamento por aproximação de cartão de crédito e débito diretamente nas catracas, né? Não só os cartões físicos, mas também com relógio inteligente, com o celular. Também começou como um projeto piloto e a partir de abril já foi implantado aí para todas as estações do sistema ferroviário e agora então em teste esse pagamento via Pix.
1: Obrigada, então, Luísa Mutoni, por todas as informações. Prestação de serviço é aqui no Paulista TMC também. 10 horas e 40 minutos.
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1: E agora a gente vai falar então de eleições. Hoje é segunda-feira, dia de trazer informações sobre o que você precisa saber como eleitor para ir às urnas com tranquilidade em outubro e decidir os rumos do nosso Brasil. A Beatriz Gimenez já está aqui no estúdio para dar as orientações que você não conseguiu. E aí, para você votar certo nessa eleição, que você não conseguiu nas eleições passadas, agora a gente passa a informação para você fazer direitinho nessas eleições. E você também, que não vai poder comparecer às urnas, tem todas as informações e novidades e atualizações com a Beatriz Gimenez. Bom dia.
18: Bom dia, Fernanda. Bom dia, Tebas.
0: Bom dia, Bia.
18: Então, a gente volta a falar de eleições aqui com um recado para você que não conseguiu votar nas eleições passadas e nem justificar. E pode estar aí com pendências na Justiça Eleitoral. Para consultar, então, você precisaria primeiro consultar a sua situação eleitoral e para fazer isso é muito simples, gente. É só acessar o site do Tribunal Superior Eleitoral, www.tse.jus.br. No site, você acessa Serviços Eleitorais, depois Autoatendimento Eleitoral e clica na opção Situação do Título. Ali você informa o seu número do título, CPF ou o nome completo. Se a situação aparecer como regular, tá tudo certo, você vai conseguir votar tranquilamente esse ano. Mas atenção, que mesmo com o título regular, é importante você verificar se existem multas ou débitos pendentes com a Justiça Eleitoral e aí você precisa fazer o pagamento dessas pendências. Já você que está com o título cancelado ou suspenso, infelizmente você não pode votar mais esse ano. O cancelamento ele geralmente acontece quando o eleitor deixou de votar nas últimas 3 eleições seguidas, sem justificar, e a suspensão ela ocorre por situações previstas em lei, como no caso de condenações judiciais ou prestação de serviço militar. E também tem um outro detalhe importante. O prazo para tirar o título e para regularizar a situação, ele terminou no último dia 8 de maio, né, no mês passado. O que significa que o processo de regularização ele está fechado no site do TSE e só será reaberto depois das eleições em novembro.
0: Ô Bia, inclusive, né, não é só o voto que fica comprometido, digamos assim, né? Quem eventualmente não regularizou também pode enfrentar outras dificuldades, né? Tem ali dificuldade para emitir documento, tomar posse em concurso público também, enfim, há uma série aí de também outros Exatamente. Problemas que podem acontecer.
18: Exatamente. Você que perdeu o prazo para se regularizar, né, e já sabe que não vai votar esse ano, você ainda pode solicitar uma certidão circunstanciada em um cartório eleitoral para garantir aí o exercício dos seus direitos civis nesses exemplos que o Tebas acabou de dar pra gente, né? Porque esse documento ele serve para comprovar a sua situação eleitoral e garantir o acesso a esses serviços que exigem a quitação eleitoral, como a emissão de passaporte, como Tebas acabou de dizer, de novo, a posse em concurso público e o recebimento de alguns outros benefícios. Então é isso. É importante a gente ir lá para conferir a situação eleitoral e se você não puder votar esse ano, você ainda consegue pedir essa certidão para garantir os seus direitos civis.
6: Muito obrigada. E a gente tem ainda a semana toda com bastante assunto sobre isso. Obrigada, Beatriz Jimenez. 10 horas e 44 minutos, Transamérica agora é TMC, quem escuta sabe.
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6: 10 horas e 48 minutos. Você está no Paulista TMC. Comigo, Fernanda Câmara, com Rafael Tebas e com a Larissa Torati, que veio falar. Junho chegou, né, gente? Tem uma agenda cultural que movimenta São Paulo, tem exposições para todos os gostos, arte contemporânea, cultura asiática. E aí a Larissa Torati está aqui ao vivo para nos dar todos os detalhes para você aproveitar a cidade. Bom dia.
11: Bom dia, Lari. Bom dia, gente. Isso mesmo. A programação de junho em São Paulo traz exposições para todo tipo de público e eu separei alguns destaques para você se programar ao longo do mês. Lá na Avenida Paulista a gente tem duas ótimas opções com entrada gratuita, que é ainda melhor. Lá na Japan House, eles apresentam a mostra Shiro, que investiga a cor branca na cultura do Japão. A visitação é de terça a sexta-feira, das 10 às 6 da tarde, e aos finais de semana e feriados até às 7 da noite. E ainda na Paulista, o Centro Cultural Coreano abre no dia 12 de junho a mostra Sopro do Mar, que é focada no modo de vida dos mergulhadores da Coreia do Sul. O local ele funciona de terça a sábado, das 10 às 6h30 da tarde, e aos domingos, das 11 às 5 da tarde. E para as famílias, a Pina Contemporânea na Luz tem uma exposição interativa com obras que são pensadas para o público infantil. O espaço ele abre de quarta a segunda, das 10 às 6 da tarde. O ingresso ele custa R$ 40,00, mas atenção que aos sábados e no segundo domingo do mês, a entrada é de graça. E por fim, o Centro Cultural de São Paulo, lá na Liberdade, traz de graça cerca de 400 trabalhos do pintor brasileiro Antônio Petkov. A exposição ela fica aberta de terça a domingo, das 10 às 8 da noite, até o dia 2 de agosto. Então, tem de tudo e a boa notícia é que é tudo de graça praticamente,
0: né, gente? Muito legal, inclusive a Pinacoteca, né, tem três prédios, como você explicou, inclusive, a Pina Luz, Pina Contemporânea, a Pina Estação, enfim, um dos espaços mais interessantes, que vale muito a pena conferir, dar uma passada de vez em quando.
6: Inclusive, o Paulista já foi ancorado.
0: É verdade,
6: de lá.
0: É verdade.
6: O Rafael Tebas foi pra lá ancorar o Paulista de lá, né?
0: É, fizemos o Paulista TMC no principal prédio ali da Pinacoteca em uma das edições, sempre, né? Toda sexta-feira o Paulista sai do estúdio e é feito também fora do estúdio, em vários pontos aqui da capital. Valeu, Lari.
6: Obrigada, valeu, Lari. Inclusive, a gente já sabe onde vai ser. Mas a gente ainda vai deixar um...
0: É surpresa, eu só digo uma coisa. Sábado tem a estreia do Brasil na Copa do Mundo.
6: Ela então, tá ele dando spoiler.
0: Spoilers. Onde será? onde será feito o Paulista TMC da próxima sexta-feira? Onde você acha? Manda a mensagem aí. Dá o seu
6: pra
0: palpite.
6: Pra tentar adivinhar.
0: 10 horas e 51 minutos. Vamos continuar no assunto esporte Copa do Mundo, que vai ter cobertura completa da TMC. E o Parque do Carmo, que fica em Itaquera, foi palco de um evento que reuniu muita música, entretenimento, tradicional também, paixão pelo futebol nacional. Foi o esquenta da torcida aqui da TMC. Enfim, foi muito, muito, muito interessante. Uma ação promovida pela TMC em parceria com as rádios Alfa FM 89, né, a Rádio Rock e a Rádio Disney. Vamos conferir.
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0: 10 horas e 54 minutos, então a gente acompanhou Maiara Bastianello, apresentadora do Link TMC, do Paulista 2 também, enfim, e o evento impressionante, né? O que tinha de gente, a gente acompanhou com imagem também no arroba TMC News BR, nosso canal do YouTube, e muita gente, e o otimismo, ele, na minha avaliação, da minha parte aqui, eu tô otimista com a seleção brasileira.
6: Ah, eu
0: não
6: também.
0: Acho que... Ah, tem muita gente... Ah, não, mas tem a França é forte, mas o Brasil também tem ótimos jogadores.
6: Mas você que entende super de esporte, tem graça jogar com um time fraco? Tem
0: não.
6: Que jogar com um time forte.
0: É, e o Brasil tem um time muito forte. Eu acho que o Brasil pode conquistar o Hexa. Vamos ver. Bom, 10 horas e 54 minutos, esporte agora no Paulista TMC. Otávio Pinheiro tá com a gente aqui para falar de Copa do Mundo, mas também sobre o Juventus da Moca, que está reformando o estádio, né, a Javari, né, reforma na rua Javari, super tradicional. O que está acontecendo lá, Otávio? Bom dia.
15: Bom dia, Tebas. Bom dia, Fernanda.
6: Bom
15: pois
6: dia.
15: É, o Juventus da Moca iniciou as obras de reforma do seu icônico estádio da rua Javari, só que sem as licenças obrigatórias da Prefeitura de São Paulo e do Conselho Municipal de Defesa do Patrimônio. O estádio, que foi inaugurado em 1941, ele é tombado por sua arquitetura e valor histórico desde 2016, o que exige uma autorização prévia para fazer qualquer intervenção. As obras começaram em maio, logo após o Moleque Travesso garantir o retorno à elite do futebol paulista, e tem como principal objetivo ampliar a capacidade do estádio, de 5 mil para 15 mil torcedores. Essa ampliação ela é crucial para que o clube ele possa receber os jogos em casa do Paulistão 2027.
0: Ah,
15: que
0: é uma... o Juventus subiu,
15: isso,
0: é verdade.
15: Que é uma exigência da Federação Paulista de Futebol.
0: Boa, o Juventus está de volta à primeira divisão do Campeonato isso. Paulista, então contextualizando.
15: Então, para poder receber esse público na rua Javari, ele precisa aumentar.
0: Boa.
15: Só que para poder fazer a reforma de aumento, ele precisa dessa autorização. Só que as obras já começaram, os moradores, comerciantes, eles já estão relatando barulho ali de reforma, já flagraram destruição de alambrados, banco de reservas, um arquibancada e até mesmo um ginásio de futsal.
0: Olha só. E Copa do Mundo também voando aqui, que o tempo tá voando aqui, viu, Otávio?
15: Tá rapidinho de Copa do Mundo, porque ontem jogou um adversário do Brasil, o Marrocos, o adversário da estreia do
0: Fortíssimo
15: Brasil, jogou
0: adversário.
15: Ontem, jogou
0: boa
15: contra
0: seleção.
15: A Noruega do Haaland, artilheiro da Premier League, e o Marrocos pressionou a Noruega, deu mais chutes no gol, começou ganhando com um gol do Brahim Dias, com 8 minutos de jogo, mas o jogo ficou no empate de 1-1.
0: Boa.
15: O Odegaard joga no Arsenal, finalista da Champions League, empatou para a Noruega, O jogo terminou 1-1, mas torcedores nas redes sociais estão assustados com o Marrocos, então com medo.
0: O Marrocos, pelo que eu escutei da equipe de esportes da TMC, dominou a Noruega, né? Foi bem melhor. 1-1 o placar final, mas é aquele 1-1 mentiroso, o Marrocos foi superior. Enfim, valeu, Otávio.
15: Valeu, Tebas.
0: 10 horas e 57 minutos, Fernanda Câmara.
6: Deixa eu falar só uma coisa rapidinho. Boa. As inscrições, gente, para o processo seletivo do segundo semestre das FATEX terminam às 8 horas da noite desta segunda-feira e os entrevistados têm que se inscrever no site vestibular.fatec.sp.gov.br através da área do candidato, que vai ser acessada somente pelo CPF do candidato e da senha de segurança cadastrada pelo candidato no início da inscrição. E assim terminamos o Paulista TMC. Obrigado, ouvinte, Rafael Tebas.
0: Valeu, parceira Fernanda Câmara. Semana começando e vem aí o Trend das 11. Valeu.
6: Beijos.
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0: 11h02, estamos chegando. Ótimo dia, ótima semana, ótima segunda-feira para você com mais um Trend das 11. Estamos de volta aqui na programação, né, Petra? Depois de um descanso merecido, bora trendar. Bom dia, Petra.
1: Bom dia, Thiago. Bom dia você que tá acompanhando aqui a TMC agora no Trend das 11. É isso, vamos aproveitar agora esse início de semana, depois de um feriado aí revigorado. Você aproveitou o feriado?
0: Boa.
1: Conta pra gente também, né? É importante a gente saber.
0: É da turma do descanso, do passeio, do agito ou do trabalho também no feriadão? Manda pra gente aqui no 11 972 21 1001 pra você em qualquer canto do Brasil.
1: É isso aí mesmo, Tia. E como a gente sempre fala, né? A gente aqui tá trendando, a gente tá falando de rede social. Então vai lá e segue a gente também no arroba TMCNewsBR, tanto no TikTok quanto no Instagram. E pra ver o nosso rostinho, vai lá também no YouTube, arroba TMCNewsBR. Vamos trendar bastante aqui até o meio-dia.
0: Aliás, diversos assuntos que importam, tmc.com.br, do entretenimento, da política, do esporte, da cultura. Tudo você fica bem informado acessando tmc.com.br. Vamos falar sobre isso. Vamos falar de política, vamos falar de guerra, vamos falar de esporte,
1: muita
0: vamos
1: coisa.
0: Falar de seleção brasileira. São os assuntos que estão bombando na manhã de hoje. A gente já começa aqui, Pietra, com Israel e Irã. Ficou por dentro, ao longo do fim de semana, das principais notícias? Pois é, já tivemos novos ataques. E Trump, Donald Trump, diz que Netanyahu não dá as cartas e terá que aceitar acordo com o Irã. Abre aspas para Donald Trump. Endureceu o tom, falou, ele não terá escolha, fecha aspas. Quem dá as cartas sou eu. Eu dou todas as cartas, disse Donald Trump em entrevista ao Financial Times. O Trump, ele insistiu que esses ataques que a gente acabou acompanhando, você ouviu aqui no noticiário da TMC, ataque com mísseis que foram lançados pelo Irã contra Israel na noite de domingo, não terá nenhum impacto no acordo, segundo informações com Donald Trump. Mas nessa madrugada, os dois países, eles voltaram, né, a se atacar.

0: Aí, em contrapartida, Israel lançou ataques aéreos contra os alvos militares no centro e também no oeste do país iraniano. Vamos ver agora, porque com o Donald Trump se intrometendo dessa forma, né, endurecendo o tom, será que haverá esse possível acordo que a gente está na expectativa já há tantos meses? Ou será que Israel vai manter a sua autonomia e contra-atacar o Irã? E vamos saber se o Irã vai deixar de atacar também, né, os alvos israelenses. Essa é uma novela que tá longe de ter fim, hein, Petra?
1: É, gente, difícil. Todo dia um capítulo novo aqui também sobre esse assunto. E, né, a gente vendo aqui agora que Trump e Netanyahu estão meio que se estranhando aí. Eles que estavam como aliados, né, se juntaram pra atacar o Irã.
0: Discursos então... diferentes agora, né?
1: Pois é.
0: Um querendo se defender, diferentes. Outro querendo a paz, mas não vem a paz do outro lado. Enfim, tá uma bagunça generalizada.
1: A gente vai seguir aqui atualizando vocês a qualquer momento sobre esse assunto. Mas a gente segue rolando o nosso feed. E tá aparecendo pra gente novo convocado, porque, obviamente, a gente teve aí jogo, né, da seleção brasileira. Sim. Nesse final de semana.
0: Sabadão.
1: Vencemos, sim, viu? Não vencemos tanto, igual o Panamá, de 6-2 ali, mas 2-1 é ok, né, gente? Eu acho, pra dar esse esquenta aí pra gente,
0: será?
1: Pra Copa. Será? Será que vem aí? Mas olha, a gente tá falando aqui sobre um novo convocado, porque surpreendido ali pelo chamado da seleção, Ederson encarou saga por roupas e passaporte, viu, gente? A convocação de Ederson ali pegou o jogador de surpresa. Ele foi chamado pra substituir o Wesley, que foi cortado por uma lesão. Ele sentiu ali uma dorzinha na virilha e descobriram que era uma lesão na coxa, né, Thiago?
0: Pois é.
1: E aí foi cortado e pra substituir, então, a tempo da Copa, o Ederson viajou pra se concentrar ali com a seleção, tá? O jogador, inclusive, ele curtia as férias, gente, em Campo Grande, no Mato Grosso do Sul. E embora ele soubesse que tava na lista de 55 pré-convocados pra Copa, né, ele não tinha mais esperança de ser chamado, porque a convocação já tinha acontecido, então ele estava tranquilo.
0: Já estava no último amistoso,
1: pois é,
0: antes da estreia para a Copa do Mundo, já tá com as férias planejadas, família, aquela coisa, descanso.
1: Pois é.
0: Mas acho que ele gostou. Será que ele gostou mais de ser convocado e interromper as férias? Ou ele preferia curtir as férias com a família?
1: Ah, eu acho que ser convocado,
0: ser,
1: né?
0: Ser convocado,
1: com,
0: né,
1: toda certeza. Inclusive, foi tão pego de surpresa que ele tava aproveitando as férias lá em Campo Grande que ele tava sem o seu passaporte por lá.
0: Tá,
1: viu?
0: Vendo?
1: Então, ele teve que ir pro Rio de Janeiro pra providenciar, né, o passaporte, pegar ali. E na euforia inicial, o jogador, a família e empresários começaram, então, a correr pra providenciar os detalhes também da viagem, porque não tava previsto pra isso acontecer, né? Ederson pediu aí para os amigos levarem o passaporte a São Paulo, onde ele pegaria um voo para se unir à seleção em Nova Jersey, tá? E em paralelo ali, a esposa do jogador foi atrás de mala e roupas, então, pro marido viajar. Um perrengue, mas um perrengue bom pra vida aí, né, do Wesley, certo,
0: Thiago? Pois é, né? E são aqueles cortes que sempre existem na história da convocação. Talvez o mais famoso foi do Romário, em 98, que foi cortado. Teve aquela comoção total, né? Então o pessoal pressionando o Felipão pra levar o Romário, mesmo machucado, o Felipão não quis levar. Entre outros, depois o Emerson, né, volante da seleção brasileira, foi cortado, se eu não me engano, 2002 ou 2006. Se o ouvinte conseguir me ajudar aqui, manda no 11972211001. Desta vez, então, mais um jogador da seleção, o Wesley, no lugar dele, Ederson. Boa sorte aí para o novato. Chegou aí no finalzinho, mas vai garantir a sua vaga na Copa do Mundo. Atualizei o feed, apareceu aqui pra mim MC Livinho e Virgínia.
1: Eita, gente.
0: Tudo junto.
1: O que será que aconteceu?
0: Unfollow. Foi o que aconteceu. Isso aqui é unfollow? Deixou de seguir. É aquilo lá. Indireta e muito mais. Entenda você, a partir de agora que tá ouvindo a gente, o que fez o MC Livinho apagar o vídeo com a Virgínia. Enfim, eles tinham uma colaboração profissional entre a Virgínia e ele, esse músico, o MC Livinho, e que virou a maior polêmica, uhum, né? Eles participaram de uma ação publicitária por uma marca de cerveja. Aí ele publicou um vídeo dançando, né, uma de suas músicas com a influenciadora, só que dias depois ele apagou. E não somente ele apagou, ele também deixou de seguir a Virgínia. Uma atitude, eita, aí do músico que tá chamando a atenção, os fãs dele, os empresários, acabaram não entendendo muito. A mulher do Livinho, que é a Bianca Gabaron, ela publicou um vídeo borrifando muito perfume. Ou seja, será que deu ruim lá em casa, lá na casa?
1: Oi, gente.
0: Foi uma indireta? O Livinho decidiu deletar a collab, porque as pessoas estavam criando teorias e um possível romance. A Virgínia não se pronunciou sobre o assunto. Pelo visto, Deu ruim lá em casa, hein? Deu ruim lá em casa.
1: Livinho preferiu ouvir a esposa, tá certo. É isso, gente. É isso aí mesmo. Mas eu vi essa polêmica muito acontecendo ali nas redes sociais. Muita gente, inclusive, no vídeo do Livinho e da Virgínia, estavam shippando os dois. Então, acho que por isso que deu ruim essa questão, né, da esposa borrifar perfume. É porque a Virgínia vende perfume, inclusive. Ela começa seus stories ali com bom dia, espirrando e os perfumes. Então, perfume. Essa indiretinha ali, bom... Vamos ver, né?
0: Deve ter ido pra casa com o perfume da Virgínia. Não pegou bem, né?
1: Pelo amor de Deus, gente. Pelo amor. O que importa é que Virgínia está agora nos Estados Unidos curtindo lá a Copa também. Livinho, então, apagou, deu esse unfollow. Tá tudo certo. Será que Virgínia se pronuncia em algum momento sobre isso? Acho que não, viu? Acho que não. Mas o Livinho ali prezou pelo casamento. Tudo certo, então, na casa de MC Livinho. Bom, seguindo aqui, a gente fala sobre CR7, o nosso robozão. Porque, olha, Cristiano Ronaldo, ele mostrou uma pontaria afiada, tá, gente? Em cobranças de faltas durante treino de Portugal. É o melhor, né, que a gente tem. Não sei, tem gente que prefere o Messi. Não vou entrar muito nessa questão. Porque
0: os dois são ótimos, né? Os dois são ótimos, pronto.
1: São bons. É isso. A gente gosta dos dois, viu, gente? Bom, Cristiano Ronaldo, ele usou as redes sociais ali pra mostrar um pouco do que os torcedores esperam dele na Copa, né? Durante o treino, o astro de 41 anos, ele mostrou ali que a pontaria dele tá em dia nas cobranças de falta, tá,
0: gente? Ele se dedica, hein?
1: Se dedica demais. Esse se dedica. Poxa, aos 41 anos, o cara tá pra jogo com toda certeza. O craque cobrou aí 5 faltas, tá? Acertou 4, pra vocês terem uma ideia. E quando ele errou a última, brincou com o goleiro ainda, né? Que ele tava com a perna cansada. Por isso que ele não acertou a última, tá? Foi de propósito ali, foi tranquilo pra ele.
0: 41 também, né? 41.
1: Dá pra dar, né? Tranquilo. Tá. Bom, Portugal chega aí aos Estados Unidos no dia 12 de junho, vale lembrar, né? E a estreia de Portugal é no dia 17 contra o Congo, em Houston. Então a gente vai assistir ali Portugal e Congo no dia 17 e a seleção já tá se preparando. Cristiano Ronaldo já tá mantendo ali a pontaria de falta em dia, certo, Thiago?
0: Sim, agora o Cristiano tá 41, né? Vai disputar aí a sua 5ª Copa do Mundo. Olha, esse cara é um fenômeno mesmo.
1: Total.
0: Agora, só pra uma curiosidade, a seleção brasileira, né? Ela vai enfrentar um goleiro da Escócia, um goleiro escocês que tem 43 anos de idade. Se ele entrar em campo, se ele jogar. Tava pesquisando aqui, é o Craig Gordon, 43 anos de idade. O cara, 43, tá jogando uma Copa do Mundo. Então,
1: caramba.
0: É de se elogiar também. Espero que a idade pese um pouquinho, né? Na hora do confronto com a seleção brasileira. Dá aquela esticada, o braço não vai tanto.
1: Pra gente sair, né? Bem, né? A gente sai bem.
0: Porque, né? É 4.3, né? Não é 3.0, 2.0. Mas aí, Cristiano Ronaldo, 4.1. Tem muitos atletas aí já beirando os 40 e vão disputar mais uma Copa do Mundo. Atualizei o feed, aqui apareceu pra mim Lula e Moraes. Duas palavrinhas, dois nomes que estão sendo comentados na manhã de hoje, porque o presidente tá criticando o Alexandre de Moraes. Muita gente chama de Xandão aí na internet, em conversa com dois ministros do STF. O que aconteceu? Teve uma atuação do ministério mesmo para barrar a aprovação de Jorge Messias ainda, que está gerando incômodo no presidente. Pois é, o Lula deixou clara essa indisposição, inclusive para alguns colegas do Alexandre de Moraes ali na corte. Então teve um encontro reservado com ministros André Mendonça, Cássio Nunes Marques, e aí o Lula evidenciou esse descontentamento. O presidente falou que acha necessário Moraes vir a público explicar o contrato do escritório da esposa, inclusive, né, com o Vorcaro. Nos bastidores, a trégua entre Lula e Moraes vem sendo costurada, as fontes acabam dizendo isso, só que existe um distanciamento que acabou ganhando um pouco mais de força por conta dessa polêmica repercussão do caso Vorcaro e escritório de advocacia da esposa do Alexandre de Moraes. Chegou a um ponto crítico, inclusive, quando a indicação de Messias foi rejeitada no Senado. Nossa equipe em Brasília
1: vai trabalhar
0: em alerta, sempre trabalhando bastante. Pra você que aí em Brasília sintoniza 100.1 no FM, fica sempre ligadinho que pode ser que atualizações, repercussões sobre esse assunto ganhem um fôlego a mais ao longo das próximas horas.
1: Isso aí. E trazem muitas informações com apurações maravilhosas, viu, gente? A gente segue aqui então rolando o nosso feed. Apareceu cinema pra mim trendando bastante, porque olha só essa curiosidade. O público infantil impulsiona a retomada de cinema nas salas, tá,
0: curioso,
1: gente?
0: Curioso isso, né?
1: Pois é.
0: Tem muita gente que acha que a criançadinha é só na telinha.
1: Não é.
0: É só no celular, o desenhinho ali no tablet.
1: Gosta
0: não.
1: De ir ao cinema. Gosta de ir e, ó, também. Vê na telona, tá? Porque nem 3D, nem multiverso, tá, gente? Filmes livres que enchem as salas são os filmes ali infantis. O caso mais recente, a gente tem aí o Mario Galaxy, né? Sim. Que assumiu ali o topo das bilheterias, gente, em 2 semanas. Inclusive, eu acho que tá no top 1
0: tá,
1: ainda,
0: acima,
1: né?
0: Acima de Michael Jackson.
1: Acima de Michael Jackson, verdade. Bom, um sucesso, ele reforça ali essa tendência nos últimos 2 anos com animações de peso, né? A força dessa retomada ali vem da geração alfa, que são as crianças até 12 anos. 60% desse público, olha, prefere ir ao cinema do que assistir filme em casa. A receita de bilheteria doméstica, a gente, cresceu cerca de 26%, viu? Ajudando então aí na economia, né? Registrando o início mais forte pro mercado desde antes da pandemia. Então, as crianças estão querendo ir ao cinema. Vale lembrar que já tem Toy Story 5. Uhum. Então, esse daí, além de levar criança pro cinema, vai levar também adultos. Porque eu mesma estou querendo conferir, né? O pessoal da geração Z ali, geração Y, também vai querer conferir esse filme. Então, notícia boa aí. Cinema sendo valorizado, que é importante demais a gente também ir ao cinema, né?
0: E o Super Mario Galaxy, ele passou de 1 bilhão
1: caramba,
0: de dólares, o faturamento na bilheteria, com mais de 120 milhões de espectadores no mundo todo. E o Michael Jackson tá ali na casa dos 95, 100 milhões também, muito bom também, obviamente. Mas é esse fenômeno que tá sendo impulsionado pela criançadinha, portanto. Então, cada vez mais os pequenos indo ao cinema. E você, papai, mamãe, vovó, titio, gasta, né? Porque o cinema tá cada vez mais caro.
1: Tá mesmo.
0: E a molecadinha quer ir. Atualizei o feed, falando em coisa cara. Vamos falar de Fórmula 1?
1: Opa!
0: Vamos falar de Mônaco. Não tem como falar de Fórmula 1 e não falar de Mônaco, né? Você sabia quanto custa estacionar em Mônaco pra assistir um GP?
1: Não.
0: Eu fui lá recentemente, Pietra, pra estacionar, pra assistir um GP, e vou contar pra você. Eu não estive.
1: Me conta, Thiago.
0: Eu não estive lá, mas minhas fontes estiveram e falaram que o Grande Prêmio de Mônaco, né, é um esporte que acaba trazendo aquele glamour, é o luxo global aí no circo da Fórmula 1, né? Quem quer assistir, por exemplo, uma corrida de uma forma mais exclusiva, e eu tô falando mais exclusiva, indo aonde? Num deck com um iate ali atracado,
1: coisa pouca, né?
0: Né? Ali no Port Hércules. Uhum. A diária para estacionar um iate durante o fim de semana do GP, ela custa cerca de 150
1: reais?
0: Boa, esperei por essa pergunta. Não.
1: Eu aqui, reais?
0: 150 mil.
1: Ah, só.
0: E não é reais, não. 1.000 euros. Aí faz a conversão, vai lá para cima, né? 150 mil euros se você quiser assistir o Grande Prêmio de Mônaco, mais num estacionamento ali, ó. Pra
1: vou deixar o carro passar e vai, Felipe, eu não, acho que eu não vou, não. 150 mil.
0: Você vai querer tomar sol, né? Curtiu o tempo bonito em Mônaco. Mas é isso, pra poucos. Aliás, poucos são muitos. Porque quando você vê lá, tá tudo lotado de iate. Ali, pessoal, arranjando uma vaguinha pra estacionar. Vamos abrir um estacionamento lá em
1: Vamos,
0: Mônaco.
1: Vamos, né?
0: Olha,
1: eu topo. Estão lucrando.
0: Que beleza, viu? De 150 mil euros.
1: Caramba. Bom, gente, atualizando aqui o nosso feed, apareceu IA Saúde, tá? Porque, olha, vacina com super antígeno feito por IA, olha que curioso, pode prevenir futuras pandemias. Então, a IA vindo aí pra beneficiar a gente, né? Vou explicar pra vocês um pouquinho sobre essa notícia, porque
0: boa,
1: essa tecnologia, ela foi desenvolvida ali por uma equipe de pesquisadores da Universidade de Cambridge, que fica no Reino Unido, né? Seriam criadas ali vacinas melhores.
0: Ótimo.
1: Que podem oferecer, então, ampla proteção contra milhares de variantes de vírus, como o coronavírus ou ebola. Ebola que a gente está falando bastante, né, atualmente. O ensaio envolveu, gente, 39 voluntários saudáveis. Eles testaram a vacina para fornecer, então, proteção contra múltiplos coronavírus, tá? A família Saberco, grande grupo ali de vírus que ocorrem na natureza, incluindo o causador da pandemia de Covid-19, foi ali testado, né? É a primeira vez, então, que a vacina que essa vacina é projetada por simulações computacionais, que ela foi testada ali em humanos. Então, uma vacina criada por
0: ótimo,
1: IA, pra fazer com que as nossas vacinas melhores cada vez mais e tenham resultados melhores, né?
0: A gente fala cada vez mais, né, do avanço da inteligência artificial.
1: Sim.
0: E tem muita gente ainda, infelizmente, que usa a modernidade, a inteligência artificial, pra algo negativo.
1: Sim.
0: Pra propagar coisa errada, né? Pra fazer provocação e tudo mais. Mas não é só isso, né? Então tá a nosso favor, cada vez mais a modernidade, inteligência artificial, isso vai pro avanço, vai pra medicina, vai pra diversas áreas. E ó, que bela notícia, né? Pra você ficar bem informado. Então, vacinas aí com super antígeno feito com IA, que podem ajudar aí a prevenir futuras pandemias, vamos ficar de olho.
1: Não queremos voltar para 2020.
0: Jamais.
1: Por favor.
0: Jamais. A gente fica de olho também em Donald Trump.
1: Opa.
0: Ah, tá trendando. Apareceu para você também essa cena inusitada, você viu aí nas redes? Ele levantando, abandonando uma entrevista. Presidente norte-americano abandona uma entrevista durante, né, numa TV americana, após um embate, podemos dizer assim, acalorado, né, com uma jornalista. Essa entrevista ela foi exibida ontem mesmo, domingo, e o ponto de embate foi o seguinte: a Kirsten Welker, ela pressionou a repórter, a entrevistadora, ela pressionou o Donald Trump sobre irregularidades na contagem de votos nas primárias da Califórnia. Lembra quando o Donald Trump perdeu a reeleição? Ele questionou stop the counting e tudo mais.
1: Verdade.
0: E na última eleição ele também acabou questionando, apesar de ter vencido o pleito. E o Donald Trump, ele reiterou essa alegação dele, sem o respaldo de evidências e tudo mais, de que a eleição lá de 2020 foi fraudada. E ele foi questionado, né, se tinha evidência sobre isso. E o Trump respondeu, abre aspas, tudo que eu preciso fazer é olhar. Fecha aspas, respondeu isso. Só que houve mais tensão, né, e acabou escalando quando o Trump passou a atacar diretamente a emissora, falando que suas eleições nesse país são como as de um país de terceiro mundo. Você é uma rede tendenciosa e corrupta, me desculpe. Vamos encerrar porque já chega. Obrigado, querida, divirta-se. Essas foram as frases de Donald Trump ao encerrar sua participação. Levantou, foi-se embora. Tensão, portanto, durante essa entrevista. É por isso que o nome de Donald Trump, além daquelas declarações que ele deu, né, entre Israel e Irã, é por isso que o nome dele ganha mais força nesta segunda-feira, tá todo mundo comentando.
1: É, gente, sempre trendando, então, o nome de Donald Trump, né? Ele que é sempre muito amoroso com os jornalistas. Sempre muito amoroso. Bom, seguindo aqui, a gente fala sobre parada LGBT+, que aconteceu, inclusive, nesse final de semana aqui em São Paulo. É um assunto que tá trendando bastante nas redes sociais. Inclusive, te convido a ir lá no nosso Instagram, @tmcnewsbr, porque por lá a gente fez uma cobertura bem legal, com vários conteúdos exclusivos.
0: Bastante coisa.
1: Muita coisa. Porque, olha, vários famosos compareceram, então, ao evento de 30 anos da parada. Então, foi um ano aí, né, pra comemorar esses 30 anos, muito tempo, então, que a parada vem acontecendo. Aconteceu ontem em São Paulo, aqui em São Paulo. O evento, ele celebrou o orgulho da comunidade LGBT+, e desfilou ali pela Avenida Paulista, né, sob o tema A Rua Convoca, a Urna Confirma, pra aproveitar, então, esse ano de eleição. Até porque em outubro a gente tem aí eleições acontecendo, né? Famosos influenciadores como Luísa Sonza, Pablo Vittar, Glória Groove, o ator também Luiz Lobianco e a influenciadora e ex-BBB, a Marcela McGowan, marcaram presença aí na parada LGBT+, que, como a gente falou, foi um sucesso, e a gente tem aí toda a repercussão nas nossas redes sociais, @tmcnewsbr.
0: Acesse nosso site, acesse e também siga nas redes sociais, tmcnewsbr. Opa, Neymar trendou. Opa. Neymar bombou, apareceu pra você também?
1: Sempre trendando, né, Neymar?
0: Aliás, tem uma imagem que eu não sei se você acabou reparando aí, do Neymar numa esteira, Neymar fazendo exercício, se recuperando. O que que é isso? Ele tá usando uma esteira com tecnologia da NASA. Por isso que essa foto tá ganhando repercussão na internet. Pra quê? Pra acelerar a sua recuperação. É a corrida contra o tempo, né, do Neymar. Tá pra colocar ele em campo, inclusive agora com esse aliado de peso, a gente pode dizer, tecnologia. Falamos agora há pouco, né, das vacinas e tudo mais. A tecnologia no esporte bem avançada e talvez vá ajudar o craque brasileiro aí nesse início de rotina intensa dos treinamentos. Ele tá usando uma esteira com tecnologia desenvolvida pela NASA e ela é conhecida no meio de alta performance com o nome de Alterg. É um equipamento que é uma grande aposta, portanto, da comissão técnica e também do departamento médico da seleção brasileira para acelerar a transição do atacante para os gramados. Aliás, a esteira, pelo valor dela...
1: Ô, gente.
0: Eu espero que Neymar volte voando, jogando tudo que ele sempre soube jogar. Porque o valor da esteira antigravidade, ele varia de 35 mil a 75 mil dólares. Então, taca-lhe pau aí na esteira, Neymar.
1: Meu Deus.
0: Se trata direitinho, porque ela é cara e quem sabe em campo a gente consiga ver bons resultados, né?
1: Boa.
0: Pelo menos eles consiga ajudar a nossa seleção brasileira.
1: Eu acho que pra esse primeiro jogo o Neymar não vai estar disponível.
0: Provavelmente, né? Não, já falaram que não.
1: Mas nos próximos a gente espera então, ainda mais agora com essa esteira, que ele se recupere pra ajudar a gente aí a conquistar o nosso ex.
0: Corre aí, né? Não corre muito. Vai caminhando, vai fazendo exercício.
1: Aos pouquinhos, né?
0: Depois aos pouquinhos vai correndo.
1: É isso. Bom, rolando aqui o meu feed, Guinness Book tá trendando.
0: Eu gosto, hein?
1: Pois é, e olha só que curioso. A cidade do México, ela celebra aí 40 anos de Ola, com
0: verdade.
1: Tentativa de recorde. Sabe Ola?
0: Sim.
1: Aquela celebração de Ola. Exato, com levanta a mão ali. Ainda mais na época de Copa, é bom a gente celebrar esse Ola, né? Os mexicanos aí, eles foram às ruas da capital pra tentar quebrar um recorde esportivo antes do pontapé inicial, então, do torneio, né, a Copa do Mundo, pra realizar, então, a maior ola da história. Olha isso, gente, a saudação, né, que é comum ali nas partidas de futebol e também em outros esportes, popularizada justamente no México, na Copa de 1986. Então, nada mais justo do que eles estarem celebrando ali esses 40 anos e estarem tentando ali quebrar o recorde também. Vale lembrar que o recorde anterior registrou 157.574 participantes em uma ola nos Estados Unidos em 2008. É muita gente. Esse resultado, ele foi divulgado, né? Então tá como ali o último recorde, mas o resultado agora que o México tentou quebrar ainda não foi divulgado pela organização. Então a gente não sabe se esse recorde ele foi quebrado ou não. A gente fica ali com o último número, que é de 157.574 participantes. Muita gente fazendo um rola ali pra comemorar.
0: Vamos ajudar.
1: Ola!
0: Eita, nós! Os mexicanos, eles gostam, hein? Eles são animados.
1: Eles
0: na
1: são.
0: Copa do Mundo vai ser um espetáculo. Espetáculo nas arquibancadas também. Falando em Copa do Mundo, trendou aqui seleção do Irã.
1: Opa!
0: Mais um capítulo. O que será que aconteceu? A gente explica pra você, porque os jogadores iranianos, eles desembarcaram no México em meio ao conflito com os Estados Unidos, né? Então, foi na cidade de Tijuana. Lembrando que o torneio vai acontecer em meio a essa guerra de mais de 100 dias, envolvendo Estados Unidos, Irã e Israel também. Só que a tensão entre essas duas partes, em específico falando, Irã e Estados Unidos, ela vem, né, mobilizando a FIFA desde bem antes do torneio. Então os Estados Unidos chegaram a afirmar que o Irã não poderia participar da Copa. Na verdade, essa foi uma declaração do Donald Trump, apesar do acordo para que a nação fosse representada, sim. Então, os americanos chegaram a determinar que os jogadores entrassem e saíssem do seu território apenas para o jogo. O que isso significa? Que eles não estabeleceriam sede nos Estados Unidos. Poderiam optar pelo Canadá ou pelo México. Mas dormitório, treinamento, nada de ser feito em solo americano. Então, talvez seja essa a tendência, né? Então, da seleção iraniana ir para os Estados Unidos, se necessário, no mesmo dia das partidas disputadas. Fora isso, não sei se é um comum acordo, não sei se é para se preservarem, todas as partes se preservarem, mas a princípio, México e Canadá vão servir aí como dormitório e treinamento, portanto, aí para a seleção iraniana. A gente aguarda porque, né, quinta-feira tá aí, tem estreia da Copa do Mundo. Lembrando, transmissão TNC, e aí no dia 13, no sabadão, é a vez da nossa
1: Brasil,
0: seleção.
1: É isso aí. Pra eles entenderem, então, né, tomara que essa Copa sirva pra eles entenderem que a gente também quer paz, né? Então, que o futebol abra aí essas portas pra esse pontinho de paz, certo, gente? Bom, a gente já segue falando sobre seleção brasileira, também vamos falar sobre Tesouro Sibéria, que tá aparecendo aqui no nosso feed, ovelhas também, Mongólia, muita coisa, tudo isso e muito mais aqui no Trend das 11.
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0: Agora, 11 horas mais 30 minutos. Uma ótima segunda-feira para você. Dia bonito, ensolarado. Temos 20 graus de temperatura. Daqui a pouquinho, Pietra e eu falaremos aí da previsão do tempo para esta segunda ao longo da semana. Mas agora a notícia é para você que utiliza o transporte sobre trilhos. Porque a CPTM, ela iniciou testes para compra de passagens via Pix. Ó que bacana, ó que mão na roda, em 10 estações da capital e também na região metropolitana. É um pagamento feito por QR Code nos terminais de autoatendimento, faz parte de um projeto piloto. E quem vai explicar pra gente esse projeto piloto? Direto das ruas de São Paulo, é a nossa repórter Luísa Mutoni. Boa segunda-feira pra você, Luísa.
11: Oi, Thiago. Bom dia, boa segunda-feira para você, para Pietra, para todo mundo que está com a gente aqui no Trend das 11. Pois é, esses testes começam hoje e vão até a próxima sexta-feira, dia 12 de junho, aqui na capital. Acontecem em duas estações, a Palmeiras, Barra Funda e Brás, e também acontecem aí em outras estações de 8 cidades da região metropolitana. E não tem mistério, viu? O passageiro vai procurar as maquininhas de autoatendimento, vai selecionar a opção de pagamento por Pix, vai ser gerado um QR Code e aí ele pode pagar através do aplicativo do seu banco. Aí vai ser gerado um bilhete para que os passageiros possam passar na catraca. Como você falou, é um projeto piloto, então a ideia, né, depois aí eles vão avaliar os responsáveis para ver se implementam esse pagamento em todas as outras estações do sistema ferroviário, assim como já acontece, por exemplo, com o pagamento por aproximação nos cartões de crédito e débito, que foi implantado aí pela CPTM em abril em todas as estações. Então o passageiro vai lá, só encosta o celular, o relógio inteligente ou até mesmo os cartões físicos e já faz o pagamento dessa passagem.
0: Demais, ajuda demais. Valeu, Luiz. É aquela mão na roda, como eu falei, né? Pra quem não tem, né, aquela dinâmica de pegar o transporte sobre trilhos direto, precisa, não precisa pegar fila e tudo mais, isso vai facilitar, inclusive, a vida do trabalhador que quiser optar por um pagamento mais imediato, a princípio, em fase de teste. A nossa reportagem volta com todas as atualizações. Um abraço pra Luísa, que a gente viu, tá debaixo de sol. O dia tá, bonito, vendo? Né?
1: Tá lindo, porém, tá com um casaquinho ali, a Luísa, tá. Viu? Então tá fazendo friozinho, certo, Lu?
11: É porque quando eu cheguei aqui, tava bem frio, sim. Agora até tá um calorzinho, já dá até pra tirar o casaco.
0: Valeu, cedinho, mais frio agora, tá esquentando.
1: Agora sim, agora sim. Ó, inclusive a gente tem aqui a previsão do tempo pra hoje, porque olha, parece que a temperatura vai dar uma caidinha, tá? A mínima de 10 graus, a máxima chega a 24 graus. Até o momento, como a Luísa mesmo falou, né, ela que tá na rua, tá dando pra tirar o casaco, tá dando pra, né, sentir, sim, um pouquinho o calor ali, mas estamos com um alerta de queda de temperatura, uma queda brusca de temperatura, viu, Thiago?
0: Tá certo, queda brusca, máxima que pode chegar a 22, 23 hoje, mas depois, aquele finzinho da tarde, meio da tarde, já tem a queda brusca de temperatura. Não se deixe enganar pelo sol. Leva aquele casaquinho,
1: sempre,
0: né, Pietra?
1: São Paulo.
0: Você tira durante o dia, depois coloca durante a noite, mas fica tranquilo, não teremos expectativa de chuva, pelo menos não é época de chuva, ainda estamos no outono e você fica bem informado sintonizando 100.1 no seu FM.
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0: Vem continuar trendando com a gente aqui no Trend das 11, a gente que vai com você até o meio-dia, te atualizando de tudo que tá acontecendo aí, inclusive nas redes sociais. Te convido, então, a seguir a gente no arroba TMCNewsBR, tanto no Instagram quanto no TikTok e também lá no YouTube pra você assistir a gente, né? Ver a nossa live, arroba TMCNewsBR. Certo, Thiago?
1: Certíssimo. Eu tô com o celular em mãos aqui. Boa. Pra você mandar aquele recado, aquele alô, aquele abraço no 11 972 21 1001. Se quiser falar dos assuntos que estamos trendando, estamos bombando, fica à vontade. Tem seleção brasileira, tem política, tem guerra, tem entretenimento, tem cinema, tem também o tempo e a temperatura. Tá calor, tá frio na sua região? Quiser mandar aquela foto bonita do céu? Boa. Ou do céu fechado? Ou do dia agradável? Manda aqui pra todo mundo em qualquer canto do Brasil, 11 972 21 1001. Daqui a pouquinho a gente interage mais, Petra.
0: E também pra falar um pouquinho do seu algoritmo, né? O algoritmo é tão diferente pra cada um, sim, né? Vai que o que tá trendando pra você não tá trendando pra gente, também fala aí pra gente aqui, pra gente repercutir com você, fechou? A gente segue aqui atualizando o nosso feed, porque tá aparecendo pra gente Tesouro Sibéria,
1: o quê?
0: Trendando bastante nas redes sociais, você imagina do que seja? Porque eu tô descobrindo nesse momento, olha, lago na Rússia vira aí patrimônio da Unesco, viu gente? O lago Baikal, reconhecido como patrimônio mundial ali, por guardar segredos de 25 milhões de anos, haja tempo. Opa. Viu? Que isso? É o lago mais antigo e profundo do planeta, tá? Pra vocês terem uma noção ali, com impressionantes 1.642 metros de profundidade.
1: Caramba. Nossa,
0: se você cai nesse lago, já era.
1: Ah, já
0: era demais. Ele armazena cerca de 20% de toda a água doce não congelada da Terra. Então, é um lago ali importantíssimo, né? As águas, elas são cristalinas que dão visibilidade ali, né? E a visibilidade ultrapassa os 40 metros de profundidade. Então é um lago muito bonito, né? Além de histórico, muito bonito. A cultura local, gente, né? Antigos mitos ali sobre dragão aquático nas profundezas dividem espaço com relatos reais de soldados que congelaram no lugar durante uma travessia em 1920. Então temos ali relatos reais e também alguns relatos de monstros, né? De dragão aquático. Pois é. Então esse lago ali virou patrimônio da Unesco, o Lago Baikal.
1: Demorou um pouquinho só, né? 25 milhões de anos, mas virou patrimônio agora da Unesco.
0: Antes tarde do que nunca, né,
1: antes
0: gente?
1: Antes tarde do que nunca, tá vendo? Você demorando a sua entrega aí da, né, dos produtos que você compra aí na internet. Vamos atualizar o feed? Porque apareceu pra mim Kim Jong-un. É só na ferradura, hein? Aparece pra mim Trump, aparece pra mim Kim Jong-un.
0: Tá bem, hein?
1: E vem aparecendo. Por quê? O que aconteceu? O líder da Coreia do Norte, ele usou um passaporte brasileiro falso nos anos 90.
0: Que isso?
1: É, Kim, tamo de olho em você. Não, não vem querer burlar as coisas, não. Teve uma cópia obtida pela agência Reuters, que acabaram, essa cópia acabou revelando que o líder da Coreia do Norte e o seu falecido pai, o Kim Jong-il, eles conseguiram passaportes brasileiros verdadeiros, com identidades falsas, lá na década de 90. A família real norte-americana usou papéis para viajar sem chamar a atenção. A Coreia do Norte, ela enfrentava um forte isolamento naquela época e uma crise de extrema fome, que acabou deixando o passaporte oficial dele sem nenhuma utilidade prática. E por que o Brasil? A escolha do país, do nosso país, do Brasil, foi porque o documento nacional era fácil de ser fraudado.
0: A gente tá bem demais.
1: Antes dos anos 2000, por conta da nossa grande mistura de etnias.
0: Faz sentido.
1: Entrou, saiu, ninguém nem percebeu. Demoramos o que aí? Mais 25, 26 anos pra descobrir? Não, um pouco mais, né? 35, 36 anos. Já foi lá na década de 90. Portanto, demorou também, mas descobrimos, seu Kim Jong-un.
0: É.
1: Não volte aqui com...
0: Mas quase um brasileiro, então, né?
1: Coisa falsa, é.
0: Quase um brasileiro.
1: Exato.
0: Pensa nisso, quando for pensar na gente, você foi quase um brasileiro. Pensa com amor, tá bom? A gente segue aqui. Na verdade, Ti, eu bem vou pedir pra você dar essa notícia, porque Roland Garros é com você. Roland Garros,
1: pois é. Vimos ontem, tá aparecendo aqui no feed de todo mundo. Esse que é um dos maiores torneios de tênis do mundo. Ele faz parte de um dos quatro Grand Slams, que é o torneio da França, Roland Garros. E o Guto Miguel, A gente, né, teve aí o Zverev faturando o título principal masculino, mas o nosso brasileiro, Guto Miguel, ele faturou também nesse fim de semana um título inédito para o nosso país. É um tenista brasileiro, se você ainda não ouviu falar, joga aí nas redes, procura por ele. Guto Miguel ganhou um novo nome aí para acompanhar, 17 anos de idade apenas.
0: Só isso,
1: e né? E ele conquistou o título juvenil de Roland Garros, foi o primeiro brasileiro campeão da chave masculina dessa competição. Ele é goiano, ele venceu o americano Michael Antonius na final, confirmou o favoritismo em Paris, resultado que fortalece aí a visibilidade do tênis brasileiro, pode ampliar cada vez mais o interesse de patrocinadores, de investidores nessa nova safra do esporte e resgatar os velhos amantes do tênis, aquela galera que acompanhou o Gustavo Kuerten, que acompanhou o próprio Fininho, Fernando Merigene, entre outros nomes. Agora tá torcendo muito pelo João Fonseca e você tem mais um nome pra torcer. Legal. Torcer. Tem a Bia Haddad no feminino e tudo mais, mas o Guto Miguel, apenas 17 anos, esse promete, hein?
0: Muito parabéns legal, né? Garoto. Muito legal ver a gente alcançando ali outros esportes também. O tênis que até então, ótimo, a gente não estava muito representado atualmente, né? O Ti falou aqui nomes de vários atletas importantes pra gente, mas atualmente a gente já não estava muito representado no, exatamente, tênis. E agora aparecendo ali mais um, então, tenista, Miguel, certo? Guto Miguel. Então,
1: força pra ele,
0: pra
1: cada
0: gente
1: vez mais, hein?
0: É isso, torcida aqui, viu? Agora a gente segue atualizando o nosso feed, porque Dates, Estados Unidos, apareceu Dates aqui pra mim. Tá? E aí eu vou te contar essa notícia um tanto interessante, porque 40% dos norte-americanos admitem ir a encontros apenas pela refeição gratuita. Você acredita? Você acredita? Você que tá assistindo a gente, ouvindo a gente? Você faz isso?
1: E ó, que lá eles comem bastante, hein?
0: Lá eles comem bastante.
1: A conta, viu, vai sair cara, hein?
0: Pois é, então 40% aí dos norte-americanos já admitiram ali a encontros apenas pela refeição gratuita. Esse interesse,
1: que,
0: né,
1: beleza,
0: por trás ali do match, nos apps, às vezes está mais no cardápio do que na conversa, viu? Então você entra ali no aplicativo de encontro, já pensa, o que eu vou comer hoje? Não, né? Vou ver aqui a pessoa que tem a cara que mais pode me dar uma refeição ok, certo, Thiago?
1: Certo.
0: Pois é, 27,5% disseram que nunca fizeram isso, né? Mas já pensaram nisso. 30% já recusaram o convite por não ter dinheiro pra pagar a conta. Ô,
1: tá vendo?
0: Gente.
1: Acontece.
0: Pois é, e no Brasil, com o preço de jantar completo cobrando aí cada vez mais, né? Aceitar convite ali num japonês chique, a gente tá topando, virou uma estratégia de sobrevivência econômica pro bolso dos solteiros, viu? Especialistas, inclusive em etiqueta, criticam a falta de sinceridade, porque quando quase 7 em 10 americanos fizeram ou pensaram em fazer, virou sintoma, não exceção. Então, os especialistas ali em etiqueta criticam, mas tem gente que continua fazendo porque, né, gente, uma refeição de graça, se ele sair pra um date, você aproveita ainda a pessoa e ainda come de graça, tudo
1: que
0: certo.
1: Que coisa, hein? Será que é só lá ou é aqui também? Olha, ou é ao redor do mundo também? Manda aqui pra gente.
0: Vai virar tendência, viu? Eu acho.
1: Se você já caiu numa dessa, manda aqui pra gente no nosso WhatsApp no 11 972 21 1001 nos Estados Unidos. A princípio, é tendência. Atualizei meu feed, apareceu drones Copa do Mundo. A FIFA tá testando um show de drones aí pra abertura da Copa 2026. Você viu essas imagens pela internet? Fazendo o logo escrito FIFA? Pois é, já estão no ensaio e esses testes, eles aconteceram aí e vão, né? A previsão é que aconteça na abertura e também nas partidas noturnas do torneio. Durante o ensaio no estádio Azteca, no México, milhares de luzes formaram a imagem da taça da Copa do Mundo, inclusive também bandeiras nacionais, né, dando aquela prévia aí do espetáculo tecnológico preparado para os torcedores. Então a Copa de 2026, ela deve movimentar cada vez mais dinheiro, muita grana. Tem muito investimento, inclusive, mas tem muito lucro. E deve movimentar, no geral, cerca de 205 bilhões de dólares e gerar mais de 800 mil empregos, consolidando aí o torneio como uma das principais plataformas de negócios. Também é uma plataforma de marketing, não tem como fugir disso. São experiências para as marcas que investem bastante, mas principalmente para os fãs. Só que nesse caso, nessa Copa, para os fãs que conseguem pagar a bagatela de não sei quantos mil reais por um ingresso, sem contar a viagem, a hospedagem, a comida e tudo mais. A cerimônia de abertura, lembrando, acontece nesta semana, quinta-feira, coloca na agenda.
0: Boa!
1: Promete combinar futebol, tecnologia e inovação numa das maiores produções da história do esporte mundial. E é claro, tem transmissão TMC, metade da nossa equipe já tá por lá, Estados Unidos, México, Canadá. A outra turma já tá chegando para uma cobertura completa, exclusiva para você, ouvinte da TMC.
0: Tô ansiosa, viu, gente? E confiante que esse Brasil vai ganhar o Hexa ali de qualquer jeito, é isso. Bom, a gente segue aqui com Alerta Saúde aparecendo, trendando. A gente vai falar sobre um assunto bem sério.
1: Sim.
0: Agora, porque transtornos mentais, eles cresceram 96% no mundo desde 1990, gente. Pois é, quase dobraram ali no mundo nas últimas 3 décadas, né? Um dado assustador pra gente falar aqui. Esse dado, ele faz parte de um estudo publicado na revista científica The Lancet. É uma pesquisa que revela que o número de diagnósticos, ele saltou de 599 milhões em 1990 para 1,17 bilhão de pessoas, tá? Ansiedade e depressão lideram o ranking das condições mais comuns, com mulheres e jovens ali de 15 a 19 anos sendo os grupos mais afetados. Os fatores sociais, como pobreza, desigualdade e o isolamento agravado pela pandemia, explicam o avanço. A gente falou bastante sobre isso, né? Depois da pandemia, muitas pessoas falando sobre questão de depressão, de ansiedade. Então, a pandemia também teve a ver, né, com esse aumento ali. A maioria dos países não consegue oferecer atendimento psicológico para a explosão de demanda. Então, isso também agrava essa situação e faz com que esse número cresça cada dia mais. Infelizmente, a gente tendo que noticiar esses dados. Sim. Aqui, né? Enfim, a gente
1: uma
0: fala
1: pena.
0: Sobre ansiedade, o mal que, né, atinge aí o século também, muita gente ansiosa. Uma pena a gente ver esse número crescendo.
1: Tá certo, né? Então tá chamando atenção nas redes, tá ganhando muita repercussão.
0: É cuide da saúde mental.
1: A gente trazer esse alerta e trazer informação cada vez mais pra você. Apareceu pro meu feed Bolsonaro. Ó, falei de Lula, falei de Alexandre de Moraes.
0: Hoje você só com a política, Thiago.
1: Falei também. Vai. Do Trump, do Kim Jong-un.
0: Kim Jong-un,
1: tá bem? Agora Bolsonaro, não poderia faltar. Por quê? Porque existe uma nova aposta ali do entorno do Jair Bolsonaro pra tentar tirar o ex-presidente da cadeia. Abre aspas para um comentário do líder da oposição. Temos absoluta convicção da inocência do presidente Jair Bolsonaro. Fecha aspas. Né? Então ele quer evidenciar a expectativa sobre uma ação de revisão criminal. Por isso que o nome do ex-presidente está trendando na manhã de hoje. Então, a defesa do ex-presidente apresentou ao Supremo Tribunal Federal, no início de maio, um pedido de anulação de todo o processo que levou a essa condenação. Isso aconteceu anos anteriores em outros governos. A gente lembra do caso que ganhou o nome de Vaza Jato, lembra? Que foi o escândalo de origem do vazamento de acervos gigantescos de mensagens. Foi uma denúncia, na época, a uma atuação da Força Tarefa, da Lava Jato, aí sim com o nome oficial, no Ministério Público Federal. Né? Então ficou famosa a frase, né? Que o pessoal falava que em Fux confiamos, uma tradição do inglês escrita aí para In Fux We Trust, que foi escrita ao procurador na época, Deltan Dallagnol, né? Então, existe agora, por parte agora dos apoiadores do ex-presidente Jair Messias Bolsonaro, uma nova aposta, um novo pedido ao STF para tentar tirar, né, essa pena do presidente, que agora, lembrando, ele está levando a sua prisão domiciliar, né, na casa dele, saiu da papuda.
0: Por conta de questões de saúde, né, e tudo mais.
1: Exatamente, mas ainda assim a oposição tentando reduzir a pena ou mesmo querer provar a inocência do ex-presidente. Claro que é um assunto que a gente segue acompanhando. Nossa equipe de Brasília sempre 24 horas atenta aos desdobramentos aí do caso Bolsonaro.
0: É isso aí. Olha, a gente segue aqui dando F5 no nosso feed, aparecendo comportamento, porque falar demais pode prejudicar suas relações e carreira profissional. Você fala demais? Pois é, então talvez essa notícia seja pra você,
1: uma
0: viu?
1: Dica, hein? Uma dica. Me cuidado, diz. Cuidado.
0: Cuidado.
1: Você aí, é.
0: Pois é, porque olha, o jornalista Dan Lyons revelou que vivemos em um mundo muito barulhento, né?
1: Ah, sim.
0: Isso é normal.
1: Sim.
0: Que nos força ali a falar por pura ansiedade ou insegurança. Pois é, pra quebrar o hábito de falar sem parar, a dica de ouro é a seguinte: praticar a escuta ativa, viu? Ó, você deu essa...
1: Tô te ouvindo.
0: Ó, é isso, você deu essa dica, né? Ó, calma, para de falar, então vamos praticar a escuta
1: ativa. Vou prestar atenção em você agora, Pietra.
0: Vai lá, Thiago, manda. Prestando atenção. Entrar em conversa ali com o objetivo real de ouvir e entender o outro é o principal, tá? É isso. Em vez de ficar só ali esperando a sua vez de rebater. Isso não é saudável, segundo aqui o jornalista. No ambiente corporativo, inclusive, é importante ter uma comunicação concisa, porque essa comunicação concisa, ela é vista como um símbolo de poder e autoconfiança. Ó, a gente aqui, o pessoal da Trend, do Trend aqui, te dando dicas de como você também manter o seu emprego ali.
1: Quase bem a coach, tranquilo. A coach Pietra.
0: Tô muito coach, gente, muito coach. Bom, o jornalista, ele resume o conselho de liderança com: fale menos para conseguir dizer muito mais.
1: Tá vendo?
0: Gente, isso pra mim é uma frase de efeito de coach total.
1: É aquela famosa frase, menos é mais.
0: Menos é mais, exatamente.
1: Isso faz muito sentido, né? Porque as pessoas, quando ficam inseguras, elas acabam
0: falando muito e não falando nada, no final das contas,
1: metendo os pés pelas mãos. E aí o tiro sai pela culatra,
0: isso,
1: né?
0: É verdade.
1: Acaba falando demais, enfim, né? Esse lance da escuta ativa é importante, que muita gente ouve já pensando na resposta que vai dar. Sem querer, a Pietra tá falando aqui comigo, eu já tô pensando que eu vou dar de resposta pra ela. Calma, Thiago.
0: Verdade.
1: Ouve primeiro, depois
0: absorve.
1: Assimila. Isso, e vai pra próxima lauda pra trendar aqui no Trend das 11.
0: Fica a dica então, viu?
1: E eu vou falar de Beatles.
0: Opa!
1: Que bacana, agora sim, hein? Finalmente um assunto aqui no meu feed. O feed é bagunçado assim mesmo. Você tem que saber de tudo quanto é assunto. Política, entretenimento, esporte, vem música agora. Por
0: Boa.
1: Quê? Dia Mundial dos Quatro Garotos de Liverpool é oficial agora. Tudo que você precisa é amor. Olha que beleza, hein, Bruna? Dia Mundial dos Beatles vai ser comemorado no dia 25 de junho. Agora, nesse mês.
0: Chegando.
1: Tá chegando. A data, ela era já comemorada, mas de uma maneira muito informal, desde o ano de 2009. E por que o motivo? Por que da data do dia 25 de junho? Porque neste dia, 25 de junho, mais do ano de 1967... foi a primeira transmissão internacional de televisão de All We Need Is Love, que você tá ouvindo aqui, ó. Bacana, né? A iniciativa na época do programa Our World da BBC alcançou uma audiência estimada na época de 400 milhões de pessoas no mundo todo. Então, para comemorar, a Apple Corps anunciou que acontecerão eventos presenciais online também para os fãs, para os Beatles maníacos do mundo todo. Então agora vai ser oficial, 25
0: Legal.
1: De junho. É o dia dos quatro rapazes de Liverpool. Dia dos Beatles. A gente vai comemorar aqui na TMC também.
0: Feriado, será, gente?
1: Feriado
0: Nada
1: mundial?
0: Nada a ver pedir um feriado?
1: Não sei. Vai ter Copa, né? Não sei se vai dar.
0: Emenda tudo, tá tudo certo. Bom, seguindo aqui, depois dessa notícia sobre Beatles, a gente vai falar sobre Papa. Pois é, gente.
1: Trendou,
0: Papa,
1: hein?
0: Está trendando aqui. A gente vai unir Papa com futebol, seleção. Vamos falar sobre Copa também envolvendo Papa, viu? Porque o Papa Leão definiu, então, pra quem que vai torcer na Copa, viu, gente? Futebol entrou aí na pauta do Papa Leão durante uma viagem à Espanha. Ele, que é o primeiro Papa norte-americano, vale lembrar, vai torcer, claro, pela seleção americana.
1: Americana,
0: né?
1: É americano, né?
0: É isso, torcendo por onde, no lugar onde você nasceu, né? Pro lugar onde você nasceu. Antes de assumir ali o comando na Igreja Católica, ele disse que apoiaria o Peru em uma eventual partida contra os Estados Unidos.
1: Ah, é?
0: Tá? Pois é. Mas sem os peruanos na competição, a bênção então ficou para a seleção americana. Lembrando que o Papa Francisco, né, primeiro, ele torceu ali para a seleção argentina na última Copa E foram os irmãos que levaram, né, a taça pra casa. Será, gente?
1: Será nada? Porque a americana não vai ganhar a Copa do Mundo?
0: Não, pelo amor de Deus, não dá. Não dá.
1: Não tem, não tem como, né?
0: Não tem como, será, Thiago?
1: Estão no fim da fila,
0: azarão,
1: calma.
0: Azarão, azarão, nada a ver?
1: Muito azarão. Aliás, o Papa que também revelou que torce pelo Real Madrid, ao invés do Barcelona, porque ele tava desembarcando em Madrid. Lá o clássico é muito grande, né? Na Espanha, ele é muito forte. Mas como ele tava desembarcando em Madrid, perguntaram pra ele, ele falou, sou do Real Madrid, né?
0: Será que se desembarcando em Barcelona, falaria Barcelona?
1: Quem sabe? Quem sabe?
0: Ele gosta de agradar a galera ali,
1: ele
0: né?
1: Ele falou, o Papa torce pra todos os times, o Papa. Mas o nome dele, ele citou o nome dele particular, mas eu sou Real. Aí fica fácil, então. Papa dando um pitaquinho no mundo da bola.
0: É isso.
1: Também. Atualizei o feed aqui, apareceu Encontro Aviação. Por quê? Porque a Latam está destacando o crescimento do mercado de aviação na América Latina. Maior encontro mundial de aviação civil aconteceu no Rio de Janeiro e o grupo Latam apresentou aí dados sobre a operação no Brasil, onde quase 50% de toda a sua operação está concentrada aqui no nosso país. Ou seja, só a Latam transportou 38 milhões de passageiros no último ano e detém cerca de 40% do mercado doméstico. Estamos falando aqui dos voos internos. A empresa destacou a sua estratégia de sustentabilidade, garantiu pelo segundo ano consecutivo um reconhecimento como a companhia aérea mais sustentável do hemisfério ocidental e a quinta mais sustentável do mundo. Então, sim, em contrapartida, a gente vê preço aí da querosene para aviação, a diminuição dos voos acontecendo, de fato, tá acontecendo, mas por um outro lado, bons números representando a Latam, principalmente na América Latina, principalmente no nosso país.
0: Boa. Bom, a gente segue aqui atualizando o nosso feed para falar dela, Taylor Swift. Pois é, a cantora se tornou a mais rica da história com mais de 11 bilhões de reais. E a gente vai te explicar como ela se tornou aí a mais rica da história. Olha, cantando que Shake It Off.
1: Você contribuiu pra isso, aposto.
0: Será, Thiago? Eu tenho cara de Swifter.
1: É, você tem. E você que tá ouvindo também já deve ter ouvido.
0: Você gosta de Taylor Swift, né?
1: Já deve ter ouvido alguma música
0: pois
1: dela.
0: Pois é, The Eras Tour que o diga. Bom, aos 36 anos, a Taylor Swift alcançou um marco inédito na indústria do entretenimento, tá? A cantora acumulou ali uma fortuna estimada em 2 bilhões de dólares. Que convertendo ali dá 11 bilhões de reais. Ela se tornou a artista feminina mais rica da história, vale lembrar, tá? Teve um salto ali patrimonial que ocorreu em poucos anos. Então, muito legal ver esse crescimento da Taylor Swift, né? É, vale lembrar que ela teve uma turnê ali recordista com uma valorização acelerada do seu catálogo musical.
1: E ao som da bilionária Taylor Swift, a gente vai encerrando mais um Trend das 11. É só dessa segunda-feira. Amanhã estamos de volta.
0: Com toda certeza. Às 11 horas te esperamos aqui.
1: Vem aí, programação esportiva agora aí no seu radinho, na sua internet. A gente se fala amanhã às 11 em ponto. Aquele abraço.
0: Tchau.
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0: 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O Papo de Craque TMC Primeiro Tempo está no ar em semana de estreia de Copa do Mundo. Inclusive tem uma enquete aqui no nosso YouTube. Para você que está no YouTube, se você estiver pelo rádio, dá uma corrida no YouTube e participa da enquete. A pergunta é a seguinte: com o corte do Wesley, o que você achou da escolha do Carlo Ancelotti? Concordo, Ederson, volante, que foi convocado no lugar do Wesley, é bom jogador. Levaria outro lateral, levaria outro zagueiro ou levaria outro meia? Estas são as opções que você encontra no chat do nosso YouTube. Eu tô aqui com Ricardo Melo, Renata Saporito e Ivan Drago. Eu vou começar por aquele que tem mais dificuldade de caminhar, tá? Ivan Drago. Tudo bom, Ivan Drago?
1: Tudo bem, farazinho.
0: Você não fica nem corado, você não tem nenhum tipo de reação. Que vergonha, Ivan. Só os astros machucam a panturrilha.
1: Pois é, eu me machuquei. É. Por que eu deveria ficar envergonhado disso?
0: Porque você tentou dar um tapa na frente do seu marcador.
1: Isso não acontece?
0: Só pra contextualizar, pra ninguém ficar no vazio, conta o que aconteceu, por favor.
1: Na verdade, eu fui participar da Liga X1 Podipá no final de semana, no sábado, pra enfrentar um profissional do
0: se inscreveu pra isso.
2: Nunca vi a bola se machucar.
3: Pelo amor de Deus. Mas também essa altura da vida.
1: Você tá me chamando de velho?
3: É óbvio.
1: Bom, não está mentindo, evidentemente. Mas, infelizmente, eu estourei a panturrilha.
3: Paciência.
0: Acontece, os astros,
3: Mas peraí, qual é o tempo de recuperação?
1: Não faço ideia.
0: Ah, de 5 a 10 anos.
1: Como eu não sou um atleta de alto rendimento, eu devo estar pronto pro Natal.
3: Cadê o Johnny Dias?
0: Só se virar o peru, irmão.
3: Pode pois arrumar é. Você.
1: Pois é, esquece. E outra coisa, não é edema, tá? É lesão.
0: É lesão.
3: Não, mas não é lesão. Qual é o grau?
1: Não tem estiramento
0: nenhum,
1: grau 1.
0: Não tem nenhum conflito, né?
1: Já diagnosticado.
0: De departamentos médicos.
3: Ressonância?
0: Perfeito.
1: Ainda não fiz,
0: então,
1: só ultrassom.
0: Então tá chutando.
1: Não, é um diagnóstico feito pelo médico, pô.
0: Tá. Mas a ressonância vai te dar a certeza.
1: Vai me dar certeza.
0: Tá.
1: E outras situações que outras coisas não foram comprometidas.
0: A ressonância deu a certeza pro Wesley, que ele não poderia seguir na Copa do Mundo, né? Coxa. O Wesley cortado, chegou o Ederson, motivo da nossa enquete. Te surpreendeu a escolha do Ederson, um volante de marcação e não de outro lateral na lista larga, Ivan?
1: Eu vou manchetar para depois a gente desenvolver ao longo do programa, tá? É o seguinte, não me surpreendeu, porque eu acho que ele deveria... Ou pelo menos ele deve corrigir algo da lista, né? Que ele levou apenas 5 meio-campistas, então eu acho que, como ele não tem laterais bons à disposição hoje, essa é a verdade, existe uma carência muito grande, ele opta por um meio-campista. O Ederson é bom jogador, mas eu levaria um cara mais criativo. Mais tipo 10.
0: Um meia mais ofensivo.
1: Mais seria. 10.
3: Tipo um Gabriel Sara?
0: É, tipo quem?
1: Andreas Pereira, Matheus Pereira do Cruzeiro. Jogador que pensa
0: Gerson
1: um jogo.
0: Caberia na tua?
1: Isso, Gerson também, outro jogador que também pensa o jogo.
0: Boa, por que Renata Saporito? O Ederson participou desse ciclo de Copa do Mundo com o Dorival Júnior. Nem participou com
3: mas
0: o Ancelotti.
3: Mas ele chegou a ser convocado uma vez pelo Ancelotti?
0: Pelo Ancelotti, acredito que
3: nenhuma?
0: Não.
3: Nenhuma?
0: O Ederson pelo Ancelotti não, foi pelo Dorival Júnior.
3: Tá.
0: Pelo que eu apurei aqui.
3: Tá.
0: E entrou, acho que em um dos amistosos, jogou muito pouco tempo com o Dorival Júnior. Mas a escolha do Ederson é o cara que pode substituir o Casemiro no United, né?
3: Sim. Boa tarde, Fará, Ivan, Melo. Na verdade é que todo mundo sabe aonde fica o buraco, né? Então, com certeza o Ancelotti fez de cabeça pensada e ali eu acho que ele entendeu que ele precisava reforçar a seleção. A escolha tem a ver com isso, muito provavelmente.

0: Realmente. Mas é, tem que esperar ele falar, né? Pra entender um pouco melhor sobre essa escolha dele. Mas boa sorte ao Ederson. E que pena, né, pro Wesley? Porque é uma situação bem delicada. O cara sonha com isso, né, a vida toda. E quando ele tem oportunidade, num jogo amistoso, último antes da Copa, né, última preparação, deve doer demais. Mas ele tem muito chão pela frente. Eu tenho certeza que na próxima ele vai estar 100%. E é isso. Agora tem que entender essa função. Vamos aguardar aí o nosso comandante, Fabiano Fará. E sobre o Ivan,
1: por favor, Renata.
0: Você estava andando ou você estava caminhando?
2: Não, tentei correr com a bola e machuquei.
3: Ela quer fazer aquela piadinha.
0: É que eu já peguei, já peguei não.
4: Você corre ou só caminha?
2: Ela, mas você que fazendo essa pergunta,
3: ela pediu pra eu falar isso aqui. Ela pediu pra eu falar.
0: Por quê?
2: Mas você fazendo essa pergunta, eu tô assustado.
3: Ela falou pra eu fazer essa piadinha de quinta-feira.
0: É porque eu já caí nessa pegadinha. Entendeu? Eu ando.
1: Ah, agora aprendeu a sair dessa.
0: Mesmo porque eu não sou da corrida. Mas eu pego todo
1: Ô, Ricardo Melo, vamos dar aqui. Vamos falar
3: você
1: sério,
3: tá bem,
1: Ricardo,
3: né,
1: Melo.
3: Tudo bem. Tranquilo,
1: eu quero saber o seguinte.
3: Um abraço pra você, pra... A Renata tá rindo à toa aí, ó.
1: Tá.
0: Ela é muito louca. Você gostou do meu look? Você gostou do meu look? Festa junina.
1: Um abraço. Mas você viu a cor da meia?
3: Um abraço também pra...
1: Pra quem? Um abraço pra quem?
3: Pro nosso amigo que só caminha. E também pra audiência da TMC.
1: Ele tá corrigindo uma besteirinha que ele fez na convocação?
3: Tá corrigindo uma bobagem, né? Tava nítido que... Ele convocou 9 defensores e 9 atacantes e tava faltando meio campistas, né? E aí, se você for analisar os caras que ele tinha à disposição para lateral direito...
1: Paulo Henrique
3: do Vasco e Vitinho do Botafogo.
1: Laterais nota 4,5.
3: Aí não dá. Aí convocaram o Ederson, que jogou no Corinthians em 2000.
1: 2020.
3: Isso. Ele foi responsável, um dos responsáveis de levar o Corinthians para a final do Paulista, marcando um gol contra o Mirassol, contra o Oeste, enfim. Mas assim, depois jogou muito mal no Corinthians. Aí teve aquela passagem pelo Fortaleza.
1: Fortaleza ele foi bem, aí ele ganhou destaque.
3: Aí ele foi para fora.
1: Dali ele foi para Itália.
3: Mas olha, ele não foi testado na seleção. E tem um detalhe, né? Tem jogador de clube e jogador de seleção. Por enquanto eu não sei te responder se o Ederson é jogador de seleção. No clube lá no Atalanta ele jogou muito bem, mas na seleção eu não sei como que vai ser o comportamento dele. Mas enfim, entre trazer os laterais que estavam à disposição, trouxe mais um meio campista e vamos torcer por ele.
1: Agora é o seguinte, eu quero levantar o debate nesse início de papo de craque e TMC primeiro tempo, porque é o seguinte: se ele levou mais um jogador de marcação, de contenção no meio de campo, é sinal que alguém vai pra lateral pra disputar a vaga com o Danilo. O Danilo que
2: ele
1: seria...
2: já tem os dois.
1: Então, quais seriam?
2: O Danilo do Flamengo e o Ibanez.
1: Você acredita que vai ser o Ibanez? Ou pode ser o Fabinho, que já jogou nessa função?
3: Fabinho já no Mônaco jogou nessa função.
1: De repente ele desloca o Fabinho pra colocar o Ederson como opção no meio de campo.
2: Faz tempo, hein? Eu acho que ele já tem as duas opções pra direita, o Danilo do Flamengo e o Ibanez.
1: E o Ibanez jogou como zagueiro pela esquerda, no amistoso contra o Egito, pô. Como assim? Não há uma incoerência não, Ivan? Hein, Renata?
3: É um quebra-galho, né? É um quebra-galho.
1: Seleção não pode ter quebra-galho, gente.
0: Gente, o cara tá lá
3: pois
0: no dia-a-dia.
3: Pois é, mas não temos lateral, caramba. Vai fazer o quê?
0: A partir do momento que ele escolheu os 26 convocados e passou a conviver com esses jogadores, depois de 2 amistosos, ele falou, opa, vou fazer diferente. Não vou trocar pela mesma posição porque eu tô precisando de um meio-campista por questões que pra ele devem ser óbvias.
1: E o Ederson tem característica de marcação, tá?
0: Então,
1: ele aparece isso. Muito
0: mas
1: pouco
0: a
1: no ataque.
0: Mas muita gente questionou, né? A quantidade de atacantes.
2: Sim. 9 atacantes e 9 defensores.
0: Exato.
2: E 5 meio-campistas apenas.
0: Aí pronto, ele deu uma equilibrada, tá tudo bem.
2: Eu só não entendi por que incoerência.
1: Não, porque assim, ele vai... O Ibanez tá jogando como zagueiro pela esquerda com
2: sim,
1: ele.
2: Sim, mas ele foi testado na direita. Oh,
0: mas ele joga de lateral
2: vez, contra a França, máximo, se eu não me engano.
1: Então, e depois parou. Depois ele voltou pra original dele.
0: O próprio Danilo também joga de
1: o Danilo,
0: de zagueiro,
1: ele foi convocado pra ser zagueiro, não lateral. Não,
2: mas esse movimento...
0: Mas no improviso ali...
1: Você vai imaginar o Danilo correndo pela beirada de campo da Copa do Mundo?
2: Fará, é o seguinte, ele não vai fazer o que o Wesley faz. Ele não tem característica pra isso. É um defensor pelo lado direito do campo e esse movimento de colocar zagueiros nas laterais é algo que tá acontecendo, inclusive, na Europa.
1: Não, o Militão só não foi porque tá machucado, mas seria convocado pra jogar como lateral também, né?
2: Então, se o fosse. Ibanez pode fazer a função, o Danilo pode fazer a função, ele tinha na cabeça o Éder Militão pra também fazer a função de lateral direito.
1: Sim, exatamente.
2: Ele pode ainda colocar o Léo Pereira como lateral esquerdo, se precisar, canhoto.
1: É, porque na esquerda também, Douglas Santos, desculpa, gente, cara, não sei a opinião de vocês, mas pra mim é um jogador muito limitado pra seleção brasileira.
2: Os dois laterais que estavam na lista.
1: E o Alexandre limitado fisicamente.
2: Os dois laterais que estavam na lista, caso ele quisesse contar com um lateral mesmo de ofício. O PH do Vasco e o Vitinho.
1: Horrível. Laterais nota 4,5, Ivan.
2: Então ele reforça o meio campo com mais um jogador e ele vai utilizar um zagueiro pelo lado direito do campo. Agora, mais uma vez, tá? A gente vai desenvolver isso ao longo do programa. Isso vai mexer com a dinâmica do time principal. O Wesley era um cara que buscava o fundo do campo, era praticamente um ponta.
0: Profundidade.
2: Exatamente. Né? O Brasil começava a jogada no campo de defesa, o Wesley já estava espetado lá em cima. Então ele vai ter que mudar isso a partir de agora.
1: Acredita que ele vai colocar mais um no meio de campo, fazer duas linhas de quatro, como a gente já comentou aqui?
2: Ele não vai mudar o 4-4-2.
1: Então, ele ia no 4-2-4, né, geralmente. Ele deu uma mudada para esse jogo contra o Egito. Pra testar, e ele disse que tem uma noção clara já de quem vai começar a Copa contra Marrocos dia 16. Sim. Será que ele contava já sem o Wesley?
2: Não.
1: Ele eu falou acho que, após a lesão do Wesley.
2: Eu acho que com a lesão do Wesley, o Paquetá, pra mim, vai ficar no banco de reservas e ele vai com o Luiz Henrique, que tem mais essa característica de buscar o fundo do campo, porque é um ponta de fato. O Paquetá, quando ele joga pelo lado direito, como ele jogou contra o Egito, ele centraliza as jogadas, como o Rafinha também fez. E quem abria Sim. o campo pelo lado esquerdo era o Vinícius Júnior. Então eu acho que, com a lesão do Wesley, o Luiz Henrique deve ser garantido na formação principal para a estreia contra Marrocos.
3: Ó, tá muito complicado, acho que a gente tem mais incertezas do que convicções, principalmente depois do péssimo futebol jogado no último final de semana.
1: Peraí.
3: Pela seleção brasileira.
1: Contra o Egito?
3: Contra o Egito.
1: Então vamos falar sobre isso.
3: Contra o Egito.
1: Você entende? Que nota você daria pra seleção contra o Egito?
3: Eu vou mexer com vocês.
1: Nota de 0 a 10,
3: por favor. Eu espero que vocês não dê pitis aqui, porque eu vou mexer num jogador que não é falado jogue bem, jogue mal. Tá todo mundo se fingindo de morto.
1: Não, mas já mexe agora.
3: Só que pra mim...
1: Já mexe agora, tenha coragem.
3: Já tem que começar a colocar o dedinho na ferida.
1: Qual jogador?
3: Bom, são alguns, mas um que é intocável é o capitão da seleção brasileira.
1: Marquinhos?
3: O Marquinhos. 13 anos de seleção brasileira. Vocês acompanharam, claro, o jogo contra o Egito. Você viu a patifaria que ele fez.
2: Por conta de um erro, ele deve sair da seleção.
3: Exatamente. É isso? Não, ele também foi responsável pela eliminação do Brasil em 2022 contra a Croácia.
2: Por conta de um pênalti perdido.
0: Ninguém nem lembra que o Marquinhos
3: perdeu. Vamos passar pano pra
0: Posso
3: isso?
0: Posso falar? O brasileiro lembra muito
3: eu
0: mais como que o Brasil perdeu.
3: Eu sabia que vocês
0: perdeu.
3: Iam dar pitis aqui. Tá todo mundo dizendo... Não pode tocar no cara.
2: Então o Magalhães
3: o cara
2: não deveria...
3: É intocável.
2: O Magalhães o não deveria estar é na seleção, intocável. Já que ele perdeu o pênalti contra o
3: Eu tô falando o pelos PSG? Serviços prestados pela seleção
0: que
3: é brasileira.
0: O cara não pode
3: eu
0: nem
3: sabia
0: chorar,
3: disso.
0: Mais perdeu
3: eu
0: um pênalti,
3: dei a letra
0: imagina.
3: Aqui, eu dei a letra. Eu vou tocar num nome que até agora ninguém falou. E
2: só
3: vai ser
2: é
3: um
2: questionado
3: pecado
2: no Brasil.
3: Mortal e vai
2: só
3: ser
2: é questionado
3: o cara
2: no Brasil.
3: Tá 13 anos na seleção. Nunca vi ele fazer um jogo com nível muito elevado na seleção. Na seleção eu não vi. Agora ele fez uma bobagem, entregou um gol pro Egito e aí tudo bem. Não podemos falar, podemos criticar
2: foi um
3: o bonitinho.
2: Erro, foi um erro.
3: Não podemos criticar o bonitinho?
2: Foi um erro.
3: 13 anos na seleção brasileira. Não ganhou nada. Ganhou uma Copa América contra o Peru em 2019. Pelo amor de Deus. Outro,
0: mas
3: o goleiro.
0: Então peraí, só vale calma. Quando ganha. Só é bom quando ganha.
1: Vamos debater o Marquinhos agora,
3: claro.
1: Que agora eu gostei.
3: Quando perde, não ganha.
0: Então
3: não, não é bom. Então quando perde, não é bom. Então, você gosta de perder?
0: Então ninguém presta nessa
3: quando
0: seleção.
3: Quando perde, não é bom, Renata.
0: Porque ninguém
3: quando
0: ganhou uma
3: perde,
0: Copa.
3: Não
0: isso.
3: É bom.
0: O Neymar,
3: bom
0: então,
3: é vencer.
0: Meu Deus.
3: O bom é vencer. Quando perde, pra mim, não é legal.
0: Ah, e o cara...
3: Pra vocês,
0: e aí você resume a trajetória do cara no erro.
3: Se vocês normalizam a derrota... Opa, eu tô fora dessa
0: Querido,
3: jangada aí.
0: Querido, alguém vai
3: aí.
0: Ganhar, alguém vai perder
3: Eu tô
0: sempre.
3: Fora dessa jangada
0: Você vai muito mais perder do que ganhar
3: eu
0: na vida.
3: Eu sabia que vocês iam tirar a cueca pelo pescoço quando o nome do Marquinhos fosse citado aqui.
0: Eu não uso
3: aqui.
0: Cueca, você, por favor, tome cuidado com as suas palavras.
3: Não, não, é generalizando. Claro, não é você, eu sei. Mas enfim, ou não sei, né? Vamos. Você foi por um caminho muito mal agora.
0: Para.
3: Você entendeu.
1: Vamos. Eu quero saber o seguinte.
3: Agora
1: eu...
3: outra. Calma!
1: Não.
3: Ninguém
1: outro...
3: vai falar do goleiro que não, de
1: calma,
3: novo
1: calma.
3: Não pega
1: o nada. O outro vai pro outro bloco. Precisa chamar um bem. Calma.
3: O goleiro quero... também não pega
1: calma,
3: nada.
1: Calma. Você já vai falar do goleiro.
3: E
1: já...
3: outro,
1: calma. Já... calma.
3: Jogou
0: para
3: pouco.
0: Agora toca a bola.
3: Jogou
1: eu
3: pouco.
1: Eu quero, mas não deixa.
3: Jogou pouco, mas na minha opinião, com o meu olhar clínico, já vi que não serve.
1: Depois, Melo.
3: O tal de Igor Thiago não pode perder dois gols que ele perdeu diante do Egito.
0: Sobrou pro Igor Thiago.
1: Eu tenho muito o que falar.
3: Mas não sobrou pro Hendrick, assim, que esse tem que jogar.
1: Ô, Melo.
3: E, ó, Vini Júnior. Eu também, pra mim, ó, tô porra aqui por ele. Não dá mais.
1: O Melo é verbalmente precoce.
3: Eu não passo pano. Vai ter que chamar o intervalo, eu paro
1: calma,
3: por aqui.
1: Calma, já deu a pauta toda no programa, calma aí.
3: Entendeu?
1: Antes de chamar o intervalo, vamos arredondar.
3: Desculpa tocar na ferida do Marquinhos, tá?
1: Não, eu quero
3: não
1: arredondar.
3: Sabia que ele era intocável.
1: Melo, eu quero arredondar com você,
2: ele
1: falando
2: é
1: Marquinhos.
2: Ele só é questionado no Brasil.
1: Eu quero arredondar. Vamos fazer o seguinte, você deu o problema. Qual é a solução? Me dê a solução do Marquinhos, então.
3: Você quer agora a solução?
1: É claro que eu quero agora, se eu pedir...
3: Mas qualquer outro.
1: Não,
3: qualquer
1: outro. Assim. Como assim?
2: Põe esse o Ibanez qualquer outro jogar. Joga do quê?
3: O Ibanez. Põe o Ibanez pra jogar. Qualquer outro jogador.
1: Tá falando
3: zagueiro.
1: Que o Ibanez está melhor que o Marquinhos?
3: Jogador perdedor na seleção, não dá mais. Tem que trazer... Ah, mas esse nunca foi convocado.
2: Peraí, deixa eu só entender uma coisa.
1: Eu tô tentando
2: jogador,
1: aqui.
2: Peraí, deixa eu só entender.
3: Na seleção, ele não tem um cartaz.
2: Deixa
3: é feito por vocês da mídia.
2: Calma, deixa eu tentar entender.
3: Um
2: eu vou te fazer uma
3: da
2: pergunta.
3: Categoria que vocês dizem que ele tem não pode errar do jeito que ele errou.
2: Posso
3: um
2: fazer uma pergunta pra você?
3: Erro de bagrão, jogador que joga.
2: Nós já entendemos, você tá
3: no
2: repetindo.
3: No Anapolina.
2: Posso fazer um programa?
3: No Anapolina pode. Mas o zagueiro que vocês pintam, o Marquinhos, como o melhor zagueiro do mundo, não pode errar.
2: Ele é um dos melhores zagueiros do mundo,
3: no
2: não
3: clube,
2: é um achismo.
3: No
2: é um
3: clube,
2: fato.
3: No clube, na
2: Mas
3: seleção não.
2: Mas eu posso fazer
3: não.
2: uma pergunta? Você disse o seguinte, jogador que não conquistou não pode estar na seleção brasileira. Então,
3: conquistou pela seleção.
2: Isso, então quais são os jogadores que conquistaram que precisam estar na seleção?
1: Não, agora responde.
2: Sendo que a última conquista foi em 2002.
1: Responde.
3: Tem um monte.
2: Quais?
3: O Marquinho tá há 3 anos.
2: Quais? Quais são os jogadores vitoriosos que deveriam estar na seleção brasileira, que ganharam pela seleção?
1: Não dá tempo dele pensar.
3: Não, Ivan, não vem com esse argumento raso, não.
2: Você disse que a seleção brasileira precisa ter jogadores vitoriosos pela seleção. Quais são esses jogadores? Quais são esses jogadores vitoriosos?
3: Vou desenhar aqui.
2: Quais são esses jogadores?
3: Não tem porque esses caras... Mas eu sei que o Marquinhos não dá, que ele tem 13 anos servindo a seleção e não foi pra lugar nenhum. Esse eu sei que não dá.
2: Então, quem é o jogador que prestou grandes serviços pra seleção?
3: Em cima de títulos, nós não temos.
2: Então, pronto.
3: Mas o Marquinhos não dá.
2: Difícil
3: e esse
2: conquistar.
3: Tem serviços prestados e são péssimos serviços prestados pela seleção. Tá bom?
2: Então, mas quem é o bom?
3: Eu usei o argumento dele.
0: Cite o nome.
3: Ele ter afundado o Brasil
2: quem é o bom?
3: Em 2022, pra vocês
2: quem
3: não serve.
2: É o bom? Melo, Melo, eu quero concordar
3: a
2: com você.
3: A patifaria que ele fez contra o Egito
2: Melo,
3: também não serve.
2: Presta
3: vocês
2: atenção.
3: Vocês estão muito passadores de pano.
2: Melo, eu também... Então, vamos lá. Eu quero Marquinhos fora da seleção brasileira. Quem é o jogador bom, vitorioso, com grandes serviços prestados pela seleção brasileira pra gente colocar no lugar
3: pela
2: dele?
3: Pela seleção brasileira, nenhum. Porque a seleção
2: então,
3: não
2: pronto,
3: ganha faz
2: Cristo.
3: Tempo.
2: Cristo!
3: Pela seleção
2: brasileira. Então pronto,
3: mas um
2: Cristo.
3: Cara que tá lá há 13 anos não deu frutos, não serve mais. Troca ele por
2: quem
3: um outro.
2: Quem é o cara que deve ser
3: tá
2: colocado?
3: Cheio de zagueiro aí,
2: quem
3: caramba.
2: É o cara?
3: Acho que até o Zé Marreta
2: é
3: do
2: cara?
3: Santos é melhor do que ele.
1: Não,
2: mas quem
1: não
2: é o cara?
1: Seleção.
3: Bem que eu exagerei. Não. Desculpa.
2: Você disse que a seleção precisa ter jogadores vitoriosos com grandes serviços prestados. Não
3: pra
2: é o Marquinhos. Quem é?
3: Quem é? O Marquinhos que não é. O Marquinhos que não é. Tá 13 anos lá. Tá 13 anos
2: eu
3: lá.
2: Eu tô falando.
3: Porque eu posso afirmar que o Marquinhos não é esse cara.
2: Se não é o Marquinhos, quem é?
3: Qualquer outro. Qualquer outro.
2: O qualquer outro não tá convocado. Quem é?
3: O que
2: fala o nome!
3: olha o argumento raso dele pra passar pano pra Marquinhos. Não tem jogador que ganhou pela seleção. A seleção não ganhou nada.
0: Depois falam
3: não ganhou nada. Eu só sei que o Marquinhos está lá.
2: Quem é o jogador que precisa ser colocado no lugar do Marquinhos?
3: O Birubiru, aquele que jogou no Corinthians. Põe ele lá.
1: Não.
3: Olha a pergunta dele.
1: Mas é uma pergunta coerente.
3: Não.
1: É coerente. Responde, dê a solução.
3: Não é coerente coisa nenhuma. Eu só sei que com o Marquinhos nós não vamos chegar lá. Porque até hoje, com 13 anos de serviços prestados pela seleção brasileira, Ele estreou na seleção em 2013. Ganhou uma Copa América contra o Peru. E o Peru, na ocasião, não sei se vocês lembram, tava malão.
1: Ele foi campeão olímpico, Marquinhos?
3: Entendeu?
2: Mas foi quem campeão. É o cara, então, que ele precisa foi jogar olímpico? No lugar do Marquinhos? Você não fala. Você só sabe meter o pau no cara. Mas você não dá uma solução. Você não fala, olha, eu tiraria o Marquinhos e colocaria o fulano. É. Você não fala. Por quê? Porque o seu argumento é, na seleção brasileira, só jogadores vitoriosos e com grandes serviços
3: prestados. Não.
2: Então
3: não,
2: você quer o Aldair?
3: Na seleção brasileira,
2: você quer o Aldair?
3: Não.
2: Quem que você quer?
3: Tá muito raso esse seu argumento.
2: Você quer o campeão do mundo? Você quer que o Edmilson volte a jogar?
3: Eu não quero que ele jogue, porque tá comprovado. Você vai passar o pano pelo erro que ele deu?
2: Quem é o cara? Ele errou. Quem é o cara? Você disse, na seleção brasileira eu tô cansado de jogador perdedor. Quais são os jogadores vitoriosos que estão fora da seleção e deveriam estar lá? Quais são?
3: Com a seleção brasileira, a seleção não ganha faz tempo.
2: Quais são?
3: O que não pode é o Marquinhos.
2: Você quer o Juan? Você quer o Lúcio?
3: Você quer
2: o Edmilson?
3: Dele.
2: Você quer o Aldair?
3: Olha o argumento dele. Eu só sei que o Marquinhos não serve.
2: Tudo bem, eu
3: não
2: já entendi.
3: Serve, isso eu sei.
2: Eu já entendi. Você quer, você falou aqui, eu vou repetir mais uma vez. Você falou, eu não aguento mais jogador perdedor na seleção brasileira. Você quer jogadores vitoriosos com grandes serviços prestados. Quais são esses jogadores? Que eu quero concordar com você.
3: Se você for levar para esse lado de seleção, nos últimos anos nós não temos
2: então
3: jogador
2: não
3: enche nenhum.
2: O saco.
3: Então vai deixar com esse perneta lá, que esse perneta enterra a seleção esse ano de novo.
1: Vamos fazer o seguinte.
3: Eu sabia que ia dar pior isso
1: enquanto
3: aí.
1: Você
3: porque
1: procura.
3: Não pode se falar no nome do Marquinhos. Falou no nome do Marquinhos.
1: Ai,
3: ele é intocável. 13 anos, não ganhou nada. Já falei, ganhou contra o Peru e só.
1: Pensa
3: numa
1: solução.
3: As bobagens que ele vem fazendo na seleção.
1: Vamos ajudar o Ancelotti.
3: E eu sou obrigado a ouvir.
2: Deixa
3: essa
2: eu falar
3: passação
2: uma coisa.
3: De pano.
2: Não dá pra convocar jogador que parou de jogar. Não dá. Simples assim. Não existem jogadores vitoriosos, porque
3: deu
2: é um bom
3: oportunidade
2: tempo.
3: Pra
2: nós
3: aquele.
2: Estamos
1: Renata,
2: passando
1: você
2: por
1: quer
2: um período
1: aqui
2: de
1: um
2: vagas.
3: Isso eu sei. Você não precisa me
2: então
3: falar.
2: Então por que,
3: isso
2: que você usou o argumento que a seleção precisa ter jogadores vitoriosos? Quais são esses jogadores vitoriosos pela seleção que estão fora, que o Ancelotti cometeu essa injustiça? Quais são?
3: Não precisa.
2: Eu estou usando o seu argumento.
3: O Marquinho. O Marquinho é vitorioso. Tanto é que é bicampeão da Champions, pô.
1: E não foi campeão olímpico pelo Brasil, ele.
2: Então você está questionando um bicampeão de Champions.
3: Então,
2: quem é o
3: que lá joga,
2: é
3: na seleção não joga. Lá joga, na seleção não joga.
2: Mas o problema é ele ou é a seleção?
3: E outra, o Marquinhos, além de tudo, vocês ficarem paparicando, não tem nem panca de zagueiro. Nem tamanho de zagueiro ele tem. E ele é o capitão da seleção brasileira.
1: Fala o seguinte, eu já
2: fazer o Júnior Baiano na seleção brasileira? Não dá.
3: Olha o argumento raso aí.
2: Não dá.
1: Vocês continuam discutindo no intervalo.
3: Deixa que eu chuto. Continue. Olha o argumento do deixa que eu chuto. Não dá. Olha, pra defender o Marquinhos. Eu repito aqui.
1: Eu não consigo levar a sério.
3: Eu repito aqui.
1: Vamos pro intervalo, a gente volta já quando eles discutem. Vamos pro intervalo, voltamos já.
3: Joga muito, na seleção não joga nada. É isso.
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1: Voltamos com o Papo de Craque Primeiro Tempo. Tá quente, hein? Até nos bastidores ele é quente. Quem tava pelo YouTube no TMC Esporte viu aqui nos bastidores. Renata até saiu andando.
0: Audiência.
1: Até saiu andando porque não aguentava o Melo falar mais besteira. Fala, Renata.
0: Tava tomando um cafezinho pra dar uma acalmada, né?
1: Manda seu recado, Renata.
0: Meu Instagram é @saporitorenata.
1: Boa.
0: Tá bom?
1: Boa. Tá bombando lá?
0: Ah, estamos tentando, né? É. A gente continua na luta.
1: Tá. E o seu, Ivan, qual que é?
0: O Ivan agora tá precisando também.
1: O Ivan agora
0: ele virou blogger. Seguidores, seguimores.
2: IF Drago.
0: E o teu, Marinho?
1: Vamos lá.
3: Eu tenho, mas não quero passar.
1: Não, vai passar. Vamos retear o teu Instagram.
2: Tem medo, né?
0: Passa o meu, então.
1: É Ricardo Melo narrador. Eu sei o dele. Ricardo Melo narrador.
3: E outra coisa, hein? Renata Saporito com esse... Como que chama?
0: É um casaco, um blazer.
3: É um blazer. Minha avó tinha um cobertor igualzinho.
0: Eu falo estilo, ou você tem ou você não tem. Não entende nada. Nem de futebol, né? Agora é isso.
3: Quero falar depois.
1: Calma, eu tenho conexão.
3: Pra eles darem piti.
1: Conexão com os Estados Unidos.
3: Casimiro.
1: Leandro Boldakian. Pelo que eu tenho de informações, está a caminho do treino da seleção. Ih, rapaz, está de carona. E aí, Lelê, mostra quem está aí. Mostra a rapaziada aí, Lelê. Tudo certo?
13: Fala, meu amigo Fabiano Fará. Muito boa tarde. Boa tarde, Ivanzinho. Boa tarde, Melo. Renatinha, discussão pegando fogo aqui. Não é o táxi do Gugu, não, tá? É a nossa caravana TMC partindo para o Nacional. Vai, Paulo Vitor. Aparece aí, Paulo Vitor. Não quer aparecer. Grande Willi Colono, nosso Marquinho também. A caravana TMC partindo para a coletiva do Bruno Guimarães. Né? A partir de hoje, somente um jogador da seleção vai conceder entrevista. Depois iremos para o CT do Columbia Park, onde o Red Bull tem todas as suas instalações. E a gente está por aqui, então, 1:40, na verdade, de estrada até a gente chegar lá, viu, Fará?
1: Boa, ô Leandro, como é que repercutiu aí a chegada do Ederson, volante, no lugar do Wesley, lateral cortado? A gente estava até debatendo aqui, é motivo de enquete aqui no nosso YouTube, né? O corte do Wesley, se a escolha do Ancelotti foi certa. Dá para prever o que ele, de repente, imaginou, pelo que vocês sentiram aí, depois do amistoso contra o Egito, no dia a dia da seleção, ô Leandro?
13: A gente vai ter essa impressão até um pouco mais aguçada agora, quando a gente chegar lá, mas na minha opinião, e acho que boa parte das pessoas estão entendendo que ele, de repente, vai considerar jogar com um homem a mais no meio campo, né? Então ele vai reforçar, já tem Danilo, Paquetá, canhotos, Bruno Guimarães e o Ederson agora destros, aí Fabinho e Casemiro ali para fazer a função de primeiro volante. Na lateral ele vai meio que colocar um zagueiro, né? O Ibanez, pode ser o Danilo também, pode ser utilizado. Então, aparentemente, essa é a nossa análise aqui, né? De que ele vai considerar jogar mesmo com um homem a mais de meio campo, ao invés daquele 4-2-4, pode ser um 4-3-3, né? Então, acho que, basicamente, e até pela falta de opções também, né? A gente não passa por uma boa boa qualidade de jogadores na lateral direita, isso é uma coisa até mundial, né? Então a gente vai ter mais essa sensação, Fara, daqui a pouco chegando lá no hotel, o Emerson já chegou pela manhã, né? Tem a questão também do exame do Neymar, né, que deve sair resultado também a qualquer momento, né, da ressonância, se ele está curado, se ele não está, também é uma informação importante, né, que a TMC vai trazer ao longo da segunda-feira. Bom, vou até tentar mostrar a estrada, ó, toma cuidado aí, Paulinho, vai bater o carro aqui, Paulinho. Aqui, ó, bela estrada americana, daqui a pouco chegaremos lá no CT, que fica bastante, na verdade, no hotel da seleção, né, bem escondido.
1: É, eles estão na estrada e obviamente que a conexão vai variando muito. Agora o Iri Colono parece o tio Paulo, né? Não se mexe. Não se mexe, não se mexe. Um abraço, boa viagem à nossa equipe. Daqui a pouco o Leandro Bodaquian volta. Marco Belo também, direto do tá, tá, deixa eu ver. Ô Leandro, fala pro Iri que ele pode se mexer. Ele não é o tio Paulo, não. Ele pode...
13: Ô, Willi, você não é o tio Paulo, Willi, você pode se mexer, tô achando que você tá um boneco de cera.
1: É, ele tá muito parado.
13: Ele falou que ele tá com sono. É. Ele falou pra não perturbá-lo que ele está com sono agora.
1: Boa.
13: Então é isso aí.
1: Então, Leandro, boa sequência de viagem. Quando chegarem lá, a gente mantém o contato novamente ainda no Papo de Crack TMC Primeiro Tempo. Boa viagem pra rapaziada aí.
13: Tamo junto, Farazito, daqui a pouco, ao vivo, lá do Hotel da Seleção, com mais detalhes desta preparação da Copa do Mundo e também informações do Marrocos, hein? Se o Brasil tem jogador cortado, Marrocos também vai ter em destaque, né? O El Azazawi, Abde El Azazawi, jogador do Betis, né, da Espanha, lesão de joelho ontem, uma fatalidade, né? O companheiro caiu em cima da perna dele e ele deve ter tido uma lesão de joelho a qualquer momento, também informação importante da seleção do Marrocos. Então é isso, Fara, daqui a pouco a gente volta, fazendo um convite aí pra galera continuar com a gente daqui a pouco, ao vivo, lá do Hotel da Seleção. Tamo junto.
1: Viagem em segurança. Fala, Renata.
0: Não, só se o Lele tem uma estimativa do horário que deve ser anunciado o resultado da ressonância do Neymar.
13: Ainda não, Renatinha, a gente vai tentar pegar essa informação, o que a gente sabe que ia ser realizado agora pela manhã, né? Agora pela manhã ia ser realizado esse exame com o Neymar e a qualquer momento a gente deve ter essa informação. Ele não viajou para Cleveland, né, justamente para acelerar o processo, mas tem muita gente falando que ele já está curado, hein, que ele já pode aparecer no campo essa semana para quem sabe jogar na semana que vem, no dia 19, contra o Haiti lá na Filadélfia. Vamos acompanhar, daqui a pouco a gente traz mais detalhes.
1: É isso, valeu Leandro, boa sequência de viagem para você e para a equipe TMC nos Estados Unidos. Daqui a pouco a gente refaz a conexão. Um abraço.
13: Valeu.
1: O Francisco Aquino do Ceará tá falando o seguinte aqui no nosso WhatsApp, 11 30 25 1001. Fará, o Melo é a reencarnação do Alborguete. Lembra do Alborguete?
3: Lembro, agora eu vou acabar. Ei,
1: isso é um elogio,
3: acabar,
1: tá,
3: Melo? De jantar os nossos companheiros.
1: Calma, tem mais aqui.
3: Trazendo deixa números.
1: Tem mais aqui, ó. É, o Valdir dos Santos, 69 anos, corintiano, do Alto do Ipiranga. Boa tarde, equipe. Brasil vence dois amistosos e metem o pau. França perdeu da Costa do Marfim, Espanha empatou com o Iraque, se fosse o Brasil... E aí, Melo, isso é pra você.
3: A França...
1: Não, fala, Melo.
3: Eu vou falar.
1: Fala, calma, por favor.
3: Você não espera molhar o bico? A França tem outra treta lá, tá? Primeiro era a premiação, que não entraram num acordo com a confederação lá, francesa, os jogadores. Depois foi um imbróglio dos ingressos disponibilizados para os familiares. E agora, nas últimas horas, saiu mais um BO. Entendeu? Que os grandes jogadores da França, Mbappé, Dembélé, Olise, enfim, tiraram fotos, né, publicitárias, mas não disseram para os caras, olha, essa aqui vai ser para colocar nesse comercial, esse aqui vai ser nessa revista. E colocaram lá a foto desses jogadores numa bet. E sim, os caras ficaram pé da vida. Entendeu? Então eu tô vendo que vai ser um fiasco a França nessa Copa do Mundo.
1: Deixa eu só te mostrar
3: que aqui, antes mesmo da bola rolar, os caras estão criando que procosta.
1: Eu não vou ler no ar que eu não posso, tá? Mas isso, o Rodrigo Medina te mandou isso aqui.
2: A França vai longe.
1: Ó, quem te mandou isso aqui? Rodrigo Medina. Tá. Você é isso?
3: Um abraço pra ele.
1: Você é isso?
3: Sou. Tá dizendo que eu sou lindo e charmoso. Agora é o seguinte.
2: Isso significa que a França vai longe, então, a partir de agora.
3: Não, quando o negócio não tá bem fora de campo, dentro não vai rolar.
1: Siga na seleção brasileira. Qual a próxima vítima?
3: Não, a próxima
1: Marquinhos,
3: vítima...
1: Marquinhos, você já falou, calma, deu a solução. Calma. Vamos à próxima.
3: Olha, o Ancelotti, quando assumiu a seleção...
2: Pelé já morreu, hein?
3: Quando assumiu a seleção, ele falou, pra ganhar a Copa do Mundo, temos que tomar poucos gols. Pois bem, contra números, não tem argumento. Eu vou trazê-los aqui. 12 jogos.
2: Não, é Ancelotti. Contra fatos, tá?
3: Mas eu quis colocar números. Os números são meus,
2: os números podem sim ser interpretados.
3: Na hora que você for falar, você fala isso aí. Agora é o seguinte, foram 12 jogos. Sabe quantos gols a belíssima zaga do Brasil tomou em 12 jogos? 11!
1: E quantos fez?
3: 11!
1: Quantos o Brasil fez?
3: Não, eu tô falando da defesa. Ah, tá. A gente não tava falando do Marquinhos e do goleiro, que sim, o que vai ele toma?
1: Então, se atém à defesa. É frangueiro. O Alisson.
3: Mas não pega uma bola difícil. Não,
0: mas se depender dele, a gente não passa da primeira fase.
3: Mundo.
0: Essa que é verdade.
3: Não, tá lá dois ciclos da Copa do Mundo. Não pega uma bola difícil. Me fala difícil que o Alisson pegou.
1: Siga, conta números no argumento.
3: Então,
1: vamos lá.
3: Então, aí, essa defesa maravilhosa aí já levou 11 gols. Quer dizer, em 12 jogos. E vocês continuam normalizando.
1: Vocês quem, cara, padre?
3: Não, vocês
0: o aí. O Alisson não deveria estar em vários desses, né? Porque ele se machucou, teve questões.
3: Mas independentemente...
0: O Ancelotti testou goleiros, mas tudo bem.
3: Me fala um goleiro... Você tá gostando do Alisson? É isso que eu quero saber.
0: É o melhor que temos.
3: O Alisson, que ficou um tempão fora...
0: E daí?
3: Tá meio gordinho, tá com uma barriguinha que nem a minha. E você acha que ele ainda deve ser o titular
0: do
3: Brasil?
0: Quem deve ser titular? Vamos lá.
3: O Everton tá lá, por exemplo.
0: Nossa, realmente.
3: Tá lá, mas ele tá bem mais condicionado e preparado. Uhum. Mais com ritmo de jogo.
0: Porque quantos jogos o Everton teve com a camisa da seleção como titular? Valendo. Copa do Mundo. É, o jogo tem que ter jogador experiente.
3: Jogador que entende
0: do lero-lero.
3: Eu vou fazer outra pergunta.
0: Jogador que tá acostumado com futebol europeu. Que só vai pegar isso na Copa.
3: Isso é muito lindo.
0: Com todo o respeito ao Everton.
3: É bonito,
0: acho que ele
3: bonito.
0: É um excelente reserva. Ótimo.
3: Num discurso é lindo. Eu vou refazer a pergunta. Quanto tempo o Alisson tá lá na seleção? E qual bola difícil ele pegou?
0: Acho que eu vou lembrar.
1: Ô Melo, quantos gols a seleção sofreu mesmo?
3: 11.
1: Tá. 11. Foram 12. 11 gols sofridos pelo Alisson?
0: Provavelmente não.
3: Não, claro que não. Só o Nuno Neneca tomou 3 da...
1: Então,
3: não, 3 não. Ele tomou um
1: está...
3: que caiu sentado dentro do gol.
1: Por que você está crucificando o Alisson?
0: Mas ninguém presta.
3: Então? Eu tô falando da zaga.
0: O Marquinhos não presta, o Alisson não presta, o Casemiro não presta, ninguém presta.
3: Essa seleção brasileira com 2 no meio de campo deixa a zaga exposta. E numa Copa do Mundo, o próprio Ancelotti não está sendo coerente. Entendeu? Porque se ele falou que qualquer seleção que queira ganhar a Copa tem que tomar poucos gols. Tudo bem, não começou a Copa. Tomara que ele reveja isso. Mas, por enquanto, ele fez 12 jogos pela seleção. Tô trazendo um dado aqui. Ele tomou 11 gols. É isso.
1: No equilíbrio da balança, você tem os dados também de quantos gols o Brasil fez? Porque 11 não foram sofridos pelo Alisson.
3: Estou falando da defesa.
1: Até porque, né?
3: Esse número não tem.
1: Tá.
3: Agora eu quero falar do Casemiro, do Igor Thiago.
1: Então vai, fala.
3: Do Vini Júnior.
1: Fala, aproveita.
0: Você consegue resumir a atuação deles na Copa pelo último amistoso contra o Egito, é isso? Então você está colocando tudo que rolou nesse duelo, nessa
1: preparação. Tudo na mesma cesta.
0: Isso. É o que vale.
3: Não. Por exemplo, o Vini Júnior já fez 49 jogos pela seleção.
0: E quantos gols?
3: 9.
0: Entendi.
3: O Hendrick fez 17. O Hendrick. É. Mas assim, não foi 17 jogos, ele começando. Não, é sempre entrando no decorrer dos jogos.
0: Que assim continue.
3: Sempre entrando no decorrer dos jogos. E já tem 4 gols. Quer dizer, se formos fazer uma média aqui, de minutagem, ele tem muito mais gols do que o Vini, que não pode perder os 2 gols que ele perdeu. Ele não tem perna esquerda, cara.
1: Dito
3: caramba.
1: Isso...
3: Também não serve. Tem que ser banco de reservas.
1: O Vini Júnior até discutia.
3: Casemiro, não dá pra jogar com o Casemiro, ele é um bom reserva.
2: O atual FIFA The Best não serve também.
3: Não serve. O Vini não serve.
2: E assim, o treinador que tá no banco de reservas...
3: Não, peraí, você acha...
0: Não sabe nada.
3: Não, peraí.
2: Deixa eu terminar o meu raciocínio.
3: Não, tá. Termine.
2: É o seguinte, de fato, até hoje, o Vini nunca foi na seleção o que ele é no Real.
3: Então já tá dada
2: como
3: a resposta.
2: Como o Rafinha não é na seleção o que ele é no Barcelona, a gente pode citar vários jogadores, porque o problema está na seleção. Na seleção. Como é que esses jogadores se destacam mundo afora e não conseguem jogar na seleção brasileira? O problema é, chegou enfim um treinador que todo mundo confia, só que ele só está há 12 jogos no comando, certo?
3: Certo.
2: Então, com quem o melhor momento do Vini Júnior no Barcelona foi com quem, Melo?
0: No Real, desculpa.
2: Foi com quem?
3: Foi com o italiano.
2: Então, não vale a aposta? A tentativa de fazer o Ancelotti à frente da seleção brasileira o Vini conseguir de fato jogar o que ele joga no Real na seleção brasileira, já que eles foram vitoriosos juntos?
3: Você usou já que foram, jogou lá pra
2: mas
3: trás.
2: O único, o mas o único, mas é o que a gente tem como análise. Eles trabalharam juntos no Real Madrid. Eles estão começando um trabalho na seleção brasileira. O Vini Júnior vai ter no comando ou no banco de reservas o treinador que mais conseguiu extrair dele.
3: Tá, eu concordo contigo.
1: O Mano já ficou em silêncio umas quatro vezes já com vocês.
3: Não, eu tenho que deixar ele falar. Tem que deixar ele falar.
1: Não, mas a volta, a resposta, você tá respirando demais.
3: Não.
1: Tá querendo tempo pra pensar?
2: Mas olha... Vai tirar o Vini Júnior agora que chegou um treinador que sabe como utilizar o rapaz?
0: E ele não vai tirar.
3: Então, eu também acho que ele não tira.
1: O Vini Júnior, eu debateria aqui.
0: Como ele não vai tirar o Casimiro também? É tudo jogador dele.
3: Mas é por essas
0: e outras. Copa do Mundo é homem de confiança.
1: O Vini Júnior...
0: O Alisson também.
3: O
0: Marquinhos também.
3: O Vini Júnior, eu debateria. Ambos beijos.
1: Eu debateria o Vini Júnior titular ou não. Com as opções que ele tem, eu acho que eu debateria.
0: Não tem debate.
3: Fica no banco. Fica no banco.
0: O debate
3: falando,
0: é só nosso.
3: Manda ele embora, não serve. Não, fica no banco.
1: Mas a gente tem que colocar o debate assim. Se você colocar pro público aqui, tem gente falando aqui. O Vini Júnior é algo que na seleção dá pra gente debater se há uma escolha melhor pro time evoluir.
2: A questão é
1: não
2: a seguinte,
1: tô falando que ele tem que perder a vaga.
2: Fará, é o seguinte, você olha pro Marquinhos, por exemplo, que errou individualmente nesse duelo contra
1: mas
2: o Egito.
1: Mas aí...
2: Mas ele é um fato, tá? Ele é hoje um dos melhores zagueiros do mundo.
1: Do mundo, certo? Com certeza.
2: Beleza? Você vai olhar pro Magalhães, que perdeu a penalidade e o Arsenal perdeu o título pra Champions.
1: É um dos melhores zagueiros
2: Magalhães
1: do mundo.
2: É um dos melhores zagueiros do mundo.
1: Exato.
2: O Vini Júnior nunca jogou na seleção brasileira o que ele joga no Real. Mas, pelo Real, ele é um dos melhores jogadores do mundo. Certo? O Rafinha
1: já foi
2: ficou
1: mais.
2: Em quinto na última eleição. Rafinha. Poderia ter ficado um pouquinho mais à frente, porque jogou muita bola pelo Barcelona. O problema está na seleção brasileira. Como conseguir fazer com que esses jogadores repitam na seleção o que eles fazem no clube?
1: Eu gosto mais do Rafinha na seleção do que o Vini Júnior, tá?
2: O problema
0: mas o
2: é...
0: Rafinha não tem tido boas partidas também. Teve Sim. muitas questões no Barcelona por contusão. Ficou de fora bastante tempo. Ele teve um ano difícil. Ano retrasado foi melhor, mas realmente agora ele não vive o auge como ele já viveu.
2: E outra coisa, bom, se não escalar o Marquinhos, eu fico perguntando pro Melo, quais são as opções ou quais são as soluções?
1: Não pergunte mais que ele não tem resposta.
2: Quais são as soluções? Porque se os caras que estão jogando bem no clube não conseguem jogar na seleção, por que sempre quem está fora é a solução?
3: Tem jogador de clube
1: Melo
3: e tem jogador de seleção.
1: Melo é modinha.
3: E o Vini, a verdade tem que ser dita aqui, não conseguiu jogar com nenhum treinador bem na seleção brasileira.
2: Tá bom. Então,
1: concordo.
2: Então vamos lá. Com o seu argumento.
3: Existe jogador de clube. Não é fato.
2: Vamos lá. Vamos discutir. Existe jogador de clube e jogador de seleção. Por favor, quais são os jogadores de seleção?
3: Murilo, por exemplo.
2: Que Murilo?
3: Que foi queimado, o zagueiro que jogou no Corinthians.
2: Mas o que ele fez pela seleção?
3: Ele só teve uma oportunidade e foi na podre.
1: Então não fez nada, cara pálida.
3: Deu oportunidade pra ele. Porque os que estão lá não estão fazendo bons trabalhos. Citei o caso do Marquinhos.
2: Porque eles são ruins ou porque a seleção brasileira não consegue desenvolvê-los? Por que o Marquinhos é bicampeão
3: porque
2: da Champions pelo PSG?
3: Clube. Porque é jogador de clube na seleção.
2: E você
3: não
2: tem
3: orna.
2: Certeza que o Murilo é jogador de seleção?
3: Deveria ter mais oportunidades.
2: Tá.
3: Ele é o zagueiro, ou o mundo não entende de futebol.
2: No lugar do Vini Júnior, quem é o jogador de seleção?
3: Ele é um dos zagueiros mais renomados no mundo. Inclusive, um dos mais caros.
1: Eu tô achando o senhor com a fala meio mansa. O senhor tava mais inflamado. O Ivan Drago chegou no pico do estresse e voltou. Aqui.
3: Eu não preciso ficar dando piti pra colocar meus argumentos.
1: A Renata,
3: o Murilo, por exemplo, ele entrou na podre, falhou. Falhou na única oportunidade que ele teve, mas deveria ter mais.
1: Quais outras falhas do Marquinhos, então, além da do Egito? Qual outra?
3: Eu vou agora.
1: Qual outra?
3: Mas olha...
1: Porque não tem.
3: Claro que tem.
1: Não tem,
3: claro
1: então fale.
3: Tem muitas falhas. E se quiser, amanhã eu posso trazer aqui.
1: Amanhã não, eu quero agora.
3: Agora.
1: O senhor vem pra bater no Marquinhos e não tem um argumento.
3: Aqui não é pastel, que nem feira. Eu só sei que na seleção ele não ganha nada há muito tempo.
1: O senhor vem pra bater.
3: Tem oportunidade pra outro zagueiro.
1: O senhor vem pra bater no Marquinhos e não tem argumento. O senhor tem que ter argumento.
3: Tá bom. Se o Marquinhos serve pra você, tudo bem.
1: Pô,
3: vamos
1: mim,
3: ver.
1: O Ivan.
3: Vamos ver aonde essa seleção vai.
1: Me fala
3: vai
1: um zagueiro melhor que ele.
0: Hoje os dois melhores zagueiros do mundo são os zagueiros da seleção brasileira: Marquinhos
3: clube,
0: e Gabriel Magalhães.
3: Clube.
0: Não, Esquece.
1: Me fala qual é o melhor zagueiro de seleção,
0: que
1: então.
0: Clube, que seleção. Agora é Copa, acabou, é uma coisa só.
1: Tira o Brasil, o melhor zagueiro do mundo de seleção.
2: Alguém precisa avisar o Melo que o técnico da seleção brasileira vai tirar como base o que os atletas fazem nos clubes.
1: Qualquer técnico. De qual, não só da seleção brasileira, isso qualquer técnico. Qualquer.
2: Ou a sua tese é, vamos pegar um zagueiro que esteja mal no clube pra ele resolver o problema na seleção brasileira.
0: Você acha que o Endrick foi convocado por quê? Pelo que ele jogou o Lyon agora.
1: Claro que não.
0: Porque ele tava parado,
1: mas os critérios do Melo são diferentes.
0: Não que eu duvide da capacidade dele, porque eu acho ele diferente, é um baita jogador.
1: Estrela.
0: Faz toda a diferença, sempre, quando entra, é impressionante. Mas ele provou que ele tinha condição de estar na seleção pelos jogos dele no Lyon. O Lyon resgatou, conseguiu, porque ele tava... Aliás, com o Ancelotti ele não tinha nem oportunidade, nem quando era banco, ele não entrava.
1: Exato. Não, e o Paquetá também, foi pelo que ele mostrou na reta final com o Flamengo. Ele conquistou a vaga.
2: E o treinador tem como base... Clube.
1: Agora me fala, qual é o melhor zagueiro do mundo de seleções? Me fala, você não consegue dar um nome. Porque os caras vão falar dos
3: clubes. O Marquinhos não é. E tenho dito. Porque um zagueiro com esse nome todo aí que vocês estão querendo colocar ele num patamar, não pode fazer a pataquada que ele fez contra o Egito, que não ganhou um jogo de Copa do Mundo. Entregou o gol de bandeja pros caras. E esse é o cara que é capitão da seleção brasileira e que vocês estão dando piti e passando um pano pro cara.
0: Você tem coragem de falar que o Marquinhos não tem tamanho pra ser zagueiro? Você fala que foi goleiro!
3: Eu falei que foi.
0: Você tem 1,60m.
3: Calma. Ei, eu falei que fui de campo.
0: Foi do quê?
3: Tem salão, tem caixote. Para,
1: eu quero saber a sua argumentação do Igor Thiago, que me interessou também. Mas espera um pouquinho.
3: Eu não preciso argumentar, cara saiu duas vezes, cara crachá, falar, e não fez o gol.
1: Sem verbalização precoce. Espera aí, deixa eu só dar um recado aqui. 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Mais um intervalinho aqui. Pois não, Ivan, antes do intervalo, você tem direito. Você tá mais calmo agora,
2: não,
1: né?
2: Não, eu acho que a gente tem... a gente pode discutir vários nomes que estão a serviço da seleção brasileira, até pelas carências que nós temos, né? Então, é natural que a gente, por exemplo, discuta o Alexandro na lateral esquerda do Brasil, a colocação de um zagueiro na lateral do Brasil, certo? A função de centroavante, né? Há um bom tempo nós não temos um 9 mesmo, assim, aquele bom, certo? Ronaldo Fenômeno, apesar que vai ser muito difícil achar um jogador daquele nível e tudo mais. Eu acho natural. Eu só acho que o Melo tá discutindo jogadores, alguns jogadores, que mostram pro mundo que eles são bons. É o Marquinhos, é o Vini Júnior, é o Rafinha. Então eu acho que a gente precisa olhar pro contexto da seleção brasileira. Por que que esses caras rendem no clube e não rendem na seleção nacional? Porque eles não querem? Porque eles são pipoqueiros? Porque eles não prestam? Ou porque o ambiente da seleção brasileira ainda não faz com que esses jogadores possam se desenvolver?
1: Ivan, já parou pra pensar se de repente o Vini Júnior começa num banco e entra? Ele pode render mais do que desde o início da partida? Mas é pra gente debater depois do intervalo. Isso é interessante.
3: Ele concordou comigo por linhas tortas. Acabou de dizer o que eu falei.
1: Eu quero que o senhor fale sobre Igor Thiago, mas daqui a pouco. Nós vamos pro intervalo rapidinho, voltamos já com o Papo de Craque TMC Primeiro Tempo.
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1: Meio-dia e 51, voltamos com o Papo de craque TMC. Primeiro tempo, não esqueça de votar na nossa enquete que está no YouTube com o porte do Wesley. O que você achou da escolha de Ancelotti? Concordo, Ederson é bom jogador. Levaria outro lateral, levaria outro zagueiro ou levaria outro meia? É só votar no nosso YouTube. Inclusive, Renata, Ivan e Ricardo Melo e amigos, a partir da estreia na Copa do Mundo, e a TMC é emissora licenciada da Copa do Mundo, dia 11 tem México e África do Sul, né? Quem participar conosco da transmissão via YouTube vai ter um destaque legal. Pode comentar, enfim, e vai aparecendo na tela durante a transmissão dos jogos. Então vai aparecer na tela o seu comentário, uma novidade que a TMC apresenta aqui de interação durante a Copa do Mundo. Muito bacana, né,
0: Renata? Ótimo, porque nós temos 200 milhões de comentaristas, né, quando tem Copa do Mundo, porque o Brasil é gigante, todo mundo na hora da Copa se entusiasma.
1: E inclusive a interação é feita não só pelo chat, não, pelo WhatsApp também.
0: Ai, que legal.
1: 11 30 25 1001. Você digita lá, manda mensagem. Obviamente vão pegar a mensagem e ela vai para a tela automaticamente. Tipo, se você estiver querendo debater com o Melo, você pode debater durante a Copa do Mundo. 11 30 25 1 ou pelo chat do YouTube. Vai ser muito bacana. Mas Melo, você dizia mesmo o que sobre Igor Thiago, que é o melhor nome?
3: Responderam o pessoal aqui do chat.
1: Está dizendo que... A gente está pegando para você aqui, hein?
3: Estou falando que o Marquinhos é ruim de bola. Não foi isso. Vou ter que desenhar aqui.
1: Você falou que era Bagre.
3: Calma.
1: Você falou
3: calma.
1: Bagre.
3: Nos clubes...
2: Ele fala, apanha e ele volta atrás.
3: Não. Eu falei isso desde o começo. No clube, ele é bicampeão da Champions, pô, pelo PSG. Ele é o bambambam. Bam, bam. Na seleção brasileira, não é a mesma coisa. Tem seleção tem jogador que é de clube, tem jogador que é de seleção. E o Marquinhos, na seleção, na minha opinião, ele deixa a desejar e é azarado. Além disso... Voltando ao tema, pergunta: Igor Thiago teve uma bela de uma oportunidade, entrou no segundo tempo contra o Egito.
1: Você elogiou.
3: E não. Então,
1: contra o Panamá, pode, você elogiou.
3: Não pode perder os gols que ele perdeu. Ele teve duas oportunidades que saiu na cara do goleiro. E o que ele fez? Não fez nada. O gol que era bom, ele não fez. Então, quer dizer, deixa o Endrick ali. Que o Endrick, sim. Toda vez que ele jogou pela seleção, e repito aqui, sempre entrando no decorrer dos jogos, ele deixa a marca dele. Entendeu? Ah, o cara é mala? É malinha. Mas ele, na seleção, ele demonstrou que ele A bola sobrou, ele guarda. Mesmo sendo gol fácil, como foi contra o Egito.
1: Tá falando do Hendrick.
3: Ele não desperdiça. Pra mim, teria que ter oportunidade e passar à frente do
1: Igor
3: Thiago.
1: E aí, se ele começar como titular e errar uns gols, você vai bater nele também?
2: Claro. É evidente.
3: Depende do gol que ele errar. Se ele fazer o que ele, o que o Igor Thiago fez,
2: mais uma vez,
3: claro, tá? Eu não vou passar pano aqui.
2: Mais uma vez, tá? O Melo fala que existe jogador de clube e jogador de seleção. Reparem o que tem sido a seleção nos últimos anos, certo?
1: Sim.
2: Então, hoje não existe jogador de seleção. Porque se ela tá mal há um bom tempo, quem é o jogador de seleção que está fazendo falta e ele optou por um jogador que só joga em clube? Então, esse argumento do Melo não tem pé nem cabeça.
1: Mas tem gente concordando com ele no superchat aqui.
2: Lógico.
1: Do YouTube.
3: Você concordou comigo agora, antes do intervalo.
1: O João...
3: Tá me chamando de xarope.
1: O João... Coloca aqui, obrigado pelo superchat, João. O Melo está certo. Um Marquinhos, Rafinha e mais alguns, quando vestem a camisa da seleção brasileira, parece que estão carregando um saco de cimento nas
0: só
1: costas.
0: Só uma coisa em relação ao Hendrick, eu acho que ele pede passagem, não é de agora, faz tempo, mas eu acho que a gente tem que tomar cuidado com isso, né? Tem muita gente questionando o Rafinha e o Vini, o Rayan tá aí, o Hendrick tá aí, o Luiz Henrique tá aí, tá rolando esse debate agora mais caloroso, muito por conta das atuações do Hendrick quando ele entra, sim, né? Contra o Panamá ele não marcou gol, mas ele participou demais. Contra o Egito ele fez o gol mais uma vez decisivo, que deu a vitória para a seleção, e não foi a primeira vez que isso aconteceu. Mas eu acho que assim, ele está funcionando muito bem dessa forma. Deixa o Hendrick no banco, deixa a Copa começar. Copa do Mundo não é amistoso, não é eliminatória, é outra história, entendeu? Você tem que ter um cara ali que tá acostumado com jogos decisivos de Champions League, tá? Deixa as coisas acontecerem. Meu, você vai ganhando confiança durante a Copa. Você
1: o
0: ganha
1: Eduardo
0: o primeiro,
1: é o único jogador de seleção.
0: Você ganha o primeiro,
1: é Neymar,
0: você ganha o segundo, você ganha o terceiro, você pode tropeçar, mas você pode seguir em frente. Cara, deixa as coisas acontecerem. Eu acho que esses caras, eles precisam também dessa confiança, o próprio Vini, o próprio Rafinha, né? Acho que estão acostumados com essa atmosfera, entendeu? E são jogadores do técnico também, o próprio Casimiro, que já viveu isso outras vezes. E outra, todos os erros que aconteceram na última Copa, com o Casimiro, com o Neymar, com tantos outros que estavam, o Alisson, o Marquinhos, que participaram, cara, hoje eles querem fazer diferente, querem mudar essa história. Meu, vamos mudar, sabe? Eu acho que um voto de confiança. Eles estão lá, são eles que vão decidir, são eles que vão aguentar a bucha. Já aguentaram uma vez, deixa rolar.
2: Você vê, tem muita gente que usa o argumento da mesmice. São os mesmos jogadores e tal. Cara, o Murilo...
1: Se muita gente se diz, é o Melo,
2: Murilo,
1: né?
2: Não, tem muita gente. Tá. O Murilo, por exemplo, foi crucificado depois do jogo contra a Argentina. Coitado, ele foi extremamente injustiçado num dia em que ninguém jogou bola. Ninguém jogou bola. Por quê? Porque tem sido muito difícil jogar bem pela seleção brasileira. Seja o mais experiente ou o mais novo. A novidade ou o veterano. Tem sido difícil. Então, o problema não está apenas no jogador. O Marquinhos errou individualmente. Aquilo não foi um erro coletivo. Foi um erro individual. Mas ele mostra que ele tem qualidade para estar na seleção brasileira. O Murilo também mostra que tem condições de estar na seleção brasileira. Os dois não conseguiram jogar tudo que eles podem na seleção brasileira. Porque o problema está na seleção brasileira. É isso que eu quero colocar. Nós temos alguns jogadores que são reconhecidos pelo mundo. O Vini Júnior, o Rafinha, o Marquinhos, o Magalhães. O Casemiro tá saindo do Manchester United, mas o Casemiro é um cara que tem o respeito. É um cara respeitado. O Danilo tá tentando voltar pra Europa, o Danilo do Botafogo. Sim. Mas é um cara que pode sim contribuir com a seleção brasileira.
1: Voltará pra Europa.
2: É, certamente.
1: Mesmo não jogando na Copa.
2: Então assim, nós ainda temos alguns bons valores. Nós não temos uma seleção recheada de craques. Não temos mais. Mas nós temos ainda bons valores. Agora, por que esses caras não conseguem entregar na seleção o que eles entregam no clube? Porque o problema está na seleção. E a única coisa que o treinador tem pra poder convocar é o que os caras fazem nos clubes. Então ele precisa, quem é que tá bem aí? Você, vem. Ele vai convocar um jogador que está mal no clube? Não faz sentido. Por isso que eu não concordo com nada do que o Melo falou.
0: Mesmo porque, Ivan, eles se encontram de quanto em quanto tempo.
2: Exato.
0: Eles
2: tem
0: não
2: sido
0: jogam
2: muito
0: juntos
2: difícil.
0: Todo dia, eles não treinam, eles não estão o tempo todo juntos.
2: Mas não existe jogador, tem jogador de clube e jogador de seleção. Mas quem é esse jogador de seleção que dá resultado na seleção e que tá fora?
1: Nenhum.
2: Qual é... Que injustiça foi essa cometida pelo treinador?
3: Você concorda que o Casemiro tem que ser titular da seleção?
2: A gente pode discutir, mas...
3: Não tem condições de ser titular.
2: Não?
3: Não. Porque tem o Danilo lá. Estando
2: lá, por exemplo,
3: pedindo passagem.
2: Independentemente do Casemiro, eu acho que a seleção não deveria abrir mão da saúde e da qualidade do Danilo Santos e do Endrick.
1: Mas perfeito.
2: Saúde e qualidade. Saúde, eu gosto muito desses jogadores.
1: Voando.
2: Mas o Ancelotti precisa construir uma base. Não vai adiantar nada ficar mudando tudo toda hora. Uma base mínima. Ele não precisa insistir com o erro, tá? O Tite falou isso depois das duas últimas Copas do Mundo. Eu insisti demais. Tá ruim? Troca. Então a gente pode discutir o Casemiro no time titular. Eu só acho assim, o Casemiro estar na seleção brasileira...

0: elogiou o Igor Thiago aqui, depois do amistoso contra o Panamá.
1: Fez um gol de pênalti.
0: Não, então, mas fez a jogada do pênalti. Deu uma caneta no cara. O senhor elogiou.
1: Contra, peraí. Repete o adversário. Contra
0: o Panamá.
1: Tá.
0: Aí depois veio o Egito, tá, ele não foi tão bem contra o Egito.
1: Não, ele errou dois gols, cara. O cara que é centroavante de uma seleção brasileira...
0: Ele tem um problema sério de dominar.
1: Não pode perder. Teve uma bola que ele foi ajeitar e ele se atrapalhou todo.
0: Então, Melo, é um problema Melo. Dele.
2: Mas se ele errar e fizer, tá tudo Melo, bem, cara. Tudo bem, mas...
3: Ele é isso aí.
1: Só que na Copa do Mundo,
3: ele
1: na
3: é
1: Copa
3: isso
1: do Mundo
3: aí.
1: Não jogando terá pela tantas Premier oportunidades,
3: League, cara. Ô, Melo, jogando pela Premier League... O que, o, Igor, o que você viu do Igor Thiago no final de semana é exatamente o que ele foi
0: mas,
3: no
0: Ivan, campeonato ele inglês. Tem um problema muito sério ele de fundamento, não, ele não consegue dominar a bola.
3: Ele não é refinado tecnicamente, ele é um trombador, fazedor de gols, aquela coisa toda. Mas ele não é um cara refinado. João Pedro e Igor Thiago são características diferentes. João Pedro, mais técnico. Mais técnico.
2: Pedro.
3: Na execução dos movimentos. Então, assim... Ah, ele, não, ele errou dois gols. Opa, já mostrou que não serve. Ele foi assim ao longo da temporada.
1: O Pedro Pedroca do Flamengo marcaria pelo menos um dos gols aí que ele perdeu.
0: Então, mas aí não dá pra afirmar também.
2: Então é isso. Ah, eu acho. Aí sim. Não, não existe.
3: Sempre quem tá fora é a solução.
1: Tem mais categoria.
3: Sempre quem tá fora é a solução.
1: Mas o Melo agora é o seguinte. Posso fazer uma pergunta? Vocês estão tão entusiasmados?
0: Você tá falando sério ou você quer?
2: Eu tô sempre entusiasmada. Tá.
1: Eu infelizmente...
2: Eu já choro no hino.
1: Calma. Infelizmente, eu acho que o Brasil para nas oitavas. Eu, particularmente.
2: Independentemente de quem vai enfrentar.
1: Não, a gente já sabe, mais ou menos. Vai pegar o...
2: Japão?
1: Eu tô apostando na Holanda e no Japão para a próxima fase. Tem a Suécia lá e a Tunísia. Tá. Que correm por fora.
2: Mas se pegar a Suécia e a Tunísia, também para você já era.
1: Não. Aí são 16 avos de final. As oitavas, pode pegar uma Alemanha... A própria França. Tá. Entendeu? Aí eu acho que a coisa pode enroscar. Agora verdade. Você que está entusiasmada, você acha que essa seleção brasileira, pelo que nós vimos, você acha que chega aonde?
2: Ao Hexa.
1: Você acha que essa seleção...
2: Acho que tem condição.
1: Você acha que essa seleção
2: vai bater
1: campeão?
2: Mas porque 94 e 2002 chegou totalmente não, desacreditada
1: tudo bem,
2: também.
1: Tudo bem, você acha que bate
2: campeão. Eu acho ótimo.
1: Ô Ivan, você acha que vai...
3: Não, eu acho que... Eu desconfio bastante...
1: Para onde?
3: Eu desconfio da seleção brasileira como grupo, tá? Eu acho que a gente ainda tem alguns valores individuais interessantes, mas o desenvolvimento da seleção ainda não rola. Como time.
0: Ah, mas não vai dar tempo. Se não rolou até agora, não vai rolar.
1: 2030, a conversa é outra.
3: Como time, eu não vejo assim, algo consistente e sólido. Mas isso pode acontecer ao longo da Copa.
0: Tiro curto,
3: porque
0: 8 jogos.
3: Porque se a Argentina conseguiu, outras seleções também podem conseguir. Porque a Argentina muda meio time depois do jogo contra a Arábia Saudita em 2022 e bate campeã.
2: E o Scaloni veio da base,
1: né? Tá, mas você acha que chega aonde?
3: Não faço
2: ideia.
3: Bate
2: campeão, ele falou.
0: Pra mim, a seleção brasileira é finalista. Pra mim é finalista.
2: Posso falar? A seleção francesa, que tem um baita de um esquadrão, tem muito comentarista que eu tenho acompanhado, tenho escutado em vários podcasts pra estudar, até pra Copa também, que eu acho legal pra caramba isso. Que fala que a seleção francesa, coletivamente também, ainda falta.
1: A seleção francesa tá rachada.
2: Então, tem essa questão também.
1: Mas
2: isso não quer dizer nada.
1: Claro que quer. Claro que é um elenco rachado, eu não chego em lugar nenhum.
2: Mas chega na hora do vamos ver, meu amigo. Gente deixa isso pra depois, vamos resolver agora, que é jogar bola.
0: Recebemos um superchat aqui do Ai, ele falou o seguinte: pede pro Melo convocar a seleção dele aí. Tenho certeza que não se classificaria pra Copa do Mundo.
1: Não. Os jogadores são esses aí. Não tem muito o que fugir.
3: Então estamos perdendo tempo com essa discussão até agora. Se são esses os jogadores, você ficou enchendo o saco até agora, por quê?
2: Cara.
3: Vai dormir. Resolve.
1: Girando o Marquinhos, deixando ele no banco, o Vini, o Casimiro.
2: Mas o Marquinhos então merece estar na seleção, mesmo no banco.
1: Ué, eu não falei que não merecia.
0: Eu chamei de
1: Marquinhos. Eu não quero ele como titular.
2: Mas você não tem nenhum nome pra colocar no lugar dele.
1: Eu não quero o Murilo, acabei de falar. Ah, o Murilo, que não foi convocado, que era do Corinthians.
3: Ah, é porque é o Corinthians.
1: Não, nada, a gente já sabe disso.
3: Tudo
1: entendeu?
3: Que envolve
2: aliás,
3: o Corinthians.
2: O que eu acho... Todo mundo tem um pouco de clubismo quando
1: que...
2: rola
1: não,
2: isso.
1: Nada
2: é impressionante.
1: Disso. O que eu acho que o Ancelotti... O italiano, mamma mia, acorda, mamma mia. Tem que... A seleção brasileira, se quiser passar das oitavas, tem que jogar como um time bundão. Tem que jogar lá atrás. Colocando as nádegas na parede. Entendeu? Não pode propor jogo.
3: Escala uma seleção aí pra ficar com as nádegas
1: isso,
3: na parede.
1: Por favor. Não, é só reforçar o meio de campo. Jogar com quatro caras lá no meio de campo e jogar com dois. Tá bom? E jogar com dois lá na frente.
3: Escala aí a seleção.
1: Diferentemente
3: pra jogar com
1: do Ancelotti, que eu espero que depois desses dois amistosos,

0: contra Baba, hein? Baba. Panamá e Egito, Baba. Ele reforça o meio de campo. Se ele reforçar o meio de campo, talvez passe numas quartas de final.
1: Talvez. Não, pior que isso, é só brasileiro que torce para a seleção argentina, né?
2: É, bom, tem isso também.
0: Não, eu tô falando em cima da bola que a seleção tá jogando já faz tempo.
2: Quem vai ser campeão do mundo mesmo? Seleção?
0: Eu aposto em Portugal. Tá.
3: Que é outra seleção que tem excelentes valores individuais.
2: Que na seleção ainda não
3: vingaram. Mas coletivamente deixa a desejar. Acho até que individualmente a seleção portuguesa tem mais valores interessantes que a seleção brasileira. Mas você vê como é difícil fazer o time engrenar.
2: Ter conjunto. 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Vai para mais um intervalinho, vamos lá, Ivan.
3: Vitinha, João Neves e Bruno Fernandes, os três jogariam na seleção brasileira.
2: Bom, com facilidade, titulares,
3: inclusive. Os três poderiam
2: hoje
3: jogar
2: titulares.
3: Facilmente na seleção brasileira.
2: E põe o Robozão também.
3: Robozão também, como nove, certamente.
2: Facilmente. Fácil, mas é o que você falou. Coletivamente não conseguiram se encaixar ainda. Venceram o Chile por 2-1, né? Mas foi um jogo meio truncado. Não foi aquele negócio, nossa, que seleção essa. Entendeu?
3: Nuno jogaria, lateral esquerdo da seleção portuguesa.
2: Fácil,
3: jogaria.
2: Fácil.
3: O Cancelo, na direita, jogaria na seleção
2: fácil.
3: Brasileira.
2: Escolhe qualquer
3: que
2: um.
3: Eu falei? É o Nuno. É.
2: Qualquer um titular da seleção portuguesa jogaria
1: joga
2: na seleção
1: demais,
2: portuguesa.
1: Tá louco, é um monstro. É.
2: Então, ó, vamos pro intervalo. Sai pro mais um intervalo aqui no Papo de Craque. Voltamos já com os Estados Unidos, direto dos Estados Unidos, Leandro Bodaquian, Marco Belo, lado a lado. Será que já saiu o exame do Neymar, o resultado do exame do Neymar? Será que o homem vai pra campo treinar? Voltamos já.
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2: Voltamos. 1:11 no ar o Papo de Craque TMC, primeiro tempo. Oi, Ivan, você me perguntou por que que eu, no começo, por que que você falou que há uma incoerência do Ancelotti? Por exemplo, deixa eu puxar aqui pela memória, ele trouxe o Ederson, tá? No lugar do Wesley. Tá aí, ok, já discutimos o Andrei Santos, ele esqueceu, esqueceu do Gerson. O Andrei Santos, principalmente, que não era o queridinho dele, não caberia aí?
3: Sim, sim, poderia, certamente. Ele caiu de produção com o Chelsea, né? Mas... sim, foi testado e elogiado ao longo do ciclo. Eu levaria um jogador com mais capacidade de criação. Não, sim, meio mas... campista, mas com mais capacidade
2: de repente, criação. Então, por que que não? Tudo bem. Mas por que que de repente o Ancelotti deixou pra lá o Andrei Santos?
1: Ué.
2: É difícil, né?
1: Então, mas aí que tá, a gente deve ter uma questão, uma razão, que a gente não saiba. Então a gente não dá pra falar.
0: Eu sei. Certas
1: coisas que a gente nunca vai saber.
2: Ele sabe.
1: Qual?
2: Ele sabe.
0: Vocês não caíram a fichinha de vocês ainda?
2: Por favor, nos...
0: Porque quem está convocando a seleção brasileira, por trás dos panos, é o senhor Casimiro. Casimiro que indicou o Ederson pro Ancelotti. Inclusive,
1: ele tá
0: saindo do Atalanta, acabou o contrato
2: vai
0: dele.
2: Vai pro lugar do Casemiro no United.
0: Quem indicou? Casemiro. E quem trouxe o Fabinho, que tava jogando lá no...
2: Na Arábia.
0: Rádio, lá. Quem convocou? Quem convocou?
2: Quem? Te pergunto.
0: Quem? Casemiro. Então tem o dedinho, ó. O dedinho do Casemiro convocando a seleção no lugar do Ancelotti.
2: Peraí. Então, mas o Casemiro...
0: Quando você não souber,
2: Casemiro você convocou pergunta pra mim. O Casemiro convocou o Endrick?
0: Não, esse não.
2: Então o Casemiro
0: convocou... Esse se convocou.
2: Tá.
0: Esse se convocou.
2: Casemiro convocou o Neymar?
0: Não, eu tô...
2: Casemiro convocou o Alisson? Não,
0: tem influência. No Neymar ele tem influência.
2: No Alisson também?
0: Não. O Casemiro teve influência. Vou repetir, anote aí pra você não esquecer. No Neymar, no Fabinho e agora no Endrick. Foi coisa do Casemiro. Pode anotar aí.
2: Ô, Ivan, me ajuda.
3: Aonde desliga o microfone? Se eu já te ajudo. Não,
1: agora o Casemiro virou empresário de jogador que vai pra seleção,
0: indicou,
1: né? Que é convocado.
0: Indicou, é o homem de... O Casemiro é o homem de confiança do Ancelotti. E convocou. Convocou esses três atletas por influência do mesmo.
1: Entendi.
0: Tenho dito.
2: Então você acredita engraçado que o Ancelotti assim, né? É influenciável.
1: Sabe o que eu acho muito louco?
0: Ele confia muito no Casemiro.
1: É engraçado, gosta isso, muito, né? Do Casemiro. Porque a pessoa, vamos supor, um chefe. Ele sai daqui, ele vai pra outro lugar. Normalmente ele leva as pessoas que ele confia, que ele gosta de trabalhar. Todo mundo faz isso, Cáspita. Qual o problema? Isso faz parte do jogo. Ou não? Tô errada.
0: Não, isso é outra discussão. Concordo contigo, mas quem... convocou esses três.
1: Não
0: tem
1: foi o Casemiro.
0: Influência muito não grande do senhor Casemiro.
2: Mas,
0: que não está jogando nada na seleção e ainda quer laranja descascada e massagem.
2: Mas tudo bem, mas então ele convocaria esses caras.
1: Por que massagem? Não entendi
2: dele.
1: A massagem. Onde entra a massagem?
2: É que no vestiário, laranja descascada, é uma expressão antiga. Tipo,
0: massagem.
2: É da época dele.
1: Puxa saco?
0: Não tem nada a ver.
2: Ele quer mordomia.
0: São coisas. É mordomia no vestiário, é isso.
2: Não é isso, Ivan? Correto?
3: É isso.
1: Não dá pra discordar.
2: Vai estar perdendo a paciência.
1: É.
2: Mas assim, eu não entendo. Você acredita mesmo que o Ancelotti é influenciável? É. Porque o Casemiro foi um baita jogador com ele no Real Madrid, um líder com ele, que ele vai ser influenciável. É o que eu tô querendo entender o teu raciocínio, Melo, por favor.
0: Eu acho. Porque a relação dos dois, eles são muito próximos.
2: Não, mas quem tem a ver a relação deles num clube?
0: O Ancelotti não conhece o futebol brasileiro. O cara tá aí há 12 jogos. Eu acredito que nessa seleção, sem interferência de jogador nenhum, a partir de 2030. A partir dessa Copa do Mundo. Aí um ciclo completo com o Ancelotti pode dar um samba lá na frente.
2: Vou falar um negócio.
0: Você... Mas por enquanto ele pede opinião. Casimiro, meu filho, senta aqui no colinho do papai. Quem que você acha que eu posso trazer? Eu tô na dúvida deste e deste. Quem que você acha? Traz esse. E o Neymar também, a sola lá, o que que você acha?
2: Ah, então o Juan tá lá, tá de bobeira, os caras da comissão técnica fixa da seleção estão lá de bobeira. Estão lá de enfeite, para passear.
0: Estão cumprindo as funções determinadas lá.
2: E, mas essa CBR é uma das funções.
0: Mas ele confia, ele chama o Casemiro, aí, fala, meu brother,
2: Renato,
0: e aí, quem que eu devo... E tem influência forte. Vocês podem desdenhar dessa minha opinião, mas a verdade é essa.
2: Ai, olha, vou falar um negócio.
1: Bom, você quer continuar perdendo tempo?
2: Não vou continuar perdendo tempo, não. Eu quero saber um pouquinho mais. O Neymar vai ser o cara dessa Copa?
1: Quem?
2: O Neymar vai ser o cara dessa
1: Copa?
2: Jogar,
1: né?
2: Assim, tudo bem.
1: Eu não acredito.
2: Estando recuperado.
1: Se ele tiver 100% hoje, eu não acredito que ele comece o jogo contra Marrocos.
2: Cara, eu tô sentindo uma boa, sem clubismo. Eu tô sentindo que o Neymar vai ser o diferencial da seleção.
1: Deus te ouça.
2: Hein, Ivan?
1: Rezando por isso.
2: Não, até pela qualidade técnica apresentada pela seleção nos últimos dois amistosos do que vem.
1: Seria um cala-boca pra muita gente.
3: Hein? Sim, seria primeiro um passo de cada vez, tá? E outra coisa, teria que montar um esquema pra ele, né?
2: Não, tudo bem. Mas tô falando, individualmente, tecnicamente, cara, não tem quem seja melhor que o Neymar na seleção, Ivan.
1: Mas
2: não,
1: ele
2: tem,
1: precisa
2: não tem...
1: acontecer, né, Fará? A gente sabe, ele é um jogador que não existe em nenhuma seleção do mundo. Se ele estiver bem.
2: Não, a gente ainda tem o Messi.
1: Não, mas é outra história. Eu tô falando de outra coisa.
2: Não, sim. Mas assim, eu tô começando a sentir, a acreditar técnica. Que se esse moleque tiver bom pra jogar, ninguém tira ele.
3: No lugar de quem?
2: Escolhe qualquer um no ataque.
1: Ah, eu acho
2: que... Eu tiraria até o Vini Júnior.
1: Bruno Guimarães, Casimiro, Bruno Guimarães e
2: no lugar do Igor Thiago. Ele pode começar um jogo no lugar do Igor Thiago com facilidade.
3: Acho que ele vai ser 9, Renan.
2: É,
3: acho
2: também.
3: Acho que ele não vai jogar
2: com o Ancelotti falou alguma coisa sobre isso, né?
1: Meio atacante.
2: Não, acho que ele vai ser mais próximo do gol. Pra
1: mais
2: não ter que voltar
1: área,
2: tanto.
1: Mais perto da área.
2: O Neymar, ele tem muita dinâmica com a bola. Ele participa, ele procura muito a bola no jogo. Mas...
1: Acho que o Casemiro faria o serviço, vai, pra, e o Bruno Guimarães, pra ele soltar.
2: Cara, eu tô achando que o Brasil, o Neymar, hein, Melo? Se o Neymar tiver já bom pro campo...
0: Bom, eu vou repetir aqui. Convocaria o Neymar? Convocaria. Mas eu temo ele não ter nem oportunidade de estrear na Copa pelo Brasil por conta disso que eu tenho a sensibilidade que o Brasil não vai muito longe. Então eu tenho medo dele nem estrear nessa Copa.
1: Mesmo porque, Fará, posso falar um quem vai decidir se o Neymar...
2: Vai ficar no banco,
1: não. Não, posso 13. Falar, Fará, mesmo porque quem vai decidir se o Neymar vai jogar ou não é o Casemiro.
2: Ah, é, pro Melo é o Casemiro, é isso?
0: Não. Aí não. Ele teve influência... Na convocação, na escalação, eu acho que não. Menos.
2: Eu tô aqui.
3: Você acha que aquela entrada do Casemiro é porque ele não quer o Endrick na seleção e ele não conseguiu desconvocar isso porque ele manda na seleção, Melo?
0: Não,
1: ele
0: porque...
1: Ele falou que o Endrick não é do grupo.
0: Peraí. Não, aquela entrada do Casemiro...
2: Desnecessária.
0: É porque, primeiro, o Casemiro
3: Contém
0: tá gordo.
3: Contém ironia no meu questionamento.
0: O Casemiro tá gordo. E ele foi humilhado pelo drible desconcertante do Endrick.
1: Sentou a porrada.
0: E aí, exata. Bidu, parabéns pra Renato. E veio com
1: o
0: cobertor da avó.
1: É da minha avó, mas o Bidu é minha avó que me ensinou.
0: Foi isso mesmo.
1: Inclusive,
0: ele tá gordo,
1: da tua idade.
0: Ele tá gordo, não tem mais aquela mobilidade, foi fintado. Parecia um quê? O que eu posso dar um exemplo? Um cone da CT. Aí o Endrick humilhou, ele deu a sarrafada. Coisa que ele não fez em 2022, em cima do amiguinho dele, o Truta, que era o Modric, tá? Foi isso, ele foi humilhado. Então não tem nada a ver que, não queria, tava com raivinha. Não, ele foi humilhado porque o Endrick passou por ele como se passasse por um saco de açúcar.
2: Ó, é isso. Você que cria conteúdos no TikTok, no YouTube, já tem um corte pra analisar aqui. A sanidade... de Ricardo Melo com relação à seleção brasileira. Vou para mais um intervalo, rapidinho, daqui a pouco você volta mais com... Como é que é, Ivan? Cereal de asneiras, é isso, né?
3: Hoje foi reforçadíssimo. Aquele cereal de asneira matinal.
0: Tá, fica com o Marquinhos para você.
2: Tá, voltamos já.
3: Queria ele no meu time.
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2: 1h22, voltamos com o Papo de Craque. Primeiro tempo, tô aqui com o Breno Ávila, que vai nos dar informações, viu, Ricardo Melo, Renata Saporito e Ivan Drago? Para de olhar panturrilha, Ivan, não tem mais jeito. 10 anos tá de recuperação. Né? 10 anos de recuperação.
3: Só volta no Natal.
2: Não, você nem volta, nem volte, não precisa. O Breno Ávila tá conosco aqui, adversária da seleção brasileira, Marrocos. Vai ter gente cortada, Breno? Tudo bom? Seja bem-vindo.
3: Tudo bem, Fará? Boa tarde, pessoal aqui do Papo de Craque.
2: Não
3: é isso.
2: Fica falando muito perto do Melo, não, que você vai pegar a maluquice.
3: É uma Copa do Mundo que conta com lesões, né? Então a seleção brasileira sofre com isso. A gente viu o Wesley ser cortado, o Ederson ser chamado. Mas o principal adversário do Brasil nessa primeira fase, que é o Marrocos, também tem preocupações. No último amistoso que foi realizado ontem contra a Noruega, onde o Marrocos já conseguiu imprimir seu ritmo de jogo, abriu 1-0, teve posse de bola no primeiro tempo, 2 dos principais jogadores da seleção marroquina, o Esau Zouli e o Nasri do Manchester United, os dois saíram lesionados. Nasri com lesão no ombro esquerdo e o Esau Zouli com uma lesão ligamentar no joelho direito. O Esau Zouli é um jogador que tem...
1: Rompeu total?
3: Vai sair o exame hoje à tarde pra ver a previsão dele pra Copa do Mundo, mas pode ser cortado. É um jogador...
2: Lesão no joelho.
3: É um jogador de 24 participações em gols em 42 jogos pelo Betis. Não tem substituto pra ele no ataque da seleção marroquina. Quando a gente pensa na seleção marroquina, os dois principais jogadores são ali o Hakimi e o Brahim Díaz, de PSG e Real Madrid, respectivamente. Mas essas duas lesões ferem e muito essa profundidade que o Marrocos tem no seu elenco, né?
1: Breno, e até você falou do Hakimi. Ele tá 100% pra Copa? Porque ele também tava com questões físicas, né? Inclusive na final da Champions.
20: Ele tava com questões físicas pra chegar na final da Champions, jogou a final da Champions, jogou os 45 minutos junto da equipe titular de Marrocos nesse amistoso e pela partida tava 100%. Rê, não tem previsão de ficar fora da estreia, deve jogar sim contra o Brasil. É um dos principais jogadores e talvez aí o melhor lateral direito do mundo. Posição que falta muito pra seleção brasileira, né?
2: E aí, Ivan? Marrocos, primeiro adversário do Brasil na Copa, dia 13, perde bastante, hein?
21: Sim, são jogadores importantes. Vale lembrar que a seleção marroquina trocou de treinador recentemente. Sim. É o treinador campeão mundial sub-20 agora na equipe principal, com uma filosofia diferente. Então tende a ser um time que não vai ficar no tempo inteiro no campo de defesa esperando a seleção brasileira. Muita velocidade na frente. Então, eu coloco aqui mais uma vez. Até por ser a estreia, o Brasil vai encarar o principal adversário do grupo no próximo sábado. E sendo ainda numa estreia, é um contexto bem difícil.
2: Lembrando que Ricardo Melo apostou com os ouvintes.
0: Peraí.
2: Lembrem ele.
0: Com essas
2: que Brasil duas... não Ei, vence.
0: Calma.
2: Milão, calma, casado.
0: Não baixa o santo errado. O Breno acabou de trazer as informações aqui.
2: Sim.
0: Dois dos principais jogadores estão fora.
2: Sim.
0: Foram cortados.
2: Mas aí tem o Hakimi e o Brahim Dias ainda.
0: Tá. Mas o buraco é mais embaixo.
2: É.
0: Aí.
2: Então, mostra.
0: Em cima disso, o Brasil tem uma chance de vitória. Em cima disso.
2: Vai mudar? Não pode recuar, não. Não pode recuar, não.
0: Peraí, quando eu falei, esses caras estavam confirmadíssimos contra o Brasil. Aí, a coisa muda, tio. Não é por aí, não.
2: Puta que é.
0: Eu não tô querendo remelar, não.
2: Tá, remelou.
0: Não, remelou.
21: Não é remela, é ramela.
0: Tá, não importa. É o seguinte, já não, aquela aposta não farei mais.
2: Não, hein? Você casou, não. Os caras estão vindo aí.
0: Os caras se machucaram, caramba.
2: E daí?
0: Dois dos principais jogadores da equipe do Marrocos.
2: Reserva Milão lá, filho.
0: Então esquece.
2: Entendi.
0: Esquece. O Brasil tem chance agora.
1: Agora tá tudo bem.
0: Não, tá tudo bem, vai ter que jogar.
1: O Marquinhos não vai ter trabalho.
21: Diante desses desfalques, quem você acha que o Casemiro deve escalar pra esse compromisso?
2: Contra o Marrocos.
0: Pode jogar só... Jogue no 4-4-3. Fale pro Ancelotti jogar no 4-4-3. 4-3-3? Não, 4-3-3.
21: Pode colocar um a mais, é
0: 4-3-3.
21: Isso? Pode entrar com 12.
0: Aquilo que eu falei diante do Marrocos, também. Escrevam aí pra depois não... você fala... Mudou! O cenário mudou! Dois dos principais jogadores antes. Do Marrocos se contundiram. Casou não vão antes, jogar Melo. Diante do Brasil. Então, muda. O cenário muda.
2: Você casou a aposta antes. Já era, meu irmão.
0: Eu não casei com
2: ninguém. Eu sou testemunha.
0: Não.
2: Eu sou a Renata
1: mudou. Testemunha. Já é casado. Testemunha.
21: Não. Esse 4-4-3 é uma interferência do Casemiro jogar
2: 4-4-3,
21: com
0: 12? 4-4-3, Não, eu tô torcendo pra que ele chegue lá, bata no quarto do Ancelotti. Tá acordado, papai? Olha, eu acho melhor a gente jogar nesse esquema tático aqui. Entendeu?
2: Quer fazer sua pergunta pro Melo, Breno? Pode fazer.
20: Melo, pra esse jogo contra o Marrocos, você falou que o Brasil ia ter complicações, mas agora tá mais confiante.
0: Não terá mais.
20: Vamos levar, então. Você jogaria com um time mais aberto após essa lesão?
0: Não, aberto.
20: Após essa lesão do Mazraoui, jogador que pode jogar 4, na direita, 3, na zaga.
0: 4-3-3.
1: Escala, por favor.
20: Escala a seleção pra estreia.
0: Mas de novo eu vou escalar.
2: Por favor.
20: Alisson. Agora com as mudanças.
1: O Everton no gol. Vai. Só a seleção.
0: Pô, mas de novo, eu tô cansado.
2: Por favor.
0: Pode ser do meio pra frente?
2: Não, vamos lá. O Everton.
0: Eu escalaria. O Everton, o Fabinho jogando improvisado na direita.
2: Uh-huh.
0: Gabriel Magalhães e Léo Pereira. Na esquerda, do
21: dois canhotos?
0: E daí?
21: Dois canhotos?
0: É melhor dois canhotos do que um destro cego. E azarado. Aí, meio de campo.
21: Quem é na esquerda?
0: Danilo.
1: Que horror.
0: Pode escolher aí. É o Douglas Santos.
20: Tá. Feijão com arroz, nota 6, Douglas Santos?
22: Espera, calma.
0: Eu acho que é abaixo disso. Vai, nota 5, mas é o que tem pra hoje. Danilo, Paquetá.
2: E o Bruno Guimarães?
0: Tá. Calma, deixa eu...
2: Não, tô ajudando.
0: Lá na frente, Luiz Henrique, Endrick e o Rafinha pode jogar na esquerda.
21: Perceberam uma coisa?
3: Ele ficou o programa inteiro falando que o Brasil tem que jogar com as nádegas na parede.
2: Isso, ele botou o time pra frente.
3: Ele botou o time pra frente.
0: Mudou, tio.
3: Tem que jogar fechadinho, com as nádegas na parede. Calma. Aí ele vai lá e escala.
0: Ele abre. Você vai ter que jogar com as nádegas na parede contra uma Holanda, até contra o Japão.
2: Tá, vamos perguntar se o Brasil vai jogar.
0: Um barulho desse, até contra o Japão, tem que jogar recuadinho.
2: Tá, o Breno vai ficar com a gente aqui. O Marco agora Belo, direto dos Estados Unidos. Vamos com o Marco Belo?
0: Vamos lá.
2: Pra ver se ele vai escalar essa tua seleção ou não. Marco Belo, direto do treino da seleção brasileira. Alguma novidade sobre o exame do Neymar, Belo?
4: Tudo bem, Fará, Melo, Renata, Ivan, pessoal do Papo de Crack, primeira edição. Meio-dia, mais 30 minutos aqui em Nova Jersey, 1h30 em São Paulo. Eu não estou no treino, estou no hotel onde a seleção está concentrada. O treino vai acontecer às 5 da tarde, horário daqui, 6 da tarde, horário de Brasília. Mas daqui mais ou menos 30 minutos, o Bruno Guimarães vai falar conosco aqui, exatamente onde vocês estão vendo, aqui nesse painel de patrocinadores da seleção, nesta mesa aqui. Ele vai sentar e conversar com toda a imprensa durante cerca de 15 minutos. A seleção estava fazendo o seguinte: dois jogadores por dia estavam concedendo entrevistas coletivas. A partir de hoje, um jogador por dia vai conceder entrevista coletiva, uma entrevista de até 15 minutos, e aí o jornalista tem mais algum tempo para trabalhar. Aqui são convidados a se retirarem e depois às 5 da tarde, horário local, como eu disse, são permitidos 15 minutos de observação do treino da seleção. A gente não fica o treino todo, fica apenas 15 minutos. Respondendo a sua pergunta, não, nenhuma novidade por enquanto a respeito da situação do Neymar. Daqui a pouco o pessoal da comunicação da seleção brasileira vai vir por aqui. Geralmente vem também o pessoal do departamento médico, outros integrantes da comissão para assistirem à entrevista coletiva e de repente a gente consegue alguma informação a respeito do Neymar. O Ederson já está aqui, chegou de madrugada, foi pego de surpresa, né? Tava em Campo Grande no aniversário ali de um colega de futebol, tava sem o passaporte, levaram o passaporte dele para São Paulo, ele viajou de Campo Grande para São Paulo, de São Paulo aqui para os Estados Unidos, chegou hoje de madrugada e já deve treinar na atividade de hoje às 5 da tarde, horário local, 6 horas da tarde, hora de Brasília. Então o Ederson já deve aparecer no treino da seleção, é a grande novidade. E como eu disse, daqui a pouco, a entrevista aqui, ó, onde vocês estão vendo, do Bruno Guimarães, atleta da seleção brasileira, 28 anos de idade, já teve na Copa do Mundo de 22, capitão do Newcastle da Inglaterra, grande ídolo do Newcastle e também jogador importantíssimo da seleção brasileira.
2: Que fez um gol importante contra a seleção do Egito, né? Tomando a bola do adversário, marcando aquela pressão em cima, linha alta, batendo com categoria. Bruno Guimarães, Melo, na sua opinião, não foi indicação do Casemiro, então, né?
0: Não, esse tá jogando bola, merece ser titular.
2: Então faça sua pergunta para Marco Belo.
0: Marco Belo, o Ancelotti, na entrevista coletiva depois do jogo contra o Egito, ele disse que na cabeça dele ele já tem o time, né? Ideal para a estreia diante do Marrocos. Em cima disso, o seu feeling diz o quê? Ele vai continuar com o esquema que ele adora, que é o 4-2-4, ou depois desses dois amistosos, Egito e Panamá, ele mudou de ideia, Belo?
4: Eu acredito que ele vai manter com o esquema que ele gosta, com o 4-2-4, mas nos treinos ele está utilizando esse esquema com jogadores que não são exatamente da posição, fazendo a função que ele gosta ali no meio de campo. O Danilo deve ganhar a posição na lateral direita, né? Um jogador de confiança do treinador, e ali naqueles quatro que você coloca no meio de campo, pode de repente ter um Paquetá, pode ter um Endrick, pode ter um Rayan, pode ter até um Igor Thiago na frente, não como centroavante, mas como um dos homens ali que fica na linha de quatro à frente, um pouquinho mais adiantado. Então eu não acredito que ele vai colocar, por exemplo, um 4-2-3-1 ou um 4-4-2, o famoso 4-4-2. Eu acredito que mesmo, por exemplo, se o Igor Thiago for colocado como titular, e é uma tendência, porque ele está utilizando o Igor Thiago como titular nos treinos, ele vai nessa linha de meio de campo. Então ele volta um pouco mais sem a bola, e daí quando o Brasil tem a bola, ele se junta ao Vini Júnior, ao Rafinha, para atacar a seleção adversária. Mas em relação ao esquema em si, sem a bola, porque quando a gente fala de 4-2-4, esse número de telefone, né, que o Ivan adora falar, um monte de número, 4-2-4, 4-4-2, 3-5-2, é sem a bola. Então, quando o Brasil tá sem a bola, é o 4-2-4 realmente do Ancelotti.
1: Belo, tudo bem? A gente tá numa discussão aqui, né, principalmente porque quem manda no final das contas na seleção é o Casimiro, ele que resolve quem entra, não, quem sai, quem chega.
2: Segundo
1: o
2: Ricardo Melo, quem manda é ele.
1: Exato. Casimiro, Rafinha, Vini Júnior, Marquinhos, que são os nomes contestados neste momento, né, segundo o nosso colega aqui. O Alisson também entra nessa lista. Dá pra cravar a titularidade desses caras pela relação com o Ancelotti ou não dá pra cravar nada agora, principalmente porque a gente pega uma seleção bem perigosa?
4: Renata, tudo bem? Boa tarde pra você. Todos esses nomes que você falou, me desculpe, Melo, são os nomes de confiança do Ancelotti. Ele não tira por nada esses caras da seleção. Os que podem sair são o Matheus Cunha, são outros jogadores que não são tão próximos assim ao Ancelotti. Esses caras que você falou, o Casemiro, o Marquinhos, esses são os líderes da seleção brasileira. O Marquinhos é o capitão da seleção brasileira. Falhou contra o Egito? Beleza, não muda em nada a titularidade dele em relação à seleção brasileira. Outros jogadores da seleção brasileira podem até, de repente, o Ancelotti fazer uma alteração ou outra, um teste ou outro, mas essas peças-chave da seleção brasileira, ele não vai mudar. Podem até falhar em um jogo ou outro, mas ele não muda.
2: Boa. Quer fazer alguma pergunta pro Marco Belo ou Breno Ávila?
20: Em relação a esses pilares, esses atletas de confiança do Ancelotti, Belo, a gente viu a Argentina em 2022 rodar praticamente o elenco inteiro baseado no adversário daquela fase. Você acredita que isso pode preocupar em relação à nossa seleção a não ter essa variedade tática conforme for passando de fase?
4: Ô Breno, boa tarde pra você. Eu acredito que, por exemplo, o Egito foi um teste pro Marrocos. Na zona mista, depois da partida, os jogadores estavam falando exatamente isso, que o Egito foi um teste pro Marrocos. Então, se de repente a seleção pegar um time muito diferente do Marrocos, tem opções. O Brasil tem opções. Como eu disse, sem mudar o esquema, o Ancelotti pode mudar o jeito de jogar do Brasil. Sem mudar o esquema, ele pode tirar o Paquetá e colocar o Rayan. Sem mudar o esquema, ele pode tirar um Matheus Cunha e colocar o Igor Thiago. Sem mudar o esquema. Então, é o que Ancelotti está experimentando nos treinamentos, pelo menos. Ele está colocando jogadores nas funções de outros jogadores. Ele não está mudando o jeito da seleção jogar nos treinamentos. Ele está testando jogadores no jeito que ele gosta de jogar. E os jogadores têm que se adaptar ao jeito dele jogar. Até por isso, eu acredito que ele não tenha convocado outro lateral direito. Porque o Wesley era um jogador que tinha se adaptado exatamente ao jeito do Ancelotti jogar. Um lateral direito aberto. Um lateral direito que abria espaço na direita. Né? Era um jogador que abria os flancos do campo, como gosta de dizer o Ricardo Melo. E aí o Ancelotti deve ter provavelmente olhado para os outros jogadores, principalmente o Vitinho, que era o maior candidato a entrar na vaga do Wesley, e visto que esses não são jogadores que se adaptam ao esquema que ele está querendo utilizar. E por isso chamou o Ederson para ter mais um cara no meio de campo, e o Ibanez, ou até outro jogador, vai fazer a direita justamente para se adaptar a esse esquema do Ancelotti.
2: Valeu, Marco Belo. Eu sei que você vai se preparar agora para a entrevista do Bruno Guimarães, tomar posição aí, já começar a estudar. Um abraço, fica de olho. Não sei se vocês vão ter acesso a 15 minutos, pelo menos, do aquecimento. Acho que o menino Ney vai pro campo hoje, hein? Tô desconfiado disso, hein, Marco Belo?
4: Será que ele aparece lá?
2: Ah, eu tô desconfiado, desconfiado.
4: Vamos torcer, porque até agora nem aparecer, ele apareceu pras câmeras. Ó, eu vou virar aqui pra vocês verem. Ó, vou sair aqui pra vocês verem o jornalista se preparando pro início da entrevista coletiva. Esse aqui é o auditório. Oi?
2: É muito grande aí, hein?
1: Aliás, até em cima disso é grande e é assim, grande, muito gringo, é gigante, cobrindo a seleção,
4: esse
1: Belo.
4: Esse hotel aqui. Tem bastante. Estão chegando agora, principalmente no primeiro dia não havia tantos, mas hoje eu já ouvi várias línguas que eu não entendo. Eu ouvi espanhol, ouvi inglês e devo ter ouvido um tailandês da vida aí. Provavelmente jornalistas de vários países do mundo. E esse hotel é interessante, que é um hotel particular. Tá? É uma empresa comprou o hotel e só vem pra cá quem eles querem. Não é que você, Renata, pode de repente juntar um dinheiro e se hospedar aqui nesse hotel quando você quiser. Não, só fica aqui quem eles querem. É um hotel que pertence a uma empresa. Olha. Por isso é um hotel tão chique, um hotel com um auditório, por exemplo, aqui, ó, como vocês estão vendo, tão grande e onde a seleção brasileira está tão bem hospedada, longe de tudo, em um local muito afastado do restante da cidade ou até da região aqui, né, que já é uma região pequena. Você tem que entrar numas ruazinhas pequenas no meio de uma floresta para achar o hotel onde a seleção está hospedada. Então eles escolheram um lugar totalmente reservado, a gente chama de hotel, mas na verdade uma empresa comprou esse local aqui e só fica aqui quem eles querem. Não adianta você querer se hospedar e não juntar esse teu dinheirinho, Fará, e vir passar férias com a família aqui, que eles não deixam, viu?
2: Entendi. Ô Belo, eu acredito até pela estrutura, por exemplo, o Neymar deve ter realizado o exame aí, então, né? Pra saber se evoluiu a...
4: Sim, é tudo aqui dentro.
2: Aí, é isso aí. Belo, um abraço, você volta na programação da TMC.
4: A ressonância do Wesley foi aqui também.
2: Foi aí também? Então, exatamente. Por isso a tamanha exatidão e rapidez na decisão. Fala, Renata.
1: O resultado do exame do Neymar, eu tô ansiosa, tá?
2: Ele vai pro campo hoje, Renata, anota aí, depois me cobra.
1: Mas deve sair agora. Será que alguém vem falar durante a coletiva sobre isso?
4: Pode ser que sim. Como só o Bruno Guimarães vem conversar com a imprensa, pode ser que alguém antes do Bruno Guimarães, ou até o Fábio Seixas, diretor de comunicação da seleção, pode dar alguma informação. Pode ser que sim. Ou pode ser que a gente tenha que esperar o treino na parte da tarde para saber a respeito disso. Então a gente está no aguardo aqui, por enquanto, nenhuma informação a respeito. Mas quando começar a entrevista, pode ser que alguém, inclusive o diretor de comunicação, que sempre abre a entrevista coletiva, pode dar o anúncio do resultado do exame do Neymar, que a gente espere volte logo aos treinamentos, pelo menos de forma separada. É o que eu falei, nem pras câmeras ele apareceu ainda, nem no fundo ali. Ah, o Neymar tá lá no fundo, não. Vamos ver se ele de repente aparece hoje no treino da seleção.
2: Fechado, Belo, um abraço, bom trabalho aí, você volta ao longo da programação da TMC. Valeu, Marco Belo. Valeu, Marco Belo.
4: Belo aí, um abraço e voltamos logo. Tchau.
2: Valeu, tchau. Ao Marco Belo, Leandro Boldacan, Paulo Vitor Martins, Willi Coluno, nossa equipe que está lá nos Estados Unidos. Hoje vai a rapaziada de peso, hein? Benjamin Bach, Éder Luiz, José Calil. Aí a tropa vai estar toda lá. Aí o bonde da seleção, o bonde do Hexa vai estar formado. Ô, Breno, fica comigo aqui. Eu vou rapidinho para um recado. E volto já pra gente continuar com as seleções. Tem amistosos ainda essa semana, preparatórios pra Copa. Manda um recado, Éder.
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2: Vamos pro intervalo, o último aqui do Papo de Crack TMC primeiro tempo. Na volta o Breno Ávila fala sobre as seleções que entrarão em campo esta semana na preparação para a Copa do Mundo. Voltamos já.
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2: Voltamos com o papo de craque TMC primeiro tempo, 1:47. Eduardo colocou aqui, boa tarde. O Fará sonha com o Neymar toda noite, não é possível. Não só com o Neymar que eu sonho, tá? Eu sonho com o Santos mais forte.
0: Calma, calma.
2: Santos mais forte.
0: Seja educado aí com o
2: ouvinte. Mas eu tô falando o sonho, mais o Santos mais forte.
0: A gente sabe onde você quis chegar
2: com
0: essa tua resposta mal criada.
2: Não, não sabe não. Vamos seguir, porque tem seleções. O senhor não começa a agitar não, né? Por favor, um abraço pro Eduardo. Ô, Breno, o que, que nós teremos de amistosos preparatórios pra Copa do Mundo? Eu sei que Portugal joga quarta, né?
20: Portugal joga quarta ainda em Portugal contra a Nigéria, Fará. Mas hoje tem Holanda e Uzbequistão em Nova York, duas seleções de Copa do Mundo, às 3h45. A França joga ainda em Lille, joga na França, porque sua estreia dia 16 na Copa do Mundo contra a Senegal. E também tem Peru do Mano Menezes, contra a Espanha, jogando no México hoje à noite.
1: O Melo tá ansiosíssimo pra ver a Holanda de Memphis Depay hoje, que
2: não, deve ele ser pediu titular. A aposentadoria do Memphis, ele pediu, eu não esqueço
0: agora
2: isso
0: agora
2: não.
0: É o seguinte,
20: Peru do Mano que já ganhou do Haiti.
0: Ganhou agora?
2: Ganhou do Haiti.
20: De virada do Haiti, 2-1.
0: Dois jogos, né? E tinha se lascado. Não, empatou um e tinha perdido o outro.
2: Mas por que seria que o Mano se lasca?
0: Vai ser adversário do Brasil. Você vê a mangabinha que o Brasil vai pegar na segunda rodada, na fase de grupos. Graças a Deus, o Brasil poder pontuar, né? E depois decidir contra a Escócia.
20: Só pra fechar, pois
2: para é, amanhã ele aposentou o Memphis.
1: Zero tá? Confiança.
2: Ele aposentou o Memphis. Ele pediu zero. A aposentadoria do Memphis.
0: Ah, peraí. O Peru nem pra Copa foi, Renata. Tá fora da Copa. Quis fazer.
2: E a ordem que eu tenho, o senhor vai ficar aqui até o final. Agora segura aí. Eu quero que o senhor explique um pouquinho mais, que a gente recebeu várias mensagens aqui. O senhor pediu a aposentadoria do Memphis Depay. né? Que jogou no primeiro amistoso da Holanda.
0: Eu não pedi aposentadoria.
1: Ah, não! Pediu sim. Não vem pra cá. Você aposentou louco aqui, ele, não é pela seleção holandesa, pelo Corinthians,
2: não, pelo por tudo. Você disse que ele parecia um cone, pelo que não faz nada.
1: Não, detalhe, você falou que assistiu só o primeiro tempo, mas que viu o Memphis em campo. Você
2: falou que ele só jogou no segundo. Aí depois ele mudou. Não, eu vi uns 15 minutos do segundo tempo.
0: Pera. Eu assisti o primeiro, os 10. Eu assisti todo o primeiro tempo da Holanda. Contra quem mesmo? Até esqueci.
1: Argélia. Foi 1-0 pra Argélia.
0: Isso, foi 1-0 depois que o Memphis entrou, que degringolou tudo.
1: Você ficou um pouquinho mais.
0: Não, fiquei só 10 minutos porque eu teria que vir pro papo 2.
1: Entendi.
0: Mas é o seguinte, o Memphis tá fazendo um papel bonito lá fora, né?
2: É, qual é o papel?
0: Com jogador, não, com jogadores da seleção da Holanda, ele vai presenteando os caras com o uniforme todinho do Corinthians. E os caras vão treinar lá com o uniforme do Corinthians e tal. Esse é um papel legal que ele tá fazendo.
2: Mas
0: bola mesmo no Corinthians. Tchau, obrigado.
2: Você não renovaria com ele?
0: Não dá. Os valores... Eu até renovaria por um...
20: E ele tem vontade de ficar?
0: Não é pelo Corinthians, Breno. A vontade dele ficar no Brasil são por outras coisitas. E depois, fora do ar, eu te falo qual é.
20: Mas fala agora. Mas no microfone da TMC, ele falou que dinheiro não é problema, que ele então, não vem buscar dinheiro.
0: Não é problema porque ele tá curtindo a vibe.
2: Fora do ar, não. Você vai falar tudo aqui. Do Brasil. Fale tudo aqui.
0: Não,
2: se eu fale.
0: Uau. É, pelas festas, pelas viagens, entendeu?
2: Não.
0: Por essas coisas.
2: Se eu der um sorrisinho pra mim, que eu não entendi.
0: Deu pra entender. É. Bola mesmo, ele não quer ficar no Corinthians. Porque
2: então aposentamente.
0: Não. Ele gostou, foi do Brasil. E os prazeres que a grana de quem tem aqui no Brasil proporciona.
2: É que por tipo isso de prazeres, por exemplo? Eu nunca vou ter grana, então não posso.
0: Você pode fazer viagens aqui dentro do Brasil, ir para um Porto de Galinhas. Tem aquela cidade lá na Bahia que é mais
2: ou menos
0: reservada, onde jogavam tênis.
1: Tem? Ah, nossa, não.
0: Como que chama lá?
1: Não.
2: Como é que é, Melo?
0: Esqueci o nome.
2: Como é que é o nome? Qual é a referência?
0: A Renata, que não sai lá da Bahia, lá. Esqueci o nome da cidade.
1: Não, eu fui pra Caraíva.
0: Não, entendi. Mas assim, pra quem tem grana aqui no Brasil, não tem melhor país do mundo pra quem tem dinheiro aqui no Brasil.
2: Nossa, entendi. E é por isso que o Memphis quer ficar, então.
0: Porque ele bebeu a água aqui brasileira e quer ficar pelo Corinthians? Claro que nas entrelinhas.
2: Na Copa, então, vai ser mais um só, na sua opinião. Vai ser um cara que...
0: Talvez ele marque um ou dois golzinhos, talvez.
2: Mas se eu acabo de falar.
0: E de pênalti!
1: É. Sawipe.
0: Tá bom?
2: De pênalti? Sawipe.
1: Costa do Sawipe. É, Costa do Sawipe.
2: Ô, Ivan.
0: Nossa, vai lá em Fernando de Noronha.
1: Aí é bom, até eu iria.
0: Lá sempre
1: não
0: tem
1: uns negocinhos, né, a mais.
2: É, tem um bom lá.
0: É, sempre tem algumas coisas a mais, não é só o golfinho. Entendeu?
1: Tem tubarão.
0: Mas ele não vai pra ver. Com certeza ele não vai ver nem golfinho, nem tubarão.
2: Ficaram
0: pra aquelas festas secretas. Você já foi, Fernando de Noronha.
2: Já foi pra algum festão?
20: Teve festa até em museu, no aniversário do Brasil.
5: E foi confundido com Boto.
0: O que é, Chifão? O que é? Não entendi a piada.
2: A pergunta foi se você já participou de alguma festa em Noronha.
0: Ô, Ivan... olha ele aí, ó. Ó, deixa que eu chuto aí. Ô, pula pirata. Foi mal agora, hein?
2: Ivan. No amistoso de Portugal
5: contra o deixa a Renata falar.
2: Não fale. Ah, por favor, Renata.
0: Ô, véia da praça, não fale. Você que veio com o cobertor da tua avó e fez um caso.
2: Fala, Renata.
1: Não, esqueci, me fugiu o lugar onde tá cheio de pinguim.
2: Boto. Ah, não. Antártida.
0: Tá aí. Qual que é a graça?
7: Sem assunto, hein?
0: Qual que é a graça da velha? Agora você fala assim.
2: Deixa eu ver. Ô, Ivan. O Cristiano Ronaldo jogou só o primeiro tempo do amistoso Portugal.
0: Me chamou de boto e o senhor fica aí com essa cara aí panguando.
2: O senhor parece um boto mesmo.
0: Alô.
2: Só o primeiro tempo, sendo preservado pra Copa, o Cristiano Ronaldo.
5: Quarentão, né, filho?
2: Quarentão.
5: Mas.
1: Inteiro.
5: É.
2: Esse inteiro foi com respeito a quê, Renata?
1: Ao tanto que ele cuida da saúde dele e o quanto que ele prega a longevidade no esporte. Ele, Novak Djokovic, são extraterrestres. Né? São atletas num nível performático absurdo. Nossa, falei agora bonito. Nível performático.
2: Ela tá sendo sincera, Melo?
5: E agora ele estará muito melhor assessorado. Mais uma vez, a gente precisa olhar pro desempenho coletivo, aquilo que é proporcionado. Mas ele estará muito melhor assessorado. Enfim, ele tem um elenco bom para que ele possa, de fato, brilhar na Copa do Mundo. Ele não precisa ser estrela, ele precisa ganhar a Copa. né? Convenhamos, acho que o Cristiano Ronaldo não precisa provar mais nada pra ninguém. O que ele precisa mesmo, e acho que os deuses do futebol poderiam ajudar, né? Pra que ele conquiste a Copa do Mundo, a primeira contra? Copa de Portugal. Agora, time tem.
2: Tá torcendo
1: os deuses do futebol, se forem justos, vão dar a Copa pro Neymar.
2: Pra ele a Copa,
1: prefiro isso também. Eu também. De qualquer forma, o Cristiano Ronaldo, a gente tem que entender também que na última Copa ele foi banco, foi na última Copa que ele chegou a...
3: Ele perdeu a posição.
1: Ele perdeu a posição. E tudo bem pra ele, tá? Isso não é um problema pra ele, eu acho.
2: CR7?
1: É.
2: Ah, não. Não, ele, porque ele sabe que quando entrar vai ser decisivo.
1: É isso.
2: Agora, não acho que os deuses do futebol não vão presentear o Neymar com a Copa. Acho que o Neymar presenteia os deuses do futebol.
1: Boa, Fará, bora.
5: Esse é outro também.
1: Merecia é outro demais.
5: Ó, é outro cara. Quem, importante
0: quem assim. Quem torce pra Argentina, no caso do Ivan.
2: Por quê?
0: Porque Paredes, Molina e Montiel, ó, facão.
2: Como assim?
0: Fora
2: assim?
0: Da Copa.
2: Então, fora da Copa?
1: Quem disse?
0: Eu tô dizendo.
2: O Casemiro?
0: Eu tô dizendo. O Casemiro me ligou.
5: É o Paulo André.
0: E disse.
1: É o Paulo André.
0: Entendeu?
2: Quem tá fora da Copa?
0: Paredes, Molina e Montiel.
5: A Argentina, que apesar do título mundial de 2022, tem um ciclo facão. Muito duvidoso, né, Fará? Enfrenta a Islândia amanhã, os últimos
7: são
5: adversários...
7: São jogadores quatro anos mais velhos.
5: Jogadores quatro anos mais velhos, são adversários fracos nos últimos jogos, uma Argentina que chega cheio de problemas físicos também, a gente tem que ver a questão do Messi. Sei não, essa
2: teve
5: seleção argentina
2: foi cortado,
5: aí, apesar
2: de cascuda...
0: Né? Não, a Argentina?
2: Belardi.
0: Se souber, Breno, não sei se você
1: bom,
0: sabe.
1: Bom, mais importante...
0: Pergunta pra mim, não vai pra lugar nenhum.
1: O mais importante... Certo.
2: Pergunta pra ele.
1: Quem não
5: até
1: pode...
5: onde chega a Argentina na Copa do Mundo?
0: Olha, nela? se tanto numas quartas de final.
2: Ah, e no Uzbequistão vai vencer a Copa.
1: Pro Melo, depois tem que estar em campo. Né?
0: Cheio de graça.
2: É bom,
0: não, jogador Depô. A Renatinha, definitivamente, onde ela participou lá do Torta na Cara,
2: foi
0: o Celso Portioli.
2: Sim.
0: E ela levou tanta tortada que mexeu.
1: Mas posso falar uma coisa?
0: Mexeu com o cérebro dela, que ela falou que o Brasil vai ser ex-campeão.
5: Você lembra muito o Liminha.
2: Foram três, né?
0: Vou falar o Liminha.
2: Três pancadões, né?
1: Deixa eu contar. Tem as provas, né?
2: Sim.
1: Eu tinha 30 segundos pra arremessar duas bolas na sexta, e eu simplesmente acertei a segunda, quando zerou o cronômetro. Sabe o estouro do cronômetro?
2: E não valeu.
1: Valeu, lógico.
5: É. Jogadora decisiva, né, Renato?
1: Decisiva, cara.
2: Mas você perdeu, né?
1: Ganhei. Tomou não, tortada. Perdi, fui vice, mas nas provas
2: você perdeu.
1: De arremesso, perdeu. Quase 100%. Não, 100%
0: quantas também. Quantas tortadas você levou?
2: Ô, Renata, vice.
1: Três.
2: De...
1: Isabela Labate, um abraço pra você, querida. E
2: você foi vice, mas quantos
1: colega?
2: Participaram?
1: Hã?
2: Quantos times participaram?
1: São dois times.
2: Ah, então você foi vice.
1: Túlio Maravilha. Túlio Maravilha de um lado e Amaral do meu lado.
2: Tudo bem, você foi vice. Você foi a última colocada. Depende do ponto de vista.
1: É verdade, mas tudo bem. Eu me diverti horrores. Parecia uma criança pulando de alegria.
2: O Ricardo Melo pediu pra perguntar isso.
0: Não, eu não falei nada. É coisa falou? Dele. É coisa
2: tchau.
0: Dele. Eu não falei
2: nada.
1: Tchau.
2: Um abraço. Tchau, Ivan. Renata.
1: Obrigada pela torcida, tchau. Galera.
0: Olha, esses 15 minutos de janela aí foi o Casimiro que determinou, tá?
2: Um abraço. Obrigado pelo carinho, pela audiência. Vem aí o Sobremesa. Valeu. Tchau.
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0: alguém resolveu trabalhar, né, Batista?
1: Ué, tô aqui.
2: Bom, você está aqui hoje, segunda-feira. Hoje. Mas no feriado e na sexta-feira não esteve.
1: Mas eu mandei o atestado.
2: É, aí a gente descobriu que o atestado falso.
1: Falso? Não. Não tenho culpa se eu vou lá no pronto-socorro e o médico não trabalha lá.
2: Agora é culpa do pronto-socorro.
1: É, ué. Entendi. O hospital que tem que verificar se o cara é médico ou não.
2: Não, mas e o áudio que você mandou pra Mini Ruth?
0: Você tava tentando me subornar com ingressos do MC Daniel e eu gosto é do Ian. É.
2: Batista?
1: Tá bom, obrigado, viu? Você vai ver.
2: Senhoras e senhores, estamos aqui você nós três, ver. Batista, Mini Ruth, Lucas Salles, para apresentar o Sobremesa e você pode participar do nosso programinha de meu Deus. Como é que faz, Batista? É a enquete do dia.
1: É, você manda um WhatsApp pelo 11 97221 1001. Exatamente. Qual a pergunta de hoje, hein, Mini Ruth?
0: Pergunta... Olha, vem... é uma pergunta aqui, muito rapaz. Interessante.
2: Vem junto com uma notícia.
0: Exatamente. Sim.
2: É o Elon Musk, ele vai se tornar o primeiro trilionário do mundo.
0: O que você faria, hein, com um trilhão de reais?
2: É, no caso do Elon Musk, são um trilhão de dólares. Nossa, que vale mais do que real.
0: Senhora.
2: É. E o que você faria com um trilhão de reais, Marcelo Batista?
1: Um trilhão de reais? Não dá pra saber o que você faz com um trilhão de reais. Com um milhão, eu já não saberia o que fazer. Um milhão de reais. Eu já ia ficar meio perdido.
2: Balançando, né?
1: Que é um dinheiro que eu nunca vi na minha vida.
2: E você, Mini Ruth?
0: Ah, me dá um mêsinho que eu gasto tudo, cara.
2: Um trilhão não dá. Não dá pra gastar.
0: Ah, eu acho que eu consigo.
2: Não consegue.
0: Viu?
2: Um consigo. Trilhão não consegue.
1: Não,
0: ia ser iate todo dia, com homens lindos, maravilhosos.
2: Mas você ia comprar um iate todos os dias?
0: Talvez, por que não?
2: Por que você compra um
0: iate? Eu conheço muita gente.
2: Que compra um iate todo dia?
0: Não, compraria, sei lá.
2: Olha, com esse valor, você conseguiria comprar a Apple. A Apple é a única empresa, até onde eu sei, que tem o valor estimado em US$1 trilhão, sabia?
0: Olha,
2: é a primeira empresa a chegar nessa
1: eu
2: marca.
1: Eu compraria a TMC.
2: Compraria a TMC?
1: Eu compraria a TMC.
0: Ai, meu Deus, eu falei do atestado, vai querer me demitir.
1: Eu compraria a TMC, mandaria você embora.
2: Tá vendo?
1: E todo mundo que duvidou do meu atestado também.
2: Eu nunca duvidei de Marcelo Batista, tá bom? E você pode mandar pra gente no 011 97221 1001. O que é que você faria com um trilhão de reais? Eu quero muito saber. E pra você que me ouve com o seu ouvido, você que tá sintonizado no radinho do carro, ou até mesmo no seu fone de ouvido, no celular, no computador, você que tá ouvindo a gente? Aproveite para seguir a TMC em todas as redes sociais. Em todas elas, o arroba é o mesmo, arroba TMC News BR. Siga para ficar muito bem informado, até porque, se você seguisse a gente já, saberia que o nosso convidado de hoje, além de ser um convidado de honra, é um convidado muito, mas muito bonito. O nosso convidado, ele tem mais de 30 anos de carreira, já participou de mais de 40 novelas, entre elas, O Rei do Gado. E isso, As Pupilas do Senhor Heitor, que é uma novela linda do SBT. E ele é considerado um dos atores mais cheirosos e bronzeados do Brasil. Ele está em cartaz com o espetáculo Troca ou Não Troca. Alô, pessoal de Bauru. Ele vai se apresentar no Teatro Municipal dia 12, hein? 12 agora, sexta-feira agora. E também em São José dos Campos, no Teatro Univap, dia 14. Senhoras e senhores, vamos receber ele, que já teve um dos bigodes mais cobiçados da televisão brasileira, Oscar Magrini!
1: Aê! Olha aí os dois grisalhos.
3: Obrigado,
1: mais
3: dois grisalhos. Bacana,
1: da
3: né?
1: comunicação.
3: Antigamente se falava que era dos careca que elas gostam mais. Mas a Telhado Branco, o Velho da Lancha, acho que ganhou forma, ganhou performance e saiu na frente. Brincadeiras à parte, Deus é maravilhoso. E ó, ainda bem que tem um telhado.
1: Ainda bem que ainda temos um pouco. O Magrini, ele tem cara de ser aquele estilzão que usa sunga.
3: Eu sempre usei, eu não uso short de surfista.
1: Não?
3: Apesar de eu ter começado com 14 anos a surfar, acho que no Homero, a Prancha Homero em Santos, sou Caixara. Tris Santos, time Cidade de Coração. Presidente surfer com 14 anos. E hoje em dia os homens também usam short. Eu sempre usei sunga. Cara.
1: Sunga. Mas aquela cavadinha.
3: Não, cavadinha não. Nem de crochê, nem na sunga. Quatro, cinco dedos lateral. É. Um corpo é um corpo, né, pô?
2: Isto é um homem que não se faz mais hoje em dia, sabia? Isto é um homem clássico, homem robusto. Sim. Homem que a mulherada se perde.
3: Eu chamo que nós chamamos vintage, placa preta. Placa preta, não tem mais, meu irmão.
1: Rústico.
3: Não é elétrico, não. É diesel. E automático e dramático, câmbio em cima na coluna,
1: rústico,
3: entendeu?
1: Rústico.
2: Seja muito bem-vindo.
3: Mas falou, eu te amo também. Magrini. Muito obrigado.
2: Muito obrigado pela sua presença.
3: Café aqui, né?
2: A gente...
3: Sobremesa, hoje tem sobremesa?
2: E olha, a nossa primeira pergunta tem a ver com a sobremesa, por favor, Marcelo Batista.
1: Exato, lá em Atibaia, meu caro Magrini,

0: Atibaia City.
1: É, interior de São Paulo. Qual a sua sobremesa predileta, hein, na vida?
0: Cara, eu sempre gostei, até uma da minha secretária que faz, o Manuel, é uma torta de limão, aquela massa podre, sabe que chama massa podre?
2: Sim, uma delícia.
0: Eu amo de paixão. E fora a sequência, manjar, isso é tudo da Dona Irene. Dona Irene fazia muito, minha mãezinha, tá lá em cima, há 6 meses não deixou. E então é manjar, torta de limão, pudim de leite.
3: Mas tem a festa do morango lá em Atibaia também,
0: tem,
3: né?
0: Tem a festa do morango, a festa das flores. Atibaia é o segundo melhor clima do mundo, só pede pra Suíça, 900 metros do nível do mar. Caramba. Meio-dia faz 25, 26 graus, à noite cai pra 15, 16, então é muito gostoso.
2: Que delícia, olha aí.
0: Queijo, vinho, muito bom. Cobertor de orelha.
2: Oscar, você tem muitos talentos, é surfista, é um ator de mão cheia, você pode virar também um corretor de imóveis de Atibaia. Você me vendeu Atibaia que tão bem que eu fiquei com vontade de morar.
0: Pedra Grande, bacana, faço publicidade lá também com o pessoal de uma construtora lá.
2: Ah, que legal. É. Pô, fala aí, fala, por favor.
0: Construtora Abras, ó, Abras, tô vindo aqui, 10 anos da Abra também, fui construindo um prédio muito bacana lá. Em Balneário Camboriú, da Poti Júnior também, sou garoto coroa propaganda da Poti Júnior. Itapema, Porto Belo, Corega. Balneário. É muito bem. Aí com a tria empilhadeiras, tem breve sério, breve fácil, de aposentadoria, onde eu me aposentei, sou mais novo aposentado desde o ano passado, né? Aposentado também, então, filho, uso a carinho, o corpinho. Com a idoneidade, sem problema nenhum, graças a Deus, para vender as marcas. O tio é da antiga, mas a gente precisa disso aqui, porque hoje em dia é isso aqui. Então, arroba Oscar Magrini, tem um selinho de autentificação.
1: Boa.
0: Arroba Oscar Magrini, segue o tio lá, dá uma essa força.
1: Bacana. Magrini, eu tenho uma curiosidade, você falou que se aposentou. Você se aposentou com o teto ou não? Quanto você tá recebendo
0: teto de aposentadoria? Nada, eu recebo 2.300 de aposentadoria.
1: Putz!
0: Cara, dois e três eu poderia.
2: Não dá pra fazer nada nesse Brasil.
0: Nada. Meu plano de saúde é mais caro que isso.
2: Falando em
0: aposentadoria. Por isso que eu tenho que trabalhar, gente. Que a aposentadoria não paga nem o plano de saúde.
2: Mas isso que é o mais interessante. Você pode se aposentar, mas o ator não se aposenta.
0: O ator morre no palco, pelo amor de Deus. Uma coisa é uma coisa, outra coisa é outra coisa.
2: Tanto que você tá com a peça.
0: Ator morre no palco. Então, eu tô com a peça. Olha, com a graça de Deus. A gente só trabalha, enquanto o Papai do Céu permitir que eu trabalhe, eu amo o que eu faço. Só peço saúde. O resto, consequências e portas vão se abrir conforme ele assim permitir. Então, esse começo semestre foi muito legal, que a gente começou em fevereiro, março, voltei com a peça, troca ou não troca. E ficamos no Shopping Morumbi, no Shopping da Moca, e estamos viajando pelo Brasil. Aí eu comecei, no começo de abril, eu fui para Paris apresentar um prêmio, Top of Mind, da Catherine Ribeiro. São umas mulheres que me chamam para fazer, desde 2022, eu viajo, Roma, Nova York, Londres, Paris, Portugal, Bruxelas. Então, são 4 pessoas distintas que fazem esse prêmio, que é assim, brasileiros que se destacam aqui e lá fora. Que imagina legal. Você vai para Londres com 100 libras, 50 libras, fica 15, 20 anos, você tem 300 empregados trabalhando para você. Então é brasileiro que se deu bem, fala uma língua estrangeira falando, então merece um reconhecimento. E esse ano eu fui para, estava na Paris, é a terceira vez que eu fui para Paris, mas estava na Torre Eiffel,
2: nossa,
0: no restaurante onde foi o prêmio e tal. Se entrar no Instagram vai ver lá, bacana. E aí esse ano ainda vou para Roma e ainda vou para Londres. E aí comecei, voltei. Terminei o filme que eu comecei a fazer do Walter Filho, do Walter Neto, desculpa, que é 45 dias. História do Roger Chedid, um amigo que era campeão olímpico de salto ornamental, queimpou havaiano. Ele estava 17 anos com o pescoço quebrado e não sabia, aquelas coisas loucas. Uhum. E aí fizemos, Paulinho Vilhena, pô, um puto elenco, fizemos. Acabamos dia 1º de maio, passou no MIS, Museu de Imagem e Som. Eu sou a lei, direção do Miguel Rodrigues, onde eu faço protagonista. Rafael Cardoso, Luísa Tomé, Gina Foti. Aí eu comecei dia 2 de maio a fazer um seriado, Karma. Legal. Com direção de Edgar Miranda, que veio de Portugal, parou, voltou, agora voltou novamente. A gente continua em 27, 28. E neste interim, viajando com a peça. E comecei semana retrasada o filme do Danilo Gentili.
2: Que legal.
0: Saidinha de Natal, eu, Bitello, aquele pessoal que todo da comédia. E estamos começando a gravar, dar uma paradinha agora, fazer o cenário no SBT e tudo mais. Saidinha de Natal, estreia final de novembro na Rede Cinemark.
2: Que legal.
0: E na véspera de Natal, na na Netflix.
3: Pô, olha, que legal. Que legal.
2: Você vê que o Oscar, graças ao bom Deus, tá cheio de trabalho.
3: Não para.
2: Muito bom. Oscar, inclusive, esses trabalhos são tudo fruto de, claro, do seu talento, óbvio, mas também da imagem que você construiu com as novelas, porque você virou uma marca, uma figura muito célebre nas novelas, com os personagens machos. Era um macho de verdade. Eu lembro de um com bigodinho aqui que era terrível. A mulherada
0: amava. Eu fiz 3 com bigode. Eu fiz o Capitão Macário, em 2004, no remake da Sim a Moça, de Cabocla.
2: Sim.
0: Aí depois com Barba foi Sim a Moça. Aí depois fiz uma outra novela das sete, Bigodão. E o Coronel Nunes. Também tinha farda, bigode grosso, patente alta. Coronel Nunes.
2: Tá vendo?
3: É dos bigodes que elas gostam.
1: E pegava a mulher do Mezenga.
2: É.
1: Pegava a mulher do Mezenga. Era um rufião. Vivia à custa
0: rufião, das... como é que chama? Um talarico.
2: Talarico.
0: Era um cafetão mesmo. E aí, defendendo o personagem, como a gente defende, o que é um cafetão? Ele dá pra ela o que ela não tem em casa. Em troca disso, eu vou dar um presente, uns favores, entendeu?
1: Entendi. Um dinheirinho.
2: Você acha que hoje em dia...
0: Não, cartão de crédito.
2: Hoje em dia a audiência mudou muito. Você é da... Mudou.
0: A audiência e as histórias, né?
2: Exatamente. É onde eu queria chegar. O que que tá acontecendo? Porque hoje o Brasil tá deixando de ver novela. É por conta do público ou é por conta das emissoras?
0: Duas coisas. Eu digo assim, novela é 50 a mais, né? Quem assiste novela? A geração daqui... Não assiste novela, é 50, 60, 70, 80, 90. É tua avó, tua tia, teu tio, tua tia, tua mãe. É a família que vê novela. Aí, começaram a juntar coisas, começaram essa agenda woke, começou a fazer uma coisa que existe fora, mas que a família não tem por que saber ou enfiar a goela abaixo essa história. Mulher com mulher, homem com homem. A mãe, a avó fala, meu Deus do céu, entendeu? Então isso é pros jovens, tudo bem, cada um, nada contra, antes que o hater comece a me encher o saco e falar merda. Pode falar merda aqui?
2: Fica à vontade, fala o que
0: então,
2: você quiser.
0: Merda. Então eu acredito que novela é 50 a mais, a cultura é televisiva, dita modas, regras, né? O brinco da protagonista, que lindo, vai vender brinco pra cacete, o cara fala uma piada, vai contar essa piada pra caramba, né? E aí, agora hoje tenta, não. Então, essa molecada não vê novela. Novela é família. Então, com tudo que está acontecendo, eu dito isso porque eu estou falando, o que eu estou repetindo, o que eu escuto no meu Instagram. Ai, que saudade das novelas antigas, por isso que eu assisto ao vivo, por isso que eu assisto Vale a Pena Ver de Novo. Ai, que novela, antigamente tinha novela, antigamente tinha história, ai, que legal. Então, repetindo, se novela é 50 a mais, não tem que ter esse pessoal da internet, esse pessoal dos influencers, influencer não é à toa. O influencer tem 5, 6, 10 milhões, já falei isso aí, cansei de falar. Não é que eu contra, mas eles não têm o estudo, a atitude. Uma coisa é eu fazer receita de bolo aqui e ter 2 milhões de seguidores. Outra coisa é nós quatro aqui, respeitar ponto, vírgula, reticência. Você fala, eu falo, você fala, eu falo. E fazer o pessoal de cá chorar ou rir. Entendeu? Isso é dramaturgia. Então nós temos estudo pra isso. Aí, acho que a Globo, outros começaram a ver que não é só 5, 6, 10 milhões que não leva a nada. Então vamos voltar à velha guarda. Fiquei tão feliz quando eu vi, acho que foi em abril ou março, a Globo chama a velha guarda e tal. Porque precisa do tio, do avô, do tiozão, do pai, entendeu? Seu coroa, eu também sou velha guarda. Então pra fazer, não é porque as vozinhas, as mamães, as 50, 60 a mais, olha como ela engordou, olha como ela tá bonita, olha, engordou, não. Elas querem falar mal, elas querem ver, esse é o comentário do dia a dia. Eu vou embora, que hoje ele vai pegar ela, vai ser minha novela, vai estar ótima. Não existe mais isso. Por causa das histórias que são contadas, das pessoas que são da antigamente. Por que novela faz sucesso? Porque conhecia todo mundo. Uma novela hoje, é bom colocar o carro-chefe, novela das nove, são 40, 45 personagens. Fora as participações especiais, que entra, sai...
3: Muita gente. Aí,
1: e tudo uma porcaria.
0: Desses 45, você conhece 42, 43. Quem é essa pessoa? Ah, ele entrou, olha o pai dela e tal. Hoje em dia, desses 45, você conhecer 5, 6 é muito. O resto você não conhece ninguém. Tudo bem, todo mundo tem que começar, como eu também conheci há 36 anos atrás. Você tem que ajudar como me ajudaram há 36 anos atrás. Só que a coisa tomou uma proporção diferente. É tudo muito, muito novo, tudo muito diferente. Então é fraco. Boas histórias, então o clima... O Valci tá fazendo uma história agora, voltou a velha guarda, tem gente conhecida. Chama a velha guarda para dar estrutura, porque, repetindo, os 50, 60 a mais vai ver novela. Aí, minha novela tá boa. Que bom, Valci, que bom, Agnaldo Silva, que bom, outros autores novos que estão entrando nesse campo. Então tem que usar também a velha guarda, porque as pessoas assistem novela.
3: Mas falando nisso, o que você acha dessas novelas atuais que estão sendo gravadas de forma vertical?
0: Eu fiz uma primeira minha com o Marinho. Cara, Marinho, foi muito demais, eu adorei. Eu sou da velha guarda. Três câmeras, quatro câmeras, com tudo. Aí aquela segunda mão, vai, errou, vai daqui, vai, vai, vai. E ficou um formato muito legal. E é uma coisa que começou na pandemia. A Kauai, na China, começou na China. Quem pega trem, quem pega barco, fica lá assistindo a novelinha, uma horinha, 40 minutos tal, chegou no ponto, pá, continua. Então, eu fiz a novela e eles fazem assim, por exemplo. VR, Bom, agora me estiquei, da verdade, que eu tô marinho, são mais, são 4, 5 sócios. Então cada diretor faz uma novelinha por semana, em segunda, terça, em 4 dias, 5 dias faz uma novelinha. E vai bombando, e tem o texto chinês. Tem que ser respeitar o que está escrito ali. É muito louco.
2: Pode improvisar, isso. Não mudar
0: não,
2: nada.
0: Não, pode improvisar um pouquinho, mas a história tem que ser o que eles mandam na China. Entendi. Então vai. Então são 5 novelas por semana. São, né, dá quase uma monte de novela por mês. E o que é legal disso? Muita gente trabalhando. Muita gente que está parada, essas novelinhas verticais, digitais, está empregando muita gente. É isso que é legal, sabe? Então, começou na pandemia, começou a se fazer nada, não pode. Eu sou da pandemia, todos nós aqui, mas a rádio, televisão, Record, Globo, Bandeirante, SBT, eles pararam de gravar durante 5 meses. Muitas pessoas foram mandadas embora para não sustentar, ou que pôde segurar, o Multishow e tudo mais. Então, eu fiz um filme do Guilherme Almeida Prado na pandemia, setembro e outubro de 2020. Aí depois eu fui pra Portugal fazer uma novela. Aí peguei lá tal do Omicron, que era só 5 dias. E vim, então as coisas vão acontecendo. O teatro parou, o cinema parou, porque já tinha as produções, vai lançar, que o cinema vazio não pode. O cinema deu uma parada. E o pior foi o teatro, a volta ao teatro. Quando tá no começo da pandemia, sabe o que é? Um lugar pula três, um lugar pula três. Tem que fazer a porra da febre e porra, horrível, bicho. Aí tentaram filmar um teatro pra passar em casa. Não. São outra escola. Não. Teatro, cinema e televisão. Uma escola diferente. Você não pode fazer um teatro, filmar. Vai ficar horrível.
2: Teve peça pelo Zoom. Outra. Teve peça pelo aquele aplicativo de reunião Zoom.
3: Né?
2: Zoom.
0: Teve gente que faz pé. É, pra trabalhar, pra fazer. Tudo bem, se tentou tanta coisa, mas viu que não deu certo. Então, graças a Deus, nós tivemos data pra começar a nossa pandemia, né? É. Foi dia 20 de março, acabou o carnaval e começamos a pandemia. É bem assim, né?
1: Ô Magrini, você
2: é uma merda aí.
1: Sensacional. Você disse que chora vendo o Rei Leão. E quando você tá interpretando assim, você também consegue passar essa autenticidade ou não? Você,
0: sim, olha,
1: você
0: só
1: pensa nos boletos, como é que você faz?
0: Não, eles têm que se dividir. Querer fazer uma cena de sexo, você não pode pensar no que tá acontecendo. Você pensa em fruta, abacaxi, melancia. Pensa nos boletos, fala,
2: qual é a fruta que você mais gosta?
1: Numa cena mais quente, já deu uma animada assim, não, sem querer?
0: Eu volto a repetir, o Pânico, eu fiz aquela roda solta muito legal do Danilo Gentili, aquelas figuras que te fazem pergunta, mas vem de tudo, né?
2: É, eles são demais.
0: E aí, então, e a curiosidade de quem tá em casa? Lógico, gente, tá em casa, você e tua mulher, você tá vendo duas pessoas vendo uma cena, eu na cama com alguém. Só que ali, indo pro outro lado, são 30 pessoas assim, ó. Esperando acabar a cena pra trocar atriz, o ator e outra. É uma padaria, vambora, saindo bom.
1: Não tem como.
0: Não tem como, porque você tem que respeitar. O profissionalismo tá aí. Você respeitar a colega, respeitar quem tá ali. Vai ficar excitado, pode acontecer, porque aqui corre sangue e não corre água. Mas, lógico, você tem. Tá quente, caliente, mas existe o respeito, existe muita gente olhando. Então, é isso. Por isso que é um profissional.
1: E chorar.
0: A chorar de emoção. Cada um tem uma emoção, filme. Não tem coisa que você lê e vai dar um nó aqui na grande só de ler e tal. Isso é de cada um. Tem gente que é fria, tem gente que não. O preferível, sim, chorar e se emocionar e fazer com quem tá assistindo se emocionar do que fazer, não sei, lágrima nenhuma. Ou então a pessoa se esconde. Não, aí não. Ou fica firme, aí de cada um. Tem gente que tem facilidade absurda de chorar. Eu fiz um filme agora, esse Eu Sou a Lei. A Júlia Foti, que é minha filha, ela acaba se formando tal, uma galeria de arte, que a Luísa Tomé é a dona, sou o gerente, o braço direito dela. Aí sai todo mundo, fecha, 2 caras de moto pra assaltar a minha filha, toma um tiro no peito pra roubar um celular. Caraca, meu irmão, tu vê aquela cena ali? Só de ler eu já fiquei emocionado. Fazendo é pior ainda. Aí deu um probleminha, que ela teve que morder uma camisinha de sangue, não estourou. Vamos fazer de novo. Puta, sabe como todo mundo... Uma cena preparada pra fazer filme. Ela trocou o vestido. Vamos de novo. Ela nervosa, pra lá e pra cá, lógico. E eu fazendo aquela... e dando risada. Falou, Magrini, fala, querida. Você não vai se concentrar? Eu falei, tô concentrado. É tipo assim, eu tava vendo piadinha na internet, dando risada. Já era 2 horas da manhã, 3 horas da manhã. A gente trabalhou 13 dias à noite. Das 5 às 5 da manhã. Era só noturno. E aí fazendo. E ela nervosa. Eu falei, não, tá bom, fica tranquilo, fica calmo, tá bom. Foi a segunda vez, mesma coisa, baixa a cara, os caras vêm perder o pneu, não, por favor, pá, estourou, deu tudo certinho. Caralho, foi melhor ainda, e geralmente é difícil. E foi, que sabe, legal. Todo mundo chorando e batendo palma pra Marina, e ela também fez, cara, foi do cacete isso. Então é legal de você fazer, não é que no mês você vai chorar, você pode fazer a interpretação, fazer, e o valer de chorar. Então, eu acho mais fácil fazer chorar do que rir.
3: É só abrir minha conta bancária que eu choro na hora.
0: Chora na hora. Não, não. Porque tem pessoas que têm um dom, cara. Tem um comediante, tem um humorista. Tem gente que passa vergonha no sentido alheia de campeonato de piada. Piada de 5, 6 minutos já se perde. Piada. É rápido. Bababá. Aquela que tu falando, peraí, não entendi. E, seja, cada um, a emoção de cada um sentir. Tem que ser o rápido. Agora tem que contar. É difícil fazer você rir. Mas eu choro, eu posso contar uma história triste, mostro teu boleto, falo, eu ganhei. O meu pior
3: é. Mais fácil, né?
1: Magrini, falando em dificuldade, o que, que é mais difícil fazer? Novela em Portugal ou na Record?
0: Nenhum lugar, não tem difícil, não. Se foi uma pegadinha isso aí, não. Cara, ó, eu tenho passagem em Portugal. Eu fiz novela lá, fiz cinema. Durante 7 anos fui padrinho no Carnaval da Melhada. Enfim, que eles são muito mais noveleiros. Muito mais não, que eles são menores, são também do Rio de Janeiro, mas eles são muito noveleiros. E a Globo tinha um esquema com a SIC, né? Lá. E quando eu fui pra lá, eles assim, falando assim, seu Oscar, porque eu já fui com o Oscar Magrini, então fui em 2001 fazer uma novela. Ia fazer a Ganância. A Lúcia Abreu, que era autora, depois mudou pro Francisco Nicolson, mas enfim. Me chamaram. E tava eu, tava o Leonardo Vieira e tava o Thiago Justino, o negro que já morava lá. Morava lá, tal, tal. Pô, que bacana, 3 brasileiros que se juntaram, montaram uma birosca lá, uma tasca, e ganharam a minha vida, né? Aí eu cheguei, fui fazer um negocinho, vamos embora lá, os câmeras afogados, aí seu Oscar, vem mais pra cá, dá pra entrar aqui, falei, como é que é? Dá pra entrar aqui, tá, cortar o nariz, tá, cortar, tá falando, tem que feijoada? Não percebi, tem que feijoada, meu irmão, é nariz, é orelha, é queixo, porra, aí, isso é rodinha, abre o zoom aí, pega o veneno que aqui, aí, pô, está, falei, foda-se, não ganho pra isso, cara, pega todo mundo, já começou assim, né? Aí os caras começaram a estranhar, porque, vamos aqui, o diretor vem aqui, vamos bater o texto, vamos, lógico. Bateu o texto, papapá, vamos fazer pras câmeras. Vamos fazer pras câmeras. As câmeras chegam lá, papá vai fazer pras câmeras 7 vezes. Em gravação. 9 vezes. A 10ª reação. Eu falei, desculpa lá.
1: Chega, pra mim deu.
0: Eu não percebi. Bom, a minha ação tá no saco, pá. Eu não percebi. Pô, isso aqui começou da Coca-Cola é o quê, porra? Eu sei minha marca, eu sei minha espontaneidade, eu sei meu texto. No máximo 2-3 vezes. O cara errou, a luz, não sei o quê. 10. Ó, seu Oscar, quanto mais vai fazer, mais vai a queixeira. Não a queixeira porra nenhuma. A minha cara que tá aí, cara. Fica estranho. Ela, os câmeras, foda-se, meu. Eu falei, caralho. Ó, seu Oscar, pode ser um ensaio gravar? Deve. Então, essa é a percepção. Aí tá aí o Thiago Justino, ele recebeu uma carta, ele tinha que voltar pro Brasil, tava triste demais. Vambora, levantando as mesas, encerrando essa rapidinho. Encerrando o restaurante. Em gravação, falei, desculpa lá, isto aqui é meio-dia ou meia-noite? Não percebi, é meio-dia ou meia-noite? Ah, só acho que tá recolhendo as mesas, pai, isso aí é 1h da manhã, pai. Dá pra diminuir 30 minutos, o cara tá triste, vai fazer uma cena triste, tem que voltar pro Brasil. Vamos dar um clima aí? Silêncio, os câmeras, foda-se, meu. Aí dá 2 minutos, baixa a luz. Em gravação. Fizemos de primeira.
2: Boa.
0: Aí o diretor de fotografia, caralho, Oscar, pai, eu não percebi. Eu não tinha percebido. Isso tem que dar um clima de verdade. Fala, caralho, eu não ganho pra isso, pai. Então é percepção. Então chega lá. Hoje não, hoje os portugueses estão bem pra caralho, estão fazendo negócio e tal, mas.
2: Atores é assim. Da nova geração, aprendam com Oscar Magrini, que percebe fica tudo, ligado, inclusive a fotografia do estúdio.
3: É verdade. Se
2: muito ator chega lá com o textinho decorado, vai lá e grava e embora. Ele já sabe tudo. A luz. Ele...
0: Não, tem colega que não sabe nem se posicionar pra luz, porra.
2: Tipo 30 nós. Anos de carreira, mais de 40 novelas.
0: Desculpa,
2: 36 anos de carreira, mais de 40 novelas. Oscar Magrini sabe o que faz.
0: 31 por filmes favor. E minha 17ª peça.
1: Tá vendo? Por isso que o nome dele tá no Google.
2: É verdade.
1: Por
2: é
1: isso
2: verdade.
1: Que tá no Google.
0: 15 páginas, pode procurar aí.
1: E a gente colocou no Google a seguinte frase. Oscar Magrini é.
3: E aí você confirma pra gente ou não?
1: Aí o Google deu algumas sugestões e você disse pra gente.
0: Nunca perguntei se Oscar Magrini é, o que que deu?
1: Então agora você vai responder pra nós.
3: Olha lá, Oscar Magrini é dono de locadora?
0: Fui, videoteca, de 87 a 92.
1: Oscar Magrini é magrinho?
0: Não, 89 quilos, bacana, Magrini, seu noio, um italiano. Meu nome é Genovese, Girolamo Magrini, seu noio, é cidadão italiano também. Oscar, eu passaporto.
3: Oscar Magrini é ator?
0: Ator, atormentado. Ator desde sempre.
1: Oscar Magrini é jogador de futebol?
0: Não, não jogo futebol. Aliás, eu fui amigo do Pelé, conheci, quem me apresentou a Xuxa em 86 foi o Pelé na casa dele, no Guarujá. Jogava bola com o Rei, eu falava, Rei, me colocava pra jogar, falei, fica atrás então, chamo de senhor, tenho a menor intimidade. Não jogo futebol, nunca pedi pro meu pai uma bola de futebol, mas sou santista, time Cidade de Coração.
3: Oscar Magrini é dançarino de axé?
0: Não, dançarino de axé não, mas eu danço. Já fiz o terceiro Dança do Faustão lá, fiquei 5 temporadas, aí me tiraram, porque se a gente aprende pra fazer, até morreu o Fouchette, mano, que ele dirigia a... Aquele Chico Anísio lá, que
2: é, o City. Maurício Sherman.
0: Maurício Sherman. Ele falou assim, mas o parceiro, não sei o que, Natal, não levanta a dama. Falei, ô Sherman, eu não sabia. Eu danço faz tempo, mas que eu fui aprendendo pra fazer isso aí. Sabe, pegava a Aline, que era uma negra, linda, que tava de bailarina, dançava da Natal, eu tirei, vim escorrendo aqui da Natal. Ele me deu uma nota baixa, eu falei, porra, é pra vir saindo.
1: Oscar Magrini é aposentado?
0: Aposentado, desde setembro do ano passado.
3: Eita, beleza. Oscar Magrini é pai?
0: Avô, eu sou pai. A dona Matilde me atura há 36 anos. Minha filha Isabela mora em Michigan. Vai fazer 35 anos dia 13 de julho. Casado com Calvin, já moram há 6 anos. Vai fazer lá em Michigan. E me deram uma netinha maravilhosa, que é um presente aqui, ó. Dá pra ver, não?
1: Olha lá.
2: Que benção.
3: Olha, quem aqui, tá no YouTube consegue ver, hein, galera? Aí, arroba TMC News
2: BR. Parabéns. Filha e neta lindas.
0: Próxima. Primeiro dia das mães.
1: Oscar Magrini é motorista de empilhadeira. Apareceu lá.
0: Empilhadeira, vendo empilhadeira, caminhão, minha carteira é D.
2: Que irado.
0: A3, eu tenho um carro antigo, dirijo carro ao diesel, gasolina, álcool, hidramático, automático, manual.
3: Oscar Magrini é fã do Neymar?
0: Neymar, fã do Neymar. E eu tenho uma camisa número 11 dele, quando a Bruna Marquezine fez minha filha, em família, eram três fases. Eu fiz a Júlia da Lávia, vira Braquezine, que vira a Júlia Lambert. E eu morro no casamento, o personagem morre no casamento dela. E eu pedi, filhinha, posso te pedir uma coisa? Eu falei, já sei. Aí eu tenho lá, querido amigo Oscar Magrini, Neymar Júnior, a 11 do Barça, porra, tá lá.
1: Oscar Magrini é judoca?
0: Judoca. Da equipe Santos de Judô, peguei minha preta, eu tinha 19 anos, na Budokan, em São Paulo. Fiz karatê, fiz taekwondo, faço Krav Maga.
3: Olha, que chique.
0: Eu sou agitado, não sei ficar parado, não.
3: Oscar Magrini é pai de pet?
0: Pai de pet. Tenho vários cachorros, minha mulher era das... Sociedade, como é que é? Da Associação
1: Protetora
0: dos Animais. Então eu tive muitos cachorros, muitos problemas com os cachorros vêm junto e tal, mas hoje estamos tranquilos, só temos 5. E a minha xodozinha é a Mel, uma Golden Retriever, que vai fazer dia 10 de julho 5 aninhos, com 51 quilos.
1: Oscar Magrini é motoqueiro?
0: Motociclista. Motoqueiro é quem entrega a marmita, quem faz petinho. Aprenda a falar, motociclista. Harley Davidson.
2: Muito bom.
0: Oh, é, motociclista.
3: E a mãe, eu acho que é essa, todo mundo tem dúvida, né? Oscar Magrini é dono do Bahamas?
0: Me confundiram. Infelizmente, meu querido amigo faleceu. Oscar Maroni. Magrini não. Porra, se eu fosse dono do Bahamas, caralho.
1: Você frequentava?
0: Não, eu já
1: pedi. Não,
0: Bahamas não,
1: bicho, não.
0: Não, não frequentava. Nem casa de swing, nem nada, todo mundo vai, faz a bacana. Eu falei, não tem por que fazer isso. Boa. De sair.
3: Nunca nem Oscar... foi pra Noronha.
0: Não, por enquanto não. Conheço o Brasil inteiro, não conheço Noronha, até o Acre, já fui fazer teatro no Acre duas vezes, você acredita?
2: Que legal.
0: Mas Fernando Noronha eu não conheço ainda. Quero conhecer.
2: Bom.
0: Tem uns amigos que tem casa lá, né?
2: Estamos recebendo ele, Oscar Magrini, um dos maiores atores do Brasil, com mais de 36 anos de carreira. Mais de 31 filmes, 40 novelas, muito trabalho. E hoje ele não vai fugir da PPP. Oscar, sabe o que é PPP?
0: What the fuck, não?
2: Pergunta problemática e polêmica.
3: Ih,
2: caralho. Vou ter que fazer pra você.
0: Vai me comprometer?
2: Eu adoro você, mas...
0: Lembra que tem os haters, tem a pessoa do cancelamento,
2: fica tranquilo.
0: Saco, uma merda.
2: Fica tranquilo. A gente quer saber a sua opinião. Porque você mesmo disse que o clima mudou bastante no Projac, lá na Rede Globo, depois do caso do Márcio Smelling. Eu queria saber a sua opinião. Quem você acha que tá certo desse lado? Qual é a sua opinião formada? Não precisa me contar agora. Vou me conte depois dos comerciais.
0: Bora.
2: Exatamente. A gente vai pro rápido intervalo e na volta tem mais Oscar Magrini respondendo a PPP. E você fica com a gente aqui, hein? Não saia, não mude de frequência, que já já volta um sobremesa.

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1: Cara ouvinte que nos ouve com seu ouvido, estamos de volta com Sobremesa, o seu programa favorito aqui na TMC. E antes que o Oscar Magrini responda a TPP sobre o caso do Marcus Manning, eu gostaria de saber como está a nossa enquete do dia, que traz a pergunta: se você tivesse R$1 trilhão, eita, o que é que você gastaria? O que é que você compraria? Você manda pra gente no 011-97221-1001.
2: Tá vendo?
1: Por favor, Batista.
2: Você tá falando que eu não tava ruim, eu tô ruim até hoje, tá?
1: Você tá até mal, né, coitadinho?
2: A pergunta é porque o Elon Musk pode se tornar o primeiro trilionário da história, mas
3: Elon
2: é trilhão...
3: Musk?
2: Elon Musk.
3: Não é Elon Musk?
1: Elon. Tá certo, Elon, tá tudo certo.
4: Eu posso introduzir? E o shake? Não existe shake trilionário? Existe.
2: Mas aí é a família inteira. Quando é shake, assim, é junta a família real.
1: É posse.
4: Posse pessoa física.
1: Isso.
4: Ele vai ser o primeiro do mundo?
1: Do mundo.
4: Primeiro trilionário. Um shake, não é?
1: Não, porque é o dinheiro de família.
2: É o dinheiro da família real.
1: É o dinheiro
2: real.
1: De camelos. Aí ele vai ter dinheiro vivo mesmo. Um trilhão de dólares.
3: Só vivo, tem vivo shake pra emagrecer,
2: lá tem, né? Junta tudo. Ó, a Luana Lins diz que ela contrataria com esse dinheiro o Neymar pra jogar no 15 de Piracicaba.
1: Ia revolucionar. Muito bom.
3: O Juan Neves, ele mandou: eu contrataria os melhores jogadores do mundo e naturalizava todos os brasileiros, só pra gente ganhar todas as copas.
2: Boa. Marcela Nunes, eu faria um contrato de US$1 milhão pra Luana Piovani parar de falar besteira.
1: Vai, Minirute.
3: O Álvaro Dias mandou: eu compraria um helicóptero e ia usar ele pra ir na padaria na esquina.
1: Muito bom também, é bom. Tem dinheiro, poxa, pra queimar mesmo. Fica à vontade. Você pode mandar a sua mensagem pra gente no 011-97221-1001. Responda: o que é que você ia gastar com R$1 trilhão? Agora, Oscar Magrini, estamos de volta com ele. Um dos maiores atores do Brasil. Mais de 36 anos de carreira, mais de 40 novelas, mais de 31 filmes e mais 16 espetáculos de atrás. Teve a PPP. Pergunta problemática, polêmica.
4: É PQP ou PPP?
3: PPP.
4: PQP, pá, tá bom, falei.
1: Nós tivemos, né, um depoimento seu, você falou isso num podcast, que o clima mudou muito no Projac depois que aconteceu o caso do Marcus Manning. Queria muito saber a sua opinião. Quem você acha que tá certo nesse caso?
4: Bom, pra já, a gente, nós, homens, já tem uma desvantagem sobre as mulheres, porque quando eu fazia Ralph, eu recebia dedada, telefone no coisa, me liga, tal, cantado, ou seja, eu era a palavra assediado. Mas um homem assediado não pode reclamar de nada, ou pode. Ou então, desculpa o termo, ô gaysão, ô bichona, porque a mulher passou a mão na minha bunda, porque a mulher fez isso. Agora, se eu toco no ombro, se eu pego num braço, eu fico, ah, ele me agrediu, ele me bateu. O homem já sai em desvantagem 10-0. Para as mulheres, até provar que eu não fiz isso, até provar que ela teve raiva, até provar que ela teve um ódio e me prejudicou, até eu contar a minha defesa, eu já me prejudiquei. Se eu sou um pai de família, já ferrou tudo, o meu trabalho já ferrou tudo. Foi o que aconteceu com o meu colega, por ele ser diretor do...
1: Como é que chama aquele programa? Núcleo de humor.
4: O diretor tá no ar. Não, tá no ar. Não, aquele programa que ele dirigia, enfim, lá na Globo. Cara, eu já tô me sentindo. Então a gente já começa com desvantagem sobre. Então uma palavra, se eu tenho, você tem uma bronca comigo, eu te aprontei, eu fiz alguma coisa, é a sua palavra contra a minha. Novamente repetindo, até eu provar que eu estou certo, você está errado, você fez de má fé, já aconteceu uma desgraça, aconteceu uma coisa muito ruim na minha vida, o que aconteceu com ele. E ele tá provando que tudo foi mentira, porque tem as conversas, tem os prints, tem as conversas, tem tudo mais. E agora como é que fica? Por causa do raiva e tudo mais? Eu sei que é muito difícil, não é só na Globo, qualquer lugar. A gente tá falando na Globo porque os artistas somos pessoas públicas, privacidade zero. Mas em qualquer departamento, em qualquer lugar, a mulher falar um negócio já sai em desvantagem, o homem já sai prejudicado, entendeu? É uma loucura isso. Ainda bem que essa PL aí não foi aprovada, porque... Sabe como é que é? Da aprovada da mulher, da misoginia e tudo mais. Isso que é uma loucura, porque nós já saímos em desvantagem. Imagina a mulher tá com raiva minha, você tem bronca minha, porque sei lá, não te cumprimentei, eu fiz direito, alguma coisa que te falei não entrou bem e tu vai me prejudicar. Caramba! Então isso tem que rever isso ainda, bem que não foi aprovado esse negócio. Então hoje em dia, a misoginia, eu digo isso porque, ó, teve uma. Por exemplo, deixa eu falar aqui. Eu fui fazer aquele programa da. O encontro da Fátima Bernardi. E tinha acontecido aquele negócio com o Zé Maia, um querido amigo Zé Maia. Foi lá, aconteceu aquele escândalo todo. Aí começaram a vir, mexeu com uma, mexeu com toda, aquele papo todo lá dentro. Lá. Aí eu fui fazer, a Matilhina falou assim, vai fazer o quê? Ela falou, mas me chamaram, porque você tem que tratar, cuidado, como te fazer, o menos é mais e tal, tá bom. Então, vocês estão escutando pela primeira vez que eu estou falando. Chegou, sentou a Fátima, sentou eu, sentou a Ludmilla, sentou o psicólogo, sentou... Olha ali. Mas não é Oscar Magrini? Falei assim, ô Fátima, é assim, a minha educação, a minha termina, onde começa a sua. Então, eu tenho que respeitar não só mulheres, mas os idosos, eu tenho que respeitar o outro. Isso meu pai, minha mãe, minha família me ensinou isso. Aí eu falei exatamente isso. Tudo bem que a mulher possa sair de uma maneira, se vestir de uma maneira, que possa instigar o homem, mas nada... me dá o direito de tocá-la. Foi claro? Caraca, isso aqui começou. Seu machista, não sei o que, Natal, caiu num pau em mim. Olha o que eu falei. É que nem o versículo da Bíblia. Ah, mas o versículo daí. Não, leia o versículo inteiro. Para não ter outras ideias e ter outro entendimento. Então é a mesma coisa assim. Caraca, começou um quebra-pau, bicho, na internet, porque eu falei isso. Ah, Oscar Magrini tá falando, tava bom de boca fechada. Eu falei, não, gente. Eu falei, ela pode... O corpo seu, você faz o que quiser da sua vida. Você pode sair pelada. Mas eu não tenho direito de te tocar. Olha, ela tá pelada. No mínimo. Entendeu? Então as coisas estão muito, assim, estranhas. É, o politicamente correto, que sempre existiu e deve existir, mas o politicamente correto, que vocês estão entendendo o que eu estou falando, ficou chato a vida. Ficou chato. Eu não posso falar. Então a brincadeira no projeto é assim, olha, vou colocar um ombro na tua... Vou colocar a mão no teu ombro, tá? Oi, fulano, ó, tô pegando a tua mão, tá? Porque avisando pra não ser choque... Pra... Começou uma piada lá dentro. Porra, se prejudicaram um ator, perguntou por que aconteceu isso, porque ela deu queixa. Então, o que que é isso? Então, hoje em dia, é muito cuidado tudo. Então, ficou chato o politicamente correto. Eu não posso brincar. Ô, Guizão, ô, negão, chega aí. Ô, viado, ô, gordinho, vem cá, eu vou te processar. Se a gente brinca com quem tem carinho, tem carinho, tem respeito... Então, eu nunca sei a palavra que era bullying... Eu resolvia na porrada ou não, não tinha. Ai, mãe, me chamou de, sei lá, mané, me chamou de otário. Porra, você resolvia lá na hora e pronto. Não tem essa mimimi, essa nutelagem. Hoje em dia tá muito perigoso tudo isso. Eu tô falando aqui, por ser pessoa pública, você me manda uma piada, ah, vou postar. Não, não posso postar, peraí. Peraí, Magrini, você não pode postar. Por quê? Porque tá falando sobre isso e isso. Porra, eu tenho que pensar. Falei, tá chato. Tá chato, a brincadeira tá chata. É que nesse negócio de trans, entrar no banheiro masculino e feminino, aí é uma... Porra, vê se eu tô errado, homem biológico. Tem ovo, é homem. Tem óvulo, é mulher, bicho, desculpa. Faz o terceiro banheiro então. Os reis aqui vão me sacanear, vão me foder, desculpa, mas eu tô falando sério. Não tem por que brigar. Ah, por que tem que ser mulher? Faz xixi em pé, bicho. Vou vestir. O vestir de mulher, o se travestir de mulher, não é mulher. Então, de repente, eu me sinto uma mulher, eu vou vestir salto bonito e vou querer mijar em pé no banheiro feminino. E ai de mim se não deixar entrar, eu vou chamar a polícia e fazer um barraco. Caralho, tá errado. Tá entendendo? Ou sei lá, cara, vou me encher o saco aqui, mas é a minha verdade, é o que eu acho. Então eu fico enchendo o saco nesse negócio, é PPP, eu fui mais longe ainda aí. Entendeu? Pô, fala a verdade, gente. Pelo amor de Deus, não vamos bagunçar as coisas, caraca. Não vamos bagunçar, pra que fazer isso? Aí mete o pau e fala, minha filha tá aqui dentro, tu não vai entrar. Não, porque eu vou entrar, acho que ela não vai entrar. A minha filha tá aqui dentro, tu não vai entrar. Vai no banheiro de homem. Eu sou uma mulher, porra nenhuma. Tá entendendo? É muito chato isso, tá horrível a situação. E ninguém toma providência.
5: Essa é a opinião do Oscar Magrini,
4: é a minha que respondeu opinião,
5: aí, mas eu tô sendo sincero. Que respondeu a PPP, pergunta problemática e polêmica.
4: Problemática e polêmica.
3: É. Polêmica, polêmica.
5: Oscar Magrini, que tem mais de 36 anos de carreira, mais de 40 novelas e mais de 31 filmes, está aqui conosco no Sobremesa. Miri Ruth, você no intervalo disse que tinha duas perguntinhas
3: do Oscar Magrini. Eu tenho, mas vou fazer uma agora. Falando de filme, né? Inclusive, o Oscar até comentou sobre Eu Sou a Lei, que vai estrear ano que vem, certo?
4: Ele estreou agora no Miss, a gente tá fazendo itinerante, vamos estar dia 7, dia 8 em Balneário Cumbiru. Então, quem tem, olha, querem gostar, entra aí. Eu Sou a Lei, do Miguel Rodrigues. Então, eu quero apresentar na minha cidade, num ginásio, num teatro, num palco que tenha para apresentar, para ajudar, porque infelizmente é isso. Se você não tem incentivo, o dinheiro do bolso, se faz uma cotização para apresentar. Nós conseguimos no MIS, dia 1º de maio. Então agora tá rodando.
3: É a pré-estreia, né?
4: É a pré-estreia, foi do Eu Sou a Lei. É muito bacana. Entra aí, Eu Sou a Lei, procura direitinho, quem quiser ajudar. Pô, na minha cidade quer, a prefeitura quer, a gente já estreia. Aí vai o Rafael, vai eu, vai a Luísa, vai eu e o Miguel, tá sempre que é o diretor. Vamos debater, falar sobre o assunto. É muito interessante a participação de todos vocês.
3: Inclusive, você, né, contracenou aí com o Rafael, que recentemente ele acabou se internando em uma clínica de reabilitação, né?
4: Eu falei com ele, mas acho que não sei se tá com o celular ou tudo mais. Um menino bacana, tem uma família linda que Deus deu. Recaída, se foi recaída, alguma coisa pode ter acontecido e ninguém tá livre disso, entendeu? Eu adoro ele, é um menino bacana, com família. Atira a primeira pedra que não erra, sabe? Se deu uma recaída, ó, eu fiz um filme com ele. Fizemos um filme 45 dias também, lá em Presidente Prudente, do Walter Neto. E dá tudo bem, tá tudo ótimo. Ele tava lançando um outro filme, se eu não me engano, foi lá. Pode ter acontecido alguma coisa, quem sou eu pra julgar, mas eu, em oração, tô assim, ó, eu e minha família estamos orando por você, porque ele tem uma família linda, ele é uma pessoa muito legal, uma pessoa muito bacana e merece toda a consideração, sabe? Erro, acontece. Deu uma falha? Vamos segurar. Não vamos falar mal, jogar pedra. Pelo contrário, trazer com amor, entendeu?
2: Magrini, agora a gente tem aqui mensagens dos ouvintes.
4: Opa!
2: Nós queremos aqui, ó, por exemplo, a Ana Souza pergunta o seguinte: você fica peladão, sem vergonha, em cena num teatro lotado?
4: Nunca fiquei, já fiquei numa novela das nove, em família. Olha só.
3: Fio.
4: E o Manuel Carlos, até o Jaimon Jair tava dirigindo, falou assim: ô Magrini, Manuel Carlos gostou da tua bunda. É mesmo? Não sei se tem cena aí pra você ver. Por quê? Era uma cena que a gente ia sair pra uma festa. Eu tava na cama com a minha mulher, a atriz da Vacan. Eu tinha que levantar e ir pro banheiro. Só que das quatro câmeras, a que tava me pegando era a mulher, a que ia que eu ia era a mulher e dois caras. Então, ensaiamos, tô direitinho na tal, falei: Jaime, essa cadeira é colonial e tal, eu posso me virar e responder pra ela. A câmera tá pegando o abdômen. Pô, legal, Magrini, bacana, vambora. Gravando, cheio de gente. Gente, vamos ficar quem precisa, quem não precisa. Tchau, tchau, tchau. Porque um monte de gente, né? E eu pagando bundinha. Aí, brincadeira, eu falei assim. Ela tava do meu lado, falei: ai, Magrini, não acredito. Falei: dá licença um pouquinho. Ali. Quando tu quer, eu levanto pra fazer xixi. Agora, com isso, tu não vai me sacanear, pô. Tem que ter um papo reto com ele. Porque o estúdio tá 18 graus, 19 graus. Sabe como é que
2: Nossa
4: é, meu filho?
2: Nossa senhora.
4: Aí, jogo duro. Vamos lá, Magrini, gravação. Tira a cueca, peladão lá. Aí chega a cunhada, que é a irmã dela. Babá, vocês estão aqui ainda? Mas, bom, vocês conversam com a tua mamãe. Fiz assim, levantei. Paguei bundinha. Voltei. Boa. Pô, novela das nove, sem problema nenhum, pô. Se tiver a ver, eu faço, qual o problema?
2: Próxima mensagem.
3: A Duda mandou o seguinte: você chegou a ficar rico com o Rei do Gado?
4: Rico não. Presta atenção, como é que funciona a merchandising. Eu era um cafetão, jogadinho. Então eu fiz, a gente naquela época fazia muita discoteca, saía, pegava, trocava de roupa. Minha filha, coitada, não parava em casa, trabalhei muito, ganhei muito dinheiro, não ficar rico. Mas eu não. Ele era esportista, ele fazia ginástica, ele tomava vitamina, mas não era leite. O Pirilampo Sarapura que tomava o leite paulista. Eu era cerveja, mas não tinha rótulo. Então tomava outra coisa, não tinha. Então, o vilão, o cara que se ferra, no caso eu, que era o vilão, ele toma as coisas normal como todo mundo, só que não tem propaganda. Ninguém fica fazendo propaganda comigo. Eu fazia casa lotérica. Fazia propaganda em casa lotérica e jogo de azar. Isso eu fiz. Fiz bastante.
2: Olha, entendeu? Aí, tá vendo?
4: Agora quem toma um Guaraná, quem toma uma Coca-Cola, quem vai no banco tirar cartão, entendeu? Dirigir um carro que aparece a marca. Isso são. O bandido não faz isso, o cafetão não faz isso, o criminoso não faz isso, tá entendendo?
2: Carlos Santos, já te vi ultrapassando o farol vermelho com a sua moto. Você não tem vergonha, Magrini?
4: Tenho, se eu fiz isso, eu ganho uma pressa, eu tinha, mas nada justifica. Então, se causou algum problema com você, eu te peço desculpa, filho.
2: Próxima mensagem.
3: A Sandra Oliveira, ela mandou: quando é que você vai voltar com aquele visual bigodudo, parecendo um gerente de banco sexy?
4: A gerente de banco sexy, porra, podia ser melhor, né? Podia ser uma coisa legal. O meu bigode, no Capitão Macário, eu punha uma cerinha, ele virava aqui assim, ó. E eu pensava que era colado. Aí, é meu mesmo. Nossa, que eu fazia um charme, né? Obrigado. Mas se precisar um personagem, eu farei com maior alegria, sem problema nenhum. Só que agora não vai estar preto, tem que pintar, porque agora tá branco. Quem assistiu Noé, não é aquela barba grandona que eu tenho, aquilo em 75 dias fica desse tamanho. Barbão grande mesmo.
3: Olha!
2: Bruno Barreto,
4: nome de cineasta.
2: Olha aqui, ó, já teve que atuar com um influencer? Acha chato?
4: Cara, não é que eu acho chato. Eu contracenei, eu fiz, foi muito bacana. Quando eu fiz. Vai Que Cola, eu fiz o filme. Aí me chamaram pro elenco fixo do Vai Que Cola. Foram 2 anos fantásticos. Paulo Gustavo, todo aquele elenco maravilhoso. Mas aí me tiraram, não deu mais, tal, que eu casei com a Dona Jo. Quando eu fiz Os Passas, me chamaram pro elenco fixo dos Rony. Então, eles são ator. Ator ali tava o cantor Falcão, tinha GK, tinha o Whindersson Nunes, Carlinhos Maia, Tirulipa, entendeu? A Voinha e a Titina Medeiros, que faleceu, que fazia a mulher. Então, eu era o único paulista nessa nordestinidade toda.
6: Que legal.
4: Era o Mário Alberto de Alencastro, que era o cirurgião das estrelas. Era muito engraçado. Então, eles vinham morar na minha cobertura, os irmãos dela. E era aquela zona, muito engraçado. Então, não tem nada a ver, porque eles são influencers, eles são conhecidos. Um é palhaço, outro é influencer, outro conta piada. E, okay? Eles fazem coisas que eu não sei fazer. Cada um na sua, né? O Tirulipa pensa rápido, faz o seu guitarra, muito engraçado. Então a gente, e lá como é que era o esquema? O Cezinha dirigindo, 6, 7, 8 na mesa, pegava o texto, papapá, batia o texto. Mais uma vez, papapá, vambora, vamos fazer a marca, depois era o almoço. Pegava o texto, põe aqui atrás, vambora, o Tirulipa olhando, dá tal, tudo isso decorando com o texto. Eu falei, não, tá errado, fazer isso aqui. Eles estavam loucos pra eu errar. Se eu errasse uma coisa, vai estudar, tá vendo, vagabundo, vai lá. Porque eu decorava rápido assim, vambora, ainda corrigia eles. Mas é muito engraçado, cara, foi ótimo, uma fase muito boa. Três anos.
3: O Thales, ele mandou, eu tenho 37 anos, dois filhos, moro em Itapsirica da Serra. Sem fazer asinha de frango na mostarda, que é uma beleza. Você quer me conhecer?
4: Não sei, Itapsirica da Serra.
3: Asinha de frango?
4: Longe demais. Asinha de frango é longe, bicho. Mas tudo pode acontecer, né? Passar por ali. É. Muito obrigado.
2: E aqui,
4: que Deus te abençoe e te ajude. Sucesso.
2: E aqui a Lúcia Pereira, ela diz o seguinte.
4: Lúcia Pereira. Sempre
2: quando olho pro Magrini, eu vejo um cara altão, imponente, aquele peito estufado. Por isso eu queria perguntar, qual o tamanho do seu pé?
4: 42. 42.
6: Peçam?
4: É um pezão. Daí tu faz uma ideia.
6: Estamos aqui com ele, Oscar Magrini.
4: É um pé normal.
2: Ô, Magrini, a sua peça fala de traição, né?
4: A minha peça fala sobre troca ou não troca. A gente também era troca-troca. Aí, pessoal, tem gente que ainda fala assim, nossa, é peça adulta, é peça sacanagem, porque tinha dois casais, troca-troca. Então a gente colocou troca ou não troca. O que se fala de relacionamento? O meu personagem, o Renatão, é casado com uma astróloga, uma taróloga, tal. É bacana, legal, mas ele traía muito ela. 8 anos de casamento. E traía muito ela. Aí se separaram há 2 anos. E ela tem uma cliente. Vou dar um spoilerzinho aqui. Ela tem uma cliente, que é a Débora. E eu tenho caso com essa cliente dela e ela tem caso com o marido da cliente. Troca ou não troca? Vale a pena? Conversou? Tem diálogo? Prestou atenção? Então, uma coisa que as pessoas... A gente quebra a quarta parede. Quarta parede, pra quem não sabe, é o público. Não existe o público pra nós. Mas nessa peça, a gente quebra a quarta parede, identifica, fala, eu faço cena de plateia, perguntando, tal, interessante, e as pessoas comem assim, e todo mundo, a gente escuta, fala assim, pô, tá vendo? Você é assim, ó, fulano é bonzinho, tal. Então, engraçadamente, vou usar essa palavra, engraçadamente, existe um entendimento de um relacionamento para com o casal, para o seu cônjuge, homem, mulher, não interessa, para ter um entendimento, porque sempre a grama do vizinho é mais verde, a galinha corta mais outro, pô, presta atenção na sua, não quem tá atrás nem a bunda que passou, mas esse que tá do lado aqui, ó, ele ou ela, que vai segurar a tua onda, então tem que ter um entendimento, é difícil sim, mas não é impossível.
2: Sendo assim, você tá casado há?
4: 36 anos. E eu só vou repetir isso para todo mundo, homens, presta atenção. Duas coisas.
2: Que Deus o tenha, 36 anos casado.
4: Mulher, trocar de mulher é trocar de problema. Resolva os problemas que você tem com a minha. E outra.
6: Sensacional.
4: Conquistar várias mulheres todos os dias pode parecer fácil. O difícil é conquistar a mesma todos os dias.
2: Presta atenção. E aí eu te pergunto, você perdoaria uma traição de Dona Matilde?
4: Perdoaria porque, olha assim, eu acho mais fácil... Apesar que hoje mulherada é jogo duro, né? Põe o pau na mesa, ganhei, o pau é maior. Mas é porque a mulherada, elas são empoderadas, num bom sentido, pelo amor de Deus. A traição o que é? Alguma coisa está faltando. Falta conversa, é o que a gente fala na peça, troca ou não troca. Falta diálogo, falta conversa. Se a minha mulher falar assim, ah, amor, eu te amo, eu estou satisfeito, feliz, pode ser uma vez por mês. Não que ela tenha que necessidade de ouvir todo dia, mas ela precisa ser notada. Olha, se tu fez uma balaiagem, essa blusa nova, você notou, eu fiz, é bonita. Esse brinco, olha, ficou legal com você, nossa, você notou. Elas necessitam disso, elas precisam ser olhadas, elas precisam ser observadas. É preciso ter um diálogo com duas pessoas. O homem é disparo, o homem não está nem aí. Quando ele tá vendo televisão, eu falo, entendeu? Vou fazer não sei o que, vou fazer aqui, não esquece, fazer. O que eu falei? O que foi? Você falou, não, quando a gente fala, não tô fazendo nada, a gente é compartimentado. Nada tem que explicar, vocês fazem 10 coisas ao mesmo tempo.
3: É
4: o homem é mais lerdo. Então, se houve uma traição, por que houve uma traição?
6: Boa.
4: Eu pisei na bola? eu errei? Então vou ter que conversar. Mas os homens sofrem, tem música de sertanejo aí, música de corno, bebe, olha a foto dela, fala, filha da puta, enche de cara e tal. Porque pelos amigos, aí corno, aí corno. Se eu fui corno, eu pisei na bola, eu dei alguma mancada, ou eu fui meu.
7: Muito bom,
3: se não foi. Belíssimas palavras. Até porque um homem sem chifre é um animal indefeso, né, pessoal?
4: Você escutou isso aí, Saulo, né?
7: Essa aí, só você foi nessa, hein?
4: Meu Deus.
7: Só você foi nessa.
4: É, mas eu já falei isso aí. Tem um amigo lá, o Lenny Santos,
7: que
4: é o presidente. Não, pode deixar. É o presidente do Sindicato dos Cornos. O Falcão também fala. Então eu falo assim pra todo mundo: um homem sem chifre é um animal indefeso, porra. É verdade.
7: Oscar, eu queria muito saber mais sobre a sua peça, que você já tem mais de 17 peças aí no seu currículo. Essa que você vem fazendo há um bom tempo, já tem mais
4: nós
7: de um
4: ano. Nós estamos em maio do ano passado, trocou o Rick Conte, entrou o Fábio Vilaverde. Então é eu, Fábio Vilaverde, Carla Pagani e Paula Zanetti. A direção é do Rogério Fabiano, que também faz muitas peças aí, ator e diretor. E eu estou muito feliz de fazer a peça. Aplausos na pessoa do seu Luciano, tem uma empresa grande. E nós trabalhamos com 5 peças, aliás, Aplausos, tem 5 peças do Cury. E a nossa não é do Cury, é da Ingrid Varoski, que faz a nossa peça Troca ou Não Troca, sobre relacionamento de casais, que é uma comédia muito engraçada, as pessoas se identificam, sim.
7: Que maravilhoso. E esse espetáculo tem ajudado você a entender melhor o comportamento dessa nova geração? Porque hoje em dia o pessoal tá meio não monogâmico, você sabia disso? Que é, não tenho, eu sou casado, mas eu não tenho um compromisso com você.
3: Relacionamento aberto,
7: né? Exatamente. Não
4: eu sou da antiga, cara. Não existe relacionamento aberto. Como tem muita coisa, nada contra quem faça, swing e tudo mais. Então o cara fala, eu amo a minha mulher. Eu não entendo isso. Eu amo a minha mulher também. E faz isso. Mas isso é cada um. Não tô, pelo amor de Deus, não estou recriminando nada. Cada um faz da sua vida o que bem entender. Quem sou eu para julgar alguém? Não julgo ninguém. A vida é bela e é para ser vivida.
7: Boa.
4: O que se faz bem, ótimo. Em quatro paredes, melhor ainda, não precisa espalhar nem nada. Mas eu tô vendo que é tudo muito fugaz, é tudo muito rápido. A gente brigou, separa. Porra, é o que eu tô falando. Senta e o que foi que eu. Que cara é essa? Não, você, eu falei o quê? Senta aí. Não, você falou que eu falei isso? Então não tava um bom momento? Me desculpa, perdoa, vamos tentar zerar isso? Eu sou casado há 36 anos. Eu nunca dormi brigado com a Matilde.
7: Caramba, que legal.
4: Caraca, se eu tô na mesma cama, se eu durmo com ela, eu tô 36 anos, eu briguei, eu não falo palavrão, não xingo mulher, não é do meu feitio, não sei fazer isso. Xingar. A mulher pode se estourar, puta que pariu, que merda, mas eu falo pra comigo mesmo, eu sou logo em referência a ela ou então seja quem for. Mas um homem, uma mulher, discute ali, senta aí. O que aconteceu? Porra, briga, xinga. Vamos dormir, vamos. Você tem que dormir bem. Você tem que acordar bem. Com quem tá do teu lado, com quem segura a tua onda, com a tua parceira idônea. A mulher não é pra estar na frente nem atrás do homem, é pra estar ao lado, bicho. É conciliadora, vai assim, pô, tô numa dúvida, o que fez? Será que eu faço isso? Fala assim, ó, você tem que ver, tal. Vocês têm que trocar ideia. O diálogo, conversa, falta isso. Aí eu brigo contigo, né? me separo, aí vou arrumar uma outra. Aí fico mais 2, 3 anos, me separo, aí vou arrumar uma outra. Que cátio?
3: Batista tá olhando com uma cara que hoje vai mandar um oi sumida pra alguém.
7: Vai mandar pra mãe, a mãe dos filhos.
4: Quantos casamentos você tem?
2: Eu já... Foram
4: e
2: quatro.
4: Gaguejou, hein?
2: Quatro. É que eu tive que fazer as contas.
4: Não sou eu quem sou eu pra julgar, mas 4 casamentos, rapaz novo, 50 anos, tem ali.
2: 55.
4: 55, 4 casamentos, faz as contas. Quem é o problema? O problema é ele, porra. Ele é o problema, caralho.
7: Senhoras e senhores, Oscar Magrini, um dos maiores atores do Brasil e também um dos maiores psicólogos de relacionamento.
3: Eu adorei.
4: Tem que ter um entendimento.
2: Tá vendo? Ô, Magrini, quanto você tá pegando no supino reto? É uma dúvida que eu tenho também. Hein? Supino reto, tá pegando?
4: Tu começa a fazer aquecimento com 60 quilos.
2: Puta,
3: nossa. Olha!
7: Aquecimento
4: com 20, 60 quilos. 10, 20, 30, 40, barra 60. Ainda 20.
3: Ele 60. Me aguenta, então, hein?
7: Acabou comigo, vamos lembrar aqui o pessoal.
2: Ele acabou, eu vou embora
7: antes. Oscar Magrini está em cartaz, porra, com o seu espetáculo Troca ou Não Troca?
4: Ele
7: ficou ofendido. Pode deixar, Batista pode ir. Obrigado, Batista ficou chateado. Ele ficou chateado, você tá muito bonito e muito bem de vida, muito
4: bem. Eu tô muito bem resolvido, porra.
7: Isso faz a diferença. Oscar Magrini está em cartaz com o espetáculo Troca ou Não Troca em Bauru,
4: Dia
7: Teatro
4: dos Namorados,
7: Municipal.
4: Bauru, gente, leva homem. Gente, presta atenção. Faz um date, faz um acompanhante, faz um dia legal. Porque quem leva o homem no teatro é a mulher. Então, vocês, Dia dos Namorados, vai lá e fala, amor, tem uma peça engraçada com o Magrini. Vamos assistir, depois a gente vai jantar, vamos tomar um uísque, um vinho, seja o que for. e Pau Pau, Dia dos Namorados, 12, em Bauru. Dia 14, São José dos Campos, pô. Entendeu? Exatamente. Fazer teatro, vão rir. E chame você, suas mulheres.
7: E você pode conferir tudo isso e muito mais no Instagram de um dos maiores atores do Brasil. Ele que tem mais de 30 anos de carreira, mais de 36 anos de carreira, mais de 40 novelas, mais de 31 filmes, @OscarMagrini. Esteve aqui conosco, Magrini. Muito obrigado pela sua presença.
4: Legal. Desculpa qualquer coisa, desculpa as bolas fora, às vezes.
7: Você, né? Você foi uma pessoa muito incrível. Mini Ruth.
3: Muito obrigada, Magrini. Foi ótimo.
4: Obrigado,
3: gente.
4: Vocês.
3: Um beijo pra vocês. Até amanhã, 14h, hein?
7: Um beijo, um queijo. Fique com Deus. E até amanhã. Fique agora com o Link TMC. Tchau, pessoal. Valeu.

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12: Olá, muito boa tarde. 3 horas 59 minutos deste dia 8 de junho de 2026. Esse é o Link TMC, comigo, Mayara Bastianello, Tomás Rafael e também Rodrigo Alvarez.

9 presidentes nos últimos 10 anos. Se existe um país hoje na América do Sul onde a palavra estabilidade foi riscada do dicionário político, essa nação é o Peru. É diante dessa fragilidade institucional que assumirá o poder o ganhador das eleições realizadas ontem. Com mais de 95% das urnas apuradas, o equilíbrio por enquanto persiste. Keiko Fujimori, filha do ditador Alberto, representa os conservadores. Roberto Sanches, psicólogo e estreante na corrida presidencial, é o candidato da esquerda. Um só vencerá. Mas a questão é, teremos realmente um ganhador? O primeiro colocado nas urnas ficará os esperados 5 anos no poder? Essa façanha seria a grande vitória do país, independentemente de quem assumir o poder no fim de julho. Por falar em assumir, o volante Ederson, de última hora, vestirá uma das 26 camisas da seleção na Copa, no lugar de Wesley, cortado, coitado. Assim

0: hoje. O problema virou programa. O programa vai virar solução? Murilo Hernandes acompanha de perto. Jairinho foi convidado... Na verdade, não, né? Vamos falar o Jairo, vai. Foi condenado a 43 anos pela morte do Henri Borel e já recorreu. Monique recebeu perdão judicial. O Ministério Público também deve recorrer. 3 anos de julgamento, 10 dias de júri e uma decisão que ainda não é o ponto final dessa história, com tanta dor e indignação. A Érica Levigar traz cada detalhe dessa situação. E notícia de última hora, o Ministério da Saúde suspendeu a vacina da dengue feita pelo Instituto Butantan após 2 mortes suspeitas. Calma, torcedores. Suspeitas. Lembrando que a vacina é a primeira do mundo aplicada em dose única e a primeira totalmente brasileira.
1: Ivor Caro mandou nova proposta de delação. Mais nomes, 60 bilhões de reais prometidos e a Polícia Federal analisando com atenção. Quanto vale uma delação? Depende do que vem na lista e do que se está disposto a revelar. Um turista pulou nas cataratas do Iguaçu para pegar o celular, que caiu à beira d'água. Arriscou a vida por um aparelho e viralizou. Felipe Armata traz as imagens dessa situação. 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
0: 3 horas, 3 minutos. 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E a gente já começa essa edição do Link TMC desta segunda-feira com informação que acaba de chegar. Como eu disse, o Ministério da Saúde suspendeu a vacina da dengue feita pelo Instituto Butantan após uma suspeita de 2 mortes. Essa é a primeira vacina do mundo aplicada em dose única, a primeira totalmente brasileira. E agora a gente abre espaço porque o Ministério da Saúde fala neste momento sobre esse assunto.
2: De estudo de fase 2 e fase 3, e a fase 2 e fase 3 nós temos cerca de 11 mil pessoas que foram vacinadas durante o estudo, com esse acompanhamento de possíveis eventos adversos após a vacinação do estudo, e a maioria dos voluntários do estudo foram acompanhados por 5 anos. Então, houve todo o rigor técnico por parte do Butantan em levantar todas as evidências de eficácia, imunogenicidade e segurança da vacina durante os estudos clínicos. Então, a farmacovigilância pós-comercialização ela é essencial para identificar eventos raros e inesperados, porque um estudo clínico...
0: A gente está ouvindo agora, só para você que está em casa entender, né, quem não está acompanhando no YouTube, o Ministério da Saúde faz nesse momento uma entrevista coletiva falando o seguinte, mostrando aí, né, uma apresentação explicando como a vacina foi aprovada e incorporada e mostrando que houve, sim, segurança nesse processo todo, dizendo que a Anvisa autorizou a produção e a comercialização da vacina em dezembro do ano passado. Nos testes clínicos, essa vacina apresentou 65% de eficácia no total e 80,5% de eficácia para dengue grave, dengue com sinais de, tô tentando ler aqui que tá pequenininho,
1: de alarme ou hospitalização.
0: Exato. E os ensaios clínicos, gente, acompanharam os participantes por até 5 anos, com avaliação de segurança, enfim. E aí eles estão trazendo essas explicações aqui, justamente depois de vir a público essa notícia de que houve uma paralisação, né, pelo Ministério da Saúde, a suspensão, na verdade, por enquanto, por causa dessas 2 mortes suspeitas. Ainda para vocês entenderem, quem está falando agora é o Éder Fernandes, diretor do Programa Nacional de Imunização. E vamos lá, quais que são as orientações do Ministério da Saúde, tá? Quem tomou a vacina da dengue recentemente e apresentar os sintomas, febre, dor abdominal, tontura, desidratação, sonolência e irritabilidade, deve procurar uma unidade básica de saúde a partir de amanhã. E pessoas que se vacinaram nos últimos 21 dias estão passando por acompanhamento. A gente vai trazer mais essa notícia aqui ao longo do jornal, a coletiva terminou agora. É o Ministério da Saúde tentando tranquilizar também a população, afinal, são 2 mortes suspeitas entre milhões de pessoas que tomaram a vacina. Deixa eu já dar boa tarde aqui ao nosso Rodrigo Alvarez, que já está no meu quadro aqui. Boa tarde, Alvarez.
3: Boa tarde, Mayara. Boa tarde, acompanhando aqui essa notícia importante

0: sobre a vacina. Vamos em frente, né?
1: Vamos em frente. Isso aí.
0: Bom que a gente já tenha a informação que é importante para todo mundo se posicionar.
1: Lembrando, só para finalizar aqui, claro, a gente vai trazer mais detalhes ao longo do programa, que as pessoas que se vacinaram nos últimos 21 dias passarão por acompanhamento. Bom, 3 e 6, um dos destaques do Link TMC desta segunda será a suspensão de uma das pesquisas eleitorais pelo presidente do Tribunal Superior Eleitoral, Cássio Nunes Marques. A pesquisa apontou em maio queda de 5 pontos nas intenções de voto do pré-candidato do PL, Flávio Bolsonaro. Os detalhes da notícia a gente vai trazer mais tarde aqui no Link TMC, mas antes a gente já quer saber a sua opinião sobre resultados de pesquisas eleitorais. Afinal de contas, você confia nesses resultados? Temos as opções aqui no nosso chat dentro do canal da TMC, o TMC News BR, lá no YouTube, inclusive para você nos acompanhar com imagens. Confio nos resultados das pesquisas eleitorais? Não confio? Só confio se eu for entrevistado. Então, três opções aí para você participar com a gente. Repito, enquete está no chat, TMC News BR, nosso canal do YouTube, mas você pode mandar sua mensagem também falando o que pensa sobre as pesquisas pelo WhatsApp, nosso canal sempre aberto para sua participação no 11 972211001. 11 972211001.
2: É isso, meninos, vocês conhecem os prêmios Darwin?
1: Não, prêmios Darwin?
2: Não. Ah, o prêmio Darwin
1: imagino
2: é um prêmio
1: que tem a ver com ciência.
2: É um prêmio irônico que é dado às pessoas que têm atitudes estúpidas, né? E então, vão à morte.
0: Mas por que Darwin? Porque a pessoa precisa ser evoluída?
2: Porque é isso, porque a gente diz assim, ah, isso aqui é seleção de Darwin. Quer dizer, a pessoa é tão burra que ela acaba morrendo por uma atitude que ela tem ali de estupidez, né? Então faz a seleção natural, digamos assim, né? Não é o caso aqui, porque felizmente a pessoa não morreu. Mas olha isso. Um turista pulou nas cataratas neste fim de semana para tentar pegar um celular que caiu ali, né, pertinho da garganta do diabo. Sabe aquela, pra quem já esteve nas cataratas, tem aquela, tem a garganta do diabo, que é a principal, principal ponto ali. É uma queda de 80 metros, só que antes da queda, meio que dá pé, digamos assim, né? E foi isso que aconteceu. A gente vai tentar entender um pouquinho melhor com o Felipe Armata, que traz os detalhes pra gente. Mas o moço queria virar estampa de camiseta, né, Armata? Boa tarde pra você.
3: Boa tarde. E o principal ponto agora da administração do Parque das Cataratas é justamente reforçar que ninguém deve ultrapassar nenhum espaço proibido, nem passar por cima de nenhum guarda-corpo, caso algo aconteça enquanto você está nas cataratas. Para quem conhece a região ali, é uma região que tem muito vento, justamente por causa da força das cataratas, e às vezes incidentes podem acontecer. E o reforço da administração é que se algo cair, você não buscar. O que deve ser feito, então? Primeira coisa é chamar a própria administração do parque, que a administração do parque chama o Corpo de Bombeiros, e aí avalia se é interessante fazer algum tipo de atitude para buscar o que caiu dentro das cataratas ou não. E, inclusive, se for necessário, até a polícia militar pode ajudar com relação a isso. Nesse caso que aconteceu nesse fim de semana, a própria administração das cataratas não divulgou o nome da pessoa, mas confirmou que é um brasileiro. Então, no troféu darwinismo que a Mayara falou, é um brasileiro que concorreu ao troféu nessa vez. E para a gente ter uma ideia, é comum ter esse tipo de caso por ali. Somente nesse ano já é a terceira vez que a TMC noticia algo nesse sentido. Tem esse caso do fim de semana que caiu um celular e a pessoa pulou ali o espaço das cataratas para tentar buscá-lo. No dia 8 de janeiro teve uma pessoa que derrubou o chapéu e foi tentar buscar o chapéu e também acabou invadindo um espaço proibido. E talvez um dos mais emblemáticos foi no dia 20 de fevereiro, que a pessoa não chegou a pular, mas ela colocou um bebê por cima do guarda-corpo para tirar uma foto com o bebê tendo as cataratas de fundo. Então, pelo menos 3 casos nesse ano de pessoas invadindo esses espaços. E aí, claro, a segurança acima de tudo, pode acabar tendo problemas mais graves.
0: Felipe, só uma dúvida aqui, a gente vê na imagem, a pessoa desce da ponte ali e parece que é bem rasinho. Por que é rasinho naquele pedaço onde ele desce? Não parece ter perigo para quem vê a imagem.
3: Esse é o último espaço, como a Mayara falou, o espaço da Garganta do Diabo, tem 80 metros de altura ali, mas é um espaço que tem um pedaço que é raso, que é justamente onde fica essa ponte das pessoas acessam. Então, esse espaço é raso. Mas logo à frente, daria pra gente dizer de um jeito comum, tem um precipício. Então, assim, se a correnteza estiver um pouco mais forte, se a pessoa não se cuidar, ela pode acabar caindo, né, no espaço que é um pouco à frente, a imagem acaba não mostrando tão bem isso. Mas justamente à frente, onde tem a vazão da catarata, que é o espaço perigoso, e ali a pessoa acaba não controlando o tipo da vazão que vem da água.
2: Alvarez, eu calculo ali que ele ficou a mais ou menos... Ele ficou a menos de 5 metros do precipício. A menos de 5 metros ali. Se ele escorrega, porque ali é um lugar cheio de pedra, de limo e outras coisas. Como o Felipe falou, se vem uma correnteza um pouquinho mais forte, porque toda aquela água onde ele tá pisando no rasinho, ela cai, obviamente, no precipício de 80 metros que tem ali. De mais de 80 metros, né? E ele se pendura, porque a passarela também deve ter uma altura de mais ou menos quase 2 metros... do chão, né, ali, e ele se pendura, ele tenta inclusive voltar uma vez, ele não consegue, daí ele tenta uma segunda vez voltar, as pessoas puxam ele ali, quer dizer, é uma loucura completa, e como o Felipe falou, esses casos são tão comuns que em breve a concessionária que rege ali vai ter que fazer alguma coisa, mas tipo de fechar mesmo, não sei, com grade, sabe?
0: Os casos são tão comuns, Mayara, porque a cerca que tem separando eles daquilo ali é baixíssimo. De 1 metro de altura no máximo. Ou seja, não existe um mecanismo de segurança para um lugar supostamente muito perigoso. Ali está como se fosse num laguinho. Um laguinho de um hotel, parece isso que a gente está vendo aqui. É óbvio que não é, mas o nível de segurança dessa ponte é de um lago de hotel. Por isso o cara pulou de maneira irresponsável. Mas parece que falta um pouquinho de segurança nessa ponte.
2: Ela tem mais ou menos ali essa grade, acho que 1,40m, talvez, 1,30m.
1: Ah, não, é
2: não
1: fácil. Tem.
0: Para de jeito
2: nenhum. Será?
1: Não, claro que não. Tá batendo
2: só 1 metro,
1: na...
2: gente. Que eu fui lá, já fui lá umas 13 vezes.
0: No máximo 1,10m, mas é 1 metro.
2: Você vê, e aí
1: tá
2: é isso.
1: Tá batendo na cintura ali das pessoas, Mayara. É que também você imagina que a pessoa não vá fazer a bobagem. Por exemplo, nas cataratas do Niágara, você tem um ponto lá na fronteira de Niágara Falls com o Buffalo, né, Canadá com os Estados Unidos, você pode ir por trás das cataratas e tem um ponto lá que só tem uma cordinha. Se você quiser pular a cordinha, andar 5, 6 passos e se atirar, você se atira. Então é a questão também do cidadão ter bom senso, porque eu concordo com vocês. Se ele tropeça ali ou se ele perde o equilíbrio na hora que está indo para a água, ali para o chão e bate a cabeça, ele desmaia e a correnteza, que nem é tão grande, mas é suficiente, não é tão forte, melhor dizendo, mas seria suficiente para levá-lo ali mais 4, 5 metros e ele cair no precipício. É assustador, você olha a imagem, é assustador.
0: Agora, vocês têm que... A gente lembra aqui, né, tem alguns lugares do mundo que justamente por causa desse perigo, eles estão proibindo selfies, estão proibindo fotos. Talvez seja o caso nesse lugar, porque a câmera vai cair, o cidadão vai querer pular, isso pode ter acontecido outras vezes. Não é um lugar tão seguro assim para você ficar fazendo selfie ali em cima da água. Perfeito. Talvez alguma forma de restrição, já que as pessoas não respeitam, já que elas não sabem admirar a natureza sem... fazer esse tipo de coisa, né?
2: E só mais 10 segundos de informação, que essas informações não chegam para as pessoas, mas recentemente uma mulher pulou. Ela pulou e se jogou para tirar a própria vida dali. Então, para você ver a facilidade que é, né? Enfim, alguma coisa tem que ser feita realmente. Vamos então pro primeiro bloco da Rádio Uber e já voltamos aqui com mais notícias do Brasil e do mundo.
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5: Gente, como será que anda o mercado de motos elétricas, hein? O Edson Ragazzi vai te contar.
6: Oi, minha amiga parceira da Uber. Oi, meu amigo parceiro da Uber. Eu sou o Edson Ragazzi, jornalista automotivo. O mercado brasileiro de motos elétricas está crescendo. Segundo um levantamento feito pela FENABRAV, a Federação Nacional da Distribuição de Veículos Automotores, com base no Renavan, as vendas dos veículos duas rodas eletrificados cresceram 53% nos quatro primeiros meses deste ano. Os estados de São Paulo, Rio de Janeiro e Santa Catarina aparecem em destaque na busca por esse tipo de moto. A maioria das pessoas que procuram uma motocicleta elétrica quer usar para o trabalho. Entre as principais vantagens desse tipo de veículo está o custo bem menor por quilômetro rodado. Motos elétricas oferecem economia operacional, com valor estimado de aproximadamente 5 centavos contra 24 centavos da gasolina. A manutenção é bem mais simples, já que o número de componentes móveis é menor e dispensa trocas de óleo, filtros e velas. Não emite gases nocivos ou ruídos. A pilotagem é silenciosa e o torque é instantâneo. Por isso, é um veículo ágil. O carregamento pode ser feito na tomada comum. Para quem pretende usar uma moto elétrica para fazer entregas e ser parceiro da Uber, preste atenção, porque elas têm autonomia menor que as motos com motor a combustão. E o tempo para carregar a bateria é longo. Elas são mais adequadas para trajetos curtos e urbanos. Por serem silenciosas, podem passar despercebidas no trânsito, principalmente entre os pedestres. É isso. Até a próxima aqui na Rádio Uber, com mais dicas especialmente para você, parceira e parceiro da Uber.
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1: 3:18. Sigo com Rodrigo Alvarez, com Mayara Basti até às 5 da tarde aqui no Link TMC. Há 3 dias do início da Copa do Mundo, estamos na contagem regressiva. E já já, claro, Copa do Mundo será um dos assuntos no programa dessa segunda-feira. Bom, o Ministério da Saúde anunciou hoje que suspendeu a imunização com a vacina do Butantan contra a dengue. Já trouxemos o tema. O ministro Alexandre Padilha disse que foram identificadas 42 reações adversas severas em pessoas que receberam a vacina. Direto de Brasília, o nosso repórter Murilo Hernandes traz mais detalhes ao vivo. Você, Murilo.
8: Exatamente, pessoal. Boa tarde para vocês e para quem nos acompanha aqui pelo Link TMC. Bom, essa decisão ela foi tomada por precaução. O Ministério da Saúde decidiu interromper a circulação dessa vacina contra a dengue que foi feita pelo Instituto Butantan, né? Depois do registro de 3 casos graves e 2 mortes ocorridas pouco tempo após a vacinação. O próprio governo ele faz questão de destacar que neste momento não existe nenhuma comprovação de que esses casos tenham sido causados pela vacina. Mas mesmo assim, o Ministério da Saúde, a Anvisa e o Instituto Butantan, eles entenderam que é necessário suspender a circulação do medicamento e se aprofundar melhor nas investigações. O próprio governo vai se destacar, inclusive, que neste momento não existe mesmo a comprovação que tenha sido que esses casos tenham sido causados pela vacina. As orientações elas passam a valer a partir da terça-feira. E um detalhe importante é que o número divulgado pelas autoridades se refere apenas às doses já aplicadas. Ao todo, cerca de 500 mil doses, elas foram produzidas e distribuídas, mas as que ainda não foram utilizadas, elas ficarão retidas nas postos de saúde, centrais de distribuição e demais unidades de armazenamento do medicamento. Outra medida anunciada é o acompanhamento das pessoas que receberam a vacina nos últimos 21 dias. A orientação é de quem apresentar sintomas como dores de cabeça, irritabilidade, náusea, tontura, desidratação ou sonolência, procure uma unidade de saúde mais próxima para verificar a avaliação, para fazer a avaliação médica. O Ministério da Saúde também procurou contextualizar os casos investigados. Segundo a pasta, os episódios suspeitos considerados isolados não alteram até o momento os resultados observados com os estudos da vacina. De acordo com os dados apresentados pelo governo, o imunizante tem eficácia de 65% na prevenção geral da dengue e 80,5% na prevenção de casos graves da doença. Por isso, o ministro Alexandre Padilha, ele reforçou que a vacina continua sendo considerada uma ferramenta importante de combate à dengue. A suspensão, segundo ele, tem caráter preventivo e busca garantir que todas as suspeitas sejam investigadas antes de uma eventual retomada da campanha da vacinação. Ainda está tendo a coletiva do Ministério da Saúde sobre essa questão. A gente vai seguir acompanhando para voltar a qualquer momento com atualizações. De volta com vocês.
2: Boa, obrigada. É sempre importante tomar cautela, né? Ter muita cautela quando o assunto é vacina, porque todo cuidado é pouco, né? É óbvio que são mortes suspeitas, não são confirmadas, só que até ter essa confirmação, a vacinação está suspensa. Obrigada, viu, pelas informações. E meninos, Hexa tá logo aí, alguns acham que sim, outros acham que não, né? Não sei, tá escrito aqui pra eu ler, por isso que eu tô falando. Alguns acham que sim, outros acham que não.
1: A briga pelo Hexa tá logo aí, podemos dizer dessa maneira, vai.
2: Melhor.
0: Ela tá logo aí desde 2006, né?
1: Desde agosto de 2002, quando começou o sonho do Hexa no apito final do jogo em julho de 2002.
2: Mas assim, o que é real, está acontecendo e é verdade mesmo, é que a TMC já tá na rua fazendo a festa com a torcida em vários lugares. Ontem foi a vez de São Paulo, Parque do Carmo, é o segundo maior parque municipal da cidade, fica na Zona Leste. E foi o palco aí de um encontro.
0: Eu aposto que a Mayara foi lá.
2: Claro que eu fui, né?
1: Lógico.
0: Aposto.
2: Você acha que o Sandro Badaró me deixa de fora da festa? Não, eu sou a cara da festa, sou a alegria da festa.
0: Acho que você não queria ficar de fora da festa.
2: Eu não quero mesmo. Me diverti pra caramba. Inclusive teve, né, show, troca de figurinha. E muito legal que foi um show gratuito do Dudu Nobre e também do grupo Doce Encontro. Então a galera foi lá e assistiu o show de graça. Ganharam brindes, teve bola. Bom, enfim. Eu vou contar isso no boletim, né? Pra que eu vou ficar falando se eu já gravei uma matéria sobre isso? Vamos ouvir e assistir quem tiver pelo YouTube, vamos lá. Já é Copa do Mundo aqui na TMC. E eu não tô falando de México, Estados Unidos e Canadá. Eu tô falando de Brasil, de São Paulo, de Zona Leste. É aqui pelas ruas, né? Pertinho do Parque do Carmo, que a nossa equipe deu o pontapé inicial, ó, com essa carreata aqui e os nossos talentos também. A TMC saiu do estúdio para abrir as festas da Copa no segundo maior parque de São Paulo e já chegou com o pé na porta. Dudu Nobre foi o primeiro a subir ao palco.
9: Eu acho muito bacana, acho super bacana a gente poder estar aqui, Parque do Carmo, celebrando, né, esse momento pré-Copa e, poxa, fazendo essa união para a gente poder mandar energia positiva e o Brasil trazer esse Hexa.
2: Milhares de pessoas se espalharam pelo gramado para também ver bem de pertinho o grupo de pagode Doce Encontro.
10: Ah, é maravilhoso, né? A Zona Leste de São Paulo sempre abraçou o Doce Encontro. Inclusive tem uma casa aqui próximo que a gente sempre fez projetos, assim. Quando a gente parou a van ali e desceu, já tem o reconhecimento do público, né? Então não tem nenhum motivo que faça a gente não vir. Muito pelo contrário, né? Só gratidão. Ainda mais com a TMC, vambora.
2: Teve muita música, mas também teve troca de figurinha, muito brinde e presente pra quem embarcou nessa com a gente.
11: Eu quero autografada também, do Benja, me marca Benja, que é minha parecida no Instagram.
2: E falando nele, antes de embarcar pra Copa, o nosso Benja foi conhecer os ouvintes. E junto com o Éder Luiz, o 10 do rádio, distribuiu otimismo.
12: Mas olha, só de olhar ontem já o amistoso Brasil-Egito, eu vi que os caras falaram, o americano não tá nem aí. Você viu que tinha gente no estádio ontem, né? Lotado. Assim, acho que vai ser uma Copa muito legal. Espero que a gente ganhe.
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1: Muito bem,
0: eu queria
1: muito
0: fazer bom. Essa conta aí, Mayara. Essa conta de quanto é o delay, quanto que a gente ganha dos outros.
2: Tem
0: na
2: uma
0: rádio.
2: Conta, tem.
0: Você sabe?
2: Eu vou de cor, eu não sei. Você sabe ou é perguntinha?
0: Mas eu acho que é tipo um segundo, né?
2: Dá assim, realmente. Até mais.
1: Dependendo do.
0: Dá pra
1: do...
0: acontecer um monte de coisa, né?
1: Não, dá pra acontecer um monte de coisa. Pode variar muito ao
2: Até mais, eu já vi, sabia?
1: Dependendo se a pessoa tá assistindo pela TV aberta, se tá assistindo pela TV a cabo, se tá assistindo pelo streaming. É, eu, por exemplo, já fiz jogos, já comentei jogos não estando no estádio, mas a nossa equipe no estádio, aí eu sou obrigado a ver no monitor no estúdio, e às vezes dá 10, 12 segundos de atraso. Pode ser muita coisa.
0: Ah, tudo isso?
1: Às vezes pode ser 2 segundos, podem ser 2, 3 segundos, mas dependendo do veículo que estiver transmitindo, que você estiver assistindo, você ouvindo pela TMC e assistindo por outro veículo, pode até chegar a 12, 14 segundos.
0: Então pode acontecer do pessoal na TMC ver o gol.
2: Isso.
0: O pessoal vê atrasado na TV, comemora o gol, aí o juiz anula o gol, a gente sabe primeiro, isso, o cara tá comemorando
1: isso. Sabe aquela história do na Austrália já é ano novo? Você pode falar, na TMC já foi gol do Brasil.
2: É isso. Deixa eu só mandar um beijo pro pessoal do Doce Encontro, especialmente o Thiago Alexandre, que é ouvinte aqui da TMC, que eu até brinquei. Ele falou pra mim: ah, eu escuto papo de craque e tal. Daí ele falou do Tomás, ele falou do Belo. Eu falei assim: não, vocês não estão ouvindo o programa mais importante da TMC, que é o link dele. Sim, eu ouço você, o Alvarez também. Então um beijo pro Thiago, o pessoal do Doce Encontro.
0: Valeu.
2: Que são pessoas incríveis.
1: Boa, Thiagão, valeu.
0: Sabe de uma
1: junto.
0: Coisa? Eu fiquei impactado com a presença de Mayara nessa carreata. Ela parecia a rainha de bateria. Eu acho que deveria virar a rainha de bateria da TMC na Copa Mayara. Tava perfeita ali, carregando porta-bandeira, aliás.
2: Não,
0: tava
2: tinha a bandeira do Brasil, atrás de mim. Tinha a bandeirinha do Brasil, assim. Falei, estou lançando minha candidatura a deputada.
1: Não, aqui. A informação que eu tenho é que a carreata ia dar uma voltinha ali pelo parque, algo super rápido, mas a Mayara encheu o saco do João Camargo e todo mundo e fez a carreata durar meia hora. Rodaram o Parque do Carmo ali, rodaram Itaquera e outros bairros por ali.
0: E ela foi de porta-estandarte.
2: Eu fui segurando a bandeira.
0: Eu acho que devia fazer essa enquete amanhã, se a Mayara deveria ser a porta-estandarte da TMC, e eu voto que sim.
2: Ah, meu pai, já votou, nem tem enquete, ele já votou. Aliás, falando nisso, tá lá a nossa enquete, se você acredita ou não em pesquisa eleitoral. Manda mensagem também pra gente no 972211001, conversa com a gente também. Ó, tem um ouvinte nosso, inclusive, Alvarez, o Tom Isidoro, que falou que chega a ser 18 segundos. É mesmo? Ele falou que no streaming são 24 segundos.
0: O Tomás tinha falado 12, não tá muito longe.
1: Não, é por aí, 14, 15. Eu já cronometrei algumas vezes. Pra mim, nunca deu 18 segundos, mas é possível. Num determinado streaming, uma vez já deu 15 ou 16, alguma coisa assim. Tá próximo daí, tá próximo. Varia muito, como eu falei, do veículo que tá transmitindo.
0: Então, quando o Brasil for campeão do mundo, nós vamos anunciar pro Brasil 15 ou 16 segundos antes. Olha só.
2: Primeira
0: vantagem que é acompanhar com a gente.
1: Pode ter certeza.
0: Mesmo se a pessoa vai ver na televisão, que claro que quem tiver na televisão vai ver, bota o rádio, o áudio do Éder Luiz lá maravilhoso e fica vendo a imagem. A gente avisa antes.
1: É isso aí.
2: Exatamente. E daqui a pouquinho no Link TMC a gente fala sobre eleições no Peru e também sobre a suspensão da pesquisa eleitoral que apontava queda na intenção dos votos para Flávio Bolsonaro, que é o tema da enquete. Mas agora vamos com as principais notícias da sua região.
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2: Com o tema político, a 30ª edição da Parada LGBTQIA+, reuniu neste domingo uma multidão com camisas do Brasil e os já consagrados leques coloridos na Avenida Paulista. O evento reforçou a importância da ocupação das ruas como espaço de mobilização. A nossa Júlia Takahashi acompanhou a parada, né? Foi até a parada ontem, né, Ju? Tá aqui para falar um pouco mais como que foi esse evento. Qual era o clima? Qual foi o clima deste domingo lá na Paulista, hein, Julia?
19: Olha, Mayara Tomás, Alvarez, foi muito tranquilo, foi bem gostoso. Segurança tava reforçada, tava um solzão, uns 23 graus, aquele céu aberto. Então, foi uma mobilização bem tranquila. A concentração, ela começou ali na Avenida Paulista, em frente ao MASP, e os trios desceram para a Rua da Consolação. Ao todo, foram 14 trios elétricos que garantiram aí a festa, trazendo grandes atrações como Pablo Vittar, Glória Groove, Pepita, Urias e Majur. E esse ano o tema foi A Rua Convoca, a Urna Confirma. E na parte da manhã, durante o momento de concentração, a gente acompanhou a mobilização de algumas autoridades políticas que estiveram presentes no ato. Entre elas, as deputadas federais Érica Hilton e Samia Bonfim e os deputados estaduais Eduardo Suplicy e Guilherme Cortez. Muitas pessoas, como você comentou, foram a Paulista e estavam vestindo as cores da bandeira do Brasil e antes do início da caminhada, o público cantou o hino nacional. Vale ressaltar que a parada também é um motor financeiro gigantesco para a capital. A estimativa do evento é que movimente cerca de 466 milhões de reais na economia paulistana, impulsionando setores também de hotelaria, bares, restaurantes e o turismo local. Apesar dessa grandiosidade, a edição de 2026 enfrentou alguns desafios. O primeiro deles foi a queda no número de patrocinadores. O investimento direto ficou em cerca de 2 milhões de reais, uma queda de mais de 60%. Para ter uma ideia, em edições anteriores, o evento costumava atrair cerca de 7 grandes marcas, somando mais de 5 milhões de reais. Outro obstáculo enfrentado foi a tentativa da Câmara de São Paulo, semanas antes do evento, de tentar proibir a presença de menores de 18 anos na parada e também transferir a marcha para um local fechado. Diante desses impasses, né, desse cenário de impasse, a Parada do Orgulho registrou uma queda no número de participantes. Segundo o levantamento da USP, o público foi de cerca de 36.800 pessoas, um número bem distante dos registros anteriores, que costumava ficar entre 2 e 5 milhões de pessoas e que deram o evento título de maior parada do mundo pelo Guinness World Records há 20 anos.
1: Tudo bem.
2: E só um detalhe, muita gente criticou, né, a parada, dizendo que ali está sendo feito um uso político da parada. Mas vocês, acho que o Tomás, a Ju tava aqui também. A gente lembra da Marcha para Jesus, né, Alvarez, que foi na quinta-feira, que também foi um palanque político para a direita,
19: com
2: né?
19: Com certeza.
1: Tudo bem.
0: Tá tudo, dessa época do ano, tudo vai virar palanque, a verdade é essa.
2: Exato, então não é só parada, né? A gente teve também a marcha, a parada por um lado foi de políticos mais de esquerda e a marcha pra Jesus na quinta, a gente viu a presença massiva da direita. Então não tem jeito, é aqui, né? Pau que bate em Francisco, pau que bate em Chico, bate em Francisco. A gente daqui a pouco traz mais notícias nacionais pra você.
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27: O Ministério da Justiça e Segurança Pública e a Uber anunciaram uma parceria inédita para ampliar o Alerta Amber no Brasil, sistema de localização de crianças e adolescentes desaparecidos. Com a iniciativa, motoristas parceiros e usuários da plataforma vão receber notificações emergenciais com informações sobre desaparecimentos em casos de alto risco, ajudando as autoridades nas primeiras horas das buscas. Os alertas serão enviados para as pessoas localizadas em até 160 quilômetros da ocorrência e poderão incluir informações sobre suspeitos ou veículos envolvidos. Segundo dados nacionais, mais de 20 mil casos de desaparecimento de crianças e adolescentes são registrados todos os anos no país.
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2: Já de volta por aqui para trazer notícia sobre seleção, notícia que acabou de sair. O Neymar, né, foi submetido a uma ressonância magnética, era o que se esperava aqui para essa segunda-feira. O Ancelotti avisou isso, acho que na sexta-feira, né? O exame, gente, apontou boa evolução no tratamento dele, da panturrilha, dentro dos parâmetros esperados. Mas aí vai entender o que são os parâmetros esperados, né, Tomás?
1: Sem dúvida.
2: Ele vai seguir o processo de recuperação e de preparação física planejado pela Comissão Médica da Seleção Brasileira. Daqui a pouquinho a gente vai trazer a nossa equipe de esporte, a maior equipe do rádio brasileiro, que tá lá nos Estados Unidos, e vai trazer esses detalhes e contar como tá o dia da nossa seleção.
1: Muito bem, por enquanto dentro do esperado, a evolução, dentro do esperado, né, o que está acontecendo com o Neymar, a evolução do Neymar, vamos aguardar. Fabiano Fará, otimista, não sei se ele vai entrar hoje ao vivo com a gente, acho que não, mas ele, no Papo de Craque TMC primeiro tempo, ele sentenciou que existe a chance de Neymar ficar no banco na estreia. Eu acho mais complicado isso, mais difícil, mas de repente podemos ter Neymar na segunda rodada ou de repente ainda na fase de grupos dessa Copa do Mundo. Bom, agora 15 horas e 43 minutos, a gente volta a falar do anúncio do Ministério da Saúde que suspendeu a imunização com a vacina do Butantan contra a dengue. O Instituto se pronunciou e a gente volta então para Brasília com o Murilo Hernandes trazendo mais informações. Você, Murilo, mais uma vez.
9: Isso mesmo, Tomás, exatamente. O Instituto Butantan, ele acabou de emitir uma nota sobre a descontinuidade da vacina contra a dengue, e ele reforça que a medida ela foi adotada como uma forma preventiva, como já falamos aqui anteriormente, seguindo a orientação conjunta do Ministério da Saúde e da Anvisa. Segundo o Instituto, na nota, a decisão ela foi tomada após o registro de alguns casos de reações adversas em pessoas vacinadas. Entre os registros, 3 apresentam sinais de gravidade. No entanto, o próprio Butantan destaca que ainda não existe a confirmação desses casos que tenham sido provocados realmente aí pela vacina, né? De acordo com a nota, os casos foram identificados em um universo de aproximadamente 500 mil pessoas vacinadas pela medicação. As doses que já foram distribuídas permanecerão armazenadas até a conclusão das investigações, que a gente volta a falar que o ministro Alexandre Padilha reforçou que serão feitas investigações profundas sobre o caso. E o Instituto também ressalta que os estudos apontam uma eficácia de 79,6% contra a dengue e 89% contra as formas graves da doença, além de não terem sido observados eventos adversos relevantes em experiências de vacinação em massa realizadas em municípios de São Paulo, Ceará e Minas Gerais. Apesar disso, o governo ele decidiu interromper temporariamente a estratégia de vacinação por cautela. E foi justamente essa a fala do ministro Alexandre Padilha durante a coletiva de imprensa do Ministério da Saúde. A gente separou um trechinho, vamos ouvir.
10: Sobre a produção da vacina, falei várias vezes durante todos esses meses que o Butantan vem trabalhando para entregar até o fim de 2027, 60 milhões de doses de vacinas. Uma boa parte dessas vacinas, dessas doses já estão produzidas. Todavia, evidentemente que depois desse momento a gente vai fazer uma avaliação do ritmo de produção e vai ter que ter uma atualização. mas uma grande parte dessas doses já estão produzidas e estariam disponíveis, mas agora a gente vai fazer a reanálise.
9: Bom, a gente segue acompanhando sobre esse caso e traz maiores desdobramentos ao longo da nossa programação aqui da TMC. Volto com vocês.
2: Boa, valeu, Murilo. Bom, e a gente agora traz a nossa colunista, Amanda Figueiredo, para falar de whey protein. Acho que todo mundo que a gente conhece, de alguma forma, botou whey protein no meio da dieta. Antes era uma coisa mais dos marombeiros, da galera que malhava pesado. Hoje parece que virou uma obrigação na dieta de qualquer ser humano, mesmo que a sua proteína ali do dia esteja, né, cumprida. Pra vocês terem uma noção, o preço do whey protein subiu mais de 40% em 2 meses. Mas esse caso foi por causa do queijo, né? O whey é feito do soro que sobra na produção do queijo, enquanto a demanda por proteína explode, a oferta não consegue acompanhar. Então, tá faltando até whey no mercado, os estoques estão acabando. Eu falei, vamos falar com a Amanda Figueiredo sobre isso, né? Amanda, primeiro, como que a gente pode saber qual que é a nossa necessidade diária de proteína para então entender se eu devo comprar whey, tomar whey, ou se com o que eu como todo dia de carne, queijo, leite, etc., já tá o suficiente? Boa tarde.
11: Boa tarde, pessoal que está ouvindo a gente. Excelente pergunta. Eu acho que nunca se falou tanto em proteína, consumo de proteína, seja ela vindo da alimentação quanto do whey, principalmente agora que estamos vendo a era das canetinhas emagrecedoras, mais ainda as pessoas estão entendendo um pouco a necessidade, como deve ser o consumo proteico, porém, até existe uma continha assim, mas é tudo muito relativo. Tem alguns, né, números que falam entre 1,2 até 2 gramas de proteína por peso. Então, se a pessoa pesa 60 quilos, ela tem que multiplicar ali por 1,2 a 2, né, gramas, e aí ela vai chegar na necessidade de proteína no dia. Porém, isso é tudo muito relativo. Você precisa entender quem é essa pessoa. Se ela faz atividade física ou não. Se ela tem, né, algum problema de saúde ou não. Então, como que tá essa alimentação dela? Então, a gente tem que primeiro entender, né, que é muito individual. E apesar do whey ser um excelente suplemento, ele nunca, jamais pode ser a nossa principal fonte de proteína do dia. A gente precisa ter a proteína vinda da nossa alimentação, da comida de verdade. E caso sim você tenha uma necessidade de aumentar o seu aporte proteico, o whey protein, ele entra como uma cereja do bolo. Não é indicado que o whey seja, né, substituto de uma refeição ou de várias refeições. A gente pode entrar com ele, mas não que ele seja obrigado para bater a meta diária de proteína.
1: Agora, Amanda, se eu puder escolher, se eu tiver a chance ali de cozinhar um ovo ou de tomar whey protein depois de um treinamento, depois de uma hora fazendo musculação, é melhor cozinhar o ovo então ou tanto faz?
11: É que um ovo só, ele tem mais ou menos 7 gramas de proteína. O whey protein, ele tem um scoop, pode ter de 20 a 30, dependendo da marca. Então, você pode ali mais facilmente atingir essa base de proteína. Então, teoricamente, tem mais proteína no whey. Porém, quando eu tomo um whey, eu estou tomando proteína. Quando eu como um ovo, eu estou comendo proteína, vitamina B12... colina, ferro, então são muitos nutrientes, não adianta a gente só olhar para a proteína e esquecer que a partir de um alimento como o ovo, a gente também tem outras fontes, então a gente tem que sempre dosar, um dia ou outro para bater a meta proteica, ou dependendo da sua alimentação, tudo bem ser um whey de pós-treino, mas não achar que o whey está sendo ali, né, está suprindo todas as necessidades de todos esses outros nutrientes.
2: Não, e sem contar também, Amanda, é que o whey é um ultraprocessado, né? Não dá pra dizer também, exatamente. Não é nada natural. Então, existe aquela turma toda, natureba, porque sou contra ultraprocessados. Esses tempos eu achei um absurdo, eu vi uma mãe, e a mãe, se não me engano, eu não sei se ela era nutricionista, não, você viu essa? Dando uma madeira, whey na mamadeira pra uma criança de 4 anos. Pelo amor, não dá, né?
11: Exatamente. E eu não sei se vocês lembram, mas até pouco tempo atrás, o whey era muito ruim, de gosto mesmo.
2: É. Horrível.
11: E hoje em dia a gente tem sabor. Hoje em dia tem sabor torta de limão, sabor doce de leite. Então, assim, não tem torta de limão ali. O negócio tá
2: meio. Exato.
11: Então, tomar muito cuidado.
2: Mas vamos combinar.
11: Tomar muito cuidado sem esquecer. E é um ultraprocessado, sim.
2: Vamos combinar, né, Amanda, que assim, ainda não é gostoso. Dá
1: ah,
2: uma
1: não,
2: coisinha.
1: Chocolate gourmet batidinho com banana fica bom, sim, com água fica bom.
2: Tá bom.
11: Melhorou bastante, né? Mas nunca vai ser um substituto. E a prioridade, sendo adulto ou criança, é sempre que a gente tenha o whey, né? A proteína vindo de refeições completas.
1: Meu filho mais novo quer começar a fazer musculação logo só pra poder tomar o whey protein
2: pra entrar
1: chocolate,
2: na turma,
1: gourmet
2: né?
1: com banana, que ele fica com vontade quando o pai toma. Fala, calma, vai chegar a sua hora de tomar o seu whey protein.
2: Não, mas meu Deus.
1: Obrigado, viu, Amanda?
11: Imagina, boa semana.
2: Muito bom, e tá aqui com a gente já o Wilsinho Pedroso, nosso comentarista, analista político, ele que falou que o whey é ruim, mas já já...
12: Não, tem que tomar o whey e agora tem a tal de creatina, né?
2: Ah, tem isso também.
12: É tudo creatina agora, é pro cérebro, é pro corpo, é a tal de creatina.
2: É pra não envelhecer, é pra tudo. Daqui a pouco a gente fala mais de política com o Wilsinho, Tomás e Alvarez.
1: Também. E de creatina também. 3h51, o Peru vive uma eleição de tirar o fôlego, com quase 94% das urnas apuradas, o deputado de esquerda Roberto Sanches virou o placar e está à frente de Keiko Fujimori por uma margem minúscula, 50,022 contra 49,978. Menos de meio ponto percentual separando os dois, resultado ainda completamente indefinido. A virada aconteceu porque Sanches é forte nas zonas rurais, as regiões do interior do país, que são as últimas a terminar a contagem. Keiko, que é filha do ex-presidente preso Alberto Fujimori, tinha vencido o primeiro turno e era favorita nas pesquisas de boca de urna, mas o jogo virou. E o contexto ajuda a entender por que essa eleição é tão tensa. O Peru teve 9 presidentes em 10 anos, isso mesmo, 9, sendo que o mandato é de 5 anos, então era para ter 2 ou 3, vai, você contando aí o que se despediu há 10 anos. Parte disso se explica por uma lei na Constituição peruana que permite ao Congresso derrubar um presidente eleito alegando incapacidade moral. Na prática, se os parlamentares, não gostam de uma decisão qualquer do presidente, podem tirá-lo do cargo em menos de 24 horas.
0: Imagina se isso pega no Brasil, hein?
1: Aqui ia ser um por semana. É um absurdo, né? É um absurdo. 9 presidentes em 10 anos, não há economia que aguente. Não há
0: país que aguente.
1: É terrível, é não, terrível.
12: E posso só fazer um complemento?
1: Por favor, claro. Por favor, sim.
12: A identidade muito parecida com as eleições na América Latina, né? A Keiko tem um modelo mais liberal. O Roberto Sanches, um modelo mais governo presente. Os grandes centros votando majoritariamente na Keiko.
1: É isso.
12: E as regiões mais distantes, mais pobres, votando no cara de mais esquerda, que é o Roberto Sanches.
2: A gente teve até uma pesquisa, né, Alvarez, que a gente deu ali no feriado, que os brasileiros, a maioria das mulheres, nordestinos, enfim, continuam apoiando Lula. E outros centros, eu tô tentando lembrar quais são os resultados, Alvarez, você lembra mais ou menos? Nada novo,
0: não tem,
2: na verdade,
0: não tem esses detalhes,
2: né?
0: Não.
2: Eu vou dar uma olhadinha depois.
1: Agora,
2: aqui.
1: Agora, voltando ao Peru, a Keiko tenta se distanciar do pai na campanha, Wilsinho?
12: Na verdade, ela já tentou em outras eleições, né? Porque não é a primeira,
1: é a quarta eleição dela. Ela é tri-vice-campeã no segundo turno.
12: Aparentemente, pelo menos o que a gente viu das pesquisas, ela vai ganhar por margem muito pequena, e isso vem se comprovando ao longo dessa apuração, que já deu mais de 90%. É difícil se distanciar com o sobrenome do pai, né? É difícil. Mas ela tenta, como todo político, tenta se distanciar de padrinho corrosivo.
1: Muito bem. 3h54, imagino eu que pela velocidade da apuração, a gente talvez não consiga trazer dentro do Link TMC o ganhador da eleição. Vai ficar para a sequência da nossa programação, mas seguimos acompanhando e pelo menos mais uma atualização a gente traz ao longo desse Link TMC. 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
1: 4 horas em ponto, seguindo agora com a segunda metade do nosso Link TMC. Já já a gente vai trazer muita participação, tem muita gente aqui no chat, no nosso canal do YouTube, o TMC News BR, sobre os mais diversos assuntos, hein? Já já prioridade pra você, mas agora prioridade pra Copa do Mundo, abrindo o canal internacional verde amarelo da TMC, vamos para os Estados Unidos, Marco Belo ao lado da seleção brasileira. Boa tarde pra você, Belo.
4: Tudo bem, Tomás? Boa tarde para você, para o pessoal do Link TMC. 3 horas, 1 minuto aqui em Nova Jersey, 4:01 aí no horário de Brasília. Estamos aqui pertinho do centro de treinamentos da Seleção Brasileira de Futebol. A gente estava na concentração da Seleção Brasileira, onde houve a entrevista coletiva do Bruno Guimarães um pouco mais cedo. Aí daqui a pouco, às 5 da tarde, horário daqui de Nova Jersey, 6 da tarde, horário de Brasília, haverá um treinamento da Seleção Brasileira aqui onde estamos. A gente não pode

0: Fortaleza, foi bem, voltou para o Corinthians, foi vendido para o futebol da Itália e agora se especula que ele vai jogar no Manchester City da Inglaterra. O Ederson já chegou hoje pela manhã aqui a Nova Jersey e treina junto da delegação da seleção brasileira daqui a pouco no local onde estamos. E sobre Neymar, todos esperavam o resultado, ou pelo menos o que tinham prometido para a gente era novidades a respeito de Neymar. Hoje, na entrevista coletiva, todo mundo falava com a comunicação da seleção brasileira, com o pessoal da coordenação da seleção, com o Rodrigo Caetano. E aí vai ter novidade do Neymar? Vai ter daqui a pouco. Calma que vai ter. Porque o Neymar não apareceu nem no campo até agora, nem no gramado, nem para fazer imagem sentado no banco. Às vezes o jogador tá machucado, mas ele aparece, fica sentado assim assistindo o treino. Nem isso aconteceu com o Neymar. Ele só tá na parte interna realmente fazendo trabalho de recuperação. E saiu a nota a respeito do Neymar, como falaram os integrantes da seleção brasileira. Só que a nota não diz nada. Disse que a ressonância magnética foi feita, que ele está indo muito bem, dentro dos parâmetros esperados e que logo, logo estará de volta. Ou seja, aquela nota para não falar nada, né? Para manter a expectativa a respeito de quando o Neymar volta, pelo menos para campo, para aparecer, para treinar, ou com bola, ou correr em volta do gramado, para que a gente termine essa expectativa aí de quando que ele, pelo menos, apareça, entre no gramado e depois volte a jogar pela seleção brasileira. Tomás.
1: Ô, Belo Alvarez aqui, você falou da chegada do Ederson aí para substituir o Wesley. Aí eu pergunto, como é que é a percepção de vocês aí e dos jogadores também, se é que você teve condição de conversar, sobre a substituição de um lateral direito por alguém que não é lateral direito e a seleção ficando sem um único lateral direito no grupo todo?
0: Oi, Alvarez, boa tarde para você. Você sabe que quando o Wesley se machucou, ainda lá em Cleveland, a gente conversava com alguns integrantes da seleção brasileira e com colegas da imprensa. E era uma possibilidade aventada não ser chamado um lateral direito daquela lista que o Ancelotti tinha para chamar outros jogadores, né? O Vitinho era o favorito para ser chamado pelo Ancelotti. Só que como a seleção tem o Ibanez, que pode ser utilizado por ali, a gente até apostava em um atacante ser chamado pelo técnico Ancelotti. Mas foi um volante, o Ederson, que só foi convocado pela seleção brasileira 3 vezes pelo Dorival Júnior, 1 vez pelo Ancelotti, mas não jogou. Ficou no banco de reservas, ele só entrou 3 vezes com o Dorival, mas vive um momento sensacional, né? Então, talvez pelo momento vivido pelo Ederson, ele tenha sido chamado. Mas a questão de não ter sido chamado um lateral direito, a gente já pensava nessa possibilidade por causa da falta de qualidade, vamos dizer assim, dos laterais direitos reservas que o Ancelotti tinha à disposição. E o Wesley também, só me estendendo mais um pouco, o Wesley, ele tinha uma característica que os outros jogadores da lista de espera não têm. O Wesley é praticamente um ponta. O Wesley estava atuando na seleção brasileira na linha de 4, como um ponta, né? Ele estava avançando muito. Ele era um jogador que ampliava o campo, como se diz. Ele abria um pouco mais o campo de jogo da seleção brasileira. E nenhum outro jogador lateral direito dessa lista de espera conseguiria fazer isso. Por isso, talvez o Ancelotti tenha pensado, eu tenho jogadores aqui que possam fazer este papel, e aí eu chamo mais um para completar outro setor do campo. Eu achava que ele ia chamar um atacante, apostava até no Pedro, mas ele chamou o Ederson, mais um volante, mais um jogador para o meio de campo.
1: A sua aposta era que fosse um substituto para o Neymar, pelo que eu estou entendendo, né?
0: A minha aposta é que seria um jogador que pudesse ficar no banco de reservas quando o Brasil precisasse fazer um gol. Tá perdendo de 1-0, falta 10 minutos, põe o Pedro, é um matador, é um fazedor de gols. Porque o Igor Thiago, ele é esse jogador, mas ele não está jogando assim. O Igor Thiago tá jogando naquela linha de 4. Então, ele não tá fazendo a função de centroavante, que é feita com maestria pelo Pedro. Por isso, essa é a minha aposta. Talvez não para ele ser titular, mas para, de repente, numa Copa do Mundo, acontece muitas vezes isso, precisa fazer um gol, precisa empatar desesperadamente um jogo, põe o Pedro no jogo. Por isso que eu apostava

0: nele.
1: Mas de qualquer maneira, como você disse, Belo, o Igor Thiago, ele é dessa posição, não tá jogando assim, mas pode jogar. E você tem o Endrick, e você tem Matheus Cunha, que pode jogar também como centroavante, como fazedor de gols. O Rafinha flutua por ali também. Então existem outras opções. Vale lembrar que isso já aconteceu várias vezes na história das Copas, tá? Por exemplo, em 70, o Rogério, atacante do Botafogo, que até acompanha o grupo ao México, fica com o grupo mesmo contundido, ele é substituído por um terceiro goleiro. É a primeira vez que a seleção brasileira tem três goleiros numa Copa do Mundo. Vai o Leão, jovem goleiro do Palmeiras, no lugar de um atacante do Botafogo. O Romário, quando é cortado em 98, o Emerson, volante, é convocado. O próprio Emerson se machuca em 2002, é cortado, entra um meio-campista mais avançado, mais apoiador, um ponta, quase um ponta de lança, o Ricardinho, jogador do Corinthians. Eu acho que faz sentido essa entrada do Ederson na medida em que só tinham cinco jogadores para o meio-campo, né, para duas ou três posições, porque se o Ancelotti, Alvarez, Maiar, o Wilson, o Belo, amigos da TMC, se ele resolver jogar com três meio-campistas, a gente só vai ter duas reservas para três titulares. Então faz sentido ter um meio-campista a mais e ele abre mão de um lateral avançado. Eu até gostaria de ver o Paulo Henrique do Vasco na seleção, mas como ele não está conseguindo fazer nenhum lateral brasileiro apoiar bem, nem pelo lado direito, nem pelo lado esquerdo, eu imagino que ele vá usar essa posição para um jogador mais de defesa, ou Danilo ou Ibanez, um
0: E
1: zagueiro que
0: Tomás?
1: vai jogar pelo lado direito, como a Itália cansou de jogar, como a Argentina cansou de jogar em várias Copas, abrindo mão de um jogador mais ofensivo e ao mesmo tempo ele preenche ali o meio-campo, passa a ter uma outra boa opção no meio-campo. Fala, Belo.
0: Não, só para acrescentar, o primeiro jogador da entrevista aqui foi exatamente o Wesley. E ele falou sobre o que o Ancelotti tinha pedido para ele. Ele falou: ele quer que eu avance, ele quer que eu seja um ponta, ele quer que eu seja um jogador para abrir o jogo, né? Para ampliar o jogo da seleção brasileira. Então, talvez por isso ele não tenha chamado nem o Paulo Henrique, nem o Vitinho.
1: Perfeito, perfeito. E só para concluir, tem muita gente dizendo: ah, o Ederson pode jogar de lateral. O Ederson joga pelo lado direito, às vezes, na Atalanta, com o Gasperini, mas é naquela segunda linha. Uma linha de quatro, à frente de três zagueiros normalmente, jogando pelo lado direito. Não é exatamente um lateral. Mas é isso, Belo. Você a qualquer momento pode voltar ou no link TMC ou dentro da programação da TMC, claro, e certamente mais tarde no Papo de Craque TMC Segundo Tempo, para São Paulo e também para outras praças. Até daqui a pouco, Belo.
0: Valeu, Tomás Alvarez. Beijão para Maiara, beijão a todos aí do Link TMC.
2: Valeu, Belo querido. Bom, a gente continua por aqui. Posso fazer esse destaque aqui, Tomás?
1: Deve,
2: Vamos lá,
1: deve.
2: então, olha. O fogo parou, pelo menos por enquanto. Irã e Israel suspenderam os ataques mútuos nesta segunda após um apelo direto de Donald Trump. Falou o seguinte, abre aspas: Israel e Irã devem parar imediatamente o tiroteio, fecha aspas. Primeiro, o Irã anunciou a pausa. Meia hora depois, Israel fez o mesmo. Mas ameaças, claro, não saíram do ar. Netanyahu deixou claro: se o Irã atacar de novo, a resposta vai vir com tudo. E o Irã, por sua vez, aproveitou para culpar os Estados Unidos pela escalada, dizendo que Israel não age sozinho e que tudo isso compromete qualquer chance de acordo diplomático com Washington. Atenção para o detalhe importante: a pausa vale só para os ataques entre Irã e Israel. O Líbano segue como alvo. A ofensiva israelense no sul do país continua em ritmo intenso, Alvarez.
3: É o jogo do Netanyahu, é o jogo do Netanyahu que continua ele jogando. Ele está dizendo, primeiro, que para os eleitores israelenses, que ele não responde e não obedece ao Donald Trump. Trump tinha mandado ele parar, ele parou, mas voltou quando ele quis e atacou o Irã na hora que ele achou necessário. Porque ele continua atacando o Líbano, continua com uma guerra aberta com o Líbano. Qual é a grande questão aí? É importante para o Netanyahu manter uma guerra em andamento o tempo todo, porque vai vir eleição. A previsão é para o final de outubro, para o começo de outubro, novembro, em Israel, a eleição. Ele já está se preparando para isso, e se não tiver uma guerra acontecendo, ele sabe que ele sai imediatamente. Como ele não vai adiar as eleições, não vai conseguir usar esse recurso que o Putin sempre faz, de jogar com a guerra para dizer que não dá para ter eleição, existe uma democracia em Israel que exige que aconteçam eleições, ele vai continuar em guerra e assim vai ser. Nós vamos continuar vendo isso. A gente não devia se surpreender se a guerra continua e volta, ela vai e volta. Esse é o jogo. E por enquanto não tem fim de guerra. Vai ter guerra no Líbano constantemente. Quando for o caso, o Irã vai ter que reagir para dizer que está defendendo seus interesses no Líbano. Israel vai reagir. Por enquanto, nenhuma perspectiva. Eu diria a vocês que pelo menos até outubro, novembro desse ano, continua a guerra entre Israel e Líbano e vão continuar alguns ataques entre Israel e o Irã. E os Estados Unidos lá tentando, ou dizendo que estão tentando acabar com a guerra.
2: Bom, deixa eu aproveitar rapidinho, já que falamos de Copa, estamos falando de Irã, né, meninos? A seleção iraniana vai ter que entrar e sair dos Estados Unidos durante a Copa para jogar as partidas,
3: a cada jogo.
2: Né? A cada jogo. Então, tem que entrar no mesmo dia e sair no mesmo dia. Eles estão em Tijuana, no México, Exato. Né? Hospedados lá em Tijuana, no México. E, segundo o embaixador do Irã no México, o Fazandideh, acho que é assim que pode ser que a gente fale em português, meio aportuguesado. É claro, né, que essa medida tem relação com a guerra entre Irã e Estados Unidos. A participação, né, da seleção iraniana chegou a ficar em dúvida, ficou em xeque, mas agora tem essa novidade. Seleção iraniana que, aliás, chegou aos Estados Unidos com um broche, representando aí as 168 crianças mortas em um ataque de Israel a um hospital iraniano, né? Enfim, fizeram essa homenagem ontem ao desembarcarem em Tijuana, no México.
1: 4 horas e 13 minutos, a defesa do ex-vereador Jairinho vai recorrer da decisão que condenou o ex-parlamentar a 43 anos de prisão pela morte do menino Henri Borel. O crime aconteceu em 2021 e o julgamento foi o maior da história do judiciário fluminense. A Érica Levigard tem mais detalhes, conta agora pra gente.
4: A defesa apresentou esse recurso nesta segunda-feira, inclusive uma apelação contra a sentença da última quinta-feira e também alegando a parcialidade da juíza responsável pelo júri. Isso significa que o juízo, né, foi comunicado formalmente que a decisão vai ser contestada em segunda instância. Os advogados do ex-vereador Jairo Souza Santos Júnior, eles defendem que, além dessa parcialidade no julgamento do caso Henri Borel, foram identificadas mais de 20 nulidades processuais que vão ser demonstradas no recurso e precisam também ser analisadas pelo Tribunal de Justiça aqui do Rio de Janeiro. As justificativas do recurso com as teses da defesa vão ser feitas depois junto à 7ª Câmara Criminal do Tribunal de Justiça. Um dos aspectos levantados pela defesa é a suposta parcialidade da juíza, que é Elizabeth Machado Louro. A postura da magistrada também é contestada pelo Ministério Público do Rio e pela assistência de acusação. A defesa de Jairinho também destacou que, com a anulação do júri em relação a Monique Medeiros, a mãe do menino Henri Borel, o mesmo deve acontecer em relação a ele, que era padrasto do menino. Esse é mais um movimento dos advogados de Jairinho para tentar derrubar o júri. A gente lembra que, antes da realização do julgamento, eles abandonaram o plenário, isso lá em março, alegando que não tinham acesso a todas as provas. E em maio, quando foi remarcado esse júri, já na segunda data, o Jairinho destituiu a banca inteira depois do líder da defesa, o Fabiano Tadeu Lopes, sofrer um infarto. Os advogados do ex-vereador voltaram atrás, eles acabaram aceitando a continuidade do júri depois da juíza indicar que iria transferi-lo. O Jairinho seria transferido para o Presídio de Segurança Máxima do Estado, que é Bangu 1, que fica na zona oeste aqui da capital fluminense. O Ministério Público também entrou com recurso contra a decisão da última quinta e contestou o perdão judicial concedido a Monique Medeiros, a mãe de Henri Borel. Pessoal, volto com vocês.
3: Eu continuo me recusando a chamar esse assassino de Jairinho.
2: Nossa, doutor.
3: Eu vou chamá-lo aqui pelo nome dele, que é Jairo Souza Santos. Infelizmente, nesse caso, eu preciso concordar com os advogados do ex-vereador de que houve realmente uma postura parcial da juíza. A juíza demonstrou uma diferenciação no tratamento que deu a outra ré, que acabou sendo liberada por um perdão judicial. É notório que ela teve uma postura defensiva da outra ré durante o julgamento e, infelizmente, nós temos que concordar com os advogados do Jairinho, que pedem a nulidade do julgamento, cheio de problemas processuais. E o principal, o maior, mais grave deles, é a juíza, no final, fazer um esforço imenso para conseguir mudar o crime, a acusação a Monique, mãe do menino, que era de homicídio doloso, ou seja, com intenção. Ela fez uma série de procedimentos para que os jurados mudassem a opinião e transformassem aquele crime num homicídio culposo, o que deu a ela o direito de determinar um perdão, libertando a Monique. Infelizmente, é um daqueles raros casos em que é preciso concordar com os advogados de um assassino condenado a 43 anos de prisão.
2: Boa, Alvarez. Olha, agora vamos mostrar até onde a estupidez humana vai, né? Porque olha essa história. Um casal de idosos provocou um tumulto.
3: Já descobriu onde ela termina?
2: É, isso eu não sei onde ela termina, não.
3: Até onde ela vai. Tá demais.
2: Porque as pessoas, assim, todo dia eu sou convencida que a estupidez humana não tem fim, né? Por exemplo, a gente vai falar lá no Ceará, esse fim de semana, teve uma apresentação de quadrilha junina e um casal de idosos provocou o maior tumulto. Por quê? Os dois associaram a estrela presente no figurino de integrantes do grupo ao símbolo do PT. É isso que você ouviu. Repórter Kennedy Lacerda traz todos os detalhes para vocês comentarem logo em seguida. Vamos lá, fala, Kennedy.
5: O caso aconteceu em um shopping na cidade de Sobral, na região norte do Ceará, onde acontecia essa apresentação. Em nota divulgada nas redes sociais, a quadrilha Estrela do Luar afirmou que os suspeitos teriam invadido o espaço do espetáculo, interrompido a apresentação e constrangido os brincantes. Ainda segundo a Estrela do Luar, a situação se agravou quando a mulher envolvida se dirigiu de forma hostil ao marcador do grupo, tentando puxar a roupa dele e interrompê-lo. O grupo afirma ainda que os componentes foram alvos de ofensas racistas e homofóbicas. O casal não se pronunciou. Nós temos as imagens do momento da confusão. Vamos conferir.
6: Não me bata não, viu? Você tá cometendo um crime, minha linda, e você não sabe. Vai ficar famosa em Sobral todinha.
7: Homofóbico! Você é um homofóbico! Mau caráter, preconceituoso contra a cultura! Homofóbico! Homofóbico, mau caráter! Mau caráter! Mau caráter!
5: A Secretaria de Segurança Pública e Defesa Social do Ceará informou que a Polícia Civil apura o caso por meio de um termo circunstanciado de ocorrência. O casal foi levado à delegacia, ouvido e autuado por constrangimento ilegal. Em seguida, os dois foram liberados e as investigações continuam. Volto com você no estúdio.
1: Obrigado, Kennedy. Muito obrigado pelas informações.
2: Alvarez, sim,
1: eu tava esperando uma festa junina, quer dizer que a quadrilha foi dentro de um shopping center, é isso?
3: É, eu fiquei meio decepcionado com isso também.
8: Fanatismo político. Ah, uma senhora, uma vovozinha, se olhar, uma vovozinha.
2: Cabelo branco.
8: Que você espera na festa junina, tá fazendo aquele bolo de milho. Tá lá brigando no shopping por uma identidade de um grupo que chama Estrela do... Estrela, como que é? Estrela?
2: É Estrela do Luar.
8: Estrela do Luar, que é uma marca deles de anos. Não, eles não inventaram Estrela agora. Já é uma marca que já vem de muitos anos. E é a história do fanatismo político. Vai fazer bolo, por favor.
1: 4:20, o presidente do Tribunal Superior Eleitoral, Nunes Marques, atendeu nessa segunda a um pedido da defesa de Flávio Bolsonaro e proibiu que a Atlas Intel faça novas divulgações. O repórter Murilo Hernandes, trabalhando bastante hoje, direto de Brasília, traz mais informações para a gente.
9: Exatamente, Tomás, com muita informação para o nosso ouvinte, viu? A gente não para por aqui, não. Como você mesmo falou, o ministro do TSE, Cássio Nunes Marques, né, ele determinou essa suspensão do levantamento realizado pela Atlas Intel após o pedido feito pelo Partido Liberal, apresentado pelo Partido Liberal. O partido, ele argumentou que algumas perguntas do questionário teriam sido formuladas de uma maneira capaz de influenciar as respostas dos entrevistados, especialmente em relação ao senador Flávio Bolsonaro, que a gente lembra também que é candidato à presidência da República. Ao analisar o caso, o ministro Nunes Marques, ele entendeu que existem indícios suficientes para uma medida cautelar e decidiu interromper a divulgação da pesquisa, né? Justamente porque os resultados do assunto têm que ser examinados de uma forma mais profunda ali para ter uma análise melhor. A preocupação da corte é garantir que as pesquisas eleitorais, elas cumpram o seu papel de retratar a opinião pública sem interferir na formação de opinião, ainda mais agora nesse período eleitoral, né? É importante também destacar que a decisão é provisória e ainda precisará ser analisada pelos demais ministros do Supremo. Até lá, a pesquisa permanece suspensa. Reacendendo aí o debate frequente nos anos eleitorais, inclusive, viu, Tomás? Quais são os limites metodológicos das pesquisas e até onde a Justiça Eleitoral ela pode atuar para fiscalizar esses levantamentos? A gente segue acompanhando por aqui, por Brasília. Volto com vocês no estúdio.
3: Acho que vale destacar aqui que a decisão do ministro Cássio Nunes Marques afirma que o objetivo foi evitar que aconteçam o que ele identificou como possível utilização de estímulos indutivos aptos a contaminar as respostas subsequentes. Agora, vale destacar que nessa pesquisa, qual foi a questão que gerou problema? Foi depois de 48 perguntas, na última delas, os entrevistados tinham que analisar o vídeo que aparecia, o áudio, em que Flávio Bolsonaro pede dinheiro para Daniel Vorcaro para fazer o filme da Roça, biografia do ex-presidente Bolsonaro, e as pessoas tinham que tomar uma decisão, arrastar para a direita quando estivessem avaliando de forma positiva, arrastar para a esquerda quando fosse de forma negativa. Era a última questão. Também me chamou a atenção quando nós fomos informados sobre essa pesquisa, porque não me parecia uma pergunta convencional de pesquisa você mostrar um áudio para pedir essa opinião. Mas não dá para dizer que ela contaminou a pesquisa, porque essa foi a última pergunta. As pessoas já tinham respondido 47 perguntas sobre em quem iriam votar em primeiro turno, em seguintes cenários, etc, etc. Então, eu espero que isso seja levado para a turma, né, do Supremo Tribunal Federal, para a gente saber realmente se faz sentido. Porque o problema é, agora começando a eleição aqui, a reta que vai começar agora, ter toda hora a gente pedindo para cancelar a pesquisa para tentar segurar instituto, isso também não é positivo.
1: Agora, Wilson, quem é que consegue responder a 48 perguntas numa pesquisa, hein? Haja saco para responder ao Instituto de Pesquisa.
8: E haja paciência, porque o Atlas Intel, eu vou até falar um pouco mais para frente sobre metodologia, mas a metodologia que o Atlas Intel usa é internet. Ou seja, o cara tá em casa, tá no serviço, abre um pop-up da pesquisa e a pessoa vai respondendo aos poucos, pode consultar, muitas vezes consultar, deixa eu ver quem é esse candidato, porque a Atlas tem uma metodologia que a pessoa vai votar, que a pessoa está votando ali, ela tem a capacidade de identificar um candidato, vai lá, pô, gostei desse candidato. Ela muitas vezes identifica um movimento que vai acontecer lá na frente. Quando começar as eleições e ela vai ter mais informação sobre o candidato, ela vai ter já o resultado agora, ela dá o resultado agora. Por isso que ela muitas vezes é muito diferente do meio tradicional, que é telefone. Porque tem três formas de metodologia principais. Atlas Intel, internet, Real Time, Big Data e Paraná Pesquisa, telefone. E a Quest faz campo, né? Faz rua, pega os dados com as pessoas nos principais centros, nos principais movimentos. Por isso que muitas vezes, viu, Alvarez, as pessoas falam assim, mas as pesquisas são muito diferentes uma da outra. Não é que é diferente de uma da outra, é que são metodologias diferentes e que dão diferença. Mas eu queria só falar uma coisa sobre essa decisão do ministro Nunes Marques. Ele prometeu ao longo desses meses que o TSE ia ser não ia ser intervencionista, que as decisões iam deixar a política se virar. Na sua primeira ação, ele foi totalmente com discurso. Ele rasgou totalmente o discurso que ele fez meses atrás com essa decisão, deixando o sentimento que há pesquisas que a gente até a gente pode ver nossa pesquisa, o resultado, acho que é muito nessa linha, as pessoas têm o sentimento que as pesquisas mexem no resultado eleitoral, que as pesquisas não são sérias. Essa decisão do Nunes Marques vai nesse caminho e deixa as pessoas cada vez mais com essa desconfiança.
2: Aqui, ó, vamos lá para o resultado parcial da nossa enquete. Você confia nos resultados das pesquisas eleitorais? E aí temos 38% confiam, 52% não confiam e outros 10% dizem, olha, só confio se eu for entrevistado. Porque tem muito isso também, né, meninos, de Ah, eu nunca vi, nunca ninguém me entrevistou, nunca falaram comigo, nunca me pararam na rua, nunca me ligaram, não sei. E aí também é um pouco da desconfiança. Claro, é uma amostra muito pequena, são as 2 mil eleitores, 3 mil eleitores, dificilmente vão conversar com você toda a eleição. Mas é isso.
8: E por telefone também. Quantas vezes a gente recebe um número que a gente não reconhece e a gente não atende. Muitas vezes é a pesquisa que está de alguma forma tentando te captar para fazer as respostas.
1: Um abraço ao Felipe Bento, que está com a gente, também o Robson Augusto, que diz: é admirável confiar em pesquisa, todos sabemos que elas são convenientes conforme quem contrata e o interesse envolvido. É uma opinião aqui diferente do Robson, que a gente coloca também. Rubem Júnior, o Alessandro, também conosco José Carlos, tá preocupado com a falta de whey protein, mudando totalmente o assunto. Vladimir Filho, Dutra Herbert, dizendo que tomou a vacina e tá tranquilo. Tem muita gente falando também aqui sobre a vacina. E o Fábio Ferreira, também com a gente. Você pode se juntar a esse time, participar, mandar sua mensagem no chat da nossa transmissão pelo YouTube TMC News BR.
2: Vamos voltar para o nosso Murilo Hernandes, que hoje está ali em Brasília, ligado em tudo. Olha, a Polícia Federal e a Procuradoria-Geral da República devem se manifestar ainda nesta semana sobre aquela nova proposta de delação premiada apresentada pela defesa de Daniel Vorcaro. O ex-banqueiro enviou a proposta com mais nomes de possíveis envolvidos no esquema e se comprometeu a devolver 60 bilhões de reais. Traz essa para a gente, Murilo.
9: Exatamente, Mara, muito bem pontuado por você, né? A Polícia Federal, ela deve rejeitar novamente a proposta de delação premiada apresentada pelo banqueiro Daniel Vorcaro, preso por conta do escândalo do Banco Master, né? Segundo as informações divulgadas nessa segunda-feira, os investigadores, eles avaliam que o material entregue até agora não apresenta nada de inédito e nem atende os requisitos necessários ali para poder ter uma colaboração com a Polícia Federal, né? Na prática, a avaliação, como eu disse, essas informações apresentadas não trazem elementos inéditos ou provas suficientes para os representantes contribuírem de forma certa e concreta com as investigações. Por isso, a tendência é que a proposta seja mais uma recusada pela Polícia Federal. A delação premiada, a gente lembra que é um instrumento usado para obter informações e provas em troca de benefícios judiciais, mas para que o acordo seja aceito, é necessário a colaboração que seja considerada efetiva e apresente resultados concretos para as autoridades, no caso, para a Polícia Federal. O caso segue sendo acompanhado de perto porque envolve um dos principais nomes do sistema financeiro e pode gerar novos desdobramentos, tanto na esfera econômica quanto no ambiente político aqui de Brasília, porque envolve muitos assuntos. A gente segue acompanhando tudo isso de perto para trazer qualquer novidade para vocês.
1: Tá certo, Murilo. Agora, Alvarez, você que não é tão favorável à delação premiada, devolução de 60 bilhões de reais e mais nomes de possíveis envolvidos, isso...
2: Não te convence?
1: Esse mix te seduz um pouquinho ou ainda não?
3: Olha só, não é que eu não sou favorável à delação premiada, eu só acho que o peixe grande dessa história não pode sair leve. Eu acho que se tiver uma delação premiada do Vorcaro, tem que ser para continuar com ele em cana. Pode dar um prêmiozinho lá de reduzir um pouquinho no final. Mas tem que continuar com ele em cana, senão aí vira farofa. Agora, quem está oferecendo 60 bi, meu amigo, é porque quem tem será? Mais algum trocado bem grandinho, escondido debaixo da cama.
2: E quem será que está ajudando?
3: Para usar, né? Ele não...
2: Não, não é? Sabe o que eu pensando, Alvarez?
3: Ele tem que ter esse dinheiro.
2: Você me trouxe aqui, será que não tá havendo uma vaquinha por baixo dos panos, assim, do tipo, ó, junta aqui dois ou três, a gente dá esse dinheiro, você não delata você não a gente, quer, você exato. Fica... Né?
3: Arruma essa delação do jeito que a gente tá querendo aí pra ficar tudo certo. Ah, não duvido nada.
2: Não é?
3: Como é que a gente vai confiar nisso? Esse é o problema, mas, de novo, se tem 60 bi pra dar, é porque ele já guardou uma boa parte disso pra usar. Ele não vai sair bobo dessa. Então eu lamento,
8: paraíso,
3: né?
8: Fiscal, no pior Bitcoin. Dos casos,
3: nós vamos ser lesados.
8: Tem muito dinheiro. Mas é o que a gente fala, é o que eu falei a semana passada, né? E o Alvarez até falou, pô, mas isso aí não deveria ser assim. Mas o mundo real é esse. Polícia Federal tem o caminho, sabe quem quer encontrar. Volto a dizer, numa delação, o Vorcaro tem que falar mais do que os celulares dele. Porque se, O celular dele tem foto, tem conversas, já tem muito material que dá para prender muita gente. O que a Polícia Federal ou que a Justiça quer nesse momento é que traga mais elementos comprobatórios do que está principalmente no celular. Porque o que está no celular, o que ele vai falar, a Justiça já sabe, a Polícia Federal já sabe. Mas ele quer documento. E ele, o Vocaro, está tentando de alguma forma ganhar tempo. Ficar com conversinha errada. Ele tá lá agora na Polícia Federal preso, não tá lá mais na penitenciária, o que para ele tá de alguma forma confortável. Volto a dizer, ganhando tempo, ver se coloca uma coisinha a mais e o tribunal aceita, se coloca uma coisinha a mais e a Polícia Federal aceita. O Vocaro, enquanto ele não falar mais do que tem dentro do celular, volto a te dizer, vai continuar em cana.
1: 4 horas e 30.
3: Eu só não lembro o que foi que eu disse aí que você falou que eu falei na semana passada. Na sexta
2: que foi.
3: Não faço a menor ideia.
8: Não, você disse, é porque eu disse que o ministro do Supremo sabe quem quer pegar e quer ouvir e quer provas disso. A Polícia Federal sabe quem quer pegar e já falou e já avisou. A Procuradoria sabe quem quer pegar e já avisou. E o Vocaro tem que falar e dar provas sobre esses peixes grandes. Aí você fala assim, não, mas a Justiça... Não, mas não pode ser assim. Não pode ser assim. Não, porque a Justiça não é isso. Eu falei assim, a Justiça não é assim. Mas a vida real é assim.
1: Muito bem. Ok. Isso é o menos importante, gente, mas eu gostaria de saber quanto ele ainda tem, em cima do que falou o Álvarez, quanto será que para ele é suficiente para abrir mão de 60 bilhões? Porque a gente não está falando de 60 milhões.
2: Não, não.
1: A gente está falando de 60 bilhões. Ou seja, se ele tiver 1 bilhão, já seria suficiente para distribuir entre todas as pessoas que estão aqui na redação, todos nós no estúdio.
2: E ninguém mais trabalhar.
1: Ninguém mais trabalhar e os nossos bisnetos, tataranetos ficarem sossegados. Agora... O cara que tem 60 bilhões, será que ele está preocupado em guardar 30, 20? Ou um seria suficiente para ele? Acho que um é pouco, né?
2: Claro que é pouco.
1: Um é pouco.
2: Não, o cara
1: um
2: que gasta num jantar de 100 mil reais.
3: Que na ganância dele
1: um deve ser pouco.
2: Imagina.
3: Não, tem dinheiro aí, ou é isso, né?
8: Não é o que ele vai entregar, é quanto ele já gastou do dinheiro.
1: O que ele gastou,
8: dinheiro,
1: não pode devolver
8: principalmente
1: mais.
8: Dos aposentados, exato. Que foi muito desse dinheiro é de previdência de municípios, de governos estaduais. E outra, quanto ele não guardou em locais fiscais, em como que se diz? Em cidades fiscais, paraísos fiscais, onde a justiça, onde os bancos, onde Donald Trump não tem acesso, que a gente não sabe. Porque se está dando 60 bilhões, já tem mais 60 bilhões para viver tranquilo o resto da vida.
1: Põe tranquilo nisso. 4h34. Daqui
2: eu
1: a pouquinho.
2: Eu adorei essa tua comparação com os funcionários da TMC e o Vorcaro, né? Eu aqui, que né, compro minhas marmitas, esquento minha marmita. Não, ou essa semana não vou pedir iFood, né? Porque eu vou gastar muito dinheiro, melhor deixar quieto. Comparar com o Vorcaro, você tá de brincanagem comigo, mas vamos lá.
8: 60 bilhões dá pra comprar marmita pra caramba.
1: Haja marmita, haja marmita. 4h35, já taxação que os Estados Unidos querem impor às mercadorias brasileiras. Mas antes, as principais notícias da sua região.
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1: Agora falando para o 100.1 para São Paulo e para Grande São Paulo, a gente tem uma expectativa importante da União dos Lojistas da Rua 25 de Março de que, junto da festa junina, a Copa do Mundo eleve o faturamento do setor em cerca de 6%. O comércio na região está aquecido e com a alta na procura por camisetas, maquiagens, verde e amarela, né? Bandeiras e itens de decoração, o negócio tá animado. E o repórter Bernardo Silva tá ao vivo e traz informações direto de um dos principais polos comerciais do Brasil. Bernardo, eu tô vendo bandeira da seleção, mas eu tô vendo vários coraçõezinhos aí. Acho que é pra gente não esquecer que estamos às vésperas do Dia dos Namorados, não é mesmo? Boa tarde pra você.
2: Boa tarde a todos nos estúdios da TMC e a quem acompanha a nossa programação. O Dia dos Namorados nunca esteve tão verde e amarelo quanto neste final de semana, né? Sexta-feira já, o dia 12, depois, no dia 13, nós temos o Jogo do Brasil, dia 11 começa a Copa, então tudo isso ainda misturado com muita trilha junina. É por isso que junho está aí tornando todos os empresários sonhadores, cheios de expectativas, porque a estimativa, tanto da Agência Nacional de Bares e Restaurantes, quanto também dos comércios de bens, serviços e turismo aqui no Brasil, estão projetando um crescimento de mais de 20 milhões. Só agora, nesse final de semana, juntando a data do Dia dos Namorados com também o início da Copa do Mundo, quanto também a injeção de 4 bilhões de reais com a Copa do Mundo, todos os jogos aí que vão ser realizados. Mais de 50% dos estabelecimentos, de acordo com a pesquisa feita pela Agência Nacional de Bares e Restaurantes, vão estar aí transmitindo os jogos. E mais de 90% vão estar abertos, funcionando na sexta-feira, no Dia dos Namorados. O setor que mais vai lucrar com todos esses eventos é o setor justamente dos restaurantes e bares, onde as pessoas vão assistir os jogos ou então vão ter aí seus jantares, almoços românticos, né? E o segundo setor também que deve mais lucrar é justamente aqui onde nós estamos, o do varejo, do atacado, de acessórios. Aqui atrás, como a gente percebe, ó, tem bandeiras do Brasil, tem camisas personalizadas e tem também a parte dos namorados, os coraçõezinhos para quem quer fazer aquela surpresa. Uma coisa é certa, a expectativa é positiva, inclusive, como a Mayara falou, para um crescimento de 6% e que vai ser um crescimento maior do que o da última Copa. Ou seja, é esperado um faturamento maior, um lucro maior nos setores do que o da Copa anterior. Eu estava conversando com algumas pessoas por aqui, quem está fazendo compras e quem está vendendo também, os empresários. E olha que curioso, tem muito mais gente comprando acessório para a Copa do que presente para o Dia dos Namorados, viu? Eu não sei se é o amor que ainda não chegou no ar ou se realmente o sentimento de Copa que vai acabar cobrindo aí os eventos e todo mundo vai se reunir mais para assistir ali e acompanhar. Porém, eles comentaram aí essa diferença. Volto com vocês no estúdio.
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0: Eu ia ler a nossa reportagem local. Ela não atualizou aqui. Peraí, atualiza? Pronto. Brasil tenta fechar um acordo com os Estados Unidos para que as tarifas de 25% e 12,5% não sejam aplicadas para produtos brasileiros vendidos aos empresários dos Estados Unidos. É isso. Ele é norte-americano. Ai, Álvaro, você acabou com esse termo pra mim.
1: Você me mandou outro dia aí a briga na internet de uma moça com um americano.
0: Isso.
1: Você não viu?
0: Isso.
1: O país se chama América, ele não se chama Norte América, ou América do Norte. O país é América, então eles são americanos. É ponto.
2: Faz não sentido. Pode falar
1: norte-americanos, são mexicanos, canadenses.
2: Faz sentido. Eu continuo falando recorde, mas essa dos americanos faz todo sentido. Eu sou time Alvarez nessa.
0: É que tava escrito pra eu ler
1: isso
0: aqui.
1: Isso foi mudando, gente. Isso assim, foi mudando. De repente a imprensa inteira passou a falar norte-americano, o brasileiro inteiro fala isso, mas antigamente não era assim.
2: Você sabe?
1: Não
2: sabe
1: tem lógica. Realmente não tem lógica.
2: Sem sair muito do assunto, porque o Murilo já está nos esperando lá em Brasília, está trabalhando pouco hoje, mas é que nem a gente. Toda hora vamos para New Jersey, vamos para New Jersey. Ninguém fala vamos para o Ceará, vamos para Amapá, vamos para Alagoas. Você fala vamos para Fortaleza, vamos para Macapá. New Jersey não é cidade, gente. New Jersey é o estado. A cidade é Jersey City. E a seleção brasileira, por exemplo, o centro de treinamento do Red Bull, acho que eu tinha anotado aqui, mas é alguma coisa Township, acho que Morris Township, no estado.
0: Por isso que é mais fácil falar no estado.
2: De New Jersey. Mas ninguém fala, vamos pra... Enfim, você fala o nome da cidade normalmente.
0: É.
2: Então não existe cidade de New Jersey.
0: Mas só pra vocês entenderem, é que eu tava lendo aqui, né, pra chamar o Murilo, tava escrito norte-americano. E eu sei que o Alvarez tem pavor de falar norte-americano, porque pra ele é isso. Eu também concordo que norte-americano é México, Canadá e Estados Unidos. Então isso. Aí eu tentei dar uma
1: embocada. Ainda mais agora que tem uma Copa na América do Norte, fica mais evidente isso.
0: Exato.
2: A Copa é norte-americana.
0: A Copa é.
1: Bom, a Copa é.
0: E aí, além disso, né, dessas tarifas, as empresas que registraram um impacto de ao menos 1% no faturamento bruto em decorrência das tarifas impostas pelos Estados Unidos vão poder pedir as linhas de crédito do programa Brasil Soberano a partir de hoje. Fala aí, nosso querido Murilo Hernandes, cabeceante tanto pro Goi, defendendo. Vamos lá.
3: Exatamente, Mayara. Como você mesmo disse, né, o Brasília já trabalha para tentar fechar um acordo comercial com os Estados Unidos, né, para tentar barrar essa taxação, essa tarifa adicional de 25% sobre parte dos produtos vendidos aos americanos, né? O prazo para negociação ele foi estendido até o dia 15 de julho e o governo ele aposta no diálogo para tentar barrar essas tarifas de acontecerem, né? A preocupação é grande, inclusive, viu? Porque a medida ela pode afetar diversos setores que dependem dos Estados Unidos. Dentre esses aí a gente tem os de equipamentos, máquinas e equipamentos, plásticos, produtos de madeira, papel, calçados e itens metalúrgicos, justamente alguns desses setores, como eu mencionei, né, que dependem muito dos Estados Unidos. Mas só que, paralelamente à negociação diplomática, Mayara, o governo ele já colocou em prática o plano de apoio financeiro. Né? As empresas que elas podem sofrer as tarifas americanas já podem buscar as linhas de crédito do BNDES para reforçar o capital de giro, manter investimentos e preservar empregos em meio à instabilidade do comércio internacional. O pacote ele faz parte do plano Brasil Soberano e das medidas anunciadas aqui pelo Planalto. Ou seja, nesse momento, o governo ele atua em duas frentes. De um lado, para tentar barrar essas tarifas adicionais, como essa de 25%, e de outro lado também para precaver as empresas, né? Para ter os mecanismos para reduzir os efeitos dessas taxações, caso elas sejam impostas, né? A avaliação aqui em Brasília é que as próximas semanas serão decisivas, inclusive, para essas questões. A gente, claro, segue acompanhando para trazer todas as atualizações para quem nos acompanha. Volto com vocês.
0: O Wilson falou uma coisa aqui nos bastidores, gente, que essa questão é puramente de semiótica.
4: Não, a crise só é crise quem não sabe aproveitar a oportunidade. Qual que é o nome do programa? Brasil Soberano. Qual que é o discurso e a narrativa que o Lula utiliza todo dia contra essa intervenção dos Estados Unidos? Que o Brasil tem a sua soberania, que ninguém vai invadir, soberania, soberania. O marketing, de forma rápida, colocou o nome do programa Brasil soberano. Estamos em campanha, minha gente.
2: Ai, faz tempo, faz tempo. Obrigado, Murilo. 4h48, os maiores nomes da tecnologia vão se encontrar no Web Summit Rio. O evento acontece de 8 a 11 de junho, começa hoje, então. O colunista da TMC, Guilherme Ravache, já está por lá contando para a gente as novidades no mundo da inovação.
5: Boa tarde, direto aqui do Rio de Janeiro, né? E tem Web Summit. Hoje vai ter a abertura com a Luana, que é a brasileira fundadora da Couch, que é uma plataforma de previsões, né? Muita gente compara a apostas, mas ela diz que não é um site de aposta, é um site preditivo, né? Que você prevê o que vai acontecer. Tem uma discussão em torno disso, mas a Luana, que é uma bilionária em dólar, estará no palco hoje para abertura, que vai ser daqui a pouco às 18h30. Mas ao longo, né, dessa semana, nos próximos dias, várias discussões em torno de inteligência artificial, sistema financeiro brasileiro, novas tecnologias, computação quântica, que é um tema que tem estado muito presente, muito quente também nos círculos, né, de tecnologia. O Web Summit, que acontece aqui no Rio de Janeiro, também acontece no Catar, no Canadá e em Lisboa, que é onde acontece a maior versão do evento, mas aqui o Brasil, expectativa de receber muitos participantes, são dezenas de milhares de pessoas que vão passar aqui pelo Rio Centro ao longo aí dos próximos dias para saber tudo o que está acontecendo de tendência e inovação no mercado de tecnologia.
0: Muito bom, obrigada, viu, Guilherme? Qualquer coisa aí, chama a gente para trazer as novidades. Um assunto super interessante, né, que está super em alta também. Bom, e o Prêmio BTG Pactual de Música Brasileira anunciou as atrações que vão homenagear o Cazuza nessa 33ª edição. Vai ser na quarta, no Teatro Municipal do Rio. Rebeca Renzi, fala mais sobre isso com a gente.
6: É isso aí, vai homenagear o Cazuza e o primeiro momento ali do evento vai ser justamente vários artistas novos de vários gêneros musicais diferentes cantando os clássicos de Cazuza justamente para coroar essa homenagem, né? Depois disso vai acontecer a parte da premiação de fato. São 18 categorias entre artistas e lançamentos que vão passar...
2: Opa! Picotou, congelou, ameaçou voltar, congelou de novo, a gente segue por aqui. Dizendo que essa homenagem ao Cazuza não é exagerada. Ah, é mais do que justa.
0: Gênio ou genial? Ou nenhum dos dois, vocês dois aí, Alvarez e Tomás?
2: Ah, não sei se gênio,
1: Cazuza,
2: mas...
1: Cazuza é genial.
2: Mas muito criativo, né? É um compositor realmente fabuloso. Eu não colocaria como genial. Acho que sou menos fã, mas eu gosto muito.
1: Nem
2: gosto
1: genial,
2: muito
1: do trabalho do Cazuza. Gênio, nem genial, no seu caso?
2: Não, nem gênio, nem genial, mas muito bom mesmo, espetacular. Talvez não tenha tido tempo, né, na minha avaliação, de chegar a ser genial, mas tinha uma carreira e tanto pela frente, né, um cara muito, muito competente, versátil, né, porque ele foi de um vocalista...
1: Mas o genial não é um mega elogio também não, Tomás, genial é muito bacana, né, um cara que se destaca, né.
0: Eu fico meio triste, porque no filme do Ney Matogrosso, a gente sabe que o Ney Matogrosso e o Cazuza tiveram um envolvimento muito profundo, sim, né? Um relacionamento notório e tal. E no filme do Ney Matogrosso, o Cazuza é muito retratado. Mas no filme do Cazuza, não. O Ney foi, assim... Eu não assisti o do Cazuza, assisti o do Ney, né? Mas, assim, parece que foi muito rapidamente, né?
2: Ele é pouco citado.
0: A Rebeca tá de volta, senão já ia dar aqui as informações, já tinha aberto por aqui. Fala, Rebeca, continue.
6: Então, como eu estava falando, são 18 categorias entre artistas e lançamentos de música que passam por todos os gêneros musicais aqui do Brasil. Entre eles, a gente consegue dar alguns destaques, por exemplo, no Axé, que a Daniela Mercury está concorrendo. Aí já tem também, por exemplo, Canção Popular, e a lista vem com peso. João Gomes, Joelma, Luci Alves, Peninha e Simone Mendes estão concorrendo. O evento também abrange outras categorias, como rap, trap, língua estrangeira, eletrônica, instrumental. Mas, assim, falando de clássicos, a gente consegue falar um pouquinho também de samba, né? A lista é realmente muito pesada, porque conta com Alcione, Jorge Aragão, Moacir Luz, Péricles e Xande de Pilares estão entre os indicados para a categoria de melhor artista. Eu estou super curiosa para saber quais vão ser os vencedores e para acompanhar tudo na quarta noite aqui no Teatro Municipal do Rio de Janeiro, viu?
0: É. Valeu, só pra lembrar, gente, o Cazuza, ele foi escolhido por unanimidade pra ser o artista homenageado na edição desse ano. Inclusive, quem faz parte do júri que escolhe? Ney Matogrosso. Tem Gilberto Gil, Zélia Duncan também fazem parte desse júri que escolheu o Cazuza para ser o homenageado de 2026. Maravilhoso.
2: É super justo, como eu falei, nada exagerada a escolha dele. Se você considerar espetacular como genial, um sinônimo, então ele pode ser genial sim, tá bom, Alvarez? Mas eu sou muito fã do Cazuza.
1: Tamo junto. Não é gênio, gênio tá numa outra categoria.
2: É outro patamar. E como eu falava, minha cara Isa, antes de mudar de assunto, o Cazuza ele flertou, né, com gêneros diferentes antes de morrer muito jovem em decorrência de AIDS. Começou como um vocalista de rock, banda de rock mesmo, crua, né, o som cru e muito bom do Barão Vermelho. E aí passou a flertar com o MPB, às vezes até com o samba, mas um artista realmente notável. Bom, a gente vai agora para Curitiba, com ele que também deve ser fã do Cazuza, né, o Brian Valença, mas que vai falar sobre outro assunto. O caso do suposto objeto voador não identificado, gravado por um influenciador do Paraná, que acabou ganhando um novo capítulo. Um youtuber visitou a propriedade onde os vídeos foram gravados e afirmou ter encontrado uma possível explicação para as luzes que aparecem nas imagens que acabaram viralizando nas redes sociais. Conta mais pra gente, Brian.
7: Amor da minha vida, daqui até... gente, é uma novidade nesse caso aí do influenciador Mike Leão, ele que tem repercutido aí, teve 3 milhões de acessos nos últimos dias, foi desmentido por um outro influenciador, dizendo que basicamente o que tinham lá eram luzes de um camping. Então, o Mike Leão, ele já vinha contando essa história, mas aí o Henrique Pereira, do canal Na Lata Driver, foi lá na região, encontrou um camping lá perto e fez o teste. Ele pegou uma distância e pediu para que o dono do camping acendesse e apagasse as luzes. E o que ele diz ter visto e filmado é o mesmo fenômeno do que o Mike Leão divulgou nas redes sociais dele. O dono do camping e a esposa afirmaram que o Mike já conhecia aquela área e aquelas luzes há muito tempo, até porque essa iluminação no camping já está colocada há 5 anos. E aí, o influenciador, então, como eu disse aí, o Henrique Pereira, ele afirmou que tinha finalmente solucionado o mistério e também fez uma crítica dizendo que o Mike enganou milhões de pessoas com um relato falso e que ele sabia que era mentira. Mas aí, como a gente dá ponto e contraponto, o Mike Leão também se manifestou. Ele foi no programa Domingo Legal, lá do SBT, e rebateu as acusações, afirmando que as luzes e o som que ele viu eram muito diferentes do camping que tem ali perto. Ele também acusou o Henrique Pereira de ter ganhado muito dinheiro para falar mentiras e o acusar de estar mentindo. Então, aí tem um lado acusando o outro de falar mentira. Ele também afirmou que mora lá há 20 anos e que nunca presenciou nada parecido, como essas imagens que quem está no YouTube da gente consegue perceber.
1: São realmente espetaculares as imagens, parece que a gente está em outro planeta. São, digamos, vamos descrever assim, algo tão estranho como uma linha de luzes, algumas luzes. Parece uma fita de luzes. Que diabo de imagem é essa? A gente não tem nada nisso.
0: Mas é que não é só isso. Ele relatou também que os animais... Ele mostrou os animais agitados e tarará.
1: As pessoas inventam.
0: Não, não tô defendendo ninguém,
1: o
0: não.
1: O problema... Tô só falando... Eu vou reclamar com o Capitão Curitiba. O problema... Agora a culpa é sua, Capitão Curitiba. E ficar trazendo essa baboseira
7: que apareceu aí. Mas olha só, Vanessa. A culpa entendeu? É minha e de 3 milhões de pessoas... Alvarez,
0: é
7: o Twitter só dá isso, Alvarez.
0: É isso, o Brian.
2: E a pauta foi da Mayara,
0: não,
2: viu?
0: Esse é o
2: Brian
0: problema.
2: Não tem nada a ver com isso.
1: Brian, tô brincando com você, que você é meu amigo, gosto de você. Mas a culpa é nossa, da gente tá repercutindo isso. Isso é baboseira do cara lá. A imagem tá parada, não acontece nada. Como é que a gente acha que o bando de luzinha lá é um ET?
0: Mas é que vocês não sabem o contexto todo. Ô, Valência, olha só. Nós dois que somos uma geração Z... Provavelmente você também. A gente tem que ensinar esses dois vovôs aqui.
2: Nossa,
0: que é, o nosso programa também é pautado pelas redes sociais. Ou seja, se as redes sociais
1: não,
0: só
1: senhora,
0: falam
1: não tem
0: disso,
1: problema
0: sim,
1: isso.
0: Senhor.
1: Não tem, só, vamos fazer o seguinte. Da próxima vez que a gente der essa notícia, já vamos dar. Eu tô sendo aqui o ombudsman do Link TMC, tá? Da próxima vez, vamos mudar dizendo, gente, olha como a rede social é incrível, as pessoas acreditam em tudo. Até
0: isso.
1: Estão vendo um ET nessas luzezinhas aqui que não são nada.
0: Esse
1: essa pra mim
0: é
1: a notícia agora.
0: É esse o assunto, que era isso.
7: Mas,
0: que a gente quis trazer com o Brian.
7: Se alguém diz que uma mulher de 37 anos tem 12 anos, por que não pode vir um ET no Paraná?
0: Pronto, caso 12... encerrado.
2: Tchau. Tchau, valeu.
0: Caso encerrado.
1: Aqui... Tem 12 o quê? Não entendi.
0: Aqui termino. Não, se... Obrigada, Valência.
7: Se alguém acredita que uma mulher de 37 anos tem 12 anos, por que, que não pode vir um ET na região metropolitana aqui de Curitiba?
0: É isso que ele falou, entendeu?
1: Aquela história de semana passada.
2: É outra história. Muito bem.
1: A mulher que se passava por criança autista. Que
0: era a órfã. Versão.
2: Amigos, não há tempo para mais nada. Obrigado, Valência. Obrigado, Ilcinho. Sempre bom tê-lo aqui no estúdio. 53% dos ouvintes, telespectadores, não confiam nas pesquisas. 37% confiam. 10% só confiam se forem entrevistadas. Amanhã às 3 da tarde não estarei com vocês, hein? Estarei só no Papo de Craque na programação esportiva. Que Mas isso? desejo um ótimo programa a vocês. Tchau,
0: beijo,
2: tchau.
0: Né?
2: Valeu.
0: Tchau.
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0: 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E chega ao ar mais uma edição do Paulista TMC da tarde. É isso, todos os dias agora meu desafio é fazer uma abertura diferente para este programa, para não ser vítima de bullying dos meus colegas aqui. Eu sou Mayara Bastianello e a partir de agora você confere tudo o que há de importante aqui em São Paulo, na Grande São Paulo, servição para você, trânsito, estradas, o tempo, dica cultural também sempre tem por aqui. Então vamos nessa com o Paulista TMC, segunda edição, comigo e com meu amigo Thiago Matheus.
1: Vamos nessa, Mayara, boa tarde pra você, um abraço pra quem sintoniza aqui a programação em São Paulo. Transamérica agora é TMC 100.1 no FM, prestação de serviço até às 18 horas. Bora nessa então? Deixar você atualizado, atualizada do que aconteceu de importante na nossa cidade, no nosso estado, no nosso país. Vamos com o nosso Giro TMC.

5:02. Valeu pela carona, valeu pela companhia aqui no Paulista TMC. Segunda edição. Daqui a pouco o giro do trânsito, do tempo e da temperatura para você. Mas antes, a informação que importa, a notícia que importa. E o Ministério da Saúde mandou suspender a imunização contra dengue.

0: inteiramente brasileira e a primeira em dose única do mundo. Ao longo dessa edição do nosso Paulista TMC, a gente traz a cobertura completa sobre essa medida do Ministério da Saúde.
1: A polícia fez hoje uma operação na favela de Paraisópolis em busca de envolvidos na tentativa de assalto que terminou com um PM baleado no fim de semana. O policial interveio na ação de dois criminosos que roubavam um casal em frente a uma academia na região do Morumbi, na Zona Sul, e levou 5 tiros. Um dos bandidos foi preso e o outro está sendo procurado. O policial passou por cirurgia e se recupera no hospital.
0: E a operação da polícia que investiga um envolvimento de Deolane Bezerra num esquema de lavagem de dinheiro do PCC, agora colocou no alvo a mãe e as irmãs da advogada e também influenciadora. Elas aparecem como sócias em empresas que fariam parte de uma rede usada para regularizar dinheiro do crime organizado. Daqui a pouquinho a Luísa Mutoni chega com todos os detalhes dessa nova etapa da investigação.
1: Associações de moradores da região da Avenida Paulista acionam o Ministério Público para pedir esclarecimentos sobre a liberação dos mega-eventos na Avenida. No mês passado, o MP homologou um acordo que permite aumentar de 3 para 6 o número de eventos na Paulista, abrindo caminho para mega-shows, nos moldes dos que acontecem na Praia de Copacabana, no Rio. O acordo prevê que a Prefeitura vai ter que apresentar pareceres técnicos para fazer os eventos, com itens como a lotação da avenida, plano de emergência para esvaziar o local, acesso a hospitais e impacto viário, além de estabelecer que os custos serão arcados completamente por patrocinadores, sem dinheiro dos cofres públicos. Agora, as associações de moradores, que dizem que não foram consultadas para que o acordo fosse homologado, afirmam que ainda têm dúvidas sobre como esses eventos vão afetar a região.
0: Agora um destaque do esporte para você. Vamos falar de seleção brasileira. Vamos falar do lateral direito Wesley, que não vai defender a seleção brasileira na Copa do Mundo. Foi cortado, o atleta foi diagnosticado com uma lesão na perna esquerda depois de se machucar no jogo contra o Egito, nesse último sábado, né? Por último amistoso da seleção brasileira. Então, por conta disso, ele tá fora do Mundial. Pro lugar dele, Carlo Ancelotti chamou o volante Ederson, ele que é jogador do Atalanta, da Itália. Tem também, daqui a pouquinho, a atualização da recuperação do Neymar. Daqui a pouquinho, com Leandro Boldakian, direto de Nova Jersey. E lembrando pra você, ó que bacana, a Copa do Mundo começa dia 11, quinta-feira. Vai ter transmissão, sim, aqui da TMC, com as partidas, comentários, análises do nosso time de esporte. E a gente conta com a sua participação. Isso mesmo, você aqui na TMC, você participa da Copa também. Você conta pra gente como você tá torcendo pelo Brasil, manda aquela mensagem sempre no nosso WhatsApp do esporte. É um novo número, é um outro do esporte que você anota agora, ó, 3025-1001, 1001 no final, né? 3025-1001, prefixo 11 de São Paulo, para você participar, para você interagir ao longo da transmissão da Copa do Mundo 2026. Quem escuta sabe, quem escuta torce também. 5 horas, mais 6 minutos.
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1: E olha só, o calorzinho tomando conta de São Paulo. Calorzinho porque essa hora era pra estar bem menos, né? A gente, de temperatura, digo. A gente tem 23 graus de média aqui no centro da cidade. É, quando nos outros dias essa hora tá uns 17. E hoje eu fiquei desapontada, porque pelo menos ali em Parelheiros, que sempre traz aquele friozão, agora tá com 20 graus, Thiago.
0: Hoje tá tranquilo.
1: O que tá acontecendo com São Paulo?
0: Sol saiu, fez um calorzinho a parte da tarde.
1: Fez mesmo.
0: Só que agora, né, no comecinho da noite, a temperatura volta a cair novamente, então toma cuidado, né?
1: Acho que não tanto quanto nos outros dias. Ontem à noite não estava tão horrível também, ó. Amanhã, cenário se repete, uma máxima média, tá? De 25 graus, mínima de 12. Na quarta, a mínima sobe um pouco para mínima de 14 graus na madrugada e máxima de 23. Mas olha só, amanhã ainda a gente vai ter mais um dia ensolarado, seco, né? Com aquela amplitude térmica, a diferença entre máxima e mínima bem grande. Mas na quarta, o tempo fecha um pouquinho, tá? Deve ter chuva fraca, chuviscos aí a partir das primeiras horas da tarde. Por isso que a temperatura cai um pouquinho, mas mesmo assim ainda não faz aquela friaca danada.
0: É, e agora a gente vai pro trânsito, que tá complicado já nesta segunda-feira, na volta pra casa do paulistano. Segundo o site da CET, atualizando o trânsito, são 514 quilômetros de vias congestionadas. Bora lá, você tá no trânsito? tá no trecho, tá preso aí no congestionamento.

0: muito. É, tá difícil. A volta pra casa, manda pra gente no 11 972 21 1001. Esse WhatsApp continua aqui da programação local pra você participar e você interagindo conosco. Eu tô vendo aqui, Mayara, uma confusão danada ali no finalzinho da Avenida do Estado, pra quem sai de São Paulo, pra quem chega a São Paulo, ali liberando o rio Tamanduateí, tá muito ruim nos dois lados, nos dois sentidos. Desde ali da altura do centro de São Paulo, desde o Parque Dom Pedro, o motorista vai pisando no freio na chegada a São Paulo. E pra quem sai da cidade desde a Cruzeiro do Sul, pisa no freio só passando ali depois o Mercado Municipal, passando também ali o Parque Dom Pedro, depois ali do Viaduto 25 de Março, aí sim a coisa flui um pouco melhor para quem vai no sentido do ABC para tentar pegar a Anchieta no trecho urbano. Fora disso, então, nesse momento, nesse trecho, na região central de São Paulo, o congestionamento tá difícil demais. Ruim também ali pelas proximidades da rua Tabatinguera, para quem vai no sentido da Catedral da Sé. Aliás, para quem vem, né, passa em frente à Sé e vai no sentido do Tamanduateí, tá tudo muito ruim, muito complicado ali pela região. Bora para outro canto da cidade? Vamos falar da Avenida Aricanduva. Então tá muito ruim pro motorista que tenta acessar agora tanto a Radial Leste, para quem sai da Radial Leste tenta pegar a Aricanduva e ir pro sentido do extremo leste de São Paulo, para chegar ali em São Mateus, tá tudo muito ruim. Então o motorista tem que ter paciência na volta para casa. E novamente, a gente sempre cita aqui a marginal do Rio Tietê, principalmente para quem vai no sentido Ayrton Senna. Para quem sai da zona oeste de São Paulo, passa a ponte da Freguesia do Ó, aí depois só na paciência mesmo. Na dúvida, opte pela pista local. Faixa do Meio e a Expressa são péssimas opções para quem sai da zona oeste, pega a marginal do Rio Tietê e vai no sentido zona leste de São Paulo neste momento.
1: Muito bem, e você aproveita para mandar mensagem pro 11972211001, claro, sempre contando sobre o seu caminho, sobre o tempo também. Por exemplo, o Regis Motoboy faz isso todo dia religiosamente, ó, faça como ele, escreve pra cá, ó. Falou calorzinho porque vocês não estão de moto, verdade, Regis, desculpa, envergonhado.
0: Calorão,
1: estou,
0: né?
1: É, calorão. Daí tá falando o seguinte, ó, Avenida dos Estados, sentido marginal, tem uma pista fechada, parece que tá caindo, é isso? De buraco, de coisa, enfim, tá rachando. Após a Avenida Cruzeiro do Sul, obrigada, viu? Beijão pro Sérgio Euclides também, denunciando ali uma muito buraco na Dutra. Na verdade, na Fernão Dias, pista lateral nos dois sentidos, e na Dutra, sentido São Paulo, é isso. Muito remendo, muito buraco, enfim. É, vai ter que trocar o amortecedor, diz ele. Porque tem uma obra da Sabesp, inclusive na Cezefredo Fagundes, altura dos 6 mil, quebraram ali o asfalto e ele falou que ele caiu no buraco. Não tá tinha doido. Sinalização. Falou que destruiu o amortecedor. A gente vai mandar essa tua mensagem, viu, Sérgio, para a Sabesp também.
0: Se possível,
1: pedir um posicionamento, pelo menos, né?
0: Não sei se o Sérgio já saiu ali da região. Se possível, fotografar ali o entorno, como tá a situação. Manda pra gente que a gente vai cobrar as autoridades. Valeu pela confiança.
1: É isso. E Sérgio, aproveitando, já grava um áudio. Melhor, faz assim, ó. Você tem uma reclamação a fazer? Algum problema no seu bairro?
0: Ótimo.
1: Na sua cidade? Grava um áudio aqui. Deixa o áudio gravado, que a gente vai atrás de quem pode resolver o seu problema e dar uma resposta pra você. Pra vocês saberem que a gente ouve os ouvintes, né? Literalmente, a gente ouve mesmo o que vocês têm a dizer. E a gente resolve, pelo menos tenta, né? Resolver o seu problema junto com quem tá errado aí na situação. Que no caso dele aí é a própria Sabesp. Bom, gente, só deixa eu trazer aqui uma nota recém-publicada pelo Instituto Butantan. Vou ler um pedacinho porque ela tá bem grande, tá? A gente sabe que hoje, a gente falou agora há pouco sobre isso, que hoje o Ministério da Saúde suspendeu a vacinação contra a dengue porque tem duas mortes suspeitas, tá, gente? Suspeitas, não é nada confirmado. E aí o Instituto Butantan se pronunciou agora há pouco aqui pelo Instagram. Ele falou que no momento eram profissionais de saúde que estavam sendo vacinados, né? Três deles aí tiveram uma certa gravidade, eram 500 mil vacinados, que podem ou não, esses casos, estarem relacionados à vacinação. A medida visa garantir a segurança da população nas próximas etapas. O Butantan mantém seu compromisso e rigor absolutos com a ciência e a saúde da população e vai seguir trabalhando para apoiar o Ministério da Saúde. Cabe ressaltar que a vacina teve eficácia global de quase 80% e de quase 90% contra a dengue grave num estudo publicado, inclusive, numa revista científica internacional. Eu confio no Instituto Butantan, né? Essas mortes são suspeitas e, de novo, de um universo dois e num universo aí de 500 mil pessoas.
0: E falando no assunto, por isso que a gente faz conexão agora com Brasília, é o programa Paulista TMC, mas a gente abre espaço aqui para o nosso repórter, o Murilo Hernandes, para falar ao vivo, inclusive, dessa suspensão, né, Murilo? Vacinas aí do Butantan contra a dengue, depois dessas duas mortes suspeitas que a Mayara mencionou e já trouxe a nota também do Instituto Butantan. Quais as atualizações você tem pra gente? Seja bem-vindo, boa tarde.
2: Thiago, boa tarde para você, boa tarde, Mayara, aos nossos ouvintes. Exatamente, essa medida ela foi tomada por precaução, viu? Pelo Instituto Butantan. O Ministério da Saúde ele decidiu interromper a distribuição da vacina contra a dengue feita pelo Instituto Butantan, né, devido a esses três registros de casos graves e duas mortes ocorridas há pouco tempo depois da aplicação do imunizante, né? Vale a gente lembrar aí, como a Mayara mesmo falou, que o governo destaca que até o momento não existe uma comprovação oficial de que essas mortes estão relacionadas ao imunizante, viu? Mesmo assim, o Ministério da Saúde, Anvisa e o Butantan, eles optaram pela descontinuidade da aplicação do medicamento na população, viu? As orientações, elas passam a valer oficialmente a partir de amanhã, da terça-feira. As pessoas vacinadas nos últimos 21 dias, elas vão ser acompanhadas pelas equipes de saúde, viu? E quem apresentar sintomas como febre, dor abdominal, tontura, desidratação e sonolência ou irritabilidade, pode procurar uma unidade médica para relatar os sintomas. Segundo o Ministério, os casos investigados eles são considerados isolados. A pasta também ressalta que a vacina apresentou uma eficácia de 65% contra casos gerais de dengue e de 80,5% contra casos graves da doença. E foi justamente sobre essa decisão de interromper temporariamente a vacinação que o ministro Alexandre Padilha, ele falou mais sobre essa questão, falou que o porquê ele decidiu fazer essa interrupção do medicamento para ter uma investigação mais aprofundada do caso, não é mesmo? E em nota oficial, como a Mayara mesmo disse, o Butantan ele afirma que a suspensão é preventiva, ocorre para avaliação estratégica vacinal, né? O Instituto também informa que vai continuar colaborando com o Ministério da Saúde, Anvisa, fornecendo os dados e acompanhando e investigando os casos das pessoas que estão internadas, né? Segundo o Butantan, os eventos sob análise eles ocorreram em um universo de aproximadamente 500 mil pessoas vacinadas, Thiago. A nota também destacou os resultados dos estudos, né, que apontaram essa eficácia global de 79,6% e proteção de 89% contra as formas graves da doença, viu? Diante dessa suspensão temporária da campanha, o Butantan também informou que irá reavaliar o ritmo de produção do imunizante. A gente separou um trechinho do diretor do Instituto, Wesper Calas. Vamos ouvir.
3: Falei várias vezes durante todos esses meses que o Butantan vem trabalhando para entregar até o fim de 2027, 60 milhões de doses de vacinas. Uma boa parte dessas vacinas, dessas doses já estão produzidas. Todavia, evidentemente que depois desse momento a gente vai fazer uma avaliação do ritmo de produção e vai ter que ter uma atualização. Mas uma grande parte dessas doses já estão produzidas e estariam disponíveis, mas agora a gente vai fazer a reanálise.
2: Bom, como disse o diretor do Instituto Butantan, né, até lá as doses elas vão ficar temporariamente suspensas e armazenadas, né? A eventual retomada da vacinação depende dos resultados das investigações conduzidas pelas autoridades sanitárias. A gente acompanha tudo pertinho aqui de Brasília e volta a atualizar os nossos ouvintes da TMC. Volto com vocês no estúdio.
0: Valeu, perfeito, perfeito, Murilo. Obrigado pelas informações. Só reforçando o que a Mayara falou, o que o Murilo falou também, Ministério da Saúde informando, portanto, que essa suspensão ela é temporária, né? Baseada no princípio da preocupação. São 42 eventos adversos graves, duas mortes até o momento. Não foi anunciado, né? Não foi confirmado que está relacionado a estes casos. Então, a gente aguarda detalhamentos e atualizações do Ministério da Saúde para repassar aqui para a nossa audiência.
1: Não, e vamos dizer também, né, o Thiago, lembrando que quem não toma vacina tem chance de morrer de dengue. Né? Então, essa morte é uma morte suspeita. A gente está falando de uma vacina que protege contra uma doença que mata milhares de pessoas todos os anos no Brasil, né? Sim. Que é a dengue, que ninguém consegue resolver, porque é isso, é água parada, As pessoas às vezes não cuidam do próprio quintal, então é uma vacina muito importante, por isso a gente tem que ter muita cautela ao falar disso, porque, de novo, são duas mortes suspeitas, não se sabe se foi em decorrência de alguma reação à vacina. De novo, dentro de um universo de 500 mil de pessoas. E, de novo, a gente fala da importância da vacina, qualquer que seja, mas a da dengue, para evitar a morte por essa doença que a gente não consegue erradicar do Brasil de outro jeito que não seja assim. A gente não consegue educar a população, mesmo com a população educada, quanto que a gente tem de terreno baldio por aí, juntando água, pneu, lixo. Vai ser muito difícil erradicar a dengue. Acho que é uma coisa quase impossível no Brasil. E essa vacina, justamente, ela vem para evitar essas mortes, né?
0: E a gente aguarda as atualizações do Ministério da Saúde para você aqui no Paulista, segunda edição.
1: Bom, a gente segue por aqui falando que a polícia investiga o caso de um vigilante encontrado morto dentro de um galpão da subprefeitura da Mooca, na Zona Leste. Foi na noite deste domingo, na rua Jaibaraz, no Belenzinho. O caso é tratado como homicídio. A Luísa Mutoni tem as informações.
4: A vítima foi identificada como Lodoil Marques da Silva, de 61 anos. O corpo dele foi encontrado na cozinha do local, com um boné cobrindo o rosto e marcas de violência. Segundo o depoimento de testemunhas, o crachá da vítima estava quebrado. A dentadura do vigilante foi encontrada distante do corpo, que pode ter sido arrastado, conforme indicam marcas que foram encontradas no chão. Também foram encontradas marcas no pescoço da vítima, compatíveis com sinais de esganadura. O celular de Lodoil não foi encontrado no local. O último contato telefônico dos colegas foi por volta das 4 horas da tarde, mas o corpo do vigilante só foi encontrado por volta de 10 horas da noite. As testemunhas também disseram à polícia que a cozinha estava com as luzes apagadas e fechada com uma trinca. O caso foi encaminhado ao Departamento de Homicídios e Proteção à Pessoa, que investiga e quer saber quais foram os motivos que levaram à morte do vigilante e quem teria sido o autor desse assassinato. Os agentes também avaliam imagens de câmeras de segurança do local. O galpão onde Lodoil foi encontrado morto era usado para fiscalizar as mercadorias apreendidas pela subprefeitura da Mooca.
0: Valeu, Luísa. Obrigado pelas informações. São 5h20, Maiara. Essa semana tá que tá, viu? Só segunda-feira, mas semana já começa com boas expectativas.
1: Nossa, tem muita coisa essa semana, aliás.
0: Ó, quinta-feira tem o quê? Tem Copa do Mundo. Estreia da Copa do Mundo.
1: E sexta-feira tem o quê?
0: Dia dos Namorados.
1: Ah, bom. Ainda bem que você lembrou, porque você namora.
0: E a 25 de março tá como? Tá como? Tá daquele jeito, ó. Cheia de gente atrás aí de pichincha pra curtir aí os jogos da seleção brasileira, é claro. Mas também pra dar aquele presentinho pro crush. Não precisa ser só namorado. Pode ser o marido, pode ser a esposa. Pode ser o crush. O futuro amor, Maiara. Por que não? Também.
1: Que crush? Não se presenteia crush.
0: O Bernardo,
1: você tá maluco?
0: O Bernardo vai responder isso. Bernardo Silva, ele tá lá na 25 de março. Ele vai contar pra gente como é que tá o movimento aí no maior centro de comércio popular do nosso país. Tem gente presenteando o crush também, Bernardo?
5: Boa tarde pra você. De jeito nenhum. Boa tarde, Thiago, Maiara. Tem gente aqui procurando, viu? Até mais de um presente, Thiago. Tinha gente aqui procurando presente para umas 3 pessoas. Não sei que confusão é essa aí, como é que vai se resolver. Mas que tem muita gente ainda por aqui, isso tem. Tá fervendo, mesmo com boa parte das lojas já fechando nesse horário. Como a gente percebe, aqui atrás de mim tem loja fechada e tem loja aberta. Ainda tem muita gente passando por aqui. Agora, como eu havia comentado na nossa outra conversa, muito mais pessoas procurando por produtos para a Copa do que para o Dia dos Namorados. Não sei se é porque estão namorando menos ou o que está acontecendo. Olha que interessante. De acordo com dados da Confederação Nacional dos Dirigentes e Lojistas do Brasil, é esperado um movimento de mais de 20 bilhões no país como um todo para esses momentos agora que nós vamos ter, que é o Dia dos Namorados e também o início da Copa do Mundo. Agora, aqui em São Paulo especificamente, é esperado um aumento de 4% no Dia dos Namorados, referente ao ano passado, de 2025. Então, o Dia dos Namorados nesse ano deve movimentar mais do que no ano passado. O setor mais procurado nesse momento de pré-data especial é justamente o de vestuário, aí as pessoas que estão buscando por roupas especiais, presentes. O ticket em média é de R$230 a R$280 reais que é gasto por pessoa aqui no comércio. Como o Thiago falou, por exemplo, na 25 de março, que é um dos pontos comerciais mais movimentados do país. Já por parte da Copa do Mundo, olha que interessante, mais de 20% dos eletrodomésticos agora estão sendo vendidos. Então, houve aí um aumento de 20% nas vendas de eletrodomésticos, TVs. Isso é um movimento normal, esperado durante grandes competições, principalmente a Copa do Mundo, mas no ano de 2026, essa movimentação esperada também deve ser maior. Por enquanto, a gente segue aqui, então, monitorando toda essa movimentação pela 25 de março, enquanto tem gente que compra coração, tem gente que compra a bandeira do Brasil.
0: Tá certo, ó. Segundo, então, Data Bernardo, a movimentação é maior pra torcida da seleção. Não pra presentear o amor.
1: Não, e ó, vou falar uma coisa pra vocês, é sério isso. Crush não se presenteia, crush você enrola, faz outras
0: dicas
1: coisas.
0: Dicas com Maiara Bastianello.
1: Outras coisas você faz pro crush. Agora, presentear, não dá uma de emocionada.
6: Ótimo!
1: Nesse dia. Não é, Calil? Tá vendo? Ele concorda comigo.
6: Que
1: então,
6: bom,
1: crush
6: que bom.
1: Você enrola e faz outras coisas. Mas presente, não. No máximo, talvez um presentinho ali da 25, uma lembrancinha. Mas nem assim, porque do jeito que a coisa tá, o crush vai ficar se achando, porque você lembrou dele, passou lá na 25, teve maior trabalho, desceu na estação São Bento ali, foi a... Não, entendeu? Você tá dando muita importância para as coisas que não tem que ter tanta importância neste momento. Agora, se o crush virar uma coisa a mais, aí é outra história.
0: Mais dicas como Maiara. Essa no Paulista TMC, segunda edição, Bernardo.
1: Ótimas dicas de uma pessoa que está solteira. Adianta o quê? Não sirvo para dar conselho, não, gente.
0: Diga aí, Bernardo.
5: Só até um ponto bem interessante disso que a Maiara estava trazendo, né? Fica essa rixa dos que estão em relacionamento contra os que estão solteiros. Devemos lembrar também que aí se movimentam festas para solteiros, né? Então quem está aí solto também vai ter as festas, bares que tentam juntar alguém nesse momento. Então tem essa movimentação também.
1: Olha, ó. Não dizia Nizaguanais, enquanto uns choram, outros eu vendo lenços. Então, pessoal, pensem nos solteiros, tá? Vidas solteiras importam. Também importamos. Bernardo, você é solteiro? Você tá namorando? Como é que tá a sua situação?
5: Solteiro, mais encalhado do que barco esquecido lá no porto.
1: Rapaz, eu vou conversar com o Bernardo.
0: Então, vocês
1: Bernardo,
0: vocês vão comprar a bandeirinha do Brasil. Vai comprar a bandeirinha do Brasil, vocês dois. A gente volta daqui a pouquinho.
1: Vamos resolver essa situação.
0: Abraço pra você, Bernardo. Agora são 5h25.
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0: Agora são 5 horas 29 minutos. Nós ainda estamos no começo do mês, dá pra dizer, né? Dia 8 de junho ainda é começo de mês, começo de semana, segunda-feira semana nova. E ó só, tem emprego na área, ó que beleza. O CAT, que é o Centro de Apoio ao Trabalho e Empreendedorismo, ele tá com mais de 2.100 vagas abertas para tudo quanto é área. Tem comércio, tem serviços, construção civil, logística, tecnologia e por aí vai. Os processos seletivos, eles estão abertos para vários níveis de escolaridade, para quem tem experiência e também para quem não tem. Aí os salários acabam variando, de R$ 760 para auxiliar administrativo, por exemplo, até R$ 12.000 para desenvolvedor de sistemas. Olha que bela oportunidade. Para se inscrever, é só acessar o site do CAT ou comparecer em uma das unidades pela capital. Aí você leva o RG, CPF, carteira de trabalho, pode ser física ou pode ser a carteira digital.
1: As escolas estaduais da capital, região metropolitana, interior e litoral estão com as inscrições abertas para famílias que querem cadastrar as crianças para continuar fazendo as refeições diárias durante o período de férias escolares em julho. A gente sabe que, infelizmente, né, muitas crianças que vão para a escola é a única refeição decente que fazem no dia. O recesso esse ano acontece entre os dias 7 e 23 de julho. As refeições são servidas de segunda a sexta, das 11 da manhã até 1 e meia da tarde. E as inscrições podem ser feitas a partir de hoje, diretamente nas unidades ou por meio da Secretaria Escolar Digital.
0: Agora, 5h31, a gente falou aqui no comecinho do programa do caso da influenciadora, a Deolane Bezerra. Lembra do caso dela? Então, agora o desdobramento é o seguinte. A mãe e as irmãs dela, que é advogada, influenciadora, né, a Deolane, elas entraram na mira agora da investigação da polícia sobre um esquema de lavagem de dinheiro do crime organizado envolvendo a própria Deolane. A advogada, ela tá presa desde o dia 21 do mês passado e ela é apontada como caixa do PCC. A repórter Luísa Mutoni tá de volta e ela tem acompanhado esse caso e traz os desdobramentos dessa nova etapa.
18: Segundo o Ministério Público, há uma relação próxima entre familiares de Deolane Bezerra e de Marcos Williams Herbas Camacho, o Marcola, apontado como o líder do PCC. As defesas de ambos negam essa relação. A Folha de São Paulo teve acesso a um novo relatório da Operação Vernix, que levou à prisão da advogada e influenciadora digital e que aponta que as duas irmãs dela, Daiane Bezerra Santos e Daniele Bezerra Santos, assim como a mãe, Solange Alves Bezerra, estariam ligadas a empresas de fachada que seriam utilizadas para lavar o dinheiro do crime organizado. Uma das empresas citadas no relatório é a DSDD Cobranças e Informações Cadastrais, que tem as irmãs e a mãe de Deolane como sócias e administradoras. Essa empresa também é citada em um e-mail do contador Eduardo Afonso Rodrigues, que é um dos indiciados nessa investigação. Eduardo também foi apontado em contatos com Everton de Souza, conhecido como Player, que foi preso no mesmo dia de Deolane, e também com Francisca da Silva, a preta, que é cunhada de Marcola. Essa segunda etapa do inquérito busca saber qual seria exatamente o suposto papel das familiares de Deolane dentro do esquema e quanto as empresas ligadas a elas teria movimentado em recursos ilícitos. Deolane está presa desde o dia 21 de maio e é apontada pelo Ministério Público e pela Polícia Civil como caixa do crime organizado. A defesa dela diz que tudo será esclarecido no andamento do processo.
1: Obrigada, viu, Luísa, pelos detalhes. E vamos agora fazer a nossa conexão com os Estados Unidos, onde o otimismo toma conta de tudo. E é hora do nosso Leandro Bodakian. Tô gostando, Lê, desse fundo aí, ó. É proibido sonhar pequeno. Coisa da CBF, ó. Bate no peito, é proibido sonhar pequeno. Esse é o clima por aí da seleção. Boa tarde pra você.
19: Tudo bem, Mayara? Boa tarde, Tiagão, pessoal do Paulista. É verdade, né? Proibido sonhar pequeno, já que é pra sonhar, né? Por que não sonhar com o hexacampeonato? Imagino que todo mundo nessa expectativa, semana importante, semana pré-estreia na Copa do Mundo, sábado em Nova Jersey contra a seleção de Marrocos, que tem problemas também, né? A gente tem convivido aí, né, com várias seleções com possibilidades ainda de cortes, né? O Ebde Ezzazouli, um dos destaques da seleção marroquina, jogador que passou por Barcelona, né, atualmente joga no Real Betis, teve uma lesão no jogo ontem, um amistoso entre Marrocos e Bélgica, o companheiro dele caiu em cima da perna, o joelho direito dele ficou comprometido, e a informação é de que a qualquer momento, né, poderemos ter esse corte, o que significaria uma baixa muito grande, né, para o Marrocos, foi semifinalista da última Copa do Mundo, e promete também, Maiara e Thiagão, tem muitos torcedores aqui, né, numa região que também tem bastante marroquino. Então a gente vai ter uma divisão, acho que bastante interessante aqui de público, brasileiros e marroquinos, né, nessa partida de estreia. Daqui a pouco a gente vai ter acesso às imagens aqui para ver o Ederson treinando pela primeira vez com a seleção brasileira aqui no CT do Red Bull, mas em compensação Neymar ainda não, né? O exame apontou uma evolução em relação à lesão dele, mas ainda sem ir para campo o camisa 10 da seleção.
0: Agora, Leandro, muita gente está falando da invencibilidade, né, da seleção marroquina, que de fato é uma seleção ótima, fez ótimos resultados nas últimas Copas, mas até pegando o gancho da plaquinha aí ao fundo, é proibido sonhar pequeno. Então, não dá para ter tanto medo assim de uma seleção marroquina, ou você acha que toda a seleção merece o respeito, principalmente numa partida de estreia, onde a surpresa pode acontecer?
19: É, Thiagão, assim, é uma seleção muito forte, né? Uma seleção que foi campeã mundial sub-20 da última Copa sub-20 há 3 anos atrás. Inclusive, o treinador é agora o treinador da seleção de cima, né? Que a gente costuma dizer. Com a saída do técnico antigo há 3 meses da Copa do Mundo, ele foi alçado ao comando técnico, mais ou menos o que fez a Espanha com o Luis de la Fuente, que foi campeão olímpico e depois agora treina a seleção principal. É uma equipe que tem muitos jogadores importantes que jogam em grandes times da Europa, jogam na Alemanha, jogam na Inglaterra, né, espalhados por todo o mundo. Então, assim, é uma seleção que merece todo o respeito, tá? Não acho que vai ser jogo fácil, não. Ontem, jogo contra a Bélgica, eles fizeram o primeiro gol, jogaram melhor, tomaram gol na parte final já depois de muitas modificações, mas, sem dúvida alguma, é um adversário mais difícil desse grupo. Logo de estreia, vai ser uma parada bem digesta pro Brasil.
1: Ô, Leandro, o meu amigo Thiago tá me falando aqui que qualquer coisa, assim, né? Se a seleção precisar de um zagueiro, né, se acontecer alguma coisa e tal, tem uma pessoa aí, você mesmo ali,
0: zagueiro que manda canhoto, bem, zagueiro canhoto. Se o Carleto precisar, só aquecer, hein, Baldaquim.
19: Ótimo! Ô, Thiagão, infelizmente o joelho não permite jogar mais do que 10 minutos, então certamente não poderia ajudar, mas se precisar de alguém para animar a galera, vamos, aí a gente pode fazer o papel. Mas então somos dois, hein? Porque tem do seu lado aí, Maiara, o outro que também tem condição total de estar nessa seleção, hein?
0: É um pela direita, outro pela esquerda. O problema são os joelhos, exatamente, né, Budaquim? É. Mas isso é outra história.
1: E é uma tristeza, né? A idade vai chegando. É. Por exemplo, o Ivan Drago se lesionou esse fim de semana também, foi lá brincar na Copa Sesc. Só que não jogou pela TMC, foi jogar lá pelo concorrente do... Enfim.
19: Eu acabei de falar da Copa Sub-20. Quando eu tiver a Copa Over 40, aí a gente vai, pô. Aí nós vamos ser fera, pô.
1: Perfeito. Vamos fazer umas regras diferentes. Sim. Gol contra sem querer não vale. Sem tem algumas contato. Coisas desse tipo.
19: Jogo sem contato.
1: Não pode encostar de
19: sem
1: jeito
19: contato,
1: nenhum.
19: É. Né? Isso.
1: Não pode isso, nenhum. Exato. Dá carrinho de jeito nenhum. A gente diminui o campo também pra correr que menos, que porque a gente cansa agora? Mais. Vamos criar essas regras aí, Bodaquê. Obrigada, viu, meu querido. Bom trabalho aí pra você. Um beijão e boa cobertura.
0: Valeu, Bodaquê.
19: Obrigado, Maera. Valeu, Tiagão. Até a próxima, gente. Valeu.
0: Valeu, um abraço. Agora a gente sai do futebol, vamos falar de saúde novamente, já que esse é um dos principais assuntos do dia. E para falar ainda mais sobre o que trouxemos aqui direto de Brasília, a suspensão da vacina do Butantan contra a dengue, a gente conversa agora com a doutora Maria Luísa Bruce. Ela que é infectologista, nos atende tão gentilmente aqui na programação da TMC. Doutora Maria Luísa, vacina da dengue do Butantan suspensa, né? E tem muita gente fica um tanto quanto aflita, né? O que fazer agora? Explica pra gente da sua experiência, o que significa uma suspensão? É pro pessoal ficar tenso ou não? Quais são os próximos passos? Bem-vinda, boa tarde.
20: Boa tarde, Maiara e Thiago. Bom, a suspensão é uma medida preventiva. Não se tem nada ainda certo sobre alguns casos que houve, se foi mesmo a vacina, se não foi. Então, o que que o Butantan, com o Ministério da Saúde, fez? Suspendeu a aplicação da vacina e vão refazer os estudos de fase 1, fase 2, fase 3 da vacina e vão refazer e tabular todos os dados novamente para se ter alguma coisa, para ver se acha alguma coisa. Porque foram feitas várias fases de pesquisa da vacina. Essa vacina é um vírus atenuado, não é um vírus morto. Então, sempre tem mais chance de dar efeito colateral, principalmente em pessoas que são imunossuprimidas, que estão fazendo tratamento contra o câncer, se usam imunobiológicos. Esses pacientes devem ter cuidado em tomar a vacina, por ser um vírus atenuado. Mas não existe nada de comprovação. Foram aplicadas mais ou menos 410 mil doses da vacina e houve 42 casos de reações adversas, sendo que 3 foram graves com 2 mortes. Então, é por isso que foi suspenso e estão fazendo uma revisão total dos dados.
1: Total, doutor. Eu acho que é importante a gente acalmar um pouco as pessoas, porque a gente já tem, de certa parte da população, que tem aquele medo que, pra mim, tá? Eu que leio, que assisto, enfim, já entrevistei diversos profissionais sobre esse assunto de vacinas, que pra mim é algo, uma ignorância completa, mas ainda tem muita gente que é resistente a vacinas. Então, a gente tem que tomar muito cuidado com o que a gente traz aqui. O Ministério da Saúde também está tomando todos os cuidados, que é justamente para as pessoas não ficarem mais inseguras ainda, algumas delas. Então, vamos lá, doutora. São 2 casos suspeitos, entre 400 mil, para uma vacina que combate uma doença que sozinha já mata muito, né, no país. Então, não é uma notícia para ninguém se assustar e, olha, não, meu Deus, não posso tomar vacina. Queria que a senhora comentasse um pouco sobre isso.
20: Então, no universo de 417 mil pacientes, talvez muitos desses nem saibam que tivessem alguma doença que imunossuprime o organismo. E esses pacientes tomaram a vacina e podem ser justamente esses casos que deram os efeitos colaterais. Agora, vai ser estudado tudo novamente, vão ser tabulados todos os dados, porque se tivesse tido, durante as fases de estudo da vacina, se tivesse tido casos graves e mortes, logicamente que a vacina teria outros estudos, né? Então, a gente tem que ter certeza disso, claro, tem que ter certeza. Mas também a gente não pode começar a desconfiar de tudo quanto é vacina. Veja bem, não tem nada a ver com outras vacinas. Vacina da gripe e outras são vírus mortos. que não têm esse problema. As vacinas que podem dar mais efeitos colaterais são as vacinas com vírus atenuado, que é essa da dengue, é da febre amarela. Então, realmente, essas vacinas, elas precisam ter mais cuidado na aplicação em certos pacientes.
0: Agora, doutora, para a gente finalizar, para quem se vacinou, né, obteve aí a vacinação antes dessa suspensão e sentiu alguma reação adversa, qual que é o primeiro passo, o que deve fazer, qual que é o protocolo que você recomenda?
20: É ir no lugar que ela tomou a vacina e relatar para o centro de vacinação. Esse centro de vacinação, ele tem os papéis que eles vão preencher e vão mandar para o Ministério e para o Butantan. O Butantan é uma instituição muito antiga, mais de 120 anos no Brasil, muito renomada, muito uma instituição altamente científica, então eles estão fazendo de tudo para refazer esses estudos o mais rápido possível.
1: E para o mais rápido possível, se tudo der certo, descartar que essas duas mortes tenham alguma relação com a vacina. Mas isso é para vocês verem a seriedade do Instituto, a seriedade do Ministério da Saúde como um todo, de ter suspendido. Porque são duas mortes suspeitas, o que poderia ser feito? Ah, não, são suspeitas, então não está confirmado, vamos continuar vacinando. Mas não, é uma medida de profilaxia, de prevenção mesmo, até que o caso seja, os dois casos sejam avaliados com muito cuidado e aí possa ser, a vacinação possa ser liberada ou mudar o que tenha que mudar. Quero muito agradecer a doutora Maria Luísa Bruce, infectologista, conversando de novo aqui com a gente, trazendo informação. Informação é poder e às vezes não, né? Informação salva, nesse caso. As vacinas salvam, informação salva também. Obrigada, viu, doutora?
20: Adão, um abraço.
1: Até outro.
0: A gente que agradece. São 5 horas 44 minutos.
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0: Agora são 5h48, ó, daqui a pouquinho, Papo de Craque, segundo tempo. Mas antes queria falar pra você que esse fim de semana, esse domingão, o Parque do Carmo, em Itaquera, na Zona Leste, ele foi palco de um grande evento. De um evento gigantesco, que reuniu entretenimento, música e tradição, né, que é a nossa paixão pelo futebol. Sabe quem teve por lá, Mayara Bastianello?
1: Eu sei bem, uma pessoa bem bonita.
0: Você mesma, foi o esquenta da torcida. Contando com um espaço ali dedicado para troca de figurinha, oferecendo às crianças e adultos oportunidade de completar seus álbuns. Também uma ação promovida aqui pela TMC em parceria com as rádios Alfa FM, 89 FM e Rádio Disney. Mayara esteve por lá e apresenta o que rolou de melhor para você. Vamos conferir.
1: Já é Copa do Mundo aqui na TMC. E eu não tô falando de México, Estados Unidos e Canadá. Eu tô falando de Brasil, de São Paulo, de Zona Leste. É aqui pelas ruas, né, pertinho do Parque do Carmo, que a nossa equipe deu o pontapé inicial, ó, com essa carreata aqui e os nossos talentos também.
8: A TMC saiu do estúdio para abrir as festas da Copa no segundo maior parque de São Paulo. 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Dudu Nobre foi o primeiro a subir ao palco.
10: Eu acho muito bacana, acho super bacana a gente poder estar aqui, Parque do Carmo, celebrando, né, esse momento pré-Copa e, poxa, fazendo essa união para a gente poder mandar energia positiva e o Brasil trazer esse hexa.
8: Milhares de pessoas se espalharam pelo gramado para também ver bem de pertinho o grupo de pagode Doce Encontro.
11: Ah, é maravilhoso, né? A Zona Leste de São Paulo sempre abraçou o Doce Encontro. Inclusive tem uma casa aqui próximo que a gente sempre fez projetos, assim. Quando a gente parou a van ali, desceu, já tem o reconhecimento do público, né? Então não tem nenhum motivo que faça a gente não vir. Muito pelo contrário, né? Só a gratidão. Ainda mais com a TMC, vambora.
8: Teve muita música, mas também teve troca de figurinha, muito brinde e presente pra quem embarcou nessa com a gente.
12: Eu quero autografada também, do Benja, me marca Benja, que é minha parecida no Instagram.
8: E falando nele, antes de embarcar pra Copa, o nosso Benja foi conhecer os ouvintes. 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
13: Mas olha, só de olhar ontem já o amistoso Brasil-Egito, eu vi que os caras falaram, o americano não tá nem aí. Você viu que tinha gente no estádio ontem, né? Lotado. Assim, acho que vai ser uma Copa muito legal. Espero que a gente ganhe.
8: A TMC tá enviando pra Copa a maior equipe esportiva do rádio brasileiro. 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
1: Muito, muito, bom muito demais, bom. Hein? Foi legal, foi muito bom ter milhares de pessoas no Parque do Carmo. E, gente, é só uma, tá, das festas que a TMC vai promover junto aqui com o nosso grupo de rádios. pra levar mesmo festa, música de graça. E futebol, é claro, né? Que não tinha jogo ontem, por isso que... Mas foi uma tarde, um dia, na verdade, muito bacana. Foi muito divertido. E quero mandar um beijo pro pessoal do Doce Encontro, o percussionista, o instrumentista, compositor, o Thiago Alexandre, é nosso ouvinte, tá, Thiago?
0: Ó, que bacana, meu xará.
1: É, seu xará, nosso ouvinte aqui. Fiquei super feliz que eles nos ouvem também. Bom. Foi super bacana. Obrigada, pessoal. E a gente tá querendo é isso, chegar mais perto dos nossos ouvintes. Só mandando um abraço pra quem nos escreve aqui no WhatsApp. Tava falando do crush, né? Que não dá presente pra crush.
0: Sim.
1: Ó lá, ó. O Sandro falou que eu tô falando que não dá presente pra crush, não se dá. Pra evitar acúmulo de presente pra mim aqui na rádio. Ah, Sandro, não. Isso não existe, viu? Vocês vivem no sem que mundo aí. Não existe, não. Já o Regis Motoboy me contou que várias pessoas contratam ele pra comprar presente... No lugar da pessoa, tipo...
0: Ah, é?
1: É, o Regis Motoboy...
0: Ele compra e já entrega, inclusive.
1: Ele compra e entrega.
0: Que beleza.
1: Então, por exemplo, ano passado... Olha, ele me conta as fofocas aqui, ó. Teve um homem que me pediu pra entregar 3 presentes.
0: 3? Esse daí tá gastando, hein?
1: Rapaz, e daí ele vai buscar tudo lá no centro, lá na Sé. Esse ano ele tem uma entrega na sexta-feira de uma corrente de ouro com o nome da pessoa. Veja bem, às vezes você tá recebendo um presente e nem foi o seu atual que escolheu. Tá vendo?
0: Calma,
1: nem pra confiar, Mayara, no atual, você vai confiar num crush.
0: Coloca a minhoca. Coloca a minhoca na cabeça do povo, calma.
1: Beijo também pro Rodrigo Paes, que nos escreve aqui. Mas falou de Dia dos Namorados, o pessoal já se, né?
0: Já fica alvoroçado. Exato. Você pode continuar escrevendo, participando no 119-7221-1001. E você pode ajudar a monitorar o trânsito, a volta pra casa. Deu uma certa diminuída, segundo a medição do site da CET. Isso não é tão normal assim acontecer. Eram 520, caiu para 495 quilômetros de lentidão. Ainda bem, será que o trânsito está dando aquela aliviada? Conta pra gente no 11-972-21-1001. Falando nisso, pelas estradas agora, tanto para quem sai de São Paulo ou na chegada, vamos falar da Anchieta e da Imigrantes. Sentido litoral, para quem deixa São Paulo neste momento, lentidão do quilômetro 40 ao quilômetro 45. E pela Imigrantes, lentidão do 68 ao 70. Então, tome cuidado, portanto, aí, para quem tá indo pro litoral nesses dois pontos, tanto da Anchieta quanto da Imigrantes. Agora volta, sentido São Paulo. Lentidão na Anchieta em dois pontos, do 19 ao 17, depois bem mais à frente, do quilômetro 64 até o quilômetro 61. Pela Ecovias Leste Paulista, Ayrton Senna, Carvalho Pinto. Então, Ayrton Senna no sentido interior tem lentidão do quilômetro 18 ao quilômetro 27 por conta aí de alto fluxo de veículos. Um pouco mais cedo, tinha reflexo por conta de um acidente. Concessionária já esteve por lá, já fez a retirada do veículo. Agora, excesso de veículos do 18 ao 27. Se você está na Ayrton Senna, indo no sentido interior de São Paulo agora.
1: Muito bem, deixa eu mandar um abraço também pro Thiago Andrade, motorista de aplicativo. Pediu pra mandar um abração pra ele, obrigado também. E o Regis continua contando as fofocas aqui. Falou que, olha, os clientes fazem chamada de vídeo com ele e explicam mais ou menos o que eles querem comprar pro amado ou pra amada. É, diz ele, o cara nem escolheu pessoalmente, a mulher também não. KKK, diz ele. Falei, mas é melhor você ganhar uma corrente de ouro que ninguém escolheu do que não ganhar nada,
0: que
1: né?
0: Que coisa, hein?
1: Ou do que ganhar um bombonzinho, eu acho. Não, mentira, mas eu não sei. Eu tô muito
0: agora,
1: coração peludo hoje, né?
0: Você tá.
1: É.
0: Mas tá tudo bem, tá perdoado.
1: Me perdoa essa semana.
0: Sim.
1: Essa semana, quem é solteiro fica meio de bode mesmo.
0: Tá bom, tá perdoado.
1: Né? Então tá bom. Bora então?
0: Bora então. Antes que a gente toma bronca, aí não tem perdão. Vem aí, papo de craque, segundo tempo, a gente volta amanhã, Mayara.
1: Ah, eu tô rindo, eu amo vocês, ouvintes. Um beijo, a gente volta amanhã, tchau.
0: Um abraço.
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0: Agora são 18 horas e 4 minutos, horário de Brasília. Vamos que vamos que vamos. Segundo tempo do Papo de Craque no gramado bem cuidado da Transamérica, que agora é TMC e que vai seguindo aí uma longa tradição para mais uma Copa do Mundo. Tá chegando a hora, daqui a 3 dias começam as emoções da 23ª edição do evento mais esportivo do planeta. Para mim, mais importante, inclusive, do que os Jogos Olímpicos. O André Galvão vai discordar e é bom que ele discorde, porque aí a gente já começa discutindo esse Papo de Craque segundo tempo, que terá também Guilherme Lage, que terá o craque Dentinho, direto dos Estados Unidos, ao lado da seleção brasileira, o nosso Marco Belo. Leandro Boldacchian também em solo norte-americano, com destaques da Copa do Mundo, que, como eu disse, vai começar daqui a 3 dias, mas aqui na nossa cobertura diferenciada, ó, já começou faz tempo. Certo, André Galvão? Boa noite pra você, tudo bem?
1: Muito boa noite a você, Tomás Rafael, boa noite a todos. Eu não tenho por que discordar, Tomás.
2: Eu sei.
1: Hoje não é dia da gente discordar, né? Hoje é dia da gente aquecer ainda mais esse clima para a Copa do Mundo, né? Entramos na semana da Copa, muito louco isso, né? A gente espera 4 anos para chegar a esse momento. Semana de Copa do Mundo, cara. Bacana. Brasil estreia no sábado. Acho que o Brasil fez bons amistosos na medida do possível. É, vamos discutir bastante aí a respeito dessa seleção para mais uma Copa do Mundo com a marca da TMC, da Transamérica, que agora é TMC, Tomás.
0: Muito bem, André Galvão, o cabeludo André Galvão, nova fase, nunca numa Copa do Mundo André Galvão esteve tão cabeludo.
1: Não, acho que na primeira que eu fui, mas é faz
0: possível,
1: tempo, né?
0: É possível, já faz um tempinho aí. A gente vai falar das outras seleções, aliás, hoje tivemos amistosos, a Holanda ganhou de Uzbequistão 2-1, a França com 3 gols do Lis, que pede passagem, venceu a Irlanda do Norte por 3-1, vamos falar também de Ederson, novo integrante da seleção brasileira, saiu um lateral direito Wesley, entra um meio campista Ederson. Muita gente achou estranho, mas isso já aconteceu em outras oportunidades, em outros carnavais ou outras Copas do Mundo. Até goleiro já foi convocado para o lugar de atacante, lá atrás em 70, Guilherme Lage, quando o Rogério do Botafogo foi cortado. Emerson Leão, goleirão do Palmeiras, teve a sua primeira de 4 chances em Copas do Mundo. Fala, Gui, tudo bem?
3: Tudo bem, Tomás. E outro Emerson também já teve envolvido nessa parada, né? Nas últimas vezes aí que o Brasil trocou jogador, pouquinho antes da Copa do Mundo, tanto em 98 quanto em 2002. 98, o Emerson entrou no finalzinho ali, né, depois do corte. Em 98 foi o corte do Romário. Certo? Em 2002, o Emerson acabou sendo cortado naquela brincadeira de jogar no gol pra entrar do Ricardinho. Então aí
0: você diz outro Emerson, não confundir com Ederson, você tá falando do Leão.
3: É, Emerson Leão. Outro Emerson. Emerson Leão e o Emerson volante, né?
1: Que... Não, é Ederson.
4: Mas teve o Emerson também.
3: Não, sim, não, a gente falou tá falando. Emerson Leão é que, foi, entrou é que, uma vez.
1: É que é muito confuso isso. Eu também.
0: Como o Gui falou, outro Emerson, eu falei, alguém em casa vai falar, pô, ele tá confundindo o Ederson com o Emerson. Não, ele tava se referindo ao Emerson Leão.
1: Eu também me pego me confundindo com isso, perdão.
3: Imagina, não tem problema.
1: É o tempo todo essa confusão.
3: Mas só isso, Tomás, eu acho que já tira um pouquinho daquela história assim, pelo menos na minha visão. Ah, o Ancelotti tá perdido porque ele tá chamando o jogador de outra posição. Só os fatos históricos já mostram que talvez seja um pouco comum um treinador convocar, começar a treinar, jogar amistoso e falar, pô, de repente isso aqui na minha convocação, quando eu pensei isso aqui, eu não tinha, né, imaginado que as coisas poderiam caminhar para esse lado. Acho que é mais ou menos o que aconteceu com o Ancelotti nessa história do meio de campo, a gente discute mais durante o programa, mas eu já adianto aqui que eu não vejo um grande problema nisso, ele ter chamado um jogador de meio de campo e cortado um lateral. Acho que tem alguns

0: motivos que explicam isso. Dito isso, eu tô animadíssimo para o começo da Copa do Mundo, cara. Eu sou daqueles que gosta de ver Jordânia e Áustria domingo, 8:30 da manhã, tô dentro. E só não tô tão animado com o Brasil, mas tomara que eu esteja errado.
1: Não, mas vamos animar isso aí, Gui, vamos animar que vai dar certo. Somos dois animadíssimos com a Copa, somos dois também, não vemos problema nessa história de cortar um lateral, colocar um meio campista, até porque só tinham 5 jogadores pro meio campo convocados, se ele mudar o esquema. Aliás, essa é a enquete, viu, meu caro Bruno Bonfim, popular Dentinho.
2: Vou que passar não é a enquete, Ederson, que nem não é Emerson.
1: Que não é Emerson. A enquete do dia que o Bruno Bonfim, Bruno Ferreira Bonfim, o popular Dentinho, será o primeiro a responder. Ao convocar Ederson para o lugar de Wesley, Ancelotti assume que errou na convocação geral? Não confia nos outros laterais, Dentinho? Ou não confia nos meias e aí por isso chamou outro meio campista? Fala, craque, boa noite.
3: Fala, Tomás, meu amigo. Então, eu acho, na minha opinião, que ele não errou. Mas como ele viu os treinamentos ali, viu que faltava alguém no meio do campo ali para compor o elenco ali, para ver que precisa de um volante a mais, que eu acho que ele convocou pouco volante, né? E pode colocar o Danilo na lateral direita, pode colocar 3 zagueiros. Acho que ele pode, tem várias soluções ali com o elenco da seleção, é um excelente elenco. Acho que tem bons jogadores e dá para ele fazer toda essa mudança de tecnicamente, taticamente também.
1: Ó, a gente vai falar bastante sobre a seleção brasileira, claro, sobre o jogo do último sábado contra o Egito de Mohamed Salah, o faraó, que entrou só no segundo tempo. Mas só uma manchetinha de vocês três, antes da gente entrar no assunto. Depois de Brasil e Egito, vocês ficaram um pouco mais animados com a seleção, bem mais animados, ficaram mais desanimados ou nada mudou?
2: Ah, eu um pouco mais animado. Eu acho que muito animado seria um exagero, né? Porque, mas na verdade ninguém tá jogando assim, né? Pra animar tanto assim a galera, né? Hoje eu assisti quase o primeiro tempo inteiro de França e Irlanda do Norte.
1: E aí?
2: E a França jogou com uma preguiça danada, né?
1: Só o Lisk jogar hoje, galera?
2: É, pois é. E aí, vendo o jogo, é inevitável a gente pensar. Se fosse o Brasil contra a Irlanda do Norte naquela nhaca desgraçada, tava todo mundo metendo o pau na seleção brasileira.
0: A França é assim, gente.
2: É.
0: A França jogou a Eurocopa assim.
2: É, então assim, não dá para dizer que tem alguém muito à nossa frente. E eu achei um bom amistoso, um amistoso de bom nível contra um adversário que pode dar trabalho para muita gente na Copa. Então, eu tô um pouco mais animado. Não muito mais, mas um pouquinho mais.
1: E você, Gui, ficou na mesma ou um pouco mais animado?
0: Sem querer ser o chato aqui, mas eu não levo muito amistoso em consideração para você cotar mais ou menos um time, né? A França perdeu de virada de Senegal, a Espanha empatou com o Iraque. Não muda muito a forma como eu vejo esses times. Da mesma maneira o Brasil. Eu acho assim, Tomás, esses amistosos, eles têm meio que uma tônica. Você percebe ali nos primeiros 15, 20 minutos um pouco de um jogo real. Acho que a estratégia que o treinador define, os caras tentam ali, né, fazer aquilo, entram com aquele gás inicial. Depois, ainda mais no jogo do Brasil, que o Wesley se machucou, isso pra mim teve um efeito grande, tanto nos bastidores que a gente pôde ver dos companheiros que lá estavam, né, em Cleveland, mas também dentro do próprio jogo, sabe? Eu percebo muita gente segurando nos amistosos que eu assisti também. Então, não muda, assim. Pra mim, não muda a cotação. A partir de quinta-feira é outro mundo.
1: E pra você, Dentinho, deu pra ficar um pouquinho mais animado com a bola que o Brasil jogou contra o Egito?
3: Eu tô super animado, mas tô na sintonia de vocês, assim, eu acho que amistoso, ainda mais finalzinho pré-Copa do Mundo, assim, eu acho que os jogadores ainda tiram um pouco o pé, os jogadores que são titular absoluto, igual Vinícius Júnior, Rafinha, eu acho que eles não vão à Vera, quem não tem tanta oportunidade, que tá no banco de reserva, como o Hendrick, que tem que entrar e mostrar pra ter oportunidade durante a Copa. Mas eu tô bastante animado com a seleção brasileira, temos um excelente treinador, eu acho que o jogador da hora de começar a Copa do Mundo é todo mundo focado e o bicho vai pegar.
1: Muito bem, tô segurando aqui os assuntos, porque daqui a pouquinho o Marco Bello e o Leandro Boldacchian vêm direto de, provavelmente, Morristown, Rio, é isso? Ou Townsmith, né? Não sei como que chama a cidade lá em New Jersey, onde fica a concentração da seleção brasileira. Não sei também se o Bello e o Lelê, se os dois estarão por lá, se um vai estar em cada ponto, mas já eles vêm direto de solo norte-americano com as informações de hoje da seleção brasileira, inclusive o boletim médico, enfim, o press release que foi solto ali pela, não é bem um release, né, o e-mail que foi solto, comunicado, digamos assim, né, melhor a palavra, comunicado solto pela CBF hoje em relação a um novo exame feito pelo Neymar, que segundo o Belo não trouxe lá muitas informações, mas garantiu que está tudo dentro da normalidade, que a recuperação do Neymar está dentro da normalidade. E a gente vai para dentro de campo, vamos falar sobre as opções do Ancelotti, quem aproveitou a chance, quem não aproveitou no amistoso contra o Egito, se o Brasil de fato fez uma boa partida. E você vai participando com a gente, você entra em campo aqui no Papo de Craque TMC, mandando também a sua mensagem. Eu acabei de falar da enquete, quero a sua participação muito na enquete, que está no nosso YouTube, claro, TMC Esporte, mas você manda sua mensagem também pelo bom e não tão velho assim o WhatsApp, o 3025-1001, 11-3025-1001, elementar o nosso WhatsApp para você participar com a gente. André Galvão, você que sempre foi um defensor, aliás, o Guilherme Lage também, dois defensores do Endrick aqui. O Endrick foi o que melhor aproveitou. Pra gente já, um aperitivo falando do amistoso de sábado e dessa reta final da preparação do Brasil, que joga sábado, aliás, com uma cobertura total aqui da TMC, vai ser uma grande transmissão. Desde o meio-dia já estaremos falando de Brasil e Marrocos. Estarei nessa abertura também, provavelmente a partir das 15 horas e às 18 horas a gente toca essa bola pro Éder Luiz, direto de New Jersey, direto do estádio, já trazendo as informações, o aquecimento, os últimos 60 minutos antes da estreia do Brasil em mais uma Copa do Mundo. Brasil, como vocês sabem, a única seleção a marcar presença nas 23 Copas da história. O Endrick aproveitou a sua chance e mais, Galvão. Tem chance de ser titular no próximo sábado?
2: Não.
1: Ou aí é demais?
2: Não vai ser titular. O Endrick não vai ser titular.
1: Mas você fala isso até que com dor no coração,
2: não,
1: aparentemente.
2: Eu acho que é normal.
1: Bola pra frente, Gal.
2: É natural. Ele é um menino, tem 19 anos. O Ancelotti não vai lançá-lo como titular logo no primeiro jogo do Brasil na Copa do Mundo. Mas pode ganhar a posição. Na verdade, gente, eu achei muito interessante, bacana, curioso, que o Brasil fez 8 gols nos amistosos com 8 jogadores diferentes, cara. O Dentinho é um cara experiente, é um cara que já viveu em muitas equipes, né, diferentes. Eu imagino, o Dentinho pode falar melhor, que quando tem muita gente assim fazendo gol no time, é melhor pro ambiente, não é melhor pro ambiente?
3: Com certeza, o ambiente fica mais leve, mais solto, né? Então é super importante isso daí. Ainda mais ter um jogador que tá com uma estrela tremenda igual o Endrick, que tá... Acho que a seleção tem tudo pra dar certo.
2: É isso aí, muito, muito legal, cara. Porque, ó, Danilo, Casemiro, Bruno Guimarães, né? Falei já do Bruno Guimarães.
1: Falou. Igor Mateus, Thiago.
2: Igor Thiago.
1: Matheus
2: Cunha. Hendrick, Rayan. O Vinícius Júnior fez um gol. Tá faltando um, cara. É que, olha só quantos jogadores diferentes fizeram gols pelo Brasil nesses... amistosos, né? Foram 8 gols com 8 jogadores diferentes, cara. Isso não é uma coisa... Então, Paquetá, lembrei, Paquetá.
1: Boa, boa.
2: Não é uma coisa tão normal assim. E mostra a pluralidade do nosso time. Nós temos bons jogadores, nós temos outros grandes jogadores que podem se destacar. Veja bem, muita gente tá falando... Não falando mal, mas cobrando um pouco mais o Rafinha, o Vinícius Júnior, que esses caras têm que aparecer mais, têm que chamar o jogo, essa coisa toda. E eu não discordo disso, evidentemente, pelos craques que eles são em Barcelona e Real Madrid. Mas não é que eles estejam jogando mal, né? O Rafinha, quando foi ali pro lado esquerdo do campo, ele já subiu o nível dele. O Vinícius Júnior, no primeiro tempo contra o Panamá, ele foi muito bem, foi um dos melhores do time do Brasil, talvez eles não sejam tão melhores do que os outros que estão à disposição. E essa coisa de jogar no Barcelona e no Real Madrid parece que eles são muito melhores do que os outros. Então, talvez eles não sejam. Talvez o Vinícius Júnior e o Rafinha não sejam muito melhores que o Rayan e o Endrick, vai saber. No futuro a gente não sabe onde esses caras vão chegar, né? Então, mas eu gosto dessa ideia de ter um time coeso, de ter vários jogadores assim que você pode confiar.
1: Eu acho que é isso, né, Gui? Uma coisa serviu para o Ancelotti, esses últimos dois amistosos. Ele sabe que quando ele olha para o banco de reservas, ele tem boas opções, talvez opções, como disse o Galvão, não tão diferentes dos caras que estão jogando.
0: É, ele citou isso na coletiva, né? De sábado, que ele conhece e gosta das opções que ele tem no banco de reservas. É, sua pergunta mesmo, Tomás, foi sobre o Hendrick, né? O Hendrick ser titular. Eu gostaria mesmo. E eu gostaria sim, Tomás, você falou que eu falei do Hendrick, o Galvão também, né? Mais pra trás aqui nas nossas discussões na rádio. O que eu cobrava e gostaria, e acho que foi um tempo perdido em relação ao Hendrick nesse ciclo, é que tivessem segurado um pouco menos, sabe? Eu lembro até hoje da frase do Dorival, o Hendrick vai bem nos amistosos pré-Copa América, e ele disse que era perigoso colocar o Hendrick como titular. Tudo bem, não precisava ter uma pressa, não precisava ser titular todos os jogos, mas ele não jogou na primeira fase, depois de ir bem nos amistosos. O Vinícius Júnior foi suspenso no terceiro jogo, tomou o segundo cartão, se eu não estiver enganado, acho que não foi expulsão, e o Hendrick jogou
1: primeiro... Você lembra? Quem que ele colocou na época?
0: O Hendrick, no primeiro jogo...
1: Não. Depois, quando tem uma oportunidade, é o Hendrick que ele coloca? Não?
0: Isso, contra o Uruguai.
1: Achei que ele tivesse colocado alguém e você tinha ficado na bronca.
0: Não, ele bota contra o Uruguai, mas ele não jogou a primeira fase inteira.
1: Tá, entendi.
0: Ele nem entrou no segundo tempo, entendeu, das partidas.
1: Outros jogadores entraram no segundo tempo.
2: Ele saiu do banco como se fosse... Um cara que não era nem relacionado.
1: Agora resolve. Agora eu preciso de alguém que resolva, vou colocar você mesmo sem ter experimentado antes.
0: É isso, sabe, Tomás? Mas assim, é uma tônica da carreira do Hendrick até aqui, os técnicos por onde ele passa segurarem. Isso tem acontecido. E provavelmente tem algum motivo, né? E talvez não seja tão aparente. E por isso a gente não sabe. Eu imagino que ele vai começar a Copa com o Matheus Cunha. Especialmente porque o Igor Thiago perdeu alguns gols numa... Uma parte técnica, né? Por um domínio imperfeito, domínio que não foi perfeito. E nesse nível, a gente tá falando de seleção brasileira, Copa do Mundo, você errar isso aí pode te deixar umas casas pra trás dos outros.
1: Né? O Yuri Alberto faria os gols que o Igor Thiago perdeu, Dentinho, no sábado?
3: Rapaz, acho que o momento do Yuri Alberto não é tão bom assim mesmo, não. Mas...
1: Sejamos sinceros.
3: Não pode perder essas oportunidades, porque é chance única na seleção, né? E o Hendrick tá aproveitando também todas essas oportunidades. Acho que ele não deve começar como titular no momento ainda. Acho que o Ancelotti já tem a formação ideal dele, os jogadores ideal dele. Mas daqui a pouco eu acho que pode ter uma mudança, ter uma pulga na orelha atrás dele ali entre o Hendrick também. O Danilo, que tá entrando muito bem nas partidas. Então acho que pode ter mudança e o final da finaleira ele pode ser titular.
0: Quando o cara erra uma parte técnica assim como essa, Dentinho, que é o domínio, né, cara? A bola dá uma fugidinha e por isso o goleiro consegue tirar o ângulo. O cara fica mais nervoso, assim, dentro do jogo, porque é algo que eu imagino que ele faça muito bem, né?
3: Imagina, eu acho que colocar a camiseta da seleção brasileira, os jogadores que não vêm jogando, acho que fica nervoso sim, erra parte técnica besta, mas daqui a pouco um tempo vai acostumando, acho que é um grande jogador, acho que futuramente pode ajudar muito a seleção brasileira na Copa do Mundo, então eu acho que o Ancelotti tem um grupo na mão deles e vai dar oportunidade pra todo mundo.
1: Esse lance do Igor Thiago, eu acho que foi muito rápido, né, Gui? Eu acho que ele pensou uma coisa e quis fazer outra. Não sei se ele pensou em dominar com uma perna e deixar pra outra, e aí o movimento acabou não acompanhando. Gente. Porque ele parece ser um cara tão frio, não só na Inglaterra, mas como nos outros jogos dele na seleção, a maneira como ele bateu o pênalti no jogo anterior.
2: É bom batedor de pênalti.
1: É muito bom batedor de pênalti. Eu acho que foi... Um equívoco ali que poderia ter acontecido com o Garrincha, sem querer comparar.
0: Foram dois, entendeu? Né, Tomás? Assim, não querendo condenar.
1: Sim,
0: né? Foram dois e que a bola deu uma fugidinha.
1: Mas eu tô bastante empolgado Thiago... com ele. Com ele, com o Rayan e com ele.
2: O Igor Thiago me lembra muito o Henrique Ceifador, mas beleza.
0: Caramba.
1: Ô, louco. Aí não, pô. Já que o Henrique fizer 20 gols numa Premier League, numa temporada.
3: Mas tá falando de bater pênalti, né? Porque o Henrique Ceifador batendo pênalti, ele é um fenômeno.
2: Dentinho já pescou.
0: Pescou. Mas você não pescou.
1: Ele já tá desse rapaz. Ele já quis ceifar o cara na seleção.
2: Essa é a minha opinião, né? Aqui na TMC eu falei algumas vezes, o Igor Thiago tá muito abaixo, tecnicamente, dos outros. Mas muito.
1: Mas você já viu tantos jogos assim do Brentford?
2: Eu vi bastante, assim. Depois que ele começou a fazer muitos gols, me chamou a atenção. E aí eu comecei a acompanhar os jogos.
3: Não, Galvão, na Inglaterra ele tava voando baixo. Tecnicamente, fazendo todo tipo de gol possível.
2: Mas é um jogador assim, daqueles. Matador mesmo, né? Terminal de fazer o gol e tal. É que eu penso nos jogadores que ficaram, né? Pra eu e Igor Thiago, e alguns eu acho absurdo.
1: Você acha, por exemplo, tecnicamente, absurdo o Pedro ter ficado pra ele?
2: João Pedro, principalmente.
1: Não, João Pedro, pra mim,
2: tecnicamente, eu acho um absurdo.
1: Não, eu concordo com você em relação ao João Pedro.
2: Eu entendo. Assim, não
1: nada
2: tem
1: contra
2: como.
1: O Igor Thiago, e sim a favor do João Pedro.
2: Não, veja bem, não tem como você tirar o mérito de um jogador que termina como vice-artilheiro da Premier League.
1: Não, é, foi artilheiro, porque o Haaland não conta.
2: É, eu não vou tirar esse mérito dele. Só acho que
3: você tá tirando do Igor Thiago?
2: Você tá tirando o mérito
3: dele? Vou te falar pra você. Você tá cornetando ele agora e vai falar que vai tirar mérito do outro? Me fala, não tô entendendo.
1: Me lembrou que um amigo nosso falou assim, olha, eu não tô querendo dizer aqui que possa ter um acordo aí, mas...
2: Vocês entenderam. Vocês entenderam. É que assim, eu não acho injusto ele ser convocado. Por conta da temporada que ele fez. Não é uma grande injustiça, mas é que tecnicamente, putz, a diferença é uma grande injustiça com o João Pedro, entendeu?
0: Eu acho que tem um outro fator, Galvão. Tem uma característica dele, eu vi algumas vezes no jogo de sábado, ele recebe uma bola de costas, ele já dá meio que uma escorada no marcador e faz aquele pivôzinho mesmo de futsal pra quem vem de trás, de repente. Eu vi ele fazendo isso nos dois lances, vi um outro em que ele abriu o braço, botou no peito do cara e fez aquele pivô também característico de futsal. E eu não vejo nos outros jogadores da seleção outro jogador que faça esse tipo de jogada.
3: Sinceramente, eu prefiro o 9 assim. O 9 tem que estar preparado pra fazer o gol. É. Igual, você vê o Yuri Alberto no Corinthians, ele tem muita qualidade, eu acho ele muito bom jogador, mas às vezes ele sai pra beirada, vai pra outra beirada e na hora de ter o cara pra finalizar, ele não tá dentro da área, não tem perna pra finalizar. Então, o Haaland no Manchester City, ele fica esperando a bola na hora certa pra fazer o gol. Ele ataca a profundidade e tá ali pra fazer o gol. Não fica saindo da área pra um lado, pro outro. Não, o 9 tem que estar ali e os ponta, o meio campo, preparar a bola pra ele fazer o gol. Isso, ele tem que fazer isso na seleção.
2: Esse é o melhor argumento. Isso aí eu realmente eu concordo. Que ele é um jogador único. Ele é um jogador que não tem outro com as mesmas características dentro da seleção brasileira. Mas é assim... Pra entrar...
0: Mas você não queria essas características.
2: Não, assim, pra entrar no desespero, assim, bola na área, bom... Você já entendeu.
1: Ó, mais selfie 9598. Calma, Galvão. O Endrick vai se tornar titular. Não precisa queimar o Igor Thiago. Não, é uma maldade com o Galvão. Já o Thiago...
2: Não, acho que o Igor Thiago também não vai ser titular.
1: Não, eu também acho que não. Thiago Lopreato já pensa. Igor Thiago é pé de rato. Era pra ter levado o Pedro. E o Felipe Lima tá dizendo, é muito fácil vocês falarem mal do Igor Thiago, mas é difícil falar mal do Vini Mídia Júnior, que está há 4 anos sem jogar nada pelo Brasil. Vinícius Júnior segue sem jogar nada pelo Brasil, Guilherme Lage?
0: Ah, a questão pra mim não é jogar nada, mas é esperar mais dele, né? E esse mais ele não entregou, cara, ainda com a camisa da seleção brasileira. A verdade é essa. É, sobre o Igor Thiago, a gente falou, ele não vai ser titular, mas olha, Tomás, se ele aproveita as duas chances, é óbvio, sim, né? O sim não existe. Mas ele tava com moral depois do jogo contra o Panamá. Eu acho que tava crescendo e se aproveitasse as chances, talvez muita gente que tá criticando a gente, aqui o Galvão, não, pode ser titular. Não sei, não dá pra adivinhar a opinião de todo mundo, mas eu imagino que seria por aí. Tem um outro aspecto dele que eu acho que é importante. O Brasil tá fazendo gol e criando jogadas de perigo, que acabam às vezes não terminando em gol, muitas vezes roubando a bola, né? No sim, campo de ataque, sim, pressionando. Sim. E o Igor Thiago é bom nisso, hein, cara? O Igor Thiago...
2: E ele faz um bom trabalho defensivo.
0: Isso aí. E assim, tá fazendo contra times de um escalão menor, né? Eu imagino que vão tentar mais ou menos colocar isso em prática, principalmente contra o Haiti.
3: Agora Escócia. Eu faço uma pergunta pra vocês. Qual foi o último 9 na seleção que jogou bem a Copa do Mundo?
2: Nenhum, né?
1: Fala. Luiz Fabiano. Nossa,
3: Luiz Fabiano mais ou menos em 2010. Ou Richarlison.
2: Não foi, né?
1: O Richarlison começou bem. Começou bem.
0: Pra mim, o Luiz em 2010, cara.
3: Então, nós vamos ficar quebrando a cabeça aqui e não, sim, vai achar, então.
2: Não, isso é verdade.
3: Esse é um grande problema da seleção brasileira, porque o que eu penso... Nas outras Copas do Mundo, tinha muito jogador habilidoso do lado, ele trazia pra dentro, ou pro fundo, em vez de cruzar, ele chutava no gol. O 9 ficava como um cone lá. E quebrava todo mundo. Agora não, a seleção tem cara que prepara a bola pro 9. Então, eu tenho certeza que o 9 que tiver preparado dentro da área, vai fazer muitos gols na Copa do Mundo.
2: É uma linha de raciocínio. Agora, eu vou só insistir numa história aqui do... Que nem o Gui falou sobre o Vinícius, né? Que não fez aquilo que está todo mundo esperando dele. Isso aí, acho que praticamente todo mundo concorda com isso. A minha dúvida, de verdade, tá? É se o Vinícius, ele pode dar muito mais do que isso. Talvez ele possa jogar um pouquinho melhor, mas muito mais, eu acho que ele não pode. Acho que não tem, sabe? Há uma cobrança que é um pouco desproporcional, eu vejo dessa forma. O Vinícius, no auge dele... Pra gente comparar com quem tá lá, né? O Vinícius, no auge dele, ele não é o Neymar.
1: Mas um cara que decide uma Champions...
2: Ele não chega nem perto do Neymar, entendeu?
1: Só eu concordo em gênero, número e grau. É... Mas um cara que decide uma Champions não pode decidir uma Copa do Mundo,
2: Galvão? Então, mas ele... Como ele... Exatamente. Como ele decidiu uma Champions? Sendo um jogador muito importante. Um jogador objetivo, né? Um cara rápido, de contra-ataque. Mas ele não é um cara mágico, né? Nunca foi esse jogador, assim, que as pessoas às vezes esperam
0: dele. Eu tô entendendo o que você tá dizendo. Ele não vai ser o principal.
2: É, eu acho que pode ser o principal. Pode ser o principal jogador. Mas mesmo no Real Madrid, como é que ele foi o principal jogador nos anos em que ele foi o principal jogador? Ele era um principal jogador num time com grandes jogadores. Ele nunca foi um cara de carregar o Real Madrid sozinho nas costas, entendeu? Ele não tem esse futebol
1: todo. Mas se o Brasil encaixar, ele não pode ser esse jogador?
2: Pode, claro que pode, mas assim... Na Copa de 2018, não, desculpa, 22. Na Copa de 2022 que ele disputou
0: a
2: Copa...
0: É só a segunda dele, né?
2: É.
0: A impressão que dá é que tem mais.
2: Na Copa de 2022 no Qatar, pra mim e pra muita gente, ele foi talvez o melhor atacante, sabe? Porque o Rafinha foi bem mal na Copa de 2022. Aliás, o Rafinha eu não gosto quando joga do lado direito. Curioso, né, que ele fez a carreira quase que inteira dele ali pelo lado direito... Depois no Barcelona ele passou a jogar menos daquele lado do campo e na seleção também parece assim um jogador meio comum quando ele tá ali naquele lado direito, né? E os outros foram o Richarlison, já citados por vocês, e o Neymar, que praticamente, quer dizer, o Vinícius ainda era o melhor do ataque de 2022. E não é que não teve essa crítica ao Tite, que tirou o Vinícius no jogo contra a Croácia? Muita gente criticou o Tite, porra, como não podia tirar o Vinícius no começo do segundo tempo, do jogo contra a Croácia. Sabe, o Vinícius fez uma boa Copa. O Vinícius, ele faz alguns bons jogos, só que as pessoas meio que esperam que o Vinícius Júnior seja um craque incontestável, indiscutível, um gênio.
1: É que os números dele na seleção... Pode até fazer são um bom jogo ou outro, mas os números são muito abaixo.
2: São muito baixos. Isso eu concordo.
1: Especialmente na comparação com o Real Madrid, com os números dele no Real Madrid, com números de outros grandes jogadores que passaram pelo Brasil e de quem se esperava muito.
0: Pegando uma esteira até do que o Dentinho falou. Qual é o jogador dessa geração que tá com grandes números na seleção?
1: Não tem, né? Acho que talvez na proporção o Rodrigo tenha o melhor aproveitamento.
0: Porque você
1: tá fora da Copa.
0: Rafinha, o João Pedro não conseguiu fazer um gol
1: com
0: a camisa da seleção.
2: Pra você ter uma ideia, né? Eu sei que muito ouvinte fica maluco quando eu falo isso, mas é um
1: fato. Então fala que é bacana.
2: Não, é um fato.
0: Vamos deixar a galera louca.
2: Fora o Neymar, abaixo do Neymar, em todas as últimas gerações, quem tem melhores números como atacante no Brasil é o Gabriel Jesus.
1: Sim, não, mas isso
2: é o Gabriel Jesus.
1: Porque o começo dele foi avassalador, né? As eliminatórias
0: para a Copa
1: de 2018.
3: Mas conversando, trocando essa ideia, isso não preocupa vocês, não? Eu fico muito preocupado.
1: Porque
3: eu tô esperando muito a recuperação do Neymar, cara. Pra, pelo menos é um cara que dá um passe diferente na seleção. Porque o Vinícius Júnior é um grande jogador no Real Madrid. Na seleção não desenvolveu. Rafinha no Barcelona vai bem, não desenvolveu na seleção. Eu tô esperando muito do Neymar, mesmo com essa lesão, eu sei que é complicado. O pessoal falou de 3-4 semanas, eu acho que ele já, semana que vem, já começa já treinar, porque é um cara que eu espero muito dele. Espero muito dele mesmo, muitas pessoas duvidando, mas eu acho do lado de cara bom, igual Vinícius Júnior e Rafinha, ele pode ajudar muito a seleção brasileira ainda.
1: Aliás, é uma estatística que eu nunca parei pra ver. Mas a gente teve o Careca fazendo muitos gols em 86, o Zico fazendo muitos gols em 82, em 90 já caiu, porque foram só 4 jogos, mas ainda assim o Careca fez gol em 2 jogos, era o artilheiro da seleção. Aí vem Romário em 94, Ronaldo em 98, Ronaldo e Rivaldo em 2002. De lá pra cá, quem foi o maior artilheiro do Brasil? Alguém que fez 3 gols, talvez?
0: Deve ter sido o próprio Luiz Fabiano que eu citei, né?
1: Fez 3 gols em 2010?
0: Vou até olhar aqui, eu imagino que ele tem por aí, né? Tem aquele golaço contra a Costa
3: Rica. Richarlison não? Richarlison fez 2, 3
1: também? Richarlison deve ter feito 2 ou 3 no máximo numa Copa só.
2: Acho que ele fez 2 na Copa passada.
3: De voleio.
1: A gente não consegue ter ninguém que passe de 3 gols desde...
2: Ele fez o gol da Coreia também, com certeza, nos 4-1 contra a Coreia.
1: Richarlison. Acho que não passa de 3, né?
2: É que o Brasil não fez muitos gols.
1: Pô, mas eu tô falando de 2002 pra cá, Galvão. Incrível isso, né?
2: Não, que eu tô pensando nisso. Na Copa do Catar, por exemplo, o Brasil fez 4 gols contra a Coreia.
0: Em 2010, o Luiz fez 3. Em 2022, o Richarlison fez 3.
1: Então acho que é isso.
0: Em 2018, ninguém fez mais que 2.
1: Ah, o Neymar, né?
0: O Neymar e o Felipe Coutinho fizeram 2 em 2018.
1: Mas em 2014, não, em 2014 o Neymar fez 4.
0: Aí em 2014, o Neymar fez 4.
1: Então tá. Você tá vendo? Até nisso, a gente vai buscar estatística, o Neymar se sobressai, cara. Por isso que tem uma... Não tem jeito. A gente acaba, goste ou não, concordando ou não com a convocação do Neymar, você acaba pensando que é um cara diferente, que se estiver bem, pode fazer alguma coisa. O Jorge Granado está dizendo aqui, o último 9 da seleção foi o Luiz Fabiano, o Mauro César está com a gente, Lucas Barreira, Herbert Chelsea também conosco, quem mais aqui? Wesley BSK, Matheus Ribeiro, futuro da seleção é triste, o Thiago diz que certeza que o Endrick tem que ser titular também, Jorge Moreira, muito obrigado pelo carinho aqui, Jorge Moreira, o Cristiano Caetano, muito gentil também, é muita mensagem chegando, Primo W, agora, obrigado a você que participa aqui do nosso YouTube, no nosso chat no YouTube, TMC Esporte, Guilherme Lage.
0: É maluquice, né, Tomás, a gente lembrar que em dezembro o Endrick tava fora da Copa, gente. Em dezembro, se a gente estivesse aqui conversando dia 15 de dezembro, ninguém nesse papo de craque, e levantasse os nomes pro ataque.
2: Pô, mas o Xabi Alonso não colocava ele um minutinho.
1: Não, ele tava sem jogar.
0: Pra colocar era Gonzalo Garcia, né?
2: Gonzalo Garcia.
0: Que era um centroavante.
2: Cara, o Xabi Alonso.
0: Claras limitações.
2: Não colocava o Endrick um minutinho em campo, cara.
0: E assim, poucas vezes eu vi uma decisão tão, tão acertada, né? Porque depois eu ouvi...
1: Não ele trocar o Real pelo Lyon por empréstimo.
0: Pelo Lyon, né?
1: Claro.
0: Eu não vou me lembrar o local, se não citava, de que ele não estava muito convencido a ir pro Lyon. E o pessoal que trabalha com ele, o chamado staff, como o nosso grande Maurício Noriega gosta, o staff do Endrick convenceu. E, pô... Foi muito importante, né?
1: Valeu uma Copa pra ele. Não sei o que vai acontecer na Copa, mas é muito importante
3: você estar na Copa. E ele pegou um treinador que é um fenômeno. Eu trabalhei com o Paulo Fonseca no Shakhtar Donetsk. Ah. Ele é um fenômeno como treinador, dá oportunidade pra todo mundo. Treina bem e joga. Então, às vezes, como o Endrick chegou no Real Madrid, aí o treinador tem um jogador preferido dele, aí vê que ele é novo, vou colocar o moleque de fora. Faz gol, corto ele. Normalmente acontece isso na Europa. Então, ele pegou um treinador na hora certa, no Lyon, foi a melhor decisão dele. Sim. Mesmo, pegou um treinador correto, gente boa demais, um bom treinador, e deu oportunidade pra ele, só mostrou cada vez mais o talento dele, tá voando agora, e graças a Deus foi convocado pra Copa do Mundo.
2: E cutucou o Endrick, né? O Paulo cutucou. Fonseca
3: teve um momento que... Mas ele faz isso, ele sabe jogar, ele sabe mexer com o psicológico, né? Do jogador.
2: Eu gostei dele, porque teve uma hora que ele falou sem rodeios, o Endrick joga mais do que isso, só que ele tem que focar mais, tem que fazer isso.
3: Precisamos mais dele.
2: Precisamos mais dele.
0: Que veio da segunda divisão de Portugal, tá jogando, ele tem que jogar igual o cara.
2: Cutucou, tem que cutucar.
3: Ele é muito bom treinador. Eu acho que um dia ele tinha que vir pra algum clube do Brasil aqui, ou até pra seleção futuramente, é bom ficar de olho nele.
1: É uma lenda lá onde você jogou tanto tempo e onde você é ídolo também na Ucrânia, Dentinho. Fez um trabalho razoável também na Roma, o Fonseca. Vamos então para os Estados Unidos, pra terra da Copa. Leandro Boldacchian e Marco Belo, Belo e Leandro Boldacchian entrando em campo nesse Papo de Craque TMC nessa segunda-feira, 3 dias do início da Copa do Mundo. Falando de onde? Do Centro de Treinamento da Seleção do Brasil, é isso? Belo, Lele, sejam bem-vindos.
4: Exatamente, boa noite para você, Tomás. 6:35 em São Paulo, 5:35 aqui na região de Morristay, no CT do Red Bull, onde a seleção faz os seus treinamentos durante esta Copa do Mundo, na região de Nova Jersey. A gente pôde acompanhar os primeiros 15 minutos de treino da seleção brasileira hoje aqui no CT do Red Bull, e agora a gente fala da sala de imprensa a respeito do que aconteceu e do que está acontecendo neste momento no treino da seleção. A principal novidade, claro, a presença do Ederson, que foi convocado ontem no lugar do Wesley, Tomás, e já esteve no treino. A gente tem imagens, inclusive, captadas pela TMC do Ederson entrando em campo. Não sei se a gente vai conseguir soltar aí as imagens do Ederson entrando no gramado no treinamento de hoje. Ele já está treinando junto dos demais companheiros da seleção brasileira. Daqui a pouco a gente vai ver essas imagens do Ederson treinando junto dos demais companheiros. Agora há pouco foram captadas essas imagens pela TMC no treino que está acontecendo agora aqui no CT do Red Bull. O Ancelotti, é claro, que faz mistério, mas nos treinos em que a gente consegue acompanhar, ele tá fazendo bastante teste, tá testando jogadores, tá testando formações, e ele me parece, apesar dele já ter falado que tem o time pra estreia, que me parece que ele tem dúvidas em relação a alguns jogos da Copa do Mundo, né? A estreia contra Marrocos, aí a imagem captada pelo TMC do Ederson entrando no gramado, ele inclusive fez questão de entrar com o pé direito, ele fez assim, sabe quando você dá uma rateada para entrar com o pé direito pela primeira vez no gramado, o Ederson trabalhando ali com os demais jogadores da seleção brasileira. Então o Ancelotti, ele falou que já tem o time titular do Brasil, mas tem o time para estreia contra Marrocos, não exatamente para os outros jogos da seleção brasileira, porque ele está testando Paquetá, está testando Rayan, está testando o Endrick, enfim, está fazendo uma série de testes durante os trabalhos que estão sendo feitos aqui no CT do Red Bull. E hoje foi prometido pela comunicação da seleção brasileira, pela comunicação da CBF, um boletim médico sobre Neymar. Então todos ficamos na expectativa, porque o Neymar até agora nem apareceu no campo, nem ficar sentadinho assim no banco, olhando os demais jogadores treinarem, quando o jogador tá machucado, às vezes ele vai pro campo para ficar sentado, nada disso, não temos uma imagem do Neymar nos Estados Unidos, ele tá fazendo trabalhos internos, ele nem vem ao CT, fica no hotel que tem, o hotel é sensacional, onde a seleção está concentrada, tem todo lá um centro de preparação, academia e de treinamentos físicos que o Neymar está utilizando para se recuperar da lesão. E a nota, Leandro, da CBF não diz tanta coisa assim, né? Boa noite para você.
5: Tudo bem, Belo? Boa noite, meus amigos aí do Brasil, Guigui, Tomás, o nosso Dentinho e o André Galvão. É o seguinte, aquela nota para destacar apenas que houve uma evolução em relação à lesão do Neymar, mas que ainda ele segue tratamento. O que, que a gente pôde entender em relação a isso até nos bastidores? Ele vai continuar da forma que está, trabalhando. Na semana que vem, se tudo der certo, ele vai para campo. E aí sim, aumentando a expectativa de estar, né, no dia 19 contra a Haiti, lá na Filadélfia, que é o segundo jogo do Brasil, pelo menos no banco de reservas. A gente tem até percebido, né, Marco Belo, que diminuiu bastante, né, o apelo, né, as questões envolvendo o Neymar. Nas próprias coletivas, pouco se fala de Neymar. O Ancelotti, a semana passada, fez entrevista antes de ir pro jogo contra o Egito. Não teve ninguém que perguntou do Neymar. Então eu acho que tem essa participação um pouco mais tranquila pro Ancelotti. Eu tô de olho também, meus amigos, na seleção de Marrocos, né? Porque tem a lesão do Ebde Ezzalzouli, jogador do Real Betis, e foi informado pelo departamento médico de Marrocos que eles vão aguardar até 48 horas antes do jogo, ou seja, até a próxima quinta-feira, para saber se o jogador vai ter condições ou não. Mesma coisa a expectativa, que não deve jogar, mas também não deverá ser cortado. As lesões, Tomás e amigos, seguem sendo bastante problemáticas aqui para várias seleções, não só aqui Brasil, Marrocos, mas Argentina, Paraguai, a Holanda, Senegal, tem muita gente ainda, viu, Belo, com problemas físicos aí nos seus jogadores.
4: Eu não dei boa noite para os outros companheiros da mesa, então boa noite ao Dentinho, boa noite Guilherme Lage, quem mais que tá aí, Guilherme Lage, Dentinho, André Galvão, boa noite André Galvão também. O que que foi, Guilherme?
6: O Galvão tá cabeludo.
5: Ah, cara. Cabeludo.
4: Tá cabeludo, é verdade. Na o Copa negócio de dois, tá certo.
6: Na Copa de 2030 ele vai estar com topete.
4: Você sabe que 10% é meu, né? Eu ganhei 10% pela indicação. Mas enfim,
2: uma só pergunta, pra viu, finalizar... Belo? Ei, Belo.
4: Diga.
2: Uma pergunta de ordem técnica, não, muito importante. Você planeja cortar o cabelo durante a Copa do Mundo ou não?
4: Meu Deus. Planejo cortar o cabelo durante a Copa do Mundo, porque 50 dias sem cortar o cabelo, André Galvão, é mais ou menos o que você faz na vida, né? Não cortar as coisas. Okay, okay. Então temos que passar a máquina.
5: Obrigado. O mais engraçado é os colegas tudo olhando pra gente agora, que assunto importante. É, galera.
4: Maravilhoso, maravilhoso. A imprensa inteira, 500 pessoas aqui olhando a gente falar de cortar o cabelo, mas tranquilo, normal, acontece. Cortar, nas melhores famílias.
3: A gente sabe. Parece um brasileiro lá, o cabeleireiro do Memphis.
4: Você nunca cortou, Galvão, como é que você vai cortar agora? Mas enfim, não, vamos procurar um barbershop aqui. Eu não sei se o Leandro vai querer.
5: Não, eu não vou fazer implante. Quando eu fizer implante, eu vou cortar. Calma que eu vou cortar depois.
4: Mas em breve falaremos mais sobre esse assunto quando ele for mais importante, tá? Mas antes do treino da seleção brasileira, no hotel onde a seleção tá hospedada, o Bruno Guimarães conversou com a imprensa e é um jogador experiente, né? 28 anos de idade, capitão do Newcastle, titular absoluto da seleção brasileira de futebol, e a reportagem TMC estava presente na entrevista coletiva do Bruno Guimarães. Vamos ouvir e ver.
7: TMC, você estava falando sobre favoritismo na Copa do Mundo. A seleção tem muitos talentos, seleção brasileira, mas as outras seleções também têm muitos talentos. E dá pra gente ver nas Copas que talento não é suficiente para ganhar uma Copa do Mundo. O que precisa ter além de talento para se ganhar uma Copa do Mundo?
8: Acho que o Mister foi muito feliz quando ele disse, quando ele anunciou os nomes, que ia ganhar a seleção mais resiliente, né, do que a qualidade. Acho que numa Copa do Mundo, só o talento não é suficiente. Você tem que trabalhar duro, você tem que correr com os 11, você tem que defender na hora que tem que defender, e atacar na hora que tiver que atacar. É um mix de tudo, eu diria. E muito coração, assim, é acreditar até o final, né? A meu ponto de vista, a Argentina não era favorita na última Copa e ganhou. Então, o favoritismo é importante para vocês aí, mas para a gente aqui não é muito importante. A gente sabe que é jogo a jogo que vai decidir tudo.
4: Tá aí a palavra do Bruno Guimarães, como eu disse, experiente jogador, titular absoluto da seleção brasileira. Quando a gente fala, vai entrar o Paquetá, vai entrar o Endrick, ninguém tira o Bruno Guimarães do time titular da seleção brasileira, e ele deu essa resposta interessante à reportagem TMC hoje pela manhã, Tomás.
1: É isso, Belo e Leandro continuam com a gente até eles serem expulsos hoje do centro de treinamento, vão tabelar conosco nesse papo de craque.
4: Se a gente continuar falando sobre cabelo, a gente vai ser expulso mais cedo.
1: É, e daqui a pouquinho a gente vai explicar a piada interna pro Dentinho, que chegou há pouco tempo e ainda não sabe essa peculiaridade da vida pessoal, quase sexual, eu diria, do nosso André Galvão.
2: Que isso? Mas,
1: Guilherme Lage,
2: que Bruno, isso, gente?
1: Bruno Guimarães, tão elogiado pelos nossos dois repórteres lá nos Estados Unidos. Ele ficou devendo com a camisa da seleção um tempo, certo, Gui? E agora, concordo com o Belo, com o Lelê, titular absoluto.
0: É, quando você falou o nome dele, foi exatamente o que eu pensei aqui, né? A gente, agora há pouco você perguntou do Vinícius, e a minha resposta sobre o Vinícius é, eu não acho a porcaria que às vezes parece, mas é porque a expectativa é maior do que ele apresenta, né? E com o Bruno Guimarães, foi assim boa parte desse ciclo dele na seleção brasileira. A impressão, por mais que o Newcastle não tenha ido tão bem nas últimas duas temporadas, mas a impressão que você tem é que ele pode render muito mais quando você compara com o que ele faz no clube, né? Agora, nessa pré-Copa, nesses amistosos, especialmente contra a seleção do Egito no sábado, ficou uma impressão melhor. Eu acho também, Tomás, tem a impressão que um meio de campo mais recheado, por exemplo, a presença do Paquetá, centralizando quando o Brasil tem a bola, ajuda o Bruno Guimarães nesse entendimento, no que o pessoal chama hoje de associação, né, que é tabela, encontrar outro jogador, tocar, se movimentar, passar, receber de volta. Então, eu acho que fica um cenário positivo para ele, mas eu enxergo o Bruno como titular, né, da seleção. Você pode até querer o Danilo Santos, como muita gente pediu, Danilo do Botafogo. Ele poderia entrar no time, mas não no lugar do Bruno Guimarães. Seria para jogar junto ali no meio.
1: Muito bem. Um abraço pro Ivan de Campo Limpo, que é torcedor do São Paulo. Pro Jackson Dan, que é exemplo do Dentinho. Lembrou aqui que o Memphis levou o cabeleireiro do Corinthians para a Copa para cortar o cabelo da rapaziada lá na seleção holandesa, Dentinho.
3: O barbeiro dele tá com moral, hein? Aí já sim, imaginou. Memphis, tá certo. Tem que dar moral mesmo para quem precisa.
0: Levou aqui
3: brasileiro,
0: de São Paulo.
3: Levou de São Paulo. O barbeiro dele aqui no Corinthians levou isso daí. Top.
1: Neymar, pelo que parece, joga já o primeiro jogo da fase de grupo, final do telefone 8237, é o William.
2: Não joga, né?
1: Então, mas é que o Fará hoje no Papo 1 arriscou que se surpreenderia ao ver o Neymar no banco. O Fará se empolgou com o amigo Juninho?
2: É, então, Neymar, você sabe como é que é, né? Se ele vai pro mar, o Farazinho vai junto, dá aquele mergulho e tal. Não vai jogar, né? Eu acho que o Belo e o Leandro têm essa resposta, eles já deram essa resposta, não vai jogar.
5: Não, não. Pro jogo de sábado tá fora, sem condições. Ele ainda tá machucado. A semana que vem talvez vai ser determinante para entender se ele vai pro banco contra o Haiti. Né, dia 19 contra o Haiti, aí bem provável que recuperado agora, ele vá pro banco
1: então, contra e ter alguns minutos. Grande chance. Contra a Escócia, grande chance.
5: Eu acho
1: então.
5: Que, isso. Eu acho que, pelo que a gente está conversando aqui, o jogo mais certeiro mesmo, onde talvez o Ancelotti olhe e fale, pô, posso contar com ele mais de um tempo, é contra a Escócia, né, Belo?
4: Agora, inclusive, a expectativa sobre essa nota oficial era exatamente essa, viu, André Galvão? Essa dúvida do nosso ouvinte. Porque quando a CBF disse que soltaria uma nota oficial a respeito da situação do Neymar, a expectativa era, Neymar melhorou, Neymar vai a campo. Aí, provavelmente, haveria a especulação de que Neymar poderia enfrentar Marrocos no primeiro jogo. Mas, como a nota oficial dizia, Neymar está se recuperando normalmente conforme o previsto. Ou seja, né, continua fazendo trabalhos internos, não vem a campo, não enfrenta o Marrocos.
2: É, e no final das contas, né, ficou claro que o otimismo do Santos nunca se confirmou, né, em relação à situação do Neymar. Ainda queriam pôr o rapaz em campo lá, quase que brigaram com o juiz lá que tentou.
1: Mas ali eles não sabiam o que estava acontecendo, né, Galvão?
2: É, mas porra.
1: Mas brigaram depois, né? É, brigaram depois.
0: O Marcelo Teixeira chegou a dizer, Galvão, no dia
2: que ele jogaria a quarta, né?
0: Que ele jogaria dois dias depois contra o São Lourenço.
1: Esse é o problema.
2: É, não. E o Santos entrou com recurso depois. Não foi?
5: A questão que fica. É, o Santos entrou com um depois. A questão só que fica, né? Que eu acho que a gente até debateu já, a gente falou tanto de Neymar nesse tempo, é. Se fosse qualquer outro atleta nessa condição, teria essa paciência toda? Nós estamos vendo várias seleções passando por esse tipo de situação. Acabei de trazer a informação que o Marrocos vai esperar até 48 horas antes para saber se corta ou não, né? O Ezazuli, que é um dos principais jogadores. Então, assim, tá todo mundo meio que. A Argentina tem três, né? Montiel, Molina e o Leandro Paredes, que não tem condições. Né? O Uruguai, o Ronald Araújo tá machucado. Então, assim, a gente tem convivido com muitos problemas e tem muita gente aguardando, viu, Gui? As 24 horas da partida para poder cancelar, né? Para poder desconvocar e convocar outro.
2: Hoje a Holanda cortou o Timber, né? Que também não conseguiu jogar no Arsenal.
5: Mais um exato. Timber, né?
0: São dois irmãos.
2: Mas só uma coisa, desculpa, só para não perder esse gancho. Belo e Leandro. Quando se comentou a respeito da lesão do Wesley, eles deram um prazo? Tipo, o Wesley não tinha condição nenhuma de jogar a Copa. Nenhuma, zero. Ou ele poderia voltar, sei lá, numa fase final, por exemplo.
4: Eu tava lá na zona mista em Cleveland e passaram o Igor Thiago, falou sobre o Wesley, falou que o Wesley tava conversando com as pessoas lá dentro do vestiário e que ele achava que tava tudo bem com ele. Depois o Marquinhos, capitão da equipe, disse que teve uma conversa séria com o Wesley e que desejou forças ao Wesley e disse que dependeria da ressonância magnética que seria feita no dia seguinte. E por último, Rodrigo Caetano, né, que é o coordenador da seleção, ele conversou conosco a respeito do Wesley. E ele, entre todos eles, foi o mais, entre aspas, pessimista, ou então realista, a gente pode dizer. Porque ele falou, infelizmente, foi uma lesão grave e depende da ressonância. Foram as palavras do Rodrigo Caetano, captadas, inclusive, pelo microfone da TMC. E depois que ele fez a ressonância, não houve nenhum prazo. Então, o prazo foi do sábado, dia do jogo, para o domingo de manhã, quando a seleção voltou para Nova Jersey e ele realizou a ressonância. Como houve uma lesão de grau 2, ele foi cortado na hora. Não deram nenhum prazo para o Wesley. Ele fez a ressonância, saiu o resultado e ele foi cortado.
0: O que eu ia perguntar para o Lê, o Tomás, é se ele não está com a impressão, eu estou com essa impressão também, você disse que tem muita gente segurando, né, Lê, para decidir corte ou não. O período maior de Copa, classificam 8 de 12 terceiros colocados.
1: Uma fase a mais.
0: Uma Perfeito, fase Gui. A mais. Então eu tô com a impressão que...
5: Exatamente.
0: Muita gente tá falando, ah, beleza, se um dos meus principais jogadores voltar nas oitavas, nas quartas, beleza, é mais
2: ainda
0: ou menos por
2: ainda tem muita Copa, né, pela frente.
1: 26 jogadores, não sei se você citou isso também.
5: Exatamente. Exatamente essa é a sensação. E quando a gente perguntava, né, pô, o que, que vai ser, qual vai ser o impacto de uma Copa com 48 seleções, com essa fase a mais, né, 16 avos depois dessa classificação, classificam todos os segundos e mais 8 terceiros colocados. Então, quer dizer, vai ter gente que vai fazer esforço para não classificar e mesmo assim vai estar na próxima fase. Então, é basicamente isso. Vocês mataram, o Gui matou. A ideia é justamente essa. A Copa, ela é mais longa, a Copa, ela tem alguns outros componentes aí, né, também é diferente do que a gente teve nas outras edições. Então é isso. Lembrei do Enciso, né, o jogador do Paraguai que se machucou também no último amistoso lá no Paraguai, no Defensor do Chaco. É, o Leonard Cal, ele foi o Cal foi cortado, né, Gui? O Cal foi cortado, infelizmente não teve condição, tá, mas o Enciso não, tá. Verdade. É, o Enciso não foi cortado, ele só está fora do primeiro jogo. Talvez, eu acho que até nem tenha condições, mas é isso. É, vamos levar, vamos deixar, eu acho que talvez ele reúna condições, faz um três períodos intensivão de, né, de recuperação, manhã, tarde, noite, madrugada, o cara vai estar concentrado aqui. Pode ser que afisavos, é daqui a 3 semanas, né? Então, eu acho que é exatamente isso. A Copa tá mostrando e as equipes estão entendendo que tem muito jogador que não está 100%, mas a Copa é longa e essa galera pode ficar bem até o fim.
1: É isso aí. Wesley não teve essa sorte, não ficará até o fim, foi cortado. Se junta aqui a uma longa lista, né, de jogadores brasileiros cortados às vésperas do Mundial. A produção lembra aqui dos últimos, de 98 para cá, Romário, talvez o mais famoso deles em 98, Emerson em 2002, justamente ele que tinha sido substituto do Romário em 98, como lembrou o Gui na abertura do programa. Edmilson em 2006, não pôde brigar ali por mais um título mundial.
2: Quem que foi chamado pro lugar do Edmilson, Tomás, pra Copa da Alemanha?
3: Hoje isso.
2: Foi outro zagueiro.
1: Eu não
2: Roque Júnior?
1: Não. Não lembro se foi outro zagueiro ou se foi um jogador de outra posição.
2: Boa, vamos dar uma
1: googada. Nossa, eu vi isso outro aqui, dia também. Dá uma googada aí, vai. É. 2010, o Elano fez uma boa Copa no início e acabou se machucando.
3: Eu acho que foi o Emerson.
2: 2006?
1: O Emerson de novo? O Emerson, ele tá nessa Copa, se eu não me engano, em 2006. Ele joga duas Copas sem jogar em 2002, que né? Que ele é corta. Mas eu não sei se ele vai pro lugar.
2: O Emerson joga.
1: Mineiro.
3: Mineiro. O Emerson foi
2: O Emerson era o titular do time, né?
1: Exato. Aí a gente teve o Elano se machucando durante a Copa na África do Sul. O Neymar, naquele lance infeliz do Zúñiga da Colômbia em 2014, o Danilo durante a Copa em 2018, tivemos o Daniel Alves, nem vai, né, para 2018, para a Copa, em 22 Alex Telles, Gabriel Jesus durante a Copa, o Arana um pouquinho antes da Copa.
2: Neymar se machuca
1: de novo, exatamente. 2022 foi um horror, né, vários jogadores também fora de ritmo, e agora 2026, sem contar Militão, Rodrigo, Estevão, que foram chamados. Wanderson, lateral que ficou fora da pré-lista, inclusive, por isso nem foi cogitado no momento em que o Wesley se machucou.
2: Se bobear, o Brasil é um dos países com mais jogadores machucados, cara.
1: São quatro jogadores importantes desses aqui. A gente pode. O Wesley talvez não fosse titular por conta do Militão. Mas o Militão, dois, né? Certamente seria titular, provavelmente o Militão, Lelê.
5: E alguns se machucaram e recuperaram faz pouco tempo. O próprio Bruno Guimarães, que a gente ouviu hoje, ele ficou fora aí um tempo. Ele voltou faz pouco tempo agora, né, pra jogar
1: no Newcastle. Quase todos os titulares do Brasil, Lelê. Do Alisson ao Rafinha. Todos, né?
5: O Rafinha, Alisson. Então, assim, eu tô preocupado. Eu olho as outras seleções, eu vejo muita gente contundida também. Mas eu. Aqui tem a questão do calor, né? Os caras estão treinando aqui a 36 graus, gente. É 5 da tarde, 5 e meia, assim, 5 para 6, tá um calor de 30 graus. Então, isso é um dificultador a mais. E tem ainda. O Alisson jogou pouco depois que voltou, o próprio Guimarães jogou pouco depois que voltou, né? O Bremer vive também com várias situações de lesão. O Ipanhes, na reta final no Awali, teve um probleminha também. Então, assim, é uma Copa meio maluca aí em relação a isso.
1: Bom, um abraço pro Zé Bonitinho, Eduardo de Menezes, que tá lembrando do Edmilson aqui. Falei aqui, Edu, não falamos aqui que foi o Edmilson cortado em 2006?
2: Sim, falou.
1: Pra entrada do Mineiro. Presta atenção, Edu de Menezes, mas obrigado pela
2: Galvão
1: audiência qualificada e mais do que nunca... Bela.
2: É, belíssima.
1: Grande, Edu.
2: Perdão, Tomás. O Galvão lembrou do Arrascaeta aqui, né? Fora do ar.
1: Pois é.
2: É o Arrasca. Então,
1: o Arrasca...
2: O Galvão, só pra completar...
1: Ele não tá fora ainda.
2: Chegou a sair a notícia de que ele estaria fora, porque a pessoa que deu a informação, ela chegou a consultar o próprio Arrascaeta. E o Arrascaeta foi extremamente pessimista
0: sobre o futuro dele pelas dores que ele estava sentindo. O atleta conhece o corpo, né, Dentinho?
3: Conhece o corpo e lesão na panturrilha, se é na parte de fora da panturrilha, ela se recupera mais rápido, igual o Neymar. O Neymar, ele fez o primeiro treino, não sentiu nada, já pode soltar ele para treinar com um grupo que Sim. vai ficar tranquilo. Só se tiver azar de ter a lesão novamente. Mas eu acho que igual vocês mataram a charada, né? Estão esperando ali as oitavas de finais para soltar os caras, porque agora na fase de grupo é muito difícil recuperar alguns jogadores.
0: Difícil mesmo. E a Belly Costa que acabou dando essa informação, Tomás Belo, ela chegou a conversar com a Arrascaeta e assim, o cara foi extremamente pessimista, mas o Uruguai decidiu por segurar para tentar ainda ter alguma chance. Fala, Belo.
4: Não, sobre o Neymar, a gente estava na entrevista coletiva do Fabinho e o Fabinho foi perguntado a respeito do Neymar. Como é que tá o clima aí com o Neymar? O que vocês conversam com o Neymar? Vocês batem bastante papo com o Neymar a respeito da lesão? O Fabinho falou assim, a gente nem vê o Neymar. A gente não fica no mesmo ambiente que ele, a gente não sabe onde está o Neymar. Então, isso eu acho importante, porque quer dizer o quê? O Neymar, ele está se esforçando na recuperação dele em dois períodos, tá? Ele está treinando em dois períodos, de manhã e à tarde. Por isso ele não aparece aqui no centro de treinamentos quando a seleção vem treinar, porque ele trabalha na parte da manhã no hotel e na parte da tarde, quando a seleção vem para cá, ele fica na parte do hotel fazendo tratamento. E essa fala do Fabinho, que nem vê o Neymar, os jogadores da seleção não tem contato com o Neymar, quer dizer, claro, que o Neymar não está passeando por ali, fazendo tratamento durante meia hora, uma hora e meia, e depois fica junto dos demais jogadores. Não, ele está 24 horas pensando nessa recuperação da lesão.
9: É, esse registro do Belo é muito importante, e eu citaria também um registro do Lelê. Há pouco ele falou sobre a questão do Neymar não tá pontuando tanto assim. A gente tá falando do Neymar aqui, mas de uma maneira mais leve. Sim. Ah, talvez ele possa jogar na segunda rodada. Quer dizer, isso mostra que aquela preocupação, na minha avaliação excessiva, de muita gente que estava torcendo contra, era um equívoco. Você pode não querer, você pode continuar achando que convocar o Neymar foi um erro, que ele já não é mais jogador de seleção, que é errado chamar alguém que não fez parte do grupo nos meses que antecederam a Copa, que é errado levar alguém ainda em recuperação para a seleção brasileira, embora muita gente que diga isso não tenha feito essa mesma crítica a outros jogadores que cansaram de ir para a Copa exatamente se recuperando de lesão, especialmente na seleção brasileira. Mas isso está muito claro para mim que ficou para trás. É claro que quando começar a Copa, se o Brasil tomar uma cacetada na primeira rodada de alguém, vão falar, poxa, será que o Neymar volta já no segundo jogo? É natural, mas se o Neymar não tivesse na Copa, provavelmente a gente estaria falando de algum outro jogador machucado ou não, que poderia ser opção para resolver o problema do Brasil. Então, você pode criticar a convocação do Neymar por várias razões, na minha avaliação. Mas essa me pareceu uma razão muito rasa, sabe? Querer jogar para uma determinada torcida.
5: E tem um detalhe em cima disso, porque assim, o Neymar ele vem, claro, muito mais por conta da lesão do Rodrigo e do Estevão, abre dois espaços ali no ataque. Então a gente pode entender que foi isso. O Arrascaeta que o Galvão citou, até o próprio Enciso no Paraguai. Gente, o que é melhor? Você convocar um outro jogador que nem estava entre os 26 ou de repente esperar o cara que é o camisa 10, é o craque do time e tanto? Então eu acho que eles pensam muito nisso também. Quem tinha que estar aqui, tá. Ah, poderia ter, né? Se o Neymar não tá, beleza. Vai convocar aqui o João Pedro? Ok, você pode discutir, mas deixa o cara aqui, se recuperando. Quando ele estiver bem, vai jogar. A mesma coisa deve pensar o Uruguai, no Paraguai. Por isso que eles também estão, né? A lista fechada com esses caras estão aqui. De repente, pô, vou cortar o cara, a chance dele jogar o terceiro jogo, eu vou chamar quem? Né? Sendo que já tem a lista bem feita. Então, acho que tudo isso, um pouco de cada coisa que a gente tem falado aqui em cima dessas preocupações das comissões. E realmente o Neymar aqui é um assunto totalmente blindado, a gente nem tem, né? Uma coisa natural. E acho que agora, trabalhando manhã, tarde, noite, talvez ele não fizesse isso no Brasil, ele pode sim antecipar a sua volta.
9: Muito bem. Dentinho, vamos embora, Belo. Sim. Antes do Belo, quer complementar sobre esse assunto ou Belo, posso partir para a lateral direita?
4: Não, só avisar vocês que o pessoal está esvaziando a sala de imprensa aqui. Já nos comunicaram que a sala de imprensa será fechada para os jornalistas. A seleção continua treinando, mas a gente vai ter que deixar o recinto. Então, eu me despeço de vocês aí, junto olhando. Não, muito longe, né?
5: Então, não dá, muito caro o ingresso.
9: Belo, Lelê.
5: $10 mil o ingresso hoje.
4: Tem lugar bom em Nova Jersey também. Fala, Tomás.
9: Então, só como destaque final, o palpite de vocês. Quem será o lateral direito titular contra Marrocos no sábado?
4: Danilo.
5: Ibanez.
1: Boa, boa. 50% para cada lado. Obrigado, meus amigos. Bom descanso.
2: É duro, hein? Danilo é duro, hein?
4: Valeu. Um abraço, Dentinho, meu ídolo.
3: Um abraço, meu irmão.
4: Corta o cabelo,
1: Galvão. O Belo te dava muito trabalho como repórter, Dentinho.
3: O Belo sempre foi gente boa comigo. É. O Belo não teve problema nenhum, não.
0: O Belo tá a cara do Peaky Blinders, hein, Tomás? Com esse cabelo aí.
1: Ó, a produção me pediu aqui pra gente fazer um intervalo. Então, na sequência, eu quero saber de vocês quem é o reserva, ou quem é o reserva, quem é o substituto ideal para o Wesley na lateral direita da seleção brasileira. Será que teremos surpresa aqui no voto do Dentinho, na opinião do Dentinho, na opinião do Guilherme? O Galvão a gente já sabe que não quer o Danilo. 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Eu, o Dentinho, Guilherme Lage, o André Galvão, vamos para um rápido intervalo, mas a gente volta daqui a pouquinho. 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

0: Voltando agora, 19 horas e 9 minutos, a 3 dias do início da Copa do Mundo, que claro, você vai curtir aqui no gramado da TMC. Eu quero falar sobre lateral direita da seleção brasileira, já a gente vai falar sobre arbitragem, o Caravina vem aí, até porque notícia de última hora, hein? Teremos arbitragem brasileira na abertura da Copa, hein? Hilton Pereira Sampaio e os auxiliares brasileiros estarão na abertura da Copa que você vai curtir na próxima quinta-feira.
1: E não é mentira, hein? Não é mentira.
0: Mas por que essa ironia toda, Galvão? É. Você não gosta de Hilton Pereira Sampaio?
1: Na verdade, eu vou falar aqui, né? O Guilherme sempre pega no meu pé quando eu falo de árbitros que eu não gosto no Brasil. Você também, Tomás. O Hilton Pereira Sampaio, por incrível que pareça, não é um árbitro que eu detesto. apesar de ele já ter errado em lances absurdos, né? Porque um árbitro que trabalha muitas vezes, está muito exposto, acaba errando bastante. O fato dele errar não me incomoda, né? Como, por exemplo, o Sálvio, que hoje não é mais árbitro, é comentarista de arbitragem. O Sálvio Spínola, ele errava bastante também. Mas eu nunca sentia nos erros do Sálvio Spínola a preocupação de fazer média com o que estava acontecendo no jogo, entendeu? Então, isso não me incomoda. Quando o árbitro erra sem essa preocupação de fazer média, não me incomoda. O que mais me irrita é, por exemplo, a arbitragem do Rafael Claus, que é um outro expoente aí da arbitragem brasileira, que estará na Copa do Mundo, que para mim está sempre apitando, preocupado com o que está acontecendo
2: esse
1: no jogo.
2: Esse ele detesta.
1: Esse eu detesto, porque é o tempo todo pensando no, nas circunstâncias do jogo para tomar decisões. Isso eu não gosto. O Hilton Pereira Sampaio, ele de vez em quando ele também toma essa atitude, porque é experiente, sabe como é que as coisas funcionam no Brasil. De vez em quando ele também toma essa atitude, mas eu, na média, é um árbitro que erra mais por falta de capacidade técnica e menos fazer média.
0: Eu já acho que o Hilton Pereira Sampaio, o Hilton, né, tem muita capacidade técnica. Eu acho que ele é disparado um dos melhores árbitros do Brasil e não por coincidência está na Copa do Mundo. E continuo achando o Claus de um nível próximo. Mas para mim são os dois melhores árbitros. Mas eu queria perguntar aqui para o Dentinho sobre, na verdade, trazer a pergunta antes da gente falar da lateral direita. Dentinho, vamos falar mais de arbitragem com quem entende mais do que a gente, o Caravina. Cadê a pergunta aqui? O rapaz queria saber de você, Dentinho. Ah, achei. O final telefone 8237, ele não assina aqui, mas eu vou procurar aqui o seu nome, vamos ver se eu consigo achar. Ah, de novo você, William. Muito obrigado pela mensagem. Dá a impressão que só tem o William mandando mensagem, mas são mas centenas e centenas de mensagens chegando aqui pelo 3025-1001. Por que que você mudou o nome de Bruno Bonfim para Dentinho? Por que que você beijava o cotovelo quando fazia o gol, Dentinho?
2: Eu mudei porque o Bruno Bonfim não fazia um gol. Já tava acostumado já a deixar Dentinho, aí o Cartegiani chegou no Corinthians e falou: Baguri, seu nome é lindo, vamos colocar Bruno Bonfim. Eu, na minha cabeça, pô, é melhor deixar Bruno Bonfim no profissional do que voltar pra base como Dentinho, né? Então vamos fazer essa mudança, mas não fazer um gol, Bruno Bonfim. Aí mudou o ano, o Mano Menezes chegou e falou assim: continua a mesma coisa. Eu falei: não, pelo amor de Deus, coloca Dentinho na camisa, muda o número da camisa e deixa comigo. Aí foi 24 gols na temporada, bastante gols. E eu beijava os pulsos porque eu tenho o nome do meu pai e da minha mãe.
0: Ah, assim, o pulso, não era o cotovelo, então.
2: Tenho o nome do meu pai e da minha mãe, então fazer homenagem pra ele.
0: Muito bem, o bom filho Dentinho, fazedor de gols e durante muito tempo o maior artilheiro do Corinthians nesse século XXI. Lateral direito, Gui, Danilo ou Ibanez ou um meio campista por ali?
3: Nesse alguma caso, novidade? Eu falei que no ataque eu gostaria de ver o Endrick, imagino que ele vá de Matheus Cunha, né?
0: Sim.
3: No caso da lateral direita, o que eu gostaria para esse caso, tá? Com as opções que sobraram, imagino que é o que o Ancelotti vai fazer. Ibanez. É o que eu gostaria de ver e que eu acho que ele vai. Só, aí tem gente questionando: pô, mas por que que ele não testou já contra o Egito? O Ibanez já tava jogando de zagueiro, né? Pelo lado esquerdo. Aí ele preferiu colocar. Imagino que por isso ele preferiu colocar o Danilo. E aliás, Tomás, o Ibanez foi bem, né? Eu gosto muito do Ibanez, cara. Eu acho que ele joga a bola cobrindo e transmitindo, né? Narrando o Campeonato Saudita. Já vi vários jogos bons do Ibanez. Eu sei que muita gente acha que por jogar na Arábia Saudita o cara pode não ter aquele nível, né? Mas nós vamos ver alguns jogadores em seleções importantes, jogadores titulares, que jogam um campeonato saudita. E o Ibanez pode ser um deles, acho que ele tem um bom nível.
0: Perfeito, muito bem. Galvão, já tem gente provocando aqui, o final do telefone 4700. Por que será, é o Adilson Novaes, por que será que o Galvão não gosta do Danilo? Eu sei, kkkkk. Por que será, hein?
1: Não tem nada a ver. Eu acho que, na verdade, a final da Libertadores foi o grande jogo dessa passagem dele pelo Flamengo. Talvez tenha sido o jogo que garantiu ele na Copa do Mundo, porque se ele não tivesse esse jogo que ele fez na final da Libertadores, seria difícil você encontrar argumentos, né, para convocar o Danilo.
0: Se pô, eu fosse... acho difícil até agora, mas então, enfim, com todo respeito ao bom profissional Danilo.
1: Então, sendo reserva do Flamengo, se ele não tivesse nenhuma participação importante em nada até agora no Flamengo, mas de fato, a final da Libertadores foi um grande jogo do Danilo. Para mim, o Danilo foi o melhor em campo naquele jogo. Não só pelo gol, como por ter evitado o gol de empate do Vitor Roque no finalzinho da partida, porque todo mundo fala que o Palmeiras não acertou uma bola no gol. Mas, na verdade, o Vitor Roque, ele faria aquele gol. Ele chutou a bola em direção ao gol. O Danilo tirou aquela bola.
2: Chutou bem ainda, né? Não foi um chute assim que pegou mal na bola. Não, Danilo bateu tirou firme. A bola.
1: É, o Danilo tirou a bola. O Danilo salvou aquele gol. Então, o Danilo, ele fez o gol e evitou o gol de empate do verdade. Palmeiras. Foi um grande jogo do Danilo. Então, isso aí que o ouvinte falou para me provocar, ele já pode voltar para casa com esse argumento dele, porque não é isso. Esse jogo, pelo contrário, esse jogo é o jogo que defende a participação do Danilo na Copa do Mundo. Agora, você acha que o Danilo é hoje um jogador para ser titular? Eu estou perguntando para o ouvinte, para ser titular de seleção brasileira na Copa do Mundo? Eu acho quase impossível alguém, porque se o Danilo não é titular no Flamengo, por que ele vai ser titular da seleção brasileira na Copa do Mundo?
0: É, faz sentido.
1: Não tem lógica, entendeu?
0: E você, Dentinho, quem você escalaria antes da gente falar de arbitragem com Paulo Caravina?
2: Eu posso pensar como treinador da seleção, eu acho que ele vai começar com o Danilo, porque ele convocou o Wesley e Danilo para lateral direito. Você acha que é certo colocar o Ibanez, que é zagueiro, na lateral direita? Eu acho que ele vai começar com o Danilo, mas eu, se fosse treinador, eu colocaria três zagueiros para liberar mais o ataque, para ir para frente, porque o Danilo, igual vocês falaram, não vinha jogando no Flamengo, não vem atuando sempre, eu acho muito difícil, mas eu acho que como treinador, ele vai colocar o Danilo na lateral direita.
3: O Tite passou por isso em 2022 com o Daniel Alves, né? Que no caso não foi para ser titular, né?
0: É, 2022.
2: Sim, mesma questão, né? Questão muito parecida. Ele pega o jogador de confiança do treinador e já falou que ia convocar o jogador bem antes, então acho que não vai surpreender se ele colocar o Danilo. Ele vai de Danilo.
3: Ele perdeu.
1: Ele perdeu o Danilo.
3: Primeiro
1: ele perdeu o Danilo.
3: E botou o Militão.
1: Olha como foi o Daniel Alves na Copa de 2022. É exatamente esse argumento, ele mata qualquer questão. Ele convocou o Daniel Alves, aí ele perde o Danilo logo de cara, aí o Militão vira o titular, quer dizer, não joga o Daniel Alves. Aí no final da Copa, ele perde o Alexandro, lateral esquerdo, e volta o Danilo. Aí ele bota o Danilo de lateral esquerdo, que ele também tinha perdido o Alex Telles.
0: Sim,
1: ele
0: tava sem lateral na esquerda.
1: Aí ele bota o Danilo na lateral esquerda e o lateral direito continua sendo o Militão, né? Então, foi isso, cara. O Daniel Alves não serviu. Ele não entrou nenhum minuto. Ou seja, foi uma convocação totalmente equivocada. Isso que o Dentinho falou é verdade. Jogador de grupo, essa coisa toda. Mas, Pombas, não tem sentido você levar um jogador se você não utiliza ele. Sim. Se você não utiliza
3: ele. Vai acontecer de tudo, você não vai dar um minuto pro cara. Vai machucar todo mundo da posição.
1: O cara é jogador de futebol. Ele não tá no grupo como... Como coach.
0: Tocador de pandeiro.
1: O cara da resenha. O cara tá ocupando uma vaga de jogador de futebol. Ele tá lá. Porque na FIFA você tem que ser credenciado. Ele recebeu credencial. Sou jogador de futebol. E ele não jogava, cara. Então, o Danilo corre o risco de acontecer a mesma coisa. Porque eu também acho que quem deveria jogar era o Ibanez, na lateral direita. Entre um que é titular do time dele e outro que é reserva, eu escalaria o titular.
0: Muito bem, perfeitamente. Vamos agora falar de arbitragem, hashtag sem clubismo, @soudoapito. Pois é, Caravina, para uns e outros aqui na TMC, a arbitragem brasileira é uma porcaria. mas pra FIFA serve, tanto serve que vai apitar na abertura da Copa México e África do Sul. Boa noite, Caravina.
1: Ô, Caravina, eles não sabem nada, Caravina. Quem sabe é você, Caravina.
4: Muito boa noite, Thomas Rafael, André Galvão, Guilherme Lage, Dentinho aí, que já tava me cornetando desde cedo no Instagram. Um abraço pra todos aí.
0: E aí, que você recebeu com surpresa essa notícia do Wilton Pereira Sampaio apitando o jogo do México, meu caro Caravina?
4: Então, eu tava na expectativa do lançamento, ele sempre solta uns 3, 4 dias antes aí. Até foi o Gustavo, nosso produtor aqui, que me mandou a escala do Wilton. A FIFA gosta muito do Wilton, gosta muito do Abate, e a gente aqui no Brasil tem um pouco de preferência com o Klaus, mas igual o André Galvão estava falando um pouquinho antes, o Klaus tem essa malícia de jogo, ele leva o jogo mais no banho-maria ali, então a FIFA tem um pouco de receio em relação ao Klaus, gosta mais do Wilton. Essa escala acho que é um prêmio pro Wilton, que até teve um pouco de chance de apitar a final do último Mundial, né? Teve até uma cogitação do nome dele. Então a FIFA gosta muito do Wilton. Nós não temos a pior arbitragem do mundo, é a pior arbitragem porque nós somos brasileiros.
0: Muito bom. O Gui tá tentando lembrar o nome do árbitro. Caramba, argentino que apitou abertura famoso. E final.
3: Em 18.
4: Pitana.
3: Néstor Pitana.
4: Que teve aquele caso com o Daverson. É. Lembra do tapa nas costas dele?
3: Sim. Eu queria te perguntar, inclusive.
0: Pra mim, cara, uma das maiores mentiras do futebol, parafraseando aqui, ou citando o grande que a Paulo queda Roberto do Daverson? Martins. Não, isso também. O Pitana? Né? O Pitana como árbitro, cara. Enfim, é só uma opinião, gente.
3: Queria perguntar pro Caravina. Aliás, acho que é a primeira vez que eu tô dividindo um programa com o Caravina e dizer que eu. Pô, já acompanhava há um bom tempo.
0: Eu vi que você segue ele no Instagram. Pô,
3: falava pro Galvão, o Caravina falou nesse lance aqui e tal, esse rapaz tá cada vez mais crescendo, sempre gostei muito e acho que você foi muito inteligente de pegar um filão aí, Caravina, que tava em aberto e você faz com muita competência e por isso você não para de crescer. Eu queria te perguntar se existe uma chance, de repente, você acabou de falar, né, que o Wilton era cotado pra apitar a final, se o Brasil não for tão bem... Acho que é de quartas adiante, né?
2: Então, pelo amor de Deus. Então, que ele não apite a final.
3: Pelo amor de Deus.
4: Vamos torcer.
3: Pergunta meio antipática, né, Dentinho? Mas, aproveitando a especialidade aí do Caravina, se o Brasil não for longe, você acha que tem chance dele repetir o Pitana em 18, apitar abertura e final?
4: Eu acho que é um indício. A gente vai torcer, igual você falou. Muito obrigado pelas palavras também. É um prazer estar falando com você, Guilherme. E, cara, tem as chances, é um indício. Se eu não me engano, o que apitou em 2018 também foi nesse caso. Não, 2022 também foi assim que foi o... Ah, esqueci a nacionalidade dele. Esqueci o nome também. Mas, enfim, tem essa chance. O Wilton, que, cara, é muito querido pela FIFA. Na Copa do Mundo de Clubes do ano passado, o Ramon Abate ficou também cogitado para apitar a final do Mundial de Clubes, ele foi muito bem. O Abate é um árbitro exemplo para dentro da comissão de arbitragem da FIFA, é um árbitro exemplo. A gente tem várias lembranças ruins aqui, mas a FIFA não usa muito isso como critério. Mas eu acho que o Wilton tem a chance sim, e a gente vai torcer para que não. Eu não sei se o Wilton torce para que não, eu se eu estivesse lá, eu acho que eu torceria para mim apitar a final, não para o meu país chegar. Mas eu acho que ele tem chance sim.
3: Foi o Marciniak, o polonês, que apitou a final. E o Daniele Orsato, italiano, apitou Catar e Equador, abertura.
0: Lembrando que até hoje só o Romualdo Arpi Filho e o Arnaldo César Coelho apitaram finais de Copa do Mundo entre os brasileiros. O Arnaldo Itália e Alemanha em 82 na Espanha. O Romualdo Alemanha e Argentina em 86 no México.
1: O Wilton, o Caravina, o Wilton Pereira Sampaio vai para a terceira Copa do Mundo, é isso?
4: É, 2018 ele fez como VAR, 2018 os árbitros de campo ainda estavam naquela transição de entrada de VAR, então os árbitros de campo ainda faziam o VAR, hoje com a especialidade de VAR só vai árbitro de vídeo, tanto que é o Rodolfo Tosca hoje no Brasil. Em 2022 ele já foi como árbitro de campo, apitou até Inglaterra e... Holanda, França. Inglaterra, Alemanha? Inglaterra e França, que tem aquela foto do Bellingham perto dele, e agora ele está indo para a sua terceira Copa do Mundo, igualando o Carlos Eugênio Silva.
1: Então, isso que eu ia dizer... O Wilton Pereira Sampaio, para mim, minha opinião, ele é muito melhor que o Carlos Eugênio Simo. Né? Pensando em árbitros longevos, né, que tiveram esse reconhecimento internacional no futebol.
0: O Simon era bom também, apesar que o Simon ficou marcado.
3: Ele vai aproveitar.
0: O Simon ficou marcado por erros gritantes, mas ele era um árbitro também de categoria.
4: Para mim, o Simon é o melhor árbitro que eu vi apitando.
0: Tá vendo? Olha lá. Entendo um pouquinho dessa bagaça também.
1: Eu também me incomodava demais com o jeito do Simon.
0: Mas você se incomoda com todos.
1: O Wilton é um cara que eu respeito muito mais do que o Simon. Isso é, eu preciso.
4: Se eu não me engano, 2010, o Simon não apitou a final do Mundial porque alguma coisa que ele soltou nas ali antes das quartas, deu uma entrevista, alguma coisa. Ele não chegou na final, não foi cogitado, mas ele tinha muita chance em 2010 porque ele estava muito bem na Copa.
3: É, teve aquele lance, foi em 2010, né? Que ele teve aquele lance, poxa, pra mim não dá pra condenar e acho que até obrigou a FIFA a colocar o goal line de vez, né, Caravina? Acho que foi em 2010, Inglaterra e Alemanha.
1: Inglaterra, foi.
3: Que a bola entrou.
0: Gol da Inglaterra, gol da Inglaterra no lado.
4: Não lembro se foi 2006 ou 2010.
1: Foi 2010.
0: 2010, tava lá na África. Lembro de ver esse jogo no quarto do hotel, gol do Gerrard, é isso? Lampard?
3: Que a bola bate no travessão, não lembro qual dos dois. Bate uma porrada, bate no travessão e pinga dentro, né? E ele não viu, mas também...
0: Uma infelicidade, podia ter mudado a história da Copa pra Inglaterra esse jogo. Ué, mas realmente, um lance muito rápido, impossível, né?
4: É um erro de assistente, né? Não é um erro do árbitro, porque ele tá ali pra obrigação de ver isso quando quem entrou. Verdade. Não era o assistente.
3: Verdade.
0: É isso. Bom, muito bem. Estamos aí há 3 dias da Copa começar, Caravina. O movimento dos árbitros, as discussões sobre os árbitros fora do Brasil, você deve acompanhar aí nas redes sociais. É pouca coisa, como nas outras Copas, ou desde o advento do VAR, o tema arbitragem passou a ser mais falado antes de começar uma Copa do Mundo?
4: Eu acho que esse ano a gente vai ter um pouco mais de falar de arbitragem, porque a gente teve muita mudança de regra em ano de Copa do Mundo. Não é o comum, não é o que acontece normalmente. A FIFA geralmente testa um ano antes, normalmente era na Copa das Confederações e que se testava regras e tudo mais, para usar na Copa do Mundo como mais obrigatório. Esse ano a gente vai ter muitos testes dentro da Copa do Mundo para entender se vai usar nos outros competições. E a gente até vai falar um pouquinho sobre isso aqui, mas o tema arbitragem hoje foi muito falado porque o árbitro não conseguiu entrar nos Estados Unidos, mas está até tranquilo em relação a isso. Acho que foram os melhores escolhidos. A gente teve mais árbitros para essa Copa do Mundo escolhido por questão que aumentou o número de jogos, o número de sets, então a gente vai ter muito mais árbitros, por isso que a gente tem 3 brasileiros, 3 argentinos.
1: E aí, traduzindo, né, a gente vai ter muito mais chances de ter erros gritantes. Nossa, de arbitragem.
3: Ele é o azedinho com o árbitro, né, cara?
1: Impressionante. Traduzindo, né, você tem 104 jogos, a chance de você ter uns 10, 15 lá com alguns erros bizarros. Não,
0: mas é claro, é natural. É enorme, quanto mais jogo, mais possibilidade de erro de arbitragem, como mais possibilidade de erro do goleiro, do atacante, do narrador, do comentarista mal-humorado, tipo André Galvão, e por aí vai.
3: Aí ele fala que a gente pega no pé dele, né?
0: Pois
3: ele
0: não
3: gosta de ninguém,
0: pois
3: pô.
0: Pois é, o cara pôs um apito na boca, já vira o anticristo.
1: Vocês estão me vendo desde o começo aqui falar do Wilton, que eu não tenho assim tanta coisa contra ele.
0: Não tem tanta coisa contra. O cara virou árbitro, você já tem coisa contra. É uma coisa natural, orgânica, partindo de você. Mas vamos lá, Caravina, vamos aproveitar então os seus conhecimentos de maneira bem didática aí para o ouvinte da TMC. O que que muda nas regras para essa Copa do Mundo? E tenho certeza que a intenção da FIFA, nesse caso, o André Galvão não vai poder discordar dessa. A intenção é a melhor possível da FIFA em relação a essas mudanças para a gente ter mais bola rolando, mais jogo limpo. É isso, Caravina?
4: A intenção da FIFA é ter mais bola rolando, só que ela também se contradiz colocando mais interferências do VAR, porque quando a gente coloca mais interferências do VAR, o jogo acaba parando um pouco mais. Então, a ideia é ter mais tempo de bola rolando. A gente vai ver na prática como que vai funcionar essa questão da interferência no VAR, se não vai perder tempo. Eu acho que se perder muito tempo, a FIFA logo tira essas recomendações. A gente tem algumas regras que mudaram, só que elas vão ser opcional para a Copa do Mundo agora e pode não ser usada daqui para frente. E tem algumas que serão obrigatórias, já está definida que vai ser usada na Copa do Mundo e daqui para frente.
0: Vamos lá, vamos a elas aqui, por exemplo. Essa aqui eu não conhecia, a cobrança de lateral tem essa, se o cara demorar para bater o lateral, ele pode perder o lateral pode ir para outro time, é isso?
4: Tá, essa faz parte da regra obrigatória, a gente... Vai ter essa questão do lateral e do tiro de meta, que vai ter contagem de 5 segundos. Sabe essa contagem que está tendo 8 segundos para o goleiro a partir do momento que ele encaixa? A gente vai ter agora para o lateral, só que vai ser funcionar da seguinte forma. Eu li essa semana passada e a nova atualização lá, e ficou um pouco confuso de entender como que ela vai funcionar, porque vai ser a partir do momento que o árbitro entender que o jogador está fazendo a cera. Então o árbitro vai deixar o jogador se posicionar e vai abrir contagem, ou ele vai deixar se posicionar e perceber que o jogador está enrolando e vai abrir contagem. A contagem vai ser a partir do momento que ele apitar. Então ele percebeu que o jogador apitou, ele tá enrolando, ele apita e faz a contagem 5, 4, 3, 2, 1, tanto de tiro de meta, tanto de coisa. Aí se não cobrar o tiro lateral, vai ser lateral para o adversário. Se ele não cobrar o tiro de meta, será escanteio para o adversário. O escanteio não vira tiro de meta.
0: Eu acho isso sensacional, né?
3: O futsal é assim. Isso é
0: sensacional.
3: Eu acho que demorou, sabe, Tomás?
0: Claro.
3: Demorou. Eu tinha a impressão que, assim, aqui na América do Sul a gente sofre muito mais com cera, com atraso do jogo, do que na Europa. E por isso talvez eles tenham demorado mais pra olhar.
0: Não, perfeito. Acho que é por aí mesmo. Acho que é por aí mesmo.
4: Eu lembro de um jogo, acho que era Flamengo e Bolívar, que o Flamengo acabou jogando, acho que o segundo tempo, com o jogador menos no ano passado, retrasado. E o Rossi ganhou mais de 12 minutos só no tiro de meta, cara. Isso é absurdo. E a gente vai ver como que vai ser utilizado aqui no nosso Libertadores, Copa Sul-Americana, porque aqui os árbitros têm um pouco de dificuldade com bater cera.
0: Substituições também tem que ser mais rápidas a partir de agora, é isso?
4: Substituições também faz parte da regra obrigatória e vai ser da seguinte forma. Jogador caiu, jogador sentiu uma lesão. Ele cai no gramado... A substituição, eu tava falando de questão do jogador lesionar. Substituição, o jogador vai ter 10 segundos para sair a partir de quando levantar a placa. Levantou a placa com o número dele, tem 10 segundos. Ou seja, ele vai ter que sair pelo local mais próximo para não perder tempo. Se o jogador. E cronometrado no cronômetro do quarto árbitro lá. Ele vai estar cronometrando o tempo. Caso ele não saia dentro desses 10 segundos, ele vai sair, vai continuar o procedimento de substituição, ele sai. E o jogador que entrará no lugar dele vai ter que aguardar um minuto fora até a bola sair novamente.
0: Muito bem.
3: O Japão fez um gol assim, Tomás, um amistoso.
4: Pois é, semana passada.
3: Com essa regra aplicada.
0: Ainda nesse desejo de tornar o jogo mais rápido, atendimento médico, o que que muda, Caravina?
4: Eu tava falando da questão do atendimento médico. Como que vai funcionar? O atendimento médico vai funcionar da seguinte forma. Se o jogador sofreu uma lesão ali por causa de um contato, uma dividida, e ele cair ali por causa dessa questão e ele ter que ser atendido, ele não tem que cumprir um minuto fora. Agora, se ele caiu por nada, sabe? O meu time tá ganhando, você substituído, ele caiu. Teve que ter atendimento médico, um minuto fora, aí espera o substituto, ou se ele quiser voltar, é um minuto fora.
2: Mas, Caravina, como o árbitro vai saber se o cara tá com lesão ou não tá com lesão? Ele não é médico, ele não entende isso?
4: Não, não é questão de lesão, é questão de disputa. Se tiver uma disputa, porque o que acontece, Dentinho? O jogador, se ele tá lesionado, ele sai de campo, ele não precisa cair. O jogador que quer cair, ele quer ganhar tempo, e a FIFA quer combater isso. Ele quer que o jogador seja atendido ali fora, se vai substituir, já sai rapidamente, então é isso que a FIFA quer combater. Goleiro não vai ser obrigado a sair, goleiro não tem obrigação de sair. Se for lance de cartão amarelo ou vermelho na disputa ali, o jogador cair, não vai ter obrigação de sair. Agora, se tiver ganhando muito tempo, aí tem que ter obrigação de sair, todos vão demorar um minuto para voltar. Aí volta do local mais próximo, se tiver o jogo parado, pode voltar de qualquer lugar. Se o jogo estiver rolando, volta do meio de campo, volta da lateral do campo.
0: Tá vendo, Dentinho? Você não ia fazer tanta cera que nem você fazia.
2: Eu fazia cera mesmo, mas estão querendo fazer futebol ficar Nutella, pelo amor de Deus, hein? Futebol, ó, sempre aconteceu isso. Sempre,
0: mas pra ganhar mais tempo, Dentinho, você ia ter mais chance de fazer, né?
2: Tem situação que eu acho que tem que ser rápida, mas tem situação que o árbitro não tem como controlar. A substituição, tem que sair lento. O cara tá com dor. Vou saber que ele tá com dor e vai ficar um minuto fora. Pelo amor de Deus, futebol tá muito Nutella hoje em dia, rapaziada. Pelo amor de Deus. Tem que deixar. Futebol é raiz. Para com essa Nutelagem, pelo amor de Deus. Me irrita esse papo.
3: Pelo que eu entendi do Caravina, acho que a única cera clássica que a gente talvez não tenha solução ainda é o goleiro que sente a cada defesa.
0: Esse, né? Pra mim, vai é o pior problema.
2: Vai acontecer isso toda hora. Vai acontecer isso daí, vai mudar pro goleiro. O goleiro vai cair lá.
4: Continuar o goleiro.
0: Mas tem que mudar também o do goleiro.
1: Mas como? Não tem como. Mudar. O goleiro não tem jeito.
0: Claro, deixa o goleiro reserva ali do lado, pronto pra entrar.
2: Entra um minuto e sai.
0: Exato. Você vai ver que não vai ter mais nenhum goleiro caindo. Dentinho, o Cássio, por exemplo, que é um dos meus maiores ídolos no futebol, era insuportável jogar contra o Cássio.
2: Não, tem situação, eu acho ok.
0: Não tinha um jogo que o Corinthians não fazia um gol, que no lance seguinte, qualquer defesa que o Cássio fazia, ele se machucava. Todo jogo do Corinthians.
2: Do Flamengo também assim.
0: O Rossi é insuportável.
2: Não, tem
0: jeito. Ele é insuportável.
2: Eu acho legal, mas... Estão querendo inventar coisa demais, isso eu não consigo aceitar.
0: Tá bom, muito bem. Dentinho não tá gostando.
3: Mas pelo que eu entendi do Caravina, talvez seja um pacote pra testar tudo na Copa do Mundo e de repente o que é bom a gente fica e que não funcionar tanto, descarta.
2: E no Brasil, a contagem do árbitro vai ser como? Pra alguns times vai ser 1, 2, 3, 4, 5 e pro outro vai ser 1, 2, 3. Sabe que é assim, pessoal, pelo amor de Deus.
1: Agora, eu tenho uma outra pergunta, posso fazer mais uma pergunta?
0: Deve.
1: Que nada tem a ver com isso. Caravina,
4: fala, hoje
1: explodiu uma informação que acho que é uma informação das mais tristes, né, que nós tivemos recentemente no futebol, que o árbitro que foi escolhido no ano passado o melhor árbitro da Confederação Africana de Futebol, árbitro da Somália, né? Estou aqui com o nome dele, Omar Artan, né? O árbitro que estava escalado para a Copa do Mundo. Ele foi deportado na chegada aos Estados Unidos, sem visto. E a FIFA diz que nada pode fazer para intervir. E esse árbitro não vai poder apitar a Copa do Mundo, que ele se preparou a vida inteira para apitar a Copa do Mundo, por uma decisão do governo norte-americano por conta da nacionalidade dele.
0: Mas ele não tinha visto?
1: Ele não sei se parece que ele
4: tinha tava visto. Ele estava com um cartão da embaixada, ele tinha um acesso dessa embaixada que ele podia andar nos Estados Unidos tranquilamente. É. Aí a gente não entende o que aconteceu, se não aceitaram esse cartão ou alguma coisa do tipo.
1: O fato é que ele chegou nos Estados Unidos e foi deportado. Foi mandado embora do país, né, pelas autoridades norte-americanas. E a FIFA, até onde eu vi, o Caravina pode ter alguma informação nova, até onde eu vi, diz que nada pode fazer para intervir, simplesmente tiraram o sonho do cara de apitar a Copa do Mundo na melhor fase da carreira dele por causa do país de origem dele, né? Porque o Trump, ele chegou a declarar isso, né? Eu não estou inventando. O Trump declarou que na Somália as pessoas fedem, né? Então... O cara é da Somália, ele foi proibido de entrar no país. Que loucura, Caravina.
4: Então, a gente está tendo alguns problemas. Esse é um dos problemas em relação à entrada. Saiu agora semana passada com o Irã. Parece que vai poder só jogar nos Estados Unidos, não vai poder nem dormir. Então, a gente está tendo alguns problemas. A gente sabe, eu já escutei de pessoas que estão lá, que moram lá, a dificuldade lá, não tem jeitinho. Então, a gente não sabe até que ponto que foi um erro do próprio árbitro em relação à documentação ou em relação a esse preconceito que vem, sim, a gente sabe que tem. Então, é muito complicado falar, não tenho todas as informações. O que eu sei, Galvão, é a mesma coisa que você sabe, que saiu na matéria. Eu acho um absurdo a FIFA não se intrometer. Eu acho que a FIFA tinha que se intrometer nesse caso. É um árbitro deles, foi contratado por eles, vai estar na competição deles. Então, a FIFA tinha que dar um jeito, tinha que arrumar briga, arrumar... Sei lá, dá um jeito de colocar. Eu duvido que se fosse um jogador importante, a gente não ia dar um jeito. Mas é um árbitro, né? Talvez não seja tão importante.
1: É isso, perfeito.
0: A questão só, eu só coloco a questão se esse jogador, de alguma maneira... esse árbitro da Somália, de alguma maneira, ele já tinha ciência de que ele poderia entrar perfeitamente no país. Se não foi uma viagem tipo de risco. Alguém falou, vamos dar um jeitinho. A embaixada manda essa carta e tá tudo certo. É só a minha única dúvida.
1: Eu não sei, Tomás.
0: Evidentemente
4: porque... Acho estranho, porque os meninos, os árbitros do Brasil, acho que estão há 10 dias lá, já em intensivão.
3: Agora, em todo caso, esse exemplo do Irã que o Caravina citou, realmente, né? Os caras só vão poder entrar no país... Acho que eles estão no México, né?
0: Tijuana, na fronteira com a Califórnia.
3: Com San Diego.
1: Não existe isso.
3: E o Iraque teve jogador que ficou
1: sete, oito horas. Não, aí não dá pra gente ficar rodeando. O preconceito é declarado. As pessoas estão sofrendo. Hoje a seleção de Senegal chegou e os caras ficaram parados lá recebendo uma revista toda especial lá porque eram jogadores de Senegal. Sabe? Isso tá acontecendo.
4: E a gente não vê acontecendo com jogadores de uma seleção italiana, numa seleção...
1: Não acontece.
4: Só tá acontecendo com seleções asiáticas.
1: Nem com o Brasil. Com o Brasil acontece pouco.
3: Argentina também não.
1: Com o Brasil acontece pouco.
3: Seleções famosas.
1: Né? Perto dos países africanos, né? Perto dos países árabes. Isso aí que o Caravina falou. Os brasileiros chegam lá e são bem... Porque brasileiro gasta muito nos Estados Unidos. Também tem isso, né?
0: Mas tem muito brasileiro com dificuldade para entrar lá. É. Até por uma questão de segurança, controle migratório. Mas o que eu ia colocar, Galvão,
1: mas com esses países está...
0: Perfeito.
1: Terrível o que está acontecendo. Perfeito. Tá terrível.
0: A única coisa que eu ia colocar é que o bom senso deve prevalecer, evidentemente. O árbitro da Somália não gera nenhum tipo de risco aos Estados Unidos. É óbvio que num caso como esse, um profissional desse que se preparou a vida inteira, como você falou, teria que ter o seu visto de entrada, na minha avaliação. O governo americano pode discordar de mim. Mas a questão só que eu coloco é, será que ele tinha certeza de que ele iria entrar normalmente ou foi na base do... a FIFA resolve, entendeu? Porque também eu tô defendendo que ele entre. Eu só não entendo se ele foi com a certeza, alguém da FIFA,
1: sei, Tomás,
0: com alguma com a chancela de alguma autoridade americana, caso, né? Garantiu.
1: Se fosse um caso, mas como são vários
0: casos... Não, barrado é um caso só, pelo menos. Não,
1: deportado, né? É. Deportado foi o primeiro caso, mas como são vários casos de países africanos que estão tendo essa dificuldade...
0: E sobre, né, a seleção iraniana, eu acho uma grande burrice, né, dos Estados Unidos, até porque você vê um monte de iraniano comemorando os ataques americanos ao país. Porque tem um monte de iraniano, para não falar a maioria, que é contrário ao governo local, que quer que as coisas mudem de uma vez por todas lá no país. Então, de repente, até esses caras que estão sendo barrados, eles são favoráveis aos ataques dos Estados Unidos. Vai saber, eu não vi nenhuma... Até porque eles também não têm muita coragem de se manifestar politicamente, caso eles sejam contrários ao regime xiita lá do Irã. Mas, enfim, é isso. Só para completar... Temos que falar das mudanças no VAR que você citou também. Explica para a gente rapidamente, Caravina.
4: A gente vai ter a mudança da questão de correção de escanteio, que sai a bola, ele sai para a linha de fundo e claramente foi um escanteio, o árbitro deu tiro de meta. O VAR vai poder intervir, desde que não demore essa checagem. Só que se for tiro de meta e o árbitro der escanteio, o VAR não pode checar. Então isso já gera uma grande confusão no pessoal, não vai poder checar. Outra questão também que vai ter é a questão do que aconteceu na Copa Africana do ano passado. Lembra que os jogadores foram chamados para sair, o Mané não queria sair, alguns jogadores de Senegal foram chamados para sair, até saíram, foram pro vestiário. Agora, se o jogador chamar e os jogadores saírem ali em protesto à arbitragem, o árbitro tem que expulsar os jogadores que saem. Se for mais de 5 jogadores de linha, o jogo vai ser declarado como vitorioso para o outro lado. A gente vai ter a questão do segundo amarelo também, que vai ser revisado, só em casos de segundo amarelo aplicado. Se for um segundo amarelo ali, era um lance para segundo amarelo, mas o árbitro não aplicou, não cabe revisão. Se for um segundo amarelo mal aplicado, perfeito, aí vai ter a revisão do árbitro.
0: Essa
4: a gente tem muita mudança que a gente vai ter que se adaptar durante os jogos também, que a gente vai perceber.
0: Muito bem.
3: Posso fazer mais uma pro Caravina?
0: Deve.
3: E aquela paralisação, Caravina? Bom, para mim, eu chamo de paralisação Everton. Porque, inclusive, o Everton tá na Copa do Mundo agora com a seleção brasileira. Para mim, foi ele que inventou aqui no Brasil com o Abel Ferreira. Do nada, o Everton ficava sentado lá no gramado, o jogo parava, quando você ia ver, tinha gente lá.
0: Citei o Cássio e o Rossi, mas o Everton é bom nisso também, nossa, né?
3: Fora é a mania, também, fora a mania, né, de sair correndo depois, sim, que ele toma um gol, sim, né? Sim. Só falta ele comemorar com os caras que fazem o gol, porque todo gol ele sai correndo pra encher o saco do árbitro. Mas a paralisação Everton, que sentava lá pra rapaziada conversar com o treinador, isso aí também não vai poder mais, vai ter punição? Como é que vai ser, o Caravina?
4: Os árbitros estão orientados a impedir que os jogadores em campo, assim que o goleiro cair, sentiu uma lesão ali, o goleiro cair. A gente viu a expulsão do Leonardo Jardim, lembra do Vasco Inter ano passado, que o árbitro expulsou ele porque ele caiu para ter um atendimento, sim, o treinador falar com os jogadores. Então, os jogadores não vão poder se locomover até a linha lateral, os jogadores vão ter que se posicionar. Vai ter o atendimento? Precisa de atendimento? Vai atender, normal, não tem problema. Só que os jogadores não vão poder se deslocar até a linha lateral. Isso é uma orientação, não está no livro de regras ainda.
0: Perfeito. Essa você gostou, hein, Dentinho? Principalmente pro atacante, quando tem o escanteio, o juiz dá tiro de meta, dá raiva, não dá?
2: Essa foi boa. Essa eu gostei, eu sempre questionei isso e agora acertaram. Essa foi perfeita.
0: E essa do segundo amarelo é importante o detalhe do Caravina. Se o cara tomar o segundo amarelo e for expulso, e o amarelo for injusto, às vezes outro injusto jogador fez a falta, o lance pode ser revisto. Mas o VAR não pode chamar para o cara tomar o segundo amarelo. Faz uma falta para amarelo, o juiz não dá, seria o segundo. Isso o árbitro de vídeo vai continuar não podendo chamar.
3: Se não for uma falta passível de cartão e o juiz der o cartão amarelo e consequentemente expulsar, ele pode chamar. É isso, Caravina?
0: Se for segundo pra amarelo...
3: Para tirar esse segundo amarelo?
0: Isso, é isso.
4: Se for só o segundo amarelo. Se for o primeiro amarelo, não tem recomendação, tem revisão.
0: Perfeito.
4: Só o segundo amarelo.
0: Muito bem. Caravina, o senhor está dispensado depois de mais uma vez trazer bons serviços, prestar bons serviços aqui ao nosso público.
3: Mostrou hoje um lance muito bom, hein, Caravina? Bom não, né? Na segunda divisão do Carioca, o rapaz arriscou do meio da rua. E eu tinha visto o vídeo, meme, falando assim, na vida eu sou esse emocionado. O cara chuta e já sai comemorando, vai lá, beija a namorada que tá na grade. Só que você tem a impressão que a bola não entrou, mas o Caravina mostrou, a bola entrou e o juiz não deu o gol, né, Caravina?
4: Cara, você vê que tem umas maluquices. É um árbitro CBF, tem um escudo da CBF, passou nos cursos e tudo mais. E toda a reação dos jogadores adversários é de que a bola entrou. O goleiro já cai meio se lamentando. E aí, como a bola fura lá, lá no fundo da rede, lá passa direto, eles nem tiveram dúvida, deram escanteio na hora. E todo mundo assim, beleza, vamos fazer. E o cara comemorando, ir lá beijar a namorada na arquibancada.
3: E os caras foram chamar a bola, não foi gol.
0: Sacanagem, hein? E ainda teve pra dar mais dramaticidade ao erro, beijo na namorada.
3: Não, beijo, e o cara indo atrás dele, ó, não foi, viu?
0: Pô, que coisa terrível. Pô, a gente, pena, se der tempo, a gente traz ainda esse lance ainda nessa edição.
3: Lá no Instagram do Caravina.
0: Do link TMC. Se não, você vai lá no nosso arroba sou do apito do Caravina. Caravina, liberado por hora, viu? Mas vai ter muito trabalho nessa Copa do Mundo.
3: Boa.
0: Que está chegando. Boa noite pro amigo.
4: Boa noite, Tomás. Boa noite, pessoal aí da bancada. Boa noite aos nossos ouvintes e quem está assistindo a gente também. Uma boa noite para vocês e que todos temos uma excelente Copa.
0: Vamos ter, se Deus quiser. Grande Caravina, 7h44, informação. Segundo os testes realizados pela equipe de tecnologia da TMC, a transmissão em áudio no rádio apresenta uma latência, que é a medida de atraso entre o que rola no estádio e o som que chega no seu aparelho. E essa latência é de menos de 1 segundo. Nos jogos em que a equipe estará presente nos estádios, esse tempo pode ser reduzido ainda mais, menos de 0,5 segundo entre o lance e a chegada do gol ao Brasil. Ou seja, o Vinícius Júnior faz o gol, em 0,5 segundo está chegando a informação para você que está curtindo a transmissão pela TMC quando tivermos os nossos profissionais no estádio, lá nos Estados Unidos, no Canadá ou no México. Já nas partidas narradas a partir das imagens recebidas no país, a latência fica um pouquinho maior, entre 1 e 1,5 segundo no máximo. Mas, para comparação, transmissões pela TV aberta via antena costumam registrar atrasos entre 4 e 5 segundos, enquanto plataformas digitais e serviços de streaming podem apresentar delays ainda maiores. Os resultados reforçam um dos diferenciais históricos do rádio e da TMC: entregar a emoção do jogo e a informação praticamente em tempo real. Ou seja, o gol do Brasil chega antes para você pela TMC. 7h45,
3: ô, Tomás,
0: esperamos que sejam muitos os gols brasileiros, magia André Galvão.
1: Tomara que sejam muitos gols do Brasil. É só atualizando a informação, eu acabei de ler aqui a nota oficial da FIFA, né, que realmente lavou as mãos em relação ao árbitro de Somália.
0: Isso é estranho, porque a FIFA normalmente ela consegue mandar mais do que o país cede.
1: É,
0: a FIFA... Para alguns assuntos, né?
1: Pode confirmar que o oficial, árbitro oficial Omar Artan, estará incapaz, né, de ser oficial árbitro na FIFA World Cup 2026. Porque teve o visto dele negado e ainda diz aqui que a FIFA não está envolvida nas questões de imigrações, né, incluindo vistos, e que...
3: Já lavou a mão pro restante da...
1: Exatamente, eu acho muito importante isso, cara. É. Acho muito importante esse comunicado oficial da FIFA. E que, como ela termina dizendo, que como em outros eventos da FIFA, o governo que cedia tem sempre a última palavra em determinar quem vai receber o visto e quem estará apto a ser admitido dentro do seu país. Veja bem, isso aconteceu hoje com o árbitro da Somália, mas existem vários países que estarão na Copa do Mundo que ainda não tiveram todos os vistos aprovados, incluindo o Marrocos, que vai pegar o Brasil no sábado, incluindo o Marrocos. Né, tem também a seleção do Irã. A seleção do Irã parece que ninguém ainda tem visto. Os jogadores ainda não receberam os vistos e tal. Então, olha só, depois dessa agora lavada de mãos da FIFA, pode ser que a gente tenha mais novidades até o final da semana. Hein?
0: Eu só não sei se realmente, porque a gente tem um entendimento a princípio e aparentemente de que a seleção do Irã poderá entrar e imediatamente sair. Eu não sei se esse árbitro da Somália tinha essa já liberação e de repente a regra mudou. Se a regra mudou na hora H, aí tudo que você está falando é realmente algo preocupante.
1: É.
0: Se foi um caso diferente, pelo menos até a página 2.
1: Acho que assim.
0: Até prove-se o contrário, a seleção do Irã e outros jogadores vão poder
1: entrar normalmente. Foi aberto. Oficialmente aberto.
0: Agora, hoje só uma foi coisa, aberto. Qualquer jogador que não possa disputar a Copa do Mundo, se é que isso vai acontecer, qualquer árbitro que não possa trabalhar, qualquer profissional que não possa entrar, eu não jogo na conta da FIFA, não. A gente criticou já 200 vezes a FIFA por querer mandar mais do que o país cede, inclusive aqui no Brasil. Cansei de ver jornalista criticando. Se alguém não puder disputar a Copa do Mundo ou trabalhar na Copa, a culpa é dos Estados Unidos. E não da FIFA.
3: Poderia mas perde fazer a Copa, um né? esforço, pelo menos.
0: Não, Tomás. Poderia fazer um esforço, mas talvez ela já tenha feito e tenha percebido que nos Estados Unidos o buraco é mais embaixo e ela não vai conseguir o que ela conseguiu em outras Copas.
3: Gente, mas se algum podia deixar jogador, isso claro só, assim, né? Eu gostaria de ver, pelo menos publicamente, que ela.
1: O árbitro, né, por mais que a gente tenha tido uma longa discussão sobre a arbitragem hoje.
0: O Galvão defendendo um árbitro pela primeira vez. Da história da TMC, que beleza.
1: O árbitro, com todo respeito, ele é o ponto frágil desse processo, né? Agora, então ninguém vai diminuir a Copa do Mundo porque, infelizmente, o árbitro da Somália não entrou no país. Agora, se por um acaso isso chegar a um jogador que vai disputar a Copa do Mundo, porra... Não, é um golpe duro pra Copa, hein? É um golpe duro pra Copa.
2: Mas se for o Hakimi, você acha que eles vão fazer isso daí?
1: Não vão fazer, né? Esquece. O Hakimi não vão fazer.
2: O Marrocos não faz.
1: É isso.
0: Vindo do Trump, entendeu? Não sei, viu? Já espero qualquer coisa.
3: O danado do destino pode colocar, né? O segundo do grupo do Irã contra o segundo do grupo dos Estados Unidos.
0: Pode acontecer. Na minha projeção, tá lá. Tem o enfrentamento de Estados Unidos e Irã.
3: O grupo do Irã é Bélgica...
1: Irã, Tunísia e Egito. Tunísia não. Não é Tunísia, Egito não. E Nova Zelândia. Não é um grupo difícil pro Irã passar em segundo.
3: Não. É possível. Não. E os Estados Unidos é Estados Unidos, Paraguai, Turquia...
1: E Austrália. É bem possível.
0: Os Estados Unidos teriam que terminar na segunda posição,
3: os
0: isso?
3: Dois na segunda.
0: Eu acho que a Turquia vai ser primeiro e os Estados Unidos devem ser segundo no grupo. Eu acho que tem uma chance bem, bem significativa disso acontecer. Como tem chance de acontecer Argentina e Uruguai, pelos meus prognósticos.
1: Isso seria muito
3: Argentina
1: louco.
3: E Espanha.
0: Argentina e Espanha.
1: Não, mas Estados Unidos e Irã seria muito louco.
3: Brasil, né, e Holanda. Sim.
1: Tipo um jogo desse na
0: e
1: Copa.
0: Em 98 a gente teve um gesto muito bonito de ambas as seleções na Copa da França, com troca de flores entre os jogadores das duas seleções quando aconteceu esse enfrentamento num outro momento, mas ainda um momento de turbulência mais política do que bélica, mas ainda assim turbulência política.
1: E assim, sem tomar nenhum partido, pelo amor de Deus, que ninguém entenda dessa forma, porque seria loucura, né, da minha parte ou da parte de qualquer um aqui. Mas assim, o Irã, ele tá vindo disposto a provocar, né? Porque ele já chegou no México lá com o número de crianças que foram mortas no atentado. Então, assim, a gente quer acreditar que vai ficar tudo bem, mas não tá com cara que vai ficar tudo bem, né?
0: Eu acho que dentro de campo isso, não sei, posso estar sendo muito ingênuo.
1: Eles já chegaram, não sei se vocês viram, chegaram no México com o número lá de 168 crianças que e adolescentes.
0: Acho até que é mais uma estocada em Israel do que nos Estados Unidos, embora, evidentemente, o Irã reclame o tempo todo que Israel tem o apoio dos Estados Unidos.
3: Ô, Tomás, só deixar meu palpite aqui, eu tenho uma impressão forte que vai dar Brasil e Holanda, tá? Nos 16 avos.
0: Eu já coloquei o Japão, mas pode acontecer.
3: Japão é chatinho.
0: Você sabe, cara, que no meu prognóstico o Brasil só pega europeu na semifinal?
3: É?
0: Dois africanos nas oitavas e nas quartas e o Japão na fase de 16 avos. E aí fica... Não vou dizer que vai ser fácil, porque eu acho que não tem mais bobo no futebol. O Dentinho inventou essa frase outro dia aqui nos camarins. Mas é melhor, né? Pegar o Japão do que a Holanda, ou não? Pegar a Costa do Marfim do que Portugal?
2: A seleção do Japão tá bem treinada, hein? Não tá fácil, não.
0: Fez uma...
2: Mas eu quero pegar as boas logo. Pega a Holanda logo, ganha da Holanda, já dá confiança pra seleção brasileira.
0: Que coragem, hein, Dentinho? Que coragem!
2: Eu tô confiante na nossa seleção.
3: Tá bom, assim contra a Holanda eu tenho confiança também. O Japão...
0: Brasil seria favorito contra a Holanda.
3: O Japão ganhou de Brasil, Inglaterra e Alemanha, né? A Alemanha foi 4-0, cara. Causou demissão do treinador.
0: O ciclo da seleção japonesa é top 5, talvez, no mundo. Melhor ciclo, um dos cinco melhores ciclos.
3: E você vê o time, é o que o Dentinho falou, você vê o time jogando, você tem a impressão de bom time, né? De bem treinado.
0: Organizadinho, né? Disciplina tática, todo mundo sabe o que faz em campo. Não há tantas opções em banco de reservas, de elenco. Isso aqui era o recadinho.
2: Evoluíram muito tecnicamente eles, então é uma boa seleção a seleção do Japão. Então, acho que eu prefiro pegar a Holanda.
3: E Tunísia e Suécia que estão no grupo também. Tomás, esses aí não... Suécia foi muito mal, cara. Nas eliminatórias, é pela regra lá da Nations, acabou conseguindo uma vaguinha na repescagem, né?
0: Mas... Verdade,
1: hein? E mal nos amistosos também.
0: Por isso...
3: Foi lanterna disparada do grupo, cara.
1: É, não significa nada, mas foi mal nos amistosos.
0: Aliás, também. O exemplo da Suécia era bom para a Europa rever os conceitos dela para a classificação para a próxima Copa. É bom mesmo é o Rafael do seu time, que é o campeão em cera. Ele tá me chamando de São Paulino aqui, o Elton de Souza.
3: Acho que é pra mim, né, Tomás?
0: Será?
3: Porque eu falei da
0: do Everton.
3: Parada do Everton.
0: É porque eu falei do Cássio, então achei que era pra mim. Então é pra você.
3: Imagino
0: então que São Paulino mim. É você, não sou eu.
3: Pessoal viaja nessa aí, né?
0: Pois é. Tomás, não vi ninguém comentar. Cadê? O cara manda 200 mensagens. Eu chegar. Márcio Duarte. Alô, Márcio, flamenguista. Não vi ninguém comentar, mas podemos ter Brasil e França nas oitavas. Ô, Márcio, a gente pode ter um monte de coisa até as oitavas. Então, claro. Muito loucos, mas seria um cruzamento terrível para nós e, de repente, terrível para a França. Vai saber. Embora o Brasil não ganhe da França em Copa desde 58, de lá para cá foram 3 cacetadas. Gente, não há tempo para mais nada. Amanhã estaremos de volta aqui a partir das 18 horas. O Benja, aparentemente, já viajando para os Estados Unidos. Deve estar indo para o aeroporto agora nos ouvindo. Um abraço, Benja. Boa viagem para você, para o Éder, para o Calil. O Benja volta ao Papo de Craque na semana que vem. Estarei com vocês durante toda essa semana. Muitas vezes ao lado de Dentinho, de Guilherme Lage e de André Galvão. Bom descanso para vocês, senhores.
3: Valeu, tchau, gente.
0: Tchau,
3: abração. Até amanhã.
0: Valeu, pessoal. 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

0: 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Muito boa noite para você que acompanha a programação da TMC. Neste exato momento, 8 horas em ponto, começa agora mais uma edição do nosso Expresso TMC. Hoje é segunda-feira, dia 8 de junho. Seguimos juntos até as 9 horas da noite. Comigo, Alexia Marília. Também não se esqueça que você pode acompanhar a nossa transmissão no YouTube. 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Para você que sintoniza aí no seu rádio, né? Em São Paulo e Brasília, o 100.1 FM. No Rio de Janeiro 101.3, Curitiba 100.3, BH 88.7 e também em Recife no 92.7. Para você que está chegando agora, seja muito bem-vindo, muito bem-vinda. Também não se esqueça, você pode seguir a gente no Instagram, já anota aí. O Instagram e o TikTok da TMC é o @TMCNewsBR. 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Inclusive, Copa do Mundo chegando, a nossa programação vai estar bem especial, mas vamos para mais uma edição do Expresso TMC. Agora são 8 horas mais um minuto.
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É, vem você também se informar em mais um giro TMC, porque o ministro Cássio Nunes Marques, presidente do Tribunal Superior Eleitoral, determinou a suspensão da divulgação de uma pesquisa do Instituto Atlas Intel, que apontava queda nas intenções de voto do senador Flávio Bolsonaro. A decisão foi tomada de forma individual e será analisada pelo plenário do TSE, nesta terça-feira, quando os demais ministros poderão confirmar ou revogar a medida. O levantamento ouviu 5.032 eleitores entre os dias 13 e 18 de maio, com margem de erro de 1 ponto percentual e nível de confiança de 95%. Segundo os resultados divulgados, Flávio Bolsonaro teria registrado uma queda de 5 pontos percentuais nas intenções de voto. A pesquisa foi realizada após a repercussão de um áudio em que o senador aparece pedindo recursos ao empresário Daniel Vorcaro. O Partido Liberal recorreu ao TSE, alegando que o questionário da pesquisa foi estruturado de forma a influenciar negativamente a avaliação dos entrevistados sobre o pré-candidato. De acordo com a ação, 8 das 49 perguntas tratavam diretamente do Banco Master e foram apresentadas em sequência antes das perguntas sobre intenção de voto. Ao conceder a liminar, Nunes Marques considerou plausível o argumento de que questões com conteúdo negativo sobre o Banco Master, apresentadas imediatamente antes da pergunta eleitoral, poderiam influenciar as respostas dos entrevistados. Segundo a decisão, esse formato poderia caracterizar uma interferência indevida no resultado da pesquisa, funcionando como uma forma de

0: Cerca de 500 mil doses da vacina já foram aplicadas em todo o país. Além das duas mortes em investigação, o Ministério da Saúde informou ter recebido 42 relatos de reações graves, possivelmente associadas à vacina. Então, a vacinação, né? A vacina do Butantan é considerada um marco por ser a primeira do mundo contra a dengue aplicada em dose única e também a primeira desenvolvida integralmente no Brasil. As autoridades ressaltam que ainda não há confirmação de que os óbitos tenham sido causados pela vacina. A suspensão permanecerá em vigor enquanto são realizados, né, os estudos e análises necessários para esclarecer os casos. Em nota, o Instituto Butantan afirmou que mantém seu compromisso e rigor absoluto com a ciência e a saúde da população e irá seguir trabalhando para apoiar o Ministério da Saúde e a Anvisa, fornecendo todas as informações disponíveis sobre a vacina, realizando novos estudos e acompanhando o trabalho de farmacovigilância dos vacinados. Então, nota do Instituto Butantan sobre este caso. E a defesa de Jairo Souza Santos Júnior, o Jairinho, apresentou nesta segunda-feira um recurso ao Tribunal de Justiça do Rio de Janeiro, pedindo a anulação do júri popular que o condenou pela morte do menino Henry Borel. O pedido foi protocolado pelo advogado Rodrigo Falks, né, e tem como principal argumento uma suposta parcialidade da juíza Elizabeth Machado Louro durante a condução do julgamento. Jairinho foi condenado a 43 anos e 9 meses de prisão pelos crimes de tortura e homicídio. O julgamento ocorreu no 2º Tribunal do Júri do Rio de Janeiro, durou 11 dias e terminou na madrugada de uma quarta-feira, quando a sentença foi lida pela magistrada. Henry Borel tinha apenas 4 anos de idade quando morreu. E a defesa de Jairinho não foi a única a recorrer da decisão, né? O Ministério Público do Rio também apresentou recurso após o encerramento do julgamento. Os promotores questionam uma alteração em um dos quesitos submetidos aos jurados, que levou à desclassificação da conduta atribuída a Monique Medeiros para homicídio culposo quando não há a intenção de matar. O Ministério Público defende que o caso deveria ter sido reconhecido como homicídio doloso, modalidade que pressupõe intenção. Leniel Borel, pai de Henry e assistente da acusação no processo, também informou que pretende pedir a anulação do julgamento. Até o momento, o Tribunal de Justiça do Rio de Janeiro ainda não definiu uma data para analisar os recursos apresentados. E vamos agora para o noticiário internacional. O número de mortos em um forte terremoto de magnitude 7,8 ao largo da ilha de Mindanao, no sul das Filipinas, nessa segunda-feira, subiu para pelo menos 32 e dezenas de pessoas ficaram feridas, informaram as autoridades de desastres, enquanto Manila intensificava as operações de busca e resgate. O terremoto, que provocou alertas de tsunami em vários países, atingiu a província de Sarangani no início da manhã, e a cerca de 20 quilômetros da costa. E os tremores foram sentidos fortemente em Mindanao, né? E a 420 quilômetros de distância, na cidade de Manado, na ilha indonésia de Sulawesi. Agora, 8 horas mais 8 minutos.
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0: E nós vamos nos encaminhando aqui para o finalzinho desta segunda-feira e vamos agora para a previsão do tempo para terça-feira. Assim você consegue já se planejar, se separa, né, aquele guarda-chuva na mochila ou até mesmo aquele casaco nesses dias frios. Então vem comigo que eu te explico região por região. Começando pela região sul, alô aí para Curitiba, porque na terça-feira o dia começa com sol entre nuvens e tem ali previstas pancadas de chuva no período da tarde. Máxima de 20 graus e a mínima vai ser de 11. Agora vamos para o sudeste. Em São Paulo, o dia é de sol com nuvens nesta terça-feira. E olha só, não tem previsão de chuva na Terra da Garoa, então sem chuva em São Paulo na terça, viu? Máxima vai ser de 25 graus, com mínima de 11. E ainda no sudeste, vamos agora para o Rio de Janeiro, alô aí para o Carioca, porque na terça-feira tem sol e nuvens, não tem previsão de chuva. Máxima de 29 graus e a mínima vai ser de 13. E ainda no sudeste, vamos agora para Belo Horizonte, porque por lá, na terça-feira, o dia começa com sol. Nuvens aparecem à tarde e...

0: e não tem previsão de chuva. Máxima de 26 graus e a mínima vai ser de 11. Agora no Centro-Oeste, em Brasília, terça-feira é ensolarada. Então, olha só, solzão em Brasília amanhã. Máxima vai ser de 26 graus e a mínima de 11. E fechando com chave de ouro a nossa previsão do tempo, vamos agora para o Nordeste. Em Recife, temos na terça-feira sol aparecendo e tem também previsão de chuva pela manhã. Máxima vai ser de 29 graus e a mínima de 23. 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
0: E agora a gente movimenta a nossa reportagem em Brasília, porque o governo suspendeu temporariamente uma das principais estratégias de vacinação contra a dengue no Brasil. A medida foi tomada depois do registro de casos graves, que agora estão sendo investigados pelas autoridades de saúde. E por isso que a gente conversa ao vivo agora com o Murilo Hernandes, que traz os detalhes diretamente de Brasília. Boa noite, Murilo.
2: Oi, Alexia, boa noite para você, boa noite para quem nos acompanha aqui pela TMC. Isso mesmo, essa medida aí foi mais uma medida de precaução, né? Como você mesmo falou, após esses três casos graves registrados, né? Bom, o governo ele destaca que até o momento não existe uma comprovação que ligue esses casos com o imunizante, por isso o Ministério da Saúde, Anvisa e o Instituto Butantan decidiram aprofundar melhor as investigações acerca desses casos aí e se eles são casos envolvendo os o imunizante, né? As orientações, elas passam a valer a partir desta semana, mais precisamente a partir de amanhã, da terça-feira. As pessoas vacinadas nos últimos 21 dias, elas serão acompanhadas nas com as equipes de saúde. Quem apresentar sintomas como dores abdominais, febre, tontura, desidratação, irritabilidade ou sonolência, devem procurar imediatamente o médico para relatar os sintomas, viu? Segundo o Ministério, os casos investigados são considerados isolados. A pasta também destaca que a vacina apresentou uma eficácia de 65% contra casos gerais de dengue e de 80,5% de casos graves, viu? A gente separou um trechinho do ministro Alexandre Padilha falando um pouquinho, vamos ouvir.
3: A nossa decisão nesse momento é por descontinuar de forma temporária a atual estratégia de vacinação do uso da vacina do Butantan da dengue no país. E vou falar o motivo dessa decisão. Desde quando começou essa estratégia atual de vacinação, nós tivemos cerca de 500 mil doses aplicadas no país. 500 mil de doses aplicadas no país. Neste 500 mil de doses, foram identificados por esse sistema de vigilância 42 episódios de reações mais severas que estão temporalmente associadas ao momento que foi aplicada a vacina.
2: Bom, tá aí a fala do ministro Alexandre Padilha. Já o Instituto Butantan, ele informou que a suspensão é temporária da vacina e que continuará colaborando com as investigações. Segundo o Instituto, os eventos analisados ocorreram entre cerca de 500 mil aplicações. Os estudos também apontam a eficácia de 79,6% contra a doença e 89% em casos graves. Diante dessa suspensão temporária da estratégia de vacinação, o Butantan afirmou que também vai reavaliar o ritmo de distribuição das vacinas. A gente separou um trecho do diretor do Butantan, Esper Calas, vamos ouvir.
4: Sobre a produção da vacina, falei várias vezes durante todos esses meses que o Butantan vem trabalhando para entregar até o fim de 2027 60 milhões de doses de vacinas. Uma boa parte dessas vacinas, dessas doses já estão produzidas. Todavia, evidentemente que depois desse momento a gente vai fazer uma avaliação do ritmo de produção e vai ter que ter uma atualização. Mas uma grande parte dessas doses já estão produzidas e estariam disponíveis, mas agora a gente vai fazer a reanálise.
2: Bom, conforme a fala do diretor do Instituto Butantan, SPKLASE, né? As vacinas já produzidas, elas serão armazenadas devidamente até o fim dessa investigação. E a tendência agora é a retomada da vacinação, que só poderá ser feita após essa investigação entre o Ministério da Saúde, Anvisa e o Instituto Butantan. E a gente, claro, segue acompanhando os novos desdobramentos para trazer em primeira mão para quem nos acompanha na TMC. Volto com você, Alexia.
0: Obrigada, Murilo. A gente acompanha então os desdobramentos, né? Essa investigação que será feita ali, obviamente para garantir a segurança da população. Agora, 8 horas mais 15 minutos.
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0: 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E agora a gente movimenta a nossa reportagem do Rio de Janeiro para trazer um caso terrível. Polícia Civil investiga 17 denúncias de abuso sexual contra um médico ginecologista que atendia na Baixada Fluminense. As vítimas relatam que os supostos crimes teriam acontecido durante as consultas. Em uma semana, 11 novas mulheres procuraram a delegacia para denunciar o criminoso. Então a gente conversa agora ao vivo com a Rebeca Renzi, que traz os detalhes dessa história lamentável. Boa noite, Rebeca.
5: Boa noite. Carlos Alfredo Mendes de Oliveira é o nome do ginecologista responsável, acusado, né, de abusar sexualmente de 17 pacientes. A delegada do caso, da delegacia da mulher que está responsável pela investigação, ela afirma que a repercussão do caso no início de julho fez mais mulheres trazerem essas denúncias à tona, né? Essas outras mulheres identificaram nas reportagens relatos semelhantes com o que elas tinham experimentado dentro dos consultórios. Esse profissional de saúde tinha o pretexto de estar fazendo atendimento, de estar cuidando dessas mulheres, quando na verdade estava abusando delas. A investigação como um todo começou em 2024, quando uma vítima foi até a delegacia da mulher para realizar denúncias contra ele. A apuração revelou que tinha outros 4 registros precedentes contra esse médico que aconteceram em anos anteriores. E em 2026, após o final das investigações desse 5º caso, mais uma ocorrência chegou à delegacia. E nisso, graças a uma denúncia, várias mulheres conseguiram perceber que elas sofreram da mesma coisa pela mesma pessoa e foram lá e fizeram as suas denúncias também. A reportagem da TMC procurou o Conselho Regional de Medicina do Estado do Rio, que informou que ele está suspenso mediante ordem judicial e por isso ele não pode exercer medicina no país. Há também, em nome dele, um procedimento na CREMERJ, que ocorre em sigilo. O Tribunal de Justiça declarou que o processo ocorre em sigilo e, por isso, não pode fornecer informações adicionais. A Polícia Civil afirma que vai concluir o mais breve possível os procedimentos para encaminhar as investigações dos casos de abuso sexual. E eu aproveito aqui para relembrar a importância de denúncia nesses casos, né? Porque você percebe que uma pessoa, uma vítima, tomar a coragem de fazer uma denúncia tão grave pode encorajar outras pessoas que passaram pela mesma circunstância a denunciar também e, com isso, dar a resposta para a pessoa que ela realmente merece, né? Ela realmente ter a pena que ela merece.
0: Com certeza, Rebeca. É preciso muita coragem, né? Diante do trauma sofrido pela vítima, né? E todo o trauma também de relatar isso a alguém, mas realmente é muito importante, né? Então, essas 17 denúncias que serão investigadas pela Polícia Civil, ao menos, né, o médico não está. Médico com muitas aspas, né? Porque um profissional desses nem deveria ser considerado médico, né? Mas ele pelo menos não está exercendo, o que faz com que a gente tenha uma segurança de que não está fazendo novas vítimas, mas assim a gente aguarda os desdobramentos dessa investigação. Obrigada pelos detalhes, Rebeca. Agora 8 horas mais 18 minutos.
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0: E vamos falar de política, porque a TMC Recife entrevista os pré-candidatos ao Senado. Nesta segunda-feira, foi a vez de receber Túlio Gadelha, do PSD. O repórter Júlio Andrade tem as informações pra gente.
6: O deputado federal participou do programa Pernambuco TMC Primeira Edição. Ele começou a entrevista falando sobre o atual momento da conjuntura política aqui no estado. A chapa que ele pretende disputar a eleição ainda não está formada e defendeu o motivo de querer representar Pernambuco no Senado Federal. defendeu que as redes sociais e o uso da inteligência artificial devem prevalecer nas campanhas que se aproximam. O deputado disse que, se eleito, será um defensor de categorias, como, por exemplo, enfermagem e agentes comunitários de saúde. Em relação ao apoio do presidente Lula, Túlio Gadelha acredita que teremos uma divisão de palanques entre os dois principais pré-candidatos ao governo do estado.
7: Eu não tenho dúvida que será. Basta ver a declaração do coordenador da campanha do presidente hoje, jornais, o Wellington Dias, falando da importância de dialogar com o centro, de se aproximar dessas forças políticas. É importante isso para o presidente. A eleição está apertada, o presidente precisa de apoio. E a gente pode apoiar.
0: E a gente volta para Brasília agora, porque os deputados devem analisar nesta terça-feira a PEC que reduz a maioridade penal em 2 anos. Se aprovada, ela vai permitir que quem tenha a partir de 16 anos já possa responder legalmente por crimes. O repórter Adrian de Almeida traz as informações para a gente.
8: A proposta de emenda à Constituição, que propõe a redução da maioridade penal de 18 para 16 anos, deve ser analisada nesta semana pela Comissão de Constituição e Justiça da Câmara. Essa proposta é defendida principalmente pela ala da oposição, que deve usar o tema para pressionar o governo na área de segurança pública. O texto defende que a maioridade é atingida aos 16 anos, idade a partir da qual a pessoa é considerada penalmente imputável e capaz de exercer plenamente todos os atos da vida civil. O relator da proposta, deputado Coronel Assis, já deu parecer favorável para a PEC. Na discussão da redução da maioridade penal, deputados do PT têm se posicionado contra e tentado impedir a aprovação da proposta na CCJ. Já o ministro da Justiça e Segurança Pública, Wellington César Lima e Silva, disse em entrevista ao jornal O Globo ser a favor de debater o tema de uma forma mais ampla. A fala dele contraria o posicionamento da base aliada do presidente Lula, que tem sido contra a redução da maioridade penal.
0: E olha, o plenário da Câmara de Curitiba aprovou a saída de um dos integrantes e sorteou uma nova vereadora para o grupo que investiga a denúncia de rachadinha. As informações com Isabela Miranda.
9: O vereador da Costa do Podemos é o novo relator da comissão processante que vai investigar Lorenz Nogueira na Câmara Municipal de Curitiba. O parlamentar do Progressistas é um principal alvo de um inquérito que apura a prática criminosa de rachadinha no gabinete. A substituição aconteceu depois que o vereador Mauro Bobato, também do Progressistas, apresentou um ofício pedindo para se afastar da relatoria do caso. O parlamentar argumentou que a atual situação jurídica do mandato dele poderia levantar questionamentos sobre o andamento da investigação. Bobato exerce a função no Legislativo Municipal apenas na condição de suplente do Partido Progressistas. Ele assumiu a cadeira depois que a Justiça Eleitoral determinou a cassação da chapa, mas o caso ainda aguarda uma decisão final em Brasília. Diante disso, o plenário da Câmara aprovou a suspeição de Bobato e sorteou Mary Martins, vereadora do Republicanos, como nova integrante. Com isso, a comissão processante ficou assim: Serginho do Posto, PSD, como presidente, Mary Martins, vice, e da Costa como relator. Agora, o trio tem até 90 dias para investigar o caso. O colegiado pode optar pela cassação do mandato de Lorenz ou arquivamento do processo. A decisão final caberá ao plenário da Câmara de Vereadores de Curitiba.
0: Agora vamos para o Rio de Janeiro, porque a Justiça do Rio vai analisar recursos apresentados pelo Ministério Público e pela defesa de Jairinho, um dos réus no processo que contestam a condução do julgamento do caso Henri Borel. Um terceiro recurso também deve ser apresentado nos próximos dias pela assistência de acusação. As informações você confere agora com Rafael Alves.
10: A defesa do ex-vereador Jairo Souza Santos Júnior, condenado pela morte do menino Henri Borel, apresentou nesta segunda-feira um recurso de apelação contra a sentença da última quinta e alega parcialidade da juíza responsável pelo júri. Isso significa que o juízo foi comunicado formalmente de que a decisão vai ser contestada em segunda instância. Os advogados defendem que, além da parcialidade no julgamento, foram identificadas mais de 20 nulidades processuais que vão ser demonstradas no recurso e precisam ser analisadas pelo Tribunal de Justiça do Rio. As justificativas do recurso, com as teses da defesa, vão ser feitas depois, junto à 7ª Câmara Criminal do Tribunal de Justiça. Um dos aspectos levantados pela defesa é a suposta parcialidade da juíza Elizabeth Machado Louro. A postura da magistrada também é contestada pelo Ministério Público do Rio e pela assistência de acusação. A defesa de Jairinho destaca que, com a anulação do júri em relação a Monique Medeiros, o mesmo deve acontecer em relação a Jairinho. Esse é mais um movimento dos advogados para tentar derrubar o júri. Antes da realização do julgamento, eles abandonaram o plenário em março, alegando que não tinham acesso a todas as provas. Já em maio, na segunda data do júri, Jairinho destituiu a banca inteira após o líder da defesa, Fabiano Tadeu Lopes, em sofrer um infarto. Os advogados do ex-vereador, no entanto, voltaram atrás e aceitaram a continuidade do júri depois de a juíza indicar que iria aceitar uma transferência de Jairinho para o Presídio de Segurança Máxima do Estado, Bangu 1. O Ministério Público também entrou com recurso contra a decisão de quinta-feira e contesta o perdão judicial concedido a Monique Medeiros, mãe de Henri. O MP informou que as razões também vão ser apresentadas durante essa semana. O órgão e a assistência de acusação que representa o pai de Henri, Leniel Borel, também recorreram para anular o júri. As partes criticam a sentença da juíza, que concedeu perdão judicial a Monique Medeiros ao considerar que a mãe do menino foi vítima de misoginia pela opinião pública no curso do processo. Procurado sobre a suposta parcialidade da juíza, o Tribunal de Justiça do Rio não se manifestou.
0: Bora falar de tecnologia, porque a SpaceX firmou uma parceria com o Google para fornecer infraestrutura de data centers voltada ao processamento da inteligência artificial. E esse é o assunto da coluna do Arthur Igreja de hoje. Vamos ouvir.
11: Hoje eu quero destacar um anúncio que foi feito pela SpaceX, estabelecendo uma parceria gigantesca com o Google para fornecer processadores, ou seja, infraestrutura de data centers para inteligência artificial, é claro, né? E muita gente deve estar se perguntando, mas SpaceX não é a empresa lá do Elon Musk de foguetes? Pois é, mas é que aconteceu uma junção, né? Então, o grupo do Elon Musk tinha a xAI, que era a empresa de inteligência artificial, que tem lá o Grok, tem lá os seus modelos para imagem, para texto, os LLMs, né? Modelos parecidos, por exemplo, com o que a OpenAI tem com o ChatGPT. E aí tudo isso foi unificado. Por quê? Porque ela vai abrir capital em breve, né? Então pode ser o maior IPO da história, a maior abertura de capital. Muita gente especula, né, se vai ser exagerado ou não. Teve um dado que chamou a atenção: a SpaceX, quando ela mostra lá o que ela pretende crescer e o que ela entende como tamanho total de mercado que ela pode abraçar, muita gente até achou que os números estão exagerados. Mas enfim, isso aí é função para o mercado se autorregular e entender o quanto que a empresa vale a partir do momento que ela abrir capital. Então, o que eu quero dizer, isso não é por acaso, né? A SpaceX aí, logo antes de abrir capital, ela anuncia esses contratos bilionários com o Google e, mais do que isso, anuncia contratos também com a Anthropic, a empresa que desenvolve o Claude, uma das empresas que mais cresce nessa corrida da inteligência artificial. Bom, qual que é o ponto que é importante aqui salientar? O Elon Musk, vale lembrar, ele foi um daqueles signatários daquela carta que pedia a paralisação do desenvolvimento da IA. Ele esteve envolvido no surgimento da OpenAI e depois saiu por uma série de desavenças. E depois de pedir essa pausa da IA, o que ele fez depois? Foi justamente criar a xAI. Então ele entrou de cabeça na história da inteligência artificial. E muita gente achou que ele ia só, abre aspas, tentar competir com a OpenAI e com a Anthropic. E agora nós estamos vendo que a SpaceX com a xAI também começa a se tornar um importante player de infraestrutura, ou seja, os data centers, e prover serviços para essas outras empresas. O que isso quer dizer na prática? No longo prazo, essa estratégia pode ser extremamente inteligente, porque pode acontecer algo parecido com aquilo que aconteceu lá no passado com a Amazon. Vale lembrar que a Amazon, gigante do e-commerce, criou o que é a AWS, né? Que é a sua unidade de infraestrutura, que começou a fornecer, por exemplo, memória, processamento, servidores para empresas como Netflix. E hoje estima-se que a AWS, se fosse uma empresa separada, poderia valer até mais do que todos os negócios de varejo da Amazon. Ou seja, posicionamento super interessante, e vocês podem ter certeza, nos próximos meses e nos próximos anos, vocês vão ouvir muito falar sobre esse IPO, essa abertura de mercado aí da SpaceX e dos novos planos aí do conglomerado de Elon Musk.
0: E daqui a pouquinho a gente vai falar sobre aquele caso, sabe aquele caso que aconteceu lá em Curitiba, de um suposto objeto voador não identificado? Muitas pessoas até acharam que era um OVNI, mas a gente fala disso daqui a pouquinho. Agora, 8 horas mais 29 minutos.
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0: Agora, 8 horas mais 34 minutos. Meu nome é Alexia Marília e seguimos juntos aí até as 9 horas da noite com o nosso Expresso TMC. Vamos para mais um giro de notícias, porque o Conselho Nacional de Justiça deve analisar amanhã uma proposta de resolução que regulamenta a participação de crianças e adolescentes em atividades no ambiente digital. Né? A proposta estabelece regras para a concessão de alvarás judiciais necessários à atuação de menores de idade em produções artísticas e campanhas publicitárias realizadas em plataformas digitais. A análise acontece poucos meses após a entrega em vigor do ECA Digital, em março deste ano. Então, a legislação consolidou normas específicas, ampliando a responsabilização das plataformas e reforçando medidas de segurança voltadas ao público infanto-juvenil. E a Comissão de Constituição e Justiça da Câmara dos Deputados pautou para esta terça-feira a votação da PEC, que reduz a maioridade penal de 18 para 16 anos. A relatoria é do deputado Coronel Assis, do PL, que apresentou parecer favorável ao avanço da proposta. Né, o relator também propôs que a PEC trate exclusivamente da responsabilização penal, retirando do texto as mudanças sobre direitos civis e regras eleitorais previstas na proposta original. A votação foi adiada 2 vezes nas últimas semanas. Caso a proposta seja aprovada na CCJ, ela ainda precisa ser analisada, no caso, né, por uma comissão especial e deve passar, né, por 2 votações no plenário da Câmara, necessitando de pelo menos 308 votos favoráveis em cada turno antes de seguir para o Senado. E a Prefeitura do Rio de Janeiro decretou o ponto facultativo no próximo dia 24, a partir das 3 horas da tarde, por causa da partida entre Brasil e Escócia pela Copa do Mundo. Segundo o decreto, a decisão leva em consideração os impactos esperados na mobilidade urbana e no sistema de transporte da cidade. Já os serviços essenciais seguirão funcionando normalmente. A Secretaria Municipal de Saúde ainda vai publicar uma resolução específica para regulamentar o expediente nas unidades de saúde da rede municipal. Este será o único ponto facultativo garantido durante a fase de grupos da Copa. A estreia da seleção Canarinho acontece neste sábado, dia 13 de junho, contra o Marrocos. Por ser final de semana, né, a partida dispensa qualquer alteração no funcionamento da administração pública. A segunda partida, que será no dia 19, contra o Haiti, não vai interferir no expediente dos servidores. Agora, 8 horas mais 37 minutos.
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0: Agora é hora de economia no Expresso TMC e o Ibovespa começou a semana registrando uma queda de 0,21%, perdendo 350 pontos. O mercado brasileiro operou em tom defensivo nessa segunda-feira, pressionado pela intensificação das tensões geopolíticas no Oriente Médio no final de semana e por uma nova deterioração nas expectativas macroeconômicas domésticas, que empurram o principal índice da B3 para baixo e elevaram o índice do medo em 2,05%. O ambiente global voltou a azedar depois de Israel e Irã trocarem novos ataques. O petróleo Brent chegou a superar os 98 dólares por barril nas primeiras horas do dia, antes de se acomodar na casa dos 904 dólares, refletindo o anúncio do Irã de que encerrou suas operações militares e o recuo temporário de Israel a pedido dos Estados Unidos. Embora o presidente americano Donald Trump tenha afirmado que negociações finais de paz estão em andamento, o ceticismo prevaleceu. Para piorar o cenário local, o boletim Focus trouxe nova elevação nas projeções de inflação para 2026. e subiu, né, a estimativa da Selic para 13,50% ao ano. Né, o dólar começou encerrando o dia cotado a R$ 5,18 na venda. Agora, 8 horas mais 39 minutos.
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0: E agora a gente volta para Brasília, porque para evitar a taxa de 25% nos produtos exportados para os Estados Unidos, o governo brasileiro busca chegar em um consenso com o país norte-americano. O repórter Adrian de Almeida traz as informações para a gente.
21: O Palácio do Planalto estuda chegar a um acerto com os Estados Unidos para evitar que a Casa Branca aplique a tarifa adicional de 25% sobre importações brasileiras. O governo avalia que é possível firmar um acordo tarifário que seja mais vantajoso do que a sobretaxa anunciada. Isso porque, entre outros motivos, os Estados Unidos têm superávit comercial com o Brasil e provavelmente não queiram uma manobra que vá tirar o país dessa posição. Segundo o país norte-americano, o Brasil está tendo práticas desleais nas relações comerciais. Eles alegam ainda que o PIX acaba prejudicando as empresas que antes lucravam com cada transação financeira e agora perderam espaço em solo brasileiro. O governo vem questionando as tarifas adicionais estipuladas pelo governo de Donald Trump ao afirmar que a tarifa média aplicada pelo Brasil sobre as importações dos Estados Unidos é de 2,7%. Dessa forma, não justificaria o argumento de que as empresas norte-americanas seriam prejudicadas no acesso ao mercado brasileiro. O Brasil tem até o dia 15 de julho para fechar um acordo tarifário. Esse prazo foi fixado pelos Estados Unidos com a possibilidade de prorrogar por mais tempo.
0: E olha, a Federação da Agricultura do Paraná divulgou um comunicado em que afirma estar preocupada com a proibição da exportação da carne brasileira para a União Europeia. O Brian Valêncio conta essa história pra gente.
22: A decisão da União Europeia de retirar o Brasil da lista de países habilitados a exportar proteína animal ao bloco europeu acendeu um sinal de alerta no setor agropecuário paranaense. A Federação da Agricultura do Estado do Paraná, a FAEP, contestou a medida e cobrou do governo federal uma atuação rápida para restabelecer a autorização antes que os efeitos econômicos sejam sentidos pelos produtores. O Paraná está entre os principais exportadores brasileiros de proteína animal, com forte participação nas cadeias de carne de frango, suína e bovina. Por isso, segundo a entidade, a exclusão do país da lista europeia pode gerar impactos significativos, tanto para a economia quanto para a produção agropecuária estadual. O técnico do Departamento Econômico do Sistema FAEP, Anderson Sartorelli, afirmou que o setor recebeu a decisão do Bloco Europeu com preocupação. Segundo ele, o Brasil e o Paraná possuem reconhecimento internacional pelos padrões sanitários adotados na produção animal.
23: O estado do Paraná é um grande exportador de proteína, então os impactos dessa decisão aqui para o estado seriam bastante significativos, tanto no âmbito econômico quanto no âmbito produtivo mesmo, das cadeias produtivas. A gente é um estado e um país reconhecido internacionalmente por ter questões sanitárias adequadas a esse comércio internacional e também essa decisão não ocorre por nenhum tipo de falha sanitária.
22: E diante desse cenário, a FAEP defende que o governo federal intensifique o diálogo diplomático com as autoridades europeias e encaminhe a documentação solicitada o mais rápido possível. A avaliação da entidade é que uma solução ágil pode evitar prejuízos para os produtores e para toda a cadeia produtiva da proteína animal.
0: Agora, 8 horas mais 43 minutos e a parada do orgulho LGBT levou cores e muita vibração à Avenida Paulista, no centro de São Paulo. O ato deste ano lembrou a importância do voto nas eleições. E para marcar esse debate, os participantes levaram para as ruas não só as cores do arco-íris, símbolo do movimento, como também as cores da bandeira brasileira. A repórter Júlia Takahashi acompanhou a mobilização.
24: Entre abraços, festa e muita luta, confirma. A parada do orgulho LGBT+ de São Paulo é reconhecida pelo Guinness World Records como a maior do mundo. O evento entrou para o livro dos recordes em 2006, ao reunir 2 milhões e meio de pessoas. De lá para cá, o público só cresceu.
2: 20 anos após esse reconhecimento, celebrando 3 décadas de existência, a Parada de São Paulo continua mobilizando as ruas da capital paulista. A concentração começou cedo na Avenida Paulista, em frente ao MASP, e seguiu aqui pela Rua da Consolação. Ao todo, foram 14 trios elétricos que garantiram a festa com grandes atrações, como Pablo Vittar, Glória Groove, Pepita, Urias e Majur.
24: Com o tema A Rua Convoca, a Urna Confirma, o evento buscou conscientizar sobre a importância do voto em ano eleitoral e foi palco de fortes manifestações políticas. Entre as pautas, houve críticas ao partido PL, representada por um personagem vestido de Lúcifer com um cartaz decorativo, e a defesa do fim da escala 6x1, abordada pela deputada federal Érica Hilton, que marcou presença no ato.
3: Davi Alcolumbre, o Brasil quer mais tempo, o Brasil quer descanso, o Brasil quer dignidade.
24: A deputada Sâmia Bonfim também subiu ao palco e criticou as tentativas da Câmara de São Paulo de proibir a presença de menores de 18 anos na parada. O deputado estadual Guilherme Cortes conversou com a TMC sobre a relevância do tema deste ano e destacou a necessidade de representatividade política da comunidade LGBTQIA+, no Legislativo.
4: A parada já é um patrimônio de São Paulo, uma festa, um ato político. Em um momento de celebração do nosso orgulho de ser quem a gente quer. É um tema importante, a comunidade LGBT tem se conscientizado sobre a importância da eleição. Eu acho que a parada, mais uma vez, acerta com esse tema e essa conscientização.
24: Além de celebrar o orgulho e a luta diária da comunidade, a parada é um motor financeiro gigante. A estimativa é de que o evento movimente cerca de 466 milhões de reais na economia paulistana. Apesar da grandiosidade, a edição deste ano enfrentou alguns desafios, entre eles a queda no número de patrocinadores. O investimento em patrocínio direto ficou em cerca de 2 milhões de reais. Em edições anteriores, o evento costuma atrair cerca de 7 grandes marcas, somando mais de 5 milhões de reais em investimentos. Mesmo com um orçamento mais enxuto, Matheus, que é diretor da associação que organiza o evento, reforça a importância da parada como espaço de mensagem e resistência política.
5: E ao longo desses 30 anos, a gente percebe a importância da parada na luta dos direitos da população LGBT+. Todos os direitos que foram conquistados através dos tribunais passaram antes pela Avenida Paulista. E esse ano, em especial nesses 30 anos, a gente está sim sofrendo uma série de dificuldades, mas a gente vai continuar ocupando sim a Avenida Paulista.
0: Mas olha, por trás dessa festa existe uma trajetória marcada por mobilização, resistência e enfrentamento ao preconceito de grupos que se organizavam durante a ditadura militar. As conquistas que ampliaram direitos e deram visibilidade à comunidade LGBT+, a evolução da parada LGBT acompanha as transformações da sociedade brasileira. E eu estive lá e mostro para você agora como que essa caminhada ajudou a construir a maior parada LGBT do mundo. A Avenida Paulista recebeu milhares de pessoas, artistas, trios elétricos e grandes marcas. Mesmo que tenha perdido 60% do patrocínio esse ano. Mas a história da maior parada LGBT+, do mundo, começou de forma muito diferente. A organização do movimento LGBT+, em São Paulo, ganha força em 1978, ainda durante a ditadura militar. Naquele ano, surge o grupo Somos, um dos primeiros grupos de militância homossexual do Brasil. As reuniões aconteciam de forma discreta. Havia medo de perder o emprego, romper com a família ou sofrer perseguições políticas. Na rua Martinho Prado, na Bela Vista, tinha um bar nos anos 80 chamado Ferros Bar, que era um ponto de encontro das lésbicas em São Paulo. Nesse bar, integrantes do grupo de ação lésbica feminista entregavam um jornal que falava sobre assuntos da sexualidade feminina e sobre os direitos da mulher lésbica no Brasil, como conta a Flávia Peretti, no livro Imprensa Gay. Em 1983, a administração do bar, que não era muito gay-friendly, apesar do público-alvo serem lésbicas, eles proibiram, então, a distribuição do jornal. E isso resultou no Levante do Ferros Bar, uma manifestação que aconteceu naquele momento, inclusive com batida policial. Operações policiais como a Sapatão, a Mata Bicha e a Tarântula tinham como alvo gays, lésbicas e travestis. A mais conhecida delas foi a Operação Tarântula, coordenada pelo delegado Wilson Richetti. A ação ficou marcada pela violência contra travestis e pela tentativa de expulsar essas pessoas do centro de São Paulo. Ocupando lugares historicamente negados à população trans, Erika Hilton lembrou que o caminho ainda não é simples.
3: Não é fácil ser a primeira travesti presidenta da Comissão de Defesa do Direito das Mulheres.
0: Em 1997, aconteceu a primeira parada do Orgulho LGBT de São Paulo. O lema era direto: estamos em todos os lugares e em todas as profissões.
6: E uma das histórias mais marcantes desse dia envolve a drag queen da Cat Poli, que se jogou no meio da avenida em meio às negociações para que a marcha pudesse acontecer.
7: Roberto de Jesus virou para mim e falou: não vai sair. A polícia veio dizer que vai ficar parado aqui. Eu falei: então espera um pouco, meu amor. Vai sair sim.
0: Não por acaso, o tema deste ano foi A Rua Convoca, A Urna Confirma. Um lembrete de que muitos direitos conquistados pela população LGBT nasceram nas ruas, antes de chegarem às leis. Entre eles estão o reconhecimento da união estável e do casamento entre pessoas do mesmo sexo, o direito de pessoas trans alterarem nome e gênero nos documentos e a criminalização da homofobia e da transfobia. Diante dos desafios que ainda existem para ser quem se é, a drag queen Tchaka e a cantora Pepita deixaram um recado.
8: Só respeita e tá tudo certo.
9: A nossa comunidade vai casar, vai ser mãe, vai construir família e invadir os espaços. Então, se ame!
0: É a história de muita resistência. Agora, 8 horas mais 51 minutos, vamos mudar de assunto, porque a Polícia Civil de São Paulo está investigando as irmãs e a mãe de Deolane Bezerra por suposto envolvimento no esquema de lavagem de dinheiro do crime organizado. A advogada e influenciadora está presa desde 21 de maio e é apontada como caixa do primeiro comando da capital. A repórter Luísa Mutoni vem acompanhando o caso e traz os detalhes dessa nova etapa.
10: Segundo o Ministério Público, há uma relação próxima entre familiares de Deolane Bezerra e de Marcos Williams Herbas Camacho, o Marcola, apontado como o líder do PCC. As defesas de ambos negam essa relação. A Folha de São Paulo teve acesso a um novo relatório da Operação Vernix, que levou à prisão da advogada e influenciadora digital e que aponta que as duas irmãs dela, Daiane Bezerra Santos e Daniele Bezerra Santos, assim como a mãe, Solange Alves Bezerra, estariam ligadas a empresas de fachada que seriam utilizadas para lavar o dinheiro do crime organizado. Uma das empresas citadas no relatório é a DSDD Cobranças e Informações Cadastrais, que tem as irmãs e a mãe de Deolane como sócias e administradoras. Essa empresa também é citada em um e-mail do contador Eduardo Afonso Rodrigues, que é um dos indiciados nessa investigação. Eduardo também foi apontado em contatos com Everton de Souza, conhecido como Player, que foi preso no mesmo dia de Deolane, e também com Francisca da Silva, a preta, que é cunhada de Marcola. Essa segunda etapa do inquérito busca saber qual seria exatamente o suposto papel das familiares de Deolane dentro do esquema e quanto as empresas ligadas a elas teria movimentado em recursos ilícitos. Deolane está presa desde o dia 21 de maio e é apontada pelo Ministério Público e pela Polícia Civil como caixa do crime organizado. A defesa dela diz que tudo será esclarecido no andamento do processo.
0: Agora, 8 horas mais 53 minutos, vamos para Curitiba, porque o caso do suposto objeto voador não identificado, um OVNI, filmado pelo influenciador Mike Leão em Campo Largo, na região metropolitana de Curitiba, ganha um novo capítulo neste fim de semana. um youtuber visitou a propriedade onde os vídeos foram gravados e afirmou ter encontrado uma possível explicação para as luzes que aparecem nas imagens que viralizaram nas redes sociais. Os detalhes agora com Brian Valencio.
22: Caso do suposto OVNI filmado pelo influenciador Mike Leão, em Campo Largo, na região metropolitana de Curitiba, ganhou um novo desdobramento e agora é marcado por uma disputa de versões sobre a origem das luzes que viralizaram nas redes sociais. O youtuber Henrique Pereira, do canal Na Lata Driver, esteve na região onde os vídeos foram gravados e afirma ter encontrado uma explicação para o fenômeno. Segundo ele, as luzes registradas por Mike seriam, na verdade, parte da iluminação de um camping localizado próximo à propriedade do influenciador. Para sustentar a tese, Henrique gravou vídeos no local e realizou um teste com o proprietário do camping. Durante uma ligação telefônica, parte das luzes foi apagada gradualmente, enquanto as imagens eram registradas. O dono do estabelecimento afirmou que a iluminação existe há pelo menos 5 anos e negou qualquer ação para gerar repercussão. A versão também foi reforçada pela esposa do proprietário, que declarou que Mike já conhecia o camping por ter frequentado o espaço anteriormente. Após o experimento, Henrique afirmou que o mistério estaria solucionado. Mike Leão, porém, rejeita a explicação. Ele afirmou que as luzes mostradas pelo youtuber não têm relação com o fenômeno registrado em seus vídeos. Mike diz que Henrique Pereira está faturando muito dinheiro para desmentir a versão dele. O influenciador afirma que conhece a região e afirma que a reconstrução apresentada não corresponde ao que foi observado por ele. Sem uma análise técnica independente que confirme uma das versões, o caso segue cercado de dúvidas e continua movimentando as redes sociais.
0: É, fica aí o questionamento e o mistério também, né? Será que foi um OVNI mesmo? Bom, ficamos aí com essa dúvida, né? Bom, vamos mudar de assunto agora, vamos para o Rio de Janeiro, porque as circunstâncias da morte de um trabalhador durante a limpeza de um caminhão-tanque em Duque de Caxias estão sendo investigadas pela Polícia Civil. O caso também levanta discussões sobre os protocolos de segurança exigidos para atividades em espaços confinados. As informações dessa história chegam agora com a Luísa Rodrigues.
11: Polícia Civil investiga a morte de Zac Alexandre da Silva, de 22 anos, durante a limpeza de um caminhão-tanque em Duque de Caxias, na Baixada Fluminense. O jovem trabalhava como lavador de caminhões e passou mal ao entrar no compartimento de carga do veículo no bairro de Campos Elíseos. Ele chegou a ser socorrido, mas não resistiu. Na tentativa de salvar o colega, dois trabalhadores também entraram no tanque, mas passaram mal e precisaram de atendimento médico. Para o especialista em gerenciamento de risco Gerardo Portela, o fato de socorristas também terem sido afetados indica que o ambiente apresentava condições extremamente perigosas e que o resgate pode ter ocorrido sem os equipamentos adequados.
12: É interessante ver que se isso acontece às segundas, se as pessoas, os resgatistas entram e passam mal, isso mostra que eles não estavam devidamente equipados para fazer o resgate. Confirma que o local não possuía um bom monitoramento, né?
11: Segundo os familiares, Isaac não utilizava equipamentos de proteção adequados para atuar em espaço confinado, uma atividade que é considerada de alto risco e que exige uma série de procedimentos de segurança. De acordo com o Corpo de Bombeiros, ambientes como caminhões-tanque podem apresentar deficiência de oxigênio e concentração de gases tóxicos ou inflamáveis. O tenente-coronel Fábio Contreiras explica quais são os cuidados necessários para esse tipo de trabalho.
13: Para realizar a entrada nesse tipo de ambiente, é necessário que o trabalhador cumpra, né, os requisitos, exigências da NR33, da Norma Regulamentadora 33 do Ministério do Trabalho. Para os funcionários civis, são diversas recomendações e obrigações, como o fornecimento de um ar suplementar, proteção nas vias aéreas, enfim. Detecção dos gases antes de entrar, monitoramento do ar contínuo, Em geral, a maioria das causas de mortes em espaços confinados são por atmosferas perigosas.
24: As exigências para atividades em espaços confinados estão previstas na norma regulamentadora 33, que estabelece medidas de prevenção, capacitação dos trabalhadores e procedimentos de emergência. O caso é investigado pela Delegacia de Campos Elíseos e a Polícia Civil realizou perícia no local e analisa imagens de câmeras de segurança para esclarecer as circunstâncias da morte. A reportagem procurou a empresa Brilha Tanque, onde Isaac trabalhava, mas não obteve retorno.
0: E a gente segue acompanhando esse caso. Agora, 8 horas mais 59 minutos, vamos desacelerando o nosso Expresso TMC. Ficamos por aqui com um compilado completo do que mais importa para você no Brasil e no mundo nesta segunda-feira. Expresso TMC com muita informação, jornalismo, dinamismo, esporte e interação. Uma programação 360 para você. E às 10 horas da noite, daqui a pouquinho, você tem um encontro marcado comigo, Alexia Marília, aqui na TMC, no nosso resumo TMC. Lembrando também, né? Transamérica agora é TMC, com muita informação, jornalismo que importa pra você nesta segunda-feira. Até daqui a pouco. Tchau, tchau.
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0: Está no ar a Voz do Brasil. As notícias do governo federal que movimentaram o país no dia de hoje.
1: Boa noite.
2: Boa noite para você que nos acompanha em todo o país.
1: Segunda-feira, 8 de junho de 2026.
2: Vamos ao destaque do dia, meio ambiente.
1: BNDES nega mais de R$1 bilhão em crédito para produtores rurais que desmataram.
2: Polícia Rodoviária Federal apreende mais de 300 toneladas de ouro extraídas ilegalmente da Amazônia e inutiliza equipamentos do garimpo.
1: O governo do Brasil lança campanha para triplicar a quantidade de materiais reciclados no país.
2: Você vai ouvir também assistência social e combate à fome.
1: Como programas sociais como Bolsa Família e o benefício de prestação continuada ajudaram a retirar 26 milhões de pessoas da insegurança alimentar.
2: E vamos falar também do seguro defeso, que desde novembro do ano passado já foi pago a 745 mil pescadores artesanais. Natália Koslip.
3: Os estados do Maranhão, Pará, Bahia, Amazonas e Piauí concentram quase 80% do total de requerimentos do seguro defeso.
1: E ainda dá tempo de fazer a inscrição para o Exame Nacional do Ensino Médio, o Enem.
2: O prazo foi prorrogado para o dia 12.
1: Estudantes de escolas públicas e que recebem o pé de meia têm a inscrição pré-preenchida, mas precisam fazer a confirmação na página do participante.
2: Hoje, na apresentação da Voz do Brasil, Mariana Jungmann e Luciano Seixas.
1: E acompanhe a gente ao vivo, acesse radiogov.ebc.com.br ou Canal Gov na sua TV aberta.
2: Dia 5 de junho foi celebrado o Dia Mundial do Meio Ambiente.
1: O Brasil vem reduzindo o desmatamento em todos os biomas nos últimos 3 anos.
2: Parte do resultado foi alcançado com uma cooperação internacional que resultou na retomada do Fundo Amazônia com a participação de 9 países financiadores.
1: Para reforçar o debate sobre a pauta ambiental, até a próxima quinta-feira acontece a Semana Nacional do Meio Ambiente, realizada aqui em Brasília.
2: Hoje, na abertura do evento, autoridades discutiram a importância do Fundo Amazônia e os avanços no Brasil na conservação da floresta.
4: Criado em 2008, o Fundo Amazônia é hoje um dos principais mecanismos de financiamento para ações de proteção e desenvolvimento sustentável na Amazônia, maior floresta tropical do mundo. Além da Noruega, pioneira na contribuição ao fundo, são doadores a Alemanha, Estados Unidos, Irlanda, Japão, Reino Unido, Dinamarca e Suíça. Segundo dados do Banco Nacional de Desenvolvimento Econômico e Social, BNDES, responsável por gerir o fundo. Em 18 anos de existência, mais de R$5 bilhões foram investidos em 153 projetos. As ações envolvem comunidades tradicionais, povos indígenas, agricultores familiares e outras comunidades que atuam na proteção e no desenvolvimento